0: 23 minutos, segundo tempo, Neoquímica Arena.
1: Corinthians
0: 0.
1: Atlético Paranaense
0: 0. Central da bola, Leonardo Dai.
2: Terminou em Porto Alegre, 0 para o Grêmio, 1 para o Bolívar. O Bolívar está classificado para as oitavas de final da Sul-Americana. Vai enfrentar o São Paulo. Primeiro jogo em La Paz, segundo jogo no Morumbi.
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0: Timão escapando, lado esquerdo do campo de ataque, sai jogando por ali, agora Ganielli pra cima da marcação, chegou na linha de fundo, cruzamento, pega na marcação, ele arranca o escanteio. Rapaz, Ganielli como se fosse um ponta em Pradela.
4: E era no momento que o Mateuzinho estava como ponta direita, Pedro Milans lateral direito, Alan zagueiro junto com o André Ramalho, e o Ranieri virou lateral esquerdo. Por isso que ele carrega a bola, não tinha opção no ataque, e arranja esse escanteio. Agora é do lado esquerdo. Mateuzinho vem na cobrança, Corinthians pressiona.
0: Mateuzinho, cruzamento na área, Benavides subiu, tirou André Ramalho pra dentro. Tira bem Carlos Terambi, via de qualquer maneira, Dudu dá um tapa pra frente, tira. Sobra de bola ficando com o arremesso lateral. Preocupação ali na área, choque de cabeça, pra dela.
4: O André Ramalho, depois que cabeceou, acho que atinge o jogador do Atlético Paranaense, que é o Portija. Por isso os dois caem no gramado, o jogo para imediatamente para eles serem atendidos.
0: 24 minutos desse segundo tempo, segue 0-0 aqui na Neoquímica Arena. 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
0: Rafael Prates, 24, quase 25 desse segundo tempo, segue 0-0. O Santos há pouco fez duas grandes defesas, mas a segunda dá para colocar na conta dos gols perdidos, ainda não, Prates?
6: Dá sim, Bitar, agora é um jogo que só o Corinthians está jogando nesses últimos minutos, né? O Atlético Paranaense já não sai tanto de trás como saiu, tentou sair no começo do segundo tempo. O Corinthians começou a acertar mais lançamentos, o Alan está fazendo alguns lançamentos interessantes para procurar o Yuri Alberto, principalmente perto da área do Atlético. E o Corinthians começou a colocar o Atlético muito para trás. E o Yuri Alberto teve a bola para fazer o gol, bateu de fora da área, o Santos fez uma grande defesa. E na bola mais fácil para fazer o gol, o Yuri Alberto não pegou bem, o Santos também evitou o gol. O Corinthians cresceu no jogo, Bitar. Está desarmando mais à frente, rondando mais a área, criando chances. E o Atlético está mais incomodado, mais encurralado agora em Itaquera.
0: Até aqui, Gabriel Dudziak, até esses 25 minutos e meio do segundo tempo, 6 chutes do Corinthians, contando os travados, os para fora do gol, né? Sem a direção do gol e também as defesas realizadas pelo goleiro Santos. 6 chutes, o Atlético Paranaense, nenhum no jogo, Dudziak.
7: 6 chutes contra 100 chutes, né? Perfeito. Um chute do outro lado. Pois é, o Atlético não está conseguindo fazer o jogo dele. No primeiro tempo até se defendeu mais ou menos bem, nesses últimos minutos não. E claro, né, que o Yuri perde gols, mas ele dá uma dinâmica toda diferente para o ataque do time do Corinthians, né? Ele corre para a área, ele é lançado em profundidade, ele briga com os zagueiros. Isso já muda bastante a forma como o Corinthians atua.
0: 26 minutos desse segundo tempo, placar de 0-0 aqui na Neoquímica Arena. Timão faz o recuo para trás, a bola complicada ali para o Hugo Souza. Teve que se esticar para evitar a saída pela linha de fundo. Ela sai em arremesso lateral para o Atlético Paranaense fazer a cobrança. Lado direito no campo de ataque, o Furacão está chegando de novo. 26 e meio desse segundo tempo, 0-0. E o Gilberto já vai pedindo para todo mundo chegar ali na área. Por enquanto, os zagueiros não foram ali para a área. Sim, o time do Furacão que vem ali para fazer a cobrança. Viveiros está por lá. Dudu também está por lá, João Cruz também está na área, só que ele prefere a cobrança curta dele para Dudu. Dudu de novo com Gilberto, lindo giro, cruzamento, pega na marcação, vai pela linha de fundo, aí escanteio, vem chance na bola parada, vem Furacão, e quase teve discussão ali, viu, Pradela?
4: Exato, mas o Atlético tentando voltar para o jogo, né, Vitar? Depois dessa pressão corintiana, tem agora o tiro de canto pelo lado direito, Furacão tenta o primeiro gol, Corinthians se segura.
0: 27 desse segundo tempo, vem João Cruz na bola parada, vem o camisa número 8 do Furacão, escanteio a ser cobrado pelo lateral direito do campo, João Cruz, cruzamento, Mário, desvio na trave, Viveiros! um dos artilheiros do Brasileirão aparecendo dentro da área, na primeira finalização do Atlético Paranaense no jogo. Viveiros de cabeça, carimba o travessão do Hugo Souza, Guilherme Pradella,
4: que estava plantadão debaixo do gol, não conseguiria chegar na bola, pega no travessão próximo da forquilha do lado direito. Corinthians se safou de uma. O Diniz responde. Garro daqui a pouco entra no Corinthians.
0: Daqui a pouco o Rodrigo Garro no timão. 28 minutos, vem mais Atlético Paranaense. Lá no esquerdo do grupo de defesa, saem jogando por ali. Agora o Arthur Dias. Arthur Dias deixa a bola com o Terán. Terán de novo pelo lado esquerdo do campo. Tem o Arthur Dias, volta para Terán. Sai jogando com calma o time do Furacão. O cronômetro não para. A gente gira para você. Tempo e placar de jogo. 28, segundo tempo de partida, Neoquímica Arena.
1: Corinthians.
0: Corinthians 0.
1: Atlético Paranaense.
0: Também 0. Central da bola, Leonardo Dai.
8: Definida a final do Campeonato Brasileiro Sub-20. O Palmeiras venceu o Red Bull Bragantino por 2-0 e vai enfrentar o Vasco, que eliminou nos pênaltis o Santos.
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0: Diga aí, Pradella.
4: Piton e Garro, os 7 e o 8 daqui a pouco entram no Corinthians, timão que já mexeu duas vezes no intervalo.
0: Daqui a pouco duas mudanças na equipe do técnico Fernando Diniz. 29 desse segundo tempo, segue 0-0. O Corinthians erra na saída de bola, vem Jadson. Lado direito do campo, fez o passe bem aberto para o Gilberto. Recebeu, encarou, Dudu chegou na linha de fundo. Preca, volta a jogada ali para o Gilberto. Dominou errado. Aí é contra-ataque no timão. Yuri Alberto pelo lado esquerdo do campo, Mateuzinho. Que bolão! Caio César esticou, Lingard. Disputa no corpo. Carlos Terán levou a melhor. Corinthians queria falta. O árbitro mandou seguir, foi na sua frente para dela.
4: Vitar, só que eu tô olhando para outro jogador. Eu tô olhando para o Yuri Alberto. Ele fez o sinal ali pro companheiro de que puxou musculatura da coxa direita. Yuri Alberto sentiu. Corinthians vai ter que abortar uma das mudanças, porque o seu camisa 9 sentiu depois de tentar puxar o contra-ataque. Ele saiu tropeçando e caiu e aparentemente sentiu alguma lesão muscular. O jogo está parado. Olha que prejuízo para o Corinthians se o Roberto sair machucado, hein? Depois do Labiate ter saído também com o joelho machucado.
0: Pois é, Pratis, prejuízo dos grandes. O Yuri Alberto, ele estava na velocidade ali, ele tentou segurar para não cair no gramado. Nessa história de segurar para não cair, aí ele acabou sentindo a perda, fez aquele gesto, como falou o Pradella, né, de ter estirado a coxa direita, posterior direita, do camisa número 9 corintiano. Preocupa, e não só para hoje, viu, Pratis?
7: Sem dúvida, né? Aí vira, obviamente, uma preocupação do Corinthians. O Yuri Alberto, agora, quando ele cai, você falou muito bem, detalhou muito bem, Bitar, faz um movimento, né, de rompimento, que estirou talvez a coxa esquerda ali do Yuri Alberto, tanto que o Diniz faria outras alterações. Bidon e Garro estão prontos para entrar e possivelmente o Yuri Alberto ficaria em campo. Ele veio para o segundo tempo agora, mas marca o movimento que ele fez, né, o gesto que ele fez para o Yuri Alberto, não vai dar para continuar não, e preocupa muito para a gente saber qual a gravidade da contusão do Yuri Alberto, que vai sair agora na partida também.
0: Mudando o timão, fala, Pradella.
4: Matheus Pereira sai, 23 para a entrada do Breno Biton, número 7, no Garro, número 8 vai entrar, e agora vamos desvendar para ver se vai ser no lugar do Yuri Alberto, ou se seria, não sei, eu imaginava que seria até o Carrijo que sairia, mas é o Yuri Alberto mesmo. Então sai o 9, entra o 8, o Rodrigo Garro. Corinthians pode mexer mais uma vez ainda, mas o Yuri Alberto saindo de maca, segundo jogador que o Corinthians perde por lesão no jogo. No final do primeiro tempo, o Labiade saiu com uma torção no joelho.
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0: Gabriel Dodziak, pela segunda vez a marca funciona aqui na Neoquímica Arena, é colocada aí para dentro de campo. Segunda vez que um jogador do Corinthians sai machucado, e o Alberto chorando nesse momento aqui na Neoquímica Arena. Garro vai entrar no lugar dele, Dodziak.
7: É aí, o prejuízo é gigantesco. Corinthians não tem nenhum jogador que nem o Yuri Alberto no momento no seu elenco. E mesmo que renove com o Memphis, vai continuar não tendo. Vamos ver a gravidade do problema. Para hoje, fica lá o Caio César, de repente, o Garro mais como camisa 10, pode até cair um pouquinho para o lado do campo. Mas para a sequência da temporada, se for um problema grave, é realmente uma perda gigantesca.
0: Problema para o torcedor corintiano, 32, quase 33 desse segundo tempo, segue 0-0 aqui na Neoquímica Arena. E quando a gente fala de problema para a sequência, né, Prates? É para o duelo contra o Internacional no fim de semana e na semana que vem da Copa do Brasil. São jogos da Libertadores que vem aí no começo, no meio do mês que vem, no meio do mês de agosto. O jogador que faz falta, né, Prates?
6: Muita, não tem reposição, ninguém que se compare até pela característica também de jogar. O Atlético aí, Bittar.
0: Portilha com o Viveiros, tira bem a defesa, Lingard. Abre a bola pelo lado direito do campo, chegando por ali agora no Caio César. Lingard acabou passando pelo lado direito. Caio César encarou, esticou na linha de fundo. Jess Lingard, cruzamento, a bola pega na marcação, vai fora. Tem escanteio pro Timão. Último toque no Arthur Dias, pra dela.
4: E agora é Rodrigo Garro, que entrou, recebeu a abraçadeira de capitão que estava com o Hugo Souza, que vem pra cobrança. Principal assistente do time da temporada, vai jogar na confusão.
0: Chance na bola parada, atenção, torcedor corintiano, vem aí Rodrigo Garro, 33, quase 34, cruzamento na primeira trave, tira bem a defesa, a bola foi pela linha de fundo, e aí o auxiliar deu tiro de meta, o Breno Bidon ficou maluco ali reclamando do lance, a bola é do Furacão, pra dela.
4: Ele acaba disputando a bola com o Gilberto Moraes, que cai e fica, hein? Fica no gramado, sentindo a coxa direita, o jogo não tá andando, hein, Vitara?
0: Desde o começo do segundo tempo, né, Gabriel Dudziak, o jogo andou muito pouco, desde aquele finalzinho da primeira etapa, aquela discussão que teve na beira do gramado, empurrão pra cá e pra lá, foi difícil do jogo andar hoje, hein, Dudziak?
7: Mais um, né, no fim de semana foi o jogo do mais Corinthians, hoje é de novo o jogo do Corinthians, hoje o Corinthians menos, né, interessado no fuzuê, hoje mais interessado o Atlético Paranaense, evidentemente, mas aí vai quebrando, né, vai quebrando os ataques, vai quebrando o ritmo, e enquanto a gente ficar observando apenas, né, CBF e clubes, deve continuar dessa forma, porque é vantajoso para quem não quer jogar.
0: Vem Furacão, Viveiros, lado direito para fazer, rolou por dentro, defendeu! Hugo Souza! Verdade que o lance seria paralisado, impedimento seria marcado, mas foi gigante a defesa do goleiro corintiano para dela.
4: Bateu mal também o Viveiros, né? Bateu rasteiro, o que tirou um pouco do grau de dificuldade para o goleiro corintiano conseguir fazer essa intervenção. Mas disparou na frente com espaço e velocidade o Viveiros, perdeu a chance.
0: Furacão que vem pelo corredor central, sai trabalhando por ali agora o Arthur Dias, arbitragem paralisou, pra ver o que aconteceu lá do lado direito, tem dois jogadores caídos no gramado, Teran e também por ali o Lingard, eram os jogadores envolvidos nesse último lance, dica pra tela.
4: E ainda falando sobre sequência, né, quais que são os jogos do Corinthians? Domingo agora tem o primeiro jogo das oitavas de final da Copa do Brasil contra o Internacional, lá em Porto Alegre, depois, já na quinta-feira, é o jogo da volta. Então, não vai ter aquela coisa de esperar uma semana para poder jogar. No meio da semana, já tem o jogo da volta aqui na Neoquímica, quinta-feira. Aí tem um jogo pelo Campeonato Brasileiro, contra o Bragantino, em Bragança. Depois, já começa a oitava de final da Libertadores da América. Então, essa é a sequência do Corinthians. Atlético vai mexer, hein? Tá saindo o Viveiros, camisa número 9. Viveiros 9 sai e tá entrando o camisa 19. O Rivaldo, que é colombiano, está entrando na equipe do Furacão. Rivaldo, 19, entra.
0: Jorge Rivaldo, número 19, entrando. Centroavante por centroavante, em teoria, Prates.
6: E um dos melhores jogadores do Campeonato Brasileiro, pouco fez na Neoquímica Arena hoje. Mérito do Corinthians isso. Viveiros acertou uma cabeçada a instante no travessão, mas perdeu muito duelo para o Ranieri. Foi muito antecipado pela marcação do Corinthians, pelos zagueiros do Corinthians também. Veremos o Rivaldo agora lá no meio dos zagueiros do Corinthians, de Ramalho, de Ranieri, para ver se dá mais movimentação, acerta um pouco mais de jogadas. Viveiros hoje não foi nem de longe aquele Viveiros que geralmente aparece nos jogos do Atlético no Brasileiro, Bittar.
0: 37 minutos desse segundo tempo aqui na Neoquímica Arena. Por enquanto o placar é de 0-0. O Timão vai mudar pela última vez. Para Dela.
4: André, 49, entra. Sai Carrijo, 19. Completou 100 jogos com a camisa corintiana. O Carrijo, entra agora o André, número 49. Aproveito para público e renda. Público pagante 38.963, público total 39.327 torcedores, renda de R$2.606.640.01.
0: Lado direito do campo de defesa, tem entregação direto do time corintiano, a bola passa pelo Rodrigo Carvalho, vai pela linha de lado, sai em arremesso lateral. 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
0: Daniele, na hora certa, no jeito certo para fazer o corte no carrinho. Manda a bola pela linha de fundo, escanteio para o Furacão, para Dela.
4: Foi providencial o carrinho do hoje zagueiro Daniele, mas cede o escanteio. O João Cruz, que desde que entrou virou batedor de bolas paradas, vem na cobrança, vem o camisa número 8.
0: Vem João Cruz, lado direito do gramado, chegando por ali o camisa número 8 do Furacão, João Cruz, cruzamento na área. É, a arbitragem paralisou, mandou voltar ali, porque de novo o Teran envolvido ali dentro da área, dessa vez com o Alan, para Dela.
4: É, então o João Cruz vai ter que João cruzar de novo, entendeu?
0: Gostei. Gostei. 39 nesse segundo tempo, o placar é de 0-0. Vem João Cruz, lado direito do gramado, chegando na bola parada. O time do Furacão tá 0-0 por enquanto. Se segure aí, torcedor corintiano. João Cruz, movimentação intensa ali na área agora do Teran. João Cruz, opa! Confusão. Ih, rapaz! Portilha, sobrou um braço pra cá, braço pra lá. Hugo Souza tá possuído ali na área, viu, pra Dela?
4: Tá indo falar com o árbitro. E o Portilha estava envolvido nesse lance, e eu estou vendo tudo isso pelo telão, Vitor, porque eu estou aqui do outro lado. Sinceramente não vi qual foi o estopim do início dessa briga, mas o árbitro, te falar também, viu, arbitragem no futebol brasileiro às vezes tem mais trabalho do que precisaria.
7: Não, é até bizarro, viu? Um monte de marmanjo, né? Tudo barbado assim, tudo musculoso, todo mundo treinando bastante, físico em dia. Aí um dá um tapinha assim no outro, no outro, fica todo mundo meio valente, aí uma trombada em um, aí um toquinho, o que quer simular, já cai no chão. É assim, a cena, é uma cena até bizarra, viu, Rodrigo Bittar? Porque é um monte de marmanjo, todo mundo ali, um empurrãozinho, um toquinho em um, o marmanjão fica rolando no chão. Olha o escanteio pro Atlético lá.
0: Escanteio, vem chance na bola parada pro Furacão para fazer a cobrança, lado direito do campo. João Cruz tá de novo ali na bola, vem cruzamento na área já, porque o Rivaldo acabou dando um empurrão agora do Rodrigo Carro. Esse é um grande teste de testosterona aqui, né, Pratizinho? Um negócio impressionante realmente, né?
7: Que coisa bizarra, né, rapaz?
0: Lado direito do gramado, vem agora o Furacão, vem João Cruz, cruzamento na área, subiu Pedro Belanço para fazer o corte, tira de qualquer número do time corintiano, vem pelo lado esquerdo do campo, linda jogada do Caio César, chapéu para cima da marcação, Jesslingar encarou, ele passa pelo primeiro, limpou o segundo, deixou o Rodrigo Garro, lado esquerdo do campo, chegou para invadir a área, lá no canhoto, ameaçou o cruzamento, segurou, prendeu, queria a falta, o árbitro falou que não. Aí de novo, rodinha para cima do árbitro, reclamação na sua frente, para Dela.
4: O João Cruz, para mim, ele vai disputar a bola, vai com o ombro, mas ele vai com o ombro no peito do Rodrigo Garro, para mim seria falta. Agora o árbitro aplica cartão amarelo para o Breno Bidon, que estava reclamando da não marcação de falta, e o Breno Bidon estava pendurado, então ele está fora do jogo
0: contra
4: o Bragantino. E
0: foi agora o Mateuzinho, viu, para Dela? Não foi o Bidon, não, foi o Mateuzinho.
4: É, e teve um cartão anterior também, na confusão ainda do escanteio. Não sei se foi para ele também ou não, porque não apareceu no telão.
0: 41, quase 42 minutos desse segundo tempo. Por enquanto, o placar é de 0-0 aqui na Neoquímica Arena. 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
0: 0 aqui na Neoquímica Arena para Corinthians e Atlético Paranaense. Furacão que não tá com nenhuma pressa no jogo, né, Gabriel Dodziak? Tá 0-0.
7: Não tá, e tá arranjando confusão sempre que pode. O Corinthians tá caindo na confusão que o Atlético quer arranjar. E assim vai passando o tempo, Bitar.
0: Vai passando, chegamos a 42 minutos e meio desse segundo tempo, placar de 0-0. Sobe, ganha de cabeça por ali agora o Teran, sobra de bola ficando com o João Cruz, ele ganha, vem pelo lado direito do campo, a bola chega para Jadson. Jadson pelo lado direito do campo de defesa, fez o passe atrás com o Benavides, ele gira o jogo pelo lado esquerdo do gramado, ali tem o Arthur Dias. Vinta, ligação direta, bola esticada, André Ramalho sobe, corta de cabeça, sobra de bola ficando com Portilha, lado esquerdo do gramado, é o Furacão chegando mais uma vez pelo lado esquerdo do campo, fez o passe atrás, agora o Léo Derek, ele volta, trabalha a jogada no corredor central, agora justamente com Benavides. Benavides pelo lado direito do campo, prefere fazer o toque atrás, o toque curto ali chegando no Gilberto. Gilberto cai no gramado, Breno Bidon também, passe curto do Benavides, Breno Bidon tava ligado, chegou, tomou, vem contra-ataque caindo no gramado, ele ameaçou rolar de um lado pro outro, queria falta, o árbitro falou que não, e na sequência o Carco cometeu a falta. É falta marcada, bola pro Furacão, pra tela.
4: Ó, Vitara, desisto, viu? O pessoal não está querendo jogar bola, não. Vamos confirmar os cartões amarelos. Mateuzinho, André Ramalho pelo lado corintiano. Nenhum dos dois estava pendurado. E o Portilha, que esteve inclusive na Copa do Mundo, não jogou, não acabou não entrando pela seleção colombiana, também recebeu cartão por conta da confusão.
0: Aproveitando para mandar um abraço para você, ligado aqui no Futebol Globo CBN. Daniel Dantas está ligado conosco. Allan Kardec Machado também está ligado aqui na nossa transmissão. Quem mais está conosco? Vitor Augusto Souza Amaral está ligado conosco e também aqui participando através do nosso WhatsApp 11 99911 9981. Suzana Rocha, que mandou uma mensagem muito bacana, viu, Prates? A mãe dela, de 89 anos, faz aniversário amanhã, dia 31 de julho, gosta muito de toda a nossa equipe, é nossa fã de carteirinha. Então, Prates, do jeito que só você sabe, Prates, um beijo para a mãe da Suzana, que tá ligada conosco, Prates.
7: Alô, mãe da Suzana, beijão, ó, beijão para a senhora, felicidades e muitos, muitos, muitos anos de vida. Muito obrigado.
0: 44 minutos e meio desse segundo tempo, 0-0 por enquanto aqui na Neoquímica Arena, 0 para o Corinthians, 0 também para o Atlético Paranaense, um pontinho por enquanto para cada lado, mas tem jogo ainda pela frente. Furacão que tem a cobrança ali pelo lado direito do campo, vem o Gilberto, Gilberto que fez o toque atrás dele para Benavides, Benavides volta no campo de defesa, a bola chega para Carlos Teran, tentou encarar a marcação, Rodrigo Carlos chega no meio do caminho, quase retoma, Teran fez o passe pelo lado esquerdo do campo, fez a bola chegar do João Cruz, João Cruz pelo lado esquerdo do campo, lançamento feito à frente, a bola pega na marcação, sobra agora justamente com camisa número 6, Léo Derek. João Cruz bateu pro gol, Hugo Souza pegou, largou, tira Mateuzinho ali, via de qualquer maneira, sobra de bola com Léo Derek pelo lado esquerdo do campo, partiu para cima da marcação, Rodrigo Garro, chegou na cobertura, fez o corte, a bola pega por último no João Cruz, vai pela linha de lado. Você falou 8, é isso, Pradela?
4: Eu falei 8 minutos de acréscimo.
0: Vamos até 53, tem muito jogo pela frente aqui na Neoquímica Arena, Futebol Globo CBN, pode ligar que aqui tem jogo.
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0: Lançamento realizado no campo de defesa, o time do Atlético Paranaense sai, faz a caça ali, retoma a bola, é falta. Falta marcada, cometida no meio do caminho, Jadson ficou caído no gramado e tem cartão pro Garro. Pra dela.
4: Exato. Rodrigo Garro, camisa número 8, recebe cartão, então já temos André Ramalho, Mateuzinho e Garro. Além do Fernando Diniz, que recebeu o cartão amarelo no jogo de hoje pelo lado corintiano, no Atlético Paranaense, o Benavides, Portilha e o Jadson receberam cartões.
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0: Se fazer a cobrança, 47 minutos do segundo tempo, tem jogo ainda pela frente. Furacão, antes disso, vai mudar para Dela.
4: E o Carlos Teran, colombiano, está saindo, camisa 22, e está entrando outro colombiano, o Aguirre, número 33. sem pressa nenhuma também, está saindo, é a última mexida do Atlético Paranaense.
0: 47 minutos e meio desse segundo tempo. Furacão tem a bola pelo lado, pelo corredor central do gramado. Vem chance na bola parada. 47,5. Vamos até 53. João Cruz. De novo ele tá na bola parada. Rodrigo Carro deixou uma distância bem curta por ali. O João não reclamou. Ninguém do Atlético reclamou. O árbitro também não. João Cruz. Vem cruzamento na área. Subiu para fazer o corte. Ganiel tira de qualquer maneira. Sobra de bola pelo lado direito do gramado. Vem o João Cruz a um pique ali para retomar a posse de bola pro Furacão. Ele prefere trabalhar no campo de defesa, bola que chega por ali para Portilha. Portilha com Jadson. Jadson consegue o giro para cima da marcação. Estica a bola pelo lado direito do campo. Lindo passe. Bem aberto para o Gilberto de cabeça. Mateuzinho fez a cobertura. A bola saiu, foi pela linha de fundo. É só tiro de meta. Ô Pratis, você tem alguma expectativa ainda de chance de gol para essa reta final de partida? Ou pelo menos de jogo das duas equipes, Pratis?
6: Chance de gol, possivelmente. Jogo menos. Agora é o momento que o Atlético tenta marcar mais à frente. E toda a falta é muito valorizada. Olha o Corinthians agora, Bitar.
0: Caio César, lado direito do gramado. Fiz o break no círculo central. Ele abre a jogada mais uma vez ali no campo ofensivo. Lado direito do campo. Chega no Pedro Milans. De Pedro Milans para Alan. Tentou o lançamento. Arthur Dias volta no meio do caminho para fazer o corte. 48,5. São os instantes finais de partida. Mais 4 minutos e meio de bola rolando aqui na Neoquímica Arena. Vamos até 53. André Ramalho pelo lado direito do campo. Tem Rodrigo Cargo por dentro ali. Tem o Caio César. Recebeu, encarou, segurou, prendeu, abriu. Tiesslinger, lado direito, cruzamento na área. Pega no Arthur Dias, vai fora. Tem escanteio pro Timão. Guilherme Pradella.
4: Era o Lingard de ponta direita cruzando pro Pedro Milans, que aparecia como atacante aqui no primeiro pau. Ainda tem tempo, ainda tem jogo se o pessoal quiser. Escanteio na esquerda, da direita, agarro na bola.
0: A bola parada sempre pode resolver. Atenção, Rodrigo Carro na bola, lado direito, pé trocado, perigo dobrado. Vem cruzamento na área, subiu. Santos sai do gol para fazer a defesa, o goleiro do Furacão. E depois ele deu uma bronca geral ali. O que ele deu na área, hein, Pradella?
4: O Raniel ficou na frente dele na hora que ele tentou repor a bola rapidamente. E aí atrasou um pouco essa tentativa.
0: 49,40 desse segundo tempo de partida, são os instantes finais e o Santos toma cartão amarelo por retardar o início do jogo. Pradella.
4: É aquele cartão que igual moeda de 3 centavos, não serve para nada.
0: Mas o cartão teve, a moeda não tem, né? Vem ligação direta, vem o goleiro Santos. Lançamento realizado à frente, a bola muito esticada ali pelo lado esquerdo do campo de defesa. Pro campo ofensivo, aí vai diretamente pela linha de lado, sai arremesso lateral. Pedro Milans vem fazer a cobrança, restando menos de 3 minutinhos para encerrar a partida. 0-0 aqui na Neoquímica Arena. O Corinthians vai chegando na oitava colocação, Furacão vai ficando em terceiro. Timão tem pressa ali, tem falta para fazer a cobrança lado direito do campo. Jessinga tenta a ligação correção direta, a bola pega na marcação. E depois voltou. Diga para dela.
4: Retiro o trocadilho que fiz antes. Serve de muita coisa, porque estava pendurado o Santos.
0: Lançamento realizado, bola pelo lado direito, muito esticada. E aí o Pedro Milans não conseguiu chegar nela, bola pela linha de fundo, sai em tiro de meta. Santos vai repor. 50 minutos desse segundo tempo, 0-0 por enquanto. O Atlético Paranaense vai chegando ao sexto jogo sem perder. O Corinthians vai chegando ao quinto jogo sem perder. Furacão, que é o time que menos empatou no Campeonato Brasileiro até aqui, vai chegando ao quarto empate na competição. Pinta ligação direta do goleiro Santos, lançamento na direção do Dudu, não chega no meio do caminho, rouba a bola, a equipe corintiana vem pelo lado esquerdo do campo, tentando partir para cima da marcação. Bidon tira Gilberto, bola pela linha de lado, tem arremesso lateral. Breno Bidon prefere fazer a cobrança para trás, rapidamente na marca de 51 minutos e meio, restando 90 segundos, 1 minuto e meio para terminar o jogo. Pedro Milans, lado direito do campo de ataque, vem por ali, agora caiu César, mano a mano ele contra a marcação. Léo Derick chegou, só bola, chegou retomando na boa pelo lado esquerdo do campo de defesa, o time do Furacão. João Cruz trabalha a bola por dentro, vem no corredor central agora com o Dudu. Dudu passou do meio campo, limpou, rolou lado esquerdo, João Cruz recebeu, olhou pra área, cruzamento nas mãos do goleiro Gol Souza. Todo errado o cruzamento do João Cruz dessa vez, hein, Pradella?
4: E aí ficou fácil pro Gol Souza levantar os braços, fazer a defesa. Ah, Vitar, falta 2 minutos para acabar o jogo, agora parece que o pessoal resolveu jogar futebol.
0: E agora falta até um, viu, para dela. Já batemos 52. Vamos até 53 minutos desse segundo tempo de partida. Tá 0-0 por enquanto. André abre a bola pelo lado direito do campo. Chega no Rodrigo Carco. Carco pelo lado direito. Tentou escapar da marcação. Ele contra o Léo Derek. Preferiu voltar. Fez a jogada por dentro agora com o André. André mais uma vez no círculo central. Ali com o Carco. Leva uma chegada forte do Rivaldo. O árbitro para e marca falta. Falta cometida. É falta pro Timão fazer a cobrança. São os últimos 20 segundos de bola rolando aqui na Neoquímica Arena. Lado direito do campo, André Ramalho dele para Linga. Linga rolou pelo lado direito do campo, chega no Pedro Milans, rolou por dentro, Rodrigo Carro recebeu, já olhou para a área, não tem ninguém para fazer o cruzamento.

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0: Terminou o jogo aqui na Neoquímica Arena. Corinthians 0, Atlético Paranaense também 0. Um pontinho para cada lado. Sua manchete do jogo, Pratis.
1: Corinthians ameaçou. Atlético quase nem isso. 0 a 0 e ficou de bom tamanho pelo que foi o jogo.
0: Quero te ouvir, Gabriel Dodziak.
2: O jogo teve oportunidades do Corinthians e duas chances do Atlético. 0 a 0, melhor para o Furacão.
0: Uma pergunta para os dois, enquanto a gente está esperando a saída de campo, que vamos ouvir os personagens que vão falar com o Premier, nosso parceiro aqui do Grupo Globo, e teremos, claro, sonoras desses jogadores na saída de campo. Vamos ouvir esses jogadores, né, na saída de campo aqui no Futebol Globo CBN. Pratis, qual o problema foi maior para o Corinthians hoje? A escolha desse jeito de jogar, utilizando o time reserva e com dois pontos ficando pelo caminho, ou as duas lesões, esses dois jogadores, Yuri Alberto e Zaccaria Labiadi, que saíram machucados, hein, Pratis?
1: Pensando aqui em diante, claro que preocupa mais as contusões, né, de Yuri Alberto e Zaccaria Labiadi, pra gente saber a gravidade de cada contusão, e se eles vão desfalcar o Corinthians, vai ir por um bom tempo, por um longo tempo, né? Hoje a dificuldade, me parece, Vitar, ficou muito ligada à parte ofensiva. Defensivamente, o Corinthians fez um bom jogo. Viveiros quase não se criou, o Atlético quase não teve chance. Defensivamente, o Corinthians se comportou bem. Ranieri foi bem de zagueiro, o Alan teve uma boa saída de bola, bons lançamentos também. Ofensivamente, faltou um pouco mais. O Corinthians de muita movimentação, de muita mobilidade, pouco apareceu hoje, também devido à marcação do Atlético Paranaense aqui na Neoquímica Arena, Vitar.
0: E você elogiou o Ranieri, Pratis, é ele que é o escolhido do Corinthians para falar junto ao Premier nessa saída de campo, depois de Corinthians 0, Atlético Paranaense também 0. Vamos ouvi-lo.
3: O resultado vai comentar também a perda do Yuri Alberto, já projetando os próximos jogos, principalmente da Copa do Brasil.
4: Atletas importantes pra gente, acho que o jogo não foi nada diferente do que a gente pensou, um jogo duro. O time do Atlético é um time muito físico e isso se mostrou no jogo, mas acho que a gente conseguiu competir bem. Faltou um pouco de capricho ali para terminar em gol, mas acho que foi uma boa partida, os dois times jogaram muito bem. E agora é focar para que domingo a gente tenha um bom jogo.
3: Sobre a ausência do Yuri, queria que você comentasse sobre isso e também falasse do gramado. O que você achou? O gramado já está melhor do que vinha sendo? Na segunda-feira da semana passada você até se machucou aqui num treino aberto, né? Como é que você sentiu o gramado hoje?
4: Ah, em relação ao treino, acho que tá um pouco melhor, né? Eu acho que o último jogo eu não joguei, eu fiquei de fora justamente por causa do machucado que eu tive, mas acho que é tempo, vai melhorar. A gente espera que possa melhorar cada vez mais para que a gente possa cada vez mais exibir um futebol mais bonito, mais vistoso.
5: Daniel, eu sei que
3: você... Yuri agora vai falar também sobre a arbitragem aqui do jogo de hoje, que foi uma arbitragem muito truncada, polêmica, muita confusão. Ele vai comentar sobre isso.
4: A arbitragem é chover no molhado. Acho que quando, é muito difícil quando eles não têm muito critério, quando marcam uma falta de um jeito para um time, de outro jeito para outro time. Hoje eu acho que ele segurou o jogo com os dois times, então não tem muito o que reclamar. Acho que passou muito pelo que a gente fez e a torcida tá na razão deles. Domingo realmente é guerra, todo jogo pelo Corinthians é guerra, então acho que é importante a gente já colocar isso na cabeça para que possa ter uma boa decisão no domingo.
0: Tá aí o Ranieri falando na saída do gramado aqui começou na Neoquímica Arena. Diga daí.
6: Terminou aí, né? Começou no Couto Pereira, Coritiba e Cruzeiro, 1:30 de jogo, 0-0.
0: Perfeito, e vamos ouvir agora o goleiro Santos falando em entrevista ao Premier, eleito melhor em campo nessa saída, pelo menos pela televisão. Já nós vamos ouvir Rafael Prats e Gabriel Dutzak, saber quem foi o melhor em campo. Vamos ouvir o Santos, goleiro do Furacão.
7: Boa noite, Atlético. Antes de responder, eu quero aproveitar e mandar um beijo para minhas filhas, né, que estou sendo cobrado por isso aí. Então, mandar um beijo para a Isabela, a Manuela, que está lá me assistindo. Então, o jogo extremamente difícil, um ponto que a gente leva para casa importante. A gente sabe da dificuldade que o Campeonato Brasileiro é, e cada ponto é importante. Fico feliz mais uma vez ter contribuído, ajudado meus companheiros.

0: Aqui, um jogo muito difícil, e é isso, agora seguir firme aí na caminhada, que ainda tem muita coisa pela frente.
1: É, Santos, é um jogo que vocês poderiam chegar ali, né, na vice-liderança do Campeonato Brasileiro, no número de vitórias. Como é que sai daqui? Você falou que é um ponto importante, mas sai com aquele gostinho de podia mais, até pelo Corinthians, que estava aí com praticamente um time todo reserva. Sai com aquele gosto de podia mais um pouco?
0: Ah, independente de ser reserva ou não, jogar aqui é sempre muito difícil, né, independente de quem vai estar dentro do campo. Mas eu continuo com o pensamento de que um ponto é importante. A gente sabia que tinha a possibilidade de terminar na vice-liderança, mas a gente sabe que esse ponto é importante para a nossa sequência.
2: Santos, daí o Santos falando da saída do gramado depois desse Corinthians 0, Atlético Paranaense também 0. O Ranieri falou do lado do Corinthians, o Santos falou do lado do Atlético Paranaense. O Gabriel Dudziak, a mesma pergunta que eu fiz pro Prates há pouco, também quero te ouvir. Qual que é o prejuízo maior do Corinthians? Aí os dois pontos e a escolha de utilizar um time reserva na partida de hoje. Dois pontos que, como a gente falou lá no nosso pré-jogo, né, lá na frente podem ser importantes, a falta desses dois pontos, ou Yuri Alberto e Zacaria Labiá de fora, ou a gente imagina que fora para essa sequência, não sei se até o final do ano, não sei se do próximo jogo, que é contra o Internacional pela Copa do Brasil, mas pelo jeito que os dois saindo do gramado não parece nada agradável, hein, Dudziak?
3: Ah, sem dúvida é a questão do Yuri Alberto, né? E assim, você pode justificar de qualquer jeito também depois, né? Se o Diniz quiser falar, viu, porque eu tive que colocar reservas, imagina se eu tivesse iniciado com eles. Da mesma forma, você pode falar assim, tanto faz você poupar, porque se é para acontecer, vai acontecer, né? Pode ter um momento ali dentro do jogo, o cara jogou menos minutos e se lesionou mesmo assim, né? Mas de fato, essa é a principal perda do Corinthians, porque dois pontos a menos, é claro que é ruim, mas não ter o Yuri Alberto, sei lá, por quatro semanas, um mês, nessa maratona de jogos que vem agora com Copa do Brasil, Brasileirão, Libertadores, isso realmente tem um peso muito maior.
2: Perfeito, são 9:38 no horário de Brasília. E daqui a um minuto vem aí Leonardo Daino, central da bola, aqui no Futebol Clube CBN, para quem quer saber mais e melhor sobre futebol.
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2: 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Leonardo Dai. 9:39 no horário de Brasília. Terminou o jogo na Neoquímica Arena, 21ª rodada do Campeonato Brasileiro. 0 para o Corinthians, 0 para o Atlético Paranaense. O Atlético Paranaense perdeu a chance de alcançar a segunda colocação no Campeonato Brasileiro. Continua em terceiro lugar com 37 pontos. O Corinthians está em oitavo com 29 pontos, mas perderá uma posição ainda hoje, caso haja um vencedor no jogo entre Coritiba e Cruzeiro, que estão jogando agora. São 6 minutos do primeiro tempo no Couto Pereira, em Curitiba. Por enquanto, 0 para o Coritiba, 0 para a equipe do Cruzeiro. 21ª rodada do Campeonato Brasileiro teve ainda Mirassol 2, Remo 1, Internacional 1, Flamengo 1, Fluminense 0, Bahia 0, Vitória 0, Palmeiras 4. Hoje, Corinthians 0, Atlético Paranaense 0. Coritiba e Cruzeiro estão empatando em 0-0 ainda no comecinho do jogo, 6 minutos do primeiro tempo. 4 jogos foram adiados em função dos compromissos dos times brasileiros nos playoffs da Sul-Americana. Botafogo e Grêmio, São Paulo e Santos, Atlético Mineiro e Red Bull Bragantino, Chapecoense e Vasco. Aliás, os 4 brasileiros que entraram em campo, dos 4 brasileiros que entraram em campo nessa fase de playoff da Sul-Americana, três se classificaram. O Santos passou pela Universidade Central da Venezuela e vai jogar contra o Macará do Equador. O Red Bull Bragantino passou pelo Sporting Cristal do Peru e vai jogar contra o Atlético Mineiro nas oitavas de final. A equipe do Vasco venceu o Independiente Medellín da Colômbia e vai jogar contra, na próxima fase, contra o Olímpia do Paraguai. E o Grêmio foi o único time eliminado dentre esses quatro brasileiros. Perdeu hoje em Porto Alegre para o Bolívar da Bolívia por 1-0. Já tinha perdido por 3-2 em La Paz. Então foi eliminado. O Bolívar vai enfrentar o São Paulo nas oitavas de final da Sul-Americana. Classificação do Campeonato Brasileiro, tem o Palmeiras em primeiro lugar com 47 pontos, Flamengo em segundo com 39 e um jogo a menos, Atlético Paranaense em terceiro com 37, Fluminense em quarto com 34, Bahia em quinto com 32, fechando a zona de classificação para a próxima Libertadores. O Red Bull Bragantino é o sexto com 31 pontos, um jogo a menos, Botafogo em sétimo, 29 pontos, um jogo a menos, Corinthians em oitavo, 29 pontos, Atlético Mineiro em nono, 28 pontos e um jogo a menos, Coritiba em décimo, Cruzeiro em décimo primeiro, estão chegando neste momento a 28 pontos com empate parcial 0-0, 8 minutos do primeiro tempo. Depois, São Paulo em 12º, 26 pontos e um jogo a menos, Vitória em 13º, 26 pontos, Mirassol em 14º, 23 pontos e um jogo a menos, Santos em 15º, 22 pontos e um jogo a menos, Internacional em 16º, 22 pontos. Na zona de rebaixamento, Grêmio em 17º com 22 pontos e um jogo a menos, Vasco em 18º, 21 pontos e um jogo a menos, Remo em 19º com 21 pontos e a Chapecoense em último lugar com apenas 10 pontos e um jogo a menos. 9h42, em 30 segundos, converso com Rafael Prats e Gabriel Dudziak sobre o empate do Corinthians 0-0 com o Atlético Paranaense na Neoquímica Arena. 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
2: Dai. 9 horas e 43 minutos no horário de Brasília, deu empate na Neoquímica Arena, 0 para o Corinthians, 0 para o Atlético Paranaense, jogo da 21ª rodada do Campeonato Brasileiro. Rafael Prates, o segundo tempo foi mais agitado do que o primeiro, mas no fim das contas dá para questionar muito esse 0-0 aí que tivemos em Itaquera, Prates?
6: Não dá não, viu, Dai? Não dá não. O Corinthians criou chances mais claras que o Atlético Paranaense. O Atlético teve uma chance muito boa com o Viveiros, uma cabeçada que pegou no travessão. Fora isso, chance, quem teve foi o Corinthians. Agora, falar assim que o time Corinthians mereceu ganhar o jogo mais que o Atlético, seria um exagero também. Primeiro tempo, uma chance só para alguém fazer gol, foi do Corinthians com o Mateuzinho, que parou no Santos, fez uma defesa que a bola pegou no peito do goleiro do Atlético Paranaense. Segundo tempo, aqueles dois momentos do Yuri Alberto, né? De fora da área ele bate, o Santos faz uma grande defesa, mão direita, uma bola dificílima que ele vai pegar no alto, ele tá um pouquinho à frente, faz uma defesa muito boa. E o lançamento do Alan, que o Yuri Alberto ganha do Terán, não chuta tão bem e facilita até para o Santos ter uma reação rápida. E também com a mão direita evitar o gol do Corinthians. E o Atlético ficou naquele escanteio cobrado pelo lado direito, o Gilberto desviou, Viveiro de cabeça acertou no travessão. Fora isso, Dai, foi um jogo do Corinthians tentar um pouco mais em parte do segundo tempo, um pouco mais em parte do primeiro tempo, mas bem pouco mais, né? O Atlético defendeu-se bem na primeira etapa, o Corinthians fez um jogo defensivo muito bom, não deixou o Viveiros quase jogar, criar chances, Leozinho não apareceu, Mendonça não apareceu. Então assim, quem gosta de ver o jogo talvez pelo lado defensivo de marcação, verá coisas positivas. Quem pensou em jogo com mais chances, mais emocionante, chances criadas, aí não. Aí o jogo deixou a desejar, 0-0 não ficou tão ruim. O Corinthians foi um pouco melhor o empate pro Atlético, mas ninguém assim merecia verdadeiramente ganhar tanto jogo assim, viu, Dai?
2: Corinthians 0, Atlético Paranaense 0, e ficou a impressão em vários momentos do jogo, Gabriel Dudziak, até pela predisposição dos dois times em brigar, cair no chão, fazer rodinha em volta do juiz, aquela coisa toda. E ninguém estava assim extremamente incomodado com esse empate aí, né? O Corinthians botou um time reserva pensando num jogo importante, dois jogos importantes de Copa do Brasil que vai ter pela frente agora, né? Contra o Inter, domingo em Porto Alegre, depois na quinta-feira em casa para decidir a vaga nas quartas de final. E o Atlético Paranaense, nada, nada, é um empate fora de casa contra o Corinthians, o que para um time que dificilmente vai conseguir brigar pelo título, mas está aí brigando por classificação direta para a próxima fase da Libertadores, não é um resultado de se jogar fora, evidentemente, Gabriel.
3: Exato, até porque o Corinthians é muito bom jogando em seus domínios na Neoquímica Arena. Então, assim, o Atlético veio para ver o que dava, né? Não ia se expor demais, não ia arriscar tudo, ia esperar o momento certo de aproveitar algum erro corintiano para tentar abrir o placar. E esses erros defensivos do Corinthians praticamente não aconteceram, né? Acho que só duas chances do Atlético em toda a partida, ambas aí no segundo tempo. De resto, não conseguiu muita coisa e não estava também interessado o suficiente para se desguarnecer lá atrás. Aí, por parte do Corinthians, é que a gente tem que fazer uma análise um pouquinho mais ampla. Primeiro, né, entender a estratégia. Acho que tem motivos para colocar time reserva, evidentemente, mas não me parecem motivos muito fortes nessa altura do campeonato, porque a gente sabe, né, que a turma ficou muito tempo sem ação durante a Copa do Mundo. E sim, tem agora uma pequena sequência de jogos, mas acho que ainda é pequena para você esvaziar um jogo desse contra um adversário difícil, você atuando em casa. Enfim, mas independentemente do que eu acho, o técnico do Corinthians, comissão técnica, departamento médico, tem que se responsabilizar pela escolha feita. E a partir disso, a gente tem que analisar as possibilidades de quem iniciou o jogo. Não é assim, ah, também com reservas, né? Então não tinha como. Não, tinha como. Tinha como se o Corinthians fizesse um bom jogo. E não aconteceu. No primeiro tempo só uma chance de gol, que foi com o Mateuzinho de cabeça. No segundo tempo algumas outras, mas aí com o Yuri Alberto já entrando, né, na equipe. Uma outra com o Caio César também, obrigando ali o time do Atlético a olhar com muita atenção para a finalização dele. A bola passou ao lado do campo, ao lado do gol, desculpa. Então, assim, cresceu de produção no segundo tempo o Corinthians, mas não foi uma pressão gigantesca, não foi realmente um abafa nos minutos finais para sair com essa vitória de qualquer jeito. O que não quer dizer que o Corinthians não queria, né? Não quisesse. Queria, mas teve dificuldades ali, principalmente para criar grandes oportunidades. E sobre o último ponto que você traz, é o segundo jogo seguido do Corinthians que a gente está falando de rodinha, briga, não quer ir para o jogo. E aí eu preciso fazer a provocação. É o time do Fernando Diniz. É o time do Fernando Diniz, que gosta muito, e me parece de forma correta, de falar a favor do futebol jogado, e bem jogado. E falar quais são as vitórias pessoais que ele tem no cargo. Que não é só ganhar, que o futebol vai muito além disso, que é recuperar jogador, fazer eles terem prazer em jogar. Esse Corinthians mimizento dos últimos dois jogos não tem prazer nenhum em jogar.
2: Então, 9h48, o Corinthians empatou em 0x0 com o Atlético Paranaense em Itaquera. E aí eu não posso deixar de observar, Rafael Prats, que esse Corinthians aí apareceu nesses dois jogos, em dois jogos nos quais o Corinthians não estava conseguindo jogar, né? Tentando, já não estava conseguindo. O Corinthians teve um momento muito bom na temporada e aquele último recorte pré-pausa para a Copa do Mundo já não era tão bom assim, já era um pouco mais irregular, teve, por exemplo, as derrotas na Libertadores, aquela coisa toda. A derrota pro Platense na Libertadores, né? E alguns tropeços aqui e ali. Que você vê desse Corinthians aí que se mostra pós-Copa do Mundo? Uma vitória sobre o Remo, dois empates contra o Bahia e hoje contra o Atlético Paranaense. Prates?
6: Que é um time que, por enquanto, tem se garantindo, né? É obviamente um recorte muito pequeno, um bom jogo contra o Remo e depois esses empates contra o Bahia e Atlético Paranaense. Mas, por enquanto, o Corinthians tem se garantido muito pelo sistema defensivo, no sistema de marcação. O time tem sido competente para se defender, o time tem sido competente às vezes para proteger a sua área, a sua entrada da área, mas com a bola a gente já viu o Corinthians, mesmo com o Diniz antes da Copa, finalizando mais, criando mais. O Diniz não mudou, acho que muito pelo contrário, não inibe ninguém de se mexer, de ter mobilidade. Mas hoje, por exemplo, as alterações no meio campo fizeram diferença para o Corinthians jogar, né? Se a gente parar para pensar em Carrijo e Matheus Pereira nos lugares de André e Bidon, Corinthians perde muito. Tem dois tipos diferentes de jogadores que entram para jogar, se comparados a André Bidon, que fazem mais o time jogar, né? jogadores mais dinâmicos com a bola, chegam mais à frente, até desarmam um pouco mais. Carrija de um jogo mais cadenciado, Matheus Pereira de um jogo mais cadenciado, um pouco mais lento. Talvez de domingo para hoje, Dai, ou nesses jogos pós-Copa para hoje, o meio-campo, a mudança do meio-campo se explique um pouco, porque o Corinthians hoje teve dificuldade de conseguir atacar ou incomodar mais o Atlético Paranaense. O Atlético marca bem, defende-se bem, faz um ótimo campeonato, mas talvez passe um pouco por aí também. Meio-campistas diferentes entram para jogar em um setor que é fundamental, ainda mais para o time que o Diniz quer, tem muita gente se movimentando, muita gente jogando do meio para frente. A troca André e Bidon, essa troca por Matheus Pereira e Carrijo, o Corinthians perdeu muito, mudou muito a maneira de jogar. Isso ajuda a explicar um pouquinho, porque o time foi pouco inspirado hoje para ganhar o jogo.
2: 9:51, Corinthians e Atlético Paranaense empataram em 0-0 em Itaquera. Gabriel Dudziak, que hoje saíram machucados aí o Yuri Alberto e o Zacaria Labiade. A gente não tem ainda nenhuma informação definitiva sobre a situação desses jogadores, mas pensando principalmente no caso do Yuri Alberto, né, que é um jogador mais importante, como é que fica para Internacional? Porque para o Internacional, certamente ele não vai jogar, e me parece, pelo que a gente viu, né, me surpreenderia muito se ele jogasse, por exemplo, contra o Rosário Central na Libertadores também. Mas pensando no Internacional, que me parece um desfalque mais claro, mais certo, como é que fica, Gabriel?
3: Bom, eu acho que ninguém vai desenrolar o Memphis Depay até lá, né? Então, me parece que vamos ter que pensar no que o Corinthians tem no elenco hoje. E aí me parece claro que é o Caio César que vai ocupar esse lugar do Yuri Alberto. Caio César normalmente é um atleta de lado de campo, lado direito, né, velocista, mas ele tem essa capacidade de atacar a profundidade do campo. Quando a gente fala isso, a gente está falando o seguinte: o atacante, ele parte de trás para receber na frente. Então é um velocista, é um jogador rápido, é um jogador que tem noção de posicionamento, arranque, e que pode, né, cara a cara com o goleiro, fazer a diferença. Não é um jogador de presença de área, não é para ficar dentro da área esperando cruzamento, não é para esse tipo de jogo o Caio César, mas é para, mediante mobilidade, troca de passes, deslocamentos, encontrar espaços no campo que podem gerar oportunidades para a equipe dele. Acho que será essa a escolha do Fernando Diniz, e aí tem que ver o que, que faz pelo lado do campo, né, no lado direito, onde estava jogando normalmente o Caio César. Hoje começou o Dieguinho, praticamente não participou do jogo, né? Acho que não é uma opção muito factível para essa próxima partida. Talvez dê para pensar no Lingard, meio torto ali pelo lado direito, né? Normalmente joga mais pelo lado esquerdo. Ou Garro e Bidon, né? Garro centralizado, Bidon pela direita. Pode ser também com o André e Ranieri, os dois volantes, algo assim.
2: 9:53, Itaquera, Guilherme Pradella me chama, depois de Corinthians 0, Atlético Paranaense 0. Fala, Pradella.
5: Desculpa aí que eu falei, eu entrei. Não,
2: entra
5: um pulo da cadeira aqui. Não, sobre essas opções, hoje a gente teve o Guiregão no banco de reservas, e até agora o Fernando Diniz não utilizou o Guiregão. Um jogador que vinha sendo muito aproveitado pelo Dorival Júnior, né? Hoje ficou no banco de reservas, mas acho que muito por conta também dessas poucas
2: opções.
5: Nenhum
2: jogo
5: que tinha
2: com o Diniz, é isso? Nenhum minutinho?
5: É. Ixi. Pode pegar aí, ó. O último jogo do Guinegão, por sinal, deixa eu pegar aqui o material, foi... Ah, e agora?
2: Pô, tá aqui, ó. Foi contra...
5: Oitava rodada no Brasileirão. E teve... Ele tinha sido...
2: Foi em março contra o Flamengo.
5: Relacionado...
2: Né? Corinthians e Flamengo.
5: Oitava rodada.
2: É.
5: Exatamente. E ele tinha sido relacionado para o jogo contra o Grêmio, antes da pausa da Copa, só que não jogou. Inclusive jogou as quartas de final do Brasileirão Sub-20 pelo Corinthians contra o Palmeiras. Jogou os dois times como titular, porque não estava sendo aproveitado pelo Fernando Diniz. Então, assim, poderia ser um nome para jogar. O Pedro Raul está sentindo dores no pubis, por isso hoje não veio para o jogo. Kaique está machucado. Quem mais que tem? E é isso, né?
2: Não
5: tem muito mais atacante, não.
2: Olha, não tinha reparado nesse sumiço do Guinegão aí. Ficou no banco contra o Cascavel também, no amistoso, mas não jogou. Pois não.
5: E outro detalhe é com relação ao sistema defensivo que o Prats citou, né? O Diniz chegou hoje ao 19º jogo. Em 11 jogos, o Corinthians não sofreu gol. Então, 11 de 19 jogos, o Corinthians teve o termo que o Prats gosta muito de usar, que é o clean sheets.
2: Muito bem. 9:55, Corinthians e Atlético Paranaense empataram em 0-0 em Itaquera. No intervalo, já voltamos. 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
12: 9h59, Corinthians e Atlético Paranaense empataram em 0x0 em Itaquera e agora os comentaristas vão eleger o craque do jogo. Fala, Ludziak.
13: O Santos, goleiro, foi muito bem, porque salvou o Atlético em pelo menos 2 ou 3 oportunidades. Mas eu gostei mais ainda da partida do Ranieri, hoje jogou como zagueiro.
12: André Ramalho e Ranieri na zaga pararam o Viveiros, artilheiro do campeonato, Rafael Prates.
14: Acompanho, Ranieri melhor em campo pra mim.
12: Eu gosto do Ranieri, polivalente, como diz o outro. 10 em ponto e o pior em campo.
15: O pior em campo.
12: Fala, Prates.
14: hoje não foi Speed. Steve Mendonça, pior em campo.
11: Eita, mas time com sabia. Speed Mendonça no elenco tá em terceiro lugar. Se bota Speed Mendonça em outro time, os caras falam com Mendonça no elenco, a conta é 45 pontos.
13: Eu sabia que com o Mendonça ia ter essa premiação. Pra mim vai André Carrijo.
11: Que inclusive foi quem foi superado pelo Viveiros no quase gol do Atlético Paranaense, que acertou a trave, né, naquela cabeçada lá no fim do jogo. É, Rafael Prates, Atlético Paranaense, é campeonato brasileiro mesmo para vaga direta na Libertadores ou pode fazer fumaça na Copa do Brasil esse time também?
14: Não, pode pensar em caminhar na Copa do Brasil e no Brasileiro é para brigar, quem diria, uma grande campanha pro G4, talvez G6 na pior das hipóteses. Copa do Brasil pode pensar em caminhar um pouco mais. Título acho difícil para Brasileiro, é uma campanha muito boa para tentar ser coroada com vaga direta na Libertadores depois de voltar da Série B. Não nos esqueçamos disso, né, Dai?
11: Verdade. Corinthians pega o Internacional domingo e quinta, o Atlético Paranaense pega o Vitória nas oitavas de final da Copa do Brasil, segunda e quinta. Gabriel Dudziak, Palmeiras e Flamengo, a gente imagina que vão pegar duas dessas quatro vagas diretas. Atlético Paranaense em terceiro, Fluminense em quarto, Bahia em quinto, Red Bull Bragantino em sexto, depois Botafogo, Corinthians, enfim. Quem tá jogando mais bola aí é o Atlético mesmo?
13: Ah, é o Atlético. Um estilo de jogo mais de contragolpe, de defender e atacar em transições, dependendo muito do Viveiros, é verdade, mas quem tá jogando mais bola é o Atlético Paranaense, sim.
11: Ó, só a nota que a gente tá em cima da pinta aqui, mas nota pro trabalho do professor Odair Hellmann, Gabriel Dudziak.
13: 9.
11: Prates?
14: 8,5.
11: Muito bem. 10-2, fica por aqui essa edição do Futebol Globo CBN. Acompanhamos um empate. 0 para o Corinthians, 0 para o Atlético Paranaense na Neoquímica Arena. Agora vem aí o repórter CBN e na sequência o CBN Noite Total com a Tânia Morales. Futebol Globo CBN volta sábado com Copa do Brasil, hein, gente? Final de semana de Copa do Brasil, sábado 9 da noite, tem Santos e Remo, primeiro jogo das oitavas de final. Obrigado a todos pela companhia, uma ótima sexta-feira pra você, um ótimo restinho de quinta-feira, um ótimo fim de semana e a gente se encontra sábado no Futebol Globo CBN, para quem quer saber mais e melhor sobre futebol.
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6: O objetivo é atender a demanda reprimida. Até 23 de julho foram renegociados 22 bilhões de reais. No horário de Brasília, 10h06.
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6: Olá, boa noite. Bem-vindos ao CBN Noite Total desta quinta-feira, com Karina Almeida na produção e os trabalhos técnicos de Henrique Dias. Vamos juntos. Agora movimentar a nossa reportagem, nosso giro de destaques. Mais uma rodada das pesquisas da Genial Quest. Agora sobre a corrida presidencial nos maiores colégios eleitorais do país. E, assim como acontece no conjunto do país, Lula e Flávio Bolsonaro aparecem ali tecnicamente empatados nos três maiores colégios eleitorais. Felipe Igreja.
7: O levantamento da Genial Quest em 10 estados do país mostra um empate entre Lula e Flávio Bolsonaro nos três maiores colégios eleitorais do país. O senador fica numericamente à frente em São Paulo e no Rio de Janeiro, enquanto em Minas, em um eventual segundo turno, o petista lidera. Analistas avaliam que a disputa pelo eleitor moderado desses estados será fundamental para o vencedor. Lula mantém ainda vantagem no Nordeste e Flávio vence disparado no Paraná. Apenas Ronaldo Caiado consegue vencer a polarização, liderando em Goiás, onde foi governador.
6: Essa pesquisa foi feita em estados específicos, né? Não é uma pesquisa nacional. A Rani Veloso tem aqui o destaque sobre a estratégia do PT na campanha de reeleição do presidente Lula, que vai ser focar na soberania, né? Pauta que o Trump jogou no colo do presidente Lula e também da autonomia do Brasil. Rani Veloso.
8: O Partido dos Trabalhadores definiu a estratégia para a campanha à reeleição do presidente Lula, focando na defesa da soberania nacional e no contra-ataque ao chamado falso patriotismo da oposição. A tática da legenda será expor o adversário Flávio Bolsonaro, utilizando declarações passadas e investigações recentes. Enquanto o PT prepara sua convenção para este domingo, com expectativa de forte transmissão nas redes sociais e o primeiro ato da campanha para o dia 16 de agosto, a cúpula do partido cobra o Tribunal Superior Eleitoral uma postura mais firme e ágil contra interferências externas no processo eleitoral brasileiro.
6: A Desirê Miranda tem aqui o destaque sobre o candidato à presidência pelo Novo, o Romeu Zema. Desirê.
9: Após Marcelo Aro decidir sair do governo para concorrer às eleições em Minas, o candidato à presidência do Novo, Romeu Zema, chamou o antigo aliado de ave de rapina e traidor. O ex-governador mineiro também acusou Aro de articular a candidatura própria com políticos de Brasília e assim desidratar a chapa do governador Matheus Simões, do PSD, que tenta a reeleição. Aro ainda não se pronunciou sobre as críticas.
6: É, o Matheus Simões que não está figurando bem, não, o candidato do Zema não está figurando bem nas pesquisas ao governo de Minas Gerais. A Bruna Barbosa agora traz o destaque sobre a candidatura de Ronaldo Caiado.
10: O candidato do PSD à presidência, Ronaldo Caiado, anunciou o ex-ministro Aldo Rebelo como coordenador político da campanha e aposta na força eleitoral de Tarcísio de Freitas para ampliar espaço em São Paulo. A estratégia inclui agendas conjuntas e a tentativa de conquistar o chamado voto Tarcísio no maior colégio eleitoral do país.
6: O Luiz Fernando Figliage tem aqui o noticiário internacional, um acordo entre Hamas e Estados Unidos que pode pôr fim a esse massacre, né, que infelizmente se prolonga por tanto tempo lá na faixa de Gaza. Luiz Fernando Figliage, boa noite.
11: Boa noite, Tânia, boa noite, ouvintes. O presidente Donald Trump afirmou que fechou um acordo aí para o desarmamento completo do Hamas. O republicano disse que após a entrega das armas e a saída das forças israelenses, o território passará a ser administrado por um novo governo palestino. O acordo foi mediado com a ajuda do Egito, Catar e Turquia. Em uma publicação nas redes sociais, Trump classificou o acordo como um passo histórico rumo à paz. O processo ocorrerá em fases. À medida que o desarmamento for concluído, as forças israelenses deixarão a faixa de Gaza, enquanto uma força internacional de estabilização e uma nova polícia palestina assumirão a segurança do território. Trump afirmou que o tratado faz parte do plano de paz, que foi assinado em outubro de 2025, e encerrou a guerra em Gaza após 2 anos. Apesar das negociações, Tânia, uma fonte afirmou à agência de notícias AFP que a proposta ainda não atende plenamente às exigências de Israel. Por outro lado, Trump atribuiu o acordo com o Hamas a uma vitória do Conselho da Paz, grupo de líderes de países convidados pelo republicano lançado em Davos no começo do ano. No entanto, nenhum dos principais aliados dos Estados Unidos aderiram à iniciativa. O grupo tem Trump como presidente vitalício e concentra nele em um amplo poder de decisão.
6: Aquele Sona Figliage. É, vai ser difícil achar que o governo israelense vai aceitar que a faixa de Gaza seja governada por palestinos. A conferir, né? Porque é claramente há uma intenção ali expansionista do governo israelense para o território palestino. Né? Uma coisa é você eliminar o Hamas, que é um grupo terrorista, né? Que é ameaça ali e tal, com armas e tudo. Outra coisa, isso é uma coisa. A outra coisa é a questão expansionista do governo israelense, né? Não só em Gaza, também na Cisjordânia, né? Vamos combinar que também na Cisjordânia, que não é governado pelo Hamas, que é governado pela Autoridade Palestina, e não é terrorista, e não faz ataques, a faixa de Gaza sofre também com o avanço dos colonos israelenses. Então é preciso também interromper esse ímpeto e expansionista do governo israelense. Aí talvez o conflito realmente tenha um ponto final. Tomara, tomara. Chega, né, gente? Chega, muito sangrento. Bom, o presidente da Argentina, Javier Milei, assinou um decreto para expulsar e barrar a entrada de estrangeiros que promovam discurso de ódio contra argentinos. Será que torcer pela Espanha na final da Copa do Mundo é discurso de ódio? Eu acho que ele entende que sim. Karen Lemos.
12: O presidente da Argentina, Javier Milei, assinou um decreto que autoriza expulsar e barrar a entrada de estrangeiros que promovam discurso de ódio contra argentinos. A tese sobre uma perseguição contra argentinos foi intensificada por Milei durante a Copa do Mundo. A política se aplica tanto para quem quer entrar no país, quanto àqueles que já têm autorização para morar na Argentina.
6: Como é que o Milei sabe exatamente o que é ser alvo do discurso de ódio? Porque rivalidade de futebol, ele entender como discurso de ódio? Ou então constatar que a torcida argentina estava se comportando de forma racista nos estádios da Copa do Mundo, isso é discurso de ódio? Ele não é. E ele sabe, né? Não deve ser tão tapado. Ele sabe. É que ele está jogando para a plateia. Por quê? Porque a popularidade dele está muito baixa. A popularidade do Milei está muito baixa. Então ele está precisando justamente de um discurso para unificar a população argentina. Vamos ver se vai colar essa, hein? A taxa de desemprego no Brasil cai a 5,4%. É o menor nível desde 2012. Ricardo Porto.
13: Com o aumento do trabalho sem carteira assinada, o desemprego caiu 5,4% e atingiu o menor patamar da série histórica para trimestres encerrados em junho. Apesar disso, 5 milhões e 900 mil pessoas estão sem trabalho. Em relação ao ano passado, houve queda de 0,4 ponto percentual na taxa de desocupação. A renda média da população, no entanto, estagnou entre o primeiro e o segundo trimestre de 2026. Na visão de especialistas, isso pode facilitar o corte da taxa de juros pelo Banco Central.
6: A Polícia Federal deve instaurar um inquérito contra o Lulinha, o Fábio Luiz Lula da Silva. A Polícia Federal tinha pedido autorização para o Supremo para fazer uma investigação contra o Lulinha e hoje então o ministro do Supremo, André Mendonça, autorizou a abertura desse inquérito. E ele mesmo, André Mendonça, foi sorteado o relator da investigação. É uma investigação sobre... Não tem nada a ver com as fraudes do INSS. Em relação a esse inquérito das fraudes do INSS, o Lulinha não foi indiciado. Houve quebra de sigilo bancário, fiscal, telemático. E até agora, pelo menos, não se encontrou nada em relação às fraudes do INSS. A questão aqui é outra. A investigação que a Polícia Federal vai fazer em relação ao Lulinha é se ele fez tráfico de influência no encontro que ele teria marcado com o careca do INSS, que é o Antônio Carlos Camilo Antunes, numa audiência no Ministério da Saúde. Ele teria feito ali tráfico de influência. Essa que é a investigação. Eles dois teriam, o Lulinha e o careca do INSS, um negócio relacionado a uma empresa de produtos à base de cannabis. E aí houve uma audiência do careca do INSS dentro do Ministério da Saúde. E aí a desconfiança é de que o Lulinha que marcou essa audiência, né? Que fez ali um tráfico de influência, né? É isso. Essa é a investigação. É claro que a partir dali tudo pode acontecer, né? Quando uma pessoa começa a ser investigada, sabe-se lá até onde pode se chegar, né? Em relação ao INSS não se chegou. Né? Em ano eleitoral é sempre, né? O tema do Lulinha ficar aí em voga e tal, como investigado e tal, é sempre um desgaste, claro, para o pai dele, o presidente Lula. Agora, de concreto, se ele fez tráfico de influência ou não, isso aí precisa ser visto, né? E apurado e tal, mas pelo menos sabemos que o Ministério da Saúde não comprou os produtos que o careca do INSS estava vendendo, vamos dizer assim, né? Não foi fechado nenhum negócio entre essa empresa de produtos à base de cannabis e o Ministério da Saúde. Teve, sim, esse encontro, né? Muito bem, vamos prosseguir. Tem mais destaques aqui dos nossos repórteres. 89 pessoas foram retiradas de 3 fazendas de café na zona da Mata Mineira. Janaína Regiane.
14: Força Tarefa realiza o maior resgate de trabalhadores em situação análoga à escravidão em Minas Gerais neste ano. Ao todo, 89 pessoas foram retiradas de 3 fazendas de café na zona da Mata Mineira, onde enfrentavam condições degradantes de trabalho e de moradia. A operação foi coordenada pela Auditoria Fiscal do Trabalho e contou com a participação do Ministério Público do Trabalho, da Polícia Federal e do Sindicato Nacional dos Auditores Fiscais do Trabalho.
6: Em julgamento que durou 2 dias, a Justiça de Minas Gerais condenou 3 torcedores do Cruzeiro que faziam parte da organizada Máfia Azul por um ataque a um ônibus que transportava torcedores atleticanos. Ana Nunes.
15: Em julgamento que durou 2 dias, a Justiça de Minas Gerais condenou 3 torcedores do Cruzeiro que faziam parte da organizada Máfia Azul por ataque a um ônibus que transportava torcedores atleticanos. Somadas, as penas dos denunciados chegam a mais de 92 anos.
6: Esses os destaques dos nossos repórteres espalhados pelo país. Dá para acompanhar o nosso programa por vários canais, além do Radinho. No Radinho estamos com a nossa rede reunida. Sim, estamos para todo mundo aqui no Radinho. Estamos também nos nossos canais digitais. Dá para acompanhar com imagem no YouTube. Rádio CBN, o nosso canal no YouTube. Tem a transmissão com imagem, tem o chat dos ouvintes. Eu fico de olho no que os ouvintes estão dizendo. Quem estiver no YouTube, HD, isso, pode dar um joinha. Esse plim é para você dar um joinha aqui no YouTube, que é bom que dá engajamento para nós. Globoplay também estamos nas transmissões ao vivo do Globoplay, com acesso gratuito. Dá para acompanhar no site da CBN com imagem ou exclusivamente em áudio, depende de onde você clicar. E dá para ouvir o programa pelo aplicativo da CBN. Agora 10 horas e 21 minutos.
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1: Bom, Fábio Portugal tem aqui informações sobre um caso que acho que todo mundo vai lembrar, senão eu dou uma rememorada aqui em vocês. É um caso que ficou muito famoso porque foi uma abordagem policial dentro de uma casa em que o jovem, rendido, desarmado, ele ainda assim foi morto pelos PMs. E aí esses PMs foram a júri popular, né? E qual foi o veredito do júri popular, Fábio Portugal? Boa noite.
2: Pois é, Tânia, boa noite para você, boa noite para os ouvintes. Eu também vou contar um pouco da dinâmica desse caso, mas hoje o Tribunal do Júri decidiu absolver os dois policiais militares que foram acusados de matar um suspeito desarmado e rendido durante uma abordagem que aconteceu em Paraisópolis, aqui na Zona Sul de São Paulo, esse caso que aconteceu em julho do ano passado. A decisão ficou a cargo de 7 jurados, sendo 5 homens e 2 mulheres que absolveram os PMs Renato Torquato da Cruz e Robson Noguchi de Lima da acusação de executar Igor Oliveira de Moraes Santos, de 24 anos. E essa morte foi registrada pelas câmeras corporais dos agentes que participaram da ação. Outros 2 soldados que também estavam nessa ação são réus pelo mesmo crime, mas na condição de colaboradores dos executores. E no caso deles, esse processo foi desmembrado e ainda não tem data para o júri. As imagens mostram os PMs entrando no quarto de uma casa onde estavam 4 suspeitos que todos se deitaram no chão. E aí o Igor aparece rendido com as mãos na cabeça e depois deitado no chão após receber a ordem dos policiais. E, novamente recebendo uma ordem, ele começa a se levantar. E, quando ele se levanta, o cabo Renato Torquato faz o primeiro disparo e, logo em seguida, o cabo Robson Noguchi de Lima também atira contra esse jovem. E, até o fim das gravações das 4 câmeras corporais, não há o registro de nenhuma arma sendo apreendida com os 4 suspeitos. A investigação apontou que os PMs não sabiam que os equipamentos estavam funcionando e gravando essa ocorrência. A TV Globo apurou que, na fase final desse julgamento que aconteceu aqui no Fórum Criminal da Barra Funda, a defesa dos PMs deixou a defesa técnica e passou a citar uma preocupação genérica do comando da Polícia Militar com mortes de agentes e usar algumas frases de efeito, como, por exemplo, é melhor 7 me julgando do que 6 me carregando. E o advogado dos policiais também chegou a usar fotos do príncipe William para argumentar que uma mesma cena pode ser interpretada de maneiras diferentes conforme o ângulo em que ela é registrada. E a defesa mostrou uma fotografia que foi registrada de forma lateral, um gesto que dá a impressão de que o príncipe William fez um sinal obsceno com o dedo médio. Mas imagens feitas de outro ângulo estavam mostrando que ele só estava erguendo 3 dedos para indicar o nascimento do terceiro filho.
1: Eu não acredito que usaram isso.
2: Usaram. É. E a comparação foi usada para defender essa tese de que as imagens das câmeras corporais dos policiais também poderiam induzir a alguma interpretação equivocada. Em nota, os advogados da família do Igor informaram que já entraram com recurso contra a sentença por entenderem que a decisão é manifestamente contrária às provas. E para lembrar um rápido histórico aqui, Tânia, a decisão dessa quinta-feira se junta outros 2 julgamentos recentes em São Paulo, em que o júri popular decidiu aceitar as teses das defesas de policiais militares que eram acusados de homicídios. Em novembro do ano passado, o Tribunal do Júri absolveu um PM de folga pelo assassinato do campeão mundial de jiu-jitsu Leandro Lô, de 33 anos. O Henrique Veloso atirou na cabeça desse lutador depois de uma discussão entre os dois durante um show de pagode e os jurados entenderam que o PM agiu em legítima defesa. Em outubro de 2025, o júri popular entendeu que o policial militar Vinícius de Lima Brito agiu em legítima defesa ao matar o jovem Gabriel Renan da Silva Soares com 11 tiros pelas costas após o furto de pacotes de sabão em um mercado aqui na zona sul da cidade. Ele acabou condenado por homicídio culposo, quando não há intenção de matar. Mas nesse caso aí, em abril desse ano, a Justiça de São Paulo anulou o julgamento por entender que o veredito do júri contrariou as imagens das câmeras de segurança do estabelecimento que registraram a ação, Tânia.
1: 11 tiros sem intenção de matar, por si só, já é uma contradição. É. Bom, só para entender, esse jovem, ele estava nessa casa, ele estava cometendo um crime em flagrante?
2: É que aconteceu, os policiais estavam em patrulhamento nas ruas e dizem que viram esses quatro jovens de atitude suspeita e eles correram em direção a uma viela e na viela entraram nessa casa. E os policiais iniciaram a perseguição, encontraram os jovens, entraram no quarto e aí voltou toda essa dinâmica da cena
1: aí
2: que a gente fez a descrição.
1: Esse jovem. Muito bom. Quer dizer, Fábio Portugal, muito obrigada, hein? É interessante esse argumento, né, do policial, que é preferível ele ser julgado por 7 do que ser carregado por 5. Ou seja, é preferível ele matar do que ele morrer, ainda que isso possa lhe render, né, uma condenação. No caso ali, ele não morreria, né, porque o jovem estava visivelmente desarmado e rendido. Mas é interessante como apela para esse sentimento da população, né, de raiva ao bandido. E é óbvio, a gente tem que temer e ter raiva mesmo do bandido, porque o bandido nos oferece muito risco. Né? E quando o policial está numa situação de confronto, é óbvio que ele tem que matar, ele tem que atirar para matar, porque não vai colocar a vida dele em risco, é óbvio. Né? Agora, em situações como essas, descritas aqui pelo Fábio Portugal, é interessante que a população dê esse aval para a polícia para matar, né? Essa concepção de que a polícia pode matar, inclusive não estando em condições.

0: para executar, enfim, para fazer o julgamento próprio, né?
1: E se alguém morreu na mão da polícia é porque é bandido. Exato. Também parte-se desse pressuposto, né? É complicado, a gente tem que apoiar a polícia, sim, claro. Mas também não pode dar o aval 100% para a polícia matar, porque senão, eu ia dizer que senão nossos filhos podem ser a próxima vítima, mas não, a menos se for um filho pobre, né? E ainda mais se for preto. Porque eu não consigo imaginar a polícia fazendo isso, chegar com uma denúncia de que tem ladrão, pegar quatro jovens que estejam na rua num bairro nobre, sair perseguindo e matar. Não dá para. É inimaginável que isso possa acontecer num bairro nobre da cidade, em qualquer cidade. Muito bom. Fábio Portugal, muito obrigada. Agora 10 horas e 32 minutos.
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0: quinta-feira, 30 de julho de 2026, o governo paraguaio convocou o embaixador brasileiro em Assunção, José Antônio Marcondes de Carvalho, para prestar esclarecimento sobre declarações dadas pelo presidente Lula a respeito da guerra do Paraguai. A ação trata de um gesto diplomático que manifesta repúdio do governo de Santiago Penha às falas do petista. Em um discurso na última semana, em Jacareí, no interior paulista, Lula afirmou que o país não pode esquecer da vez em que, abre aspas, o Paraguai decidiu invadir o Brasil, fecha aspas. O Superior Tribunal de Justiça negou o pedido de adiamento e manteve o julgamento contra o ministro Marco Buzzi na próxima quinta-feira. Buzzi responde por importunação e assédio sexual contra duas mulheres. Ele está afastado do cargo desde fevereiro. O magistrado permanece impedido de entrar nas dependências do STJ. O Conselho Nacional de Política Energética aprovou a resolução que autoriza a venda direta do gás natural pertencente à União no Mercado Livre. Segundo o Ministério de Minas e Energia, a medida pode reduzir em pelo menos 50% o preço do gás para indústrias que compram o produto nesse meio. A decisão não trata do gás de cozinha vendido em botijões, nem altera diretamente os preços pagos pelos consumidores residenciais. No horário de Brasília, 10h34.
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0: Faria na sua companhia e também na minha. Bruno Faria, boa noite.
3: Tudo bem, Taninha? Boa noite para você, boa noite para todo mundo que nos acompanha. Tô por aqui, minha amiga.
0: Vamos lá, hein? Jogos de hoje. O Corinthians com o Atlético Paranaense. O jogo terminou agora há pouco. Como é que ficou?
3: Jogo que terminou empatado por 0-0, mas foi uma noite para o torcedor corintiano tentar esquecer.
0: É? O que aconteceu?
3: É.
0: Foi ruim?
3: Vamos lá. Primeiro, o técnico Fernando Diniz promoveu praticamente todo o time reserva. Eu digo praticamente porque o Hugo Souza, que é titular, jogou, e o Mateuzinho, que é lateral direito, também jogou. O restante, todo mundo reserva.
0: Ixi.
3: E aí o Mateuzinho, que é lateral direito, jogou do lado esquerdo. Então jogou fora de posição. E o técnico Fernando Diniz promoveu essa mudança no time titular, porque no próximo fim de semana nós teremos Copa do Brasil, oitavas de final. E aí já é jogo mata-mata. Então como o time vinha jogando uma sequência grande, é verdade, e ele não costuma fazer um revezamento, uma mudança tão grande na equipe considerada principal,

0: principal, hoje decidiu fazer isso. E aí vem alguns problemas, por isso vou tentar explicar para o torcedor. Labiate, que é o meio-campista marroquino, jogador que tem se destacado até nas últimas partidas, entrado bem, ele sofreu uma lesão, me parece muito séria, e a depender desta lesão, que deve ser divulgado, o boletim pelo Corinthians, nesta sexta-feira, ele estará fora da temporada, porque foi uma lesão muito feia do Labiade, podendo perder o restante da temporada. Lesão provavelmente no joelho esquerdo, foi as dores que ele sentiu na hora em que ele cai praticamente sozinho, culpa, aliás, de um gramado que nunca esteve tão abaixo como foi hoje, tá? Da Neoquímica Arena. Aliás, uma crítica que a gente precisa fazer aqui à diretoria do Corinthians, porque muita terra deu para perceber no gramado da Neoquímica Arena, e aí ele acabou se enroscando sozinho no gramado, sofreu essa lesão, precisou ser substituído e vai passar por exames nesta sexta-feira. No máximo até sábado, os resultados já devem aparecer, mas assim, nada boa. E aí o empate e a noite também tem que ser esquecido, porque além de ser um time que estava perdido dentro de campo, tecnicamente, sem grandes construções de jogada, no segundo tempo, o técnico resolveu mexer na equipe, colocar alguns titulares em campo. E aí veio mais uma lesão com um jogador que é titular. Yuri Alberto sentiu a parte posterior da coxa, ficou caído no gramado e chorando foi substituído. Também vai passar por avaliação médica nesta sexta-feira e possivelmente no próximo sábado já tem uma definição do que realmente aconteceu. Mas uma partida, uma noite para o torcedor corintiano tentar esquecer. Yuri Alberto machucado, praticamente fora da partida contra o Internacional no fim de semana pelas oitavas de final da Copa do Brasil, e o Labiade certeza que estará fora. Yuri Alberto, como ele sai chorando, como ele sai no carro maca. É também para se lamentar e tentar entender quanto tempo fora dos gramados. Então, repito, o 0-0 no placar foi
1: Nossa.
0: uma noite para o torcedor corintiano, que lotou mais uma vez a Neoquímica Arena, tentar esquecer, Tânia.
1: Desastroso, hein, para o Corinthians, realmente. Bruno, neste momento, Coritiba e Cruzeiro estão se enfrentando.
0: Exato, 21ª rodada do Campeonato Brasileiro, última partida desta rodada com os jogos, tá? Porque eu já explico. Para falar de Coritiba e Cruzeiro, 0-0, estão empatando neste momento. A partida acontece no Couto Pereira, o 0-0 que não é bom para as duas equipes, obviamente. Coritiba que está na décima posição com 28 pontos e o Cruzeiro que aparece na 11ª, um atrás. Mas tem o mesmo número de pontos, só que perde no saldo de gols. Menos 2 para o Coritiba, menos 4 para o Cruzeiro. E aí, por isso, obviamente, é uma partida ruim até aqui, com 3 minutos de segundo tempo. E precisam, as duas equipes da vitória para tentar subir, se aproximar do pelotão de frente do Campeonato Brasileiro. E aí eu disse que é a última partida, porque outros 4 jogos eles foram adiados do Campeonato Brasileiro. Atlético Mineiro e Bragantino, Botafogo e Grêmio, Chapecoense e Vasco, São Paulo e Santos. Essas partidas elas foram adiadas por conta dos playoffs da Copa Sul-Americana. Então, como foram os jogos na semana passada, essa semana jogos sendo realizados pela partida de volta. E aí eu já entro e aproveito para trazer a informação do Grêmio, Tânia, porque o Grêmio foi o único brasileiro que está eliminado na repescagem da Sul-Americana. Nós tivemos o Bragantino avançando, vencendo o Sport em Cristal ontem. Nós tivemos o Vasco da Gama passando, vencendo o Independiente Medellín da Colômbia e também avançando. E o Santos derrotando a UCV e também avançando à próxima fase. O Grêmio jogava hoje na frente do seu torcedor, tentando fazer um placar positivo. Como tinha perdido na ida por 3-2, precisava pelo menos vencer com um gol de diferença para levar a decisão para os pênaltis. E aí, se conseguisse fazer 2 ou mais, classificaria direto. O problema foi que eles não contavam com um lindo gol do atacante Asprilla, jogador do Bolívar, que fez 1-0 ainda no primeiro tempo, dificultou demais a vida do tricolor gaúcho, que está eliminado. No agregado, 4-2 para o time boliviano, que avança às oitavas de final da Sul-Americana, e na próxima fase vai enfrentar o São Paulo, que classificou-se na fase de grupos em primeiro e foi direto para as oitavas de final. Poderíamos ter, portanto, um duelo entre brasileiros, mas não será entre Grêmio e São Paulo. Será, aliás, entre Atlético Mineiro e Bragantino, que vão se enfrentar nas oitavas de final. Nesse duelo, o Bolívar levou a melhor, terá a altitude a seu favor, primeiro jogo na Bolívia e depois o segundo no estádio do Morumbis para Bolívar e São Paulo, Copa Sul-Americana, que também tem bola rolando neste momento para outros dois duelos da Sul-Americana. Não tem brasileiros em campo. O Caracas da Venezuela está recebendo Santa Fé da Colômbia, que acaba de abrir o placar, 11 minutos segundo tempo, gol do Santa Fé, e 9 minutos segundo tempo. Tem bola rolando no Chile para O'Higgins e Boca Juniors. Quem passar de O'Higgins e Boca Juniors pega o vencedor de Recoleta, que foi o líder na chave do Santos. E quem passar de Caracas, da Venezuela, e Santa Fé, da Colômbia, vai encarar o River Plate, da Argentina. Então, assim, é uma Copa Sul-Americana recheada de times importantes, como Boca, River, São Paulo, Santos. São times aí com histórico glorioso de Libertadores, tentando agora a sobrevida na Sul-Americana, Tânia.
1: Muito bom, Bruno Faria. Amanhã como que vai ser? Sabemos já? É você? É o Prats?
0: Eu vou abrir a escala agora, porque eu já sei que...
1: Ah, a Karina vai descobrir antes de você. Ela Vamos já ver. Sabe, quer ver? É amanhã é o Prats. Olha, quebrando a lógica da folga dele, né? O chefe enlouqueceu.
0: Segunda participação dele nessa semana, hein? Ele participou na segunda e vai participar amanhã, não é isso?
1: Tá uma moleza, hein? Fala aí.
0: Também tô achando. É que eu não posso falar tanto em moleza, porque eu estarei de folga este fim de semana.
1: Ah, o fim de semana inteiro, Bruno?
0: O fim de semana inteiro.
1: Aí sim, aproveita muito, muito, muito, muito. Você merece, trabalha bastante. Até
0: obrigado,
1: a próxima. Tá. Valeu,
0: até
1: obrigada,
0: a próxima, minha
1: viu?
0: Amiga. Um beijo para você. Até mais. Tchau, tchau.
1: Bruno Faria, na sua companhia, nos atualizando aqui sobre as novidades do futebol. Henrique Dias também está feliz, porque vai folgar também o fim de semana inteiro. Sábado e domingo? Domingo e segunda. Ah, tá com moral, hein? Agora são 10 horas e 44 minutos.
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1: Bom, vamos então às nossas edições dessa série de debates que o Jornal da CBN está fazendo. São 50 debates de temas polêmicos, de temas que são discutidos e que é importante que sejam discutidos, né? Que os lados sejam apresentados. O STF foi o assunto de hoje da série 50 Debates para o Brasil, apresentada no Jornal da CBN. Os especialistas discutiram se o mandato dos ministros do Supremo deve continuar vitalício, com aposentadoria obrigatória, quando um integrante da corte completa 75 anos, ou se eles devem ter um mandato, né, um tempo fixo de mandato. Para Ofir Cavalcante, ex-presidente do Conselho Federal da Ordem dos Advogados do Brasil, a vitaliciedade garante a independência dos ministros do STF. Ele diz que um mandato por tempo determinado deve aumentar a politicagem na corte.
3: Se a gente concordar com os mandatos periódicos, aí nós vamos ampliar a frequência das disputas políticas na composição da corte. Vamos aumentar o número de indicações presidenciais e vamos ainda mais ampliar, né, os ciclos eleitorais que terão condições de influenciar no recrutamento dos ministros para a corte.
1: Já Miguel Reale Júnior, ex-ministro da Justiça, afirmou que o modelo atual provoca um engessamento do Supremo. Segundo ele, a mudança para um mandato de 12 anos, como propõe a OAB, ajudaria a arejar a corte com novos valores e tecnologias que demandam adaptação.
4: Com a temporariedade da indicação de 12 anos, haverá sempre um Supremo Tribunal Federal arejado. E haverá também a possibilidade de trocas de opiniões, de participação de novas perspectivas. Isso enriquece o Supremo Tribunal Federal. E não se criam figuras que estão muito mais preocupadas, depois de algum tempo, na sua afirmação individual do que na coletividade da qual pertencem.
1: Bom, a série 50 Debates para o Brasil está sendo exibida no Jornal da CBN e prossegue até a semana que antecede o primeiro turno das eleições. Nós apresentamos aqui uma edição. Se você quiser acompanhar na íntegra o tema de hoje e também os outros temas, procure lá no site da CBN, 50 Debates para o Brasil. Horário de Brasília, agora 10h47.
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1: Vamos lá, em pesquisa Genial Quest, que vai medindo a intenção de voto nos estados. Vamos falar aqui sobre o estado do Rio Grande do Sul. Juliana Brizola, do PDT, e Luciano Zucco, do PL, aparecem empatados tecnicamente em cenários simulados, tanto de primeiro quanto de segundo turno, para o governo do Rio Grande do Sul. A pesquisa Genial Quest ainda apontou que Manuela Dávila, do PSOL, lidera a corrida para o Senado, seguida por Germano Rigotto, do MDB, e Paulo Pimenta, do PT.
2: A nova pesquisa mostra que a candidata Juliana Brizola, do PDT, aparece em primeiro na disputa ao governo do Rio Grande do Sul no cenário estimulado de primeiro turno. Juliana aparece com 24% das intenções de voto contra 22% de Luciano Zucco, do PL. Gabriel Souza, do MDB, atual vice-governador, tem 6%, enquanto Marcelo Maranata, do PSDB, aparece com 3%. César Pontes, do PCO, e Regiane Oliveira, do PSTU, têm 1% cada. Indecisos somam 31% e brancos e nulos 12%. Já na espontânea, Zucco aparece na frente de Juliana, ele com 8% e ela com 6%. O percentual de indecisos nesse cenário é de 83%. Entre a pesquisa de abril e a de agora, aumentou o número de eleitores convictos. Subiu de 30% para 34% aqueles que afirmam que não vão mudar de voto até outubro. Na rejeição, naquela alternativa conheço e não votaria, Juliana Brizola reduziu de 35% para 33% entre abril e julho. Já Zucco aumentou de 17% para 20%. Na projeção de segundo turno, Juliana Brizola venceria Luciano Zucco por 35% a 31%. No cenário diante de Gabriel Souza, por 35% a 20%. Já Luciano Zucco venceria Gabriel Souza por 32% a 20%. Já na disputa para o Senado, Manuela Dávila, do PSOL, lidera com 12%. O ex-governador Germano Rigotto, do MDB, e Paulo Pimenta, do PT, aparecem com 9%. Marcelo Van Hatten, do Novo, tem 7% e Ubiratã Sanderson, do PL, tem 6%. Indecisos somam 39%. O levantamento foi realizado entre os dias 24 e 28 de julho com 1.104 eleitores gaúchos. A margem de erro é de 3 pontos percentuais para mais ou para menos, com nível de confiança de 95%. A pesquisa foi encomendada pela Genial Investimentos e registrada na Justiça Eleitoral sob os números BR-01871/2026 e RS-04790/2026. Na opinião dos eleitores, quando perguntados qual é o problema mais grave que o estado do Rio Grande do Sul enfrenta hoje, enchentes foi a resposta que lidera em todas as vertentes políticas. De Porto Alegre, Gabriela Puentes.
1: A Bruna Barbosa tem informações aqui sobre a candidatura do Ronaldo Caiado à presidência.
3: O ex-ministro Aldo Rebelo será o coordenador político da campanha presidencial de Ronaldo Caiado, do PSD. A informação foi divulgada nesta quinta-feira pela equipe do ex-governador de Goiás. Rebelo foi ministro no primeiro governo Lula e na gestão de Dilma Rousseff, mas rompeu com o petismo. Ele tentou emplacar uma candidatura à presidência pelo Democracia Cristã, mas teve a indicação vetada pelo partido. Segundo o comunicado, o convite foi feito por Caiado e pelo presidente nacional do PSD e candidato a vice Gilberto Kassab durante reunião realizada em São Paulo. A escolha justificada pela nota faz parte da estratégia de ampliar o diálogo com diferentes segmentos e reforçar a articulação política da candidatura. Também nesta quinta-feira, Caiado cumpriu agenda na capital paulista, onde visitou uma feira de pesca e náutica. O candidato foi questionado sobre a estratégia articulada por Kassab para ampliar a presença da chapa no maior colégio eleitoral do país. Como a CBN mostrou, o presidente nacional do PSD tem intensificado conversas com prefeitos do interior paulista para tentar transferir parte do eleitorado do governador Tarcísio de Freitas do Republicanos para Caiado. A ideia é ampliar a agenda do presidenciável pelo estado e produzir materiais de campanha que associem a imagem dos dois políticos. A primeira tentativa dessa estratégia, porém, gerou desconforto nos bastidores. Uma peça de divulgação da Convenção Nacional do PSD destacava a participação de Tarcísio Tarcísio no evento, mas o governador acabou não comparecendo e enviou um representante. Questionado sobre a estratégia do chamado voto Tarcísio, o ex-governador afirmou que aposta na força política de Tarcísio e de Gilberto Kassab em São Paulo.
4: Kassab, ele tem hoje a maior estrutura política no estado de São Paulo e também junto a ela a credibilidade do Tarcísio. Por isso é que se juntaram duas coisas favoráveis: o apoio que tem do Kassab, do PSD, pela construção política que ele tem também aqui no estado e que tem no cenário nacional, mas você foi específico em perguntar no voto do Tarcísio. Isto aí, o próprio Tarcísio, o próprio Kassab tem dito que esta aliança, ela será vitoriosa aqui em São Paulo.
3: Caiado também minimizou a ausência de Tarcísio de Freitas na Convenção Nacional do PSD realizada no último domingo. Segundo ele, a justificativa apresentada pelo governador foi suficiente e demonstra a independência política do governador. Convidado para participar da Convenção Estadual do Republicanos, que neste fim de semana vai oficializar a candidatura de Tarcísio à reeleição, Gilberto Kassab também não deverá comparecer. A expectativa é de que o PSD, assim como ocorreu na Convenção Nacional do Partido, seja representado por outro integrante da legenda. De São Paulo, Bruna Barbosa.
1: Olha, um terremoto de magnitude 5,6 foi registrado próximo da fronteira entre Peru e o Brasil hoje à noite. Logo mais traremos mais informações. Na sequência, inclusive. Bom, o que vai acontecer agora é o seguinte: para quem está no radinho em São Paulo e em parte da rede, vai entrar a Voz do Brasil. Quem estava com o jogo do Corinthians e Atlético Paranaense, vai entrar a Voz do Brasil. Para os demais que não estavam com o jogo, a gente prossegue até meia-noite. E prosseguimos pelos nossos canais de internet. Então, se você estiver no radinho e entrar a Voz do Brasil, quiser migrar para a internet, temos os nossos canais no YouTube, no site, no aplicativo, no Globoplay também. E aí dá para nos fazer companhia até a meia-noite, aqui com a Karina Almeida na produção e o Henrique Dias nos trabalhos técnicos.
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1: Vamos em frente, até a meia-noite.
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0: Quinta-feira, 30 de julho de 2026, o ministro André Mendonça do STF autorizou que a Polícia Federal acesse dados dos celulares do senador Jax Wagner do PT e do ex-sócio do Banco Master Augusto Lima. A medida atende a um pedido da PF que apontou que o grupo investigado se comunicava em grande parte por chamadas de voz, áudios ou encontros presenciais. As informações tiveram sigilo levantado hoje, mas constam de decisão do dia 17 de junho. A mineradora Vale registrou uma queda de 35% no lucro no terceiro trimestre em relação ao mesmo período do ano passado. O ganho foi de US$1,3 bilhões. O resultado foi pressionado pela piora do desempenho financeiro, principalmente pelos efeitos da marcação ao mercado de derivativos e pelo aumento dos tributos sobre o lucro. O valor ficou abaixo da expectativa média dos analistas de US$1,8 bilhões, segundo dados compilados da LSEG. O Ministério Público Federal entrou com uma ação civil pública contra 13 pessoas acusadas de integrar um esquema de garimpo ilegal do ouro. A operação funcionou por cerca de 3 anos na Floresta Nacional do Urupade, em Maués, no interior do Amazonas. No horário de Brasília, agora 11 horas.
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0: Está no ar a Voz do Brasil. As notícias do governo federal que movimentaram o país no dia de hoje.
1: Olá, boa noite.
2: Boa noite para você que nos acompanha em todo o país.
1: Quinta-feira, 30 de julho de 2026.
2: Vamos aos destaques do dia.
1: IBGE aponta a existência de 103 milhões de brasileiros ocupados no segundo trimestre do ano. Luana Karen.
3: A taxa de desocupação ficou em 5,4% no trimestre encerrado em junho de 2026.
2: Parte da arrecadação com as apostas de cota fixa, as conhecidas bets, vai para o fundo da Polícia Federal. Luciana Colares de Holanda.
4: O repasse vai ocorrer de forma gradual. 1% em 2026, 2% em 2027 e 3% a partir de 2028.
1: Hoje é Dia Mundial de Enfrentamento ao Tráfico de Pessoas.
2: Data chama a atenção para formas de aliciamento, perfis de vítimas e canais de denúncias.
1: Em entrevista, a ministra substituta dos Direitos Humanos e da Cidadania, Caroline Reis, explica como não se tornar uma vítima.
5: O mais importante é a pessoa verificar bem a proposta que está sendo oferecida, desconfiar de propostas com muitos benefícios e poucas exigências e jamais dar documentação para que fique aos cuidados de um terceiro.
2: Na apresentação da Voz do Brasil hoje, eu, Mariana Jungmann e Luciano Seixas.
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2: O IBGE divulgou hoje dados do emprego no país.
1: A taxa de desocupação ficou em 5,4% de abril a junho, índice menor que o registrado no primeiro trimestre.
2: Um indicador divulgado todos os meses mostra o percentual de pessoas que estão sem trabalho, mas que seguem procurando uma vaga.
1: E é uma das principais referências para acompanhar o mercado de trabalho no Brasil.
3: A taxa de desocupação ficou em 5,4% no trimestre encerrado em junho de 2026, uma redução de 0,7 ponto percentual em relação ao trimestre de janeiro a março de 2026. Na comparação com o mesmo período do ano passado, a queda na taxa foi de 0,4 ponto percentual. O levantamento da Pesquisa Nacional por Amostra de Domicílios, PNAD Contínua, feita pelo IBGE, mostrou que no segundo trimestre deste ano, eram quase 6 milhões de desocupados no país, 700 mil a menos que no primeiro trimestre. Queda no número de desocupados, aumento na quantidade de ocupados. São mais de 103 milhões de brasileiros com uma ocupação, um crescimento de 1% em relação ao trimestre anterior. Já o rendimento médio real dos trabalhadores ficou em R$ 3.738, um crescimento de 2,8% em relação ao mesmo período do ano passado. Luana Karen, para a Voz do Brasil.
2: Parte dos recursos das casas de apostas online, as bets, será destinada ao Fundo de Aparelhamento e Operacionalização das Atividades FIM da Polícia Federal.
1: Criado em 1997, o FUNAPOL se destina a financiar gastos com operações e aparelhamento da PF, como armas e veículos.
4: Agora é lei. Parte da arrecadação com as apostas de cota fixa, as conhecidas bets, vai reforçar o caixa da Polícia Federal. O dinheiro vai para o FUNAPOL, o Fundo para Aparelhamento e Operacionalização das Atividades FIM da PF. O fundo foi criado em 1997 para financiar a infraestrutura, os custos de operações e a modernização de equipamentos da Polícia Federal, como veículos e armas. A nova lei autoriza ainda a destinação de recursos do FUNAPOL para o custeio da saúde dos servidores da Polícia Federal. O texto da lei nasceu de uma medida provisória enviada pelo governo federal, que foi alterada e aprovada pelo Congresso Nacional. O repasse da arrecadação das bets vai ocorrer de forma gradual, 1% em 2026, 2% em 2027 e 3% a partir de 2028. Além disso, a lei autoriza o governo federal a repassar até 200 milhões de reais ao FUNAPOL ainda este ano, usando recursos livres do Tesouro Nacional. Além da fatia vinda das bets, o fundo conta com outros recursos para cobrir os seus custos globais. Transferências voluntárias de entes federativos ou de organismos internacionais e doações de pessoas físicas ou jurídicas, nacionais ou estrangeiras. Luciana Colares de Holanda, para A Voz do Brasil.
2: O Conselho Nacional de Política Energética aprovou novas regras para a comercialização do gás natural no Brasil.
1: Com isso, fica permitida a venda direta do gás natural pertencente à União por meio de leilões.
2: Os detalhes você vai ouvir agora na matéria de Márcia Fernandes.
6: Com as novas regras para a comercialização do gás natural no Brasil, fica permitido que a União leiloe o gás e, assim, outras empresas explorem, vendam e distribuam o produto. O gás extraído do pré-sal e que pertence à União poderá ser comercializado pela Empresa Brasileira de Administração de Petróleo e Gás Natural. Para isso, estão previstos dois leilões, um deles ainda para este ano, como apontou o ministro de Minas e Energia, Alexandre Silveira.
7: Vai sim, nos leilões de curto prazo, que são abertos, servir as térmicas do setor elétrico, e os leilões de longo prazo ficaram destinados à indústria de base nacional, que é a indústria da cerâmica, a indústria do vidro. Vai ser o primeiro e fundamental passo para que as nossas infraestruturas sejam melhor utilizadas a favor do Brasil.
6: O gás natural pode ser usado como fonte de energia em casas, comércio e indústrias. Com a mudança, ficará permitida a venda direta do gás natural da União ao mercado, com prioridade à indústria de base, inclusive nos setores químico e siderúrgico. Reportagem Márcia Fernandes.
1: O que pode influenciar na próxima safra brasileira? Clima, custos de produção, mercado internacional e mudanças nos hábitos de consumo estão entre os fatores que entram no radar do setor.
2: Em Brasília, um encontro reuniu especialistas e representantes do agronegócio para discutir os cenários para a safra 2026-2027.
8: Antes da próxima safra chegar ao campo, uma série de variáveis já começa a ser observada. O comportamento do clima, a oferta de fertilizantes, as condições do mercado internacional e até o que o consumidor quer colocar no prato podem interferir nas decisões de quem produz. Em um cenário de mudanças no comércio global, especialistas também acompanham fatores que podem influenciar o fluxo internacional de alimentos. Um espaço fundamental para o agronegócio brasileiro, destaca o ministro da Agricultura e Pecuária, André de Paula.
9: Nós somos importantes do ponto de vista econômico, 38 milhões de brasileiros trabalham com o agro, mas nós temos um papel de enorme relevância do ponto de vista social também.
8: O Outlook Agro Brasil reúne em Brasília representantes do setor público, da iniciativa privada e especialistas para analisar diferentes cenários para o ciclo 2026-2027. A programação inclui debates sobre logística, abastecimento de insumos e gestão dos riscos climáticos. Também entram na discussão os fertilizantes, que têm impacto direto nos custos de produção, as transformações no consumo de alimentos e os desafios do cenário internacional para o setor, explica Laudemir Miller, presidente da Apex Brasil.
10: Aumento de tarifa não ajuda na previsibilidade, inclusive aumentam a incerteza. E o Brasil se coloca justamente no caminho diferente. O Brasil se coloca como um parceiro estável, como um parceiro que negocia.
8: No fim, a discussão volta para quem está no campo. Representantes de setores como proteínas animais, carnes, óleos vegetais, algodão, etanol de milho, cafés especiais e frutas apresentam as expectativas para o comércio internacional. As análises também buscam apoiar o planejamento de produtores, cooperativas e empresas para a próxima safra. A representante do setor privado, Tânia Regina Zanella, diretora executiva da Organização das Cooperativas Brasileiras, defende que todos os segmentos precisam estar unidos na busca de soluções para os desafios do setor.
11: Mas os desafios não são só os de hoje, e sim daqui a 5, 10 anos, como que a gente está pensando e preparando para esse futuro? Qual o norte de gestão de risco para o campo? qual será a política de diversificação de mercados aí, todos os nossos embaixadores que estão presentes, parceiros do setor produtivo agro aqui no nosso país, para garantir que tenhamos sempre, cada vez mais, as portas abertas.
8: Mais do que antecipar números, o evento propõe um exercício de entender o que o campo brasileiro pode encontrar pela frente e como o setor pode se preparar para diferentes cenários. Reportagem Pablo Mundim.
1: Após participar do encontro de agronegócio, o ministro do Desenvolvimento, Indústria, Comércio e Serviços, Márcio Elias Rosa, afirmou que o governo brasileiro vai tentar uma nova negociação com os Estados Unidos para diminuir a lista de produtos que foram sobretaxados.
2: Neste mês, os Estados Unidos aplicaram novas tarifas para produtos brasileiros que entram no mercado norte-americano. Essa lista atinge 23% dessas exportações.
12: O que nós vamos discutir a partir do mês de agosto, no momento em que for possível, não é? A ampliação da lista de exceções, a eventual redução de tarifas, a rediscussão do mérito, a discussão muito improvável, mas a rediscussão do mérito, e o Brasil, como volto a dizer, está aberto para negociação.
1: De acordo com o Ministério do Desenvolvimento, Indústria, Comércio e Serviços, cerca de 52,7% das exportações brasileiras para os Estados Unidos não estão alcançadas pelas sobretaxas.
2: Nessa categoria estão, por exemplo, café, carnes, ferro fundido, aeronaves, suco de laranja, frutas, vários produtos químicos e a maior parte das exportações de celulose.
1: Hoje é Dia Nacional e Internacional de Combate ao Tráfico de Seres Humanos. Um crime que envolve falsas ofertas de emprego, promessas de estudo no exterior e oportunidades divulgadas nas redes sociais que podem esconder situações de exploração.
2: Em 2025, o protocolo operativo padrão de atendimento às vítimas brasileiras de tráfico internacional de pessoas do Ministério da Justiça e Segurança Pública identificou 84 vítimas brasileiras.
1: Mas esse é um crime em que há subnotificação, o que indica que o número pode ser muito maior.
2: Mais da metade das pessoas identificadas no ano passado tinham sido levadas ao Camboja, na Ásia, para serem exploradas em centros de golpes virtuais.
1: Esse é um tipo mais recente de destino do tráfico de pessoas. Mas existe também o tráfico para outros tipos de trabalhos forçados, exploração sexual, adoção ilegal de crianças, entre outras modalidades.
2: Os dados sobre raça e cor mostram que pessoas pretas e pardas constituem a maioria das vítimas nas bases que coletam essas informações.
1: Homens costumam ser mais traficados para trabalhos análogos à escravidão e mulheres para exploração sexual.
2: Mais cedo, nós conversamos com a ministra substituta do Ministério dos Direitos Humanos e da Cidadania, Caroline Reis, sobre esse tipo de crime, como denunciar e que precauções podem ser tomadas. Acompanhe. Ministra, seja muito bem-vinda à Voz do Brasil para a gente falar desse tema que é tão sensível, né? Que é o tráfico de pessoas. Eu queria que a senhora começasse falando para a gente quais são as formas mais comuns de tráfico. Para quais finalidades o tráfico de seres humanos é mais comumente utilizado? É trabalho? Prostituição? Quais são os tipos mais comuns?
13: Bom, os tipos mais comuns são para exploração sexual, né, em geral, de mulheres e meninas, também para exploração de trabalho. Então, muitas pessoas são tiradas dos seus locais para ter esse trabalho forçado, sem garantia de dignidade e de direitos, né, trabalhistas nesses locais em que eles são forçados aí. E também para fazer outras questões relacionadas a coisas forçadas, né, nesses outros países.
1: Ministra, é muito comum que as vítimas sejam atraídas por um sonho, né? Promessas de conhecer o mundo, de ter um emprego dos sonhos, de receber valores muito vultuosos, né? Quais são os sinais de que algo pode estar errado na proposta?
13: Geralmente, propostas que são muito atrativas e que tenham assim, vantagens muito grandes, sem grandes retornos, elas devem ser tratadas como um risco. Então, as pessoas devem verificar altos pagamentos, poucos direitos que são providos, retornos que sejam muito altos, parte dessas promessas de outras pessoas. Isso indica riscos de tráfico de pessoas.
2: Bom, ministra, a gente conversou mais cedo com a Cíntia Meirelles, que é presidente no Brasil da organização não governamental Êxodos, que é uma organização especializada em tráfico de pessoas. E ela falou sobre a importância das pessoas denunciarem quando elas desconfiarem. Vamos ouvir e aí depois eu sigo com a nossa conversa.
14: Na dúvida, a família tem que denunciar, ainda que não consiga fazer com que a pessoa que está iludida acredite. Denuncie. O segundo ponto é trazer a razão e a lógica. Então, por exemplo, se alguém recebe uma proposta de trabalho e essa empresa está pagando esse passaporte, pergunte se a empresa tem um documento oficial, um contrato assinado. Ao mesmo tempo que essas pessoas são aliciadas pela internet, elas podem utilizar a mesma internet para fazer uma verificação simples. Se essa pessoa existe, se existe um contato dessa empresa, se existe um site dessa empresa, se essa empresa aplicou um visto de trabalho. Porque, assim, outro detalhe. Ninguém sai do Brasil para ir trabalhar em outro país sem ter um visto de trabalho em seu passaporte. E sempre canais de denúncia. É muito importante denunciar.
2: Ministra, quais são os canais de denúncia, então, que ela menciona aí, né? Quais são os canais de denúncia disponíveis no Brasil? E para brasileiros que possam estar nessa situação fora do país também, como eles podem procurar ajuda?
13: O principal canal de denúncia é o Disque 100. O Disque 100, ele é coordenado aqui pela nossa Ouvidoria Nacional dos Direitos Humanos, mas o canal do Disque 100, ele pode ser acessado por várias formas, tanto ligação, como WhatsApp e também pela internet. Então, a pessoa em qualquer lugar do mundo, ela pode acessar o Disque 100. Esse serviço, ele funciona todos os dias da semana e também 24 horas por dia.
1: Existem outras dicas de autoproteção também para quem está indo viver uma experiência de trabalho no exterior, por exemplo, compartilhar o roteiro de viagem com a família, manter cópia de documentos, alguma coisa assim?
13: Sim, o mais importante é a pessoa verificar bem a proposta que está sendo oferecida, desconfiar de propostas que são com muitos benefícios e poucas exigências, né? Em troca, e a pessoa deve manter contato perene, né, constante com a sua família, falando sobre o roteiro da viagem, falando sobre as formas e por onde ela esteja passando, e jamais dar documentos para que fique aos cuidados de um terceiro.
2: E aí, lembrando também que a pessoa pode deixar cópias também dos seus documentos pessoais aqui no Brasil com a sua família, né? Para tentar também ter aí um pouco mais de garantia, né?
13: Isso mesmo. Isso é muito importante. As pessoas que estão aqui no Brasil, familiares, amigos, é muito importante que eles estejam sabendo sobre a viagem, sobre os passos dessa pessoa e também mantenham documentação, mesmo que seja cópia, aqui no país.
2: Agora, ministra, mesmo já estando em situação de exploração, pode demorar para que a pessoa identifique que está numa situação grave, assim, né? Às vezes, ela tem uma dívida, promessas de ganhos futuros, expectativa de que a situação ali ruim é temporária e vai melhorar depois. Tudo isso pode deixar a pessoa um pouco confusa, né? O que que ajuda a identificar que se trata de uma situação de tráfico de seres humanos e de exploração?
13: Quando você tem a sua dignidade ali violada, em geral você não consegue sair, ter liberdade para sair, né, do seu local de trabalho. Em geral você é maltratado, as pessoas te tratam mal, podem, né, eventualmente te tratar com termos pejorativos. Qualquer indicação de maus tratos e de cerceamento da sua liberdade de ir e vir é um indicativo de que você está sendo submetido a tráfico de pessoas.
1: A gente está falando até agora de pessoas que são levadas daqui para o exterior e são exploradas lá. Mas existem também redes de tráfico de pessoas que trazem estrangeiros para o Brasil? Quais são as mais comuns e como é que o brasileiro pode desconfiar desse tipo de situação, ministra?
13: Sim, existem também tráfico de pessoas, infelizmente, que acontecem aqui em território brasileiro. Em geral, são pessoas estrangeiras que estão em situação de vulnerabilidade, não têm ali muita informação, tem uma dificuldade com a língua também, de acesso a serviços. Então, essas pessoas têm que buscar ajudas dos órgãos responsáveis. A gente tem aqui a nossa Política Nacional de Enfrentamento ao Tráfico de Pessoas, coordenada pelo Ministério da Justiça, mas em coordenação com vários órgãos do governo federal. Temos também que divulgar, né, os canais de denúncias existentes. E aqui no Disque 100, a gente também tem a opção de atendimento em outras línguas para facilitar o atendimento de migrantes que não falam português. E essas pessoas, principalmente, devem buscar informações e acessar os órgãos que são responsáveis por combater esse tipo de ilícito.
2: Lembrando que o Disque 100, né, a senhora mencionou, ele pode ser feito por ligação telefônica, pela internet. Quando a pessoa vai ligar, é só discar o número 100 de qualquer telefone?
13: Isso, é só discar o número 100 de qualquer telefone ou acessar um número no WhatsApp ou também acessar a internet, coloca Disque 100 que vai aparecer o local que ele pode fazer a denúncia via internet também.
1: Nós conversamos com a ministra substituta dos Direitos Humanos e da Cidadania, Caroline Reis. Muito obrigado, ministra, por sua entrevista aqui à Voz do Brasil.
13: Eu que agradeço. Obrigada.
2: Quem está esperando por uma perícia médica do INSS deve ficar atento.
1: Uma iniciativa da Perícia Médica Federal está antecipando o atendimento em agências de 14 estados.
2: Os detalhes na reportagem de Pedro Sardinha.
15: Atenção, segurados do INSS em todo o país. A Perícia Médica Federal está antecipando atendimentos em 37 agências espalhadas pelo Brasil. A ação contempla municípios de 14 estados: Alagoas, Bahia, Ceará, Goiás, Maranhão, Minas Gerais, Mato Grosso, Pará, Paraíba, Pernambuco, Piauí, Rio Grande do Norte, Rondônia e Tocantins. Quem explica como você pode garantir a sua vaga mais cedo é o diretor do Departamento da Perícia Médica Federal, Álvaro Fagundes.
16: O cidadão, sabendo que vai haver mutirão na sua cidade, ele pode ligar na Central 135 e solicitar a antecipação da sua perícia, assim como acessar o aplicativo Meu INSS. Além disso, a própria administração provê essa antecipação em muitos casos, naqueles casos que estão com longa espera, e avisa o requerente da nova data. Então ele tem que ficar atento nas mensagens que eventualmente receba por mensagem de aplicativo ou por SMS.
15: Fique de olho no seu celular e lembre-se, mudar a sua perícia para uma agência mais rápida não altera o local onde você vai receber o pagamento do seu benefício. Não perca tempo, acesse hoje mesmo o aplicativo Meu INSS ou ligue para o telefone 135. Reportagem Pedro Sardinha.
1: Guardar documentos é também preservar a história e a identidade de um povo.
2: Para incentivar iniciativas que cuidam desse patrimônio, está aberto um edital de apoio a projetos voltados à conservação e ao acesso de acervos documentais em todo o país.
17: Parte da memória do país está guardada em arquivos públicos, privados e comunitários. Nesses locais é feita a conservação, organização e digitalização dos acervos, um trabalho que pode ser financiado pelo edital Brasil Arquivos. A iniciativa vai destinar R$1.400.000 a 20 projetos. Cada um receberá R$70.000. O edital é uma parceria entre o programa ProMemórias, do Instituto Galo da Manhã, e o Arquivo Nacional. Podem participar projetos de preservação, organização, tratamento técnico, digitalização e difusão de acervos documentais. Um dos critérios do edital é regionalizar a seleção. Metade das vagas será distribuída entre as 5 regiões do país, com pelo menos 2 projetos de cada uma. A outra metade será preenchida pela classificação geral, independentemente da região. Nos 2 casos, será respeitada a ordem de classificação. As inscrições são gratuitas e podem ser realizadas até o dia 2 de agosto. Acesse o edital e o formulário de inscrição pelo endereço promemórias.org.br. Reportagem Uriel Ricardo.
1: Está aberta até amanhã a indicação de vagas dos programas de pós-graduação do Brasil que desejam participar do Programa de Desenvolvimento Acadêmico Indígena.
2: A chamada prevê a concessão de até 300 bolsas, sendo 200 de mestrado e 100 de doutorado, para candidatos pertencentes a povos indígenas reconhecidos no território nacional.
1: As instituições interessadas devem informar o número de vagas que pretendem ofertar. A relação de habilitados será divulgada até 13 de agosto.
2: Saiba mais em gov.br/mec.
1: E essas foram as notícias do Governo Federal.
2: Uma realização da Secretaria de Comunicação Social da Presidência da República.
1: Com produção da empresa Brasil de Comunicação.
2: Fique agora com as notícias do Poder Judiciário e do Congresso Nacional. Boa noite.
1: Boa noite, até amanhã.
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19: STF determina que a União apresente novas informações sobre os recursos destinados à Comissão de Valores Mobiliários. Para o STJ, valor de indenização por dano moral decorrente da morte de uma pessoa não deve ser definido apenas pelo parentesco. E Semana Nacional do Sistema Eletrônico de Votação acontece de 3 a 9 de agosto. Boa noite, eu sou Marcela Luiza. O ministro Flávio Dino, do Supremo Tribunal Federal, determinou que a União apresente novas informações sobre os recursos destinados à Comissão de Valores Mobiliários, a CVM. Pablo Lemos.
20: O ministro negou o pedido do Partido Novo para obrigar o governo a reservar, desde já, uma verba mínima para a autarquia no orçamento de 2027. Apesar disso, Flávio Dino reafirmou que os recursos arrecadados com a taxa de fiscalização do mercado de capitais devem ser destinados à CVM, conforme determinação do Supremo. Na decisão, o ministro determinou que o governo informe a previsão de arrecadação da taxa em 2027, quanto pretende destinar à comissão no orçamento e qual o custo necessário para manter as atividades de fiscalização da autarquia. Flávio Dino destacou ainda que o fortalecimento da CVM é importante para combater fraudes e crimes financeiros envolvendo o mercado de capitais.
19: STJ entende que valor de indenização por dano moral no caso de morte deve considerar convivência e dependência emocional ou econômica entre vítima e familiares que pedem a reparação. Fátima Uchoa.
21: Para a quarta turma, é preciso considerar também a convivência efetiva e se havia dependência emocional ou econômica entre a vítima e os familiares que pedem a reparação moral. O julgamento tratou da indenização a familiares de uma criança de um ano que morreu no desastre causado pelo rompimento da barragem da mina Córrego do Feijão em Brumadinho, Minas Gerais, em 2019. O colegiado manteve o direito de avós e tios, mas por considerar o valor desproporcional, o reduziu para R$150 mil a cada avô e para R$25 mil a cada tio. Segundo a relatora ministra Isabel Galotti, os critérios buscam evitar ampliação excessiva do número de beneficiários e fixação de condenações desproporcionais.
19: Vem aí a primeira Semana Nacional do Sistema Eletrônico de Votação, de 3 a 9 de agosto. E os tribunais regionais eleitorais de todo o país já se preparam para o evento. Rimac Souto.
22: Na região sul, por exemplo, vão ter demonstrações sobre o funcionamento e a segurança da urna eletrônica, atividades educativas com estudantes, exposições, votações simuladas, sessão plenária externa e ações de enfrentamento à desinformação. O TRE do Paraná vai promover 137 ações em todo o estado. O de Santa Catarina vai apresentar os procedimentos de preparação da urna eletrônica, as etapas da votação e os mecanismos de segurança e auditoria, entre outras atividades. O TRE do Rio Grande do Sul vai começar a programação com uma demonstração da parte interna da urna eletrônica no plenário do tribunal. Para mais informações sobre a Semana Nacional do Sistema Eletrônico de Votação, é só acessar o site tse.jus.br.
19: Justiça do Trabalho considera que nem sempre é preciso avaliar perícia médica para julgar comportamento de profissional demitido por justa causa. Rocine Gomes.
23: Um bancário da Caixa foi demitido por assédio ao atender uma cliente. Anos antes, ele já havia sido alertado e suspenso pelo comportamento inadequado. Em defesa, alegou que sofria de alcoolismo e tentou apresentar uma perícia médica para provar que não tinha consciência dos atos. Mas a Justiça do Trabalho rejeitou, porque entende que as provas do processo foram suficientes para mostrar que o profissional tinha capacidade de entender o que fazia.
19: Justiça Federal determina que município de Viana, no Maranhão, encerre atividades de lixão clandestino em até 6 meses. A decisão atendeu a um pedido do MPF, Sabrine Menezes.
3: Além disso, a Justiça determinou a apresentação do Plano Municipal de Gestão Integrada de Resíduos Sólidos e de um projeto de aterro sanitário que deve ser regularizado no prazo de 3 meses. O objetivo da decisão é recuperar a área degradada e regularizar a gestão de resíduos sólidos produzidos no município. Em caso de descumprimento da ordem de desativação do lixão, será aplicada uma multa diária de R$5.000.
19: 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Uma boa noite e até amanhã.
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1: Eu sou Paula Groba.
2: E eu sou Ricardo Nakaoka.
1: E estes são os destaques de hoje do Jornal do Senado, que começa agora.
2: Vítima de violência doméstica e mãe solo podem ter prioridade na reforma agrária.
1: Pix Pensão, nova lei cria transferência automática da pensão alimentícia.
2: Plataforma do Senado para sugestão de projetos registra recorde de participação.

0: Comano explica como o mecanismo vai funcionar.
1: O chamado Pix Pensão, porque que o mecanismo de pagamento automático da pensão alimentícia por meio do Pix, mas sempre mediante uma determinação judicial. A grande novidade é que, em vez do pagador da pensão alimentícia realizar a transferência manual, sai automaticamente debitado da conta dele.
0: Caso não haja saldo suficiente na conta indicada, o sistema poderá tornar indisponíveis outros ativos financeiros do devedor até alcançar o valor da dívida. Depois dos prazos previstos em lei, esses recursos poderão ser convertidos em penhora e transferidos ao credor. A proposta foi aprovada pelo Congresso Nacional e recebeu parecer favorável da relatora no Senado, a senadora Ana Paula Lobato, do PSB do Maranhão. Segundo ela, a iniciativa vai fortalecer a proteção de crianças e adolescentes que dependem da pensão alimentícia para custear despesas com vestuário, educação e alimentação, por exemplo.
2: A proposição merece acolhida porque enfrenta problema recorrente nas execuções de alimentos, a necessidade de sucessivas provocações judiciais diante de inadimplementos mensais. Ao permitir a transferência automática da prestação alimentícia, o projeto confere maior efetividade à decisão judicial já proferida.
0: A lei do Pix Pensão vai entrar em vigor um ano após a publicação, em julho de 2027.
3: E mulheres vítimas de violência doméstica e mães que criam os filhos sozinhas podem ter prioridade na distribuição de terras da reforma agrária.
4: O projeto está pronto para ser votado pela Comissão de Agricultura. A reportagem é de Marcela Cunha.
5: A proposta altera a lei da reforma agrária para facilitar a titulação de terras em nome de mulheres trabalhadoras da agricultura familiar. Na distribuição dos lotes, terão prioridade as trabalhadoras rurais responsáveis sozinhas pela família e as vítimas de violência doméstica. Para a senadora Tereza Cristina, do Progressistas de Mato Grosso do Sul, a medida amplia a autonomia econômica das mulheres.
6: Isso dá segurança. Nós temos muito alcoolismo na área rural, né? E às vezes o marido vai embora e deixa a mulher com 4, 5 filhos para criar, quando não quer que ela saia do lote nos assentamentos. Elas tendo a segurança do título de propriedade da sua terra, para poder buscar crédito e tendo assistência técnica, elas podem fazer a diferença.
5: As regras serão detalhadas em regulamento depois de consulta pública. O projeto também beneficia famílias rurais com pessoas com deficiência. Já aprovado pela Comissão de Direitos Humanos, o projeto tem parecer favorável do relator, senador Wellington Fagundes, do PL de Mato Grosso, e se passar pela Comissão de Agricultura, seguirá para votação no plenário.
3: A pauta climática avançou no Senado no primeiro semestre.
4: Com a previsão de intensificação do fenômeno El Niño nos próximos meses, projetos voltados ao enfrentamento dos eventos climáticos extremos e a adaptação às mudanças do clima devem ganhar prioridade na retomada dos trabalhos legislativos. Os detalhes com o repórter César Mendes.
7: O El Niño é um fenômeno climático natural que causa o aquecimento das águas do Oceano Pacífico, alterando os ventos e a distribuição das chuvas em várias regiões do planeta, inclusive no Brasil. Este ano, o pico será entre outubro e dezembro, mas fortes ventanias, chuvas torrenciais e um tornado registrado nos últimos dias no país alertam que propostas de enfrentamento das mudanças do clima devem ter prioridade. É o caso do projeto aprovado na Comissão de Assuntos Econômicos e agora em análise na Comissão de Meio Ambiente, que cria o Programa Nacional do Metano Zero, do senador Fernando Dueire, do PSD de Pernambuco.
8: Esse projeto estimula tecnologias e a recuperação energética de resíduos.
7: Na Comissão de Meio Ambiente foram aprovadas a criação das políticas de fomento à agricultura regenerativa, do senador Sérgio Petecão, do PSD do Acre, e de desenvolvimento sustentável da pesca, de Alessandro Vieira, do MDB de Sergipe, além do mapa do caminho brasileiro da transição justa para a economia de baixo carbono, do senador Beto Faro, do PT do Pará, agora em análise na Comissão de Constituição e Justiça.
3: E na retomada dos trabalhos legislativos, o Congresso Nacional terá como prioridade a análise de pelo menos 87 vetos presidenciais que trancam a pauta. Os dispositivos tratam de temas como saúde, educação, economia e segurança pública. Pela Constituição, um veto precisa ser apreciado em até 30 dias após o recebimento. Passado esse prazo, ele passa a impedir

0: A votação de outras matérias em sessão conjunta de deputados e senadores. Para derrubar um veto presidencial, é necessária a maioria absoluta dos votos das duas casas. A última sessão do Congresso para análise de vetos foi realizada em maio.
1: Entre os vetos que aguardam votação, estão trechos do Estatuto do Pantanal e da Lei Geral do Esporte. Também está na pauta o veto integral ao projeto que flexibilizava regras para a contratação de jovens de 18 a 29 anos que nunca tiveram a carteira assinada.
0: A proposta reduzia a alíquota do FGTS e a contribuição previdenciária como incentivo para que empresas contratassem trabalhadores sem experiência. Ao vetar o projeto, o governo argumentou que a medida contrariava a Constituição e o interesse público. Autor da iniciativa, o senador Irajá, do PSD do Tocantins, afirma que a proposta representa uma alternativa para reduzir o número de jovens que não estudam nem trabalham.
2: Os adolescentes, os jovens que tanto sonham e almejam ter uma profissão, ter a sua independência financeira, hoje não possuem nenhum tipo de perspectiva, porque o próprio mercado de trabalho justifica que esses jovens não têm experiência profissional. Ora, é um dilema. Se ele não tem oportunidade, como é que ele vai ter experiência?
1: Cada vez mais brasileiros têm usado a internet para participar das decisões do Senado. O balanço do primeiro semestre do site E-Cidadania aponta crescimento no uso da plataforma, que permite ao cidadão apresentar ideias para novas leis, manifestar opinião sobre projetos em análise e acompanhar audiências públicas e sabatinas.
0: Entre os assuntos que despertaram maior interesse da população estão propostas relacionadas à educação e sugestões sobre direitos e remuneração de militares. A reportagem é de Yasmin Rodrigues.
3: O programa E-Cidadania registrou mais de 8 mil ideias legislativas enviadas por cidadãos, que receberam mais de 500 mil apoios. Além disso, milhares de pessoas participaram de consultas públicas e de eventos interativos promovidos pelo Senado. Entre os assuntos que despertaram maior interesse da população, estiveram ideias relacionadas à educação e sobre direitos e remuneração de militares. Segundo o coordenador do programa E-Cidadania, Alisson Bruno, a quantidade de apoios registrados já se aproxima de todo o volume alcançado em 2025. Ele ainda destacou que qualquer cidadão pode participar das atividades do Senado, inclusive pessoas surdas ou quem não possui acesso à internet.
4: É importante informar que essa ferramenta é o espaço onde as pessoas participam enviando as suas ideias para virarem projetos de lei. É possível enviar as ideias pela internet, escrevendo as ideias, ou até mesmo gravando um vídeo em Libras e nos enviando o link desse vídeo. E aqueles que não têm acesso à internet podem ligar para o telefone 0800 do Senado.
3: As ferramentas do programa E-Cidadania seguem abertas durante todo o ano. Para participar das atividades, é só acessar o portal em senado.leg.br/e-cidadania ou ligar na ouvidoria do Senado em 0800 061 2211.
1: Com edição de Paula Groba e trabalhos técnicos de Eliseu Caires, o Jornal do Senado fica por aqui. Acompanhe agora as notícias da Câmara dos Deputados. Boa noite.
0: Boa noite e até amanhã.
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6: Avança na Câmara a instituição de auxílio financeiro para cuidador familiar.
7: Mulheres com medida protetiva terão benefício em programa habitacional.
6: Projeto reduz tributo para combustível produzido a partir do óleo de dendê.
7: Boa noite. A Câmara está examinando proposta que concede benefícios tributários para o combustível produzido a partir do óleo de dendê. A repórter Silvia Munhato traz mais informações sobre o projeto de lei.
8: A Comissão de Minas e Energia da Câmara aprovou o projeto que reduz a zero as alíquotas de PIS/PASEP e COFINS para o biodiesel fabricado a partir de dendê. O óleo de dendê é uma das principais matérias-primas para a produção de biocombustíveis na região norte. Segundo o relator, deputado Gabriel Mota, de Roraima, o dendê se destaca por sua alta produtividade, baixo custo de produção, oferta regular ao longo do ano, baixa exigência tecnológica na colheita e adaptação a solos pobres. O autor da proposta, deputado defensor Estélio Denner, também de Roraima, diz que o objetivo é aumentar a produção e o total de empregos.
9: Quem produz lá na ponta fica mais incentivado para produzir ainda mais o dendê. Então a perspectiva é com esse nosso projeto, depois que entrar em vigor, depois da sanção presidencial, é que a gente tenha uma maior produção no óleo de DDD do Brasil e que a gente possa também fomentar a indústria de biodiesel.
8: A proposta que elimina a tributação de contribuições sociais sobre a produção de biodiesel a partir do DDD será analisada agora pelas comissões de Finanças e Tributação e de Constituição e Justiça. Da Rádio Câmara de Brasília, Silvia Minhato.
5: Justiça.
6: O projeto que permite ao juiz decretar divórcio de forma imediata, mesmo com disputa sobre bens, foi aprovado pela Câmara e seguiu para análise do Senado. Entenda a mudança com a repórter Sofia Peçanha.
10: A Câmara dos Deputados aprovou o projeto que permite ao juiz decretar o divórcio de forma imediata no início do processo judicial, mesmo que haja disputa por bens ou discordância de uma das partes. A proposta, aprovada pela Comissão de Constituição e Justiça, altera o Código de Processo Civil. Hoje, quando uma pessoa entra na justiça pedindo a separação, o outro cônjuge precisa ser comunicado oficialmente antes da decisão do juiz. Pelo projeto, o magistrado poderá decretar o divórcio logo no início do processo. A outra parte será avisada oficialmente depois e poderá recorrer. Na prática, isso significa que o fim do casamento poderá ser reconhecido mais rapidamente pela justiça, enquanto outras questões do processo, como divisão de bens, pensão ou guarda de filhos, continuam sendo analisadas. Segundo a autora do projeto, a deputada Laura Carneiro, do PSD do Rio de Janeiro, a medida busca tornar mais rápida a dissolução do casamento e evitar conflitos prolongados entre os cônjuges.
11: Porque às vezes o casal continua sem se divorciar, impede que uma nova família seja constituída ou pior, vira uma grande chantagem entre cônjuges que não é saudável, especialmente para as crianças.
10: Segundo especialistas, a mudança acompanha entendimento já adotado pelo Superior Tribunal de Justiça, que admite a decretação do divórcio de forma antecipada em determinadas situações. A especialista em Direito Constitucional, Adriane Folt, explica que hoje a separação do matrimônio depende apenas da vontade de um dos cônjuges.
12: Podendo então o divórcio ser decretado de forma direta e imediata, sem a anuência da outra parte, sem a sua concordância.
10: O projeto que permite ao juiz decretar o divórcio de forma imediata no início do processo judicial segue para análise do Senado se não houver recurso para análise no plenário da Câmara. Da Rádio Câmara de Brasília, Sofia Peçanha.
5: Meio Ambiente.
7: Proposta impede punição de dono de imóvel rural com incêndio involuntário. O repórter José Carlos Oliveira nos conta como está a análise do projeto na Câmara.
13: As comissões de Agricultura e de Meio Ambiente da Câmara dos Deputados aprovaram um projeto de lei que isenta de sanção ou embargo o dono de imóvel rural que tenha ocorrido incêndio involuntário. A proposta do deputado Lúcio Moschini, do PL de Rondônia, altera a lei que criou a Política Nacional de Manejo Integrado do Fogo a fim de proteger o proprietário rural nos casos de queimada na vegetação nativa sem intenção nem negligência. Relator na Comissão de Meio Ambiente, o deputado Nilton Tato, do PT de São Paulo, explica a situação em que ocorrerá a isenção de punição ao proprietário rural.
14: Se um proprietário de uma área for atingido por um incêndio que começou numa área vizinha, a legislação pode ter uma interpretação hoje que coloca ele no mesmo grau de responsabilização. Então, o que o deputado Moschini fez, e por isso é meritório o projeto dele, é de deixar muito claro de que aquele proprietário vizinho que foi atingido por um incêndio que não tenha responsabilidade, não venha a ter esta responsabilidade.
13: Nilton Tato fez ajustes pontuais no texto.
14: E o que a gente fez foi deixar mais explícito para que isso não venha causar algum dano, algum prejuízo, porque não é justo que um proprietário assuma dano de um crime que tenha acontecido em outra área e não na dele.
13: Falta apenas a aprovação da Comissão de Constituição e Justiça para a proposta ser encaminhada diretamente para a análise do Senado, sem necessidade de votação no plenário da Câmara. Da Rádio Câmara de Brasília, José Carlos Oliveira.
5: Previdência.
6: Comissão aprova projeto que institui auxílio para cuidador familiar. A repórter Maria Neves tem os detalhes da proposta.
15: A Comissão de Defesa dos Direitos da Pessoa Idosa da Câmara aprovou o projeto do deputado Marcos Tavares, do PDT do Rio de Janeiro, que institui auxílio financeiro de R$ 600 para cuidadores não remunerados de pessoas idosas ou com deficiência. Pelo texto, terá direito ao benefício cuidadores da família que residam na mesma casa de quem recebe o cuidado. O cuidador familiar também não poderá ter trabalho formal remunerado que impeça o cuidado. Além disso, deve estar com os dados atualizados no Cadastro Único do Governo Federal, o CAD Único, e a renda mensal de cada integrante da família não pode ultrapassar um quarto do salário mínimo. Hoje, esse valor equivale a R$ 425. O relator, deputado Heriberto Medeiros, do PSB de Pernambuco, ressaltou que em 2024 entrou em vigor a Política Nacional de Cuidados prevista em lei. Segundo explica, a norma estabelece diretrizes para profissionalização e apoio a cuidadores, além de reconhecer o cuidado como dimensão fundamental da proteção social. No entanto, a legislação não prevê compensação financeira para situações em que familiares assumem a tarefa de cuidar de um parente de forma integral e permanente. Na opinião do deputado, a remuneração por esse trabalho vai melhorar, inclusive, o bem-estar de idosos e de pessoas com deficiência.
16: Projeto que irá beneficiar, dar atenção àquelas pessoas da família que cuidam dos seus familiares por necessidade. As pessoas idosas, pessoa com deficiência que não tem condições de pagar a um cuidador, esse cuidador da família que está dando essa atenção irá ter o auxílio de R$ 600 para a sua sobrevivência, mas também para cuidar com atenção, com cuidado, com zelo que verdadeiramente merece a pessoa idosa e a pessoa com deficiência.
15: Ainda de acordo com o texto aprovado, o auxílio financeiro ao cuidador não remunerado poderá ser recebido mesmo por quem já conta com outros benefícios de programas de transferência de renda, como Bolsa Família. Entretanto, a soma dos valores recebidos não pode ultrapassar um salário mínimo. Os cuidadores de famílias em que a renda de cada integrante seja maior que um quarto do salário mínimo poderão receber a metade do auxílio financeiro, no valor de R$ 300, por até 24 meses. A proposta que institui o auxílio para o cuidador familiar ainda será analisada pelas comissões de Previdência e Assistência Social, de Finanças e Tributação e de Constituição e Justiça. Da Rádio Câmara de Brasília, Maria Neves.
17: Habitação.
18: Comissão aprova projeto que beneficia mulheres com medidas protetivas no Minha Casa Minha Vida. A repórter é Silvia Munhato.
8: A Comissão de Desenvolvimento Urbano da Câmara aprovou o projeto que altera as regras do programa Minha Casa Minha Vida para beneficiar mulheres sob medida protetiva. Pelo texto, essas mulheres poderão financiar um imóvel pelo programa, mesmo que já possuam outra casa ou tenham recebido subsídios habitacionais anteriormente, condições que normalmente impediriam o acesso ao benefício. A proposta original focava no financiamento de reformas de segurança nas residências atuais das vítimas. O texto aprovado é o relatório da deputada Natália Bonavides, do PT do Rio Grande do Norte, que permite a compra de novas unidades. Segundo ela, a prioridade deve ser a retirada da vítima do local de risco.
19: Aquela situação dessa mulher vai permitir com que ela acesse de forma emergencial as políticas do programa Minha Casa Minha Vida. Isso é muito importante porque a gente está vendo um crescimento da violência contra as mulheres e um crescimento brutal.
8: O projeto que beneficia mulheres sob medida protetiva dentro do Minha Casa Minha Vida será analisado agora pelas comissões de Defesa dos Direitos da Mulher, de Finanças e Tributação e de Constituição e Justiça. Justiça. Da Rádio Câmara de Brasília, Silvia Munhato.
17: Transportes.
20: Avança na Câmara projeto que permite a substituição das lâmpadas originais dos faróis dos veículos por modelos de LED. A repórter Júlia Lopes tem os detalhes.
3: A Comissão de Viação e Transportes da Câmara aprovou um projeto que permite a substituição das lâmpadas originais dos faróis por modelos de LED, independentemente da idade do veículo. Atualmente, o Conselho Nacional de Trânsito, o CONTRAN, proíbe a troca em carros que não foram projetados para esse tipo de tecnologia. Pelo texto aprovado, a substituição será permitida desde que as lâmpadas tenham certificação do Instituto Nacional de Metrologia, Qualidade e Tecnologia, o Inmetro, e que a instalação siga os padrões de segurança e regulagem definidos pelo próprio CONTRAN. O relator da proposta, deputado Zé Trovão, do PL de Santa Catarina, afirmou que o objetivo é ajudar principalmente proprietários de veículos mais antigos que hoje enfrentam dificuldades para encontrar peças compatíveis. Ele destacou que os benefícios do uso de LED podem trazer mais eficiência, durabilidade e sustentabilidade.
17: Você às vezes está viajando, queima uma lâmpada. Você chega num lugar, não tem lâmpada normal, o cara só tem lâmpada de LED. Você coloca, porque você não pode andar no escuro. Quando a polícia te para, você é multado por isso. E ele pode reter o seu veículo. Então o que nós estamos fazendo hoje é dando clareza a isso. O caminhão, ele pode ser feito a transferência de lâmpadas comuns para lâmpadas de LEDs, que além de ser mais eficaz, inclusive na iluminação, são lâmpadas que consomem menos energia. Então a gente está ajudando em vários sentidos. Primeiro, na sustentabilidade e também na visão do caminhoneiro, que é tão importante no nosso transporte.
3: A proposta, que altera as regras atuais do CONTRAN sobre o uso de lâmpadas de LED em veículos, segue agora para análise na Comissão de Constituição e Justiça. Da Rádio Câmara de Brasília, Júlia Lopes.
5: Ciência e tecnologia.
18: Projeto amplia recursos de acessibilidade na internet, em transmissões de vídeo e em jogos eletrônicos. A repórter Daniele Lessa nos traz quais as medidas.
21: A Comissão de Ciência, Tecnologia e Inovação da Câmara dos Deputados aprovou o projeto que amplia os recursos de acessibilidade na internet e em jogos eletrônicos para pessoas com deficiência. A proposta é da deputada Maria Rosas, do Republicanos de São Paulo, e altera o Estatuto da Pessoa com Deficiência para garantir mais inclusão no ambiente digital. Entre as medidas previstas, o projeto estabelece que empresas de jogos eletrônicos devem garantir, na medida do possível, o acesso de pessoas com deficiência. O texto aprovado também prevê que transmissões de vídeo pela internet, inclusive videoconferências, ofereçam legendas em tempo real, janela com intérprete de Libras e opção de áudio com audiodescrição. Além disso, serviços de streaming e de distribuição de conteúdos audiovisuais na internet deverão apresentar planos de ação para implantar os requisitos de acessibilidade, com um prazo de adaptação de até 10 anos. O relator na Comissão de Ciência, Tecnologia e Inovação, deputado Davi Soares, do Podemos de São Paulo, destacou o impacto social da medida.
22: Olha, eu creio que não vai ter nenhuma resistência, porque essa pauta é justa. Nós estamos falando aí entre 7,3% a 8,9% da população que tem deficiência, muitos deles deficiência visual. Precisavam fazer esse regulamento até para a indústria ter base legal para poder prover. Certamente vai se tornar uma legislação aí há muito tempo esperada por esse grupo da população.
21: Segundo o relator, a proposta cria uma base legal importante para que empresas e plataformas digitais ampliem a oferta de recursos acessíveis, reduzindo barreiras ainda existentes no ambiente digital. O projeto que amplia recursos de acessibilidade na internet, em transmissões de vídeo e em jogos eletrônicos, será analisado agora pelas comissões de Comunicação e de Constituição e Justiça. Da Rádio Câmara de Brasília, Daniele Lessa.
5: Educação.
20: Avança na Câmara a proposta que muda a LDB para exigir das escolas a definição de uma estratégia de prevenção de acidentes e doenças. Confira na reportagem de Luiz Cláudio Canuto.
23: A Comissão de Integração Nacional e Desenvolvimento Regional da Câmara dos Deputados aprovou o projeto que exige estratégia nas escolas para prevenção de acidentes e doenças. A proposta altera a LDB, Lei de Diretrizes e Bases da Educação Nacional, que já prevê ações contra as drogas. A relatora na comissão, deputada Socorro Nery, do PP do Acre, manteve as mudanças feitas na Comissão de Educação. A versão original previa a criação nas escolas de comissões internas para prevenção de acidentes, doenças e violência. violência, mas o entendimento foi o de que as escolas devem ter autonomia para tomar as providências que acharem mais oportunas para cumprir suas responsabilidades.
0: Nós observamos que durante a pandemia de Covid-19, a escola passou a ser um espaço muito importante, não apenas porque ali também pode se disseminar muito rapidamente vírus, doenças, mas também como um espaço que pode e deve atuar na busca de novos comportamentos, novas atitudes, novos valores, cuidando devidamente da infraestrutura, dos brinquedos, do parque, da carteira escolar, portanto, olhando para todo o ambiente escolar e fazendo a devida prevenção para evitar acidentes e violências a crianças e adolescentes nesse ambiente.
23: O projeto foi apresentado pelo deputado Bruno Ganem, do Podemos de São Paulo, e ainda vai passar pelas comissões de Finanças e Tributação e de Constituição e Justiça. A proposta, em princípio, não precisa passar pelo plenário. Para virar lei, o projeto deve ser aprovado pela Câmara e pelo Senado. Da Rádio Câmara de Brasília, Luiz Cláudio Canuto.
5: Direitos Humanos.
18: A Comissão de Direitos Humanos da Câmara aprovou projeto que garante o uso de elementos culturais e espirituais em espaços públicos e privados. A repórter é Sofia Peçanha.
10: A Comissão de Direitos Humanos, Minorias e Igualdade Racial da Câmara dos Deputados aprovou o projeto que garante o direito ao uso de elementos culturais e espirituais por povos indígenas, comunidades quilombolas, povos e comunidades tradicionais e grupos de matriz afro-brasileira em espaços públicos e privados de uso coletivo. A proposta, apresentada pela deputada Célia Chacrabá, do PSOL de Minas Gerais, estabelece que itens como cocares, turbantes, tranças, vestes rituais, maracás e outros adornos simbólicos possam ser utilizados sem que isso resulte em restrição de acesso, constrangimento ou qualquer forma de discriminação. Durante a votação na comissão, a autora evidenciou a necessidade de proteger a diversidade cultural brasileira.
1: Mas dizer que a nossa identidade é a nossa principal vestimenta, as pessoas compram calça, tiram calça, compram paletó de todas as cores, isso não muda a estética das pessoas. Ao mesmo tempo, isso é uma pressão monocultural. A nossa cultura na fotografia é expressão, porque as pessoas, por muitas vezes, a gente tem medo quando a gente perde uma identidade no aeroporto, quando perde uma identidade no meio do caminho. Eu tenho medo mesmo é de perder a nossa identidade ancestral, porque esse sim é o nosso principal documento.
10: O projeto reforça direitos já previstos na Constituição, como a liberdade de crença, a livre expressão cultural e a dignidade da pessoa humana, além de responder a casos de discriminação. Em seu parecer, o relator, o deputado Rimonte, do PT do Rio de Janeiro, afirmou que a proposição contribui para o fortalecimento da proteção jurídica dessas manifestações, ao explicitar garantias e induzir mudanças institucionais necessárias à prevenção de violações de direitos. A deputada Duda Salabert, do PSOL de Minas Gerais, concordou com o parecer do relator e acrescentou que o projeto garante o direito de existir no espaço público.
2: A cidade é um espaço de disputa simbólica, disputa cultural e disputa humanitária. Então, se os indígenas não podem ocupar os espaços com suas vestimentas, com a sua tradição, a cidade está dizendo que os indígenas não podem ocupar aquele espaço. Então, é um projeto sobre democracia, é um projeto sobre o direito à cidade.
10: O texto proíbe a discriminação em locais como aeroportos, escolas, hospitais, repartições públicas e estabelecimentos comerciais, além de prever que órgãos públicos e empresas prestadoras de serviços adotem medidas de capacitação de seus agentes para promover o respeito à diversidade cultural e étnica. O projeto vai ser analisado ainda pelas comissões da Amazônia e dos Povos Originários e Tradicionais e de Constituição e Justiça. Em princípio, não precisa passar pelo plenário. Para virar lei, a proposta precisa ser aprovada pela Câmara e pelo Senado. Da Rádio Câmara de Brasília, Sofia Peçanha.
20: Termina agora o Jornal Câmara dos Deputados, produzido pela Rádio Câmara, com trabalhos técnicos de Wellington Teles e apresentação de Paula Bittar e Val Monteiro. Boa noite.
18: A Voz do Brasil volta amanhã. Boa noite para você.
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0: sexta-feira, 31 de julho de 2026. O candidato à presidência da República pelo PL, Flávio Bolsonaro, afirmou em live nas redes sociais que o ex-presidente Jair Bolsonaro não sabia sobre a exibição de um vídeo feito com inteligência artificial com a imagem e voz dele. O vídeo foi utilizado na convenção do PL, que oficializou o senador como presidenciável. O filho do ex-presidente defendeu o uso das imagens e afirmou que a equipe jurídica da campanha estudou a legislação. Flávio alega que o uso é proibido apenas quando houver a intenção de enganar o público e diz que o vídeo de Jair Bolsonaro não tinha tal conteúdo. Um terremoto de magnitude 5,6 foi registrado próximo da fronteira entre o Peru e o Brasil. As informações são do Serviço Geológico dos Estados Unidos. O tremor ocorreu em uma cidade peruana, a cerca de 60 quilômetros da fronteira com o Acre. Informações preliminares indicam que o terremoto teve profundidade de 145 quilômetros, o que reduz a probabilidade de danos. O presidente Javier Milei apresentou um projeto de lei para reformar o Banco Central da Argentina. A norma proibiria a autoridade monetária de financiar gastos governamentais no futuro. A reforma de Milei também exigiria que 2/3 dos parlamentares em ambas as casas do Congresso votassem a favor da destituição do presidente do Banco Central. A iniciativa tem o objetivo de fortalecer a independência do Banco Central e contrasta com as promessas de campanha feitas pelo direitista em 2023. Na época, Milei disse que iria dolarizar a economia e fechar definitivamente a instituição que ele descreveu como o pior lixo que existe na Terra. Horário de Brasília, 3:03.
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2: 4 minutos desta sexta-feira, hoje 31 de julho de 2026. Muito bom dia. Obrigado a você que nos acompanha aqui na CBN, em todo o Brasil, em diversas partes do mundo. Começa aqui o CBN Madrugada, produção da Karina Almeida. Trabalhos técnicos comigo, Ricardo Garcia. E nós vamos junto, hein? Até às 5 horas da manhã, com muita informação, muita prestação de serviço, com a sua participação, ouvinte CBN, pelo WhatsApp, pelo YouTube, pelo e-mail, pelo Instagram. Daqui a pouquinho a gente lembra os caminhos, porque agora vamos a alguns dos principais destaques do dia. Começamos com Brasília, hein? O STF autoriza a abertura de inquérito para investigar o filho do presidente Lula. Quem informa é João Rosa.
3: A Polícia Federal vai aprofundar as investigações contra Lulinha por suspeita de tráfico de influência. O novo inquérito foi autorizado pelo ministro André Mendonça, relator do caso no Supremo. A suspeita é de uso de suposto trânsito no Palácio do Planalto para favorecer negociações do Careca do INSS. Ao ser questionado, o presidente Lula afirmou que o filho não vai ter privilégio e, se tiver culpa, terá de responder como qualquer pessoa. A defesa afirma que os investigadores estão tentando fazer uma pesca probatória, já que não obtiveram provas na operação sem desconto.
2: O presidente Lula minimiza estouro das contas públicas, destaca Igor Cardim.
4: Lula afirmou que fazer dívida pública não é um problema quando os recursos financiam investimentos e impulsionam o crescimento do país. Em entrevista ao podcast Inteligência Limitada, o presidente também criticou o arrocho fiscal e o mercado. O petista condicionou sua participação em debates eleitorais à realização de discussões com propostas e respeito ao público.
2: 6:00, a corrida à presidência, o destaque de Felipe Igreja.
5: O levantamento da Genial Quest em 10 estados do país mostra um empate entre Lula e Flávio Bolsonaro nos três maiores colégios eleitorais do país. O senador fica numericamente à frente em São Paulo e no Rio de Janeiro, enquanto em Minas, em um eventual segundo turno, o petista lidera. Analistas avaliam que a disputa pelo eleitor moderado desses estados será fundamental para o vencedor. Lula mantém ainda vantagem no Nordeste e Flávio vence disparado no Paraná. Apenas Ronaldo Caiado consegue vencer a polarização, liderando em Goiás, onde foi governador.
2: Ainda as eleições, a manchete de Rani Veloso.
6: O Partido dos Trabalhadores definiu a estratégia para a campanha à reeleição do presidente Lula, focando na defesa da soberania nacional e no contra-ataque ao chamado falso patriotismo da oposição. A tática da legenda será expor o adversário Flávio Bolsonaro, utilizando declarações passadas e investigações recentes. Enquanto o PT prepara sua convenção para este domingo, com expectativa de forte transmissão nas redes sociais e o primeiro ato da campanha para o dia 16 de agosto, a cúpula do partido cobra ao Tribunal Superior Eleitoral uma postura mais firme e ágil contra interferências externas no processo eleitoral brasileiro.
2: Mais eleições com Bruna Barbosa.
7: O candidato do PSD à presidência, Ronaldo Caiado, anunciou o ex-ministro Aldo Rebelo como coordenador político da campanha e aposta na força eleitoral de Tarcísio de Freitas para ampliar espaço em São Paulo. A estratégia inclui agendas conjuntas e a tentativa de conquistar o chamado voto Tarcísio no maior colégio eleitoral do país.
2: E a disputa em Minas, Desirê Miranda.
8: Após Marcelo Aro decidir sair do governo para concorrer às eleições em Minas, o candidato à presidência do Novo, Romeu Zema, chamou o antigo aliado de ave de rapina e traidor. O ex-governador mineiro também acusou Aro de articular a candidatura própria com políticos de Brasília e assim desidratar a chapa do governador Matheus Simões, do PSD, que tenta a reeleição. Aro ainda não se pronunciou sobre as críticas.
2: Desemprego em queda, pero no mucho, Ricardo Porto.
9: Com o aumento do trabalho sem carteira assinada, o desemprego caiu 5,4% e atingiu o menor patamar da série histórica para trimestres encerrados em junho. Apesar disso, 5 milhões e 900 mil pessoas estão sem trabalho. Em relação ao ano passado, houve queda de 0,4 ponto percentual na taxa de desocupação. A renda média da população, no entanto, estagnou entre o primeiro e o segundo trimestre de 2026. Na visão de especialistas, isso pode facilitar o corte da taxa de juros pelo Banco Central.
2: Destaque internacional aqui no CBN Madrugada com Karen Lemos.
10: O presidente da Argentina, Javier Milei, assinou um decreto que autoriza expulsar e barrar a entrada de estrangeiros que promovam discurso de ódio contra argentinos. A tese sobre uma perseguição contra argentinos foi intensificada por Milei durante a Copa do Mundo. A política se aplica tanto para quem quer entrar no país, quanto àqueles que já têm autorização para morar na Argentina.
2: As consequências da fala de Lula sobre a guerra do Paraguai. Assunto para Igor Cardim.
11: O Paraguai convocou o embaixador do Brasil em Assunção para entregar uma nota oficial de protesto contra a declaração do presidente Lula sobre a guerra da Tríplice Aliança. O presidente Lula disse que o Paraguai invadiu o Brasil, a Argentina e o Uruguai à época da guerra. A reação ocorre em meio à crise diplomática entre Brasil e Argentina por fala de Milei em convenção de Flávio Bolsonaro. O Congresso paraguaio também repudiou as falas do presidente brasileiro, classificadas pelo ministro das Relações Exteriores como ofensivas à memória nacional. O Itamaraty não se posicionou sobre o novo conflito.
2: Violência entre torcidas punida com rigor. A manchete de Minas Gerais com Ana Nunes.
12: Em julgamento que durou 2 dias, a Justiça de Minas Gerais condenou 3 torcedores do Cruzeiro que faziam parte da organizada Máfia Azul por ataque a um ônibus que transportava torcedores atleticanos. Somadas, as penas dos denunciados chegam a mais de 92 anos.
2: Férias escolares encolhidas. De São Paulo, Clauson Dutra.
13: As redes de ensino de São Paulo reorganizaram o calendário escolar e o período de recesso dos estudantes ficou menor no meio do ano. Na rede estadual, foram 10 dias a menos de pausa em relação ao calendário anterior. Na rede municipal da capital, o recesso de julho segue o mesmo padrão adotado nos últimos anos.
14: Morte suspeita no hospital. Destaque de Luiz Delboni.
15: A polícia de São Paulo aguarda o exame do IML para abrir o inquérito que vai investigar a morte de uma mulher no Hospital Municipal de Ermelino Matarazzo, na zona leste da capital, após uma colonoscopia. A Secretaria Municipal da Saúde abriu uma sindicância para apurar a responsabilidade da clínica que fez o procedimento.
14: Ministro do STJ na mira da Justiça, destaca João Rosa.
16: O ministro afastado do STJ por denúncias de importunação e assédio sexual, Marco Buzzi, será julgado no próximo dia 6 de agosto em um processo administrativo disciplinar. A defesa tentou adiar a análise do caso, mas o pedido foi negado pelo STJ. Especialistas avaliam que, se as acusações forem confirmadas, o magistrado poderá perder o cargo e o subsídio.
14: Destaque policial chega de Minas Gerais agora, 12:30. Janaína Regiane.
17: Força Tarefa realiza o maior resgate de trabalhadores em situação análoga à escravidão em Minas Gerais neste ano. Ao todo, 89 pessoas foram retiradas de 3 fazendas de café na zona da Mata Mineira, onde enfrentavam condições degradantes de trabalho e de moradia. A operação foi coordenada pela Auditoria Fiscal do Trabalho e contou com a participação do Ministério Público do Trabalho, da Polícia Federal e do Sindicato Nacional dos Auditores Fiscais do Trabalho.
14: 12:13, o Rio de Janeiro depois do vendaval. É assunto para Júlia Viana.
18: Moradores e comerciantes de várias partes do Rio de Janeiro tentaram recompor a rotina um dia após a forte ventania que parou o estado. Além do rastro de destruição pelas ruas, o temporal deixou pelo menos 3 mortos. A demora no retorno da energia elétrica provocou protestos e a falta de luz ainda afetou centenas de milhares de pessoas.
14: E a situação é em São Paulo, Pedro Fagundes.
19: A ventania que atingiu São Paulo deixou 3 mortos, desalojou famílias e afetou voos e operações portuárias. A Defesa Civil acompanha os danos e mobiliza equipes para acelerar a retomada dos serviços nas cidades atingidas.
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14: Saber como é que fica o tempo em todo o Brasil nesta sexta-feira com a Josélia Pegorim.
21: O mês de julho vai terminar com muito sol e até calor na maioria das áreas do Brasil. Uma frente fria avança pelo litoral da Bahia e vai aumentar as condições para chuva por lá. Podemos ter chuvas moderadas a fortes no litoral sul da Bahia e também condições para chuvas moderadas a fortes na região do litoral da Bahia, desde a região de Itacaré até a região do litoral norte baiano. Região do litoral de Sergipe e também a faixa litorânea desde o Rio Grande do Norte até Pernambuco podem ter pancadas de chuva moderadas a fortes por causa de áreas de instabilidade que estão sobre o mar. No extremo norte do Brasil, as pancadas de chuva também ainda podem acontecer por causa de calor e de grande acúmulo de umidade. Então, ainda podem acontecer pancadas de chuva moderadas a fortes por praticamente todo o Amazonas, Roraima, no extremo norte do Pará e também no Amapá. Mas na maioria das áreas do norte, do sudeste, do centro-oeste do Brasil e também na região nordeste, é muito sol ao longo do dia. E os níveis de umidade do ar tendem a ficar baixos ao longo da tarde. O ar vai ficar bem quente no interior do nordeste, Tocantins e também na região centro-oeste do Brasil. E no sul do Brasil, a situação também é de tranquilidade para esta sexta-feira. Uma massa de ar frio de origem polar está na costa da região sul do Brasil, mas ela não chega a provocar um frio intenso no sul. A região sul terá predomínio de sol nesta sexta-feira, mas a partir da tarde, algumas pancadas de chuva poderão acontecer em áreas de fronteira do Rio Grande do Sul com o Uruguai. Isso já é efeito da aproximação de uma nova frente fria e que no fim de semana vai sim aumentar as condições para chuva novamente no Rio Grande do Sul. Josélia Pegorim, da Clima Tempo para a CBN.
2: Dezesseis minutos desta sexta-feira, o destaque do esporte, o futebol aqui no CBN Madrugada com Gabriel Dudziak.
0: Dois jogos da 21ª rodada do Campeonato Brasileiro foram realizados na noite desta quinta-feira. Em casa, o Corinthians ficou no 0-0 com o Atlético Paranaense, enquanto no Paraná, o Cruzeiro venceu o Coritiba pelo placar de 1-0. Já pela Copa Sul-Americana, o Grêmio perdeu para o Bolívar por 1-0 e foi eliminado da competição. Amanhã começam as oitavas de final da Copa do Brasil. Às 5h30 da tarde, o Vasco encara o Fluminense no Maracanã. Às 7h30, o Atlético Mineiro pega o Juventude na Arena MRV. Enquanto às 9 da noite, o Santos encara o Remo na Vila Belmiro.
2: Dezessete minutos agora desta sexta-feira, mais uma vez, muito bom dia, muito obrigado a você que nos faz companhia aqui no CBN Madrugada. Sextamos, hein, Ricardo Garcia? Ricardo comigo aqui na mesa de som e vamos na sua companhia até às 5. Você participa, como sempre, pelo WhatsApp 11 999 11 9981. Muito obrigado ao Rinalvo Alves, DDD 83. Ricardo Garcia, me ajuda aí, DDD 83. De onde escreve o Rinalvo Alves? Tá por aqui, Paraíba. Obrigado pela mensagem. Estevão Zizi, Vitória, Espírito Santo também por aqui. Muito obrigado ao Geraldo Leal, de Itaim Paulista, em São Paulo, de Salvador. Isolda, sempre com a gente. Muito obrigado pela mensagem. Pelo YouTube, pessoal que está acompanhando as imagens do estúdio, nossa retaguarda aqui, a redação. E o de São Pedro da Aldeia, o Clóvis Mota, Tânia Moraes lá está se preparando para ir para casa, descansar. Está lá o Edvander Silva, o Edmilson Fernandes. O Edvander Silva é um grande amigo nosso também, que está na nossa cabeça aqui, porque espero que esteja lá também na próxima terça-feira. Edmilson Fernandes está lá com a gente fechando o Jornal da CBN. O Jorge Alberto de Oliveira está com a gente aqui em Jaú, participando do nosso chat. Obrigado também pela mensagem que chega dos nossos ouvintes pelo e-mail. É só entrar no site cbn.com.br, você clica lá no Fale com Âncora, ou então via Instagram. Pode interagir conosco também no Instagram, no @phcgalvão, repetindo, @phcgalvão. Como faz aqui o Paulo Júlio, está em Ribeirão Preto, no interior de São Paulo. A gente agradece demais a companhia. Ribeirão Preto, que é terra do Figliage, né? Passou aí por momentos bem complicados aí a cidade, mas felizmente a situação já está normalizada. 19 minutos desta sexta-feira. Vamos então a Brasília, capital federal, com João Rosa. Polícia Federal vai aprofundar as investigações relacionadas ao Lulinha, porque o Supremo autorizou a abertura de inquérito para investigar o filho do presidente Lula.
1: O ministro André Mendonça, do Supremo Tribunal Federal, autorizou a abertura de um inquérito para investigar o empresário Fábio Luiz Lula da Silva, o Lulinha, filho mais velho do presidente Lula. A decisão atende a um pedido da Polícia Federal, que quer aprofundar as investigações sobre suspeitas de tráfico de influência. Segundo fontes do STF, Mendonça foi definido como relator do caso por sorteio no Supremo. A informação foi divulgada inicialmente pelo jornal Folha de São Paulo e confirmada pela CBN. A Polícia Federal havia pedido a abertura do inquérito para apurar se Lulinha atuou para favorecer o lobista Antônio Carlos Camilo Antunes
16: que é conhecido como careca do INSS, em negociações para comercialização de cannabis medicinal em programas ligados ao Ministério da Saúde. O careca do INSS é apontado pela Polícia Federal como um dos principais investigados no esquema de descontos irregulares em aposentadorias e pensões do INSS. No podcast Inteligência LTDA, o presidente Lula afirmou que as investigações contra o filho são uma tentativa de atingi-lo politicamente. Ele também disse que, se Lulinha for julgado, deverá voltar ao Brasil para responder à justiça e provar que é inocente.
3: Se meu filho for acusado de qualquer coisa, ele será tratado como filho de qualquer pessoa, como eu.
4: É o certo.
3: Sabe? Será tratado. Não haverá nenhum privilégio. Eu jamais pedirei para um delegado, para um juiz, não fazer as coisas corretas. Se ele tiver certo, ele vai ter ajuda minha. Se ele fizer coisa errada, ele sabe que eu passei.
16: O advogado Marco Aurélio Carvalho, que faz parte da defesa de Lulinha, disse que a PF está tentando fazer uma pesca probatória.
22: É estranha a notícia sobre a instauração de um novo inquérito. A impressão que passa é que a Polícia Federal está promovendo uma espécie de fish expedition, uma pesca probatória. Não achei nada aqui, eu vou procurar ali. Isso é muito grave. A notícia, na verdade, não é que ela instaurou um novo inquérito. A notícia deveria ser que não achou absolutamente nada que tenha relação direta ou indireta com o Fábio no bojo das investigações do INSS. Como não vai achar em relação a esses fatos?
16: Com a abertura do inquérito, a Polícia Federal passa a ter instrumentos mais amplos para a investigação. A abertura do inquérito marca o início da investigação criminal, fase destinada à coleta de provas e ao esclarecimento dos fatos. De Brasília, João Rosa.
14: Bom, é muito importante que essa situação seja esclarecida. O advogado aí do filho do presidente está reclamando e tal, mas é importante que, repito, essa situação seja esclarecida, porque está essa nuvem, né? Essa penumbra cobrindo os fatos, né? Tudo sob sigilo. Há uma suspeita de que o filho do presidente Lula tenha ligação com o careca do INSS nesse escândalo. Isso tem que ser aclarado, principalmente porque estamos aí próximos de eleições. O próprio presidente Lula foi muito claro: se o meu filho estiver devendo, ele vai pagar. Vai pagar. Então é importante que haja essa investigação e, obviamente, né, se o Supremo Tribunal Federal está autorizando a investigação, é porque há mínimos indícios de irregularidades, né? Há acusações de que ele teria recebido mesada, tudo isso tem que ser esclarecido. Ele viajou lá com o careca do INSS para Portugal, né? A informação é de que foram lá para tentar vislumbrar a possibilidade de negócios ligados a cannabis, mas, repito, está tudo ainda muito envolto em mistério. E, repito, é importante, nas proximidades das eleições, que tudo seja esclarecido. E a postura do presidente Lula é correta, né? A gente espera que realmente isso aconteça. O presidente, como chefe do executivo, não vai ter como ter qualquer tipo de ingerência no poder judiciário neste momento, né? A gente acredita ainda nas nossas instituições e vamos aguardar essas investigações. Meia-noite e o fato é que, né, sempre que a gente fala desse assunto, é muito bom lembrar que o principal dessa história toda é que o esquema que permitiu que tudo isso acontecesse nunca mais retorne. Esse modus operandi que foi criado lá no INSS nunca mais retorne. Que é o fato de essas associações, entre aspas, sindicatos, que muitas vezes não prestam serviço nenhum, às vezes são só de fachada, tem só ali a empresa aberta, mas não presta serviço nenhum. Que essas associações, se em algum momento quiserem prestar algum serviço para aposentados e pensionistas, que ofereçam esses serviços independentemente do desconto em folha. O INSS jamais deve retornar a esses descontos automáticos, que muitas vezes esses aposentados e pensionistas nem sabiam, né? 6 bilhões, a estimativa é que 6 bilhões de reais foram roubados de aposentados e pensionistas durante 5 anos, desde 2019 até 2024. Então foram 5 anos, né? 5 anos de roubalheira, e com muita gente graúda envolvida. Não à toa, o próprio presidente do INSS, agora ex-presidente, foi preso, porque tinha muita gente graúda envolvida. E quem mais estava envolvido, a gente ainda vai ficar sabendo, né? Porque esperamos que as investigações prossigam, que haja julgamentos, e quem estiver devendo vai pagar, seja filho do presidente ou não. Bom, tem novas pesquisas para a corrida ao Palácio do Planalto. Felipe Igreja tem os detalhes.
4: A pesquisa Genial Quest, divulgada em 10 estados nesta semana, mostra que o presidente Lula do PT e Flávio Bolsonaro do PL aparecem empatados nos três maiores colégios eleitorais do país: São Paulo, Minas Gerais e Rio de Janeiro, além de empate também no Rio Grande do Sul. Lula lidera o levantamento em estados do Nordeste e do Norte, enquanto o filho do ex-presidente abre vantagem no Paraná. Já Ronaldo Caiado, do PSD, é o único que vence a polarização e consegue liderar em seu estado de origem, Goiás. A maior vantagem de Lula se dá no Nordeste. Na pesquisa estimulada de primeiro turno, ele lidera em Pernambuco com 55% contra 21% de Flávio. Também na Bahia, com 52% contra 18% de Flávio. E no Ceará, onde o petista aparece com 55% contra 22% de Flávio. Lula tem vantagem ainda no Pará, 38% contra 31% do senador. Já o filho do ex-presidente Bolsonaro lidera disparado no Paraná, com 42% contra 24% de Lula, no cenário estimulado de primeiro turno. O senador do PL e o petista ficam empatados ainda nos maiores colégios eleitorais do país: São Paulo, Minas Gerais e Rio de Janeiro. Entre os paulistas, Flávio tem 34% contra 30% de Lula, mas com uma margem de erro é de 2 pontos para mais ou para menos, eles podem estar empatados no limite. No Rio de Janeiro, Flávio tem 32% contra 30% de Lula, enquanto em Minas, o petista aparece com 30% contra 29% de Flávio. Os dois também empatam no Rio Grande do Sul, onde o senador do PL soma 32% contra 30% do petista no cenário estimulado de primeiro turno. Nesses estados onde há empate, Flávio venceria o petista em um segundo turno em São Paulo, com 40% contra 35% do adversário. Os dois, no entanto, seguem empatados em um eventual segundo turno no Rio de Janeiro, no Rio Grande do Sul e em Minas. Mas o petista aparece numericamente à frente do adversário entre os mineiros. A análise dos dados mostra que Lula mantém um desempenho semelhante ao da eleição de 2022, quando foi eleito. A derrota em São Paulo já é prevista pela campanha dele. O objetivo é reduzir a desvantagem, assim como o desempenho em Minas, em que a disputa segue acirrada, mas com ligeira vantagem do petista. O cientista político Murilo Medeiros, da Universidade de Brasília, avalia que a principal batalha até outubro será travada na disputa pelos eleitores moderados do Sudeste.
5: O grande desafio de Flávio será transformar São Paulo em uma vantagem mais confortável. Flávio vai depender cada vez mais do capital político de Tarcísio para a transferência de votos. Já Lula chega muito competitivo onde precisava chegar. Além de preservar sua ampla vantagem no Nordeste, ele evita que a oposição abra uma dianteira expressiva no Sudeste. O que vai decidir a eleição, pelo retrato agora mostrado pela Quest, será a disputa pelos eleitores moderados e independentes do Sudeste.
4: O estado de Goiás é o único em que um outro candidato vence a polarização. O ex-governador do estado, Ronaldo Caiado, do PSD, lidera a disputa no cenário de primeiro turno com 33% contra 27% de Flávio e 23% de Lula. De Brasília, Felipe Igreja.
14: 30 minutos desta sexta-feira, vem aí Matheus de Souza.
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quarta-feira, 31 de julho de 2026. O governo federal definiu as áreas mais beneficiadas pelo desbloqueio de recursos do orçamento deste ano. As pastas das cidades e dos transportes, que são ligadas a investimentos, foram as mais beneficiadas, cada uma recebendo mais de R$1 bilhão. De acordo com um relatório bimestral de avaliação de receitas e despesas, a contenção caiu de R$23,7 bilhões para cerca de R$18 bilhões, uma liberação de recursos de mais de R$5 bilhões às vésperas do início da campanha eleitoral. O Superior Tribunal de Justiça negou o pedido de adiamento e manteve o julgamento contra o ministro Marco Buzzi na próxima quinta-feira. Buzzi responde por importunação e assédio sexual contra duas mulheres. Ele está afastado do cargo desde fevereiro. O magistrado permanece impedido de entrar nas dependências do STJ. O Conselho Nacional de Política Energética aprovou a resolução que autoriza a venda direta do gás natural pertencente à União no Mercado Livre. Segundo o Ministério de Minas e Energia, a medida pode reduzir em pelo menos 50% o preço do gás para indústrias que compram o produto nesse meio. A decisão não trata do gás de cozinha.

0: de Brasília, 12:32.
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2: Trinta e quatro minutos desta sexta-feira, vamos aqui no CBN Madrugada Brasília. O presidente Lula disse que a dívida pública não é um problema quando os recursos são destinados a investimentos que impulsionam o crescimento do país. A declaração ocorreu durante uma entrevista ao podcast Inteligência Limitada. O nome do podcast é esse, viu, Ricardo Garcia? Inteligência Limitada. Vamos ouvir o Igor Cardim.
3: O presidente afirmou que é necessário investir para melhorar serviços públicos e criticou a pressão por arrocho fiscal. Segundo ele, é preciso gastar dinheiro para melhorar as coisas, citando áreas importantes como saúde e educação.
4: Você parou os investimentos, você criou o teto de gasto, você foi criando empecilho, porque no país o grande problema é que tudo é feito em função da necessidade do mercado. O mercado começa o ano falando não. É preciso que tenha um ajuste fiscal. É preciso que não gaste mais, sabe? E você precisa gastar dinheiro para você melhorar as coisas. Você não faz educação com discurso, você não faz saúde com discurso. Você não faz desenvolvimento com discurso, você faz com dinheiro.
3: Durante a entrevista, Lula voltou a criticar a influência do mercado financeiro sobre a política econômica e disse que a adoção de medidas como o teto de gastos reduziu a capacidade de investimento do Estado. As declarações ocorrem enquanto integrantes da equipe econômica discutem alternativas para conter o crescimento das despesas obrigatórias e preservar o espaço para investimentos públicos em um eventual novo mandato. Segundo o Tesouro Nacional, a dívida pública federal ultrapassou 9 trilhões de reais. Em junho, o crescimento foi superior a 200 bilhões de reais. Sobre a campanha eleitoral, Lula afirmou que só aceita participar de debates caso considere que o formato contribua para informar a população e que não pretende ir a encontros apenas para ouvir bobagem. Segundo o presidente, vai ser preciso avaliar previamente a organização e o nível das discussões antes de confirmar presença. O petista defendeu ainda que os candidatos mantenham o nível e respeitem a audiência. De Brasília, Igor Cardim.
2: É lamentável, né, que o presidente Lula ainda não tenha aprendido, né, e que ele olhe para os números da economia, da dívida pública e não entenda que o caminho não é esse e que ele continue demonizando o mercado, demonizando a Faria Lima, representando uma esquerda completamente atrasada que acredita que é o Estado que tem que ser o grande motor da economia, o grande provedor da economia. E a gente sabe que isso não dá certo. Não está dando certo aqui no Brasil, lá na Europa deu certo durante um tempo, mas também já não está dando mais, porque a fonte seca, a torneira seca, porque o Estado não gera riqueza. O que a gente espera que algum momento aconteça nesse país é que tenhamos um Estado social liberal que tenha um ambiente propício à geração de riquezas, né, com livre mercado, mas que tenhamos um governo, Poder Executivo, Congresso Nacional legitimamente imbuídos em melhor distribuir essa riqueza, né? É isso que a gente precisa, né? Agora, o presidente Lula continuou com esse discurso de que gasto é vida, né? A Dilma Rousseff falava isso, gasto é vida. né? Só que ele não está olhando para os números que o

próprio governo dele, há alguns meses, fez lá uma reunião no Ministério da Fazenda, sem a presença dos ministros, dos então ministros, né? Nem Haddad, nem Tebet, não estavam lá. Eles foram muito claros, dizendo que se nada for feito, se a gente continuar nesse rumo, em 2027 a situação vai chegar no limite, não vai sobrar dinheiro nenhum para investir. Já tem pouco dinheiro para investir, porque os gastos discricionários são cada vez menores, aqueles que dá para você direcionar, porque o orçamento é completamente engessado para pagamento de aposentados, pensionistas, né, para uma manutenção da máquina pública, pagamento dos juros, da dívida, porque é só olhar os números e ver que a nossa dívida bruta cresceu quase 10 pontos percentuais nos últimos 7, 8 anos. Então estamos chegando numa situação muito preocupante, né? E quem estiver sentado lá o ano que vem, né, se assim continuar, vai poder dizer que recebeu uma herança maldita, né? Então o Lula pode ser que receba uma herança maldita dele mesmo, porque é para onde estamos caminhando. Né? Esperamos que em algum momento o presidente Lula compreenda, né, que a missão dele deveria ser manter um ambiente propício ao investimento privado, inclusive internacional, e que, como governo, crie mecanismos para melhor distribuir essa riqueza e reduzir essa dívida bruta que está chegando a patamares realmente extremamente preocupantes.

0: Meia-noite e 39, a gente continua em Brasília agora com a Rani Veloso. Temos informações ainda sobre o presidente Lula, partido dos trabalhadores, com uma estratégia para as eleições, focando na defesa da soberania e na autonomia do Brasil.
1: Lula já vinha mencionando a defesa da soberania nos seus discursos desde o primeiro tarifaço dos Estados Unidos contra os produtos brasileiros em julho do ano passado. A tática da campanha contra Flávio Bolsonaro será expor o próprio candidato. A ideia é utilizar áudios e declarações passadas do próprio senador, como o episódio em que ele pede dinheiro a Daniel Vorcaro para financiar o filme sobre o ex-presidente Jair Bolsonaro, além de reportagens para embasar os ataques. As peças publicitárias para a campanha devem ser aprovadas pelo presidente Lula até essa sexta-feira. A oficialização da candidatura ocorre na convenção do partido no próximo domingo. Não será um mega evento, são esperados 3 mil convidados. O foco do PT é a transmissão para as redes sociais para quem estiver em casa acompanhar. Apenas 3 nomes farão discursos presenciais. O presidente nacional do PT e coordenador geral da campanha, Edinho Silva, o vice-presidente geral do Alckmin e o próprio Lula. Os presidentes dos partidos aliados participarão por meio de vídeos gravados. O primeiro grande ato de rua está marcado para o dia 16 de agosto. Esse será um mega evento para 20 mil pessoas na Vila Euclides, em São Bernardo do Campo, no ABC Paulista. A relação com o Tribunal Superior Eleitoral e o controle das redes sociais também estão no radar da sigla. Oficialmente, o partido afirma que não acredita mais na neutralidade das plataformas digitais e cobra do TSE uma postura mais firme diante do que considera uma interferência inédita no processo eleitoral brasileiro, com as recentes declarações do presidente da Argentina, Javier Milei. A fala do secretário americano Marco Rubio contra Lula e o novo tarifaço de Trump. A legenda cita como exemplo a criação de milhões de perfis falsos nas eleições mexicanas e a proximidade do presidente dos Estados Unidos com os donos das chamadas Big Techs. Nos bastidores, a preocupação central do PT é com o tempo de resposta da Justiça Eleitoral. O partido avalia que o TSE precisa julgar as ações com rapidez para garantir a integridade do pleito. De Brasília, Rani Veloso.
0: De Brasília, vamos a São Paulo. A Bruna Barbosa tem informações sobre a candidatura do PSD à presidência.
2: O ex-ministro Aldo Rebelo será o coordenador político da campanha presidencial de Ronaldo Caiado, do PSD. A informação foi divulgada nesta quinta-feira pela equipe do ex-governador de Goiás. Rebelo foi ministro no primeiro governo Lula e na gestão de Dilma Rousseff, mas rompeu com o petismo. Ele tentou emplacar uma candidatura à presidência pelo Democracia Cristã, mas teve a indicação vetada pelo partido. Segundo o comunicado, o convite foi feito por Caiado e pelo presidente nacional do PSD e candidato a vice Gilberto Kassab durante reunião realizada em São Paulo. A escolha justificada pela nota faz parte da estratégia de ampliar o diálogo com diferentes segmentos e reforçar a articulação política da candidatura. Também nesta quinta-feira, Caiado cumpriu agenda na capital paulista, onde visitou uma feira de pesca e náutica. O candidato foi questionado sobre a estratégia articulada por Kassab para ampliar a presença da chapa no maior colégio eleitoral do país. Como a CBN mostrou, o presidente nacional do PSD tem intensificado conversas com prefeitos do interior paulista para tentar transferir parte do eleitorado do governador Tarcísio de Freitas do Republicanos para Caiado. A ideia é ampliar a agenda do presidenciável pelo estado e produzir materiais de campanha que associem a imagem dos dois políticos. A primeira tentativa dessa estratégia, porém, gerou desconforto nos bastidores. Uma peça de divulgação da Convenção Nacional do PSD destacava a participação de Tarcísio no evento, mas o governador acabou não comparecendo e enviou um representante. Questionado sobre a estratégia do chamado voto Tarcísio, o ex-governador afirmou que aposta na força política de Tarcísio e de Gilberto Kassab em São Paulo.
3: Kassab, ele tem hoje a maior estrutura política no estado de São Paulo e também junto a ela a credibilidade do Tarcísio. Por isso é que se juntaram duas coisas favoráveis: o apoio que tem do Kassab, do PSD, pela construção política que ele tem também aqui no estado e que tem no cenário nacional, mas você foi específico em perguntar no voto do Tarcísio. Isto aí, o próprio Tarcísio, o próprio Kassab tem dito que esta aliança, ela será vitoriosa aqui em São Paulo.
2: Caiado também minimizou a ausência de Tarcísio de Freitas na Convenção Nacional do PSD realizada no último domingo. Segundo ele, a justificativa apresentada pelo governador foi suficiente e demonstra a independência política do governador. Convidado para participar da Convenção Estadual do Republicanos, que neste fim de semana vai oficializar a candidatura de Tarcísio à reeleição, Gilberto Kassab também não deverá comparecer. A expectativa é de que o PSD, assim como ocorreu na Convenção Nacional do Partido, seja representado por outro integrante da legenda. De São Paulo, Bruna Barbosa.
0: De São Paulo, vamos a Minas com a Desirê Miranda. Tem informações sobre o candidato Romeu Zema.
4: Candidato à presidência da República pelo Novo, Romeu Zema, subiu o tom das críticas ao ex-secretário da gestão dele à frente do governo de Minas, Marcelo Aro, do Progressistas. Em vídeo publicado nas redes sociais nesta quinta-feira, Zema disse que Aro traiu o grupo político dele, que apoia a reeleição do governador Matheus Simões, do PSD, e falou que a atitude abre portas para políticos vendidos.
5: Essa traição do Aro é um dos problemas da política brasileira. As pessoas só pensam nos seus próprios interesses sem pensar nos outros. O que o Aro andou fazendo em Brasília vai acabar abrindo a porta para os políticos vendidos voltarem a destruir Minas. Para o Estado continuar prosperando, a gente não pode dar chance para essas aves de rapina que ficam só sobrevoando e esperando a oportunidade de atacar.
4: A CBN procurou o ex-secretário para comentar as declarações de Zema e ainda não obteve retorno. Marcelo Aro oficializou nesta quinta o desembarque do governo de Minas. Em conversa com o governador Matheus Simões, do PSD, Aro comunicou que deixou a base aliada e que há algumas semanas negocia uma candidatura ao Palácio Tiradentes nas eleições deste ano. Por causa disso, os ocupantes de cargos ligados a ele na administração estadual devem ser exonerados. O principal motivo para o rompimento foi a entrada do senador Carlos Viana, de quem Aro é desafeto, no PSD. O progressista teria dito ao governador que não gostaria de fazer campanha ao Senado com Viana, que tem vaga garantida para concorrer a mais um mandato. A possível candidatura de Marcelo Aro ganhou força nas últimas semanas em meio à indefinição sobre a participação do senador Cleitinho Azevedo na disputa pelo governo. Nesse cenário, lideranças de partidos como Republicanos, União Brasil, Progressistas, PRD e Solidariedade passaram a discutir o nome de Aro como alternativa para a corrida ao governo mineiro pelo campo da direita. Se este cenário se concretizar, ele deve também atrair o apoio do PL e ser o palanque de Flávio Bolsonaro em Minas Gerais. Na contramão, essas articulações políticas de última hora esvaziaram a candidatura de Simões à reeleição. A convenção do PSD para oficializar a candidatura de Matheus Simões ao governo estadual e de Viana ao Senado será realizada no próximo domingo, dia 2 de agosto. Já a Federação União Brasil Progressistas realiza a convenção na segunda-feira, dia 3, para lançar Marcelo Aro como candidato ao governo. De Belo Horizonte, Desirê Miranda.
0: De Minas para o Rio de Janeiro, Ricardo Porto tem informações sobre o desemprego. Caiu para 5,4%, menor patamar da série histórica para os trimestres encerrados em junho. E o Ricardo traz para a gente os detalhes.
6: O desemprego ficou em 5,4% no trimestre encerrado em junho, o menor já registrado nesse período na série histórica do IBGE. De acordo com a PNAD Contínua, divulgada nesta quinta-feira, a taxa caiu 0,4 ponto percentual em relação ao mesmo trimestre do ano passado. Já na comparação com o trimestre anterior, de janeiro a março, a queda foi de 0,7 ponto percentual. A pesquisa mostra que o Brasil tinha 5 milhões e 900 mil pessoas desempregadas no segundo trimestre de 2026, uma queda de 10,9% em relação ao primeiro trimestre e de 6,3% em relação ao mesmo período de 2025. Em números absolutos, 392 mil pessoas deixaram a desocupação de um ano para outro. Já a população ocupada chegou a 103,1 milhões, o maior número da série histórica. O analista do IBGE, William Cratorville, afirmou que o trabalho sem carteira assinada, que cresceu cresceu 2,2% do primeiro para o segundo trimestre, foi um dos responsáveis pela queda do desemprego.
7: As vagas cresceram principalmente em três atividades desse setor, do setor privado sem carteira, né? Foram os trabalhadores na construção, no comércio, na reparação de veículos, automotores, motocicletas e também na agricultura, pecuária, produção florestal.
6: As pessoas sem carteira assinada chegam a 13,6 milhões. As com carteira são 39,4 milhões. Já a renda média estagnou. Ela estava estimada em R$ 3.738 entre abril e junho e, apesar de ter crescido em relação ao ano passado, caiu 1,5% na comparação com o primeiro trimestre de 2026. O economista-chefe da Garantia Capital, André Perfeito, afirma que essa acomodação pode facilitar o corte dos juros.
8: O rendimento está sendo, até agora, uma grande preocupação do Banco Central e também do mercado, porque quanto mais o desemprego cai, mais o salário vem subindo, né? Só que se apresenta alguma acomodação. Isso abre espaço para a pressão, né, de salário sobre serviço ser menor e até auxiliar a política monetária a começar a cortar o corte de juros.
6: A PNAD contínua também aponta queda expressiva de 17% no número de desalentados, aqueles que desistiram de procurar trabalho. No ano passado, eram 2,8 milhões de brasileiros nessa situação. Hoje são 2,3 milhões. Do Rio de Janeiro, Ricardo Porto.
0: A gente tem falado muito sobre esses aspectos trabalhistas e a influência que isso tem na Previdência Social, e é uma preocupação enorme. A gente espera que em algum momento, não só o governo, mas o Congresso Nacional se debruce, porque estamos caminhando para uma situação muito perigosa na Previdência Social. Há um ritmo de redução da formalização do trabalho, né? E isso tem a ver também com a questão cultural, juventude hoje, né, diferentemente do passado, tem menos apego, viu, Ricardo Garcia, a ficar realmente num emprego, quer circular, quer ir de um para o outro. A questão de empreender também, que tem acontecido bastante. Cada vez mais temos os chamados MEIs, né, os microempreendedores individuais. Isso, obviamente, tem um lado positivo também. Mas a preocupação é que cada vez mais o rombo da Previdência Social está se alargando, porque já temos, por conta das mudanças demográficas no país, cada vez mais, proporcionalmente, mais gente recebendo aposentadoria, pensões, e menos gente contribuindo nessa proporção. Porque, felizmente, estamos vivendo mais, não é, Ricardo Garcia? No passado recente, se a gente voltar 20, 30 anos, as pessoas se aposentavam e, em média, viviam 7, 8 anos depois de aposentar. Hoje, os dados mostram que as pessoas vivem 20, às vezes até 30 anos, média 20 e poucos anos depois da aposentadoria. Então, isso tem que entrar na conta. Tem que entrar na conta. E o que acontece também é que, no passado, nós tínhamos uma taxa de fecundidade no Brasil, número de filhos por mulher, na década de 60 do século passado, então há 70, 80 anos, cada mulher tinha em média 6 filhos, quase 6 filhos. Hoje não chega a 2. Então está nascendo menos gente. A força de trabalho que está entrando no mercado é menor. Então não precisa ser nenhum geógrafo, né, Ricardo Garcia, especialista em demografia, para olhar para frente e ver que teremos um problema. E aí somam-se outros problemas também, né, que é a questão do Bolsa Família, que ainda é necessário. Não há dúvida nenhuma que é necessário o Bolsa Família ainda, mas o que a gente está percebendo, e a preocupação, é que 18 milhões de famílias hoje estão no Bolsa Família. O que será dessas pessoas daqui a 10, 20, 30 anos, se elas não estiverem inseridas no mercado de trabalho? São pessoas que vão sair do Bolsa Família e vão entrar no BPC, Benefício de Prestação Continuada, né, que também teve uma elevação brutal nos últimos anos. Então tudo isso tem que ser muito bem estudado dentro do Poder Executivo, no Congresso Nacional, como sociedade. A gente tem que parar para olhar para essa situação, ou vamos deixar para daqui a 10, 15, 20 anos? A situação realmente é muito preocupante, e uma das saídas seria gerar riqueza nas regiões mais pobres do país para que haja um aumento dos empregos formais, pessoas ali com carteira assinada, que a gente sempre destaca, o Brasil tem mais de 100 milhões de trabalhadores, população economicamente ativa, cerca de 40 milhões apenas com carteira assinada. Isso é preocupante. Trabalho informal cresce. Não deveria crescer, deveria diminuir, mas está crescendo por esses motivos, alguns dos motivos que eu destaquei aqui. E um dos motivos é também o fato de que é muito caro você contratar um trabalhador hoje no Brasil. A carga de impostos, contribuições que incide ali na folha de pagamentos é enorme. Por isso que vira e mexe a gente escuta aquela ideia da desoneração da folha, que já deveria ter acontecido, para que o empregador, o empresário possa, né, olhar para frente quando a situação econômica melhorar, em vez de contratar um, dois, vai contratar três, quatro, cinco funcionários. Porque, obviamente, se você tirar o imposto, o empregador não vai, de uma hora para outra, contratar. Ele não vai contratar porque está mais barato. Não, vai contratar quando ele perceber que a economia está melhorando e vale a pena investir, né? Vale a pena tirar o dinheiro dele que está investido lá no Tesouro Direto, rendendo 13, 14% ao ano, e arriscar na economia real, que gera empregos, que gera crescimento. Aí, se houver uma redução, uma desoneração da folha, a possibilidade de contratar mais gente é muito maior. A gente começa a resolver esse problema que pode estourar lá na frente, não há dúvida nenhuma. Né? Infelizmente, né, não há dúvida nenhuma também, né, só ouvir os especialistas, ler quem está estudando essa questão da reforma da Previdência, não há dúvida nenhuma que daqui a alguns anos haverá necessidade de mais uma reforma, porque as contas não fecham, né? As contas não fecham. O que está entrando e o que está saindo não está batendo. Ano passado, por exemplo, o déficit foi de 436 bilhões de reais. A diferença entre contribuições e o que houve de pagamentos de benefícios, quase meio trilhão de reais. Né? E aí tem os problemas mais graves ainda, que é a questão, por exemplo, dos militares. Né? O déficit dos militares não é a maior parte. Mas se a gente pegar o número de aposentados e pensionistas no regime geral de previdência, quem trabalhou para iniciativa privada, são mais de 30 milhões de pessoas, né? E militares são 300 mil. Então, o déficit per capita dos militares é 17, 18 vezes maior do que o déficit dos funcionários públicos, por exemplo. Então, isso tem que ser resolvido. Tem que ser resolvido. Porque não dá. É só colocar no papel lá e ver que a Previdência está todos os anos, né? O ano passado, quase meio trilhão de reais que teve que sair do Tesouro para pagar aposentadorias e pensões. E olha que 60% dos aposentados e pensionistas do país ganham salário mínimo, né, Ricardo Garcia? Ninguém aqui está esquecendo isso. É um absurdo total. É um absurdo total. Você tem mais de 20 milhões desses 30 milhões aí que recebem. Mais de 20 milhões recebem um salário mínimo, né? R$ 1.600. E ainda assim, temos um déficit dessa monta. Repito, não precisa ser economista, especialista, para olhar para esses números e ver que se nada for feito, a situação vai ficar insustentável.

0: Vamos abrir espaço para o Luiz Del Boni. Tem uma notícia aqui de São Paulo que é extremamente preocupante, né? É uma suspeita de erro médico, uma morte sob suspeita dentro de um hospital. A mulher foi fazer uma colonoscopia, que é um exame de rotina praticamente, né? Uma colonoscopia. E acabou morrendo. E o Luiz Del Boni traz para a gente os detalhes.
1: A Polícia Civil de São Paulo aguarda o Instituto Médico Legal realizar o exame necroscópico no corpo da mulher que morreu nesta quarta-feira, depois de ter o intestino perfurado durante uma colonoscopia, para abrir o inquérito. Mariana dos Santos Cândido, de 41 anos, realizou o exame no Hospital Municipal de Ermelino Matarazzo, na Zona Leste de São Paulo. A informação foi confirmada pela delegada Vanessa Macário Oliveira. Inicialmente, o caso foi registrado como morte suspeita. A tia de Mariana, a professora Mara Pungelupi, criticou a falta de informações prestadas pelo hospital, que não revelou quem foi o médico responsável pelo exame.
2: O diretor falou que lamentava muito, mas o laboratório que fez a endoscopia, ele é terceirizado, só que ele não quis dar o nome do laboratório e nem o nome do médico que fez o procedimento. Inclusive, isso é o tipo de procedimento que tem aqui todos os dias, e eles não estavam aqui, ninguém do laboratório ontem, para dar uma explicação. E eles colocaram no laudo que o intestino dela foi dilacerado, que só falaram que sentiu muito.
1: O coloproctologista Alexandre Nishimura explicou que, como todo procedimento invasivo, a colonoscopia necessita que o paciente assine um termo de risco. Ele destaca, porém, que o índice de complicações neste exame fica abaixo de 1%.
3: Como a colonoscopia é um exame invasivo, em que você precisa fazer uma sedação para realizá-lo, então você tem riscos inerentes à anestesia, né, que vai ser uma sedação, poder ter uma depressão respiratória, ou até mesmo um choque anafilático, e também você pode ter problemas inerentes ao ato da endoscopia, da colonoscopia, que é devido à introdução desse tubo para poder fazer a avaliação. Existe a possibilidade de ter um sangramento ou eventualmente uma perfuração. Esses riscos de complicações, eles são muito pequenos, não atingem 1% das colonoscopias que são realizadas no mundo todo.
1: Em nota, a Secretaria Municipal da Saúde informou que abriu uma sindicância interna junto à clínica de endoscopia Salinas Limitada, responsável pela realização do exame. A CBN solicitou um posicionamento da direção do hospital, mas não obteve retorno. Mariana trabalhava como agente de organização escolar em uma unidade da rede estadual de ensino e morava com a mãe na região da Coab 1, na Zona Leste. Ela deixa 3 filhos, de 9, 15 e 20 anos. De São Paulo, Luiz Del Boni.
0: 1 hora, 1 minuto, vem aí o Matheus de Souza.
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0: quarta-feira, 31 de julho de 2026. A senadora Tereza Cristina, do Progressistas, admitiu pela primeira vez a possibilidade de ser vice de Flávio Bolsonaro. Em postagem nas redes sociais, a ex-ministra do governo Jair Bolsonaro afirmou que nenhuma decisão foi tomada e que uma eventual aliança vai depender de avaliações políticas e negociações entre os partidos. O encontro entre os dois aconteceu nesta quarta-feira em Brasília. O documento apresentado à Organização Mundial do Comércio pelo Brasil sobre a legalidade das sobretaxas impostas pelos Estados Unidos a produtos nacionais argumenta que as medidas aplicadas pela Casa Branca são discriminatórias e unilaterais. O material foi enviado à OMC no começo da semana, mas divulgado apenas ontem pela entidade. O governo brasileiro alega que Washington age de forma inconsistente e trata o país de maneira menos favorável do que outros parceiros comerciais. Integrantes do Fundo Monetário Internacional visitaram a Venezuela pela primeira vez em mais de duas décadas. A ação ocorre em meio a um esforço mais amplo do país para reformular a economia e voltar a se inserir nos mercados internacionais de capitais desde que os Estados Unidos capturaram o presidente Nicolás Maduro em janeiro. Após os saques realizados neste ano, a Venezuela ainda detém mais de 4 bilhões de dólares em direitos especiais de retirada junto ao FMI. No horário de Brasília, 1:03.
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2: Uma hora, 4 minutos.

0: Muito bem, aqui no CBN Madrugada, espaço para a gente falar um pouquinho mais aí das consequências desta semana muito caótica em São Paulo, no Rio de Janeiro, por conta dos ventos fortes, rajadas que passaram de 100 km por hora, 3 pessoas morreram em São Paulo, 2 pessoas no Rio de Janeiro, e a gente vai conversar aqui no CBN Madrugada com o professor Alexander Turra, que é membro da rede de especialistas em conservação da natureza e professor titular do Instituto Oceanográfico da USP. Professor Alexander Turra, muito bom dia, é um prazer tê-lo conosco aqui na CBN.
1: Bom dia, Galvão, o prazer é meu, e é importante a gente falar desses assuntos tão atuais e tão importantes aí com a audiência da CBN.
0: Pois é, a gente escuta cada vez mais, sempre que acontece uma tragédia como essa, que os eventos climáticos estão cada vez mais extremos e cada vez com mais intensidade, acontecendo com mais frequência, né? Qual que é o principal impacto para os oceanos dessas mudanças que a gente está acompanhando, hein?
1: Pois é, quando a gente fala desse aumento de magnitude e frequência desses eventos, que são eventos, são fenômenos naturais, mas que eles vão se intensificando ao longo do tempo, né? Então a gente tem, por exemplo, frentes frias, chuvas intensas, mar mais revolto, né? Isso para citar alguns exemplos de efeitos relacionados às mudanças do clima. Obviamente a gente tem o aquecimento do oceano e as ondas de calor que a gente sente na Terra, né? Sente aqui em São Paulo, no Rio, em vários locais, isso também é sentido pelos organismos marinhos, né? Tem ondas de calor também no oceano. E por aí vai, a acidificação do oceano é outro fenômeno, erosão, costume, né? Quando a gente vê esses fenômenos que obviamente tiveram uma consequência muito clara, muito evidente, muito contundente nas ocupações humanas, nas vidas humanas, nas atividades humanas, tivemos vários voos cancelados, tivemos inclusive na Semana da Vela, da Ilha Bela, está acontecendo essa semana, uma regata cancelada e por sorte, né? Por sorte não, né? Por preparação, a regata teve informação de que vinha realmente um vento muito forte e foi cancelado, né? Então o que a gente tem, né? A gente tem efeitos na sociedade e também efeitos na vida marinha, porque assim como a vida marinha não está acostumada a eventos tão frequentes e com tanta magnitude. E o que acontece muitas vezes é que organismos que não estão adaptados, não têm condições de aguentar um mar tão bravo, né? Ondas tão fortes, eles acabam se desprendendo, eles acabam morrendo. E quando isso acontece com frequência, o ambiente não tem tempo de se recuperar. E com isso, o que a gente vê nas comunidades e nos ecossistemas costeiros, por exemplo, é uma mudança muito perceptível, né? Uma mudança muito clara de quem domina nessas comunidades, ou seja, as espécies que predominam mudam, e com isso muda o funcionamento e muda tudo, né?
0: Certo. A questão da elevação das marés, aquelas cidades que têm construções muito próximas da orla, correm algum risco? O que você pode falar sobre isso, Alexandre?
1: Sem dúvida. Isso está relacionado com o fenômeno que nós chamamos de elevação do nível do mar, que decorre do degelo das calotas polares e dos glaciares nos topos de montanha, mas também da expansão térmica da água do mar. Isso é muito interessante, porque tudo que a gente fala em relação a mudanças do clima está muito relacionado ao efeito desse aquecimento no ciclo da água, né? O ciclo da água tem o gelo, né? Então aí você tem a água, você tem o vapor da água. Então o que que acontece? O aquecimento faz o gelo virar água e a água virar vapor da água. Então a gente acaba tendo mais água no oceano e mais água na atmosfera. E essa água circulando mais faz com que, por exemplo, chova mais um lugar, às vezes chova menos em outro lugar, e essa intensidade de água que acaba caindo com muito volume no lugar explica o que aconteceu no Rio Grande do Sul recentemente, explica um pouco o evento que a gente viu agora. E aí o que acontece? Com mais água no oceano e um oceano mais quente, expandido, a gente tem o nível do mar sendo elevado. Quando o nível do mar se eleva, o que que acontece? Historicamente, no passado, os ecossistemas costeiros, como praias e manguezais, eles acabavam migrando junto com a elevação do nível do mar. Então você tinha as praias meio que subindo em direção ao continente, os manguezais também. E quando o planeta esfriava, acontecia o contrário. as praias avançavam, os manguezais também. Só que hoje, o que que acontece? A gente tem construções, a gente tem estradas, tem indústrias, tem cidades que estão atrás das praias, atrás dos manguezais. Então, esse movimento, ele não é mais possível. Então, quando o nível do mar aumenta, né, seja por conta aí das mudanças climáticas, ou mesmo assim, quando a gente tem outras razões para que as praias, por exemplo, sofram erosão, a gente tem um estreitamento desses ambientes que leva, em última instância, à perda desses ambientes. E com isso, todos os benefícios que nós temos. Um é muito claro, né? O turismo de sol e praia, que predomina no Brasil. Sem praia, só com sol, esse turismo não existe. Né? Então, a gente tem ativos muito importantes ao longo da nossa costa que precisam ser protegidos, né, desses fenômenos que nós já conhecemos, nós já temos as previsões do que vai acontecer, e para isso a gente precisa se adaptar, para não perder a natureza, não perder o que ela nos traz de bom.
0: Certo. Além de se adaptar, né, de alguma forma, de que forma o ser humano pode colaborar para mitigar esses efeitos da natureza que transformam aí as nossas vidas, hein?
1: Pronto, esse é o ponto crucial, né? Quando a gente fala de adaptação, a gente vai tentar minimizar os efeitos que vão ser causados. Mas quando a gente fala de mitigação, a gente ataca a causa do problema. E a causa do problema está no aquecimento da atmosfera, no efeito estufa que é causado por emissões de gases que intensificam o efeito estufa. O efeito estufa é uma coisa muito importante porque ele faz com que a Terra tenha a temperatura que tem. Mas quando ele é intensificado, a temperatura aumenta. E aí tem todos esses efeitos. A raiz disso está, por exemplo, no uso de combustíveis fósseis, como petróleo, como gás natural e como carvão, está na queima de florestas, e esse é um ponto muito importante para o Brasil, porque a gente tem muito carbono estocado nas florestas, então quando você desmata e queima, isso volta para a atmosfera. E também no uso do espaço, né, do território, especialmente quando a gente fala de agricultura e de pecuária, né? E o Brasil também tem a pecuária como um grande emissor, especialmente de metano, que é um outro gás, além do gás carbônico, que ajuda a compor esse efeito que nós chamamos de efeito estufa. Então, o que a gente tem que fazer? Tem que trabalhar em cima dessas três frentes. Reduzir o uso de combustíveis fósseis, reduzir o desmatamento, e na verdade, produzir desmatamento negativo, que é plantar floresta, e trabalhar a agropecuária de uma forma que ela, com técnicas, né, que façam com que as emissões sejam reduzidas ao mínimo possível. E aí a gente vai ter uma realidade diferente no futuro que a gente tem condições hoje de construir, né? Todos nós temos, nos países, como todo mundo, tem tecnologia, ciência, para poder fazer essa transformação acontecer. Falta vontade política e clareza, né? De que o mundo, do jeito que ele está indo, vai trazer mais perdas para todos do que ganha.
0: A gente está conversando aqui no CBN Madrugada com o professor Alexander Turra, que é membro da rede de especialistas em conservação da natureza, professor titular do Instituto Oceanográfico da USP. Alexander, depois de tudo isso que você destaca e que a gente, quem acompanha as notícias, tem ouvido muito falar sobre isso, infelizmente a gente percebe que não há clareza para muita gente, né, do problema. E quando a gente fala em muita gente, podemos incluir muitas autoridades, o presidente dos Estados Unidos, por exemplo, Donald Trump, que é negacionista, tivemos recentemente um governo aqui no Brasil também negacionista. O Trump costuma dizer que essa história de aquecimento global é uma invenção da China, para eles reduzirem a economia, né, para os Estados Unidos frear a economia deles e a China ultrapassar. O que dizer para essas pessoas em relação ao fato de muita gente ainda não acreditar no aquecimento global e nos perigos que isso oferece para a gente?
1: Pois é, né? O custo disso é você ser vítima disso em algum momento, né? Nós temos no Rio Grande do Sul, né, em função dos eventos extremos que aconteceram, uma série de mudanças na forma como as pessoas estão planejando viver, né? Tem pessoas que estão se mudando de lá para fazer a sua plantação em outros locais, né? Em que aparentemente esse risco seria menor, né? Mas nem todo mundo pode mudar de lugar e, assim, nesses lugares não vão ser possíveis mais de ser utilizados considerando essa lógica. E, na verdade, assim, a gente tem uma lógica que não é um negacionismo, é um oportunismo, né? É muito claro que a posição desse presidente, né, dos Estados Unidos e de outros políticos, né, ela vai muito no sentido de beneficiar claramente alguns setores. E, obviamente, para fazer isso, deliberadamente, você usa dos argumentos que estão à sua frente. Então, se você tem uma pessoa inescrupulosa, né, que não se importa muito com a verdade e mesmo com a sua imagem, né, essas pessoas acabam usando os argumentos e manipulando as outras pessoas. Então, tem diferentes tipos de perfis de pessoas que podem ser chamadas de negacionistas, aquelas que são ingênuas ou que não têm acesso à informação, são influenciadas por pessoas que fazem isso de forma deliberada, por interesses que são muito particulares, né? E tentando manter a hegemonia de alguns tipos de atividades, como a exploração de óleo e gás, que é o que acontece nos Estados Unidos, né? O presidente lá está muito interessado em manter um determinado grupo, né, que tem alinhamento ideológico com ele e que, para fazer isso, ele acaba se valendo de argumentos, né, que são desse tipo. Mas se o outro lado fosse mais interessante, certamente ele não seria mais negacionista. Então não é uma questão de fundo, é uma questão de oportunismo mesmo, né? E com isso, o que a gente tem que fazer? A gente tem que trabalhar. Eu, como sou um cientista e trabalho na universidade e trabalho formando alunos, né, produzindo conhecimento, a gente tem que trabalhar com a verdade, com o que a gente tem de informação, com o que é objetivo, né? E com isso a gente consegue colocar para as pessoas coisas muito concretas. Então, o que eu vejo é que a gente precisa falar mais disso, trazer exemplos concretos, isso que você está fazendo, dando esse destaque para esse tema, trazendo, né, uma discussão um pouco mais lúcida sobre essa temática. Isso é muito importante, porque a gente vai colocar, né, de uma forma muito clara para as pessoas que temos um problema, a gente não pode fechar os olhos para esse problema e porque esse problema pode afetar nós individualmente, né, de forma personificada ou coletivamente, e todo mundo perde. E é isso que não faz sentido, né? Se a gente tem um problema, a gente resolve, e a gente não está fazendo isso.
0: Muito bem, a gente agradece demais a participação aqui no CBN Madrugada, membro da rede de especialistas em conservação da natureza, professor da USP, Alexander Turra. Alexander, muito obrigado, um bom dia e até uma próxima oportunidade, hein?
1: Até uma próxima, um grande abraço.
0: Bom, a gente vai continuar no assunto, né? Nós vamos ao Rio de Janeiro, também a São Paulo, primeiro ao Rio, o dia seguinte, né? Naquele vendaval que provocou, inclusive, mortes. No Rio de Janeiro, a Júlia Viana tem as informações.
2: Subiu para 3 o número de mortes provocadas pela forte ventania que atingiu o estado do Rio de Janeiro. O corpo do pescador Celso Costa Júnior foi encontrado pelos bombeiros em Tarituba, na Costa Verde, após o naufrágio do barco dele. As outras 2 mortes ocorreram em Santa Teresa, na região central da capital, onde a queda de um muro vitimou o ex-jogador do Botafogo, Tássio Maia dos Santos, e o amigo dele, Vandré Cordeiro. Até a noite desta quinta-feira, cerca de 350 mil pessoas ainda enfrentavam a falta de energia elétrica no estado. O desabastecimento gerou protestos, principalmente na zona oeste da capital. Em toda a cidade, moradores e comerciantes passaram o dia contabilizando prejuízos. Pelas ruas, o cenário era de árvores caídas, galhos espalhados, telhados destruídos e muros danificados. Na capital, os ventos chegaram a 105 km por hora e a prefeitura registrou quase 350 quedas de árvore. A Tijuca, na Zona Norte, foi um dos bairros da capital mais afetados pelas quedas de postes e transformadores. No fim da tarde, moradores ainda estavam sem luz, como os pais do Lucas Herzog.
3: Eu estou indo na casa dos meus pais agora e eu sei que o prédio deles está sem luz até agora. E vou subir de escada até o 6º andar. Tá fora a rua, que está bem suja, tem galho para todos os lados, folha para todos os lados. Estão tentando resolver, mas já tem algumas horas que estão tentando resolver e nada.
2: Diante dos estragos, o prefeito Eduardo Cavalieri explicou em entrevista ao programa CBN Rio por que o alerta extremo não foi emitido para a população.
4: As estações meteorológicas tivessem dito que ia ter vento de mais de 100 km por hora, provavelmente no protocolo da Defesa Civil, do Centro de Operações, a gente teria acionado esse alerta extremo. Mas não foi isso que aconteceu. Agora, quando vem, né, uma ventania, um vendaval, um evento extremo como que a gente viu ontem, que não tinha sido, né, identificado pelas estações, imediatamente a gente reagiu tomou as decisões e assumiu os protocolos que precisava fazer.
2: Ao todo, o Corpo de Bombeiros atuou em quase 800 ocorrências desde quarta-feira. O governo estadual montou um gabinete de crise na sala de situação do Comitê de Enfrentamento ao El Niño. De acordo com meteorologistas do Climatempo, o estado segue com previsão de rajadas de ventos fortes nesta sexta-feira, com tendência de piora da situação no sábado. Com a colaboração de Rodrigo Bressani, do Rio de Janeiro, Júlia Viana.
0: Luiz, vamos saber em São Paulo, então. Pedro Fagundes tem os detalhes.
5: 16 cidades foram afetadas pela ventania desta quarta-feira, que terminou na morte de 3 pessoas e deixou outros 10 feridos. As ocorrências se concentraram principalmente no litoral e na Baixada Santista. Ao todo, 39 árvores também caíram na capital paulista. Em resposta, a Defesa Civil de São Paulo instalou um gabinete de crise para monitorar os efeitos e coordenar a resposta nos municípios atingidos. O gabinete reúne representantes dos bombeiros, da Polícia Militar Rodoviária, da Sabesp, de concessionárias de energia e de rodovias. Segundo o tenente Roncato, chefe de operações do Centro de Gerenciamento de Emergências, a atuação conjunta permite mobilizar equipes e restabelecer os serviços com mais rapidez.
6: O primeiro objetivo aqui do gabinete é intensificar o monitoramento, então o compartilhamento de informações, ele se torna muito mais ágil, muito mais eficaz. O nosso serviço aqui de monitoramento funciona até mesmo integrado com outros estados, então a gente estava monitorando junto com a Defesa Civil do Paraná, que estava acontecendo por lá, os estragos por lá, para até conseguir dimensionar melhor os impactos que esse evento poderia trazer aqui para o nosso estado. E a partir do momento que essa frente fria avança e começa a chegar pelo estado, a gente consegue também compartilhar essas informações de forma mais rápida, mobilizar as equipes que estão em campo e restabelecer a normalidade o mais rápido possível.
5: As rajadas chegaram a 124 km por hora, muito acima dos 90 previstos inicialmente. Em São Sebastião, uma vítima morreu no naufrágio de uma embarcação. Já em Santos e Cesário Lange, 2 pessoas foram atingidas por árvores e não resistiram. Em Miracatu, 25 famílias estão desalojadas depois que as casas foram destelhadas. Os ventos também fecharam o Porto de Santos por pelo menos 3 horas e afetaram 69 voos no aeroporto de Congonhas, na capital. Nesta quinta-feira, outros 5 voos foram cancelados por ajustes na malha aérea. De São Paulo, Pedro Fagundes.
0: 1h22, a gente vai abrir espaço agora aqui no CBN Madrugada para a Maria Cristina Fernandes, conversando com a Tatiana Vasconcelos e com a Marcela Lorenzetto.
7: Tribunal Superior Eleitoral publicou ontem uma portaria nova para orientar a atuação das plataformas digitais durante o período eleitoral. Documento assinado pelo presidente da corte, Cássio Nunes Marques, traz algumas regras que têm que ser cumpridas na elaboração de um plano de conformidade com as empresas, Maria Cristina. Isso é bastante importante, sobretudo nesse momento em que a gente está, enfim, discutindo a utilização de inteligência artificial pela campanha do pré-candidato Flávio Bolsonaro, e o uso de ferramentas digitais na eleição, que sempre é tão preocupante, por isso tem regras, né?
8: Com certeza, Tati. Foram estabelecidas as regras que devem ser seguidas no plano de conformidade, que são planos que as plataformas, são 5, né? Que tem mais de 5 milhões de usuários. Facebook, Instagram, TikTok, WhatsApp, Telegram e o X. Então essas plataformas têm que apresentar o plano de conformidade, ou seja, como elas vão se adaptar para cumprir as exigências que o TSE faz durante a campanha. E que tipo de exigência? Uma atuação preventiva contra a violência de gênero, monitoramento de propaganda irregular, metodologia de fornecimento de dados ao TSE, veiculação de conteúdo explicativo, remoção de conteúdo e suspensão de conta. O TSE quer saber como é que essas plataformas vão fazer para cumprir essas determinações, como é que pretendem se estruturar para cumprir ordens judiciais. Agora, esse monitoramento que o TSE está exigindo é algo que é bastante importante acompanhar a apresentação desses planos, porque as plataformas, ao longo dos últimos anos, vêm desmobilizando o pessoal envolvido em monitoramento. O ouvinte já deve ter falado muito isso, o monitoramento das redes. As redes não fazem monitoramento, que é justamente isso: saber onde tem pedofilia digital, saber onde estão as fake news, monitorar, remover conteúdo. Isso requer monitoramento, isso requer gente para fazer isso. E as plataformas não querem investir, não querem contratar pessoas para fazer isso. Então, o que
7: briga antiga,
8: tá pedindo,
7: né, Maria Cristina, essa?
8: É uma briga antiga, A legislação europeia, principalmente, foi em cima. As plataformas adotaram mecanismos para coibir essas práticas e tal, e pouco a pouco foram desmontando essas equipes. E agora o TSE está dizendo: olha, nessas eleições vocês vão ter que cumprir isso aqui. Mas, Tati e Marcela, a despeito das exigências do TSE irem aí ao encontro de muitas demandas que se tem sobre, para evitar distorção dos resultados eleitorais pelo uso desmedido de impulsionamento de inteligência artificial, uso desmedido e ilegal, né? E distorcido dessas novas tecnologias, a gente deve também chamar atenção que dois pedidos das plataformas foram atendidos, porque na minuta inicial que foi feita, o TSE falava da apresentação de um plano de conformidade pelas plataformas, que deveria ser apresentado até segunda-feira, dia 3 de agosto. Agora este plano deve ser apresentado dia 16. E também as plataformas terão mais prazo para responder às determinações do TSE. Todas as ordens do TSE, elas teriam 3 dias corridos para cumprir. Agora são 10 prorrogáveis por mais 5. O que, numa campanha eleitoral, me parece um tempo gigantesco.
7: Sim.
8: Mas esta era uma demanda das plataformas, e o ministro Cássio Nunes atendeu. Agora, em função desse plano de conformidade, a gente vai ver finalmente o que vai ficar determinado para cada uma dessas demandas que estão sendo colocadas aí pelo TSE. O importante é que essa portaria saiu. É uma maneira também do TSE reagir ao avanço do Supremo sobre esta regulamentação. Vamos lembrar que o Supremo tem avançado nessas prerrogativas do TSE, porque os ministros lá acreditam que o TSE está fazendo corpo mole em relação principalmente à campanha do senador Flávio Bolsonaro, e houve já bastante ingerência do Supremo, haja vista aí a determinação do ministro Alexandre Moraes sobre a inteligência artificial na convenção do senador Flávio Bolsonaro. Então, é uma reação do TSE, uma reação que já estava prevista, porque havia uma minuta sobre essas demandas, esses requisitos, essas determinações para as plataformas, mas eis que a portaria, dando concretude àquela minuta, saiu e concede mais prazo, mas vamos aguardar aí quais são os planos das plataformas para cumprir aquilo que está sendo requisitado pela Justiça Eleitoral Brasileira, para que se tenha uma atuação das redes sociais que não seja capaz de distorcer a vontade do eleitor, né?
7: É importante esse movimento, né, Maria Cristina, porque a gente já viu muitas disputas judiciais e questionamentos das plataformas em que elas precisam ser incitadas toda vez que algo acontece. Dessa vez é um movimento que tem que partir delas, elas que precisam mostrar como vão coibir os possíveis crimes cibernéticos que podem acontecer dentro desse ambiente digital. Acho que é um passo importante da justiça brasileira.
8: Exatamente.
7: Mostrar que não tem bagunça, né?
8: Eu acho que é um bom ponto, Marcela, esse que é uma demanda do TSE para que as plataformas sejam um pouco mais proativas, né? Na apresentação de um plano de como é que elas vão agir para evitar, para cumprir, na verdade, cumprir as resoluções, porque essas demandas que o TSE está fazendo, a grande parte delas está nas resoluções da Justiça Eleitoral, que já estão editadas há bastante tempo, sobre o que pode e o que não pode. Acontece que as plataformas não fazem nada e esperam que a Justiça Eleitoral, a pedido desta ou daquela campanha, notifique as plataformas, né? Então, o que o TSE tá tentando fazer, olha, nós temos portaria que prevê isso, isso e aquilo, então nós queremos saber como é que vocês, plataformas, vão se adequar àquilo que está previsto nas nossas nos nossos documentos, naquilo que já foi editado sobre esta eleição. Então, é uma, digamos assim, uma ação preventiva para evitar, digamos, uma excessiva judicialização da campanha. A gente não sabe se vai ser bem sucedido nisso. Essa campanha vai ser bastante judicializada, é o que já está apontando aí.
7: Tá bom.
0: Maria Cristina Fernandes, conversando com a Tatiana Vasconcelos e com a Marcela Lorenzetto. Vem aí, Matheus Souza.
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quarta-feira, 31 de julho de 2026. Uma auditoria do Tribunal de Contas da União, que identificou falhas na liberação de emendas PIX, apontou para omissões graves no destino dos recursos que deveriam financiar ações sociais e obras. Em 41 casos de uma amostra de 100 repasses, não foi identificado controle sobre a movimentação do dinheiro que chegou ao caixa de estados e municípios. Segundo o TCU, uma parcela dos recursos correspondente

0: mentais e morais coletivos. O laudo técnico elaborado durante a investigação aponta que o garimpo devastou aproximadamente 3 mil hectares de vegetação nativa. Uma vacina contra o ebola será desenvolvida por um laboratório em Singapura. O anúncio foi realizado pela Hilleman Laboratories. A Organização Mundial da Saúde descreveu o imunizante como o mais promissor contra a doença. Mais de 1.300 pessoas morreram na República Democrática do Congo desde o início do surto deste ano. O horário de Brasília, 1:34.
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2: 1:35, com Ricardo Garcia aqui na mesa de som, vamos juntos até às 5 da manhã. Agora é hora da gente falar de finanças pessoais.
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0: A Janaína, de Belo Horizonte, está na dúvida entre comprar ou alugar um apartamento. Hoje, ela mora de aluguel e tem investimentos financeiros mais do que suficientes para comprar um imóvel. Mas está na dúvida de qual opção é mais vantajosa. Janaína, essa decisão tem dois aspectos, o financeiro e o emocional. Do ponto de vista financeiro, você pode comparar o valor do apartamento que você pode comprar com um investimento no Tesouro IPCA+, com juros semestrais. Essa é uma aplicação disponível no Tesouro Direto, que paga rendimentos de 3% a cada semestre. Hoje, você consegue investir nesse título com um desconto, que na prática aumenta a sua rentabilidade. Se o valor que você receber com esse investimento no Tesouro IPCA a cada semestre for maior do que as despesas com aluguel no mesmo período, financeiramente é mais vantajoso alugar. Isso desde que a valorização do imóvel acompanhe a inflação. Do ponto de vista emocional, você tem dois aspectos para avaliar. Um é se você se sente mais confortável concentrando o seu patrimônio em aplicações financeiras ou no imóvel. E o outro é se você prefere ter o desprendimento de não ficar vinculada a um imóvel e mudar se e quando precisar. Ou se sente mais segurança sendo a proprietária da sua casa. Até a próxima e continue mandando as suas perguntas para cbndinheiro@cbn.com.br.
1: 1h37 é o momento agora do Viva Voz. Vera Magalhães, Carol Moran, Débora Freitas, participação da reportagem CBN.
2: Último dia do Viva Voz nesse formato, antes da eleição. Mas a gente vai falar mais sobre o novo formato que já estreia na segunda-feira. Fica aí ligadinho pra você saber dessa novidade. Enquanto isso, vamos a Brasília. Samantha Klein tem mais informações sobre mais uma troca de marqueteiro na campanha de Flávio Bolsonaro. Oi, Samantha.
3: Débora, Carol, Vera, boa noite. A campanha, portanto, fez essa troca e contratou o publicitário Duda Lima. Lembrando que o marqueteiro já trabalhou com a equipe de Jair Bolsonaro na campanha de 2022, campanha vitoriosa, reeleição, e a troca agora foi uma escolha da família Bolsonaro. Até o momento comandavam a comunicação os publicitários Alexandre Outramari e Eduardo Fischer. Em nota assinada pelo senador Rogério Marinho, que é o coordenador da campanha, ele afirma que a

0: contribuições deles foram importantíssimas e valiosas na CETAP e marcaram um momento estratégico desta campanha. O contrato da dupla terminava hoje, portanto, não foi renovado. Lembrando que essa é a segunda troca de comando da comunicação. No finalzinho de maio, Fischer e Ultramari entraram no lugar do marqueteiro Marcelo Lopes, depois daquela crise envolvendo o caso do filme Dark Horse, quando foram reveladas as conversas de Flávio com Daniel Vorcaro, ex-dono do Banco Master. Lembrando ainda que Duda Lima é próximo do presidente do PL, Valdemar Costa Neto, ganhou projeção, claro, com o comando da comunicação de Bolsonaro, que foi reeleito, mas ele também comandou a estratégia de comunicação da campanha de Ricardo Nunes à Prefeitura de São Paulo. Então, o entendimento também de aliados é que o objetivo agora é de alavancar essa campanha, até resultados aí de pesquisas mostraram que é necessário fazer um reajuste, não somente confirmar uma mulher como vice na campanha, mas trazer ajustes de comunicação para buscar o segundo turno com vocês.
1: Aliás, Samantha, fica aí que já a gente vai falar dessa história da possível vice de Flávio Bolsonaro. Agora, com relação à troca de marqueteiro, Vera, em política, quando algo der errado, a culpa não é do estagiário, é sempre da comunicação.
2: Exato. É que no caso das campanhas bolsonaristas, é um desafio adicional você fazer comunicação, porque eles acham que entendem, a família acha que entende de comunicação pelo fato de terem sido realmente um case de sucesso em 2018, fazendo o Jair Bolsonaro presidente da República a partir de pouquíssimo tempo de televisão, sem coligação, sem partido, com muito tempo de TV e só na base das redes sociais. Então, qualquer marqueteiro que entra ali é submetido a uma espécie de tentativa de intervenção na comunicação por meio dos filhos do Jair Bolsonaro. Então, Carlos Bolsonaro tem grande participação em toda a estratégia de comunicação. O Eduardo Bolsonaro, a partir dos Estados Unidos, também querendo opinar nessa seara. E o Alexandre Ultramari, mesmo o Eduardo Fischer, são profissionais experientes, que vêm de muitas outras campanhas, que têm ali um modo profissional de trabalhar, que não condiz com esse tipo de interferência a todo tempo. O Duda Lima, por ter essa proximidade com Valdemar Costa Neto, já está mais calejado com o modus operandi e até com esse certo caos que vigora normalmente na campanha. E a ideia de que a coisa tem que ser um pouco ali com aquela cara da primeira campanha do Bolsonaro, em que tudo era meio no improviso, pelo menos em 22 ele foi e conduziu das coisas mais ou menos assim. Mas me chama a atenção, Débora e Carol, porque eu, quando eu estava ainda no Roda Viva, levei o Duda Lima, porque ele fez a campanha também do Ricardo Nunes em 2024, e no final daquela campanha ele foi ao Roda Viva e anunciou lá, como grande novidade, que nunca mais faria uma campanha política. A gente até resgatou essa sonora. Solta aí, Henrique, por favor. Peraí, a gente está com um probleminha técnico, vai soltar a sonora já. Mas enfim.
3: Mas dessa vez eu resolvi falar, porque daqui para frente eu não me considero mais um marqueteiro.
2: Você decidiu que não vai mais fazer campanha, não vai mais assinar campanha?
3: Decidi, não assino mais campanha.
4: Por quê?
3: Assim, já faz um tempo que eu tô fazendo isso. Eu vou ser bem honesto com vocês, eu nunca me vi sendo um marqueteiro, eu nunca falei um dia eu vou fazer uma campanha pra presidente da República. Não, cara, as coisas foram acontecendo, claro, eu sou responsável pelas minhas escolhas, fui escolhendo, mas eu nunca me vi fazendo isso, né? Eu fiz uma campanha, depois outra, mas eu entrei no ramo, entrei no setor e comecei a trabalhar, começou a dar certo, comecei a ganhar as campanhas, e até que chegou um momento eu falei, cara, deu, né?
2: Pois é, então já temos aí uma promessa quebrada. Muita gente na época duvidou dessa coisa e muitos marqueteiros às vezes fazem isso. Eu lembro do Luiz Gonzalez, que a cada campanha dizia que era a última e na campanha seguinte do PSDB ele estava de volta pilotando ali o marketing político. Mas é isso, Duda Lima de volta ao marketing político depois de anunciar tinha saído, ele que fez a campanha do Bolsonaro, a reeleição, os ouvintes estão aqui, ah, ele não se reelegeu, a Samantha Klein falou isso, mas fica subentendido que a campanha dele, a reeleição, não pode se eleger, se reeleger ou não, e fez também o Ricardo Nunes no ano passado.
1: É, uma tentativa também de apaziguar o caos dentro da própria família, né, Vera? Porque esses marqueteiros que estão saindo tiveram que lidar com esse caos todo gerado pela troca de farpas entre o Flávio e a Michelle Bolsonaro, né? Que acho que foi o golpe mais grave na campanha do Flávio, até pior do que as ligações dele com o Banco Master, né?
2: Lidaram com essa sucessão de crise, caso Master, Dark Horse, briga com a Michelle Bolsonaro, a ida aos Estados Unidos, que era para ser um grande feito, e aí acabou meio saindo pela culatra. Então, são crises repetidas com as quais os marqueteiros têm de lidar, mas que nem tudo diz respeito à comunicação, como a Débora bem disse.
1: Né? Exato, porque se as crises continuarem, nem santo vai dar jeito, né? Quanto mais o marqueteiro.
2: Exatamente, não é tudo que o marqueteiro possa resolver. Nem os coordenadores políticos também conseguem ter plena carta branca para atuar ali. A gente já tem notícias de que o Rogério Marinho, que é o coordenador político da campanha, também está às voltas com um certo esvaziamento vindo das decisões da família Bolsonaro. Então é isso, é uma circunstância que todo mundo que resolver fazer uma campanha com os Bolsonaro vai ter de lidar.
1: Deve estar ganhando bem o Duda Lima, hein, gente? Anunciado a aposentadoria, agora vai pegar esse pepino aí pela frente. Gente, deixa eu aproveitar que a Samantha continua na escuta, ainda falando da campanha do Flávio Bolsonaro, porque a grande incógnita é quem será o vice na chapa de Flávio Bolsonaro. O PL queria muito trazer a senadora Tereza Cristina, o PP tinha descartado. Como é que está essa situação agora, Samantha? Agora vai?
0: Pois é, Débora, parece que vai pelo menos da parte da senadora. Isso porque aliados estão dizendo que ela aceitou o convite para ser candidata na vice da chapa de Flávio Bolsonaro. Mas é claro que o arranjo ele é muito maior do que isso, porque é necessário que o PP como um todo aceite, né, seguir nessa coligação, nessa união com o PL de Flávio Bolsonaro e também união Brasil, por isso a federação PP União Brasil precisa deliberar. Então, aliados dizem que a senadora Tereza Cristina aceitou, não foi ela ainda quem disse, mas tem essa grande possibilidade. Inclusive, o presidente Valdemar Costa Neto, presidente do PL, o coordenador da campanha, o senador Rogério Marinho, e até o próprio Flávio Bolsonaro trabalharam ativamente para tentar realmente consolidar essa indicação. Lembrando que ela já tinha negado em duas oportunidades e agora, segundo aliados, ela aceitou o convite. A gente tem que ver aí nos próximos dias se realmente esse convite vai se consolidar numa vice. Realmente, anteriormente ela havia dizendo que queria ser presidente do Senado e não vice-presidente na chapa presidencial, mas tudo indica que realmente isso mudou e as negociações continuam para tentar avançar com PP e União Brasil numa mesma toada. Com vocês.
1: Obrigada, Samantha. Agora, Vera e Débora, o PP vinha resistindo, né? E a Federação União Brasil, até porque, União Progressistas, porque tem dificuldades em determinados estados em fechar essa aliança formal com Flávio Bolsonaro, né? Como é que fica essa costura agora?
2: Não é tão simples, né? Alguns dos principais dirigentes do União PP são do Nordeste. E no Nordeste o eleitorado faz muitas associações de candidaturas, vota para governador no nome mais do centrão ou da direita, mas vota no Lula. Então essa amarração não é conveniente para todos os estados. Na Bahia, por exemplo, seria um certo problema para o ACM Neto. Lá é um estado muito lulista. A gente viu pesquisa da Quest essa semana, o Lula com uma votação acima de 55% na Bahia. O ACM Neto não vai querer se associar umbilicalmente ao Flávio Bolsonaro e ele é vice-presidente dessa federação, porque era o presidente do DEM, que depois, por sua vez, virou União Brasil e que depois se coligou e se federou com o PP. Então, nem o Ciro Nogueira, que foi ministro do Jair Bolsonaro, é um entusiasta de uma aliança. Ele é favorável a que o partido e a federação fiquem soltos para que cada estado dite o seu caminho, dite a sua estratégia. Então, terão de convencê-lo da formalização de uma aliança, que para o Flávio Bolsonaro seria ótimo, porque além de ter a Tereza Cristina, daria a ele um tempo maior de televisão. O Lula, por enquanto, só tem aliança com o PSOL e a Rede, né, federação ali, e com o PSB. Então, o tempo de televisão do Flávio Bolsonaro ficaria maior, mas eu não vejo muita facilidade dessas tratativas avançarem. Se ele estivesse na frente nas pesquisas, eu acho que isso seria um atrativo para uma formalização, até para os republicanos também e para a federação. Mas nessa situação que as pesquisas mostram, no momento em que essa decisão tem que ser tomada, né, que é agora, até o prazo final das convenções partidárias, fica ali uma decisão difícil para os partidos optar por uma formalização diante desse quadro de muita pulverização e muita mistura nos estados.
1: Se a neutralidade for revertida, se realmente for Tereza Cristina for confirmada como candidata a vice na chapa de Flávio, o que que ela traz efetivamente para a campanha, Vera?
2: A coisa que ele mais precisa, né, que é o voto feminino. É a maior deficiência da campanha do Flávio Bolsonaro hoje é entre as mulheres. É onde o Lula dá de lavada em cima dele. É uma deficiência clássica do bolsonarismo. O pai dele teve esse mesmo problema em 18 e principalmente em 22. E ela tentará, pelo menos, mitigar essa ideia que existe de que o bolsonarismo é misógino e é machista. Ela vai tentar aplacar essa impressão e aplacar o prejuízo que se agravou depois da briga dele com a Michelle Bolsonaro. Então, ela pode tentar apaziguar os ânimos dentro da própria família. O agro já está majoritariamente com o Flávio Bolsonaro, mas ela também tem uma presença muito grande no agro. E esse voto feminino, principalmente, seria uma sinalização de que as mulheres vão ter um espaço no governo dele, e o discurso deverá ser todo feito para mostrar isso.
1: Ainda sobre política.
4: Carol, pode
1: seguir.
4: Eu ia comentar que traz uma aura de credibilidade também, né? Porque é um nome de peso, a senadora Tereza Cristina. Os outros nomes que estavam sendo ventilados e cotados não tinham o mesmo peso dela, que é senadora, que tem essa ligação com o agro. Traz um certo peso para a chapa do Flávio, né?
2: Totalmente. Dela. Foi ministra da Agricultura, é senadora. Tem uma seriedade ali ligada ao nome dela. Não, na época da pandemia era ministra, mas nunca embarcou naqueles discursos negacionistas em relação à ciência. Então, traz uma outra roupagem, né? Apesar de ele próprio, Flávio Bolsonaro, já ter escorregado em relação a ela. Ah, eu chamo ela de vovozinha porque ela tem a cara da minha avó, sendo que ela tem a mesma idade do pai dele, portanto não teria idade para ser vó dele. Então, esses escorregões que a família Bolsonaro tem em relação às mulheres, no discurso em relação às mulheres, muitas vezes. Mas isso tudo ficou ali como uma brincadeirinha, ela mesma não levou adiante. Mas sim, ela traz essa seriedade, esse lastro que a Carol está dizendo.
1: Muito bem, vamos para o próximo tema. A Desirê Miranda tem informações em Belo Horizonte. Mais uma ameaça de baixa da família Azevedo. Desirê, boa noite.
5: Ei, Débora, boa noite para você, para Carol e para Vera. Pois é, o irmão do senador Cleitinho, ex-prefeito de Divinópolis, no centro-oeste de Minas, Gleidson Azevedo, ameaçou retirar a candidatura a deputado federal caso Republicanos, que é o partido dos dois, se recuse a registrar o nome próprio para a disputa ao governo do estado. A declaração foi dada um dia após o partido confirmar que Cleitinho não será o candidato ao governo pela sigla e assim gerar um desgaste com o senador e o grupo político dele. Em vídeo postado nas redes sociais nesta quinta-feira, Gleidson também convocou os eleitores a pressionarem a legenda. Ele reafirmou o argumento de que Cleitinho permaneceu tanto tempo em silêncio sobre a candidatura por causa do estado de saúde do irmão mais novo, que morreu há pouco mais de 10 dias de câncer.
6: Esses dias não tá sendo fácil, não. Sinceramente, eu estou pensando em não ser mais candidato a deputado federal e largar a política. Eles não querem deixar ele ser candidato a governador. Agora eu pergunto por quê? Por que que um cara igual meu irmão, simples, do povo, que tá liderando as pesquisas, que não vai usar fundo eleitoral, por que que ele não pode ser candidato a governador?
5: Cleitinho era o pré-candidato da legenda, mas depois da demora em se decidir e deixar de comparecer à convenção partidária, o Republicanos excluiu o senador da disputa. E imediatamente, como reação, o senador resolveu anunciar a intenção de concorrer e disse que marcou uma conversa com o presidente nacional do partido, deputado federal Marcos Pereira, para convencê-lo a aceitar novamente o nome dele para a disputa. Acreditando na desistência do senador, até então, né, o Republicanos e o PL, partido que também tinha Cleitinho como candidato preferido, já teriam se comprometido com a Federação União Brasil Progressistas, que vai oficializar a candidatura do ex-deputado federal Marcelo Aro ao governo de Minas na próxima segunda-feira. Débora.
1: Obrigada, Desirê, pelas informações. Parece que não está tão fácil assim para Cleitinho rever essa decisão do Republicanos, né?
2: O que traveste a coisa toda de muita estranheza, né? Porque você abrir mão de um candidato que tem 30%, que venceria todo mundo num eventual segundo turno, mostra alguma coisa que está nos bastidores e que a gente está tendo dificuldade de ver. Porque todo mundo com quem eu converso faz aquele introito, né? Ah, você não conhece Minas, mas... Ah, você não é daqui, mas... Então, aparentemente, precisa ter algumas informações de background mineiros que possibilitariam entender algo que está muito nebuloso. Mas o que eu ouço dessas mesmas fontes é que pesaram a articulação feita pelo Marcelo Aro com a cúpula do Republicanos, que também tinha ali o dedo de outros caciques do PP e do próprio Republicanos, e o fato de que o Cleitinho tem essa personalidade imprevisível, né? Ele vem ali de uma popularidade que ele angariou nas redes sociais, pregando sempre para o povo, ele se diz de direita, mas não é um bolsonarista de quatro costados e nem é aquela direita clássica que prega, por exemplo, contra a esquerda, etc. Ele até se aproxima da esquerda em algumas pautas. Ele defende, por exemplo, o fim da escala 6x1. Faz uma denúncia pesada ali dos privilégios dos próprios senadores, dos próprios parlamentares. Alguns dos vídeos dele que mais bombam nas redes sociais são aqueles em que ele filma o plenário do Senado vazio e fala, ó, enquanto você está aí na escala 6x1, o Senado está aqui de folga permanentemente, 7x0, aí vai na garagem, filma os carros oficiais dos senadores, diz, enquanto você está aí pagando IPVA, porque ele tem uma grande campanha contra tributos e tal, aqui tem carro oficial para todo mundo, então... Ele, nas cúpulas, tanto do Senado quanto dos partidos, ele é uma espécie de estranho no ninho. Persona não grata, faz esse perfil do outsider que é popular e se elege às custas desse perfil das redes sociais. A família toda embarcou mais ou menos nessa linha. Para ele, não importa tanto, ele tem mais 4 anos de mandato. Os mandatos de senadores são de 8 anos e ele foi eleito em 2022. Mas aí a gente vai ter que ver se ele vai permanecer no partido, se vai sair. Eu diria que essa é uma novela que ainda vai ter alguns capítulos até o seu desfecho, Carol e Débora.
7: Muito bem, aí o Viva Voz com a Vera Magalhães, Carol Moran, Débora Freitas. Lembrando que amanhã o Viva Voz ainda será mantido no horário normal. Aliás, todas as sextas-feiras teremos o Viva Voz com a Vera Magalhães a partir das 6 até as 6h30 com aquele resumo da semana. Mas a partir da semana que vem, não é, Ricardo Garcia? Teremos um Viva Voz separado do ponto final com a Vera Magalhães recebendo uma série de analistas que estarão no ar das 7 até as 8 da noite, nesse período pré-eleitoral. 1h58, nós vamos agora abrir espaço para João Rosa, de Brasília, tem informações sobre o julgamento do ministro Marco Buzzi, que está sendo acusado de importunação e assédio sexual.
8: O Superior Tribunal de Justiça manteve para o próximo dia 6 de agosto o julgamento do processo administrativo disciplinar que apura duas denúncias de importunação e assédio sexual contra o ministro afastado Marco Buzzi. A decisão foi tomada após o STJ negar um pedido da defesa para adiar o julgamento. O presidente da comissão responsável pelo processo, ministro Luiz Felipe Salomão, acompanhou o entendimento dos integrantes do colegiado. A decisão também foi confirmada pelo presidente do STJ, ministro Herman Benjamin. Segundo a corte, não havia motivo para o adiamento porque todos os prazos do processo foram respeitados, incluindo a fase de produção de provas, o depoimento de testemunhas e a apresentação da defesa do magistrado. Marco Buzzi está afastado cautelarmente das funções no Superior Tribunal de Justiça desde fevereiro deste ano. O advogado especialista em direito criminal, Juarez da Silva, avalia que o ministro pode perder o cargo caso seja considerado culpado das acusações. Se este for o caso, ele perderá também os vencimentos. Porém, outra possibilidade é a aposentadoria compulsória.
9: Assim, caso o processo disciplinar conclua pela procedência das acusações de importunação ou assédio sexual, a consequência jurídica poderá ser muito mais severa do que ocorria anteriormente. Em tese, o caso poderá evoluir para a perda do cargo, observadas todas as garantias do devido processo legal, do contraditório e da ampla defesa. Entretanto, essa perda não decorre automaticamente da decisão administrativa, exigindo a observância do procedimento definido pelo próprio STF.
8: O processo administrativo foi aberto após a conclusão de uma sindicância interna que investigou denúncias feitas por duas mulheres. O primeiro caso veio à tona em janeiro, quando uma jovem de 18 anos afirmou ter sido vítima de importunação sexual durante um banho de mar em Balneário Camboriú. A segunda denúncia é de uma ex-funcionária do gabinete de Buzzi. Ela relatou episódios de assédio sexual e importunação cometidos enquanto ela trabalhava com o magistrado entre 2023 e 2025. A Procuradoria-Geral da República se manifestou pela responsabilização do ministro e a aplicação da pena de aposentadoria compulsória com vencimentos proporcionais. De Brasília, João Rosa.
7: 2:01.
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0: Sexta-feira, 31 de julho de 2026. O documento apresentado pelo Brasil à Organização Mundial do Comércio sobre a legalidade das sobretaxas impostas pelos Estados Unidos a produtos nacionais argumenta que as medidas adotadas pela Casa Branca são discriminatórias e unilaterais. O material foi enviado ao OMC no começo da semana, mas divulgado pela entidade ontem. O governo brasileiro alega que Washington age de forma inconsistente e trata o país de maneira menos favorável do que outros parceiros comerciais. O Desenrola 2.0 pode alcançar 10 milhões de famílias depois que o governo prorrogou a atual edição do programa de renegociação de dívidas. A projeção é do Ministério da Fazenda. O prazo venceria no começo do mês que vem, mas foi estendido até o dia 31 de agosto, a pedido das próprias instituições financeiras. O objetivo é atender à demanda reprimida. Até 23 de julho foram renegociados 22 bilhões de reais. Mais de 1.500 imigrantes atravessaram ilegalmente a fronteira entre Marrocos e Ceuta, cidade autônoma da Espanha. O número ultrapassa a capacidade de resposta das autoridades. A situação foi classificada como uma emergência humanitária e social absoluta pelo presidente regional de Ceuta. Ele também pediu que o governo espanhol decretasse estado de emergência nacional. No horário de Brasília, 2:03.
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0: 2:04. Bom dia a você que nos faz companhia aqui no CBN Madrugada com Ricardo Garcia na mesa de som. Vamos até às 5h. Obrigado a você que nos faz companhia. Mensagem que chega da Eliete Oliveira de Souza, João Pessoa, na Paraíba. Muito obrigado pela mensagem. O Chico Eliseu está lá em Custódia, Pernambuco. Roberto Castelli, Vila Isabel, no Rio de Janeiro. Também obrigado ao nosso ouvinte Antônio Rodrigues, Antônio Engler Rodrigues, também por aqui direto de São Paulo. Você que está no YouTube acompanhando as imagens do estúdio, trocando ideias no nosso chat, o Luiz de Honório Gurgel, no Rio de Janeiro, Wagner Roberto, Geraldino Porto, por aqui também, o nosso ouvinte Mendonça, Geraldino Porto já destaquei, a Ana Cristina, mandando aqui o seu bom dia direto de Curitiba, Ribamar Leite de Amapá, o Brasilzão, hein, Ricardo Garcia? Obrigado a você que acompanha o programa também, interage via Instagram, estamos aqui no @phcgalvão, repetindo, @phcgalvão, você pode interagir por aqui, como faz o doutor Estevão Zizi, do Espírito Santo, está sempre com a gente, o Márcio Lima, Silvio Barros, Josimar Costa, muito obrigado aqui pelo contato via Instagram, no @phcgalvão. 12:05, é hora da gente saber como é que fica o tempo em todo o Brasil.
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0: Com Josélia Pegorim.
2: O mês de julho vai terminar com muito sol e até calor na maioria das áreas do Brasil. Uma frente fria avança pelo litoral da Bahia e vai aumentar as condições para chuva por lá, Podemos ter chuvas moderadas a fortes no litoral sul da Bahia e também condições para chuvas moderadas a fortes na região do litoral da Bahia, desde a região de Itacaré até a região do litoral norte baiano. Região do litoral de Sergipe e também a faixa litorânea desde o Rio Grande do Norte até Pernambuco podem ter pancadas de chuva moderadas a fortes por causa de áreas de instabilidade que estão sobre o mar. No extremo norte do Brasil, as pancadas de chuva também ainda podem acontecer por causa de calor e de grande acúmulo de umidade. Então, ainda podem acontecer pancadas de chuva moderadas a fortes por praticamente todo o Amazonas, Roraima, no extremo norte do Pará e também no Amapá. Mas na maioria das áreas do norte, do sudeste, do centro-oeste do Brasil e também na região nordeste, é muito sol ao longo do dia. E os níveis de umidade do ar tendem a ficar baixos ao longo da tarde. O ar vai ficar bem quente no interior do nordeste, Tocantins e também na região centro-oeste do Brasil. E no sul do Brasil, a situação também é de tranquilidade para esta sexta-feira. Uma massa de ar frio de origem polar está na costa da região sul do Brasil, mas ela não chega a provocar um frio intenso no sul. A região sul terá predomínio de sol nesta sexta-feira, mas a partir da tarde, algumas pancadas de chuva poderão acontecer em áreas de fronteira do Rio Grande do Sul com o Uruguai. Isso já é efeito da aproximação de uma nova frente fria e que no fim de semana vai sim aumentar as condições para chuva novamente no Rio Grande do Sul. Josélia Pegorim, da Clima Tempo para a CBN.
0: Duas e oito, agora o destaque do esporte com Gabriel Dudziak.
3: Dois jogos da 21ª rodada do Campeonato Brasileiro foram realizados na noite desta quinta-feira. Em casa, o Corinthians ficou no 0-0 com o Atlético Paranaense, enquanto no Paraná, o Cruzeiro venceu o Coritiba pelo placar de 1-0. Já pela Copa Sul-Americana, o Grêmio perdeu para o Bolívar por 1-0 e foi eliminado da competição. Amanhã começam as oitavas de final da Copa do Brasil. Às 5:30 da tarde, o Vasco encara o Fluminense no Maracanã. Às 7:30, o Atlético Mineiro pega o Juventude na Arena MRV. Enquanto às 9 da noite, o Santos encara o Remo na Vila Belmiro.
0: 2:09, agora é o momento da gente se preparar para as eleições. Muita informação. Milton Jung, Cássia Godoy e convidados.
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4: Hoje na série 50 debates para o Brasil, vamos discutir o mandato dos ministros do Supremo Tribunal Federal. Atualmente, o ministro, depois de indicado pelo presidente da República e com nome aprovado pelo Senado, pode permanecer no cargo até a aposentadoria compulsória aos 75 anos. Há sugestões para que seja adotado um mandato com duração determinada, menor. Alguns projetos de lei falam em 15 anos de mandato, outros limitam a 8 anos de mandato. Para debater este tema, nós convidamos Ofir Cavalcante, advogado e ex-presidente da OAB Nacional, e Miguel Reale Júnior, advogado, professor e que já foi ministro da Justiça. Ofir Cavalcante, muito obrigado pela sua gentileza, por ter aceitado o nosso convite. Bom dia.
5: Bom dia, Milton. Bom dia, Cássia. Bom dia, professor Miguel Reale. Bom dia, ouvintes e aqueles que estão nos vendo agora na CBN.
4: Ministro Miguel Reale, muito obrigado pela sua gentileza de ter aceitado o convite e participar desta discussão. Bom dia.
6: É um prazer, Milton, estar na CBN e ao lado do prezado colega, nosso ex-presidente da Ordem, Ofir Cavalcante.
4: E eu reforço aqui para os nossos ouvintes também que estão nos acompanhando, conforme nós combinamos. Cada um responderá duas perguntas, cada resposta terá cerca de 2 minutos. E aí, quando esse tempo tiver terminado, eu e a Cássia, o Cássia e eu, faremos aqui as sinalizações. Queria começar com o senhor, Ofir Cavalcante, que há vários projetos no Congresso Nacional, como eu disse lá na abertura, que falam em tempo fixo de mandato. Quem propõe esse limite entende que o modelo atual concentra muito poder em uma única pessoa, que poderia representar um risco à instituição. Por que, na sua avaliação, a permanência até a aposentadoria por idade fortalece o judiciário?
5: Bem, Milton, Eu defendo que se mantenha esse modelo atual, mas com algumas modificações, sobretudo no sentido da seleção daqueles que serão ministros da corte. Se o problema hoje é a politização da política, porque o presidente da República, ao escolher, dentro daquele amplo leque que a Constituição permite, tem mais de 35 a 70 anos, reputação de dada, notável saber jurídico, tudo se encaixa aí. Nós precisamos melhorar a forma de seleção. Por quê? Com a forma de seleção, nós poderemos certamente ter uma participação maior da sociedade, da ordem dos advogados, do judiciário, enfim, de entidades que possam representar, e ao lado disso, né, nós estaremos, de certa forma, diminuindo a politização. É o contrário. O nosso problema é muito mais de forma do que de conteúdo. Um juiz que tem uma aposentadoria compulsória, 75 anos, tem a vitaliciedade, isso protege a independência da justiça, da independência dele no cargo. Imagine se em 10 anos tiver que sair, vai dar decisões muitas vezes que podem contrariar toda uma jurisprudência já estabilizada da corte. Não há, com essa rotatividade, não haverá uma preservação da própria memória institucional. E, do outro lado, se a gente concordar com os mandatos periódicos, nós teremos uma situação inversa, porque aí nós vamos ampliar a frequência das disputas políticas, na composição da corte, vamos aumentar o número de indicações presidenciais e vamos ainda mais ampliar, né, os ciclos eleitorais que terão condições de influenciar no recrutamento dos ministros para a corte. Portanto, compreendo essa reclamação de agora, sei que muitos de nós não estamos satisfeitos com algumas decisões da corte, entretanto, o modelo atual deve permanecer, vitaliciedade com aposentadoria compulsória a 75 anos. Entretanto, deve ser feito uma nova leitura, uma nova proposição de critérios, objetivos até, para a seleção de ministros da Suprema Corte.
7: Ministro Miguel Reale, de que forma a mudança no tempo do mandato, um tempo mais limitado do que o atual, poderia tornar o STF mais equilibrado institucionalmente?
6: Eu creio que se impede, através do mandato temporário, a criação de ministros com poderes perenes, estabelecendo hierarquias de decanos com larga experiência no tribunal e, portanto, criando, inclusive, uma espécie de degraus, na verdade, daqueles que estão há mais tempo e que perduram dentro da corte. 12 anos é a sugestão que apresenta a Ordem dos Advogados de São Paulo, pela comissão que eu integro, que é um tempo suficiente para demonstrar que haverá consolidação de jurisprudência, que haverá independência e, ao mesmo tempo, inovação. Ou seja, é necessário arejar o Supremo Tribunal Federal, a Suprema, uma Corte Constitucional, e que, com vias à satisfação de novos valores, de novas tecnologias que surgem e que demandam uma adaptação, está o ministro up to date. Portanto, eu creio que, com a temporalidade da indicação de 12 anos, haverá sempre um Supremo Tribunal Federal arejado. E haverá também a possibilidade de trocas de opiniões, de participação de novas perspectivas. Isso enriquece, sem dúvida nenhuma, o Supremo Tribunal Federal. E não se criam figuras que estão muito mais preocupadas, depois de algum tempo, na sua afirmação individual do que na coletividade da qual pertencem. Portanto, haverá como existe nas diversas cortes europeias, na maioria das cortes europeias, há um mandato, principalmente 9 anos. Eu creio que 12 anos é necessário para que haja garantia de independência sem renovação. 12 anos é suficiente para que haja consolidação de posições, estabelecimento de regras bem conhecidas por segurança jurídica, mas sem prejudicar a possibilidade de inovação, de contribuição de novas perspectivas através daqueles que vão temporariamente substituírem os ministros que cumprem os seus 12 anos. Eu creio que é uma grande conquista para o Supremo Tribunal Federal sair desse engessamento em que ele vive hoje.
8: Quais seriam os impactos de uma eventual mudança no modelo de mandato sobre a relação entre o STF, os demais poderes e a confiança da sociedade nas instituições, começando pelo senhor Ofir Cavalcante?
9: Bom dia, Cássio.
8: Bom dia.
9: Efetivamente, é difícil de dizer, prever o que poderá acontecer. Mas eu volto a insistir, a repetir, que um mandato de 10, 8, 10, 12 anos não vai retirar a politização da escolha, se mantido os critérios abertos como tem hoje. Portanto, as vagas vão surgir com muito mais frequência, o número de nomeações pelo presidente aumentará, a disputa política em torno das indicações será permanente. Em vez de reduzir a politização, o mandato pode institucionalizar um estado permanente de disputa pela composição da corte. Nos Estados Unidos há um debate sobre isso, sobre esse modelo, mas é muito mais voltado para uma questão da vitaliciedade por conta da polarização. Ao contrário do que o professor refere, né, a meu ver, se não houver critérios objetivos de experiência jurisdicional, exigência de produção científica, necessidade, por exemplo, de atuação em determinadas carreiras, um processo público de avaliação, nós continuaremos a ter mais do mesmo, porque a politização, a meu ver, só ampliará, ela não diminuirá e certamente isso vai trazer um desequilíbrio na jurisprudência, onde as questões que já foram consolidadas serão modificadas a cada 10, 12 anos. Portanto, por todos os aspectos, eu entendo que deve-se permanecer esse modelo. E quero lembrar Alexander Hamilton, que é um federalista lá dos Estados Unidos, né, que ele diz: nada contribui mais para a independência do judiciário, dos juízes, do que a permanência no cargo. Porque se houver uma gratidão a quem o nomeou, aquele que o nomeou vai sair do cargo. E essa gratidão, em tese, deixará de ser existente. Portanto, é importante que a gente tenha esse conceito, que precisamos mudar a forma de escolha e não efetivamente o critério hoje da estabilidade, o critério da vitaliciedade com esse limite de 75 anos de idade.
8: Ministro Miguel Reale Júnior, na avaliação do senhor, quais poderiam ser os impactos de uma eventual mudança no modelo de mandato do STF?
6: Primeiramente, eu creio que a politização nunca vai se eliminar, porque sempre haverá a escolha pelo presidente da República de algum nome. E sem dúvida o colega Ofir Cavalcante tem razão de se aprimorar o processo de escolha, que aliás é das propostas contidas na sugestão da comissão da Ordem dos Advogados, que haja uma audiência pública com a participação de acadêmicos, de advogados, de professores, que possam participar da audiência pública e da sabatina do indicado junto ao Senado Federal. Mas, de qualquer jeito, a grande vantagem é que haverá uma conjugação de perspectivas diferentes, com a ida de novos membros, com arejando-se, oxigenando-se o Supremo Tribunal Federal e evitando-se exatamente o que é o pior de tudo no Supremo Tribunal Federal, que é a ascensão de figuras que são muito mais preocupadas com a sua afirmação de poder, sua individualidade e sua posição de mando, do que efetivamente em contribuir para modificação, para acolhimento das novas teses, para acolhimento de novas perspectivas. A politização ela nunca vai deixar de existir. O que se pode é diluí-la através da forma de escolha, de processo de audiência pública, que vai haver, então, uma maior participação da sociedade e, ao mesmo tempo, tentando se despolitizar. Agora, e por outro lado, aquele que está com um mandato temporário, sabe que ele não vai ser renovado, que ele não tem que manter nenhuma gratidão àquele que o indicou, que ele não será perene na corte e que, portanto, ele tem que dar com independência suas apreciações, seus votos, porque o seu mandato é fixo e ele, logo em 12 anos ele será extinto. Portanto, eu creio que haverá sempre indicação política, independentemente de qualquer forma de perpetuidade ou de temporariedade, mas o que importa é que vai se arejar o Supremo Tribunal Federal e vai se evitar a criação de figuras de mandonismo dentro do Supremo Tribunal Federal.
7: Miguel Reale Júnior, Ofir Cavalcante, muito obrigado pela argumentação de cada um dos senhores aqui no debate da CBN, trazendo os seus olhares a propósito desse assunto e permitindo que o nosso ouvinte aqui possa tirar sua própria conclusão, desenvolvendo seu pensamento crítico. Muito obrigado, até uma nova oportunidade. Eu lembro que estes debates todos ficam à sua disposição lá no site da CBN, aliás, na página da CBN, no YouTube, você também vai encontrar o debate na íntegra. Minha sugestão: gostou desse tema? Pega esse tema, leva para os seus grupos aí no WhatsApp, suas redes sociais, compartilhe com outras pessoas e discuta de forma argumentada sobre um tema que entendemos ser importante para o país e que passa pelo STF.
0: Muito bem, Milton Jung, Cássia Godoy, convidados, 50 debates. Hoje tem mais, hein? Todo dia. 2:22 e hoje aqui no CBN Madrugada também tem Michel Alcoforado conversando com a Tatiana Vasconcelos e a Marcela Lorenzetto.
8: Michel hoje vai falar sobre consumo, mas não só sobre a parte talvez gostosa do consumo, mas também sobre a responsabilidade que vem junto com o ato de consumir. Tô curiosa.
10: É verdade. Acho que essa pauta é interessante porque ela traz para a gente duas possibilidades de pensar consumo e de pensar nossa sociedade. Primeiro ponto é que o consumo é uma atividade tão central ao nosso dia a dia, não só porque dá conta de realizar teu sonho, teu desejo, você fica feliz que resolveu todos os seus problemas, mas porque o consumo tem uma capacidade de inventar coisas ou de reproduzir coisas que já foram inventadas. Acabou de sair uma pesquisa super interessante, produzida por uma consultoria, chamada Nós. Eles, durante 2 anos, acompanharam o consumo de 19 mil famílias espalhadas pelas periferias urbanas do Brasil. E chegaram a uma conclusão que a gente já sabia. O primeiro ponto é: a forma como a gente compra não tem nada a ver só com quanto dinheiro você tem. Porque a gente tende a pensar que o consumo das famílias periféricas é só guiado por necessidade. Eu tenho pouco dinheiro, eu compro o que dá. Não, tem um bocado de escolha na hora que você decide o que vai comprar, independente do salário que você tem. E o segundo ponto interessantíssimo foi as diferenças de gênero que apareceram com muita força nessa pesquisa. Quando a gente está pensando na escolha domiciliar, do consumo domiciliar, da forma como as famílias compram, homens e mulheres chegam no supermercado de um jeito muito diferente. O que eles chamaram a atenção é que, em algumas categorias, a opinião de consumo de produtos, a opinião de homens e mulheres é muito distinta. Então, quando a gente está pensando em material de limpeza, as mulheres estão muito mais preocupadas do que os homens com esse assunto. O homem chega lá e compra qualquer coisa. O segundo ponto interessantíssimo é na categoria alimento, aquilo que a família vai comer. As mulheres estão infinitamente mais preocupadas e atentas a que marcas são essas que elas vão consumir. Isso não é por acaso, né? A gente está falando aqui de um modelo de família que ainda persiste no Brasil, onde cabe às mulheres a decisão sobre o cuidado da casa e, sobretudo, nesses dois campos que são fundamentais ao bom funcionamento da família, que é de que jeitinho a gente vai viver, com limpeza, higiene, né, dando conta disso, mas também que tipo de comida a gente vai comer. Então, as mulheres se preocupam mais com isso, porque essa é, usualmente, a tarefa que lhes cabe dentro da gestão familiar. Mas olha que interessante, elas se preocupam mais com isso também, porque se der ruim, é com elas que o B.O. vai ficar, o desafio vai ficar. Né? Então, quando elas mandam os maridos, sei lá, para o mercado, para dar conta de comprar material de limpeza ou comprar comida, o que acontece com muita frequência? Ele faz a escolha de marca que ele quiser. Ele olha, ah, sabão em pó, vou mexer com isso não, vou comprar mais barato. A desinfetante, ah, não vou pagar esse preço dessa marca não, vou comprar mais baratinho. As mulheres, como estão mais acostumadas, né, a fazer esse tipo de compra, elas sabem como é que a relação de custo-benefício vale a pena. E onde é que dá para trocar, comprar mais baratinho, com menos eficiência, e onde que não dá. Os homens não, vão fazendo escolhas péssimas, só preocupados com preço. E no campo da comida também. Uma categoria que chamou a atenção dos pesquisadores foi a categoria leite em pó. O que afasta os homens da parentalidade também, né?
8: Sim.
10: Porque na hora de comprar leite em pó, os homens chegam lá e compram qualquer um. Porque eles falam, ah, leite em pó, mesma coisa, eu vou comprar o mais barato. Até porque é um produto caro, né? Quando você pensa no orçamento familiar e na gestão ali das compras do mês. Aí os homens compram mais barato. As mulheres não. Elas vão lá e vão comprar o melhor para dar para seus filhos. Então, pesquisa muito interessante para mostrar que não é porque você tem menos dinheiro que você compra qualquer coisa, mas essas escolhas daquilo que a gente vai comprar, ou que escolhas a gente vai fazer, o gênero e a gestão do cuidado da casa estão interferindo fortemente.
8: É mais um elemento para explicar, Michel, por que nesse contexto, né, nesse cenário doméstico que a gente está imaginando, essa estrutura de família, a mulher está mais suscetível a ter a fadiga da decisão depois, né? Porque uma coisa é a marca de todas as compras, e aí ela ainda tem que saber o que vai ser feito para a família se alimentar em todas as refeições, o que a criança está aceitando, não está, quais são os compromissos, qual que é a rotina ali da lida doméstica, né? Que dia que tem que lavar roupa, que dia que tem que passar, que dia que tem que guardar. Então é um tijolinho, né, nesse castelo que gera uma sobrecarga danada de pensamento e de prática.
10: É porque escolher dá trabalho, escolher consome atividade mental. Eu brinco sempre que a diferença, eu fiz pesquisa, vocês sabem, né, com super ricos durante muitos anos. E eu brinco sempre que a principal diferença de um super rico para um rico é que o super rico não precisa tomar decisão para as coisas mais comezinhas do dia a dia. Ele paga alguém para tomar decisão. E isso sobra tempo, né? Faz com que sobre tempo para ele fazer coisas que verdadeiramente interessam para ele. Então o super rico não está preocupado qual é a carne que vai comprar, não está preocupado qual é o carro que vai usar, não está preocupado quando desce da casa de praia para a praia, qual é o drink que ele vai tomar. Está tudo lá decidido por alguém que ganhou para isso. O que a gente está vendo aqui na gestão da casa e da família é que as mulheres fazem isso sem ganhar, né? E isso é trabalho, e isso alivia alguém de ter esse trabalho. Então, mais um elemento para sacrificar ainda mais e complexificar o dia a dia de uma mãe na hora que está fazendo o gerenciamento da família.
11: Uhum. Eu sei que aqui a gente está examinando o consumo pelo gênero, deixando para lá, ou não é porque tem mais ou menos dinheiro que se compra assim ou assado, mas quando a gente observa classe social, há diferença?
10: A diferença tende a ser maior nas classes populares, porque elas contam com uma rede de apoio paga menor, né? Então, talvez, no caso de famílias de classe média, alta, essas pequenas escolhas ficam no colo da empregada, né? A patroa, talvez, já coloca a lista e aí, numa mera investigação do que é a dispensa, aquele hábito se coloca, porque não cabe nem, esse trabalho é transferido para os empregados. Mas, de certo modo, mesmo nas famílias de classe mais alta, essa percepção de quando a roupa está bem lavada, se o cheirinho da roupa está bom, se o amaciante foi capaz de entregar a maciez esperada, e não importa a classe social, também é uma preocupação das mulheres, né? Ou é uma preocupação que cai no colo das mulheres. Então eu diria que alivia, mas não resolve.
11: Perfeito.
0: Michel Coforado, conversando com a Tatiana Vasconcelos.

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0: Sexta-feira, 31 de julho de 2026. Terremoto de magnitude 5.6 foi registrado na noite desta quinta-feira no Peru, a cerca de 60 quilômetros da divisa com Acre. Segundo o Serviço Geológico dos Estados Unidos, o epicentro ocorreu próximo a Pucallpa, profundidade estimada em cerca de 145 quilômetros. Por se tratar de um abalo profundo, a probabilidade de danos é baixa. Não há relatos de vítimas, estragos ou reflexos do tremor em território brasileiro. O Superior Tribunal de Justiça negou o pedido de adiamento e manteve para quinta-feira o julgamento contra o ministro Marco Buzzi. Ele responde por importunação sexual e assédio contra duas mulheres. Buzzi está afastado do cargo desde fevereiro e permanece impedido de entrar nas dependências do STJ. Integrantes do Fundo Monetário Internacional visitaram a Venezuela pela primeira vez em mais de duas décadas. A missão ocorre em meio aos esforços do país para reformular a economia e voltar a se inserir nos mercados internacionais de capitais desde que os Estados Unidos capturaram o presidente Nicolás Maduro em janeiro. Após os saques realizados neste ano, a Venezuela ainda detém mais de 4 bilhões de dólares em direitos especiais de saque junto ao FMI. Horário de Brasília, 2 horas e 32 minutos.
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0: Em destaque no Panorama CBN. Governo do Brasil diz na Organização Mundial do Comércio que Estados Unidos desrespeitam regras internacionais com tarifaço. Após fala de Lula sobre guerra do Paraguai, país convoca embaixador para manifestar repúdio. Taxa de desemprego atinge menor nível para o segundo trimestre em toda a série histórica. Milhares de imigrantes invadem território espanhol no Marrocos e pelo menos 9 morrem. Federação de Futebol da Europa declara boicote a competições da FIFA contra a ideia de vender ações a investidores. Olá para você que está aqui comigo, eu sou Leandro Gouveia e essa é a segunda edição do podcast Panorama CBN de quinta-feira, 30 de julho de 2026. Em menos de meia hora eu te conto as principais notícias do dia. Já peço desculpas aí pela minha voz um pouco prejudicada hoje, mas espero que não prejudique a sua compreensão. E eu começo pela informação de que o Brasil apresentou um documento contra as taxas impostas pelos Estados Unidos a produtos do país na Organização Mundial do Comércio, a OMC. No texto divulgado nesta quinta-feira, o governo brasileiro afirma que as tarifas americanas são discriminatórias, unilaterais e violam as regras do comércio internacional. O governo afirma que as taxas deixam os produtos brasileiros mais caros nos Estados Unidos e foram aplicadas sem passar pelos mecanismos de solução de divergências da OMC. Com esse pedido de consultas, o Brasil quer abrir negociações formais com os Estados Unidos antes que o caso vire uma disputa formal. Só que a ação tem efeito mais simbólico do que prático, porque os Estados Unidos precisam aceitar essa consulta. E a última instância da OMC está paralisada por iniciativa justamente do próprio governo norte-americano. E o governo do Paraguai convocou o embaixador do Brasil em Assunção, José Antônio Marcondes Carvalho, para prestar esclarecimentos sobre declarações do presidente Lula referentes à guerra do Paraguai. Eu falei sobre esse assunto no último episódio. Ao defender mais investimentos nas Forças Armadas, na última sexta, o presidente Lula citou o conflito ocorrido e declarou que o Paraguai resolveu invadir o Brasil, o Uruguai e a Argentina ao mesmo tempo, dando início a uma guerra de 5 anos. E aí o chanceler paraguaio, Rubem Ramírez Lescano, disse em uma coletiva de imprensa que o governo do país defenderá a dignidade e os interesses do Paraguai. Ele informou que o presidente do país, Santiago Penha, conversou diretamente com Lula por telefone para tratar do tema. O embaixador do Brasil vai se reunir com o vice-presidente do Paraguai e com o chanceler para receber uma nota oficial de protesto. Lescano relatou ainda que já tinha abordado o assunto com o ministro das Relações Exteriores do Brasil, Mauro Vieira, no começo da semana, durante a posse da nova presidente do Peru, Keiko Fujimori, em Lima. O Congresso do Paraguai também aprovou uma nota de repúdio contra a fala do presidente Lula, alegando que o episódio é extremamente sensível para a história nacional. A Guerra do Paraguai foi o conflito armado mais sangrento da América do Sul, resultando na morte de 90% da população masculina paraguaia e na destruição do país. E falando em gafe, falas infelizes, o ministro de Minas e Energia, Alexandre Silveira, usou uma expressão preconceituosa durante um evento sobre a comercialização de gás natural nessa quinta-feira. Ao defender que a estatal Pré-Sal Petróleo S.A. deve tratar todos os agentes de mercado do mesmo jeito, Silveira disse que as empresas precisam ser tratadas como um caminhão de japonês.
1: Agentes econômicos, quando procuram um gestor, eles têm que ser tratados como um caminhão de japonês. São todos iguais. Você não tem um agente de estimação. Pelo menos é o certo para quem está servindo ao país do lado de cá da mesa.
0: Faltou bom senso, né? A fala aconteceu no anúncio da nova norma do Conselho Nacional de Política Energética.

0: que vai permitir a venda direta do gás natural da União para a indústria nacional por meio de leilões dessa estatal, com o objetivo de baratear os preços. Até o momento em que eu gravo, o ministro não tinha respondido aos pedidos de esclarecimento sobre essa fala preconceituosa. Falando agora de eleições, a campanha do senador Flávio Bolsonaro trocou de equipe de comunicação de novo. Saem agora os marqueteiros Alexandre Outramari e Eduardo Fischer e entra Duda Lima, que já fez a campanha do ex-presidente Jair Bolsonaro em 2022 e tem ligação com o presidente do PL, Valdemar Costa Neto. Essa é a segunda troca de marqueteiros em apenas 2 meses. Eduardo Fischer assumiu no fim de maio, logo depois que o site Intercept revelou que Flávio pediu dinheiro ao banqueiro Daniel Vorcaro. Fischer vinha sendo criticado pela demora em reagir a crises, incluindo os desentendimentos públicos com a ex-primeira-dama Michele Bolsonaro. E antes de Fischer, o marketing era comandado por Marcelo Lopes, conhecido como Marcelão, que foi quem indicou Duda Lima para assumir o cargo agora. Enquanto isso, a equipe de Ronaldo Caiado, do PSD, anunciou o ex-ministro Aldo Rebelo como coordenador político da campanha. Rebelo chegou a se lançar como pré-candidato à presidência, mas foi impedido pela direção do Democracia Cristã. Ele chegou até a ser afastado do partido por discordar da pré-candidatura de Joaquim Barbosa, que também não foi para frente. Em Minas Gerais, o ex-secretário do governo Romeu Zema, Marcelo Aro, do PP, oficializou o desembarque do governo do estado. Em reunião com o governador Matheus Simões, do PSD, Aro alegou insatisfação com a presença do senador Carlos Viana, do PSD, na chapa governista. A intenção inicial era lançar Marcelo Aro ao Senado, mas aí os atritos com o Carlos Viana inviabilizaram a aliança. O governador Matheus Simões falou sobre a virada de casaca.
1: A decepção acaba perseguindo a gente na política porque a gente lida com gente de todos os tipos, né? Mas no caso dele especificamente, que foi meu aluno, a decepção é um pouco maior porque foi abrigado no governo durante 4 anos, perdeu a eleição lá atrás, né? E veio para o governo, exerceu posições importantes dentro do governo, Casa Civil, Secretaria de Governo. Mas enfim, anunciou que está virando as costas para o projeto, não meu, né? Projeto também do governador Romeu Zema, que foi quem o trouxe para o governo originalmente.
0: No último episódio, eu te contei, com informações do jornal O Globo, que essa candidatura de Marcelo Aro, do PP, faz parte de um acordo com o Republicanos, que desistiu da candidatura do senador Cleitinho numa aliança com o PL de Flávio Bolsonaro. O comentarista de política da CBN, Bernardo Melo Franco, fala um pouco sobre esses nomes que temos citado tanto aqui no Panorama.
2: Para o ouvinte que não está muito familiarizado, explicar rapidamente. O Cleitinho, ele é um desses personagens exóticos, vamos dizer assim, que as redes sociais andaram despejando na política nos últimos anos. O Cleitinho era cantor de um grupo de pagode, né, o grupo Brotos do Samba. Ele fazia vídeos meio humorísticos nas redes sociais, ganhou popularidade e se elegeu vereador. E depois chegou ao Senado com uma votação muito grande. E ele é aquele típico personagem antissistema, né? Usa sempre camisa de time de futebol, fala de um jeito assim, sempre muito indignado, muito inflamado, né? Faz os vídeos que viralizam na hora e está sempre falando mal da política e dos políticos. Curiosamente, tanto ele entrou na política quanto 2 irmãos, né? Um foi prefeito de Divinópolis, outro é deputado estadual. Mas o fato é que o Cleitinho entrou em conflito com o partido dele, que é o Republicanos, não vai ter a legenda. E o Republicanos ontem meio que oficializou essa retirada dele como candidato e deve apoiar um novo personagem, que é o ex-deputado Marcelo Aro. Marcelo Aro, por sua vez, veja só o currículo. Ele foi um dos líderes da bancada da bola em Brasília. Ele era representante dos interesses de clubes e de federações de futebol. Chegou a ser diretor de ética e transparência da CBF. Vou repetir, ética e transparência da CBF, e também foi aliado próximo do ex-deputado Eduardo Cunha. Ele está filiado ao PP, deve ter o apoio do Republicanos, do Cleitinho, e deve ter apoio do PL, da família Bolsonaro. Com isso, ele tende a ser o candidato bolsonarista em Minas Gerais.
0: E o Instituto Quest divulgou pesquisas eleitorais no Ceará, no Rio Grande do Sul e em Goiás. A margem de erro é de 3 pontos percentuais, com nível de confiança de 95%. No Ceará, o ex-ministro Ciro Gomes, do PSDB, lidera a disputa com 10 pontos de vantagem sobre o atual governador Eumano de Freitas, do PT. No primeiro turno, Ciro tem 43% e Omano 33%. Brancos, nulos e eleitores que não vão votar somam 7%, enquanto os indecisos chegam a 13%. Em um eventual segundo turno, Ciro Gomes subiu 2 pontos em relação ao levantamento anterior de abril e vai a 48%. Eumano de Freitas manteve os 35%. Na disputa pelo Senado, o senador Cid Gomes, do PSB, e o ex-deputado federal Capitão Wagner, do União Brasil, lideram em todos os cenários testados. A pesquisa ouviu 1.002 eleitores no Ceará entre os dias 24 e 28 de julho. O código na Justiça Eleitoral é o CE-09277-2026. E a apresentadora e comentarista da CBN, Vera Magalhães, avaliou o cenário no estado.
3: A gente tem o Ciro liderando, mas ainda com muitos problemas na coligação dele. Ontem mesmo a gente noticiou uma briga na Federação União PP, porque uma metade quer apoiar o Cid Gomes para o Senado e metade quer apoiar o Capitão Wagner. Então lá é um cenário muito turbulento. A personalidade do Ciro já é de turbulência, então a gente tem até essa característica shakespeariana de dois irmãos que estão rompidos, cada um por um campo político, um disputando o governo e o outro disputando o Senado. E característica de o candidato do PT largar atrás, mas depois crescer, tem acontecido nas 3 últimas eleições do Ceará. Aconteceu com o Camilo Santana e aconteceu na primeira eleição do Eumano de Freitas. Então eu diria que não dá para cravar que é definitiva essa vantagem do Ciro Gomes sobre o Eumano. Até porque muita gente ainda diz que pode rever o voto e 51% dizem que o governador merece se reeleger.
0: No Rio Grande do Sul, tem empate técnico no primeiro turno. A pré-candidata Juliana Brizola, do PDT, aparece com 24% das intenções de voto, seguida de perto pelo deputado federal Luciano Zucco, do PL, que tem 22%. Os eleitores indecisos são 31% e os votos brancos e nulos chegam a 12%. Nas simulações de segundo turno, Juliana Brizola, que é apoiada pelo PT, aparece à frente de Luciano Zucco por 35% a 31%, também um empate técnico. Para o Senado, são 2 vagas. A ex-deputada Manuela Dávila, do PSOL, lidera a corrida com 12%. O ex-governador Germano Rigotto, do MDB, e o ministro Paulo Pimenta, do PT, aparecem empatados logo depois com 9% cada. O deputado federal Marcel Van Hatten, do Novo, tem 7%. E o deputado federal Ubiratã Sanderson, do PL, marca 6%. A Quest ouviu 1.104 eleitores no Rio Grande do Sul entre os dias 24 e 28 de julho. E o código na Justiça Eleitoral é RS-04790-2026. Em Goiás, o atual governador Daniel Vilela, do MDB, lidera a corrida eleitoral no estado, com 37% das intenções de voto no primeiro turno. Em segundo lugar, aparece o ex-governador Marconi Perillo, do PSDB, com 21%. O senador Wilder Moraes, do PL, tem 11%. Votos brancos, nulos e de quem não vai votar somam 7%. Enquanto 20% estão indecisos. Em eventual cenário de segundo turno, o atual governador também mantém a liderança com folga. Contra Marconi Perillo, Daniel Vilela soma 52% contra 28% do Tucano. Na disputa para o Senado, a ex-primeira-dama Gracinha Caiado, do União Brasil, lidera com 20% das intenções de voto. Em seguida, aparecem o senador Vanderlan Cardoso, do PSD, com 10%, e os deputados Dr. Zacarias Calil, do MDB, e Gustavo Gayer, do PL, com 9%. Os indecisos para o Senado chegam a 31% e os votos brancos, nulos ou abstenções somam 12%. O curioso é que o ex-governador Ronaldo Caiado tem o seu candidato na liderança para o governo, a sua esposa na liderança ao Senado e ele próprio está na frente na disputa pela presidência em Goiás, com 33%, à frente de Flávio, que tem 27%, e Lula, com 23%. O levantamento ouviu em Goiás 1.104 eleitores entre 24 e 28 de julho. O código na Justiça Eleitoral é o GO-01701-2026. Informações da guerra. A Guarda Revolucionária do Irã afirmou nesta quinta-feira que atacou 2 bases dos Estados Unidos, uma na Jordânia e outra no Kuwait. O braço militar do governo iraniano também alegou que matou soldados norte-americanos e destruiu jatos no território da Jordânia. A Guarda Revolucionária procurou reforçar o discurso de que a resposta do país não vai ser limitada a um único local de operações e ameaçou espalhar ainda mais o conflito pela região. O grupo iraniano disse também que a ofensiva dessa quinta-feira foi uma retaliação a bombardeios feitos durante 2 horas pelos Estados Unidos contra o Irã na noite de quarta-feira. Segundo o Irã, a ação norte-americana deixou civis mortos e feridos. Além dos civis, 3 militares da Guarda Revolucionária foram mortos, de acordo com o governo iraniano. Enquanto isso, a Arábia Saudita sediou nessa quinta-feira uma reunião com outros 43 países e a União Europeia para discutir a criação de uma coalizão de segurança marítima. O encontro buscou debater uma aliança multinacional de defesa para proteger as rotas marítimas internacionais e enfrentar ameaças contra a navegação e o comércio global. Ainda segundo o governo saudita, a coalizão vai reforçar a coooperação de defesa no estreito de Bab el-Mandeb, que liga o Mar Vermelho e o Oceano Índico. O petróleo teve um pequeno alívio nessa quinta. No momento em que eu gravo, o barril do tipo Brent cai menos de 1%, negociado a $87. A taxa de desemprego no Brasil caiu para 5,4% no trimestre encerrado em junho. É o menor índice da série histórica para o mês. Na comparação com o mesmo período do ano passado, o recuo foi de 0,4 ponto percentual. O estudo também aponta queda no número de desalentados, que são as pessoas que desistiram de procurar trabalho, queda de 14,7%. O rendimento médio do trabalhador ficou em R$ 3.738,00, uma alta de 2,8% em relação ao mesmo período do ano passado. E as contas do governo fecharam o mês de junho com um déficit primário de R$ 48 bilhões, segundo os dados divulgados pelo Tesouro Nacional. Esse foi o quarto pior resultado por mês em toda a série histórica, que começou em 1997. No acumulado dos 6 primeiros meses deste ano, o rombo chega a R$ 92 bilhões. É o segundo pior desempenho para o primeiro semestre em quase 3 décadas. Só atrás do saldo negativo de 2020, no auge da pandemia de Covid-19. A Previdência Social foi a principal responsável pela pressão nas contas públicas. E o principal índice da Bolsa de Valores de São Paulo subiu 1,88% aos 177.158 pontos. O dólar comercial caiu 0,92%, cotado a R$ 5,06. O euro vale R$ 5,83, com baixa de 0,21%. Oito pessoas morreram na Ucrânia em um ataque lançado pela Rússia durante a madrugada dessa quinta. Um míssil destruiu uma casa e matou moradores da mesma família, incluindo 3 crianças. O presidente da Ucrânia, Volodymyr Zelensky, afirmou que o míssil pode ter sido fornecido pela Coreia do Norte e reforçou que o país precisa de mísseis para os sistemas Patriot para se defender da Rússia. A Polônia informou que um míssil russo violou o espaço aéreo do país antes de cair perto da fronteira. No Marrocos, uma cena impressionante e trágica. Milhares de migrantes invadiram a cidade de Ceuta, que é um território autônomo da Espanha, no norte da África. Vídeos publicados em redes sociais mostram a multidão ocupando a orla da cidade depois de fazer a travessia a nado ou a pé. A polícia espanhola não conseguiu conter o fluxo de pessoas e abriu os portões de acesso. O governo alertou para uma situação de emergência humanitária e confirmou a morte de ao menos 9 pessoas. Só na última semana, mais de 1.500 pessoas já tinham chegado ao território, que forma, com a cidade de Melilla, a única fronteira terrestre da União Europeia com o continente africano. Por causa da crise, o prefeito de Ceuta pediu ajuda do exército e solicitou ao primeiro-ministro espanhol, Pedro Sánchez, a decretação de estado de emergência. A pressão nas fronteiras aumentou depois que o Supremo Tribunal da Espanha proibiu há 3 semanas a devolução imediata de migrantes resgatados no mar. O ministro do Interior da Espanha, Fernando Grande Marlaska, vai viajar para a região nesta sexta-feira. Os governos da Espanha e do Marrocos fecharam um acordo para reforçar o controle na área e acelerar a devolução de quem entrou ilegalmente no território espanhol. E na onda de incêndios florestais que atinge a Europa, a guarda costeira da Grécia retirou 31 pessoas no litoral, na ilha de Creta. Elas se juntam a mais de 8 mil pessoas que precisaram deixar a ilha por causa do fogo. 2 bombeiros morreram durante o combate às chamas, que se espalharam rápido por causa dos ventos fortes. No sul da França, o ator americano George Clooney e a família foram alguns dos moradores que deixaram a casa onde moram, em um vinhedo na cidade de Brinholes. Em uma carta ao prefeito da cidade, ele disse que a família espera ajudar na reconstrução do local depois da tragédia. Os bombeiros conseguiram avançar no combate ao fogo na França e também na Espanha. Na Inglaterra, um incêndio atingiu uma área equivalente a 200 campos de futebol e provocou a retirada de moradores numa região que fica a apenas 6 quilômetros de uma usina nuclear. Mas, por sorte, o vento ajudou a levar o fogo para outra direção. No Japão, subiu para 30 o número de mortos pelo forte terremoto que atingiu a província de Kumamoto. Quase 5 mil integrantes das forças de autodefesa enfrentam temperaturas de até 35 graus em buscas por sobreviventes sob escombros de casas, de uma fábrica e de um shopping que explodiu mais de uma hora depois dos tremores. 6 das 12 pessoas retiradas dos destroços morreram depois de uma explosão de gás. O tremor deixou ainda ao menos 62 feridos. E tem uma polêmica rolando no futebol, que é a seguinte: a FIFA, do amigo do Trump, Gianni Infantino, quer vender 20% de uma nova empresa que foi criada para gerir as suas competições para investidores privados. Essa operação prevê arrecadar para a FIFA 10 bilhões de dólares. E em troca de apoio ao plano, a FIFA ofereceu essa semana 40 milhões de dólares para cada uma das 211 federações filiadas, incluindo a CBF, com prazo de resposta até 19 de setembro. A proposta foi revelada pela rede de TV britânica BBC. Detalhe é que quem deve liderar o grupo de investidores é a empresa do irmão do genro do presidente Donald Trump. A informação é do jornal New York Post, que publicou que o valor liderado pela empresa é de pouco mais de 4 bilhões de dólares. E a reação veio forte nessa quinta-feira. Todas as 55 federações da UEFA, que é a entidade responsável pelo futebol da Europa, aprovaram de forma unânime um boicote total às competições da FIFA. Se o plano de privatização continuar, seleções como França, Espanha, Alemanha e Inglaterra não vão disputar a Copa do Mundo de 2030, a Copa do Mundo Feminina de 2027 e os Mundiais de Clubes. As confederações da Ásia, AFC, e da América do Norte, a CONCACAF, também rejeitaram a proposta. Somadas à Europa, as três entidades somam 143 dos 211 votos da FIFA. Organizações que representam mais de 850 clubes e o Sindicato Mundial de Jogadores criticaram a falta de diálogo e os impactos no calendário. A crise amplia o desgaste entre as entidades. O presidente da UEFA já estava em rota de colisão com a FIFA depois da suspensão daquele cartão vermelho da seleção dos Estados Unidos na Copa, coincidência ou não, depois de uma ligação do presidente Trump. E agora, em nota oficial, a UEFA afirmou que a Copa do Mundo é um patrimônio esportivo que não pode virar produto de investimento. O futebol não pode hipotecar o futuro em troca de dinheiro, disse a entidade. Até o momento em que eu gravo, a FIFA não se manifestou sobre o bloqueio das federações. E antes de uma última notícia, convido você a mandar mensagem para o Panorama. Meu e-mail é leandro.gouveia@cbn.com.br. No Instagram é só procurar por Lê Reis Gouveia. E não esquece de escrever seu nome e de onde você está ouvindo. A Silvia Hitt mandou mensagem na caixinha de comentários do Spotify, dizendo que é ouvinte assídua desde o início e nunca imaginou ver o nome da cidade dela com uma notícia tão triste. Ela falou que mora na rua onde uma pessoa acabou morrendo no vendaval de quarta-feira, na cidade de Cesário Lange. Ela falou que tem se preocupado muito que pessoas estejam culpando as árvores pela fatalidade. Afinal, o vendaval é nossa responsabilidade enquanto sociedade diante de tantas agressões que cometemos contra o meio ambiente. E a gente teve mais notícia de uma morte em São Paulo, na cidade de São Sebastião, e também duas mortes no Rio de Janeiro, mais um desaparecido. Acompanhando com muita atenção e tristeza essas notícias, Silvia. E olha esse e-mail. Olá, Leandro. Escrevo esta mensagem direto da Polônia para mandar um abraço para você e para toda a equipe. Sou poliglota e, no momento, estou focado em aprender o português do Brasil. O podcast de vocês tem sido uma ferramenta sensacional para eu praticar a minha escuta e me acostumar com o ritmo do idioma, além de me manter informado. Um abraço da Polônia. Jaroslav Adamiak. Um abraço para você, adorei saber dessa notícia, Jaroslav. Um abraço também para toda a família da Dona Romana, em Santo Antônio da Platina, no norte do Paraná, porque a netinha dela, Gabi, já me mandou mensagem semanas atrás, o sogro dela também, o Reginaldo, e agora a filha dela, Rosana Cristina, pediu um alô no meu Instagram. Dá para perceber que a Dona Romana é muito querida por lá. Um abraço e obrigado pela audiência de todos os dias, viu? 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E eu fecho com cinema, porque o ator Wagner Moura confirmou que vai atuar no novo filme da franquia 11 Homens e um Segredo. A informação foi dada em entrevista à revista americana GQ. O longa vai contar a história dos pais do personagem vivido pelo ator americano George Clooney no filme de 2001. E Wagner Moura deve interpretar um vilão. Ele disse que está empolgado com o projeto. A produção vai ter no elenco os atores Bradley Cooper e Margot Robbie. As gravações vão acontecer na França e a previsão de estreia é para o ano que vem. Antes disso, no dia 7 de agosto, Wagner Moura vai estrear o filme A Última Casa na Netflix. E assim vamos encerrando este episódio. A produção e o roteiro foram feitos por mim, Leandro Gouveia, e a edição e a sonorização por Anderson Wendel, o Tico. A próxima edição chega às plataformas por volta das 7 da manhã e eu volto na sequência. Até lá!

0: quinta-feira, 31 de julho de 2026. O ministro André Mendonça, do STF, autorizou que a Polícia Federal acesse dados dos celulares do senador Jax Wagner, do PT, e do ex-sócio do Banco Master, Augusto Lima. A medida atende a um pedido da PF que apontou que o grupo investigado se comunicava em grande parte por chamadas de voz, áudios ou encontros presenciais. As informações tiveram o sigilo levantado ontem, mas constam na decisão do dia 17 de junho. A mineradora Vale registrou uma queda de 35% no lucro no terceiro trimestre em relação ao mesmo período do ano passado. O ganho foi de US$1,3 bilhões. O resultado foi pressionado pela piora do desempenho financeiro, principalmente pelos efeitos da marcação ao mercado de derivativos e pelo aumento dos tributos sobre o lucro. O valor ficou abaixo da expectativa média dos analistas, de US$1,8 bilhões, segundo dados compilados pela LSEG. O Ministério Público Federal entrou com uma ação civil pública contra 13 pessoas acusadas de integrar um esquema de garimpo ilegal de ouro. A operação funcionou por cerca de 3 anos na Floresta Nacional do Urupadi, em Maués, no interior do Amazonas. O órgão pede que os investigados sejam condenados ao pagamento de mais de R$1 bilhão em indenizações por danos ambientais e morais coletivos. O laudo técnico elaborado durante a investigação aponta que o garimpo devastou mais de 3 hectares de vegetação nativa. O governo da Espanha anunciou o envio de soldados das Forças Armadas para reforçar a segurança em Ceuta, após a entrada em massa de imigrantes vindos de Marrocos. Autoridades locais classificaram a ação como emergência humanitária. Além disso, serão enviados ao local mergulhadores e embarcações da Guarda Costeira do Serviço Marítimo.
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0: pessoal, tudo bem? O CBN Sustentabilidade de hoje aborda a agenda ESG na indústria da moda. Eu converso com a Taciana Abreu. Ela é diretora de sustentabilidade da Riachuelo. Taciana, que prazer te receber aqui no CBN Sustentabilidade. Tudo bem com você?
1: Tudo ótimo, um prazer enorme estar aqui com você.
0: Vamos começar já compartilhando aqui com os nossos ouvintes um pouco da trajetória da Riachuelo, que todo mundo conhece aqui no Brasil, né? Tá na maioria dos shoppings, é uma grande rede de moda. Conta pra gente.
1: Verdade. A Riachuelo tem uma história incrível de empreendedorismo brasileiro. O seu Nevaldo Rocha, fundador da Riachuelo, sai de casa aos 12 anos atrás de um emprego para dar uma melhor condição para a família. Ele morava no interior do Rio Grande do Norte e foi sozinho, entrou num ônibus até a capital para bater na porta do governador e da primeira-dama para pedir um emprego. E o governador, muito impactado, ligou para um amigo chamado seu Moisés, pediu para seu Moisés acolher Nevaldo, pequeno Nevaldo, e dar um emprego para ele. Uhum. Combinaram com a família, né? Porque a primeira-dama falou, mas sua mãe sabe que você tá aqui, sabe que você saiu de casa. E aí a família deixou e ele começou a trabalhar muito jovem, almoçava com a família, ajudava na loja. E nessa loja, que foi o primeiro emprego dele, ele começou a se apaixonar pelo varejo. E logo depois estourou a Segunda Guerra Mundial e Natal era uma base militar. Então ele começou a interagir com os soldados, aprendeu a falar inglês.
0: Olha.
1: Com os soldados e se encantou pelas t-shirts.
0: Uhum,
1: e aí, assim que ele pôde, juntou um dinheiro e foi conhecer os Estados Unidos e o varejo americano. Voltou com um caderninho cheio de anotações e falou, eu quero fazer moda, eu quero fazer varejo de moda. E aí pediu ajuda para comprar 3 máquinas de costura e dali se passaram quase 79 anos esse ano, a Riachuelo completa. E somos hoje o maior empregador da moda brasileira. E eu acho que isso não é à toa, né? Acho que a história da Riachuelo, ela foi toda pensada pelo seu Nevaldo como essa grande geradora de oportunidades e possibilidades, principalmente no Nordeste, principalmente no Rio Grande do Norte, que é da onde ele vem e da onde ele tem essa absoluta convicção de que o emprego dignifica, o emprego transforma vidas, o emprego te dá realmente uma condição de estudar, de se desenvolver, e ele faz isso pelas pessoas, né?
0: Maravilha! Começa então com uma história linda de empreendedorismo de um menino de 12 anos e que se sustenta até hoje acompanhando a evolução dos tempos. Porque Exato. Se a gente olha a plataforma de sustentabilidade da Riachuelo, a gente nota que é de fato uma empresa comprometida com as melhores práticas ESG. Em que momento houve essa virada de chave para trilhar o caminho da sustentabilidade na empresa?
1: Olha, eu acho que quando eu cheguei, eu tô na Riachuelo há 2 anos, praticamente. Uhum. E essa história me surpreendeu muito, porque como ela é muito autêntica e muito verdadeira, e a base dela é o emprego, o que que ele foi fazendo? Ele foi entendendo o que que a moda pedia, o que que o tempo pedia, e ele foi construindo a produção disso além do varejo. Então hoje a Riachuelo, ela tem o maior parque têxtil da América Latina, é uma das poucas que tem fábrica própria.
0: Ou seja, ela controla a própria operação, né?
1: 40% mais ou menos da roupa que a gente vende nas lojas de Riachuelo é a produção própria. Isso é muito raro. E a sensação que eu sempre tenho quando eu entro na fábrica, ela é gigantesca, são 9 mil pessoas só na fábrica, é que o seu Nevaldo pensava assim, a cada nova tendência, ele buscava como fazer para poder gerar mais um pouquinho de emprego, sabe? Então assim, agora a moda é camisetas, né? E começou muito por ali, vamos ter a malharia, vamos ter a tinturaria, e aí entra o silk, vamos montar o silk, vamos montar o bordado. Entrou o jeans, vamos montar o jeans. Então é uma fábrica super completa e que desde sempre, como toda indústria brasileira, nasce já pensando na economia, né, nos recursos, como ser ecoeficiente, mas a partir da primeira visão mais básica da sustentabilidade, que é inclusive economizar dinheiro. Uhum. Só que no Nordeste você ainda tem a escassez de água. Então, o pensamento de recursos, eu acho que ele sempre teve ali na cultura da fábrica e o pensamento do impacto social também. Então, como cultura, uma empresa que já veio muito crescendo de uma maneira muito cuidadosa, sensível ao entorno, ao ambiente. E eu acho que hoje isso se extrapola em estratégia de negócio, né? Entender que não é só o certo a se fazer, mas é o que vai trazer para a gente competitividade, né? E o que vai trazer a gente futuramente, a gente acredita, uma grande diferença, mesmo que a gente espera que um dia o consumidor valorize e escolha a gente por isso.
0: Oxalá, aproveitando então, né, a sua deixa, está muito longe, Tassiana, desse momento de um consumidor mais consciente, que compra um determinado produto avaliando os atributos sustentáveis? Ou a gente já tem notado que ele está realmente preocupado com aquela camiseta de algodão 100%, não quer mais consumir poliéster?
1: Ainda não, acho que a gente ainda tem um grande papel de educar, de trazer informação. A gente vê que a compra, ela ainda é muito drivada por preço, de fato, e aí você sabe, né, as externalidades que a gente chama, né, esse impacto negativo que todos os processos causam no meio ambiente, eles hoje ainda não entram na conta como deveriam. Então o produto menos sustentável, ele acaba sendo ainda mais barato. E aí a gente compete realmente por preço. A gente entende que a gente precisa fazer porque é o certo a se fazer e é o que vai garantir o nosso futuro, o futuro das próximas gerações. Então é um pensamento que a gente enxerga como longo prazo, mas que não pode depender do longo prazo para acontecer. A gente precisa, né, fazer hoje tudo que a gente consegue para ser o mais sustentável possível.
0: Mas você está otimista com esse perfil do novo consumidor atento ao ESG?
1: Eu tô, principalmente as novas gerações, a gente já vê que, assim, o perfil de consumo de moda muda. Então é um consumidor que ele também é atento a preço, mas ele tá buscando mais autenticidade, mais autoralidade. Ele não quer usar tudo que as outras pessoas estão usando. Na minha adolescência era o oposto, né? Eu queria estar igual às minhas amigas, era a mesma calça, né? Tudo, você viu o grupinho das amigas com a mesma roupa. Hoje não, cada amiga tem uma personalidade. Isso é muito valorizado. Isso é muito legal, porque isso abre novas possibilidades. Então, o second hand, né, que é aquela roupa do reuso, da revenda, vem crescendo muito nessa geração, porque é um garimpo de peça única. Então, o que você acha num brechó, ninguém vai ter igual, só você. O upcycling, que é uma maneira de você trazer um reparo, um melhoramento, uma customização para uma peça que vai deixar aquela peça única, só sua também. E isso começa a abrir novas possibilidades, inclusive da moda como serviço e não como produto.
0: Você não precisa comprar, né? Você pode alugar, pegar.
1: Exatamente.
0: Muito bem. Agora, vamos olhar um pouco o lado sombrio da moda, a despeito de ser esse caminho maravilhoso para a gente extravasar nossas fantasias, esse universo mágico que a moda é. Tem o outro lado da moeda de ser uma indústria altamente poluente, responde por 10% das emissões globais de gases de efeito estufa. E o problema central ali da pegada de carbono da indústria da moda, gente, é a questão dos materiais, dos tecidos, são as matérias-primas. A Riachuelo avançou muito nessa questão das matérias-primas, né, Tassiana?
1: Estamos avançando. Eu acho que esse é o dever de casa, né? Assim, o principal dever de casa que a gente tem em relação a emissões. E entender que o mundo das fibras, ele é um mundo gigantesco. E aí eu acho que é legal explicar, porque a gente começa a ficar mais atento ao que a gente está comprando. Então, houve a época em que a gente nem lia o rótulo do que a gente ia comprar para comer. Hoje em dia, a gente já olha. E eu acho que a roupa, ela vai precisar chegar nesse lugar. Hoje em dia, ninguém olha a etiqueta de composição. Mas quem está ouvindo a gente, por favor, comecem a olhar. Porque aí tem uma chave muito legal. Então, o Brasil, ele é um dos maiores produtores de algodão do planeta, e a gente é o maior produtor de algodão certificado, algodão brasileiro certificado, que é a mesma certificação da Better Cotton Initiative com a legislação trabalhista brasileira. Então a gente também olha para isso e toda a legislação ambiental do país. É um excelente algodão. Então, assim, você estando no Brasil, podendo comprar um produto nacional 100% de algodão, essa é a peça talvez mais sustentável que você vai conseguir consumir. Depois a gente tem as viscoses, que são fibras celulósicas junto com o modal, o heliocel, que vem da polpa de celulose, que vem de árvores, né? Então a gente consegue transformar a madeira num pó e fazer esse pó virar um fio e vira uma fibra muito gostosa. Ela tem uma carga química maior. E a gente vai falar também de estratégias para redução de carga química do algodão, que já tem muita coisa legal acontecendo. Mas ela pelo menos vem ainda de um recurso renovável, né? Você consegue plantar árvores, a indústria de celulose está aí mostrando que dá para fazer isso de um jeito muito sustentável. E depois a gente vai para as fibras sintéticas, que aí são as fibras derivadas de petróleo. E hoje, globalmente, poliéster é a fibra número um.
0: Uhum.
1: Porque é mais barata, cresceu muito. E às vezes a gente junta o poliéster no algodão só para deixar aquele produto mais barato. Porque o algodão ainda é duas vezes mais ou menos mais caro do que o poliéster. Então a gente precisa se educar em relação a fibras e eu acho que é papel da indústria conseguir crescer nisso. Então como é que a gente vai crescendo? Matérias-primas certificadas, onde eu consigo garantir uma redução de carga química, que é uma das grandes questões emissoras, onde eu consigo produzir com energia renovável, então eu começo a olhar para a matriz energética de todas essas matérias-primas e a gente vai avançando. Mas onde a gente ganha? Na redução de poliéster, na inclusão das fibras recicladas, então a gente vem crescendo muito no algodão reciclado, no próprio poliéster reciclado, e em reduzir ali e para algodões mais limpos. Então, o algodão regenerativo, que a gente já produz no Brasil com uma certificação chamada Regenagre. O algodão agroecológico, que a gente tem um projeto muito legal no Rio Grande do Norte chamado AgroSertão, onde a gente trabalha com mais de 100 produtores de algodão, agricultura familiar, fazendo algodão sem nenhum tipo de química. Onde a gente consegue trazer o algodão reciclado, fomentar o algodão reciclado, que daí eu não tenho nenhum uso de solo. A gente brinca que hoje na fábrica a gente tem um grande corte, que o nosso corte é a nossa fazenda. Então, da caçamba do corte, daquelas aparas que saem ali no final do corte da roupa, eu já consigo transformar aquilo ali, que for 100% algodão, em fibra nova. Então, eu não preciso nem ter toda a etapa do uso do solo, de irrigação, quando, né, a gente é pouco irrigado, mas o que tem de 8% do algodão brasileiro é irrigado, mas tem alguma irrigação, tem agrotóxicos, enfim. Então a gente já consegue por aí começar a reduzir a pegada de carbono.
0: Essa questão de você aproveitar aquele material, aquelas aparas, né, fazer esse reaproveitamento, reintroduzir ali no conceito de economia circular, é algo que já está tomando toda a indústria da moda ou está mais restrita a alguns players como vocês?
1: Está começando. E eu acho que assim, a gente vem evoluindo bastante. Inclusive, eu tive semana passada na Bélgica. Acabei de voltar de uma feira chamada Futuro das Matérias-Primas. E ela estava anexa a uma grande feira de reciclagem têxtil. E o que a gente vê é realmente o mercado se mexendo, principalmente porque a gente também vê a regulação se mexendo. Então a gente começa a ver a economia circular está regulando, os países, né, vão ser, a gente vai começar a ser obrigada a trazer conteúdo reciclado para o material virgem, isso já está sendo discutido no plástico, o têxtil está vindo, e a gente precisa de fato se organizar, porque hoje essa infraestrutura não está montada. Então a gente lá na Riachuelo, como a gente tem corte, a gente está montando, mas a gente já tem produto em loja com aparas recicladas da nossa cadeia de fornecimento, principalmente no jeans. Então o jeans é uma categoria que vem expandindo bastante o uso de algodão reciclado.
0: Inclusive vocês conseguiram uma marca muito interessante, que foi a redução do uso da água no jeans de vocês, né? O jeans consome muita água, são 16 mil litros, é isso?
1: É muita coisa, principalmente na lavagem.
0: Sim.
1: Né? Então assim, a gente, e vocês com certeza que estão nos ouvindo, vão conseguir relacionar essa imagem, né?
0: Lavagem têxtil, gente, aquela que é feita na fábrica, não a lavagem em casa, né?
1: Também, é, a primeira têxtil, que é como você pega um jeans escuro, né? Que você vai desde o jeans preto,
0: né?
1: Um jeans bem escurão, como esse aqui já é uma tonalidade mais escura, até o jeans mais clarinho.
0: Aham. Uhum.
1: Então, para cada variante de jeans mais clara, é mais água e mais tempo de máquina. Então você tem com um consumo muito alto realmente de água no jeans.
0: Uhum.
1: E a gente já consegue fazer muita coisa com processos sem água, como laser. Então a gente vem usando muito laser, o tingimento por espuma a gente tem na fábrica. Então você usa muito menos água, você cria a espuma colorida e a espuma ajuda no tingimento. É, ozônio, então tem uma série de novas tecnologias. Acho que a indústria do jeans avançou muito nos últimos anos em relação a isso. A gente tem grandes fabricantes de jeans no Brasil que tem, assim, práticas incríveis de sustentabilidade, Vicunha, Canatiba, e você vê que a gente é uma potência realmente no jeans, e num jeans bem mais consciente, bem mais sustentável do que muita da produção de jeans que a gente vê no mundo.
0: É, agora, se não houver o compromisso por parte do consumidor de devolver aquela peça que não lhe serve mais, o resultado vai ser que a gente vai testemunhar peças e peças chegando a cada 18 segundos, um caminhão chega no deserto do Atacama para poder poluir aquela região num descarte completamente inadequado.
1: Perfeito.
0: Claro que é, Tassiana, um compromisso de responsabilidade compartilhada, né? Mas falta um pouco desse engajamento, né? Pra gente não ver o meio ambiente sofrendo no final da linha.
1: É, eu acho que muita gente nem sabe que as lojas têm coletores de roupa. Então, isso é muito legal de contar. Existe um aplicativo de um grande parceiro, a maior plataforma de logística reversa hoje do Brasil, que chama Cotton Move. E você pode baixar o aplicativo e você vai encontrar todos os pontos de coleta. Das lojas Riachuelo, Renner, C&A, Reserva. Então, é um movimento setorial, uhum, que a gente entende que precisamos falar mais disso, precisamos dizer, pessoas, olha, você tem, sempre que você for separar uma sacolinha de roupa para doação, isso é uma cultura muito forte brasileira.
0: Sobretudo quando há eventos extremos, climáticos, né?
1: Sobretudo, porque a gente quer ajudar rápido, é muito fácil você abrir o seu armário. Dizem que a gente só usa 25% da roupa que a gente tem no armário. Então, é muito fácil você ir ali catar algumas peças para uma doação.
0: Uhum.
1: E tem sempre algum lugar perto de casa que você pode deixar. Uma igreja, um bazar, numa loja de second hand. Só que hoje, metade do que chega não está em estado de ser doado.
0: Uhum.
1: Pode estar rasgado, pode estar sujo, pode estar manchado, o botão caiu, o zíper escangalhou. Então, a dica que eu dou é, quando você for separar a roupa no seu armário, separa duas sacolas. E conscientemente escolhe tudo que está em bom estado, que pode ser reutilizado para doação. O que não está legal, outra sacola. E traz essa sacola para as nossas lojas.
0: Vocês têm lá pontos de coleta, que vocês fazem exatamente esse material que chega?
1: Esse material que chega volta para o nosso centro de distribuição. E assim, a Cotton Move, ela faz de todo mundo. Todas essas marcas que eu falei
0: estão
1: lá no aplicativo. Então, você consegue achar o ponto de coleta mais perto da sua casa. E praticamente todas têm o mesmo fluxo, porque é o mesmo fornecedor que está estruturando essa logística reversa com a gente. Então, isso volta para os nossos CDs, e dos nossos CDs vai para o CD da Retalhar, que fica aqui em São Paulo, e é uma grande recicladora já de muito tempo. Eles fazem toda a triagem, então eles separam o que é passível de reciclagem, que é 100% algodão, vai para uma rota de reciclagem.
0: Uhum.
1: O que não é passível de reciclagem, mas está em bom estado, as marcas fazem autorização para algumas, né, entidades receberem, ONGs, bazares solidários, e essa roupa chega gratuitamente, é revendida e gera renda para essas instituições. E o que realmente não tem o que fazer hoje, que a gente não tem capacidade de reciclar e não está em bom estado, vai para um coprocessamento, que é uma geração de energia que cumpre todo o protocolo ambiental.
0: Uhum.
1: Então, a gente garante que isso não vai para aterro e que a gente está dando o melhor encaminhamento possível para cada peça.
0: Muito bem. É louvável ter um tipo de programa como esse de logística reversa em que você, não querendo mais a peça, possa devolver sabendo que vai ser aproveitada, não vai cair ali naquela cesta, entre aspas, de descarte incorreto. Mas o mal pela raiz precisa ser atacado, que é o consumo excessivo de fast fashion. Porque as empresas lançam, as marcas lançam coleções sucessivas, né? Então não tem como você acabar com essa questão da emissão de todos os danos ambientais, se você realmente não analisa a origem de tudo. O que tem sido feito para conscientizar o consumidor de que ele não precisa comprar 500 mil brusinhas, né, entre aspas, que ele pode viver ali com peças mais duráveis, de melhor qualidade, Existe até um movimento hoje do guarda-roupa cápsula, né? Você tem poucas e boas que vão lhe atender em determinadas ocasiões.
1: Exatamente.
0: A moda está preocupada com isso, Tassiane, em criar esse novo consumidor ou não? Ainda vai realmente desovar muita peça no mercado aí nos próximos anos?
1: Olha, acho que uma parte da moda está, e a gente já vê muita gente falando do slow fashion, que é justamente essa roupa mais clássica, né? Modelagens atemporais.
0: Uhum.
1: E eu acho que isso vem crescendo. Então, por exemplo, hoje eu fiz questão de vir de jeans e camiseta branca. Uhum. É o clássico de qualquer guarda-roupa em qualquer tempo moderno.
0: É.
1: E a gente tem trabalhado muito isso. Então, assim, categorias de básico, categorias jeans. A gente tem um básico reinventado, que é o Ultras, e a gente vai trazendo práticas de sustentabilidade para essa roupa. Mas a gente vê que o modal é uma força, né? Então, tá nas passarelas, está na boca das influenciadoras. A gente vem fazendo um trabalho com influenciadores de trazer mais conteúdo de sustentabilidade, levar eles para conhecerem a fábrica, os projetos, como a roupa é feita. Porque acho que isso também é muito legal. A gente vê que já tem um grupo de influenciadores mais conscientes que já entendeu assim, poxa, eu influencio mesmo, né? Assim, o que eu falo aqui no meu Instagram, no meu TikTok, de fato gera venda lá na ponta. E será que eu estou incentivando o consumo correto, né? As reflexões ideais? Então a gente já vê que tem um grupo que está preocupado com isso, está querendo aprender, e a gente vem trabalhando com eles para informar mais. Mas o que eu fico sempre pensando é que eu acho que assim, a gente vai sempre querer uma parte do nosso guarda-roupa nessa roupa nova.
0: Uhum.
1: Só que essa roupa nova, ela não precisa ser uma roupa nova no mundo. Porque se eu vou num brechó e acho uma peça que está totalmente conectada na cor do momento, na modelagem do momento, ela pode ser uma peça dos anos 70. Mas a gente sabe que a moda volta, né? Ela tem ondas. É. Aquela peça, ela vai ser nova para mim. Ela vai me dar o efeito que eu quero da roupa nova, mas não necessariamente ela precisa ser nova no mundo.
0: Uhum.
1: Então, eu acho que a gente vai viver aí um futuro onde a moda, ela começa a ter diferentes modelos de negócio. Onde eu posso alugar uma roupa ou uma bolsa para ir para um casamento, onde eu troco peças com as minhas amigas, onde eu mando peças do meu guarda-roupa para um enjoei, para um brechó, e eu para uma peça rara e eu compro de volta dessas marcas, mas eu também vou na Zara, eu também vou na Riachuelo, eu também, né, vou nas marcas que eu gosto, mas eu acho que vai ser cada vez mais uma composição de um armário.
0: Um mix variado de possibilidades,
1: Um mix variado de possibilidades, eu acho que isso vai começar a ajudar a gente nessa pegada. Então vai ser quase um decrescimento forçado, mas o que a gente ainda vê é uma curva de crescimento. E eu acho que quem souber explorar essas novas oportunidades de negócio vai conseguir crescer ainda mesmo o comportamento mudando.
0: Muito bem. Agora, Tassiane, a questão da inteligência artificial, de que maneira ela atravessa o seu negócio?
1: A inteligência artificial, eu acho que ela está chegando rasgando, assim, porque ela acelera muito a leitura de processos. Então a gente já está usando, por exemplo, inteligência artificial para fazer conferência de qualidade. E eu vi isso na feira, uma aplicação que eu achei muito boa para a economia circular. A gente hoje tem um grande trabalho nesses centros de triagem para entender qual é a composição daquela peça. Muitas vezes é comum as pessoas cortarem a etiqueta da peça, porque incomoda, né? Então, assim, você já pega a etiqueta de composição e corta para usar. Então, a roupa já chega com a etiqueta de composição cortada. E como é que você vai pegar três camisetas diferentes só pelo toque saber quantos por cento de poliéster, quantos por cento de elastano? Eu erro quando eu entro em loja e tento fazer um adivinho, assim, de eu sentir uma peça na mão e deduzir a matéria-prima.
0: Uhum.
1: Inteligência artificial já ajudando a entender. Você bate a foto, né? É um infravermelho. Você bate a foto, cada fibra tem uma onda diferente que reflete a luz, e você já tem ali no computador a composição. E ela também já vê defeito, então ela te aponta se tem furo, se tem mancha, passa por um raio-x, te diz todos os aviamentos. E isso vai acelerar muito a reciclagem, porque quando você pensa nas montanhas de roupa que estão nos lixões, a gente precisa trazer essas mesmas montanhas para galpões. E nesses galpões, a gente precisa fazer essa separação, né, por composição, tirar o que tem defeito, eventualmente, para aproveitar o que pode ir para um second hand. E aí você encaminha para diferentes rotas de reciclagem. Então, 100% algodão é uma rota de reciclagem, algodão com poliéster é outra rota de reciclagem, algodão com elastano é outra rota de reciclagem, mas isso tudo está chegando. Então, assim, eu sou muito otimista, acho que a inteligência artificial vai ajudar muito a gente aí. E na Riachuelo já tem várias experiências muito bacanas vindo aí.
0: Você trouxe pra gente, Tassiana, um pouco da história, né, da origem da Riachuelo, que realmente é marcada pela vontade de crescer, de empreender no Brasil. Já começa sustentável, né, porque prima ali pelo pilar social da agenda ESG, mas muito preocupado também com o esgotamento dos recursos naturais, em razão de ter surgido no Rio Grande do Norte, naquela região ali mais árida, né, de escassez hídrica. E hoje vocês continuam nessa onda avançando muito em sustentabilidade, a despeito de o consumidor não valorizar tanto ainda. O que que motiva então em Riachuelo em traçar uma trajetória ESG inovadora, cada vez mais consistente? É o investidor, vocês estão de olho na questão regulatória, porque é mandatório hoje ser ESG. Qual é a mola propulsora?
1: Ah, eu acho que é a nossa crença de que é o certo a se fazer. E isso está muito forte na nossa liderança, muito forte no André Farber, que é o nosso CEO. Ele é muito patrocinador da agenda de sustentabilidade e quer fazer cada vez melhor. Porque ele acredita em ser uma melhor empresa para o mundo, em ser uma melhor empresa para as pessoas. E é lógico que não é fácil, né? É lógico que a gente tem o tempo todo que equilibrar pratinhos, olhar o curto e o longo prazo.
2: Rosana Jatobá conosco aqui no CBN Madrugada. Vem aí, Matheus de Souza.
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0: sexta-feira, 31 de julho de 2026. O presidente Lula disse que caso o filho, Fábio Luiz Lula da Silva, conhecido como Lulinha, seja investigado, será tratado sem privilégios, como filho de qualquer pessoa. O petista também afirmou que Lulinha não vai ficar escondido. Ontem, o ministro do STF, André Mendonça, autorizou a abertura de uma investigação para apurar a suspeita de que Lulinha tenha cometido os crimes de tráfico de influência e corrupção. Ele já era investigado em um dos inquéritos que busca esclarecer as fraudes nos descontos de aposentados do INSS. A PF também, porém, abriu um novo caminho ao associar possíveis ilícitos na comercialização de cannabis medicinal com ligações com servidores do Ministério da Saúde e do gabinete presidencial. A taxa de desocupação no Brasil ficou em 5,4% entre abril e junho. O resultado representa a queda de 0,7 ponto percentual na comparação com os três meses anteriores. Já o total de desempregados chegou a 5 milhões e 900 mil no segundo trimestre. O contingente equivale a um recuo superior a 700 mil pessoas no período observado pelo IBGE. A Anthropic informou que o assistente de inteligência artificial Claude realizou ataques virtuais contra três empresas durante testes. Segundo a empresa, um erro de configuração permitiu que a ferramenta tivesse acesso à internet. A revelação acontece dias após a OpenAI, dona do ChatGPT, informar que dois modelos de inteligência artificial da empresa encontraram formas de invadir um sistema e fizeram um ataque sem precedentes. A Anthropic afirmou ainda que duas das empresas que sofreram os ataques não sabiam das situações antes de serem notificadas e que ainda buscava contato com a terceira companhia. O horário de Brasília, 13h33.
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0: dia, obrigado a você que nos acompanha aqui no CBN Madrugada, Ricardo Garcia, aqui na mesa de som, vamos juntos até às 5, agora o Dr. Luiz Fernando Correia.
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2: Voltamos a abordar o tema do sarampo aqui, pela relevância do assunto.
3: Pois é, Milton, o sarampo continua sendo notícia aqui nos Estados Unidos e por um motivo muito ruim, né? Há uma semana, praticamente, dia 24, o CDC confirmou 2.318 casos esse ano. Isso é mais do que o ano inteiro passado, que 2025, que foram 2.100 casos. E o pior número em 35 anos. Isso num país que no ano 2000, ou seja, há 26 anos atrás, foi declarado livre da doença. E o vírus não mudou. O que mudou foi a proteção coletiva, Milton. O sarampo, a gente tem que lembrar sempre, é a doença infecciosa mais contagiosa que a gente pode conhecer. Uma pessoa pode transmitir para até 18 outras pessoas, não vacinadas, claro. Por isso a gente precisa ter um nível de cobertura muito alto, 95% com duas doses. Nos Estados Unidos, a cobertura de entrada na escola caiu de 95% para 92,5%. Parece pouco, mas o resultado a gente está vendo. Não é pouco. Não é uma queda pequena. 93% desses 2 mil casos ocorreram em pessoas não vacinadas. E olha só, tem que entender o tamanho do problema que está sendo criado aqui nos Estados Unidos. Pesquisadores de Stanford publicaram na revista JAMA um modelo matemático para os próximos 25 anos. Nas coberturas atuais, o sarampo voltaria a ser endêmico, ou seja, acontecer de forma contínua, com transmissão local, em cerca de 20 anos. Se a vacinação cair mais 10%, serão 11 milhões de casos. Se subir 5%, esse número desaba para 5.800. Olha a diferença. É modelo matemático, não é uma profecia, mas mostra o tamanho do risco, né? E tem um outro trabalho publicado na revista Science que fala sobre comunicação. O CDC mudou no ano passado, já sob gestão do, né, tão falado Robert Kennedy Jr., na equivalente Ministério da Saúde, ele mudou o texto no site do CDC que falava sobre vacinas e autismo. Dá para a gente perceber que tem uma relação causal aí de tempo, né? O texto novo é escrito numa linguagem de incerteza, ou seja, reduz a confiança na agência, reduz a confiança na vacina e aumenta aí a adesão ao negacionismo científico. E tem uma coisa muito importante: sarampo não é febre e manchinha na pele. Sarampo apaga a memória imunológica. Tem um trabalho publicado na revista Science, antes da pandemia, até em 2019, e mostrou que é o seguinte: infecção por sarampo elimina de 11 a 73% dos anticorpos que uma criança já tinha construído contra outros vírus e bactérias. Cria o que a gente chama de amnésia imunológica. Ou seja, a criança, com a grande maioria delas, passa relativamente bem pelo sarampo, mas vai ficar meses, até anos, vulnerável a outras infecções. E aí vem as maluquices, né? O Robert Kennedy Jr., por exemplo, pregava que vitamina A resolvia o sarampo. Resultado, em 2025, hospitais do Texas tiveram que tratar crianças com lesão hepática por excesso de vitamina A. E o Centro de Informação de Intoxicação tiveram uma alta de 39% nos relatos em busca de informação sobre overdose, vamos dizer assim, de vitamina A. Ou seja, gente, não pode dar mole. Esse aqui é o resultado final disso. O Brasil mantém a certificação de eliminação desde novembro de 2024, mas a gente continua registrando o caso importado. Ou gente que veio não vacinada de algum lugar para o Brasil, ou brasileiros não vacinados que viajaram para fora do país e voltaram com a doença. Em São Paulo já confirmou 13 casos esse ano e ampliou o que ele chamou da dose zero para bebês de 6 a 11 meses em 3 municípios. E é o seguinte, gente, confere na caderneta, são duas doses da vacina tríplice viral, adultos até 59 anos, sem comprovação de vacinação.

0: vacinação precisam atualizar. Quem vai viajar para fora do país, é bom checar sua caderneta antes de embarcar. E se você trabalha recebendo estrangeiros, por exemplo, talvez seja bom conversar no posto de saúde para receber a atualização da vacina, né?
1: Aí, doutor Luiz Fernando Correia, nós vamos agora a Minas Gerais. Ana Nunes tem informações sobre a condenação de torcedores faziam parte de uma organizada e que provocaram a morte de um outro torcedor. Isso aconteceu em Minas. A Ana Nunes tem pra gente os detalhes.
2: Três torcedores da torcida organizada do Cruzeiro foram condenados na noite dessa quarta-feira pelo Tribunal do Júri de Belo Horizonte pela morte do torcedor atleticano e pelas tentativas de homicídio contra outras 9 vítimas durante uma emboscada a um ônibus de torcedores do Atlético em 2021, aqui na capital mineira. Conforme a decisão da Justiça, Riquelme Enderson Ribeiro da Silva foi condenado a 48 anos e 6 meses de prisão. Luiz Gustavo da Silva Veloso recebeu pena de 24 anos de prisão, enquanto Pedro Henrique Coimbra Braga foi condenado a 20 anos de detenção. Os três acusados voltaram a ser réus após o TJ anular as condenações de julgamentos anteriores por reconhecer irregularidades processuais. Além deles, mais um quarto denunciado seria julgado nessa quarta-feira, mas devido a um problema de saúde da defesa, ele será julgado em outra data. Durante o júri, o Ministério Público sustentou que o ataque foi planejado e pediu a condenação dos acusados. As defesas apresentaram suas teses aos jurados durante a sessão. Segundo a denúncia, o ônibus que transportava torcedores do Atlético foi cercado na região do Barreiro, em Belo Horizonte. O veículo da linha 6350 foi atacado com pedaços de madeira, barras de ferro, bombas caseiras, fogos de artifício e coquetéis Molotov. O ataque aconteceu na noite de 28 de novembro de 2021, após a partida entre Galo e Fluminense no Estádio Mineirão. O atleticano Matheus de Freitas Ferreira, de 20 anos, ficou em estado grave e morreu 2 dias depois. Outras 9 pessoas também ficaram feridas. Diante das provas, o Ministério Público denunciou os envolvidos por homicídio qualificado, tentativas de homicídio e associação criminosa. De Belo Horizonte, Ana Nunes.
1: Essa notícia é importante, né? Porque, diferentemente do que normalmente acontece, infelizmente a gente mora ainda num país que é o país da impunidade, e diferentemente do que normalmente acontece, não houve impunidade. O julgamento foi rápido, essas pessoas foram condenadas a mais de 20 anos de cadeia. Obviamente que é importante que a justiça tenha agido de forma pesada, porque isso serve como exemplo. Um dos objetivos da justiça, além da punição a quem comete um crime, é também o caráter educativo, é mostrar para a sociedade que, olha, se você fizer uma coisa dessas, se você cometer um crime como esse, você vai ser punido de forma pesada. Crimes no trânsito, por exemplo, não acontece isso. A gente vê impunidade e continua vendo. Agora, em relação a essa questão das torcidas, repito, importantíssima essa notícia para mostrar. Essas pessoas estão sendo condenadas a 20, 30 anos de cadeia. Porque o que acontece aqui é uma coisa que precisa ser estudada. Eu já falei várias vezes aqui na Ricardo Garcia. Porque não é uma briga assim, você está... não estou dizendo aqui que é um crime que acontece durante uma briga fortuita tem menor importância. Não é isso, né? O jeito que cometer um crime durante uma briga que aconteceu lá tal, vai ter que ser punido tal. Agora... esse caso não é algo que estava lá no meio do jogo, aconteceu uma discussão e aí uma pessoa morreu. Não. Essas pessoas saíram de casa para fazer uma emboscada a um ônibus de uma torcida adversária. Pessoas pegaram coquetéis Molotov, produziram coquetéis Molotov, aquelas garrafas com álcool, gasolina, bota um pano, joga fogo e explode aquilo lá. Essas pessoas saíram de casa para matar, para agredir os outros, porque os outros vestem uma camisa de um clube diferente do deles. E aí essas pessoas viram bestas feras, esquecem que do outro lado tem um ser humano, tem um pai, tem um filho, tem um irmão. Então isso precisa ser estudado, né? E por isso que eu sempre que tem notícias aqui de violência entre torcidas, eu destaco esse aspecto porque é muito importante. É legal torcer para um time, incentivar o seu filho, a criança a gostar do time. Agora, quando isso começa a passar, quando vira uma, o pessoal até fala, ah, ele é doente pelo tal time, doente. Não, quando começa a virar doença, é perigoso. A gente está vendo o que pode acontecer. Quando um grupo de pessoas se junta, repito, viram bestas feras, perdem completamente a capacidade de viver em sociedade. Porque se você olha para um cidadão, só porque ele está vestindo a camisa de um time adversário, ele vira um inimigo mortal, você está impedido de viver em sociedade. E é isso que o Estado está fazendo com esses três, com essas três pessoas, colocando eles na cadeia para ficar lá 20 anos na cadeia para ver se aprende a conviver em sociedade, a aceitar o outro, a aceitar a alteridade, porque aqui estamos diante da alteridade também, não é, Ricardo Garcia? É o outro. Eu torço para o São Paulo, o outro torce para o Corinthians, o outro torce para o Palmeiras. Ótimo. Agora não, as pessoas não aceitam isso. É impressionante.

0: 3:47. Vamos acionar Bela Megali. Conversou com a Carol Moran e com a Débora Freitas.
1: Ah, uma informação importante, né, Wender Starles? A partir da semana que vem, quando começar a O Viva Voz especial de eleições, a Bela vai entrar um pouquinho mais cedo, vai entrar 6:30 aqui no ponto final. Então, ó, muda, antecipa em 1 hora a entrada da Bela, fica ligado aí para não perder os comentários. Bela, vamos começar falando aqui dessa situação envolvendo o filho do presidente Lula, Lulinha. Os ministros do STF estão de olho nos passos de Mendonça?
2: É isso mesmo, Débora. A gente sabe que já existe ali uma divisão interna no Supremo Tribunal Federal, do grupo nomeado pelo ex-presidente Jair Bolsonaro em relação aos demais ministros, e existe, vamos dizer assim, uma espécie de supervisão de como o André Mendonça vai agir em relação ao inquérito do filho do presidente Lula. Isso porque a avaliação dos magistrados do Supremo Tribunal Federal é que, se o Mendonça agir respeitando os pedidos da PF e especialmente da Procuradoria-Geral da República, ele vai estar bem calçado. Não vai ter brecha para dizer que André Mendonça estará agindo politicamente, mesmo sendo um inquérito aberto aí às vésperas da campanha presidencial, envolvendo diretamente o filho do presidente Lula, que pode ter um impacto direto na campanha. Então, a avaliação dos ministros do Supremo com quem eu falei após essa informação da abertura do inquérito do Lulinha vir à tona é que o Mendonça, até esse momento, está seguindo o rito técnico e que qualquer integrante do Supremo Tribunal Federal, nomeado ou não por Lula, deveria seguir, porque a Procuradoria-Geral da República recomendou que fosse uma investigação de livre distribuição, não falou que teria que ser um inquérito do Mendonça, e pelo sistema de sorteio do Supremo Tribunal Federal, ele se tornou o relator da causa. Então, até o momento, o Mendonça não agiu de ofício, ou seja, não fez nenhuma manifestação sem ser provocado pela Polícia Federal nem pela Procuradoria-Geral da República, e a avaliação dos magistrados é que, se ele seguir esse caminho, ele não vai dar brecha para acusações de atuação política. Agora, isso vai depender da tramitação do inquérito e da maneira que isso vai ocorrer, Débora e Carol.
3: O Bela, a gente estava falando aqui ao longo do programa sobre a possibilidade da Tereza Cristina ser vice na chapa do Flávio Bolsonaro, né? E pontuamos aqui que o PP vinha resistindo a fechar essa aliança justamente porque tem dificuldades em alguns estados em apoiar o Flávio nacionalmente. Em Pernambuco, isso deve acontecer, né?
2: Pois é, eu estava falando agora com o Dudu da Fonte, que é o deputado mais antigo do PP e é o presidente da Federação União Brasil e PP em Pernambuco. E ele falou para mim que votou ontem pela neutralidade do partido e da federação e que não vai admitir que o partido e a federação tenham outra posição. Ontem, diante das pressões que o Ciro Nogueira tem recebido ali para voltar atrás e para que a própria Tereza Cristina, né, que tem mostrado desejo aí em serviço do Flávio, o Ciro então passou a rever essa posição e consultou os integrantes da executiva do partido. E a posição majoritária ontem foi pela neutralidade. O Dudu me falou isso, outros integrantes da cúpula do PP me falaram isso, só que ainda o assunto não está encerrado, porque existe essa pressão do PL e agora com o envolvimento direto da Tereza Cristina. Agora, o que o Dudu da Fonte também falou é que teria que ser necessário se realizar uma convenção, teria que ter realizado já uma convenção para poder aprovar a Tereza Cristina como vice de Flávio Bolsonaro. E o prazo já passou para que isso acontecesse. Então, ele falou que, se o partido resolver rever a neutralidade, ele vai agir para que esse ponto da convenção que está ali entre as normas estabelecidas pelo PP seja respeitado. Então, ele está disposto a ir para a guerra, assim como outros dirigentes, inclusive do Nordeste, para evitar que o PP faça essa aliança com o Flávio Bolsonaro. É um deputado do Nordeste, um estado ali que depende muito, né, da base do Lula. Inclusive, o Dudu da Fonte é candidato a Senado e quer ser um nome apoiado pelo Lula, porque ele vai ter muito mais chance, caso concorra caso sua candidatura seja efetivada para o Senado, mas o fato é que ele está deixando claro que o caminho não vai ser fácil, claro, caso Ciro Nogueira queira rever essa posição e aí levar a federação para o conglomerado ali do Flávio Bolsonaro e do PL. Vamos ver aí as novelas, os próximos passos, porque até agora a federação tinha indicado neutralidade, o Ciro Nogueira tinha mostrado que estava um poço de mágoas com o Flávio Bolsonaro por causa da história do Vorcaro, mas tá mostrando um caminho ali de que pode rever esse posicionamento, mas vai ter que comprar a briga interna no partido.
0: 3:52, Bela Megali conversando com a Débora Freitas, com a Carol Moran. Agora é o Rossandro Klinger no papo com a Tatiana Vasconcelos.
4: A gente vai falar da Xuxa hoje.
0: Uhum.
4: A gente vai falar sobre o passar do tempo e a cobrança insuportável que há sobre homens e mulheres, mas indubitavelmente mais sobre as mulheres.
5: Muito mais.
4: Para que elas
5: mais
4: se mantenham jovens eternamente. Isso ainda não acabou? Não aguento mais, Rossandra.
5: Eu acho que está longe de acabar. Aliás, assim, nos últimos anos, a sensação que eu tenho é que a gente tem um recurso civilizatório muito significativo. Porque até certas conquistas, como pelo menos o bom senso de calar diante de absurdos, hoje virou, parece que um orgulho de dizer idiotices, né? No caso da Xuxa, eu acho que foi sintomático por tudo que ela representa, o fato dela dizer assim que está fazendo o último voo da nave como se fosse um arquétipo do encerramento de uma vida emocionalmente vinculada a ela como jovem, usando chiquinha, loirinha, né? Porque as pessoas ficam falando dela que ela envelheceu, mas são as pessoas que eram crianças quando ela era mais jovem também envelheceram. Então, existe uma questão aí muito interessante, é que o envelhecimento dela, o comum natural, no fundo, o diagnóstico do nosso próprio envelhecimento. Então, é como se congelar a Xuxa também nos congelasse. Então, há um desejo inconsciente da multidão de pessoas que querem que ela não envelheça, de que essas pessoas também não envelheçam. Só que o peso sobre ela como ser humano é um peso maior, né? Porque o tempo de fato passa e ela não pode ter uma juventude que ela via presa. Inclusive, o documentário mostra muito isso. Quem dirigia ela era uma pessoa complicada, enfim, não é aqui o objetivo do meu comentário. Então, ela teve, no fundo, uma vida muito prisioneira de um personagem. Ela está querendo se libertar, fazer o voo da nave para dizer assim: me deixem ser eu agora, uhum, inteira, né? É claro que ela disse assim: que ela também se preocupa com a aparência. Eu, por exemplo, sou uma figura pública, eu me preocupo, mas digamos que para o homem. A gente paga a prestação dessa fatura da estética, sabe? Tipo empréstimo do BNDES com juros suaves.
4: Para
5: a mulher
4: leves.
5: Não, é fácil. Leves. Para a mulher é coisa de agiota com bet junto, né? É cartão no mínimo voltando no bolão, assim. É absurdo. A pressão estética com as redes sociais ficou muito maior. Antigamente, por exemplo, uma celebridade, ela muito dificilmente recebia um hater. Era muito difícil, né? É porque, imagina, por exemplo, antigamente, eu lembro conversando com um amigo meu que trabalhava na Globo, ele falou assim: no passado, se alguém não gostava de um comentarista da Globo, mandava pro nosso saque e a gente ouvia e infiltrava. Mas hoje, na sua rede social, você recebe no seu post lá embaixo, assim, comentários terríveis, né? Então, existe um peso muito maior sobre isso. Eu acho que também fala muito dessa nossa necessidade visceral aqui de que a cobrança dos outros recaem sobre a nossa própria vida.
4: Sim.
5: Então, a gente tem que ser honesto com o fato de que esse peso sobre a mulher é muito maior. Esse peso sobre a mulher que é celebridade, que durante muito tempo viveu sobre da imagem, é muito maior. E isso não quer dizer que cuidar de si não é importante, cuidar da aparência não é importante, mas é que a gente tem que olhar para isso e pensar assim, dessa prisão, porque essa prisão é muito ridícula. Por exemplo, um homem de cabelos grisalhos é charmoso.
4: Ah.
5: A mulher não é vista assim, sabe? Um homem envelhecendo tá ficando maduro, né? A mulher não. Então, assim, até no Brasil, por exemplo, nunca se comentou a estética de nenhum presidente, só comentou quando era uma presidente mulher.
4: Sim.
5: Ah, tá gorda, né? Uhum. Então, existe, de fato, uma pressão muito grande. Eu acho que esses eventos, eles servem para se refletir sobre uma sociedade adoecida, que pressiona mais, obviamente, o mundo, o feminino, de uma forma muito desproporcional, que tá adoecendo na ponta jovens que vivem se comparando nas redes sociais, agora com imagens que são feitas por IA. Então tem tantas coisas para refletir sobre esse evento, mas eu acho interessante a coragem dela de dizer que quer encerrar, de dizer que quer que as pessoas entendam que a nave se foi para que ela possa simplesmente ser ela. Porque na verdade a velhice não é uma coisa que depõe contra a gente. Na verdade é um privilégio envelhecer. Se você não envelhecer é porque você morreu antes.
4: Eu ia dizer, a alternativa é bem pior.
5: É, exatamente. É como diz um amigo meu que é neuro. Não, você não quer ter Alzheimer, nada assim. É tranquilo. E você come bacon, bebe todas, não dorme, fuma. E você não vai ter, porque você morre antes disso.
4: Sim.
5: Porque, de fato, são doenças que vão acontecer para uma vida longeva, na verdade.
4: E eu acho que a gente precisa falar, Rossandro, que a gente está vivendo uma época de loucura. É isso que a gente está vivendo. Aqueles corpos esquálidos e sempre jovens. Agora as atrizes de Hollywood, não importa quantos anos elas têm cara de 35 anos. Da Madonna, e aqui não vai nenhuma crítica, ao contrário, toda exaltação, a Anne Hathaway. Uhum. Sei lá, só para citar dois exemplos.
5: Sim.
4: Nicole Kidman, Ariana Grande, tantas outras com corpos muito magros, vendendo isso como se fosse um novo padrão de beleza disfarçado de saúde. A Xuxa tem 63 anos e a Madonna tem 67. Ambas estão aí nos palcos, Madonna com um disco novo, usando a roupa que ela quiser. A Xuxa encerrando uma carreira longeva e hiper bem sucedida que formou tantas brasileiras e brasileiros. Uhum. Né, da maneira que ela quer, da maneira que ela escolheu fazer. Quem é você para dizer que ela precisava ser diferente disso, que ela precisava ser assim ou assado, né? Deixa as mulheres, pois é. Deixa as mulheres viverem a idade que elas têm do jeito que elas querem. Enfim, eu me canso muito porque a gente está tratando como, a gente está voltando a tratar com normalidade coisas muito absurdas e que nos fazem muito mal.
5: Exato, muito, muito mal. E ciclicamente, em tempos históricos de divisão política, como a gente está vendo, essa forma assim, ridícula de estar no mundo acompanha algumas pessoas. Mas também, historicamente, esse ciclo se esgota porque é de uma toxicidade muito profunda, as pessoas começam a fugir desse tipo de personagem que vem lacrando com seus conteúdos extremamente nefastos, mostrando muito mais, como dizia Jesus, que a boca fala do que o coração tá cheio. É. E ao mesmo tempo, a gente observa, na verdade, que as pessoas que ficam lacrando na internet, desculpa a sinceridade do que eu vou dizer agora, pode chocar algumas pessoas, estão, na verdade, tentando fugir da vida medíocre que elas próprias têm.
4: Uhum.
5: É uma forma de, ao comentar sobre a vida dos outros, esquecer as escolhas infelizes que elas têm, que faz com que a vida se resuma a fazer comentários jacosos ou danosos do seu sofá furado na sua casa. Né? Ou se não sua alma, né? Que está ali de uma forma adoecida, porque consegue olhar não o melhor do mundo, mas sempre o recorte daquilo que é pior segundo a sua própria visão. Então olhar para a vida do outro é uma estratégia muito clara de esquecer a sua própria existência, porque quem está vivendo bem, feliz e satisfeito, não tem tempo para se preocupar como é que a Xuxa está fazendo o show dela, nem Madonna, nem ninguém, nem Caetano Veloso, nem ninguém, sabe, nem um sertanejo. Não se trata nem de estilo, nem de...
4: Não.
5: É simplesmente você não tem tempo para dar conta da vida do outro, porque você está usufruindo da sua vida. Agora, quando você não tem uma vida para usufruir, quer fugir desse sentimento ruim, aí você quer comentar a vida do outro. No fundo, é para esquecer de você.
4: Né? E o sofá furado, ele é uma metáfora ótima, porque cabe em qualquer classe social, né, Rossandro?
5: Uhum. Sim, sim. Depende mesmo. Essa mediocridade de alma, se tem uma coisa que ela é muito democrática. E a gente vive um certo estado de o que a gente está vendo hoje, diante dessa crise ecológica, também tem uma crise ecológica psicológica. A mediocridade relativa do ar está muito alta.
4: Muito bom.
0: É isso aí, sempre bom ouvir o Rossandro Klinger, né? Conversando com a Tatiana Vasconcelos. É aquela história, o Ricardo Garcia, ouvinte CBN, já deve ter ouvido, né? Do jogo da vida, né? O jogo da vida tem uma regra só uma. Você cuida da sua, eu cuido da minha. Vem aí o Matheus de Souza.
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0: sexta-feira, 31 de julho de 2026. O documento apresentado à Organização Mundial do Comércio pelo Brasil sobre a legalidade das sobretaxas impostas pelos Estados Unidos a produtos nacionais argumenta que as medidas aplicadas pela Casa Branca são discriminatórias e unilaterais. O material foi enviado à OMC no começo da semana, mas divulgado apenas ontem pela entidade. O governo brasileiro alega que Washington age de forma inconsistente e trata o país de maneira menos favorável que outros parceiros comerciais. Em partida válida pela 21ª rodada do Campeonato Brasileiro, o Cruzeiro derrotou o Coritiba por 1-0 no Couto Pereira. Corinthians e Atlético Paranaense ficaram no 0-0 em São Paulo. Todos os confrontos das oitavas de final da Copa Sul-Americana foram definidos. O São Paulo enfrenta o Bolívar, da Bolívia, que eliminou ontem o Grêmio em Porto Alegre. O Vasco joga contra o Olímpia, do Paraguai. O único confronto entre brasileiros na fase será entre Bragantino e Atlético Mineiro. O Santos pega o Macará, do Equador, e o Botafogo enfrenta o Cienciano, do Peru. Morreu nesta sexta-feira o zagueiro italiano Franco Baresi. A notícia foi divulgada pelo Milan, único clube que ele defendeu na carreira. Baresi atuou pelo Rossoneri durante 20 anos, entre 1977 e 1997. Ele foi capitão da equipe milanesa por grande parte desse período e conquistou 3 títulos da Liga dos Campeões e 6 do Campeonato Italiano. No horário de Brasília, 4:03.
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2: 4:05, com Ricardo Garcia na mesa de som. Vamos juntos até às 5 horas e agora... A Josélia Pegorim traz pra gente a previsão do tempo para esta sexta-feira.
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3: O mês de julho vai terminar com muito sol e até calor na maioria das áreas do Brasil. Uma frente fria avança pelo litoral da Bahia e vai aumentar as condições para chuva por lá. Podemos ter chuvas moderadas a fortes no litoral sul da Bahia e também condições para chuvas moderadas a fortes na região do litoral da Bahia, desde a região de Itacaré até a região do litoral norte baiano. Região do litoral de Sergipe e também a faixa litorânea desde o Rio Grande do Norte até Pernambuco podem ter pancadas de chuva moderadas a fortes por causa de áreas de instabilidade que estão sobre o mar. No extremo norte do Brasil, as pancadas de chuva também ainda podem acontecer por causa de calor e de grande acúmulo de umidade. Então, ainda podem acontecer pancadas de chuva moderadas a fortes por praticamente todo o Amazonas, Roraima, no extremo norte do Pará e também no Amapá. Mas na maioria das áreas do norte, do sudeste, do centro-oeste do Brasil e também na região nordeste, é muito sol ao longo do dia. E os níveis de umidade do ar tendem a ficar baixos ao longo da tarde. O ar vai ficar bem quente no interior do nordeste, Tocantins e também na região centro-oeste do Brasil. E no sul do Brasil, a situação também é de tranquilidade para esta sexta-feira. Uma massa de ar frio de origem polar está na costa da região sul do Brasil, mas ela não chega a provocar um frio intenso no sul. A região sul terá predomínio de sol nesta sexta-feira, mas a partir da tarde, algumas pancadas de chuva poderão acontecer em áreas de fronteira do Rio Grande do Sul com o Uruguai. Isso já é efeito da aproximação de uma nova frente fria e que no fim de semana vai sim aumentar as condições para chuva novamente no Rio Grande do Sul. Josélia Pegorim, da Climatempo para a CBN.
2: Quatro horas e sete minutos. Presidente Lula afirmou que Lulinha terá de provar a inocência ou pagará como qualquer cidadão se for culpado das acusações. Lula declarou que não usará o cargo para proteger o filho e garantiu que não haverá privilégios nem interferência no trabalho das autoridades. A declaração foi feita após o ministro André Mendonça, do Supremo, autorizar a abertura de um novo inquérito policial contra Fábio Luiz Lula da Silva, a pedido da Polícia Federal. A investigação busca apurar suspeitas de corrupção passiva e tráfico de influência envolvendo o filho mais velho do presidente. A Polícia Federal pretende investigar se o filho de Lula atuou para tentar abrir portas do Ministério da Saúde ou do gabinete da Presidência da República para o careca do INSS. Segundo a investigação, o objetivo do grupo seria viabilizar a distribuição de medicamentos à base de cannabis medicinal na rede do Sistema Único de Saúde. O contrato, porém, não foi fechado. Os indícios surgiram durante quebras de sigilo na operação Sem Desconto, que investigou fraudes em aposentadorias do INSS. A quebra do sigilo de Antônio Camilo Antunes, o careca do INSS, indicou que o lobista repassou R$1,5 milhão de reais para a empresária Roberta Luxinger, apontada como a ponte entre o empresário e o filho de Lula. Em depoimento, ela confirmou ter apresentado o lobista Fábio Luiz e relatou que a empresa do careca do INSS chegou a pagar uma viagem com Lulinha para Portugal em 2024, quando eles visitaram uma fábrica de cannabis. Roberta disse que recebeu pagamentos do lobista, mas negou ter repassado qualquer valor a Lulinha. Em entrevista ao podcast Inteligência Limitada, o presidente Lula afirmou que as investigações são uma tentativa de atingi-lo politicamente, mas ressaltou que não vai usar cargo para proteger o filho.
4: Se meu filho for acusado de qualquer coisa, ele será tratado como filho de qualquer pessoa, como eu. Não haverá nenhum privilégio. Eu jamais pedirei para um delegado ou para um juiz não fazer as coisas corretas. Se ele tiver certo, ele vai se ferrar, ele vai ter ajuda minha. Se ele fizer coisa errada, ele sabe o que eu passei. Ele sabe o que é um pai vendo com 5 filhos, vendo a televisão, chamar a família de ladrão o tempo inteiro. Ele sabe que a minha mulher morreu por causa da desgraça da Lava Jato. Ele sabe. Então ele não tem o direito de errar. Ele sabe disso. Ele jura para mim todo dia. Jura para mim, eu acredito nele. Ele vai ter que provar que ele é inocente como eu provei. Vai ter que provar. E se for culpado, vai pagar o que todo mundo tem que pagar quando erra.
2: O presidente disse que Lulinha está na Espanha e retornará ao Brasil para responder à justiça e provar que é inocente. O advogado de Fábio Luiz da Silva, Marco Aurélio Carvalho, negou qualquer participação dele em atos ilícitos.
5: É estranha a notícia sobre a instauração de um novo inquérito. A impressão que passa é que a Polícia Federal está promovendo uma espécie de fish expedition, uma pesca probatória. Não achei nada aqui, eu vou procurar ali. Isso é muito grave. A notícia, na verdade, não é que ela instaurou um novo inquérito. A notícia deveria ser que não achou absolutamente nada que tenha relação direta ou indireta com o Fábio no bojo das investigações do INSS. Como não vai achar em relação a esses fatos?
2: Os documentos tornados públicos pelo ministro André Mendonça revelam que a Polícia Federal registrou 74 ligações telefônicas entre o senador Jacques Wagner e o ex-sócio do Banco Master, Augusto Ferreira Lima. As chamadas somam mais de 5 horas e meia de conversa entre o parlamentar e o empresário no período de 2023 a 2025. Mensagens do celular do banqueiro indicam a marcação de reuniões com o senador no gabinete em Brasília, descrito por Jacques Wagner como local mais discreto e protegido para os encontros. Os registros da corporação apontam que uma das agendas teria contado com a participação do advogado-geral da União, Jorge Messias. A apuração revelou ainda que o senador e a esposa utilizaram aeronaves vinculadas aos gestores do Banco Master em pelo menos 4 ocasiões, incluindo um final de semana na Ilha da Paixão, no litoral baiano. A Polícia Federal também identificou uma lista de lembranças de fim de ano enviada pela secretária do ex-sócio do Banco Master a políticos. A relação sugere o envio de garrafas de vinho de até R$ 5.300 a lideranças políticas da Bahia. O relatório traz fotos de presentes endereçados a Jax Wagner, que é investigado sob suspeita de ter recebido vantagens indevidas. A lista inclui o ex-ministro da Casa Civil, Rui Costa, o governador baiano, Jerônimo Rodrigues, o ex-prefeito ACM Neto e o presidente do União Brasil, Antônio Rueda. 4:12. O governo do Paraguai vai entregar hoje ao embaixador do Brasil em Assunção, José Antônio Marcondes de Carvalho, uma nota de repúdio contra declarações do presidente Lula. O protesto diplomático é uma resposta às afirmações de Lula sobre a guerra do Paraguai. O conflito ocorreu no século XIX entre o Paraguai e a aliança formada por Brasil, Uruguai e Argentina. Na semana passada, ao defender investimentos em defesa durante evento no interior de São Paulo, Lula citou o conflito e disse que o Paraguai invadiu o Brasil.
6: A gente não pode se esquecer que, embora a gente só goste de paz, a gente seja de paz, mas a gente não pode se esquecer que um belo dia o Paraguai resolveu invadir o Brasil. Invadiu o Corumbá, ao mesmo tempo invadiu o Uruguai, ao mesmo tempo invadiu a Argentina. E aquela guerra que parecia que era nada, durou 5 anos.
2: Autoridades paraguaias, como o presidente da Câmara dos Deputados, acusaram Lula de distorcer e minimizar a dimensão histórica do conflito. O chanceler Rubem Ramírez Lescano informou que o presidente Santiago Penha, que é de direita, conversou diretamente por telefone com Lula para tratar do assunto.
7: A dignidade do Paraguai não se negocia.
8: A dignidade do Paraguai não se negocia. Quero que saibam que, sob a liderança do presidente Santiago Penha, desde o primeiro momento, abordamos esse tema ao mais alto nível. A diplomacia tem os seus tempos e as suas formas, e acredito que a temperança do presidente Penha foi fundamental na administração dos tempos e das formas.
2: A Guerra do Paraguai foi o mais sangrento conflito da história da América do Sul. Terminou em 1870, com a morte do ditador Francisco Solano Lopes em Cerro Corá. O conflito deixou mais de 3 mil mortos no Uruguai, 18 mil na Argentina e 50 mil no Brasil. No caso do Paraguai, a guerra resultou no massacre de até 70% da população, a perda de 40% do território e na ocupação do país por tropas aliadas durante vários anos. 4:15. O presidente dos Estados Unidos, Donald Trump, anunciou um acordo histórico que prevê o desarmamento completo do Hamas e de todos os grupos armados na faixa de Gaza. Segundo o americano, o processo ocorrerá em fases e viabilizará a retirada gradual das tropas israelenses, abrindo caminho para a formação de um novo governo no território palestino. Representantes do Hamas e fontes diplomáticas confirmaram que as armas serão entregues a um comitê de transição formado por tecnocratas palestinos, supervisionados por uma força internacional de estabilização. 4:16. A dívida pública federal cresceu mais de 200 bilhões de reais em um mês e ultrapassou a marca histórica de 9 trilhões. Dados do Tesouro Nacional revelam que o endividamento foi impulsionado pelo pagamento de juros e pelo descompasso contínuo entre gastos e arrecadação. A falta de um ajuste fiscal estrutural faz com que investidores exijam taxas de juros mais altas para financiar o governo, pressionando ainda mais a dívida pública, que pode chegar a 10 trilhões de reais até o fim do ano. Na TV Globo, o professor de economia da Universidade Federal de Pernambuco, Écio de Farias Costa, destacou que a falta de controle sobre o crescimento das despesas pode aumentar o risco percebido pelos investidores.
5: o governo não fazendo um dever de casa para melhor conduzir, né, esse aumento das despesas, ou seja, controlar, mas sem deixar faltar, né, para a sociedade como um todo, isso faz com que o risco do país aumente, né, ou seja, para se continuar endividando mais, você tem um risco mais alto e os investidores nacionais e internacionais só vão aceitar esse maior risco com um prêmio. E o que é o prêmio? É taxas de juros cada vez mais altas para financiar esse endividamento.
2: O governo central fechou o mês de junho com um déficit primário de 48 bilhões de reais, acumulando um rombo de 92 bilhões no primeiro semestre, o segundo pior resultado para o período em toda a série histórica. Para o professor do INSPER, Sérgio Firpo, o governo precisa revisar gastos para enfrentar o aumento da dívida pública.
9: A parte de despesa discricionária, aquilo que o governo federal pode usar livremente, tem ficado cada vez menor e sendo comprimido ainda mais à medida que você pensa que dentro da parte discricionária tem as emendas parlamentares também. E aí tem uma série de medidas que a gente pode pensar, desde revisão de benefícios, desde reforma da Previdência, desde despesa com previdência de militares, né, desde despesas com funcionalismo.
2: Nos últimos dias, o ministro da Fazenda, Dario Durigan, tem sinalizado ao mercado financeiro que, num eventual quarto mandato do presidente Lula, a política econômica deverá priorizar o corte de gastos e a adoção de limites mais rígidos para despesas públicas. Apesar da sinalização, Lula voltou a criticar a pressão por arrocho fiscal.
10: Você parou os investimentos, você criou o teto de gasto. Você foi criando empecilho, porque no país o grande problema é que tudo é feito em função da necessidade do mercado. O mercado começa o ano falando, não, é preciso que tenha um ajuste fiscal, é preciso que não gaste mais, sabe? E você precisa gastar dinheiro para você melhorar as coisas. Você não faz educação com discurso, você não faz saúde com discurso, você não faz desenvolvimento com discurso, você faz com dinheiro.
2: 4:19. Definidos os confrontos das oitavas de final da Copa Sul-Americana. Ontem o Grêmio perdeu em casa para o Bolívar por 1-0. Foi o único brasileiro eliminado nos playoffs. Nas oitavas, o Bolívar vai enfrentar o São Paulo. Vasco vai jogar contra o Olímpia do Paraguai. O Santos encara o Macará do Equador. E o Botafogo pega o Cienciano do Peru. Também haverá confronto brasileiro entre Bragantino e Atlético Mineiro. As oitavas de final da Sul-Americana serão disputadas nas semanas dos dias 12 e 19 de agosto. Pela 21ª rodada do Campeonato Brasileiro, Cruzeiro venceu Curitiba por 1-0 e Corinthians e Atlético Paranaense empataram sem gols. E neste fim de semana começam as oitavas de final da Copa do Brasil. Amanhã tem Vasco e Fluminense, Atlético Mineiro e Juventude e Santos contra o Remo. No domingo, o Internacional enfrenta o Corinthians, o Mirassol joga contra o Grêmio, a Chapecoense encara o Cruzeiro e o Palmeiras pega o Fortaleza. 4:20, espaço aberto para Sardenberg e Merval Pereira.
11: Bom, meu irmão, o assunto é o avatar do Jair Bolsonaro apresentado lá na convenção que indicou Flávio Bolsonaro, candidato a presidente pelo PL, na convenção do PL. O ministro Alexandre de Moraes determinou que a defesa de Bolsonaro se manifestasse e deixou assim uma coisa uma alternativa muito complicada, quer dizer o seguinte: se o Bolsonaro autorizou, ele pode voltar para a prisão, pode perder o benefício da prisão domiciliar. Se ele não autorizou, a candidatura do Flávio está ameaçada. E o ministro, a defesa do Bolsonaro já se manifestou e agora a expectativa é sobre o quê? O ministro Alexandre de Moraes vai falar e o que que o Tribunal Superior Eleitoral vai falar, meu irmão?
12: O importante aqui é ver que o ministro Alexandre de Moraes só se adiantou ao ministro presidente do TSE porque quis evitar que o ministro Cássio Nunes, que foi nomeado pelo Bolsonaro, desse uma decisão favorável ao Flávio. Nesse caso, o Moraes perderia a razão para punir o Bolsonaro em qualquer atitude ilegal, né? Então, ele, na verdade, ele emparedou o seu colega de Supremo, o Cássio Nunes. Isso reflete muito mais a disputa política interna do STF do que uma discussão técnica sobre o uso de inteligência artificial no, na campanha. Porque você tem que, primeiro, decidir se foi aquilo um ato de campanha ou não. Se foi um ato partidário ou se foi um ato de campanha. Depois você tem que saber se usar a inteligência artificial para fazer um avatar de alguém, se isso é proibido. Pela lei é proibido quando você quer prejudicar alguém. Ali não tinha nem favorecer, porque ali é um partido lançando um candidato. Então não favorece ninguém, porque ali todo mundo é bolsonarista. Então a aparição do Bolsonaro é uma coisa mais simbólica do que qualquer outra coisa, né? Uhum. Na verdade, o que eles estavam querendo, o PL está querendo, é testar até onde pode usar a imagem do Bolsonaro na campanha eleitoral. Isso é outra coisa, né? Então, eu acho que qualquer que seja o resultado, vai ser o resultado de uma briga interna política do Supremo, que pode sobrar para qualquer um, porque não há mais texto de lei, a interpretação do texto de lei. E a gente vai ver que a interpretação do Cássio Nunes pode ser diferente da interpretação do Alexandre. O Alexandre está vendo claramente um ato ilegal do Bolsonaro, se ele tiver aprovado. E vamos ver o que o Cássio Nunes acha. E aí vamos ter uma crise política dentro de uma crise política.
11: É verdade, uma crise política dentro de uma crise política. Porque o Alexandre Moraes já se posicionou, né? Quer dizer, ou um dos dois está errado, né? Ou o Jair Bolsonaro está errado, ou o Flávio Bolsonaro está errado.
12: Pois é. Essa que tem que. E quem define que está errado e que está certo é o Supremo, né? Então, o TSE, no primeiro, e depois o Supremo. E aí, essa decisão do errado que é certo. Fica submetida a uma visão política de uma parte ou de outra.
11: Ah, certo.
2: 4:25 aí, o Tardenberg e o Merval Pereira. Abrir espaço para o Clauson Dutra, o Ricardo Garcia. Vamos imaginar que você, Ricardinho Garcia, lá no, na época no primário, né, década de 80, né, o pessoal chegasse para você e falasse: olha, suas férias de julho agora não vão ser mais de 30 dias, serão de 12 só, né? Não, né? Eu também não ia gostar, não, mas é o que estão fazendo, hein? O Clauson Dutra explica para a gente essa história.
13: A reorganização do calendário escolar tem relação com uma exigência que existe no Brasil desde 1996, quando entrou em vigor a Lei de Diretrizes e Bases da Educação. A legislação determina o cumprimento de 200 dias letivos por ano. Esse calendário é definido anualmente e leva em consideração a legislação, feriados e datas pedagógicas. Em São Paulo, neste ano, na rede estadual, o período de recesso dos estudantes no meio do ano passou de 27 para 17 dias. Na rede municipal da capital, o calendário prevê 12 dias de recesso. Nas escolas particulares, não há um padrão único. Algumas unidades já retomaram as atividades, enquanto outras fizeram o retorno de forma gradual. Entre as famílias, a mudança divide opiniões. Mário Ferreira, avô de uma estudante da rede estadual, avalia que o período atual de recesso é suficiente.
14: Deixa os adolescentes, infelizmente, nesse mundo atual, solto aí, assim, sabe, muito pela rua, é complicado. Dentro de casa, a pessoa não vai querer ficar. Quanto mais tempo puder manter na escola, melhor é, né?
13: Ana Maria Menezes Silva, mãe de uma adolescente de 13 anos que estuda na rede particular, afirma que a diferença entre os calendários das escolas pode dificultar o planejamento de atividades em família.
15: Eu acredito que para famílias que fazem programação de viagens, né, no recesso, atividades em família, isso tem um impacto.
13: Para a especialista em educação, Cláudia Costin, o debate ganhou força nos últimos anos também a partir das críticas feitas por sindicatos de professores que apontam possíveis impactos da redução do recesso para estudantes e docentes. Para ela, mais do que discutir a quantidade de dias de aula, o desafio é garantir qualidade no ensino.
16: No período noturno, onde as tais 4 horas viram 2:30 e as 5 do ensino médio viram 3, eu acho que perder dias de aula não é o que está faltando para a educação brasileira. O que está faltando é educação de qualidade.
13: Em nota, a Secretaria Estadual de Educação informou que não houve redução no período total de férias e recesso dos professores da rede estadual. A pasta afirma que o calendário mantém 30 dias de recesso, sendo 15 em julho, e segue a exigência dos 200 dias letivos previstas na legislação. A Secretaria Municipal de Educação informou que o recesso da rede municipal ocorre entre os dias 6 e 17 de julho, com 12 dias de duração. A pasta afirma que o calendário é elaborado anualmente, seguindo a LDB e as normas do Conselho Municipal de Educação. De São Paulo, Clauson Dutra.
2: De São Paulo para Minas Gerais, com a Janaína Regiane, tem informações sobre a retirada de dezenas, quase uma centena de pessoas trabalhando em situação análoga à escravidão em fazendas.
17: A maior operação de resgate de trabalhadores em situação de trabalho escravo realizada em Minas Gerais neste ano libertou 89 pessoas que atuavam na colheita de café em 3 propriedades rurais da Zona da Mata. A força-tarefa, coordenada pela Auditoria Fiscal do Trabalho, contou com a participação do Ministério Público do Trabalho, da Polícia Federal e do Sindicato Nacional dos Auditores Fiscais do Trabalho. A operação ocorreu entre os dias 19 e 29 de julho e alcançou fazendas nos municípios de Mutum, Alto Caparaó e Santana do Manhuaçu. Ao todo, foram resgatados 45 trabalhadores em uma propriedade, 32 trabalhadores em outra e 12 em uma terceira. Segundo a fiscalização, todos trabalhavam sem registro em carteira e enfrentavam condições degradantes, como explica o Superintendente Regional do Trabalho e Emprego em Minas Gerais, Carlos Alberto Calazans.
18: Encontramos as condições mais precárias possíveis. As pessoas trabalhando em condições muito degradantes, todos sem carteira assinada, todos trabalhando em alojamentos, né, repousando em alojamentos muito precários, em condições insalubres, sem banheiro adequado, sem ter alimentação adequada, trabalhando em péssimas condições. Sobretudo agora que está terminando a colheita do café, todo o estado de Minas Gerais, muitos lugares apresentam essa precariedade. Então, nessa região da Zona da Mata, encontramos esses trabalhadores, é o maior resgate, fizemos em 2026.
17: Nas frentes de trabalho, não havia banheiros, obrigando os trabalhadores a fazerem as necessidades no mato. Também faltavam equipamentos de proteção individual e os alojamentos de 2 propriedades apresentavam condições precárias de higiene e conforto incompatíveis com a dignidade dos trabalhadores. De acordo com a Auditoria Fiscal do Trabalho, a operação foi motivada pelo aumento das denúncias durante o período da colheita do café, quando cresce a contratação de trabalhadores migrantes vindos de diferentes regiões do estado e do Nordeste. Para reforçar a fiscalização, uma equipe especializada foi deslocada para atuar exclusivamente na operação de denúncias de trabalho escravo contemporâneo. A Superintendência Regional do Trabalho em Minas Gerais afirmou que vai continuar intensificando as ações de fiscalização em atividades consideradas mais vulneráveis, como a cafeicultura, para combater violações de direitos e garantir condições dignas de trabalho. De Belo Horizonte, Janaína Regiane.
2: 4:31, vem aí Matheus de Souza.
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0: Sexta-feira, 31 de julho de 2026. O governo federal definiu as áreas mais beneficiadas pelo desbloqueio de recursos do orçamento deste ano. As pastas das cidades e dos transportes, cada uma, receberam mais de R$1 bilhão. De acordo com o relatório bimestral de avaliação de receitas e despesas, a contenção caiu de R$23,7 bilhões para cerca de R$18 bilhões. Uma liberação de recursos de mais de R$5 bilhões às vésperas do início da campanha eleitoral. O Superior Tribunal de Justiça negou o pedido de adiamento e manteve o julgamento contra o ministro Marco Buzzi na próxima quinta-feira. Buzzi responde por importunação e assédio sexual contra duas mulheres. Ele está afastado do cargo desde fevereiro. O magistrado permanece impedido de entrar nas dependências do STJ. O Conselho Nacional de Política Energética aprovou a resolução que autoriza a venda direta do gás natural pertencente à União. Segundo o Ministério de Minas e Energia, a medida pode reduzir em pelo menos 50% o preço do gás para indústrias que compram o mercado nesse meio. A decisão não trata do gás de cozinha, vendido em botijões, nem altera diretamente os preços pagos pelos consumidores residenciais. O governo da Espanha anunciou o envio de soldados das Forças Armadas para reforçar a segurança em Ceuta, após a entrada em massa de imigrantes vindos do Marrocos. Autoridades locais classificaram a ação como emergência humanitária. Além disso, serão enviados ao local mergulhadores e embarcações da Guarda Costeira do Serviço Marítimo. No horário de Brasília, 4h33.
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1: Quatro e trinta e cinco. Muito bem, aqui no CBN Madrugada, espaço para a gente falar um pouquinho mais aí das consequências desta semana muito caótica em São Paulo, no Rio de Janeiro.

0: Estão cada vez mais extremos e cada vez com mais intensidade, acontecendo com mais frequência, né? Qual que é o principal impacto para os oceanos dessas mudanças que a gente está acompanhando, hein?
1: Pois é, quando a gente fala desse aumento de magnitude e frequência desses eventos, que são eventos, são fenômenos naturais, mas que eles vão se intensificando ao longo do tempo, né? Então, a gente tem, por exemplo, frentes frias, chuvas intensas, mar mais revolto, né? Isso para citar alguns exemplos de efeitos relacionados às mudanças do clima. Obviamente, a gente tem o aquecimento do oceano e as ondas de calor que a gente sente na Terra, né? Sente aqui em São Paulo, no Rio, em vários locais, isso também é sentido pelos organismos marinhos, né? Tem ondas de calor também no oceano. E por aí vai, a acidificação do oceano é outro fenômeno, erosão, né? Quando a gente vê esses fenômenos que obviamente tiveram uma consequência muito clara, muito evidente, muito contundente nas ocupações humanas, nas vidas humanas, nas atividades humanas, tivemos vários voos cancelados, tivemos inclusive na Semana da Vela, da Ilha Bela, acontecendo essa semana, uma regata cancelada e por preparação, a regata teve informação de que vinha realmente um vento muito forte, foi cancelado, né? Então, o que a gente tem, né? A gente tem efeitos na sociedade e também efeitos na vida marinha, porque assim como a vida marinha não está acostumada a eventos tão frequentes e com tanta magnitude. E o que acontece muitas vezes é que organismos que não estão adaptados, não têm condições de aguentar um mar tão bravo, né? Ondas tão fortes, eles acabam se desprendendo, eles acabam morrendo. E quando isso acontece com frequência, o ambiente não tem tempo de se recuperar. E com isso, o que a gente vê nas comunidades e nos ecossistemas costeiros, por exemplo, é uma mudança muito perceptível, né? Uma mudança muito clara de quem domina nessas comunidades, ou seja, as espécies que predominam mudam, e com isso muda o funcionamento e muda tudo, né?
0: Certo. A questão da elevação das marés, aquelas cidades que têm construções muito próximas da orla, correm algum risco? O que você pode falar sobre isso, Alexandre?
1: Sem dúvida. Isso está relacionado com o fenômeno que nós chamamos de elevação do nível do mar, que decorre do degelo das calotas polares e dos glaciares nos topos de montanha, mas também da expansão térmica da água do mar. Isso é muito interessante, porque tudo que a gente fala em relação a mudanças do clima está muito relacionado ao efeito desse aquecimento no ciclo da água, né? O ciclo da água tem o gelo, né? Então aí você tem a água, você tem o vapor da água. Então o que acontece? O aquecimento faz o gelo virar água e a água virar vapor da água. Então a gente acaba tendo mais água no oceano e mais água na atmosfera. E essa água circulando mais faz com que, por exemplo, chova mais no lugar. Às vezes chova menos em outro lugar, e essa intensidade de água que acaba caindo com muito volume no lugar explica o que aconteceu no Rio Grande do Sul recentemente, explica um pouco o evento que a gente viu agora. E aí o que acontece? Com mais água no oceano e um oceano mais quente, expandido, a gente tem o nível do mar sendo elevado. Quando o nível do mar se eleva, o que acontece? Historicamente, no passado, os ecossistemas costeiros, como praias e manguezais, eles acabavam migrando junto com a elevação do nível do mar. Então, você tinha as praias meio que subindo em direção ao continente, os manguezais também. E quando o planeta esfriava, acontecia o contrário. As praias avançavam, os manguezais também. Só que hoje, o que acontece? A gente tem construções, a gente tem estradas, tem indústrias, tem cidades que estão atrás das praias, atrás dos manguezais. Então, esse movimento, ele não é mais possível. Então, quando o nível do mar aumenta, né, seja por conta aí das mudanças climáticas, ou mesmo assim, quando a gente tem outras razões para que as praias, por exemplo, sofram erosão, a gente tem um estreitamento desses ambientes que leva, em última instância, à perda desses ambientes. E com isso, todos os benefícios que nós temos. Um é muito claro, né? O turismo de sol e praia, que predomina no Brasil. Sem praia, só com sol, esse turismo não existe, né? Então a gente tem ativos muito importantes ao longo da nossa costa que precisam ser protegidos, né, desses fenômenos que nós já conhecemos, nós já temos as previsões do que vai acontecer, e E para isso a gente precisa se adaptar, para não perder a natureza, não perder

0: Deus que ela nos traz de bom.
1: Certo. Além de se adaptar, de alguma forma, de que forma o ser humano pode colaborar para mitigar esses efeitos da natureza que transformam aí as nossas vidas, hein?
0: Pronto, esse é o ponto crucial, né? Quando a gente fala de adaptação, a gente vai tentar minimizar os efeitos que vão ser causados. Mas quando a gente fala de mitigação, a gente ataca a causa do problema. E a causa do problema está no aquecimento da atmosfera, no efeito estufa que é causado por emissões de gases que intensificam o efeito estufa. O efeito estufa é uma coisa muito importante porque ele faz com que a Terra tenha a temperatura que tem. Mas quando ele é intensificado, a temperatura aumenta. E aí tem todos esses efeitos. A raiz disso está, por exemplo, no uso de combustíveis fósseis, como petróleo, como gás natural e como carvão. Está na queima de florestas, e esse é um ponto muito importante para o Brasil, porque a gente tem muito carbono estocado nas florestas. Então, quando você mata e queima, isso volta para a atmosfera. E também no uso do espaço, né, do território, especialmente quando a gente fala de agricultura e de pecuária. Né? E o Brasil também tem a pecuária como um grande emissor, especialmente de metano, que é um outro gás, além do gás carbônico, que ajuda a compor esse efeito, que nós chamamos de efeito estufa. Então, o que a gente tem que fazer? Tem que trabalhar em cima dessas três frentes. Reduzir o uso de combustíveis fósseis, reduzir o desmatamento, e na verdade, produzir desmatamento negativo, que é plantar floresta, e trabalhar a agropecuária de uma forma, que ela, com técnicas, né, que façam com que as emissões sejam reduzidas ao mínimo possível. E aí a gente vai ter uma realidade diferente no futuro que a gente tem condições hoje de construir, né? Todos nós temos, né, os países, como todo mundo, tem tecnologia, ciência, para poder fazer essa transformação acontecer. Falta vontade política e clareza, né? De que o mundo, do jeito que ele está indo, vai trazer mais perdas para todos do que ganhos.
1: A gente está conversando aqui no CBN Madrugada com o professor Alexander Turra, que é membro da rede de especialistas em conservação da natureza, professor titular do Instituto Oceanográfico da USP. Alexander, depois de tudo isso que você destaca e que a gente, quem acompanha as notícias, tem ouvido muito falar sobre isso, infelizmente a gente percebe que não há clareza para muita gente, né, do problema. E quando a gente fala em muita gente, podemos incluir muitas autoridades, o presidente dos Estados Unidos, por exemplo, Donald Trump, que é negacionista, tivemos recentemente um governo aqui no Brasil também negacionista. O Trump costuma dizer que essa história de aquecimento global é uma invenção da China para eles reduzirem a economia, né, para os Estados Unidos frear a economia deles e a China ultrapassar. O que dizer para essas pessoas em relação ao fato de muita gente ainda não acreditar no aquecimento global e nos perigos que isso oferece para a gente?
0: Pois é, né? O custo disso é você ser vítima disso em algum momento, né? Nós temos no Rio Grande do Sul, né, em função dos eventos extremos que aconteceram, uma série de mudanças na forma como as pessoas estão planejando viver, né? Tem pessoas que estão se mudando de lá para fazer a sua plantação em outros locais, né? Em que aparentemente esse risco seria menor. Né? Mas nem todo mundo pode mudar de lugar, e assim, nesses lugares não vão ser possíveis mais de ser utilizados considerando essa lógica. E na verdade, assim, a gente tem uma lógica que não é um negacionismo, é um oportunismo, né? É muito claro que a posição desse presidente, né, dos Estados Unidos e de outros políticos, né, ela vai muito no sentido de beneficiar claramente alguns setores, e obviamente para fazer isso, deliberadamente você usa dos argumentos que estão à sua frente. Então, se você tem uma pessoa inescrupulosa, né, que não se importa muito com a verdade e mesmo com a sua imagem, né, essas pessoas acabam usando os argumentos e manipulando as outras pessoas. Então, tem diferentes tipos de perfis de pessoas que podem ser chamadas de negacionistas, aquelas que são ingênuas ou que não têm acesso à informação, que são influenciadas por pessoas que fazem isso de forma deliberada por interesses que são muito particulares, né? E tentando manter a hegemonia de alguns tipos de atividades, como a exploração de óleo e gás, que é o que acontece nos Estados Unidos, né? O presidente lá está muito interessado em manter um determinado grupo, né, que tem alinhamento ideológico com ele, e que, para fazer isso, ele acaba se valendo de argumentos né, que são desse tipo. Mas se o outro lado fosse mais interessante, certamente ele não seria mais negacionista. Então não é uma questão de fundo, é uma questão de oportunismo mesmo. Né? E com isso, o que, que a gente tem que fazer? A gente tem que trabalhar. Eu, como sou um cientista e trabalho na universidade, e trabalho formando alunos, né, produzindo conhecimento, a gente tem que trabalhar com a verdade, com o que a gente tem de informação, com o que é o objetivo, né? E com isso a gente consegue colocar para as pessoas coisas muito concretas. Então, o que eu vejo é que a gente precisa falar mais disso, trazer exemplos concretos, isso que você está fazendo, dando esse destaque para esse tema, trazendo, né, uma discussão um pouco mais lúcida sobre essa temática. Isso é muito importante, porque a gente vai colocar, né, de uma forma muito clara para as pessoas que temos um problema, a gente não pode fechar os olhos para esse problema, e porque esse problema pode afetar nós individualmente, né, de forma personificada ou coletivamente, todo mundo perde. E é isso que não faz sentido, né? Se a gente tem um problema, a gente resolve, e a gente não está fazendo isso.
1: Muito bem, a gente agradece demais a participação aqui no CBN Madrugada, membro da rede de especialistas em conservação da natureza, professor da USP, Alexander Turra. Alexander, muito obrigado, um bom dia e até uma próxima oportunidade, hein?
0: Até uma próxima.

0: 4:47, agradecer aqui a companhia da ouvinte, do ouvinte CBN, as mensagens chegando aqui, e vou registrar, por exemplo, a do Antônio Cícero, João Pessoa, na Paraíba. Obrigado. Em Umbaúba, Sergipe, Zé Alves, também está por aqui. Obrigado ao Gilmar, do Rio de Janeiro. Ligado nas notícias, Leandro Sá, de Belém do Pará, pessoal que está no WhatsApp, no 11 999 11 9981. Triunfo, Pernambuco, João Viana. Josiel Jesus manda o seu bom dia. Francisco de Natal, no Rio Grande do Norte. Pierre, Marco Antônio de Araraquara, pessoal que está no YouTube acompanhando as imagens do estúdio. Obrigado a você que entra aqui também no site da CBN e clica lá no Fale com Âncora. Você pode mandar a sua mensagem ou então via Instagram no @phcgalvão, repetindo, @phcgalvão. Você pode mandar a mensagem aqui pelo Instagram, como faz o nosso ouvinte João Prado, o José Pradelli também por aqui, Jackson Silveira, galera que interage via rede social aqui no @phcgalvão. Muitíssimo obrigado. 4:49, vamos fechar o programa, meu caro Ricardo Garcia, ouvintes aqui do CBN Madrugada, com aquele papo sempre muito interessante da Leni Quirilos com a Cássia Godoy e com Sardenberg.
1: Mais uma vez, muito obrigado pela sua participação direto aqui com a gente no estúdio e, como sempre, respondendo a questão dos nossos ouvintes. No caso, é o Luiz, do Rio de Janeiro.
2: Isso.
1: É um tema legal, questão da amizade. Ele diz o seguinte, que está em contato com muitas pessoas, mas sente falta de amigos de verdade. Ele fala assim, daqueles poucos e bons. Ele quer saber o que está acontecendo com ele.
2: Nossa, com ele e com ele, grande parte das pessoas, não é? Aliás, assim, você, né, Sardenberg, você é uma pessoa que cultiva amigos de uma forma bastante poderosa. Você já manifestou várias vezes o tanto que você sente quando você tem que ficar isolado, sem poder participar, estar presente. E esse é um traço seu que é muito positivo e bastante relevante. Na prática, minha gente, a gente está vivendo um momento delicado em relação a isso. Para vocês terem uma ideia sobre a questão do valor da amizade, Aristóteles, lá atrás, antes de Cristo, né? Ele dizia que a amizade tem lugar de honra entre as virtudes humanas. Ele já chamava atenção para isso. Na Grécia Antiga, tinha um termo que é filia, com PH, que se refere ao amor entre os amigos. E esse termo ocupava posição central na sociedade da época. Nós somos seres sociais. O nosso cérebro é um cérebro social que busca a interação, que busca o contato. Só que na nossa sociedade moderna, o que que está acontecendo? Algumas coisas colaboram para isso não acontecer do jeito que deve. A gente está vivendo numa velocidade extremamente rápida, a gente está na era da ligeireza, não é? A gente está assistindo o vídeo, ouvindo o áudio do WhatsApp na velocidade 2 e por aí vai. E o tempo das pessoas é algo cada vez mais escasso. Com isso, existe um prejuízo na realização de parcerias. Então, os autores colocam, os pesquisadores, que a gente está num momento que eles chamam de recessão de amizades. E é um problema muito maior na idade adulta, porque a criançada ainda tem a oportunidade de estar junto na escola, não é? De estar com outras crianças em outros ambientes. Eu trouxe um levantamento, gente, da Survey Center on American Life, que mostra o seguinte, escuta só. Nas últimas 3 décadas, caiu de 75% para 59% o número de pessoas que contam com um melhor amigo, que dizem assim, ah, eu tenho um grande amigo. Aumentou de 3% para 12% o número de pessoas que diz que não tem ninguém próximo com quem pode contar. De 3 para 12%. E a gente sabe que as relações são assim, a pedra fundamental para o bem-estar, principalmente para o bem-estar mental. A gente sabe que solidão mata, que são as relações sociais que são os maiores preditores, primeiro, de felicidade. É algo que é comum a todas as pesquisas sobre felicidade no mundo, estabelecimento de relacionamentos saudáveis, e é também a base para a situação da saúde mental e da saúde física. Solidão mata a gente. Quando você está sozinho, por falta de escolha, né? Não por uma escolha, você acaba adoecendo mentalmente, corporalmente. São vários aí os indicativos. Então, quando a gente pensa nas causas, eu gostei muito da expressão de uma psicóloga chamada doutora Camila Ribeiro. Ela diz que a perda do tempo emocional para sustentar a intencionalidade e consolidar ligações duradouras. Por quê? Isso exige atenção, isso exige cuidado da nossa parte. A pressa contemporânea, como a gente já referiu, o avanço da internet, que está ocupando aí o espaço das interações, do tempo dedicado. Então, antes, por exemplo, né, a gente chegava um pouco mais cedo em casa, pegava o telefone e ligava para o nosso amigo, batia um papo, ou até com algum parente. E hoje a gente vai lá no celular e fica olhando as nossas redes sociais, não é? E tem um termo interessante também, que é de um sociólogo americano, o Dr. Ray Oldenburg, que ele diz o seguinte, ele chama de o terceiro lugar. O que que é o terceiro lugar? É um lugar que é separado do trabalho e da nossa casa. Então, nós hoje, ou estamos em casa, ou estamos no nosso trabalho, e a gente está cada vez vivenciando menos esse tal terceiro lugar, que é quando você vai e encontra um amigo num barzinho, você vai jantar num restaurante com seu amigo, você vai até a praça, você convida o seu amigo para ir ao cinema e etc. Agora, vem cá, vocês têm ideia, minha gente, de qual é a fase mais crítica, a faixa etária mais crítica para isso?
3: Eu tendo a achar que é a partir dos 60 anos, mas posso estar enganada.
2: Pois é, eu também pensava isso. Cássia, olha só, na pesquisa da Pew Research, nos Estados Unidos, os jovens são a geração com maior problemas em consolidar amizades. Muito mais do que os idosos, os jovens. E quando a gente olha, o que acontece? Esses caras, gente, eles têm vida social, a gente sabe disso. Só que é uma geração muito individualista e é uma geração muito conectada superficialmente. Então, eles ficam com a falsa impressão que eles têm um monte de amigos nas redes sociais e tudo mais, mas claro, são relações superficiais que não atendem a essa necessidade do olho no olho, do toque, do abraço, que é tão relevante e que faz tanta diferença. Eu trouxe uma frase do psicólogo Cláudio Paixão, lá da Universidade Federal de Minas Gerais, que diz que a amizade entre adultos exige intencionalidade. Ou seja, dá trabalho, precisa de dedicação, precisa de tempo para que isso aconteça, de planejamento e de proatividade da nossa parte. Ou seja, o cultivo dessas relações para que a gente alcance esse grande ganho. E é um ganho imenso. Aristóteles já dizia o que que é um amigo. Ele falava, é uma única alma habitando dois corpos. Esse é o conceito da amizade. Amizade faz bem para o cérebro, amizade faz bem para o corpo, promove bem-estar mental e espiritual, e vale a pena a gente se dedicar a isso, porque senão nós sofremos muito com essa falta. E a boa comunicação permite que as interações sejam cada vez mais apropriadas e positivas.
1: Leni Quirilos, mais uma vez, muito obrigado pela sua participação aqui e até a semana.
2: Até a semana, muito obrigada, gente.
3: Até mais,
2: um restinho de semana aí para vocês.
3: Obrigada.
1: Uma coisa importante, né, antes de você sair, Leni, é se você disse que a amizade deve ser cuidada, planejada,
2: isso,
1: né?
2: Isso.
1: Não é ficar simplesmente esperando que aconteça alguma coisa.
2: Exato.
1: Né?
2: E tomar iniciativa,
1: tomar
2: se
1: iniciativa,
2: dedicar,
1: planejar,
2: e
1: planejar o fim de semana.
2: Isso, dedicar tempo a isso.
1: Exato.
2: Vale a pena.
0: Leni Quirilos, sempre com bons ensinamentos, com o Sardenberg, com a Cássia Godoy. E na fala da Leni, a gente fecha o CBN Madrugada desta sexta-feira, agradecendo sempre a companhia da ouvinte, do ouvinte CBN, o programa que tem a produção sempre da Karina Almeida, trabalhos técnicos de Ricardo Garcia.
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0: E aí, Matheus de Souza com o repórter CBN. Na sequência, o Frederico Goulart vem com o CBN Primeiras Notícias. Eu volto à meia-noite, viu, Ricardo Garcia? Mas antes da meia-noite, olha só, hein? Estarei aqui na programação da CBN às 9h30 da noite. Anota aí, Ricardo Garcia. 9h30 da noite estarei para bater um papo com Tânia Morales. Tânia Morales nos convidou para bater um papo sobre o lançamento do meu livro na próxima terça-feira, né? Lá na Livraria Drummond do Conjunto Nacional em São Paulo. E, obviamente, estarei aqui às 9h30 da noite no CBN Noite Total para bater um papo com a Tânia Morales sobre o meu livro Quem Você Ajudou Hoje. Até lá, tchau.
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0: Sexta-feira, 31 de julho de 2026. Uma auditoria do Tribunal de Contas da União, que identificou falhas na liberação de emendas PIX, apontou para omissões graves no destino dos recursos que deveriam financiar ações sociais e obras. Em 41 casos de uma amostra de 100 repasses, não foi identificado controle sobre a movimentação do dinheiro que chegou ao caixa de estados e municípios. Segundo o TCU, uma parcela dos recursos correspondentes a essas emendas foi parar em contas bancárias sem relação com o objeto financiado, o que contraria as regras de transparência estabelecidas pelo STF. Segundo o jornal O Globo, as emendas com falhas no rastreamento foram indicadas por 37 deputados e senadores. O Ministério Público Federal entrou com uma ação civil pública contra 13 pessoas acusadas de integrar um esquema de garimpo ilegal de ouro. A operação funcionou por cerca de 3 anos na Floresta Nacional do Urupadi, em Maués, no interior do Amazonas. O órgão pede que os investigados sejam condenados ao pagamento de mais de R$1 bilhão em indenizações por danos ambientais e morais coletivos. O laudo técnico elaborado durante a investigação aponta que o garimpo devastou pouco mais de aproximadamente 4 hectares de vegetação nativa. Uma vacina contra o ebola será desenvolvida por um laboratório em Singapura. O anúncio foi realizado ontem pela Hillman Laboratories. A Organização Mundial da Saúde descreveu o imunizante como o mais promissor contra a doença. Mais de 1.300 pessoas morreram na República Democrática do Congo desde o início do surto deste ano. Horário de Brasília, 5 horas.
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1: Olá, muito bom dia, boa sexta-feira para você, ouvinte da CBN. Está no ar, está começando o CBN Primeiras Notícias. Vamos acordando, tocando o nosso despertador. É, hoje é sexta-feira, dia 31 de julho de 2026. E a gente está ao vivo pelo radinho. Estamos ao vivo a partir de agora também para quem quiser sintonizar nosso programa com imagens. É o YouTube, canal da CBN, Globoplay, gratuito. Deixa aí o aplicativo e manda o seu bom dia, manda o seu recado. Fala o que você está esperando dessa sexta-feira, desse final de semana, lá pelo chat do YouTube e pelo WhatsApp. 21 997 64 2381, 997 64 2381. O que você está esperando dessa sexta-feira, Ana Paula Jalme? Tudo bem com você? Bom dia.
2: Tudo bem, Fred. Bom dia pra você. Bom dia também pro nosso ouvinte. Tô esperando descanso, né? Pós-expediente, aproveitar aí pra colocar o sono em dia.
1: Então você não tá na maldade, não, né?
2: Não.
1: Tá só no...
2: Na soneca.
1: No pianinho, né?
2: É, tô na
1: suave.
2: Descanso.
1: Tá certo. Conta aí, você ouvinte do CBN Primeiras Notícias, como é que você está? Né? Nesse momento aí, nessa vibe de
2: quais os planos, né?
1: É, planos pro fim de semana, lembrando que hoje é o último dia da semana, é o último dia do mês também,
2: é,
1: né?
2: É verdade, passou rapidinho, né?
1: Julho já foi, meu amigo. É, a partir de amanhã já é agosto, e a gente entrando em agosto só vai se falar em eleição neste país. Aliás, estamos no último final de semana aí das convenções partidárias, uma série de eventos programados para acontecer hoje, amanhã e domingo, e o calendário eleitoral tá afunilando, tá chegando aí no final. Daqui a pouquinho começa a campanha no rádio, na televisão, nas ruas, e o encontro com os brasileiros com as urnas lá no mês de outubro. Aí já fica aquele recado, começa a pesquisar sobre o seu candidato, não deixa pra última hora, porque tem um monte de voto esse ano, né?
2: Muita coisa.
1: Dois senadores, deputado federal, deputado estadual, não deixa pra escolher em quem você vai votar na fila da associação eleitoral, não, porque senão você vai ter,
2: tem,
1: né?
2: Tem que estudar antes, né? Ali, ler um pouquinho sobre o candidato, é bom, né?
1: Votar. Reserva um tempo, tem um monte de ferramenta pública, é importante pra você pesquisar, jogar aí o passado daquela pessoa que você tá pensando em votar e tudo mais. Então, a gente, a partir de agora e aos poucos, vai alertando sobre isso também aqui no Primeiras
2: Notícias. E às vezes você acha que a pessoa é uma coisa, mas na verdade é outra. É bom ler ali o passado histórico,
1: né? Assim, né? Político é assim.
2: Pois é.
1: Ana Paula, vamos aos assuntos do dia. Lembrando sempre, o Primeiras Notícias já abre de cara com os três principais temas do noticiário, aqueles assuntos que vão repercutir no dia que está começando, as primeiras notícias do dia, e aí, até às 6 da manhã, a gente segue tocando outros temas importantes também, prestando serviço. Vamos falar sobre a autorização do ministro André Mendonça, do Supremo Tribunal Federal, para investigar o filho do presidente Lula, Lulinha, por suspeito de tráfico de influência. Vamos falar também sobre mais uma polêmica do Brasil com um país vizinho, depois daquelas declarações do presidente argentino Javier Milei contra Lula. Agora o Paraguai convocou o embaixador do Brasil após falas de Lula sobre o conflito do Paraguai, a guerra da Tríplice Aliança, é um tema sensível para os paraguaios, e esse assunto também gerou aí um certo desgaste diplomático entre Brasil e Paraguai. E falei das convenções partidárias, da reta final e para a formação das chapas presidenciais. A novidade agora que a gente também vai destacar nessa sexta-feira é que Flávio Bolsonaro, que até agora não tem um vice ou uma vice, né, sabe-se que ele pretende escolher uma mulher, agora pode conseguir convencer a senadora e ex-ministra Tereza Cristina a compor chapa com ele. Ela ontem admitiu pela primeira vez essa possibilidade, só que tem que acertar ali questões partidárias. O partido dela quer optar pela neutralidade nessa eleição. Vamos ver como é que vai ficar definida essa questão. Esses três assuntos abrem o programa a partir de agora, depois da nossa vinheta. E a gente continua ao vivo com você até às 6 horas da manhã no radinho, aplicativo, YouTube, Globoplay, em todos os lugares. Então, bem-vindo, bem-vinda. Primeiras Notícias já está no ar.
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1: O ministro do STF, André Mendonça, deu aval ao pedido da Polícia Federal de abrir um novo inquérito para apurar se o empresário Fábio Luiz Lula da Silva, filho do presidente Lula, cometeu tráfico de influência e corrupção na suposta tentativa de influenciar o Ministério da Saúde na compra de remédios à base de cannabis medicinal. A ideia seria conseguir um contrato para venda dos medicamentos, o que acabou não acontecendo. Vamos a Brasília com João Rosa.
3: Oi, Fred. O ministro André Mendonça do Supremo Tribunal Federal autorizou a abertura de um inquérito para investigar o empresário Fábio Luiz Lula da Silva, o Lulinha, filho mais velho do presidente Lula. A decisão atende a um pedido da Polícia Federal que quer aprofundar as investigações sobre suspeitas de tráfico de influência. Segundo fontes do STF, Mendonça foi definido como relator do caso por sorteio no Supremo. A informação foi divulgada inicialmente pelo jornal Folha de São Paulo e confirmada pela CBN. A Polícia Federal havia pedido a abertura do inquérito para apurar se Lulinha atuou para favorecer o lobista Antônio Carlos Camilo Antunes, que é conhecido como Careca do INSS, em negociações para comercialização de cannabis medicinal em programas ligados ao Ministério da Saúde. O Careca do INSS é apontado pela Polícia Federal como um dos principais investigados no esquema de descontos irregulares em aposentadorias e pensões do INSS. No podcast Inteligência LTDA, o presidente Lula afirmou que as investigações contra o filho são uma tentativa de atingi-lo politicamente. Ele também disse que, se Lulinha for julgado, deverá voltar ao Brasil para responder à justiça e provar que é inocente.
4: Se meu filho for acusado de qualquer coisa, ele será tratado como filho de qualquer pessoa, como eu.
5: É o certo.
4: Sabe? Será tratado. Não haverá nenhum privilégio. Eu jamais pedirei para um delegado, para um juiz, não fazer as coisas corretas. Se ele tiver certo, ele vai ter ajuda minha. Se ele fizer coisa errada, ele sabe que eu passei.
3: O advogado Marco Aurélio Carvalho, que faz parte da defesa de Lulinha, disse que a PF está tentando fazer uma pesca probatória.
6: É estranha a notícia sobre a instauração de um novo inquérito. A impressão que passa é que a Polícia Federal está promovendo uma espécie de fish expedition, uma pesca probatória. Não achei nada aqui, eu vou procurar ali. Isso é muito grave. A notícia, na verdade, não é que ela instaurou um novo inquérito. A notícia deveria ser que não achou absolutamente nada que tenha relação direta ou indireta com o Fábio no bojo das investigações do INSS. Como não vai achar em relação a esses fatos?
3: Com a abertura do inquérito, a Polícia Federal passa a ter instrumentos mais amplos para a investigação. A abertura do inquérito marca o início da investigação criminal, fase destinada à coleta de provas e ao esclarecimento dos fatos. Eu volto com você, Fred.
1: O governo do Paraguai convocou o embaixador do Brasil em Assunção para receber uma nota oficial de protesto contra declarações do presidente Lula sobre a guerra da Tríplice Aliança. A medida anunciada em uma coletiva de imprensa do chanceler paraguaio é considerada um gesto de insatisfação diplomática. A posição do país vizinho ocorre em meio à crise entre Brasil e Argentina após declarações de Javier Milei sobre o Brasil. É o que nos explica agora o repórter Igor Cardim.
7: O tema também teria sido tratado com o ministro das Relações Exteriores, Mauro Vieira, durante um encontro em Lima, na posse da presidente Keiko Fujimori. Segundo o ministro paraguaio, o governo defenderá a dignidade e os interesses do país e informou que os presidentes Santiago Penha e Lula conversaram por telefone sobre o episódio.
8: La dignidad del Paraguay no se negocia.
7: A dignidade do Paraguai não se negocia. Quero que saibam que, sob a liderança do presidente Santiago Penha, desde o primeiro momento, abordamos esse tema ao mais alto nível. A diplomacia tem os seus tempos e as suas formas, e acredito que a temperança do presidente Penha foi fundamental na administração dos tempos e das formas. O governo brasileiro não confirmou a ligação entre os dois chefes de Estado. A reação do Paraguai foi motivada por um discurso de Lula feito em 24 de julho numa agenda sobre investimento em defesa. O presidente lembrou que a Guerra do Paraguai começou com a ação dos paraguaios invadindo o Brasil, a Argentina e o Uruguai. As declarações repercutiram no Paraguai porque o conflito é o episódio mais traumático da história do país. Historiadores afirmam que a população masculina adulta foi quase totalmente dizimada nos combates por fomes e doenças. Nesta quarta, a Câmara dos Deputados do Paraguai aprovou uma declaração de repúdio às falas de Lula, afirmando que distorcem e minimizam a dimensão histórica da guerra e ignoram o sofrimento imposto ao povo paraguaio.
1: Pela primeira vez, a senadora Tereza Cristina do Progressistas admitiu a possibilidade de integrar a chapa presidencial de Flávio Bolsonaro como candidata a vice-presidente. Depois de uma reunião com o pré-candidato do PL, ela confirmou que o tema entrou na pauta das conversas, mas destacou também que ainda não há qualquer definição. Segundo a parlamentar, uma eventual composição depende ainda de avaliações políticas, de negociações entre os partidos e do aval das legendas envolvidas. A sinalização representa uma mudança de posição. Até poucos dias atrás, Tereza Cristina descartava a hipótese de disputar a vice-presidência, alegando que pretendia concentrar esforços na disputa pela presidência do Senado em 2027. Os bastidores, porém, ela passou a sofrer uma pressão forte da família Bolsonaro, também de lideranças do agronegócio e de aliados, como o governador de São Paulo, Tarcísio de Freitas. Lembrando que no governo de Jair Bolsonaro, Tereza Cristina ocupou o Ministério da Agricultura. Apesar da abertura para o diálogo, a negociação enfrenta dificuldades. A principal resistência está dentro do próprio Progressistas, partido de Tereza Cristina, que integra uma federação com União Brasil. Após consultar dirigentes estaduais, o presidente da legenda, o senador Ciro Nogueira, encontrou maioria favorável à manutenção da neutralidade na eleição presidencial, permitindo que os diretórios estaduais apoiem diferentes candidatos. Além da resistência política, o calendário eleitoral também pesa contra esse acordo. Uma aliança entre o PL e a Federação União PP exigiria a realização de convenções partidárias dentro do prazo previsto para a Justiça Eleitoral, o que reduz o tempo para costurar um entendimento. Ainda assim, o PL continua buscando uma composição com partidos do Centrão para tentar ampliar o tempo de propaganda no rádio e na televisão e fortalecer a candidatura de Flávio Bolsonaro. Enquanto tenta superar esses entraves, a campanha do senador também passou por uma nova mudança na comunicação ontem. Pela segunda vez desde o início da pré-campanha, o comando do marketing foi alterado. Os publicitários Alexandre Outramari e Eduardo Fischer deixaram a equipe e Duda Lima foi anunciado como novo marqueteiro. Duda, você vai se lembrar, foi o responsável pela campanha de Jair Bolsonaro à presidência em 2022 e pela reeleição de Ricardo Nunes à Prefeitura de São Paulo na eleição de 2024. Agora, pelo horário de Brasília, 5 horas e 14 minutos.
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5: Bom dia a você, ouvinte da Rádio CBN aqui em São Paulo. Agora são 5h14, quem fala com você é o Matheus de Souza, trazendo a matéria do nosso repórter, o Lucas Taveira, que fala que uma ação promovida pela Enel para troca de geladeiras antigas por modelos sustentáveis terminou em tumulto em São Bernardo do Campo, no ABC Paulista. Para participar da iniciativa, os moradores interessados deviam realizar uma inscrição presencial e o local ficou tomado de gente. Segundo a concessionária, uma divulgação independente da ação, sem informar os critérios de participação, fez com que o número de pessoas no local fosse muito maior do que o previsto. A organização disse que mais de 1000 pessoas compareceram a uma escola municipal no Grande Alvarenga para fazer o cadastro. A Prefeitura de São Bernardo informou que 600 pessoas receberam senhas para atendimento prioritário nesta sexta-feira, hoje. A ação começou com 3 funcionários da Enel e terminou com 10 profissionais mobilizados para acelerar o atendimento. Segundo o município, a Enel confirmou a realização de novas datas de cadastro em outubro que ainda serão anunciadas. A Enel reforçou que a inscrição não garante o recebimento da geladeira. Para participar do programa é preciso ter consumo médio de até 250 kWh por mês nos últimos 12 meses. Além de estar com conta de energia em dia, apresentar conta de luz mais recente, RG e CPF do titular, não ter sido beneficiado pelo programa nos últimos 10 anos e passar por um diagnóstico energético. Segundo a concessionária, depois da análise, os clientes que atenderem aos critérios ainda participam do que a Enel chamou de evento de contemplação para a substituição da geladeira. Pelo horário de Brasília, são 5h16.

0: 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Vamos abrir a agenda do dia, os assuntos que vamos seguir monitorando nesta sexta-feira com a reportagem da CBN, que terão desdobramentos. Seguimos atentos ao cenário no Rio de Janeiro e em São Paulo, depois do vendaval da última quarta-feira, que deixou mortes, destruição, apagão para centenas de milhares de pessoas. No caso do Rio de Janeiro, ainda nessa manhã de sexta-feira, são mais de 300 mil residências que permanecem sem luz. O temporal também provocou falta de água em vários bairros da capital, municípios da Baixada Fluminense, e ontem no Rio de Janeiro aumentou para 3 o número de mortes em consequência dessa ventania, porque o corpo do pescador Celso Costa Júnior foi encontrado pelos bombeiros na Costa Verde, em Tarutuba, e o caso dele foi um naufrágio, né, de um barco onde ele estava. E ele acabou perdendo a vida também nesse vendaval. As outras duas mortes aconteceram no bairro de Santa Teresa, na região central da capital fluminense, depois do desabamento de um muro ali na região. Na economia, a Receita Federal vai pagar hoje o terceiro lote de restituição do imposto de renda. O crédito contempla 2.700.000 contribuintes em todo o país, somando mais de 4.600.000.000 de reais em repasses bancários e também repasse via Pix. Os contribuintes podem consultar a liberação do pagamento e verificar também alguma possível pendência que segue em andamento com a Malha Filha, a Malha Fina, pelo site da Receita Federal ou também no aplicativo da Receita. Caso tenha algum erro na conta informada ou atraso no depósito, o resgate dos valores pode ser reagendado em até um ano pelo Banco do Brasil. A Caixa Econômica Federal já começou a depositar aqueles 13 bilhões de reais referentes à distribuição do lucro do FGTS do ano de 2025, ano passado. A medida contempla mais de 138 milhões de trabalhadores que tinham saldo em contas ativas ou inativas do Fundo de Garantia em 31 de dezembro do ano passado. Os valores vão ser creditados diretamente nas contas vinculadas do FGTS, de forma proporcional ao saldo de cada trabalhador também aí nos próximos dias. Esse é o último final de semana antes do término das convenções partidárias. Está marcado para o dia 5, né, o prazo final das convenções, e teremos uma série de agendas hoje, amanhã e domingo. Hoje, por exemplo, o PSTU vai fazer a convenção nacional que vai oficializar a candidatura de Hertz Dias à presidência da República e de Vanessa Portugal à vice. A convenção também vai oficializar a candidatura de Vera Lúcia ao governo de São Paulo. Enquanto isso, o presidente Lula também decidiu aumentar a participação em convenções. Hoje ele vai estar em Fortaleza na oficialização de Eumano de Freitas do PT, a candidatura de reeleição, e domingo acontece em São Paulo a convenção do Partido dos Trabalhadores, que vai confirmar oficialmente aí a candidatura de Lula à reeleição. A gente estará lá para trazer a cobertura para você. Na agenda internacional, noticiário internacional, um terremoto de magnitude 5,6 foi registrado perto da fronteira entre o Peru e o Brasil. As informações são do Serviço Geológico dos Estados Unidos. E esse tremor aconteceu em uma cidade peruana, a cerca de 60 quilômetros da fronteira com o Acre. Informações preliminares indicam que o terremoto teve profundidade de 145 quilômetros, o que reduz a probabilidade de danos, mas mesmo assim a gente vai seguir monitorando. São 5 horas e 20 minutos agora.
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0: Essa foi uma semana marcada pelas chuvas no Rio Grande do Sul, pelo vendaval no Rio e em São Paulo. O El Niño já começando a marcar presença, o chamado Super El Niño. E nessa sexta-feira, alguma coisa vai mudar? Qual é a condição do tempo? Josélia Pegorim vai explicar pra gente.
2: O mês de julho vai terminar com muito sol e até calor na maioria das áreas do Brasil. Uma frente fria avança pelo litoral da Bahia e vai aumentar as condições para chuva por lá. Podemos ter chuvas moderadas a fortes no litoral sul da Bahia e também condições para chuvas moderadas a fortes na região do litoral da Bahia, desde a região de Itacaré até a região do litoral norte baiano. Região do litoral de Sergipe e também a faixa litorânea desde o Rio Grande do Norte até Pernambuco podem ter pancadas de chuva moderadas a fortes por causa de áreas de instabilidade que estão sobre o mar. No extremo norte do Brasil, as pancadas de chuva também ainda podem acontecer por causa de calor e de grande acúmulo de umidade. Então, ainda podem acontecer pancadas de chuva moderadas a fortes por praticamente todo o Amazonas, Roraima, no extremo norte do Pará e também no Amapá. Mas na maioria das áreas do norte, do sudeste, do centro-oeste do Brasil e também na região nordeste, é muito sol ao longo do dia. E os níveis de umidade do ar tendem a ficar baixos ao longo da tarde. O ar vai ficar bem quente no interior do nordeste, Tocantins e também na região centro-oeste do Brasil. E no sul do Brasil, a situação também é de tranquilidade para esta sexta-feira. Uma massa de ar frio de origem polar está na costa da região sul do Brasil, mas ela não chega a provocar um frio intenso no sul. A região sul terá predomínio de sol nesta sexta-feira, mas a partir da tarde, algumas pancadas de chuva poderão acontecer em áreas de fronteira do Rio Grande do Sul com o Uruguai. Isso já é efeito da aproximação de uma nova frente fria e que no fim de semana vai sim aumentar as condições para chuva novamente no Rio Grande do Sul. Josélia Pegorim, da Clima Tempo para a CBN.
0: No futebol, estão definidos os confrontos das oitavas de final da Copa Sul-Americana. Ontem, o Grêmio perdeu em casa para o Bolívar por 1-0 e foi o único brasileiro eliminado nos playoffs, aquela fase anterior das oitavas de final. Bom, nas oitavas, o Bolívar vai enfrentar o São Paulo. Vasco da Gama vai jogar contra a equipe do Olímpia do Paraguai. O Santos encara o Macará do Equador. E o Botafogo pega o Cienciano do Peru. Também vai ter um confronto brasileiro entre Bragantino e Atlético Mineiro. Oitavas de final da Sul-Americana vão ser disputadas nas semanas dos dias 12 e 19 de agosto. Pela 21ª rodada do Campeonato Brasileiro, o Cruzeiro venceu o Coritiba por 1-0. Corinthians e Atlético Paranaense jogaram ontem também, empataram sem gols. E a gente acompanha agora a sequência da rodada também nesse final de semana, sábado e domingo. E um destaque também do futebol: morreu nessa sexta-feira o zagueiro italiano Franco Baresi. A notícia foi divulgada pelo Milan, o único clube em que ele defendeu durante toda a carreira. Jogou entre 1977 e 1997 no Milan. Baresi foi capitão da equipe do Milan por grande parte desse período e conquistou também 3 títulos da Liga dos Campeões, 6 do Campeonato Italiano. Foi uma figura importante também na seleção italiana, disputou aquela final da Copa de 94 contra o Brasil, em que o Brasil foi tetracampeão. Franco Baresi, ícone do futebol italiano, que morreu nessa sexta-feira. Agora são 5 horas e 24 minutos. Depois dos destaques do futebol, os destaques esportivos, vamos às capas dos jornais dessa sexta-feira. Último dia do mês de julho, dia 31 de julho. A Ana Paula Jalme vai contar pra gente o que os jornais de hoje estão destacando. Primeira página do jornal O Globo na tela. Todos os jornais trazem aí, né? A manchete, a decisão do ministro André Mendonça de autorizar a Polícia Federal a investigar Lulinha, filho do presidente Lula, por tráfico de influência. No caso aí do jornal O Globo, a foto principal, ainda as consequências da ventania, os estragos da ventania no Rio de Janeiro. E a informação, uma das notícias que estão nessa primeira página do Jornal Globo, que a Ana Paula pensou aqui pra gente, é a reportagem que destaca que o presidente Lula deve terminar o mandato com uma dívida pública, Ana Paula, de 10 trilhões de reais, é isso mesmo?
3: É, e aí seria o maior déficit nominal das contas públicas em mais de 20 anos, Fred. Esse déficit, né, que considera todas as receitas e despesas do governo, incluindo os juros da dívida, deve chegar a cerca de 8,6% do produto interno bruto, PIB, segundo projeções de economistas. A dívida bruta do setor público já passa de 10 trilhões e 600 bilhões de reais, equivalente a mais de 81% do PIB, e a expectativa é que continue crescendo nos próximos anos. Especialistas ouvidos pelo jornal apontam que o principal problema não é só o tamanho dessa dívida, mas o aumento seguido dos gastos públicos, somado aos juros altos e a dificuldade do governo em gerar um superávit primário, que é quando as receitas superam as despesas antes do pagamento dos juros. Economistas alertam que sem um ajuste fiscal e reformas para poder controlar os gastos obrigatórios, a dívida pode atingir 100% do PIB até 2032. Esse cenário pode manter os juros elevados, dificultar o crescimento da economia e diminuir a capacidade do governo de financiar políticas públicas. Nessa quinta-feira aí, os dados mais recentes, né, sobre o endividamento, também déficit das contas públicas do mês de junho, Fred.
0: É exatamente em razão da dívida pública, que uma proporção, né, da dívida sobre o PIB, que grande parte do mercado torce o nariz aí para a gestão econômica do governo Lula, e certamente esse tema vai ser muito explorado, né, na eleição presidencial desse ano. Com outro lado, o governo vai citar os números do desemprego, né? Ontem, aliás, saiu novamente o desemprego bem baixo aqui no Brasil, inflação controlada, enfim, o debate, a pauta econômica também sendo um tema muito importante, como sempre, né, na eleição desse ano. Na Folha de São Paulo, a gente vai mudar agora do Globo para a capa da Folha de São Paulo. Temos aí também a manchete, a investigação do filho do presidente Lula, e a reportagem que a Ana vai explicar melhor para a gente traz notícias que refletem sobre os alertas de chuvas intensas e vendavais emitidos nessa semana pelo país, e uma questão que vai além da meteorologia. Ana Paula.
3: Pois é, será que a população sabe o que fazer quando recebe esses avisos? A Folha traz essa reportagem. Especialistas ouvidos apontam que o sistema avançou nos últimos anos, mas ainda é preciso aumentar as medidas de prevenção e também o treinamento da população. A redução dos estragos climáticos depende também da forma como esses alertas são enviados, são comunicados, e da resposta das pessoas. Os eventos climáticos extremos dessa semana, a gente viu aí, né, deixou mortos em São Paulo, aqui no Rio de Janeiro, causou alagamentos, deslizamentos e danos em dezenas de municípios do Rio Grande do Sul também. Os avisos meteorológicos emitidos pelo IMET, que é o Instituto Nacional de Meteorologia, seguem padrões definidos pela Organização Meteorológica Mundial. O meteorologista William Sbini diz que esses avisos são só parte do processo e diz que o país ainda precisa investir na preparação da população, principalmente de quem vive em áreas de risco, mais sujeitas a alagamentos e também deslizamentos. A prevenção depende de três etapas integradas: a previsão em si, meteorológica, a emissão dos alertas e a resposta da população. Especialistas também dizem que os alertas são úteis, mas ainda pouco precisos. Ele alerta que o excesso de avisos pode diminuir a credibilidade, destaca a importância da autoproteção das pessoas. Reportagem aí procurou o IMET para comentar o funcionamento dos alertas meteorológicos e as críticas apontadas por esses especialistas, mas ainda não recebeu resposta, Fred.
0: É isso. Meteorologistas cobrando treinamento da população para alertas climáticos, destaque da Folha de São Paulo, em razão, especialmente aí, dos episódios que a gente viu nessa semana. E para fechar o giro das capas de hoje dos jornais brasileiros, vamos para o estado de São Paulo. A capa já na tela para você conferir as imagens, né? Para você conferir os títulos e as fotos. Também a manchete principal, a investigação contra Lulinha, filho do presidente. E uma foto impressionante aí, você tá vendo? É uma foto que trata da crise migratória na fronteira entre Espanha e Marrocos, né? Muitos marroquinos chegando a nado em cidades, invadindo a nado cidades espanholas, e isso causando uma grande repercussão geopolítica lá naquela região, né, Ana Paula?
3: Centenas de imigrantes aí romperam as cercas, atravessaram a nado ali para Ceuta e Melilla, no norte da África. Segundo o governo espanhol, pelo menos 18 pessoas morreram durante as tentativas de travessia. Imagens mostram migrantes com boias infláveis para tentar cruzar o mar, outros derrubando portões da fronteira terrestre e correndo em direção ao território espanhol. A imprensa local estima que entre 2.000 2.000 e 3.000 pessoas conseguiram entrar em Ceuta em poucas horas. O governo classificou o caso como uma emergência humanitária, mandou militares para reforçar o policiamento nessa região. Primeiro-ministro Pedro Sánchez disse que o governo está empenhado em restabelecer a normalidade o mais rápido possível. Ceuta e Melilla são os únicos territórios da União Europeia com fronteiras terrestres na África e volta e meia registram tentativas de entrada de imigrantes que buscam melhores condições de vida na Europa. A atual onda migratória é a maior desde 2021, quando cerca de 10 mil pessoas cruzaram para Ceuta em apenas 2 dias. O governo espanhol diz que organizações de tráfico de pessoas estariam incentivando essas travessias depois de uma decisão recente da Suprema Corte da Espanha, que proibiu a devolução imediata de imigrantes interceptados no mar sem o devido processo legal. Episódio reacendendo o debate sobre migração, segurança nas fronteiras e também a política migratória da União Europeia. Fred.
0: É mais uma região do mundo aí sofrendo com a tensão migratória, ali especificamente no Estreito de Gibraltar, né, que separa a Espanha de Marrocos. E muita gente exposta ao perigo de fazer essa travessia nadando. Essa foto aí na capa do estado de São Paulo dá exatamente essa dimensão. Foram 18 corpos retirados do mar depois dessa travessia. Assuntos das capas dos jornais dessa sexta-feira com a Ana Paula Jaume. Obrigado, Ana Paula. São 5h32. Agora vamos pro repórter CBN. Daqui a pouquinho a gente tá de volta. Não sai daí.
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0: sexta-feira, 31 de julho de 2026. O ministro André Mendonça, do STF, autorizou que a Polícia Federal acesse dados dos celulares do senador Jacques Wagner, do PT, e do ex-sócio do Banco Master, Augusto Lima. A medida atende a um pedido da PF que apontou que o grupo investigado se comunicava em grande parte por chamadas de voz, áudios ou encontros presenciais. As informações tiveram o sigilo levantado ontem, mas constam na decisão do dia 17 de junho. A mineradora Vale registrou uma queda de 35% no lucro do terceiro trimestre em relação ao mesmo período do ano passado. O ganho foi de US$1,3 bilhão. O resultado foi pressionado pela piora do desempenho financeiro, principalmente pelos efeitos da marcação ao mercado de derivativos e pelo aumento dos tributos sobre o lucro. O valor ficou abaixo da expectativa média dos analistas de US$1,8 bilhão, segundo dados compilados pela LSEG. O Ministério Público Federal entrou com uma ação civil pública contra 13 pessoas acusadas de integrar um esquema de garimpo ilegal de ouro. A operação funcionou por cerca de 3 anos na Floresta Nacional do Urupadi, em Maués, no interior do Amazonas. O órgão pede que os investigados sejam condenados ao pagamento de mais de R$1 bilhão em indenizações por danos ambientais e morais coletivos. O laudo técnico elaborado durante a investigação aponta que o garimpo devastou mais de 3 hectares de vegetação nativa. No horário de Brasília, 5h34.
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2: Já voltamos com CBN Primeiras Notícias, abrindo espaço para o noticiário internacional, nosso Fernando Andrade. Segue de férias com o Mundo em 3 minutos e a gente continua tocando as notícias aqui pelo mundo, trazendo sempre um destaque coladinho depois do repórter CBN, um destaque internacional. Hoje a gente vai falar da situação dos Estados Unidos e do Hamas, porque o presidente dos Estados Unidos, Donald Trump, anunciou um acordo histórico que prevê o desarmamento completo do Hamas e de todos os grupos armados na faixa de Gaza. Essa, pelo menos, é a promessa, né? Segundo o presidente Donald Trump, o processo vai acontecer em fases e vai viabilizar a retirada gradual das tropas israelenses, abrindo caminho para a formação de um novo governo no território palestino e encerrando com

0: ajustam com Israel os detalhes finais para a execução desse acordo. Essa é uma situação de momento, mas a gente aguarda aí para ver se teremos alguma reviravolta nos próximos dias e nas próximas semanas. Assunto em destaque pelo mundo, que a gente traz aqui no CBN Primeiras Notícias. São 5h37 e voltamos a tratar dos nossos temas nacionais. Chegou a hora do nosso passeio pelo Brasil, nosso giro das afiliadas. Chegou a hora de dar bom dia para quem está agora sintonizando na CBN, né? O bonde das 5h30 da manhã, tocou o seu despertador e você caiu aqui na Central Brasileira de Notícias, então está no lugar certo. O nosso PN traz os principais fatos do noticiário, os primeiros assuntos do dia, sempre ao vivo, das 5 às 6 horas da manhã. E a gente sempre está de olho nas mensagens que chegam pelo nosso canal lá no YouTube, na live do Primeiras Notícias no YouTube. Aliás, deixa o seu joinha aí, curte, compartilha, manda para os seus grupos de zap, para os seus amigos a nossa transmissão. E o WhatsApp também está com o canal aberto, aguardando a sua colaboração no 21 997 64 2381, 21 997 64 2381. Para quem acha que eu falei rápido demais, o número tá na tela da transmissão aí para você conferir e salvar no seu celular. Abraço pro ouvinte Ricardo de Camaçari, na Bahia. Ele é vigilante e 5 da manhã já sintoniza aqui na CBN com o fone de ouvido para acompanhar as notícias ligadinho aqui no nosso programa. Muito bom, muito bom. Não,
1: não, eu dando um exemplo aí para todos os ouvintes, né?
0: Não vai cochilar, fica atento, não. Aí o nosso vigilante sempre ligadinho aqui na programação da CBN, o Ricardo. E aí pelo YouTube, tem muita gente?
1: Ana Paula. Tem, a Helene Santos, sempre presente, está chegando agora. Bom dia, minha gente linda e querida. Bom dia para você também, Helene. Tem também aqui o Franklin. Bom dia, Frederico Goulart, Ana Paula Jaume, de Contagem, Minas. 15 graus agora por lá. Excelente final de semana a todos. Igualmente, Franklin, muito obrigada aí pela sua audiência. O Paulo também mandando bom dia, Fred. Bom dia, Ana. Verônica também deixando a mensagem dela aqui pra gente no chat. Denário mandando aqui um bom final de semana pra gente. Mas tô sentindo falta, Fred, sabe de quê? O pessoal falar o que vai fazer nesse final de semana, né? Se vai descansar, se vai sair, se vai viajar.
0: É, o pessoal tá meio tímido aqui, né?
1: Tá meio tímido.
0: Minhas notícias, vocês estão aí naquele pensamento maldoso, vocês vão ficar só no sapatinho, né? A Ana Paula já falou que vai dormir, né, Ana Paula?
1: É. Cochilar, botar o sono em dia.
0: Trabalha não, né?
1: Trabalho amanhã, mas aí depois dá pra descansar.
0: Ah,
1: trabalho
0: muito bem. Esse é o planejamento. Domingo eu estarei por aqui também, de manhã.
1: Firme e forte.
0: Aí sexta-feira, né? Sempre tem aquela energia. Mesmo trabalhando no final de semana, tem aquela energia
1: diferente,
0: mais gostosa, né?
1: Diferente.
0: O ouvinte Valdemir, lá de Biguaçu, na Grande Florianópolis, mandou aqui uma mensagem. Saudações, senhor Fred.
1: Olha.
0: Senhor Fred, fiquei senhor até com medo aqui do senhor. Quem
1: idade
0: mais?
1: Chegando.
0: José Manuel também mandou mensagem aqui pra gente. É isso aí. Ouvinte participando, ouvinte interagindo, a gente vai registrando aqui ao longo do nosso programa. O nosso giro vai começar hoje por falar da colaboração aqui do ouvinte lá de Santa Catarina. Vai começar pelo sul do país, né? Vamos pra Florianópolis, não. Vamos pro Paraná. Vamos pra Curitiba, capital paranaense. Friozinho, 12 graus. 21 é a máxima do dia. CBN Curitiba chegando agora com a informação do Paulo Andrade. Ele nos conta que as equipes de buscas localizaram o corpo de uma fotógrafa que estava desaparecida desde sábado, depois de ser arrastada por uma correnteza no norte do Paraná. A polícia está investigando a causa da morte. É a informação do dia lá do Paraná com o Paulo Andrade. Bom dia, Paulo.
2: E aí, Fred, bom dia. Depois de 5 dias de desaparecimento, foi encontrado na manhã desta quinta-feira o corpo da fotógrafa Ana Paula Cardoso, de 29 anos. O corpo foi encontrado já boiando, próximo ao Poço Preto, local que fica na base do Salto das Orquídeas. Ana Paula estava desaparecida desde o último sábado, quando foi atravessar o Ribeirão Lambari junto com a amiga Ana Caroline Camilo. A força da água arrastou as duas até a queda de 45 metros da cachoeira. O secretário de Estado de Segurança Pública, o coronel Hudson Teixeira, afirmou que o corpo foi localizado com apoio de drones. O secretário ainda disse que tudo indica que o motivo da morte teria sido afogamento. O caso segue sob investigação da Polícia Civil.
3: A experiência demonstra que sim, né? pela cena do que ocorreu, do cenário ali, do que ocorreu, sim. Mas quem vai dizer isso é a polícia científica, para ver se foi afogamento, se foi trauma decorrente da queda, se foi algum trauma.

0: anterior.
1: Mais de 70 bombeiros militares, incluindo integrantes do Grupo de Operações de Socorro Tático, policiais e voluntários, se empenharam nas buscas desde a comunicação do desaparecimento. O trabalho contou com um mergulho no Poço Preto, ponto de queda da cachoeira onde a vítima teria caído, e varredura completa das áreas do entorno do rio. As buscas também envolveram o uso de drones, cães farejadores, barcos e caiaques ao longo da semana. A polícia científica será responsável pelo laudo de óbito e vai remeter as informações para a Polícia Civil, que já está investigando o caso.
2: É com você, Fred.
3: Vamos agora seguir para o Centro-Oeste, do Sul para o Centro-Oeste. Brasília, 18 graus, 27 é a máxima do dia. Por aí com o assunto de hoje, Samantha Klein, bom dia.
4: Oi, Fred. Vamos falar hoje do metrô do Distrito Federal, que liga uma série de regiões administrativas ao plano piloto. Isso porque a Comissão de Transporte e Mobilidade Urbana da Câmara Legislativa pediu explicações ao Metrô DF e também à Secretaria de Mobilidade Urbana. O que aconteceu? O colegiado recebeu uma série de denúncias mostrando uma peça solta de um dos vagões que supostamente teria causado um descarrilamento de uma das composições, que gerou aí uma pane de cerca de 7 horas em um dos trechos do metrô. O descarrilamento foi na madrugada de terça-feira, durante o posicionamento de um trem para o início da operação. Diante da denúncia, a comissão então encaminhou ofícios ao Metrô DF, também à Secretaria de Mobilidade, pedindo aí informações sobre as causas do acidente, os protocolos adotados, planos de manutenção e as medidas previstas para evitar novos incidentes. Conversamos com o professor especialista em transportes, Davi Duarte. Para ele, a infraestrutura e parte da frota do metrô DF já apresentam um grande envelhecimento, o que significa a necessidade de mais manutenção preventiva.
5: Os trilhos estão envelhecidos, toda a infraestrutura está envelhecida, os trens estão envelhecidos e esse tipo de equipamento sobre uma infraestrutura envelhecida cada vez mais exige atenção, manutenção rigorosa. Qualquer falha pode ter levado ao descarrilamento. A gente não sabe ainda.
4: O Metrô DF informou que o Comitê Permanente de Segurança tem até 30 dias para concluir o relatório que vai apontar a causa do incidente. A Secretaria de Mobilidade também respondeu em nota que recebeu o ofício da Câmara Legislativa e que vai prestar as informações solicitadas no prazo estabelecido. Fred.
3: Do Centro-Oeste, seguimos agora para a região Nordeste. Nosso bom dia para os ouvintes em Fortaleza, capital do Ceará, 25 graus. Por lá já amanheceu, 30 graus é a máxima do dia. O destaque de hoje da CBN Fortaleza, da Camila Magalhães, vem da política, porque ontem saiu uma pesquisa importante, Genial Quest, e que mostra que está bem confuso, bem disputado o cenário lá na disputa para o governo do estado do Ceará. Ciro Gomes, do PSDB, lidera com 10 pontos de vantagem contra o atual governador Eumano de Freitas, do PT. Esses números na pesquisa estimulada, né? Do primeiro turno, Ciro tem 43% e Eumano tem 33% dos votos, segundo o Genial Quest. Camila Magalhães, conta pra gente, bom dia.
6: Oi, Fred, como vai? O número de indecisos é de 13% e o número de brancos, nulos ou não vai votar é de 7%. Já na pesquisa estimulada de intenção de votos para um segundo turno entre Eumano e Ciro, o candidato do PSDB teve crescimento de 2 pontos percentuais com relação à pesquisa anterior, saindo de 46% para 48%. Já Eumano continua com 35%. Na pesquisa espontânea, Ciro Gomes tem 15% e Eumano de Freitas tem 13% das intenções de voto. Não sabem ou não responderam 1%. E o percentual de indecisos é de 70%. Brancos, nulos ou não vai votar, 1%. Com relação à pesquisa estimulada para o Senado, em todos os três cenários, Cid Gomes do PSB e Capitão Wagner do União Brasil lideram as intenções de voto. Para a presidência da República, 55% dos cearenses entrevistados disseram votar em Lula do PT, 22% em Flávio Bolsonaro Bolsonaro, do PL, 2% em Renan Santos, do Missão. Na pesquisa Genial Quest, foram realizadas 1.002 entrevistas face a face por meio de questionários estruturados entre os dias 24 e 28 de julho. A pesquisa foi registrada na Justiça Eleitoral e protocolada sob os números BR-03-230 e CE-09-277 de 2026.
4: Volto com você, Fred.
3: É, agora a gente vai começar o nosso giro pela região sudeste, começando por Belo Horizonte, 15 graus, máxima de 25. Qual o destaque daí? Destaque é da política, né? Débora Costa, bom dia.
0: Olá, Fred, muito bom dia. O candidato do PSD à presidência, Ronaldo Caiado, vem a Belo Horizonte nesta sexta-feira. Ele participa às 11h30 da manhã de um evento do agronegócio. Caiado retorna a Minas no momento em que o candidato apoiado por ele nas eleições ao governo estadual, o atual governador Matheus Simões, do mesmo partido, vê a candidatura ser desidratada com a saída de um dos seus principais aliados. Nessa quinta-feira, o ex-secretário de governo Marcelo Aro, do Progressistas, desembarcou oficialmente do estado ao anunciar que também será candidato ao Palácio Tiradentes. A saída foi comunicada pelo próprio governador à imprensa, que chamou a decisão de decepção, uma vez que Aro ocupou cargos estratégicos na administração estadual. Num primeiro momento, o ex-secretário de governo sairia como candidato ao Senado pela chapa de Simões. Na contramão, Marcelo Aro afirmou ao governador que ele já deveria estar ciente dessa movimentação após ter convidado Carlos Viana para retornar ao PSD e tentar a reeleição ao Senado, com quem Aro tem divergências políticas. A possível candidatura de Marcelo Aro ganhou força nas últimas semanas em meio à indefinição sobre a participação do senador Cleitinho Azevedo na disputa pelo governo. Nesse cenário, lideranças de partidos como PL, Republicanos, União Brasil, Progressistas, PRD e Solidariedade passaram a discutir o nome de Aro como alternativa para a corrida ao governo mineiro pelo campo da direita. Também nesta sexta-feira, o PT lança oficialmente a candidatura de Patrúcia Ananias ao governo de Minas em convenção partidária, que será realizada em Belo Horizonte. A gente segue de olho nessas movimentações políticas e nesses bastidores quentes por aqui, Fred. Um excelente final de semana para você e para os ouvintes.
3: 5h49 agora, no Rio de Janeiro, destaque dessa sexta-feira ainda, a repercussão do vendaval, que causou destruição e também mortes, né? Na última quarta-feira. Hoje o dia tá começando com os termômetros marcando, neste momento, 19 graus, a máxima do dia no Rio hoje vai até os 30 graus, 29, 30 graus, céu nublado, mas hoje sem expectativa de chuva. Quem traz atualizações pra gente é a Ana Paula Jalme, né, Ana Paula? Hoje você tá...
2: Voltei.
3: Hoje você tá em todos os cantos, né? Batendo pois escanteio, é. Correndo lá pra cabecear. Então me conta, como é que tá amanhecendo agora no Rio de Janeiro? Muita gente ainda sem luz, né?
2: Sim, Fred, muita gente sem luz, inclusive teve protesto na noite de ontem aqui em várias áreas do estado, na capital e na Baixada, por causa dessa falta de luz que começou nesse vendaval que aconteceu na quarta-feira. Muita gente há quase 48 horas sem energia elétrica aqui no Rio. E outro destaque também triste dentro desse assunto, né, que subiu para 3 o número de mortes por causa dessa ventania que atingiu aqui o estado. O corpo do pescador Celso Costa Júnior foi encontrado pelos bombeiros em Tarituba, na Costa Verde, depois que o barco dele naufragou. As outras duas mortes aconteceram em Santa Teresa, região central aqui da capital fluminense. Teve a queda de um muro que vitimou o ex-jogador de Botafogo, Tássio Maia dos Santos, e o amigo dele, Vandré Cordeiro. Então, até a noite de quinta-feira, né, de ontem, voltando a falar da falta de luz, eram 350 mil pessoas ainda com esse problema no estado. Moradores, comerciantes estão contabilizando os prejuízos pelas ruas. O cenário era de árvores caídas ainda, né, prefeitura atuando com galhos espalhados, telhados destruídos e também muros muito danificados. E a gente está em contato com a Light para atualizar esse cenário. Na capital aqui, os ventos chegaram a 105 km por hora. A prefeitura registrou quase 350 quedas de árvores. Tijuca, Zona Norte, foi um dos bairros mais afetados pelas quedas de postes e também transformadores. O prefeito aqui do Rio, Eduardo Cavalieri, explicou ontem em entrevista ao CBN Rio que o alerta extremo não foi emitido para a população porque os radares não estavam projetando uma intensidade tão grande desses ventos. Corpo de Bombeiros aí desde quarta-feira já atuou em quase 800 ocorrências. O governo aqui do estado montou também um gabinete de crise na sala de situação para enfrentar o El Niño, Fred.
3: Essas as notícias atualizadas do Rio de Janeiro e as consequências da ventania de quarta-feira. Em São Paulo, agora 14 graus. Vamos encerrar o nosso giro na maior metrópole do país. 24 é a máxima do dia. Para aí, quais são os assuntos de hoje? Tá chegando o Matheus de Souza. Tudo bem, Matheus? Bom dia.
7: Bom dia, Fred. Bom dia também a você, ouvinte do CBN Primeiras Notícias. Aqui em São Paulo, esse é o último final de semana antes do término das convenções partidárias que vão escolher os candidatos nas eleições de outubro. Ontem à noite, hoje à noite, o PSB vai fazer na Assembleia Legislativa a convenção estadual que vai homologar as candidaturas de Márcio França como vice de Fernando Haddad e Simone Tebet para o Senado. Amanhã o Republicanos vai confirmar a candidatura do governador Tarcísio de Freitas à reeleição e o Missão vai oficializar a candidatura de Renan Santos à presidência. No domingo vai ser o dia do PT fazer a convenção que vai oficializar a candidatura do presidente Lula à reeleição. Agora, mudando de assunto, outro destaque daqui de São Paulo, o Tribunal do Júri absolveu no início da noite de ontem os dois policiais militares acusados de matar um suspeito desarmado e rendido durante uma abordagem em Paraisópolis, na Zona Sul. E aí, isso aconteceu em julho do ano passado. A morte foi registrada pelas câmeras corporais dos agentes que participaram da ação. No ano passado, o Júri Popular também aceitou a tese de legítima defesa em pelo menos outros dois casos de pessoas desarmadas que foram mortas por policiais, Fred. São estes os destaques dessa sexta-feira. Um bom dia para você e um bom dia para o ouvinte do CBN Primeiras Notícias.
3: Agora são 5 horas e 54 minutos.
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3: Hora de ir para o campo, saber as notícias de hoje do CBN Agro com Cassiano Ribeiro. Ele explica que a guerra no Oriente Médio e a crise econômica na região estão travando o comércio de insumos. Cassiano, bom dia.
9: Oi, Fred, bom dia. Bom dia para você, ouvinte. O mercado de fertilizantes e de defensivos agrícolas reflete dois grandes desafios do agronegócio brasileiro neste momento. O primeiro tem a ver diretamente com a guerra no Oriente Médio e o segundo tem a ver com dinheiro. O conflito entre Irã, Estados Unidos e Israel fez disparar os preços de insumos importantes para a produção de fertilizantes, como enxofre, por exemplo. Alguns produtos mais do que dobraram de preço nos últimos 5 meses e essa supervalorização dos fertilizantes acontece justamente no momento em que o acesso a crédito pelos produtores brasileiros está mais difícil, mais caro e com uma rentabilidade bastante comprometida, o que limita o poder de compra dos produtores. As principais empresas que atuam nesse segmento estimam que 80% dos fertilizantes necessários para a próxima safra de soja do Brasil foram comprados até o momento. Um valor 5 pontos percentuais abaixo do que estava nessa época do ano passado. O mesmo para a segunda safra de milho. 30% das compras foram feitas contra 35% no ano passado. O comércio de defensivos, chamados agrotóxicos, usados aí para controlar pragas e doenças, também reflete a cautela adotada pelos produtores neste ano. A indústria tem visto o produtor adiando as compras também por causa da margem apertada e incertezas quanto ao resultado da safra. Sempre bom lembrar que tem ainda um El Niño aí no radar do produtor. Os preços das commodities nas últimas semanas subiram em algumas regiões do Brasil, estimulando novas compras de insumos, mas a grande dúvida mesmo é com os próximos capítulos, com os próximos meses aí, com a guerra no Oriente Médio, que afeta a entrega de insumos, frete marítimo, etc., do clima por aqui no Brasil, portanto também com o resultado da safra. Vamos acompanhar, por hoje é isso. O CBN Agro volta na segunda-feira com Rafael Salomão, editor assistente da Globo Rural, porque eu entro em um período de férias que vai durar 2 semanas apenas. Eu volto muito em breve. Um bom fim de semana para você, ouvinte, e até mais.
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7: Bom dia a você, ouvinte da Rádio CBN aqui em São Paulo. Agora são 5h58. Quem fala com você é o Matheus de Souza, trazendo a notícia de que uma troca de corpos foi identificada durante um velório no cemitério da Cachoeirinha, na zona norte de São Paulo, nesta quinta-feira, ontem. Segundo informações preliminares obtidas pela TV Globo, o caso foi identificado apenas quando os parentes chegaram ao local para a cerimônia. Em nota, a concessionária Cortel, responsável pela administração do cemitério da Cachoeirinha, confirmou que houve uma falha operacional. A empresa informou ainda que instaurou uma apuração interna para identificar as causas do erro e disse que reforçará os procedimentos operacionais para evitar que casos semelhantes voltem a acontecer. Não há informações sobre quanto tempo levou para que a troca de corpos fosse corrigida, nem se o caso foi registrado na Polícia Civil. São 5h59.
3: 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Daqui a pouquinho o Jornal da CBN com Milton Jung e Cássia Godoy. Tudo bem com vocês? Bom dia.
12: Bom dia para você, Fred. Bom dia, Cássia.
2: Bom dia, Milton. Bom dia, Fred. Bom dia, ouvintes.
3: Uma curiosidade aqui, ainda sobre Copa do Mundo, Milton e Cássia. Datafolha fez uma pesquisa com a população brasileira sobre a eliminação do Brasil e, aparentemente, o pessoal ficou mais na bronca com os jogadores do que com o treinador. Os atletas foram apontados por 47% dos entrevistados como os principais responsáveis pela eliminação e a comissão técnica foi mencionada por 22%. O pessoal, aparentemente, está pegando leve aí com o Carleto.
12: Até porque o Carleto não merecia também ter o dedo apontado para ele como o principal responsável pelos maus resultados. Chegou de última hora tentando salvar o estrago que já havia sido feito ao longo de 4 anos. E agora sim ele vai ter o seu grande desafio, que é remontar a seleção brasileira. Mas não sei se apontar para os jogadores é o melhor. Talvez os dirigentes da CBF, assim como os dirigentes do futebol de uma maneira geral, deveriam ser mais responsabilizados pelos torcedores, que muitas vezes esquecem que boa parte do que acontece dentro do campo se deve às decisões que eles tomam nos gabinetes.
2: É, isso infelizmente não foi levado em consideração na pesquisa, até porque quando se avaliam as alternativas em relação a quem seria responsável pela desclassificação, aí você observa que os dirigentes da CBF respondem por apenas 18% dos votos das pessoas que foram ouvidas nesta pesquisa. Eu vou falar uma coisa, sabe qual que é a minha grande expectativa neste momento em relação à seleção brasileira?
12: Oi.
2: Seleção brasileira feminina, que ano que vem entra em campo na Copa aqui no Brasil. Já estou cruzando os dedos e preparando os meus palpites no bolão, viu, Fred?
3: É isso aí, vamos fazer a nossa torcida. Beijos.
2: Até amanhã.
3: Cássia e Milton, Jornal da CBN agora na sequência. Primeiras notícias, termina por aqui na Paula Jalme, bom dia.
2: Bom dia, Fred.
3: Renato Silva, Ricardo Garcia no nosso time. Todos desejamos a você um ótimo final de semana. Continue na programação da CBN. Bom dia, até mais. Música.
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1: Sexta-feira, 31 de julho de 2026. Um terremoto de magnitude 5,6 foi registrado próximo da fronteira entre o Peru e o Brasil. As informações são do Serviço Geológico dos Estados Unidos. O tremor ocorreu em uma cidade peruana a cerca de 60 quilômetros da fronteira com o Acre. Informações preliminares indicam que o terremoto teve profundidade de 145 quilômetros, o que reduz a probabilidade de danos. 10 alpinistas estão desaparecidos após uma avalanche que atingiu o Broad Peak, uma das montanhas mais altas no mundo no norte do Paquistão. O clube alpino paquistanês afirmou que todos os esforços estão sendo feitos para mobilizar rapidamente helicópteros e outros recursos de resgate. As operações dependem das condições climáticas e operacionais. Morreu nesta sexta-feira o zagueiro italiano Franco Baresi. A notícia foi divulgada pelo Milan, único clube que ele defendeu na carreira. Baresi atuou pelo Rossoneri durante 20 anos, entre 1977 e 1997. Ele foi capitão da equipe milanesa por grande parte desse período e conquistou 3 títulos da Liga dos Campeões e 6 do Campeonato Italiano. No horário de Brasília, 6:03.
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1: Seis e quatro.
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2: Olá, muito bom dia a você. Este é o Jornal da CBN. Eu sou Milton Jung e ao nosso lado está Cássia Godoy. Bom dia, Cássia.
1: Bom dia, Milton. Bom dia aos ouvintes do Jornal da CBN.
2: Fique agora mais bem informado com os destaques desta sexta-feira, 31 de julho de 2026.
1: Mais de 300 mil clientes ainda estão sem luz no Rio de Janeiro após mais de 30 horas de vendaval que causou devastação e caos no estado.
2: O temporal também provocou desabastecimento de água em diversos bairros da capital e em cidades da Baixada Fluminense.
1: O fornecimento de água começou a ser retomado gradualmente, mas a normalização completa do abastecimento pode levar até 72 horas em alguns trechos.
2: A lentidão no restabelecimento pode fazer com que moradores fiquem sem água até domingo.
1: A interrupção atinge bairros das zonas norte e oeste da capital, como Tijuca, Madureira e Praça Seca, além de todo o município de Belford Roxo e áreas de Duque de Caxias, São João de Meriti e Nova Iguaçu.
2: Ontem aumentou para 3 o número de mortes em consequência da ventania. O corpo do pescador Celso Costa Júnior foi encontrado pelos bombeiros em Tarituba, na Costa Verde, após o naufrágio do barco dele.
1: As outras duas mortes ocorreram em Santa Teresa, na região central da capital fluminense.
2: Um dia depois do desastre, o prefeito Eduardo Cavalieri explicou por que o alerta extremo não foi emitido para a população.
3: As estações meteorológicas tivessem dito que ia ter vento de mais de 100 km por hora, provavelmente no protocolo da Defesa Civil, do Centro de Operações, a gente teria acionado esse alerta extremo, mas não foi isso que aconteceu. Agora, quando vem, né, uma ventania, um vendaval, um evento extremo como que a gente viu ontem, que não tinha sido, né, identificado pelas estações, imediatamente a gente reagiu, tomou as decisões e acionou os protocolos que precisava fazer.
1: Agora são 6:06.
2: O presidente Lula afirmou que Lulinha terá que provar a inocência ou pagará como qualquer cidadão se for culpado das acusações.
1: Lula declarou que não usará o cargo para proteger o filho e garantiu que não haverá privilégios nem interferência no trabalho das autoridades.
2: A declaração foi feita após o ministro André Mendonça do Supremo Tribunal Federal autorizar a abertura de um novo inquérito policial contra Fábio Luiz Lula da Silva, a pedido da Polícia Federal.
1: A investigação busca apurar suspeitas de corrupção passiva e tráfico de influência envolvendo o filho mais velho do presidente da República. A Polícia Federal pretende investigar se Lulinha atuou para tentar abrir portas do Ministério da Saúde ou do Gabinete da Presidência da República para o lobista Antônio Camilo Antunes, que ficou conhecido como Careca do INSS.
2: Segundo a investigação, o objetivo do grupo seria viabilizar a distribuição de medicamentos à base de cannabis medicinal na rede do Sistema Único de Saúde. O contrato, porém, não foi fechado.
1: Os indícios surgiram durante quebras de sigilo na Operação Sem Desconto, que investigou fraudes em aposentadorias do INSS.
2: A quebra de sigilo de Antônio Camilo Antunes indicou que o lobista repassou R$1,5 milhão para a empresária Roberta Lustinger, apontada como a ponte entre o empresário e o filho de Lula.
1: Em depoimento, a empresária confirmou ter apresentado o lobista a Fábio Luiz e relatou que a empresa do Careca do INSS chegou a pagar uma viagem com Lulinha para Portugal em 2024, quando eles visitaram uma fábrica de cannabis.
2: Roberta disse que recebeu pagamentos do lobista, mas negou ter repassado qualquer valor a Lulinha.
1: Em entrevista ao podcast Inteligência Limitada, o presidente Lula afirmou que as investigações são uma tentativa de atingi-lo politicamente, mas ressaltou que não vai usar o cargo para proteger o filho.
4: Se o meu filho for acusado de qualquer coisa, ele será tratado como filho de qualquer pessoa, como eu. Não haverá nenhum privilégio. Eu jamais pedirei para um delegado ou para um juiz não fazer as coisas corretas. Se ele tiver certo, ele vai te ferrar, ele vai ter ajuda minha. Se ele fizer coisa errada, ele sabe o que eu passei. Ele sabe o que é um pai vendo com 5 filhos, vendo a televisão, chamar a família de ladrão o tempo inteiro. Ele sabe que a minha mulher morreu por causa da desgraça da Lava Jato. Ele sabe. Então ele não tem o direito de errar. Ele sabe disso. Ele jura para mim todo dia. Jura pra mim, eu acredito nele. Ele vai ter que provar que ele é inocente como eu provei. Vai ter que provar. E se for culpado, vai pagar o que todo mundo tem que pagar quando erra.
2: O presidente diz que Lulinha está na Espanha e retornará ao Brasil para responder à justiça e provar que é inocente.
1: O advogado de Fábio Luiz da Silva, Marco Aurélio Carvalho, negou qualquer participação dele em atos ilícitos.
5: É estranha a notícia sobre a instauração de um novo inquérito. A impressão que passa é que a Polícia Federal está promovendo uma espécie de fish expedition, uma pesca probatória. Não achei nada aqui, eu vou procurar ali. Isso é muito grave. A notícia, na verdade, não é que ela instaurou um novo inquérito. A notícia deveria ser que não achou absolutamente nada que tenha relação direta ou indireta com o Fábio no bojo das investigações do INSS. Como não vai achar em relação a esses fatos?
2: 6:09.
1: Os documentos tornados públicos pelo ministro André Mendonça revelam que a Polícia Federal registrou 74 ligações telefônicas entre o senador Jax Wagner e o ex-sócio do Banco Master, Augusto Ferreira Lima.
2: As chamadas somam mais de 5 horas e meia de conversa entre o parlamentar e o empresário, no período de 2023 a 2025.
1: Mensagens do celular do banqueiro indicam a marcação de reuniões com o senador no gabinete em Brasília, descrito por Jax Wagner como o local mais discreto e protegido para os encontros.
2: Os registros da corporação apontam que uma das agendas teria contado com a participação do advogado-geral da União, Jorge Messias.
1: A apuração revelou ainda que o senador e a esposa utilizaram aeronaves vinculadas aos gestores do Banco Master em pelo menos 4 ocasiões, incluindo um final de semana na Ilha da Paixão, no litoral baiano.
2: A Polícia Federal também identificou uma lista de lembranças de fim de ano enviada pela secretária do ex-sócio do Banco Master, a Político.
1: A lista sugere o envio de garrafas de vinho de até R$ 5.300 a lideranças políticas na Bahia.
2: O relatório traz fotos de presentes endereçados a Jax Wagner, que é investigado sob a suspeita de ter recebido vantagens indevidas.
1: A lista inclui o ex-ministro da Casa Civil, Rui Costa, o governador baiano, Jerônimo Rodrigues, o ex-prefeito ACM Neto e o presidente da União Brasil, ou do União Brasil, Antônio Rueda.
2: 6:11.
1: O governo do Paraguai vai entregar hoje ao embaixador do Brasil em Assunção, José Antônio Marcondes de Carvalho, uma nota de repúdio contra declarações do presidente Lula.
2: O protesto diplomático é uma resposta às afirmações de Lula sobre a Guerra do Paraguai. O conflito ocorreu no século XIX entre o Paraguai e a aliança formada por Brasil, Uruguai e Argentina.
1: Na semana passada, ao defender os investimentos em defesa durante um evento no interior de São Paulo, Lula citou o conflito e disse que o Paraguai invadiu o Brasil.
4: E a gente não pode se esquecer que, embora a gente só goste de paz, a gente seja de paz, mas a gente não pode se esquecer que um belo dia o Paraguai resolveu invadir o Brasil, invadiu o Corumbá, ao mesmo tempo invadiu o Uruguai, ao mesmo tempo invadiu a Argentina, e aquela guerra que parecia que era nada durou 5 anos.
2: Autoridades paraguaias, como o presidente da Câmara dos Deputados, acusaram Lula de distorcer e minimizar a dimensão histórica do conflito.
1: O chanceler paraguaio Rubem Ramírez Lescano afirmou que o presidente Santiago Penha, que é de direita, conversou diretamente por telefone com Lula para tratar do assunto.
2: A Guerra do Paraguai foi o mais sangrento conflito da história da América do Sul e terminou em 1870 com a morte do ditador Francisco Solano López em Cerro Corá.
1: O conflito deixou mais de 3 mil mortos no Uruguai, 18 mil na Argentina e 50 mil no Brasil.
2: No caso do Paraguai, a guerra resultou no massacre de até 70% da população, na perda de 40% do território e na ocupação do país por tropas aliadas durante vários anos.
1: Agora são 6:13.
2: Presidente dos Estados Unidos, Donald Trump, anunciou um acordo histórico que prevê o desarmamento completo do Hamas e de todos os grupos armados na faixa de Gaza.
1: Segundo o americano, o processo ocorrerá em fases e viabilizará a retirada gradual das tropas israelenses, abrindo caminho para a formação de um novo governo no território palestino.
2: Representantes do Hamas e fontes diplomáticas confirmaram que as armas serão entregues a um comitê de transição, formado por tecnocratas palestinos, supervisionado por uma Força Internacional de Estabilização.
1: A segurança na região será posteriormente transferida a uma nova força policial local após a desmilitarização.
2: O plano foi costurado com mediação do Egito, Catar e Turquia dentro do Conselho da Paz, criado por Washington. As negociações avançaram após o Hamas dissolver o seu comitê de governo e a autoridade palestina convocar eleições legislativas, enquanto os mediadores ajustam com Israel os detalhes finais para a execução do acordo.
1: Agora são 6h14.
2: A Receita Federal paga hoje o terceiro lote de restituição do imposto de renda.
1: O crédito contempla 2 milhões e 700 mil contribuintes em todo o país, somando mais de 4 bilhões e 600 milhões de reais em repasses bancários e via Pix.
2: Os contribuintes podem consultar a liberação do pagamento e verificar eventuais pendências com a malha fina pelo site da Receita Federal ou no aplicativo do órgão.
1: Caso haja erro na conta informada ou atraso no depósito, o resgate dos valores pode ser reagendado em até um ano pelo Banco do Brasil.
2: 6h14.
1: Estão definidos os confrontos das oitavas de final da Copa Sul-Americana.
2: Ontem o Grêmio perdeu em casa para o Bolívar por 1-0 e foi o único brasileiro eliminado nos playoffs.
1: Nas oitavas, o Bolívar vai enfrentar o São Paulo, o Vasco vai jogar contra o Olímpia do Paraguai, o Santos encara o Macará do Equador e o Botafogo pega o Cienciano do Peru.
2: Também haverá um confronto brasileiro entre Bragantino e Atlético Mineiro.
1: As oitavas de final da Copa Sul-Americana serão disputadas nas semanas dos dias 12 e 19 de agosto.
2: Pela 21ª rodada do Campeonato Brasileiro, o Cruzeiro venceu Coritiba por 1-0. Corinthians e Atlético Paranaense empataram sem gols.
1: E neste fim de semana começam as oitavas da Copa do Brasil.
2: Amanhã tem Vasco e Fluminense, Atlético Mineiro e Juventude, Santos contra o Remo.
1: No domingo, o Internacional enfrenta o Corinthians, o Mirassol joga contra o Grêmio, a Chapecoense encara o Cruzeiro e o Palmeiras pega o Fortaleza.
2: Estes são alguns dos destaques de hoje do Jornal da CBN. Você é nosso convidado a participar e, por ser sexta-feira, é dia de votar no gongo e no personagem da semana. Você manda seu voto pelo nosso WhatsApp, o 99911-9981, 99911-9981, prefixo 11, DDD11. 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
1: 6h16.
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1: 6:19.

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0: Na CBN Joinville, agora são 6 horas e 21 minutos, 6 e 21 da manhã desta sexta-feira, hoje que é dia 31 de julho de 2026. Seja muito bem-vindo, seja muito bem-vinda à programação aqui da CBN. Hoje é o último dia do mês de julho, depois a gente começa agosto, começa o segundo semestre. Nós teremos aí pela frente mais 6 meses para poder entregar 2026, né? Peraí. Não, agosto, setembro, outubro, novembro, dezembro. Mais 5 meses para entregar o ano de 2026. Pô, a gente já começa o dia fazendo conta errada, né? Então imagina como é que será essa sexta-feira. Um bom dia para você, muito obrigado pelo carinho da sua audiência. Vamos juntos até as 9 da manhã, dentro do Jornal da CBN, com as informações aqui de Joinville, da região norte, também de toda Santa Catarina. Tempo bom aqui em Joinville, tá? Começa o tempo tranquilo, sem chuva. Vai subir a temperatura ao longo do dia, mas nesse momento a temperatura está na casa dos 16 graus. A máxima para hoje é 21, então a temperatura vai subir, mas não vai subir muito. A mínima é 14 aqui na cidade. Tempo nublado, essa é a previsão para essa sexta-feira aqui em Joinville. Amanhã, sábado, nós temos a previsão de um tempo predominantemente nublado também, com a máxima chegando até 24 graus e a mínima de 16. E no domingo, da mesma forma, o tempo predominantemente nublado, com a máxima chegando a 23 e a mínima de 16. Não tem previsão de chuva para esse fim de semana, nem para hoje, sexta-feira, nem para sábado e também para domingo. O tempo vai seguir tranquilo, o tempo é estável, sem chuva aqui para nossa região. Essa é a previsão de momento. Daqui a pouco o Douglas Márcio vai chegar aqui na programação e vai trazer mais detalhes do tempo e da temperatura. E claro que a gente vai ampliar também aqui ao longo da programação do nosso Jornal da CBN e também do Notícia na Manhã. Notícia na Manhã hoje, que terá a apresentação do nosso querido João Gabriel, que estará hoje controlando o nosso Notícia na Manhã. Bom, e a gente começa a nossa programação aqui já do Além do Trânsito, com as informações do trânsito. Além do tempo, as informações do trânsito. Sem ocorrências, por enquanto, nas últimas horas, nas rodovias que são administradas pela Artéria Cintural Sul, destacando por aqui a BR-101 e também a BR-376. Destaques, né, para a nossa região. Na 280 também, sem lentidão por enquanto e sem ocorrências registradas. E eu aproveito também para trazer o levantamento recente aqui do que aconteceu nas últimas horas no trânsito aqui de Joinville. Vamos lá. Informações por aqui. A última ocorrência que nós tivemos foi ali por volta da meia-noite, lá na rua David Tomás Pereira, no bairro Aventureiro, que um ciclista acabou caindo. E essa foi a última ocorrência de acidente de trânsito que nós tivemos nesta manhã. Tivemos também um incêndio em meio de transporte, um automóvel, um carro, ali na região da rua Dona Francisca, no bairro Piraberaba, próximo ao número 9.663. Foram as últimas ocorrências que nós tivemos, portanto, nesta manhã, nessa madrugada, né? Nessa madrugada de sexta-feira. Bom, agora são 6 horas e 25 minutos, 6h25, vamos ampliar também as informações que são destaques lá no NSC Total, para você que está nos acompanhando e nos dando carinho da audiência logo no início do dia. Começando pela região norte aqui, ventos de quase 100 km, Super El Niño deixou a cidade de Santa Catarina em estado de emergência após estragos. Instabilidade em garoa foi provocada pela passagem de uma frente fria ligada ao Super El Niño e mudança na direção dos ventos. Ou seja, tivemos aí uma situação de emergência, um estado de emergência decretado ali em garoa devido a essa chuva desse vento muito forte que teve na região. Lei que criou cargos comissionados para funções técnicas entra na mira do Ministério Público. E para fechar por aqui, ó, visita de mãe ao cemitério revela erro inesperado envolvendo túmulo de filho em Santa Catarina. Matéria da Bárbara Siemetkovski. Prefeitura de Joinville responde ao Ministério Público se irá mudar restaurante popular de lugar. Informação importante também lá na coluna do Jefferson Saavedra. E professor de bateria e apaixonado por rock, quem era o homem que foi encontrado morto com ferimentos no rosto em Santa Catarina? Outras informações também lá no NSC Total, destaque para a Giovana Marques. Agora são 6 horas e 26 minutos. Você participa pelo 99972-3493.
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0: Muito bom dia para você, Eduardo Hauen.
1: Bom dia, Milton. Bom dia, Cássio. Bom dia a todos os ouvintes.
2: Bom dia, Eduardo.
0: O Bira, que é nosso ouvinte, ele mora em Guarulhos, região metropolitana de São Paulo, mandou mensagem para bemestar@cbn.com.br. Ele disse que começou a musculação há pouco tempo. A evolução do exercício começa com aumento de repetição, aumento de carga ou ambos. Essa é uma das questões que ele nos coloca. É obrigatório sentir dor horas após o treino? E por que que ele pergunta isso? Ele diz assim: acho que estou treinando fofo, porque não sinto essa dor nas pernas.
1: Bom dia, Bira. Bom dia. Primeiro, Milton, sobre a evolução do exercício. A progressão ideal, né, do exercício, ele combina tanto repetição e carga. Então tem uma regrinha que a gente fala 2x2. Quando ele conseguir fazer duas repetições a mais por duas sessões seguidas, dá para aumentar a carga em torno de 2 a 10%. Então, no início, trabalha aí de 8 a 12 repetições por série. Aí, quando ele aumentar na mesma série, ele conseguir fazer duas repetições a mais por duas vezes, aí ele pode ir aumentando. O que importa é ele aplicar uma sobrecarga progressiva e sempre ir aumentando. Isso é o mais importante. E a segunda pergunta sobre sentir dor nas pernas, né, após o treino. Então, a dor não é obrigatório, viu, Milton? Os estudos mostram que se você faz um treino de ganho de força e massa muscular sem sentir dor depois, não quer dizer que você não fez um treino fofo. Você não é obrigatório ter essa dor. Essa dor, geralmente, ela é no início, assim, das primeiras semanas, quando você volta a treinar, ou quando você está treinando um grupo muscular que faz tempo que você não treinava. Isso é comum. Mas quando você começa a treinar, passa essa dor, depois vai diminuindo com o tempo. Então, não é obrigatório, viu, Bira? Fica tranquilo aí, você não deve estar treinando fofo, desde que você esteja aí treinando corretamente com esforço adequado. Então, não é obrigatório.
0: Tem um terceiro ponto que ele trouxe aqui na mensagem dele, que eu até achei que tinha ligação com o fato de não sentir dor nas pernas, mas não. Porque ele diz assim: após o treino de pernas, é normal não senti-las?
1: Então, essa pergunta é interessante, Milton. Assim, se for fadiga ali, pela fraqueza ali, logo depois do treino, isso é normal, esperado. Aquele, né, famoso treino de perna, né? Aquele treino pesado, você fala: nossa, não estou sentindo minhas pernas. Isso é normal. Agora, se ele está perdendo sensibilidade ou está sentindo formigamento, aí não. Aí a gente tem que procurar uma avaliação médica aí para ver se ele não tem, né, nenhuma lesão aí, principalmente de coluna. Então, não é normal. Tá? O normal é a fadiga, a fraqueza. Então, Milton, para resumir, assim, progrida aí aumentando a carga do treino, né? Quando as repetições ficarem fáceis, aumenta a carga. Não se preocupar aí, no caso que nem o Bira está preocupado com o fato de não ter dor, como ele treina já regular, é normal não ter mais dor, mas tem que sempre ir aumentando a carga, sempre aumentando o esforço. Em relação às fadigas na perna, se for ali imediatamente após o treino, quer dizer que você treinou bem. Agora, o que não pode é estar com formigamento e perda de força, né? Você pegar ali e normalmente volta em 48 horas. Se você começar a sentir algo muito estranho, não ter sensibilidade, aí não, aí precisa ter uma avaliação, Milton.
0: Muito obrigado, Eduardo Hauen. Bom fim de semana para você. Bom fim de semana para o Bira também, com seus treinos de musculação. Até mais.
1: Até mais. Bom final de semana a todos.
2: 6:30.
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0: sexta-feira, 31 de julho de 2026. O presidente Lula afirmou que Lulinha terá de provar a inocência ou pagará como qualquer cidadão se for culpado das acusações de tráfico de influência e corrupção. Ele deu a declaração após o ministro do STF, André Mendonça, autorizar a abertura de um novo inquérito policial contra Fábio Luiz Lula da Silva, pedido da Polícia Federal. A corporação vai investigar se o filho do presidente tentou abrir portas do Ministério da Saúde ou do Gabinete da Presidência da República para o empresário Antônio Carlos Camilo Antunes, conhecido como Careca do INSS, apontado como um dos principais operadores de um esquema de descontos não autorizados em aposentadorias e pensões pagas pelo órgão. Segundo a investigação, o objetivo do grupo era viabilizar a distribuição de medicamentos à base de cannabis medicinal na rede do Sistema Único de Saúde. O contrato, no entanto, não foi fechado. Mais de 300 mil clientes ainda estão sem luz no Rio de Janeiro, quase 48 horas depois do vendaval que causou devastação e caos no estado. Os ventos fortes também provocaram desabastecimento de água em bairros da capital, como Tijuca e Madureira, e municípios da Baixada Fluminense, como toda a cidade de Belfor Roxo e áreas de Duque de Caxias, São João de Meriti e Nova Iguaçu. O fornecimento de água começou a ser retomado gradualmente. A normalização completa do abastecimento, no entanto, pode levar até 72 horas. Com isso, moradores podem ficar sem água até o domingo. E ontem subiu para 3 o número de mortos em consequência da ventania. O corpo de um pescador foi encontrado pelos bombeiros em Tarituba, na Costa Verde, após o barco dele afundar. As outras duas mortes aconteceram em Santa Teresa, na região central da capital fluminense. No horário de Brasília, 6h33.
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0: mais cedo, houve um acidente no viaduto Grande São Paulo, no sentido do Ipiranga, acidente envolvendo carro e caminhão, que o carro, inclusive, capotou na via. Mais cedo, houve também um acidente na Marginal Tietê, sentido rodovia Ayrton Senna, na pista expressa, na altura da ponte do Piqueri. Dois carros colidiram e um dos carros, inclusive, ficou virado no sentido oposto da via. Nessas duas vias, a pista já foi liberada, segundo a CT, e tem também um acidente em andamento agora na estrada de Tapsirica, no sentido do bairro, na altura da Avenida das Belezas. Acidente envolvendo carro e moto, vai ocupando faixa por ali, CET sinalizando.
1: 6h34.
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À medida que o tempo passa, algo silencioso amadurece dentro de nós. O que antes parecia espetáculo vira peso. O que antes divertia, agora soa vazio. O riso superficial perde o brilho e as vozes que drenam nossas forças soam mais altas do que nunca. É como se os olhos, antes distraídos, ganhassem uma nova nitidez, dolorosa, mas reveladora. Percebemos quem ilumina e quem apaga, quem soma e quem só consome. E o coração, então, pede o essencial: amizades que sejam abrigo, amizades que não exigem performance, onde podemos ser desorganizados sem culpa, frágeis sem medo, verdadeiros sem máscara. Laços que nos lembram, até nos dias mais escuros, que solidão não é destino. Porque existe sempre alguém que é lar, mesmo fora das paredes de casa. O filósofo Aristóteles já dizia que existem três tipos de amizade: a do prazer, a da utilidade e a da virtude. É esta última que envelhece bem, quando a presença do outro se torna espaço de repouso e construção. Amigo é coisa para se guardar do lado esquerdo do peito, já cantava Milton Nascimento. Não é uma frase bonita apenas, é quase uma definição clínica de saúde emocional. Porque quando tudo o que esgota fica evidente, só sobra o essencial. E o essencial são os vínculos que nos devolvem ao que há de mais humano em nós. Envelhecer, no fim, não é um lamento, é um filtro. Um filtro que separa o barulho da música, a multidão da presença, o favor da amizade verdadeira. E se a vida é mesmo um caminho cheio de curvas e pedras, talvez a maior sabedoria seja andar acompanhado daqueles que, mais do que companhia, são casa.

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4: Agora são 6:40. Moradores enfrentaram filas e confusão durante um cadastro da Enel para a troca de geladeiras em São Bernardo do Campo. A concessionária atribuiu o tumulto a uma divulgação feita sem os critérios de participação, o que levou mais de 1.000 pessoas ao local. Após as reclamações, a empresa reforçou o atendimento e informou que haverá novas datas de inscrição em outubro.
5: Uma ação promovida pela Enel para a troca de geladeiras antigas por modelos sustentáveis terminou em tumulto em São Bernardo do Campo, no ABC Paulista. Para participar da iniciativa, os moradores interessados deviam realizar uma inscrição presencial e o local ficou tomado de gente. Segundo a concessionária, uma divulgação independente da ação, sem informar os critérios de participação, fez com que o número de pessoas no local fosse muito maior do que o previsto. A organização disse que mais de 1.000 pessoas compareceram a uma escola municipal no Grande Alvarenga para fazer o cadastro. A reportagem da CBN esteve no local após receber reclamações de ouvintes e ouviu os relatos sobre filas e falta de organização.
6: Eu cheguei aqui por volta das 9h40 da manhã, só que quando eu cheguei, a fila já estava lá atrás, perto de outra entrada da escola. E essa entrada aí, se você for andando aqui, você vai ver que no mínimo ali tinha umas 1.500, 2.000 pessoas. A orientação só quando chegou aqui na porta mesmo, para saber como que seria.
7: Eu abro para fazer uma limpeza aqui na frente, aqui às 7 horas já tinha gente aí, na fila já, às 7 da manhã. E o pessoal veio aqui até o estabelecimento, à procura de banheiro, né?
8: Foi uma hora para chegar aqui, aí só consegui pegar a senha, mandou voltar amanhã.
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0: Na CBN Joinville, agora são 6:43, temperatura de Joinville 16 graus, por enquanto sem ocorrências no trânsito da cidade, e a previsão para essa sexta-feira é de tempo bom, tempo seco aqui em Joinville, tempo nublado, é verdade, né, sem tanto a presença do sol, mas a chuva não vai vir aqui para Joinville hoje, essa é a previsão para essa sexta-feira e também para o final de semana.
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2: Com a tecnologia cada vez mais disponível e acessível para empresas, o diferencial já não está na ferramenta. O diferencial começa na pergunta que a empresa decide responder para si antes de adotar a tecnologia. É o que explica Gabriel Marostegan, diretor sênior de IA e dados da consultoria Avanade.
3: O principal ponto é a ambição da pergunta que a pessoa ou organização se faz na hora de usar a tecnologia.
4: A organização precisa parar de perguntar como eu faço mais barato e começar a se perguntar o que eu posso oferecer que antes era impossível. Que a tecnologia não é o começo da conversa e nem o fim, ela é o meio. O começo é sempre sobre o problema que eu quero resolver e a tecnologia como habilitadora dessa jornada.
2: Mas transformar essa pergunta em resultado exige que a tecnologia deixe de ser só um problema da área de TI e passe a fazer parte da solução na estratégia do negócio. É esse o caminho apontado por Heloísa Calegaro, sócia sênior e líder da McKinsey no Brasil.
5: A prioridade seria construir uma agenda clara de transformação por IA, conectada às prioridades do negócio e liderada pelo negócio, não pela tecnologia. Então, eu começaria dentro dessa agenda clara, né, desse roadmap, escolhendo alguns poucos temas realmente estratégicos, usar IA para mudar a produtividade, melhorar a experiência do cliente, e focar em desenvolver esses temas com a disciplina de depois escalar.
2: Essa mudança de mentalidade e também do foco das perguntas pode ser justamente o que explica por que algumas empresas estão apenas usando inteligência artificial e outras novas tecnologias, enquanto outras empresas estão construindo o próximo ciclo de crescimento. Lara Silva, líder especial para a CBN.
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7: As equipes de buscas localizaram o corpo de uma fotógrafa que estava desaparecida desde sábado, depois de ser arrastada por uma correnteza em Sapopema, no norte do Paraná. A polícia investiga a causa da morte.
8: Depois de 5 dias de desaparecimento, foi encontrado na manhã desta quinta-feira o corpo da fotógrafa Ana Paula Cardoso, de 29 anos. O corpo foi encontrado já boiando, próximo ao Poço Preto, local que fica na base do Salto das Orquídeas. Ana Paula estava desaparecida desde o último sábado, quando foi atravessar o Ribeirão Lambari junto com a amiga Ana Caroline Camilo. A força da água arrastou as duas até a queda de 45 metros da cachoeira. O secretário de Estado de Segurança Pública, o coronel Hudson Teixeira, afirmou que o corpo foi localizado com apoio de drones. O secretário ainda disse que tudo indica que o motivo da morte teria sido afogamento. O caso segue sob investigação da Polícia Civil.
9: A experiência demonstra que sim, né? pela cena do que ocorreu, do cenário ali, do que ocorreu, sim. Mas quem vai dizer isso é a polícia científica, para ver se foi afogamento, se foi trauma decorrente da queda, se foi algum trauma anterior.
8: Mais de 70 bombeiros militares, incluindo integrantes do Grupo de Operações de Socorro Tático, policiais e voluntários, se empenharam nas buscas desde a comunicação do desaparecimento. O trabalho contou com um mergulho no Poço Preto, ponto de queda da cachoeira onde a vítima teria caído e varredura completa das áreas do entorno do rio. As buscas também envolveram o uso de drones, cães farejadores, barcos e caiaques ao longo da semana. A polícia científica será responsável pelo laudo de óbito e vai remeter as informações para a Polícia Civil, que já está investigando o caso. De Londrina, Paulo Andrade.
7: 6h49.
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3: 6h50.
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3: Seis e 54.
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0: Bom dia para você, Tássio Veloso.
1: E aí, Milton, tudo bem? Bom dia para você, bom dia para Cássia, bom dia para os ouvintes.
2: Bom dia, Tássio.
0: Tássio, as empresas de inteligência artificial já rastrearam, passaram a limpo a internet inteira, criando bancos de dados para os seus processos. E agora estão atrás também dos livros de papel? Por quê?
1: Você vê isso, Milton? Quando a gente acredita que já viu de tudo, essas empresas agora elas começam a fazer compras em massa desses livros, e principalmente livros raros, viu? Livros raros, livros antigos, livros publicados até 2023, mais ou menos. Sabe por quê? Em 2023, foi lançado o ChatGPT, começou toda essa onda de inteligência artificial generativa. Então, o que essas empresas, laboratórios de IA, etc., perceberam é que, hoje em dia, muitas das coisas que estão na internet já foram, inclusive, produzidas com apoio de inteligência artificial. Isso para não entrar na questão da porcaria efetivamente criada com IA, textos ruins, etc. Então, eles estão comprando livros anteriores a este lançamento, ao advento, digamos assim, da IA como a gente conhece hoje, para treinar os sistemas, treinar os algoritmos, e com isso eles conseguirem dar respostas que são mais parecidas com as respostas humanas, né, com a literatura que a gente já tinha à disposição. Então, tem vendedores, livrarias especializadas nesses livros mais raros, que registraram nos últimos anos cerca de 20 livros vendidos por semana. É o caso de uma citada pela 404 Media, é um portal estrangeiro, e agora essas vendas já estão na casa das centenas de livros vendidos semanalmente, também com essas características que eu mencionei. Isso porque as empresas de IA contratam terceiros, esses intermediários vão atrás, caçam esses títulos, fazem aquisição e levam para a empresa de IA. E nisso tem todo um processo também de escanear essas produções. Você precisa ter um equipamento que vai passando página a página, escaneia tudinho, transforma numa imagem digital, depois essa imagem ela é convertida para texto, propriamente dito, caracteres editáveis, e a partir daí isso pode ser utilizado para o treinamento de futuros modelos de IA. Então é o que está acontecendo agora, ganhou as manchetes nos últimos dias, porque é muito diferente do que nós imaginávamos.
2: Sem dúvida. E Tássio, por que essa movimentação, aí falando da Anthropic, para citar uma dessas empresas, está gerando toda essa polêmica mundo afora?
1: Cássia, tem dois livros que falam de mundos distópicos que são, assim, muito famosos, eu adoro. Um é o 1984 e o outro é o Fahrenheit 451. E nesses dois livros nós temos situações em que livros são destruídos, principalmente no Fahrenheit 451. Eles são queimados, não tem mais livro na sociedade. Essas empresas de IA, elas estão essencialmente fazendo o mesmo com esses títulos raros, porque eles vão, eles escaneiam, e depois eles destroem, depois eles descartam os livros, jogam fora, porque já está digitalizado mesmo, já está no computador, a IA já aprendeu, o modelo já sabe o que está naquela produção, estão jogando fora. E isso chocou, principalmente o mundo livreiro, porque existem obras que são poucas as unidades no mundo, e essas empresas com muito dinheiro, elas vão, bancam, compram aquilo, e o processo de escanear é um processo, para quem curte livro, é muito doloroso, porque coloca numa máquina, ela imediatamente já corta aquela parte onde fica a cola do livro e separa as páginas, então não tem para onde fugir, o material ele fica completamente inutilizado depois desse processo de escaneamento. Então, tem alguns vídeos já circulando na internet mostrando como isso acontece. É chocante e, ao mesmo tempo, mostra como a ficção científica, essa literatura distópica, realmente imaginou um cenário que está se concretizando de pouquinho em pouquinho. Dá dó no coração de ver o que está acontecendo. Depois, não dá para recuperar esse material.
2: Essa era a minha próxima pergunta. Se não dá para colar de volta depois, doar esses livros, sei lá, colocar de volta no comércio, fazer alguma coisa.
0: Não seria por falta de dinheiro, né?
2: Não é?
1: Não, definitivamente não. Só que existe toda uma questão legal, principalmente nos Estados Unidos, relacionada com direitos autorais e a forma como essas empresas processam, obtêm esses dados. Aí tem uma explicação toda complicada. Mas o ponto é que, para eles, ficou mais fácil, entre muitas aspas, comprar o livro físico, escanear e depois destruir, do que bater na porta de autor por autor, de editor em editora, falando: ó, queremos negociar, queremos licenciar esse material. Já entrega para a gente digitalizado, inclusive. Porque às vezes ele já tem. Então é uma situação toda muito estranha. O resumo da ópera é esse.
0: Muito obrigado, Tássios. Bom fim de semana para você.
1: Uma boa sexta para todo mundo. Bom fim de semana.
2: Bom fim de semana, Tássios. 7 horas.
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0: Sexta-feira, 31 de julho de 2026. A Receita Federal está depositando hoje na conta dos contribuintes os valores referentes ao terceiro lote de restituições do Imposto de Renda do ano. 2.740.000 pessoas dividem um crédito que soma mais de 4 bilhões e 600 milhões de reais. As pessoas podem consultar a liberação do pagamento e verificar eventuais pendências com a Malha Fina pelo site ou pelo aplicativo da Receita. Na quinta-feira, a Caixa Econômica Federal começou a depositar os 13 bilhões de reais referentes à distribuição do lucro do FGTS no ano passado. A medida contempla mais de 138 milhões de trabalhadores que tinham saldo em contas ativas ou inativas do Fundo de Garantia em 31 de dezembro de 2025. Pelas normas, os valores poderão ser sacados imediatamente e passam a compor o saldo total do trabalhador. Aliás, o saldo não pode ser sacado imediatamente, apenas naquelas condições usuais de saque do FGTS. Caixa deve concluir esses pagamentos até o fim do mês de agosto. O presidente Donald Trump afirmou que fechou um acordo que prevê o desarmamento do Hamas na faixa de Gaza. Segundo o líder americano, o processo viabilizará a retirada gradual das tropas de Israel da região e abrirá caminho para a formação de um novo governo no território palestino. As armas serão entregues a um comitê de transição, formado por tecnocratas palestinos, supervisionado por uma força internacional de estabilização. Hoje, a Guarda Revolucionária do Irã informou que atacou uma base aérea no Kuwait. Segundo a República Islâmica, a ação foi uma resposta a um bombardeio dos Estados Unidos. Até o momento, a Casa Branca não confirmou o ataque iraniano. No horário de Brasília, 7:02.
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0: dos Bandeirantes piorando para São Paulo. Tem acidente, engavetamento entre quatro carros e um ônibus na altura do quilômetro 16, bloqueando parcialmente a pista. Tudo travado já desde antes do quilômetro 20. E para o interior também tem acidente na altura do quilômetro 15. Melhor opção agora é entre o Rodoanel e a Marginal Tietê é utilizar a rodovia Anhanguera.
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2: 7:03.
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4: Muito bom dia a você que escolheu ficar mais bem informado ouvindo o Jornal da CBN. Na manhã desta sexta-feira, 31 de julho de 2026. Vamos a Brasília. Felipe Igreja, bom dia.
5: Bom dia, Milton. Bom dia a todos. O ministro André Mendonça, do Supremo Tribunal Federal, autorizou a abertura de um inquérito para investigar o empresário Fábio Luiz Lula da Silva, o Lulinha, filho mais velho do presidente Lula. A decisão atende a um pedido da Polícia Federal que quer aprofundar as investigações sobre suspeitas de tráfico de influência. Segundo fontes do STF, Mendonça foi definido como relator do caso por sorteio no Supremo. A informação foi divulgada inicialmente pelo jornal Folha de São Paulo e confirmada pela CBN. A Polícia Federal havia pedido a abertura do inquérito para apurar se Lulinha atuou para favorecer o lobista Antônio Carlos Camilo Antunes, conhecido como Careca do INSS, em negociações para comercialização de cannabis medicinal em programas ligados ao Ministério da Saúde. O Careca do INSS é apontado pela PF como um dos principais investigados no esquema de descontos irregulares em aposentadorias e pensões do INSS. No podcast Inteligência Limitada, o presidente Lula afirmou que as investigações contra o filho são uma tentativa de atingi-lo politicamente. Ele também disse que Lulinha deverá voltar ao Brasil para responder à justiça e provar que é inocente.
6: Se meu filho for acusado de qualquer coisa, ele será tratado como filho de qualquer pessoa, como eu. Não haverá nenhum privilégio. Eu jamais pedirei para um delegado ou para um juiz não fazer as coisas corretas. Se ele tiver certo, ele vai se ferrar, ele vai ter ajuda minha. Se ele fizer coisa errada, ele sabe que eu passei.
5: Na mesma linha, o advogado Marco Aurélio Carvalho disse que a Polícia Federal está tentando fazer uma pesca probatória.
7: É estranha a notícia sobre a instauração de um novo inquérito. A impressão que passa é que a Polícia Federal está promovendo uma espécie de fish expedition, uma pesca probatória. Não achei nada aqui, eu vou procurar ali. Isso é muito grave. A notícia, na verdade, não é que ela instaurou um novo inquérito. A notícia deveria ser que não achou absolutamente nada que tenha relação direta ou indireta com o Fábio no bojo das investigações do INSS. Como não vai achar em relação a esses fatos?
5: Com a abertura do inquérito, a Polícia Federal passa a ter instrumentos mais amplos para a investigação. A abertura do inquérito marca o início da investigação criminal, fase destinada à coleta de provas e ao esclarecimento dos fatos. Milton.
4: Esse foi o Felipe Igreja.
2: Agora são 7:06. Os documentos tornados públicos pelo ministro André Mendonça revelam que a Polícia Federal registrou 74 ligações telefônicas entre o senador Jax Wagner e o ex-sócio do Banco Master, Augusto Ferreira Lima. As chamadas somam mais de 5 horas e meia de conversa entre o parlamentar e o empresário no período de 2023 a 2025. Mensagens no celular do banqueiro indicam a marcação de reuniões com o senador no gabinete em Brasília, descrito por Jax Wagner como local mais discreto e protegido para os encontros. Os registros da corporação apontam que uma das agendas teria contado com a participação do advogado-geral da União, Jorge Messias. A apuração revelou ainda que o senador e a esposa utilizaram aeronaves vinculadas aos gestores do Banco Master em pelo menos 4 ocasiões, incluindo um final de semana na Ilha da Paixão, no litoral baiano. A Polícia Federal também identificou uma lista de lembranças de fim de ano enviada pela secretária do ex-sócio do Banco Master a políticos. A lista sugere o envio de garrafas de vinho de até R$ 5.300 a lideranças políticas da Bahia. O relatório traz fotos de presentes endereçados a Jax Wagner, que é investigado sob a suspeita de ter recebido vantagens indevidas. A lista inclui o ex-ministro da Casa Civil, Rui Costa, o governador baiano, Jerônimo Rodrigues, o ex-prefeito ACM Neto e o presidente do União Brasil, Antônio Rueda.
4: 7:08 agora. Vamos falar do Rio de Janeiro. Ana Paula Jaume tem as informações ainda sobre os reflexos daquele vendaval, depois de 2 dias, Ana Paula. Bom dia.
8: Pois é, Milton. Bom dia para você, bom dia também para o nosso ouvinte. Ao todo, 124 mil imóveis atendidos pela Light e 32 mil pela Enel seguem sem energia na manhã dessa sexta-feira, após cerca de 36 horas desse vendaval que atingiu o estado do Rio de Janeiro. Parte da capital e da Baixada contabilizam prejuízos 2 dias depois da ventania. Segundo a Light, os trabalhos estão concentrados em Campo Grande, Bangu, Santa Cruz, na Zona Oeste, e Jacarepaguá e Recreio, na Zona Sudoeste, além da Baixada, ali nos municípios de Nova Iguaçu e Duque de Caxias. Algumas áreas chegaram a ficar mais de 24 horas aí sem energia. Na noite de ontem, moradores de vários pontos aqui da região metropolitana fizeram protestos. No final da tarde, moradores ainda estavam sem luz, como os pais do Lucas Herzog.
9: Teve árvore que foi derrubada, tem rua que está sem luz. Eu estou indo na casa dos meus pais agora e eu sei que o prédio deles está sem luz até agora. E vou subir de escada até o 6º andar. Tá, fora a rua, que está bem suja, tem galho para todos os lados, folha para todos os lados. Então, mas acho que o principal é isso, de árvore sendo derrubada e de ruas sem luz, sem energia elétrica até agora. Teve algum momento que voltou assim e agora tornou a ficar sem luz. Eles estão, o caminhão da Light está ali agora e estão tentando resolver, mas já tem algumas horas que estão tentando resolver e nada.
8: É, e subiu para 3 o número de mortos aqui no Rio depois desses ventos fortes. Ontem, o corpo do pescador Celso Costa Júnior foi encontrado pelos bombeiros na Costa Verde depois que o barco dele naufragou. Outras 2 mortes aconteceram em Santa Teresa, aqui na região central da capital, onde a queda de um muro matou o ex-jogador do Botafogo, Tássio Maia dos Santos, e o amigo dele, o Vandré Cordeiro. Os 2 vão ser enterrados nessa sexta-feira. E ontem, um mergulhador que estava desaparecido na Baía de Ilha Grande, em Angra dos Reis, também na Costa Verde, foi resgatado com vida. A ventania ainda causou desabastecimento de água em bairros da capital, como a Tijuca, Madureira e também Baixada. O fornecimento começou a ser retomado gradualmente, mas a normalização completa pode levar até 72 horas. Aqui na capital, os ventos chegaram a 105 km por hora. A prefeitura registrou quase 350 quedas de árvores. O prefeito do Rio, Eduardo Cavalieri, disse que esse vendaval foi muito além do previsto por institutos de meteorologia e que a previsão indicava ventos bem menos intensos. O Corpo de Bombeiros já atendeu quase 800 ocorrências desde quarta-feira. O governo estadual montou um gabinete de crise na sala de situação do Comitê de Enfrentamento ao El Niño, Milton.
4: Muito obrigado. Essa foi Ana Paula Jaume, do Rio de Janeiro.
2: E agora nós temos informação de São Paulo, com o Pedro Fagundes, a respeito do caso de 2 policiais militares acusados de matar um jovem desarmado e rendido na comunidade de Paraisópolis. Eles foram a júri e foram inocentados. Isso mesmo com um vídeo que mostrava toda a ação desses policiais enquanto o jovem estava já completamente rendido com as mãos na cabeça. Pedro Fagundes, bom dia para você.
10: Bom dia, Cássia, Milton, também aos nossos ouvintes. Olha, o tribunal do júri absolveu os 2 policiais militares que, acusados de matar o jovem desarmado e rendido em Paraisópolis, zona sul de São Paulo. Igor Oliveira de Moraes Santos, de 24 anos, foi morto a tiros durante uma operação em julho do ano passado. Os 7 membros que formaram o júri aceitaram a tese de legítima defesa apresentada pelos advogados dos cabos Renato Torquati da Cruz e Robson Naguchi de Lima. Vamos ouvir a defesa.
11: A decisão foi justa, né? Nós estávamos falando isso há 1 ano, e conseguimos demonstrar para o Tribunal do Júri, nesses 3 dias, que eles são inocentes.
12: Nós trouxemos a realidade que ele não estava rendido.
10: A defesa também alegou que o laudo de balística era inconclusivo e pediu absolvição por clemência, que é quando decide se absolver, mesmo reconhecendo que o réu cometeu o crime e que há provas contra ele. O atentado ocorreu durante uma operação da Polícia Militar que averiguava uma denúncia sobre um possível ponto de distribuição de drogas na comunidade. As câmeras corporais dos agentes mostram Igor atrás de uma cama, desarmado e com as mãos sobre a cabeça. Ele foi atingido tanto no peito como também no pescoço. A defesa afirmou que, ao se levantar, o jovem fez um movimento que indicaria que ele poderia estar armado. Depois dos disparos, os policiais colocaram luvas e procuraram uma arma, mas nada foi encontrado. Promotor do Ministério Público, Marcelo Oliveira, considerou que a decisão contrariou as provas do processo e já apresentou recurso.
12: Obviamente, nós respeitamos a decisão dos jurados, a convicção de cada um é uma convicção pessoal acerca do que foi exposto, tanto pela assistência, pela promotoria e pelas defesas, mas nós não podemos concordar com essa decisão.
10: Os dois policiais estavam presos desde o ano passado no presídio militar Romão Gomes e devem ser soltos. Outros dois soldados que participaram da operação também respondem pelo crime na condição de colaboradores. O julgamento deles ainda não foi marcado. Cássia.
2: Muito obrigada. Esse foi o Pedro Fagundes.
4: Deixa eu trazer aqui algumas informações ainda dos nossos ouvintes. Um pouquinho mais cedo a gente conversou que hoje, na série 50 Debates para o Brasil, nós vamos falar sobre o fim da reeleição para os cargos do Executivo. E vários ouvintes estão nos escrevendo, trazendo suas opiniões. O Luiz Carlos, que é de São Paulo, diz que é contra a reeleição. Esse projeto de cada 5 anos é muito importante, porque o mundo, a gente precisa sempre de renovação. E o que deve ficar é um projeto. E tem pessoas que, quando estão no poder, querem se perpetuar no poder. Está se referindo que há um projeto de lei, um projeto de emenda à Constituição no Senado, que poderia ser votado, mas está lá engavetado, já passou pelas comissões, mas está engavetado, e que prevê o fim da reeleição com 5 anos de mandato. Atualmente, há uma reeleição por direito, 4 anos de mandato, ou seja, o mandante pode ficar até 8 anos lá se for reeleito. Alexandre Nucci, que é de Campinas, sou a favor pelo fim da reeleição para cargos executivos e também para os legislativos, nesse caso, para 2 mandatos. João Neto, de Goiânia, é a favor do fim da reeleição. Jacimar Silva, acho que se um executivo, prefeito, governador e presidente, são eleitos, devem ser reeleitos, independentemente de qualquer legislação. Isso deve ser decisão dos eleitores na urna, diz aqui o Jacimar, que, completando assim, o voto é soberano. Márcio Formiga, do Rio de Janeiro, reeleição fundou o Centrão com o acordo de Fernando Henrique. A intenção foi boa, mas viramos reféns de um legislativo num regime presidencialista. E para fechar aqui esse círculo, o Fábio William diz o seguinte: eleição de 5 anos e só pode ser eleito uma vez, sem direito à aposentadoria. Aí ele está se referindo mais especificamente aos cargos do Legislativo, mas a discussão é sobre o Executivo. Fim da reeleição para o Executivo é o tema do nosso debate de hoje. 7h16.
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2: 7 e 18.
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0: Na CBN agora são 7h20, 7h20 da manhã desta sexta-feira, hora de falar de esporte por aqui. É um final de semana recheado de informações do esporte, porque nós temos jogo do Jack Futsal hoje e também domingo. São duas transmissões, além, claro, também da Primeirona Joinvilense amanhã, sábado, com um grande jogo importantíssimo também nessa reta final da Primeirona Joinvilense. Eu vou começar as informações aqui, gente, pela Liga Nacional de Futsal. Aliás, vou fazer diferente, vou começar pelo futsal, mas começar pelo Campeonato Catarinense Série Ouro. Ontem, o Jack Futsal, no final da tarde, acabou divulgando a lista dos atletas relacionados para as duas partidas que o Jack tem nesse final de semana. Hoje, pelo Campeonato Catarinense Série Ouro e também no próximo domingo pela Copa da Liga. Joinville que entra em quadra duas vezes nesse fim de semana. Então o Jack se prepara para dois compromissos no final de semana, após a vitória diante do Cascavel, que garantiu a liderança momentânea da equipe na Liga. O tricolor terá dois confrontos importantes. Esse jogo de hoje é contra a equipe do Caçadorense, a equipe da Caçadorense, lá de Caçador. O time será comandado por Ariel Rodrigues e terá a equipe sub-20 para enfrentar a equipe da Caçadorense hoje às 7h30 da noite no ginásio Flávio Cruz, lá em Caçador. No domingo, o Jack enfrenta a equipe do São Caetano pelo jogo da Copa da Liga. Copa da Liga, o Joinville enfrenta a equipe do Davi Mendonça. Até deixa eu confirmar aqui quando que o Joinville viaja, ó. Não está aqui definido ainda quando o time vai viajar. Isso, ainda não está definido aqui quando o time vai viajar ainda lá para São Caetano. Pelo menos nessa informação aqui, ainda não está definido quando o Joinville viaja. Mas deve ser amanhã, né? Deve ser amanhã porque o jogo no domingo. Bom, o que acontece? O Joinville para jogar contra o time do Caçador hoje, né? Lá para viagem em Caçador, né? Para jogar contra a Caçadorense. Tem o goleiro Henrique e o Nando, Cauã, Elano, Tibes e Denês, Alemão, Gustavo, Paulo Vitor, Quintino, João Miguel e Luiz. O Denês aqui é um jogador do elenco principal que desce para jogar com o sub-20 esse jogo. O Denês é um atleta muito jovem, né? Um jogador que marcou gol, inclusive, recentemente, né? No jogo contra a equipe do Moarama, semana passada pela Liga Nacional. Também foi utilizado no meio de semana contra o Cascavel, mas ele desce agora para dar um suporte também a equipe da categoria sub-20 nesse jogo, que é bem difícil contra a equipe da Caçadorense, vai ser um jogo difícil para o tricolor. Já em relação ao jogo contra o São Caetano no domingo, é jogo mata-mata, jogo decisivo, perdeu tá fora, né? Não é jogo de ida e volta, é um jogo único e acontece inclusive na casa do São Caetano, que é um time que disputa a Liga Silver, que é equivalente à segunda divisão da Liga Nacional de Futsal. Para esse jogo contra o São Caetano, o Joinville tem dois goleiros relacionados, o Matheus e o Perim. Aí tem o Alves, o Gui e o Kevin, ao retorno do Henrique, o Brian, que é guri da base, que sobe, Pinheiro, Fernando e Rafael Remy, Pedro Rei, Xuxa, que retorna também de lesão, Rian também está à disposição e Dieguinho. Então, algumas novidades aqui, tá, gente? A primeira delas, o retorno do Henrique, que vinha com dores no joelho, então está recuperado, vai para o jogo. O Brian é outra novidade, atleta que está... É da categoria sub-20, mas subiu para o profissional, vem sendo aproveitado pelo Davi Mendonça e agora também faz parte desse elenco que vai para o jogo, o Brian, portanto. Outro atleta que é novidade, o Xuxa, que vinha com dores na coxa, foi poupado nas últimas duas partidas, também viaja. E Rian, que havia sofrido, né, uma entorse no tornozelo e está à disposição da comissão técnica para esse jogo contra o time do São Caetano. Então são boas notícias para o Davi Mendonça, a primeira delas. O Rian, a outra, o Xuxa e principalmente também o Henrique. Três retornos importantes para a equipe do Joinville, o que viabiliza o Joinville ter um elenco um pouco mais inchado para esse jogo, que é muito, muito, muito difícil para o Jack, porque é jogo mata-mata, jogo decisivo contra o São Caetano. O Jack tem pela frente, né, uma sequência bastante pesada, uma sequência bastante complicada, lembrando que pela Liga Nacional o Joinville conseguiu no meio de semana... Uma vitória que foi realmente muito importante para o Jack, que foi contra o Cascavel fora de casa, lá no Ginásio da Neva, lá em Cascavel, um jogo que foi válido pela penúltima rodada, podemos dizer assim. Na verdade, sim, o jogo era da sétima rodada, ficou atrasado, né? E aí o Joinville conseguiu jogar só nessa quarta-feira e pelo resultado do jogo, né, o Joinville garantiu praticamente uma vaga ali dentro dos quatro primeiros, já tinha garantido e garantiu pelo menos um terceiro lugar. Para isso, Joinville, para garantir a ponta na tabela, é só o Joinville vencer o jogo. Joinville venceu o jogo contra o Minas, semana que vem, dia 8, o Joinville garante a ponta na tabela. Então, o Joinville tem uma semana todinha a semana que vem, tranquila, para se organizar para esse jogo contra o Minas. Até lá, o Joinville tinha agendado um jogo contra a equipe do Concórdia, pelo Catarinense Série Ouro, mas esse jogo foi adiado. Vou até buscar a data aqui, que colocaram a data agora. Deixa eu ver se já tem aqui a definição, ó. Joinville Criciúma aqui, não. Deixa eu buscar aqui, ó. Jogo que era válido da... teve um adiamento, né? E esse adiamento foi importante para o Joinville, ter um respiro e organizar também a situação. O jogo estava marcado para essa semana que vem, mas foi adiado lá para setembro, dia 26 de setembro, JEC e Concórdia. Esse jogo estava marcado para quarta-feira e foi adiado para o dia 26 de setembro, às 7 da noite. No Campeonato Catarinense Série Ouro, o JEC também tem um jogo dia 2 de setembro contra a equipe do Pouso Futsal. É um outro jogo que está atrasado da equipe do Joinville. O Joinville tem uma vitória contra o Blumenau, lá na abertura do campeonato. Aí tem esse jogo da segunda rodada que foi adiado contra o Pouso Redondo, que é no dia 2 de setembro. Na terceira rodada, o Joinville empatou fora de casa com a Chapecoense. Tem o jogo da quarta rodada adiado contra o Concórdia. Tem um empate fora de casa contra o São Lourenço no dia 16 de junho. Tem também essa vitória contra o Lages por 7-1 no dia 29 de maio. E o Joinville tem esse duelo contra o Tubarão no dia 23 de setembro. Então o Joinville tem alguns jogos em setembro que serão importantes para a equipe do Joinville. Além, claro, desse jogo de hoje contra a equipe da Caçadorense lá em Caçador. São jogos do Campeonato Catarinense Série Ouro, que tem no dia 15 de agosto o Jaraguá Futsal. E no dia... para fechar por aqui, ó. E no dia... não tem data definida ainda contra a equipe da APAF Florianópolis, que é um jogo que não tem data definida ainda pela Federação Catarinense de Futsal. E no dia 7 de outubro, o jogo que encerra a primeira fase contra o Criciúma no Centro Eventos Carl Hansen. Por enquanto, são essas datas dos jogos do JEC Futsal na temporada. Bom, falei bastante por aqui, estourei o horário que estava previsto, nossas informações do esporte. Fiquei devendo a primeira na Joinvilense, mas daqui a pouco a gente fala mais sobre isso também dentro da programação aqui do nosso Jornal da CBN. E vamos para o Repórter CBN, daqui a pouco a gente volta com Milton Jung e Cássia Godoy aqui na programação. A partir das 9 horas da manhã tem um Notícia na Manhã com outras informações do esporte também.
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2: Sempre alguma coisa parcial que pega um recorte, pegou 7 milhões de brasileiros e fez o acompanhamento desses dados. Mas aproxima-se do que acontece no total das famílias brasileiras. E você citou esse dado de quem nasce entre os 25% mais pobres tem menos de 2% de chance de chegar na universidade, 1,58%. Nos mais ricos, essa chance é de 38%. Aí, você pode pensar, mas foram feitas tantas políticas nos últimos anos. Pois é, as políticas de cotas, ProUni, ReUni, que ampliaram, inclusive, as vagas no curso superior e aumentaram o acesso aos grupos mais pobres e mais marginalizados da sociedade, e do ponto de vista da renda, produziu uma quantidade muito grande. Todos esses programas produziram histórias de ascensão. A gente fala sobre elas aqui. O filho do gari que chegou na universidade, o filho da empregada doméstica que chega no Itamaraty. A gente tem contado essas histórias, e essas histórias animam para mostrar que quando você vai para o micro, para o individual, você tem histórias de quem fura essas várias barreiras. Mas a sociedade brasileira é caracterizada por barreiras que estratificam a sociedade. Então, ela não tem uma proibição, mas ela cria empecilhos para que os mais pobres cheguem, façam ascensão social. Então, mais do que um país com muitos pobres, é um país com dificuldade dos pobres de ascensão social. E essas histórias, exatamente isso que o estudo tenta medir. Então, quando tem mais filhos dos ricos, chegam mais... tem mais chance de chegar na universidade, eles também têm mais chance de ter os melhores empregos. Então, a coisa se eterniza, né? Então, um grupo dos... e aí o Brasil tem também as várias desigualdades. Então, se o pobre tem menos chance de chegar numa renda maior, num emprego melhor, na elite, dentro dos pobres, as mulheres têm menos chances e as pessoas negras têm menos chances ainda. Então, é esse que os dados vão mostrando essas diversas desigualdades que se somam, criando barreiras. Olha, 51,64% dos que não são brancos permanecem entre os mais pobres. Agora, tem um dado aqui sobre mulheres que nos 25% mais pobres, 65% das mulheres permanecem pobres e 32% dos homens. Então, homens e mulheres pobres, quando compara com homens e mulheres pobres, as mulheres têm menos chance de ascender do que os homens. Então, esse comentário, esse período de comentário é até pequeno para se debruçar sobre esse problema tão vasto. O que eu queria aqui é elogiar que se faça o Instituto de Mobilidade que fez esse trabalho, e acho que a gente deve estudar cada vez mais essa dificuldade de que as pessoas, nesse trem que é o Brasil, as pessoas troquem de vagão. Né, fiquem, mesmo quando a pessoa pessoalmente, aquela família melhorou em relação ao que ela era antes, ela não melhora, ela não muda de vagão. Né? Mesmo quando o país está crescendo, ele cresce sem permitir essas ascensões. Então, isso é um grande problema da sociedade brasileira. Cássia, desculpa ter falado tanto e ter chegado ao fim sem perguntar pela sua dúvida em respeito do assunto.
3: Mas você falou uma coisa muito importante, Miriam, com a sua analogia aí dos vagões. O que mais ajuda as pessoas a trocar de vagão aqui, segundo o estudo, é justamente esse fator de educação, que é o que mais ajuda na mobilidade social. Ou seja, sem a educação, e a gente percebeu aí no estudo como está difícil para as pessoas que vêm de famílias mais pobres, fica mais complicado ainda que a pessoa consiga, em algum momento da vida, ascender socialmente.
2: Você complementou muito bem meu comentário. É isso, a educação é o caminho para essa troca de vagão. Então, tem que aumentar as oportunidades e a qualidade do ensino para os mais pobres. Esse é o remédio.
4: Muito obrigado, Miriam. Bom fim de semana para você.
2: Para você também.
3: Até mais.
4: E nós falamos aqui do Atlas da Mobilidade Social, até para que você possa pesquisar e buscar outras informações, porque é um trabalho bem amplo e importante.
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0: Sexta-feira, 31 de julho de 2026. O governo federal publicou em edição extra do Diário Oficial da União o decreto que detalha a liberação de 5 bilhões e 700 milhões de reais em gastos do orçamento de 2026. A pasta mais beneficiada foi o Ministério das Cidades, com 1 bilhão e 200 milhões de reais, mesmo valor liberado para as emendas parlamentares. A autorização foi concedida porque o governo fez uma nova estimativa das despesas previstas para este ano e concluiu que havia espaço no limite existente no arcabouço fiscal, regra para as contas públicas, aprovada em 2023. 8 de cada 10 brasileiros têm medo de sair à noite. É o que revela um levantamento do Instituto Update. 60% das pessoas ouvidas disseram que já deixaram de frequentar lugares que gostariam, 68% afirmaram que deixaram de usar o celular na rua e 41% disseram que não deixam mais os filhos adolescentes saírem sozinhos. As cooperativas brasileiras venderam para o exterior um total de 17 bilhões e 400 milhões de dólares em 2025. O valor representa 10% de todas as exportações do agronegócio do país no período. Das 140 cooperativas exportadoras do país, apenas 10 concentraram 67% dos negócios fechados. Os produtos mais comercializados atualmente são café, carne de porco, soja triturada, óleo de soja e carne de aves. China, Japão, Estados Unidos, Alemanha e Países Baixos foram os principais destinos das mercadorias. Os dados fazem parte de um levantamento da Organização das Cooperativas Brasileiras. No horário de Brasília, 7h35.
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1: A rodovia dos Bandeirantes ainda está bem complicada por causa do acidente no quilômetro 16, envolvendo 5 carros e um ônibus. Neste momento tem interdição por lá, interdição parcial. O tráfego flui neste momento por 3 faixas da esquerda.
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2: 7h37.
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4: Vamos até Brasília. Rani Veloso tem informações sobre o conflito com o Paraguai. Rani, bom dia.
5: Bom dia, Milton, Cássia e a todos que nos acompanham. O governo do Paraguai convocou o embaixador do Brasil em Assunção, José Antônio Marcondes de Carvalho, para receber uma nota oficial de protesto contra as declarações do presidente Lula sobre a guerra da Tríplice Aliança. A medida, anunciada em coletiva de imprensa do chanceler paraguaio,

0: Uruguai não se negocia. Quero que saibam que, sob a liderança do presidente Santiago Penha, desde o primeiro momento, abordamos esse tema ao mais alto nível. A diplomacia tem os seus tempos e as suas formas. E acredito que a temperança do presidente Penha foi fundamental na administração dos tempos e das formas.
1: O governo brasileiro não confirmou a ligação entre os dois chefes de Estado. A reação do Paraguai foi motivada por um discurso de Lula feito em 24 de julho numa agenda sobre investimento em defesa. O presidente lembrou que a guerra do Paraguai começou com a ação dos paraguaios invadindo o Brasil, a Argentina e o Uruguai. As declarações repercutiram no Paraguai. O conflito é o episódio mais traumático da história do país. Historiadores afirmam que a população masculina adulta foi quase totalmente dizimada nos combates por fomes e doenças. Nesta quarta, a Câmara dos Deputados do Paraguai aprovou uma declaração de repúdio às falas de Lula, afirmando que distorcem e minimizam a dimensão histórica da guerra e ignoram o sofrimento imposto ao povo paraguaio. Milton?
2: Fala totalmente desnecessária do presidente Lula. Não precisava entrar nessa bola dividida. 7:40.
3: Temos agora informação chegando com o Pedro Fagundes sobre o anúncio que foi feito pelo presidente dos Estados Unidos em relação a um acordo para desarmar o Hamas. Pedro Fagundes.
4: Cássia, olha, o presidente americano Donald Trump anunciou a assinatura de um acordo que prevê o desarmamento completo do Hamas e a retirada gradual das tropas israelenses da faixa de Gaza. O Hamas, no entanto, condicionou a entrega das armas à retirada total de Israel das áreas ocupadas nos últimos meses. O grupo afirmou que não vai cumprir nenhuma etapa do plano enquanto o governo israelense não respeitar as próprias obrigações. E mesmo com o anúncio, Israel manteve os ataques. Drones atingiram diferentes pontos da cidade de Gaza e deixaram ao menos 2 feridos perto de uma mesquita, isso hoje cedo, agora há pouco. O Conselho de Paz, órgão internacional criado para supervisionar a futura administração de Gaza, afirmou que o Hamas aceitou um roteiro para desmilitarização e para as próximas etapas deste cessar-fogo. As armas seriam entregues a um comitê palestino criado dentro da estrutura do Conselho. O dirigente do Hamas, Ghazi Ahmad, no entanto, afirmou que exige a participação de um novo comitê palestino e também de uma força internacional. Esses dois grupos teriam a função de garantir o desmonte das organizações armadas apoiadas por Israel. Ainda não há confirmação de que o governo israelense tenha aderido formalmente ao plano. Segundo autoridades envolvidas nas negociações, Donald Trump ficaria profundamente insatisfeito caso Israel abandone este acordo. O plano deve começar 14 dias depois da aprovação de todos os envolvidos e deve levar entre 200 e 300 dias, então um plano longo. A proposta prevê o fim das operações militares, a destruição de túneis e instalações usadas para a fabricação de armas e ainda a retirada progressiva das forças israelenses. Enquanto isso, como disse para vocês, os ataques avançam. Um drone israelense atingiu hoje cedo a região de Karama, no norte da cidade de Gaza. Cássia.
3: Muito obrigada, Pedro Fagundes.
2: Nós temos agora 7:42. E quando a gente fala aqui que pode ter dinheiro na conta, quem traz a notícia é Cássia Godoy.
3: Ah, pois é. Receita Federal, Milton, paga hoje o terceiro lote de restituição do imposto de renda. E esse crédito contempla 2.700.000 contribuintes em todo o país, soma mais de R$4.600.000. Pode ser via repasse bancário ou via Pix. Os contribuintes podem consultar a liberação do pagamento, verificar alguma eventual pendência com a malha fina pelo site da Receita ou pelo aplicativo do órgão. Caso haja algum erro naquela conta informada ou algum atraso no depósito, esse resgate dos valores pode ser reagendado em até um ano pelo Banco do Brasil. Então, hoje, pagamento do terceiro lote de restituição do imposto de renda.
2: E aí, quem é que traz a notícia ruim? Sou eu, né? É para lembrar você que tem de pagar imposto, decidiu parcelar e poderia parcelar em até 8 vezes. Se parcelou, tem de pagar hoje também. Então, para alguns tem dinheiro entrando, para outros tem dinheiro saindo.

0: indo. Mas eu vou deixar essa minha informação na conta das boas notícias. Porque é muito pior não pagar a parcela conforme prevista na data. E eu recomendo, coloque no débito automático, que na oitava parcela você vai esquecer. Vai que não esteja ouvindo o rádio aí na hora que a gente vai lembrar você do pagamento. Mas sempre no último dia do mês, assim como geralmente vem aí as restituições, né? Uhum. Imposto de renda, também você, aqueles que devem o imposto precisam pagar. 7h43 agora. Vamos a Belo Horizonte? Vamos falar sobre a disputa eleitoral em Minas Gerais. Semana a gente ainda acompanhou dados da pesquisa Genial Quest. Se falou também da discussão que existe, o nome que mais se destaca nas pesquisas vai acabar não sendo candidato. E tem outras discussões nessa sucessão estadual. A Janaína Rejane tem informações para nós. Janaína, bom dia.
1: Bom dia, Milton. Bom dia a todos. O candidato à presidência da República pelo Novo, Romeu Zema, ele subiu o tom das críticas ao ex-secretário da gestão dele à frente do governo de Minas, Marcelo Aro, do Progressistas. Em um vídeo publicado nas redes sociais nessa quinta-feira, Zema disse que Aro traiu o grupo político dele, que apoia a reeleição do governador Matheus Simões, do PSD, e falou que a atitude abre portas para políticos vendidos.
2: Essa traição do Aro é um dos problemas da política brasileira. As pessoas só pensam nos seus próprios interesses sem pensar nos outros. O que o Aro andou fazendo em Brasília vai acabar abrindo a porta para os políticos vendidos voltarem a destruir Minas. Para o Estado continuar prosperando, a gente não pode dar chance para essas aves de rapina que ficam só sobrevoando e esperando a oportunidade de atacar.
1: A CBN procurou o ex-secretário para comentar as declarações de Zema e ainda não obteve retorno. Marcelo Aro, ele oficializou nessa quinta-feira o desembarque do governo de Minas. Em conversa com o governador Matheus Simões, do PSD, Aro comunicou que deixou a base aliada e que há algumas semanas ele negocia uma candidatura ao Palácio Tiradentes nas eleições deste ano. Por causa disso, os ocupantes de cargos ligados a ele na administração estadual devem ser exonerados nos próximos dias. O principal motivo para o rompimento foi a entrada do senador Carlos Viana, de quem Aro é um desafeto, no PSD. O progressista teria dito ao governador que não gostaria de fazer campanha ao Senado com Viana, que tem vaga garantida para concorrer a mais um mandato. A possível candidatura de Marcelo Aro ganhou força nas últimas semanas, lembrando, né, em meio à indefinição sobre a participação do senador Cleitinho Azevedo na disputa pelo governo. Nesse cenário, lideranças de partidos como PL, Republicanos, União Brasil, Progressistas, PRD e Solidariedade passaram a discutir o nome de Aro como alternativa para a corrida ao governo mineiro pelo campo da direita. Se esse cenário se concretizar, Milton, ele também deve atrair o apoio do PL e ser o palanque de Flávio Bolsonaro em Minas Gerais. Na contramão, essas articulações políticas de última hora esvaziaram a candidatura de Matheus Simões à reeleição. A convenção do PSD para oficializar a candidatura de Simões ao governo estadual e de Viana ao Senado vai ser realizada no próximo domingo, dia 2 de agosto. Já a Federação União Brasil Progressistas realiza a convenção na segunda-feira, dia 3, para lançar Marcelo Aro como candidato ao governo. Milton.
0: Muito obrigado. Essas foram as informações da Janaína Rejane, agora que são 7h47.
3: Preocupação chegando do Rio Grande do Sul. O nível do Guaíba subiu durante a madrugada. Quem conta pra gente é o Gustavo Gossen, que fala conosco direto de Porto Alegre. Bom dia, Gustavo.
4: Bom dia, Cássia. Bom dia a todos. O Guaíba segue em elevação, atingiu a cota de alerta de 2 metros e 50 centímetros por volta das 4 da manhã. Neste momento, o nível está em 2 metros e 51. A água subiu 5 centímetros desde a meia-noite, conforme o Serviço Geológico do Brasil. Com a marca atual, as águas já impactam a região das ilhas e as áreas ribeirinhas do extremo sul de Porto Alegre. O mais recente boletim hidrológico do Instituto de Pesquisas Hidráulicas da URGS, da tarde de ontem, indica que a água seguirá subindo até amanhã, mas sem alcançar o nível de inundação.
3: Eu, Gustavo, esse foi o Gustavo Gossen, às 7h48.
0: Só uma mensagem rápida aqui para vocês. Nós estamos falando sobre imposto de renda, pagamento de parcela. O Vinícius escreveu para nós aqui. Ele é de Campinas e diz assim: no ano passado meu esposo esqueceu de pagar as parcelas do imposto de renda e esse ano que ele ia ganhar uma boa restituição, metade do dinheiro foi para pagar o imposto de renda e os juros do ano passado. Um susto ao descobrir a dívida e uma tristeza perder esse dinheiro por descuido, diz aqui o Vinícius, que ilustra a importância deste pagamento, de nós lembrarmos isso aqui no rádio também. Obrigado.
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2: Sete e cinquenta e um.

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7: Na CBN Joinville, agora são 7 horas e 54 minutos. 7h54, você ligado aqui na programação do nosso Jornal da CBN. Em Joinville, a gente está tratando aqui do tempo e da temperatura nesse momento. A gente teve uma melhora, né, no tempo e na temperatura nos últimos minutos por aqui. Ó, temperatura 17 graus, a máxima para hoje prevista em Joinville 22, mínima de 16. Tempo nublado, essa é a previsão para hoje aqui em Joinville. No sábado, o tempo também predominantemente nublado, com máxima de 23 graus, mínimas de 16. E no domingo também da mesma forma, igual ao sábado. Não tem previsão de chuva para esse fim de semana aqui em Joinville, e eu acho que essa é a grande boa notícia para esse final de semana. Verdade que olhando aqui o mapa, né, olhando na verdade a câmera do mirante, a gente vê algumas nuvens mais carregadas, tem um pouquinho mais fechado, mas nós não temos previsão de chuva para hoje aqui em Joinville. Bom, daqui a pouquinho, a partir das 9 da manhã, tem o Notícia na Manhã com a apresentação hoje do João Gabriel. A gente vai estar junto também nessa, na programação aqui do nosso Notícia na Manhã. E vamos juntos até às 11 horas da manhã com muitas informações aqui de Joinville, inclusive as informações do trânsito. E eu aproveito esse horário para falar um pouquinho daquilo que vem acontecendo no trânsito nas últimas horas, nos últimos minutos. Em relação, primeiro, às ocorrências. Atualizações do Corpo de Bombeiros, né, que atende algumas ocorrências hoje pela manhã aqui em Joinville. Por enquanto, nós não temos registros de ocorrências aqui na nossa cidade em que o Corpo de Bombeiros foi acionado para atender. Então, essa é uma boa notícia. Bom, no perímetro urbano, portanto, nós temos alguns trechos com lentidão, principalmente para quem está saindo da zona sul da cidade, na Rua São Paulo, na Rua Guanabara, também um trecho da Rua Florianópolis. Outros trechos também têm lentidão para o motorista, na Rua Dr. João Colim, na Rua Blumenau. Tem um trecho também ali da Rua 15 de Novembro, lá na região do bairro Vila Nova. Então, é um trânsito lento, mas que está fluindo, não tem ocorrências registradas. Nas rodovias da região, por enquanto nós não temos ocorrências registradas nas rodovias aqui da região. começando pela rodovia BR-101 e também a BR-376. Outras informações das rodovias, BR-280, trânsito está lento agora para o motorista na 280 em ambos os sentidos. E agora falando sobre as rodovias estaduais, SC-108 com fluxo normalizado e a SC-418 com alguns pontos com lentidão. O primeiro deles, na saída da SC-418, para quem vai acessar a BR-101, e também um trecho da Serra Dona Francisca, que está com trecho com lentidão para o motorista. Não tem informações de ocorrências de acidente de trânsito nesses trechos, mas tem lentidão para o motorista. Serve de alerta para você que está nos ouvindo também, para você que precisa ir em direção à Serra Dona Francisca. Bom, seguindo por aqui na programação da CBN Joinville, com ventos de quase 100 km por hora, Super El Niño deixou cidade de Santa Catarina em estado de emergência após estragos. Instabilidade em garuva foi provocada pela passagem de uma frente fria ligada ao Super El Niño e mudança na direção dos ventos. O vendaval que atingiu, portanto, a cidade de Garuva, no norte do estado, na última quarta-feira, causaram prejuízos e levou a cidade a decretar estado de emergência. Segundo a Defesa Civil aqui do estado, as circunstâncias que resultaram no fenômeno foram a passagem de uma frente fria pelo estado ligada ao Super El Niño. As rajadas chegaram a quase 100 km por hora, com picos registrados próximos das 3 horas da tarde. Os ventos provocaram danos em aproximadamente 30 residências, escolas municipais, áreas agrícolas e diferentes pontos da cidade. Inclusive, gente, lá no NS Total, na matéria da Bárbara Siemetkovski, tem lá detalhes, tem imagens, tem fotos de como ficaram, por exemplo, uma das fazendas, um dos sítios lá da região de Garuva, que ficou bastante prejudicada após esse vendaval na quarta-feira. Tem detalhes, tem imagens de casas destelhadas, até de danos causados, por exemplo, por essas rajadas de ventos em uma das escolas ali da região. Então, ontem a situação de emergência foi decretada. Alguma forma, né, também da Prefeitura de Garuva poder ter acesso, né, a algum tipo de dinheiro para poder acelerar os processos para recuperar os danos causados na cidade após esse vendaval que atingiu a cidade na última quarta-feira. Na CBN agora são 7 horas e 58 minutos.

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0: Muito bom dia para você, Marcelo D'Agosto.
1: Bom dia, Milton. Bom dia, Cássia. Bom dia, ouvintes.
2: Bom dia, Marcelo.
0: O Álvaro de São Caetano do Sul manda a seguinte mensagem. Investir em ETFs que pagam dividendos é uma boa estratégia para ter uma renda mensal na aposentadoria? E segue. Que outros ETFs seriam indicados para esse objetivo? E quais os riscos desse tipo de aplicação? É bom combinar os ETFs com aplicações no Tesouro IPCA+, com juros semestrais? Resolva todas essas dúvidas, Marcelo D'Agosto.
1: Então vamos lá. Primeiro vamos explicar o que é o ETF, né? O ETF é um fundo negociado em bolsa. É diferente dos fundos de investimentos tradicionais que você compra no banco ou na plataforma de investimento. Para investir no ETF, você tem que ter uma conta na corretora e comprar o fundo na bolsa, igual a uma ação. A vantagem é que o custo do ETF tende a ser menor, dependendo de quanto você paga de corretagem. Em relação à renda mensal, alguns investimentos distribuem os rendimentos periodicamente. Outros, que são até a maioria, só no prazo final. Por exemplo, o Tesouro IPCA+, com juros semestrais, paga os rendimentos a cada 6 meses. Já o Tesouro IPCA+, paga os rendimentos e os juros de uma vez só no resgate. Para quem é aposentado, interessa receber pagamentos periodicamente. Então, tem alguns ETFs que foram estruturados e que para pagar um rendimento em dinheiro aos investidores. E esses rendimentos são os dividendos das empresas, porque quando você compra uma ação, tem o ganho com a valorização do preço do papel, mais uma participação no lucro da companhia que ela distribui periodicamente. Então, esses ETFs que pagam dividendos investem num grupo de ações e toda vez que a empresa paga o dividendo, os valores são repassados para os investidores do ETF. Então, em resumo, o ETF que paga dividendo é um bom investimento, mas é um investimento de renda variável. Então, tudo oscila, tanto o valor do investimento quanto os rendimentos com os dividendos. Mas, no longo prazo, você sempre vai ter aquele fluxo de recebimentos. Então, se você puder combinar os ETFs com o Tesouro IPCA com juros semestrais, ou mesmo o Tesouro Renda Mais, é uma boa alternativa para a sua aposentadoria, porque você vai estar sempre recebendo o dinheiro, os recursos, e o teu capital fica lá sendo corrigido ou pela variação do preço da ação, ou, no caso do Tesouro IPCA, pela inflação, né?
0: Perfeito, meu amigo. Muito obrigado pelas suas explicações e um ótimo fim de semana.
1: Para vocês também e até segunda.
2: Até segunda.
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0: sexta-feira, 31 de julho de 2026. O Hamas confirmou que aceitou o acordo que propõe o desarmamento da facção terrorista na faixa de Gaza. Duas fontes do alto escalão do grupo fundamentalista disseram à agência de notícias France Press que o Hamas está fazendo concessões pelo bem do povo palestino. De acordo com o anúncio feito pelo presidente Donald Trump na noite de ontem, o entendimento viabiliza a retirada gradual das tropas de Israel da região e abre caminho para a formação de um novo governo no território palestino. Até o momento, o governo israelense não se manifestou sobre o acordo. O governo do Paraguai deve entregar hoje ao embaixador do Brasil em Assunção, José Antônio Marcondes de Carvalho, uma nota de repúdio contra declarações do presidente Lula. O protesto diplomático é uma resposta às afirmações do brasileiro sobre a guerra no Paraguai. O conflito aconteceu no século XIX entre o país vizinho e a aliança formada por Brasil, Uruguai e Argentina. Estão definidos os confrontos das oitavas de final da Copa Sul-Americana. Ontem, o Grêmio perdeu em casa para o Bolívar por 1 a 0 e foi o único brasileiro eliminado nos playoffs. Nas oitavas, o Bolívar vai encarar o São Paulo, o Vasco jogará contra o Olímpia no Paraguai, o Santos vai pegar o Macará do Equador e o Botafogo enfrentará o Cienciano do Peru. Também haverá um confronto brasileiro entre Bragantino e Atlético Mineiro. Pela 21ª rodada do Campeonato Brasileiro, o Cruzeiro venceu o Curitiba por 1 a 0. Corinthians e Atlético Paranaense empataram sem gols. No horário de Brasília, 8 e 4.
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2: Oito e cinco.
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4: Muito bom dia a você que escolheu ficar mais bem informado ouvindo o Jornal da CBN na manhã desta sexta-feira, 31 de julho de 2026.
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0: Muito bom dia para você, Lauro Jardim.
1: Bom dia, Milton. Bom dia, Cássia. Bom dia, ouvintes.
2: Bom dia, Lauro.
0: Lauro, o Flávio Bolsonaro trocou pela terceira vez o seu marqueteiro, aquele que é o homem responsável pela comunicação na campanha. O que, que isso significa?
1: Pois é, Milton. Dentro da campanha do Flávio Bolsonaro, as pessoas repetem o tempo todo que ali é crise todo dia tem uma crise para eles lidarem com ela. E a de ontem foi essa que você falou, a troca do marqueteiro. O que saiu foi o publicitário Eduardo Fischer, que era o terceiro marqueteiro da campanha, e ele só durou 2 meses no cargo. E ele entrou na campanha em maio, na semana em que estourou a crise do Dark Horse, que expôs lá o filme que acabou expondo a relação do Flávio Bolsonaro com o Daniel Vorcaro. O Fischer era vendido pelos aliados do Flávio como uma solução para os problemas de comunicação da campanha, mas quem conhece os bastidores da campanha sempre viu que o Eduardo Fischer nunca conseguiu conquistar ali dentro a confiança dos bolsonaristas e do alto comando do PL, a começar pelo presidente do PL, o Valdemar Costa Neto. O que eu apurei, Milton e Cássia, é que a saída do Eduardo Fischer já estava sendo tratada há pelo menos 2 semanas pelo Flávio Bolsonaro e pelo Valdemar Costa Neto. Havia um descontentamento com o trabalho do Fischer, incluindo aí, como eu disse, o Valdemar Costa Neto, que era bastante crítico ao trabalho dele. Havia uma avaliação que as peças de campanha eram fracas, que as respostas aos ataques que o Flávio sofria eram lentas e que nesses 2 meses em que o Eduardo Fischer comandou a comunicação da campanha, ele não conseguiu imprimir uma marca forte para o candidato, para o Flávio. A crise mais recente aconteceu na preparação para a Convenção Nacional do PL, que ocorreu no sábado passado. O Eduardo Fischer queria, por exemplo, que o cenário do evento fosse todo com a cor azul. A ideia era mostrar que o Flávio Bolsonaro integrava a tal onda azul, que é como alguns chamam esse momento em que estão sendo eleitos presidentes de direita e de extrema direita na América do Sul. Só que na última hora essa ideia da onda azul foi vetada e as cores que acabaram predominando na convenção eram o verde e o amarelo, que são as tradicionais do bolsonarismo. Só aí, Milton, já dá para ver que já tinha uma intervenção no trabalho dele, do Eduardo Fischer, que não estava sendo bem aceita. Por esse rápido resumo que eu dei aqui, eu acho que deu para sentir que o clima interno de crise e de fogo amigo da campanha, como é que era esse clima. O Duda Lima, que ontem foi anunciado como o novo marqueteiro da campanha do Flávio Bolsonaro, é um velho conhecido do bolsonarismo. Ele fez a campanha do Bolsonaro de 2022, ele é o marqueteiro do PL, sempre foi o preferido do Valdemar Costa Neto. Então, Milton Cássia, assim como o Eduardo Fischer entrou 2 meses atrás na campanha em meio a uma crise, agora o Duda Lima embarca no time do Flávio num clima de crise muito parecido.
2: E a questão do candidato ou da candidata a vice também permanece em aberto nessa campanha, né, Lauro?
1: Olha, Cássia, esse é outro rolo da campanha do Flávio Bolsonaro, outro abacaxi que o Flávio tenta descascar já há algum tempo, que é escolher uma vice. E nesse caso é sempre bom reforçar a palavra no feminino, porque a única coisa certa que o Flávio está buscando uma mulher como vice, que é o modo dele tentar diminuir a rejeição do eleitorado feminino à candidatura dele. Só que não está fácil encontrar a vice ideal. Tem até muitas possibilidades na mira do Flávio, mas a possibilidade que sempre foi considerada a melhor de todas, não parece que vai compor a chapa do Flávio com ele. E eu estou falando aqui, Cássia, da senadora Tereza Cristina. Ela é uma senadora respeitada, é um quadro respeitado da direita, representa o agronegócio, tem experiência executiva, no tempo em que ela foi ministra da Agricultura do Bolsonaro. É também a candidata preferida do presidente do PL, o Valdemar Costa Neto, e o Flávio também sempre teve a Tereza Cristina na mira dele. Mas somente agora, nessa semana, ela deu sinais de que toparia ser a vice dele. Só que o partido dela não quer. Ela é do PP, que é o partido símbolo do Centrão, que hoje faz dobradinha com União Brasil, uma federação que une os dois partidos. E essa federação, Cássia, não quer saber de coligação com o PL, e sem coligação nada feito. Os chefões do PP e do União Brasil, eles preferem uma posição de neutralidade nessa eleição. Nem apoiar nem que o partido apoie o Flávio e muito menos o Lula nesse momento. O Flávio Bolsonaro tem até o dia 15 de agosto, esse é o prazo final, para tentar virar esse jogo, são mais duas semanas. Agora, ninguém aposta muitas fichas nisso, muitas fichas que ele irá conseguir isso. E o mais provável é que, por falta de opção melhor, a vice dele seja escolhida dentro do próprio PL, que é o partido dele, Flávio.
0: Você falou aí dos dois partidos, né? O PP e a União Brasil. O PP que é de Ciro Nogueira e o União Brasil que é do Antônio Rueda, né?
1: Exato. São os dois chefões, e não só os dois presidentes dos partidos. Políticos importantes desses dois partidos também preferem neutralidade. E aí eu estou falando, por exemplo, do Arthur Lira, ex-presidente da Câmara e muito, muito importante dentro do PP. Eles não querem essa coligação, sobretudo os políticos do PP e do União Brasil, que são do Nordeste, onde o Lula, todo mundo sabe, em quase todo o Nordeste, ele ganha disparado nas pesquisas, ele está disparado na frente do Flávio Bolsonaro, e não é interessante para os candidatos que buscam votos ali se apresentarem como coligados ao Flávio Bolsonaro, melhor apresentarem-se como neutros na disputa e poderem, eventualmente, até pedir votos para o Lula em seus respectivos estados.
0: Muito obrigado, Lauro. Um bom fim de semana para você.
1: Bom fim de semana para você também, Milton. Para você, Cássia, para os ouvintes e até segunda.
2: Até segunda. Bom fim de semana, Lauro. Agora são 8 horas e 14 minutos. Nós temos informação chegando direto de João Pessoa a respeito de um caso que causou muito impacto, né? Fez com que as pessoas ficassem revoltadas, porque imagens foram divulgadas, e a gente tem algumas delas na sua tela neste momento, de um pai que foi filmado agredindo o próprio filho e o cadeirante na garagem de um edifício. Esse homem, enfim, essa situação veio a público, ele chegou a ser levado para uma delegacia. A última informação que eu tive desse caso é que ele tinha sido liberado depois de prestar depoimento. Mas quem vai contar essa história para a gente com os detalhes é o repórter Guilherme Bezerra. Guilherme, bom dia.
3: Bom dia, Cássia. Depois da grande repercussão desse caso, a Polícia Civil da Paraíba divulgou que instaurou um procedimento para investigar as circunstâncias do episódio de violência que foi registrado nesse condomínio aqui do bairro do Bessa, em João Pessoa. O vídeo viralizou nas redes sociais, tem gerado grande repercussão. Ele foi gravado por câmeras de segurança na madrugada de ontem. Nele, o militar aposentado Antônio Luiz Alves Sena aparece dando socos no próprio filho e a vítima é cadeirante. Ontem, a mãe da vítima publicou um vídeo nas redes sociais lamentando o ocorrido. Inclusive, ela estava em lágrimas e afirmou que já tinha avisado sobre esse tipo de comportamento e que não se surpreendeu com o fato do homem ter cometido esse crime. Vizinhos do condomínio também eram perturbados por esse comportamento, inclusive uma pessoa chegou a se mudar por causa do medo que sentia do ex-militar. Em entrevista para a nossa equipe, dois moradores relataram episódios de ameaças físicas e verbais, além de muitos xingamentos e situações de confrontos físicos constantes. A administração do condomínio enviou um documento para a Marinha pedindo formalmente a retirada do porte de arma desse militar, justificado pelo alto risco de violência dentro do prédio. O dossiê inclui um laudo médico de um processo público que aponta que o agressor aparece nas imagens, tem transtorno de ansiedade grave e sentimento de perseguição. No mês de junho, mês passado, a polícia já tinha sido acionada depois de um surto psicológico desse morador. No caso da agressão do filho, que tem repercutido, a polícia militar foi chamada e levou o suspeito para a delegacia, mas ele não ficou preso. Nessa nota, a Polícia Civil explica que, como o homem só foi apresentado 11 horas depois do crime, sem perseguição contínua, não havia base legal para a prisão em flagrante. Volto com vocês.
2: Agora, resta saber se essa pessoa que foi agredida, né, o filho dele, um jovem de 25 anos, vai continuar morando com o pai, está claramente numa situação de vulnerabilidade, já que o pai prestou esse depoimento, foi liberado para a polícia, está sendo investigado, mas na prática os dois continuam morando na mesma casa. 8h17.
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0: 8 horas, 19 minutos.
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Na CBN Joinville, agora são 8 horas e 23 minutos, 8h23 da manhã desta sexta-feira, hoje dia 31 de julho de 2026, reta final do mês, portanto, do mês de julho, amanhã já é agosto e vamos juntos aqui na programação da CBN para deixar você bem atualizado com as informações desta sexta-feira que amanheceu com tempo nublado aqui em Joinville e a máxima prevista para hoje é 23 graus, mínima de 16 aqui na cidade. Nesse momento, tempo nublado e deve permanecer nas próximas horas aqui em Joinville e amanhã também. Bom, informações do trânsito para você que está nos acompanhando. A Arteris, Litoral Sul, a concessionária que administra o trecho aqui da rodovia BR-101 e também aquele trecho ali da BR-376, muito importante, né, para os moradores aqui da região ou quem passa aqui por Joinville. O fluxo está normalizado, até estou observando por aqui agora com imagens, uma câmera de segurança que tem ali próximo do pórtico de Joinville, que eu consigo visualizar aqui a BR-101 naquele trecho. E o fluxo está normal. Está fluindo em ambos os sentidos. Bom, informações do trânsito no perímetro urbano aqui da cidade. Aliás, vou só concluir aqui as rodovias, porque eu falei da rodovia BR-101, né? Há pouco eu estava citando a rodovia BR-376. Aliás, a BR-280, que estava com o trânsito travado e está com o trânsito travado ainda em ambos os sentidos. Mas eu estava falando da SC-418. Principalmente o trecho ali da Serra Dona Francisca, que nós tínhamos um trânsito um pouquinho mais lento ali na região da Serra Dona Francisca e permanece o trânsito um pouquinho lento ali na serra. Então, só para o motorista ter um pouquinho de paciência, caso vá utilizar agora a SC-418, precisa ter um pouquinho mais de paciência no trecho da Serra Dona Francisca. Não tem informações de ocorrências, é apenas o fluxo de veículos tá deixando o trânsito um pouquinho mais lento. No perímetro urbano da cidade, nós temos por aqui alguns pontos com lentidão ainda, mas também sem ocorrências. É um início tranquilo no trânsito aqui na nossa região, no perímetro urbano da cidade de Joinville. Boas notícias para você que está saindo de casa agora, está se organizando nesta sexta-feira. E volto a falar do tempo e da temperatura, tá? A previsão para hoje é tempo nublado. 8 horas e 25 minutos.

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4: Ainda hoje aqui no Jornal da CBN, 50 debates para o Brasil, vamos discutir o fim da reeleição. Daqui a pouquinho, logo depois do repórter CBN. 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
5: Bom dia, Milton. Bom dia, Cássia. Olá para você ligado aqui na CBN. O Dia dos Pais está chegando e a expectativa é que as vendas aumentem em comparação com o ano passado. A Associação Brasileira de Inteligência Artificial e E-Commerce aponta que, neste ano, a data deve movimentar mais de 10 bilhões de reais só no e-commerce, cerca de 1 bilhão a mais que em 2025. Entre os produtos mais procurados estão eletrônicos, roupas, perfumaria e calçados. 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
4: Então, antes do repórter CBN, deixa eu trazer para você aqui uma informação internacional. Está no nosso site, lá na cbn.com.br, a propósito da crise que Gianni Infantino criou ao lançar a ideia de vender participações na Copa do Mundo. A rede de TV britânica Sky News revelou hoje que o principal assessor de Infantino, Carlos Cordeiro, renunciou em protesto contra as medidas do presidente da FIFA de vender participações na Copa do Mundo. O anúncio foi feito em uma declaração dele, exclusiva ao veículo. Cordeiro é o principal assessor de Infantino dentro da entidade, ou pelo menos era o principal assessor de Infantino dentro da entidade, tendo já sido presidente da Federação de Futebol dos Estados Unidos e vice-presidente do Goldman Sachs. Na declaração que ele concedeu, diz o seguinte: como conselheiro sênior do presidente da FIFA, ex-banqueiro e fã de futebol de longa data, não posso ficar de braços cruzados enquanto a FIFA considera vender uma participação na Copa do Mundo. Deixe-me ser claro, não tive qualquer envolvimento nessa proposta e me oponho a ela inequivocadamente. E é importante esta fala dele porque vem dos Estados Unidos, onde surgiu essa ideia da venda dessas ações. Ontem já, a UEFA anunciou que, a persistirem os sintomas, as seleções da UEFA estão fora de todas as competições organizadas pela FIFA. Então, realmente, é uma crise que se impõe. Infantino, diante de tudo isso, já começa a dar sinais de recuo, mas ainda não foi muito claro nesse sentido.
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0: Sexta-feira, 31 de julho de 2026. Os documentos tornados públicos pelo ministro do STF, André Mendonça, revelam que a Polícia Federal registrou 74 ligações telefônicas entre o senador Jacques Wagner e o ex-sócio do Banco Master, Augusto Ferreira Lima. As chamadas entre o parlamentar e o empresário aconteceram no período de 2023 a 2025 e somam mais de 5 horas e meia. Mensagens do celular do banqueiro indicam a marcação de reuniões com o senador no gabinete em Brasília, descrito por Jacques Wagner como o local mais discreto e protegido para os encontros. Os registros apontam que uma das agendas teria contado com a participação do advogado-geral da União, Jorge Messias. Um terremoto de magnitude 5,6 foi registrado na noite de ontem, perto da cidade peruana de Pucallpa, que fica na fronteira com o Brasil. Segundo o Serviço Geológico dos Estados Unidos, o tremor teve profundidade de 145 quilômetros, o que reduz os riscos de danos. Em redes sociais, peruanos disseram que sentiram o terremoto, mas com baixa intensidade. Uma avalanche atingiu um grupo de 10 alpinistas em uma montanha do Paquistão. Pelo menos 4 morreram e outros 6 continuam desaparecidos. Apesar de já terem sido localizados, os corpos das vítimas ainda não foram retirados do local nem identificados. Segundo autoridades, as condições severas afetam o trabalho de resgate. Na expedição, havia estrangeiros. No horário de Brasília, 8h33.
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3: A eleição mudou a dinâmica da política brasileira desde que foi aprovada em 1997, passando a valer na eleição de 1998. Mais recentemente, foi aprovada em comissão no Senado uma proposta que propõe o fim da reeleição para cargos executivos e amplia os mandatos para 5 anos. Hoje, na série 50 Debates para o Brasil, nós vamos discutir o fim da reeleição. Presidentes da República, governadores, prefeitos, devem continuar tendo o direito de disputar um segundo mandato consecutivo? Ou o Brasil deveria adotar um mandato único para esses cargos? Para debater o tema, nós convidamos Flávio de Leão Bastos, professor de Direito Constitucional da Universidade Presbiteriana Mackenzie, e Cláudio Couto, cientista político e professor da Escola de Administração de Empresas de São Paulo, da FGV. Professor Flávio de Leão Bastos, muito obrigado pela gentileza de ter aceitado o nosso convite. Bom dia.
4: Bom dia, Milton, Cássio, professor Cláudio. A satisfação é nossa.
3: Professor Cláudio Couto, muito obrigado também pela gentileza. Bom dia.
5: Bom dia. Bom dia, Milton. Bom dia, Cássia. Bom dia, professor Flávio. Bom dia aos ouvintes da CBN.
0: Bom dia a todos.
3: E eu aproveito para lembrar que, conforme o nosso combinado aqui, como temos feito nestes debates que estamos propondo ao longo de todo este período eleitoral, faremos 2 perguntas para cada um dos entrevistados. Cada um terá cerca de 2 minutos. Qualquer coisa, Cássia Godoy ou eu aqui sinalizamos. E eu começo com o senhor, professor Flávio, para entender de que forma a proibição da reeleição melhoraria a qualidade da gestão pública e a tomada de decisões?
4: Pois não. Eu começo por um argumento histórico, né? A aprovação da reeleição em 1997 pelo então presidente Fernando Henrique Cardoso, em que pese a sua importância, estava se discutindo um novo modelo de Estado, as privatizações, etc., na verdade constituíram um desvio da nossa tradição republicana. Nunca houve reeleição no Brasil, desde a primeira Constituição de 1891, republicana. Esse é um argumento do ponto de vista histórico. Mas um dos argumentos mais importantes é exatamente a falta ou a impossibilidade de controle no abuso do uso da máquina pública. Quer dizer, aqueles que ocupam cargos e tentam a reeleição, quase uma regra.
3: Professor Flávio, o seu áudio deu algum tipo de problema e a sua imagem travou aqui. Agora eu estou vendo a sua imagem de volta. Então, vou pedir, o senhor pode retomar o seu raciocínio? O senhor falou que primeiro ali havia um argumento histórico, né? Lembrando que isso nunca tinha ocorrido até então, não fazia parte da tradição republicana. E aí o senhor trazia um segundo aspecto que eu gostaria de começar por aí.
4: O segundo aspecto mais importante é o uso e o acesso assimétrico da máquina pública por quem já detém o cargo e vai tentar a reeleição. Agendas, influências políticas, tudo fica mais fácil para quem está ou já

0: para o Brasil a instituição da reeleição pela Emenda 16 em 1997. Então, me parece que caminha bem esse projeto de emenda constitucional que se busca aprovar. Para começarmos aqui alguns argumentos.
1: Claro. Eu vou aproveitar, inclusive, alguns dos argumentos do professor Flávio, repasso para o senhor, professor Cláudio Couto, estimular o uso da máquina pública, incentivar medidas de apelo eleitoral, fazer com que muitos governantes passem a administrar pensando na próxima eleição. Esses riscos não justificariam o retorno ao mandato único para o Executivo, no seu entender?
2: Olha, eu creio que não. Eu divirjo aqui do professor Flávio com relação a essa avaliação. Eu entendo que a reeleição, né, com um mandato relativamente curto, esse mandato de 4 anos, o que ela acaba sendo é, em boa medida, um plebiscito que avalia se aquele governo se saiu bem ou não durante os seus primeiros 4 anos, com a possibilidade de uma única renovação. E acho que é importante que seja uma única, porque, de fato, né, a solução para bom desenho institucional está sempre no equilíbrio entre as coisas. E a gente nunca vai ter uma solução perfeita para nenhum tipo de desenho institucional. E quando a gente tem um único mandato que pode ser renovado, o que nós evitamos é um excesso de acúmulo de poder. Eu entendo que vários desses riscos que o professor Flávio aponta, eu entendo que eles também existem quando se tenta fazer o sucessor, por exemplo. Né, se tenta usar a máquina para fazer o sucessor, ou se faz aquela gestão olhando, por exemplo, aquele momento, aquele cargo, muitas vezes como uma plataforma para um outro cargo. O indivíduo que é prefeito quer virar governador, o indivíduo que é governador quer virar prefeito, isso também acaba acontecendo. E acho que há um dado importante que pesquisas trazem e mostram para a gente, que é o seguinte: no caso particularmente de municípios, há estudos que mostram que municípios em que os prefeitos disputam a sua própria reeleição, esses municípios têm mais responsabilidade fiscal. Ou seja, a maneira como se lida com as contas públicas é mais cuidadosa. Isso por quê? Porque o prefeito que está ali querendo disputar aquela reeleição sabe que ele, muito provavelmente, vai ser o próprio receptor das contas que ele deixar para o segundo mandato, né, para o próximo mandato. E aí ele acaba sendo mais responsável, mais cuidadoso, dando mais atenção à forma como precisa lidar com o erário público. Então, eu entendo que quando a gente olha esses dados de pesquisas feitas em municípios, a gente tem um sinal positivo da reeleição. Creio que um mandato de 5 anos é um mandato longo, né? Se for um mandato de 6, como alguns países têm, por exemplo, para presidente, seria mais longo ainda, mais complicado. E um governo que não é tão bom, é melhor você já poder rejeitá-lo logo no meio do período, né? Se você tiver que aguentar por mais um tempo, é sempre pior. E um governo bom, ou pelo menos um governo razoável, pode ser reconduzido, e é por isso que os eleitores costumam reeleger também. A gente sabe que em cerca de 2/3 dos casos a reeleição ocorre. Isso por quê? Porque muitas vezes o eleitorado prefere não substituir o certo pelo duvidoso. Então, acredito que a reeleição é um bom instrumento. Eu não mexeria nela agora, deixaria do jeito que está.
3: Quero ouvir vocês dois a respeito do que a experiência brasileira, desde a adoção da reeleição, lá em 1997, também os exemplos de outros países, podem ensinar sobre os efeitos de cada modelo, mandato único ou possibilidade de reeleição, em relação à qualidade da gestão pública e também ao fortalecimento das instituições, começando por Flávio de Leão Bastos.
0: Pois bem, a experiência de alguns países, eu cito México, por exemplo, que tem um mandato de 6 anos em alguns casos, vem demonstrando que a preocupação com a gestão pública é o critério mais importante para a tomada de decisões. Então, quando falamos aqui em reeleição, a experiência brasileira vem demonstrando desde 1997 que não tem sido esse o critério seguido pelos gestores. Mesmo no caso dos municípios, nós temos, não são poucos os casos, as situações de distorções, tanto na gestão do dinheiro público, quanto no estabelecimento de diretrizes durante o exercício do mandato para que se busque novamente o acesso ao cargo, o abuso do poder político e o abuso do poder econômico são uma realidade diária na justiça eleitoral. Então, tanto por parte de governadores apoiando seus candidatos a prefeitos, assim como também do governo federal, tivemos casos muito discutidos nas duas últimas eleições em que a máquina

0: pública, né, e os benefícios concedidos em violação à lei eleitoral não foram poucos. Então, me parece que, na prática, e a população vem percebendo isso, a reeleição vem gerando problemas e distorções, ainda que se possa pensar numa preponderância do legislativo com o fim da reeleição, mas aí o certo é corrigirmos as distorções também do legislativo, né? Transparência nas emendas, orçamento secreto. Então, cada vez mais eu realmente estou convencido de que o fim da reeleição retoma as nossas tradições e raízes republicanas, democráticas. E outro ponto que o professor Cláudio mencionou muito bem lembrado, sobre o controle da população, sobre o mandato e a qualidade dos mandatos, né? Existem vários outros instrumentos previstos na Constituição e nas leis eleitorais de monitoramento por parte da população sobre a gestão da coisa pública. Eu cito, por exemplo, a ação popular, apenas para dar um exemplo. Então, me parece que caminha bem o projeto, embora eu entenda que são poucas as chances de ser aprovado.
1: Cláudio Couto, a sua avaliação sobre o que a experiência acumulada nos dois modelos nos mostraram aqui no Brasil e em outros países?
2: Olha, a gente tem alguns outros casos, né, de países que não tinham reeleição e adotaram. Um dos casos é o da Argentina, aqui ao lado, né, que na reforma constitucional de 1994 instituiu a possibilidade de uma única reeleição, ou seja, de uma recondução. Outro caso interessante que é o caso norte-americano. Nos Estados Unidos, até ali a presidência do presidente Franklin Delano Roosevelt, né, que foi o responsável pelo New Deal, nós tínhamos uma possibilidade de reeleições ilimitadas. E o próprio Roosevelt já caminhava ali para o que poderia ser um quarto mandato, que ele morre no meio do terceiro mandato. Né? E o que se percebeu naquele momento? Se percebeu que aí era demais também. Né? E os americanos fizeram o quê? Reduziram para uma única reeleição, e sem a possibilidade do presidente ser levado de volta a esse cargo posteriormente. Isso no campo nacional, né? No âmbito nacional, os Estados Unidos são uma federação ali muito complexa, e no nível estadual a gente tem aí uma série de instituições que variam bastante. Tem lugar onde pode reeleição, tem lugar onde pode uma vez só, onde pode limitadamente, pode ter recondução depois de um interregno. Enfim, você tem várias possibilidades de acordo com aquilo que foi, né, a escolha do legislador ou até mesmo do constituinte estadual nos Estados Unidos. E o caso do México, acho que é um caso interessante que o professor Flávio trouxe, né? O México realmente tem uma longa tradição de não haver reeleição com esse mandato mais longo de 6 anos. Né? Nós tivemos ali durante muito tempo a vigência daquele regime, né, de um partido hegemônico, que era o PRI, o Partido da Revolução Institucionalizada, que fez a Revolução Mexicana e permaneceu 70 anos no poder sem, na realidade, uma efetiva democracia. Mesmo com a democratização do país, não houve a instituição da reeleição. Agora, veja, eu não creio que isso seja suficiente para evitar os riscos, só para a gente pegar o exemplo agora. O México é um país, né, que teve ali a gestão do Partido Morena, primeiro, né, e agora tem novamente a gestão do Partido Morena, sem a possibilidade de reeleição. Né? O presidente Obrador, ele deixou para sua sucessora a presidente, porque ela se elegeu, e mesmo assim é um país que tem caminhado de maneira muito perigosa no sentido de um populismo autoritário. Nós tivemos ali recentemente uma reforma do Poder Judicial, que foi uma reforma muito complicada, né? Com eleições para todos os cargos no âmbito judiciário, inclusive na Suprema Corte, com uma substituição generalizada de juízes das mais variadas instâncias de uma única vez, permitindo que esse partido que detinha ali um momento de apoio, de maioria no país, ocupasse também com os seus favoritos as posições judiciais. Então, veja, não haver a reeleição não é, muitas vezes, a garantia de que se evitará o abuso de poder. Né? Há uma série de outros elementos que também precisam ser considerados. E só um último comentário. Quando nós pensamos não em regimes presidencialistas, mas em regimes parlamentaristas, a gente não tem, claro, o estudo da reeleição da mesma forma que aqui, mas o que nós costumamos ver em muitos casos é a recondução dos primeiros ministros durante longos períodos. Né? A ministra Thatcher ficou 10 anos no cargo, o ministro Helmut Kohl, né, primeiro-ministro Helmut Kohl, ficou 16 anos na Alemanha. Nós vemos também depois a Merkel ficando muitos anos também ali na Alemanha. Enfim, no parlamentarismo normalmente não existe essa mesma preocupação, e há casos de ministros que são muito longevos, mais inclusive do que presidentes em regimes presidencialistas. Então, as experiências são muito variadas em diversos lugares do mundo e, claro, né, sempre tem muito a nos ensinar.
3: Professor Cláudio Couto, professor Flávio de Leão Bastos, muito obrigado por vocês terem aceitado trazer os seus argumentos. para que o ouvinte aqui da CBN possa tirar a sua própria conclusão, desenvolver o seu pensamento crítico. E até posso dizer para vocês aqui, de antemão, que dos temas que nós propusemos aí ao longo desses dias todos, esse foi talvez o que trouxe maior participação de ouvintes a favor e contra a reeleição, o que mostra a importância e a relevância de que o parlamento se debruce sobre esse assunto. Muito obrigado e até uma nova oportunidade. Até mais.
2: Até mais. Obrigado. Um abraço.
3: E eu lembro que todos esses debates ficam à sua disposição lá na página da CBN no YouTube. Tem lá o vídeo com o debate, mas tem também no Spotify, tem no aplicativo da CBN. E você pode sempre levar à frente todos os temas que nós estamos tratando aqui. Aliás, esse é o nono tema dos 50 que nos propusemos debater até a semana da eleição. 8h50.
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1: Oito e cinquenta e quatro.

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3: Na CBN Joinville, agora são 8 horas e 56 minutos, 8h56. A gente segue por aqui na programação do Jornal da CBN. Eu estou com imagens aqui da câmera do Mirante. Está algumas nuvens bem carregadas circulando aqui pela região do bairro Saguaçu. Hoje, que é uma sexta-feira de tempo nublado aqui em Joinville, deve permanecer assim ao longo do dia. A gente vai atualizando ao longo da programação e daqui a pouquinho, a partir das 9 horas da manhã, nós temos as informações do trânsito atualizadas em tempo real, né? Dentro do Notícias da Manhã, que hoje tem a apresentação do João Gabriel. Nós vamos estar juntos nessa até 11 horas da manhã, porque tem muita informação. E assim, né, gente, está acabando também o Festival de Dança, né? Hoje é a última sexta-feira, amanhã acaba o Festival de Dança, encerra mais uma edição super especial com uma ampla cobertura aqui também dos veículos da NSC, em destaque também a CBN Joinville. Bom, agora há pouco, por volta das 8h50 da manhã, nós tivemos uma ocorrência de acidente de trânsito aqui em Joinville, a primeira registrada nesta manhã de sexta-feira. É um acidente na Avenida Juscelino Kubitschek, na região central da cidade, na JK. Um acidente próximo ao número 746, no centro. Um acidente entre carro e moto. O corpo de bombeiros foi acionado para atender essa ocorrência. É uma manhã relativamente tranquila no trânsito, com poucas filas e ocorrências também, poucas ocorrências registradas. Inclusive, essa foi a primeira, né? Então, a única ocorrência registrada, tomara que permaneça assim. Ocorrências que eu cito, né, aquelas que são atendidas pelo Corpo de Bombeiros aqui da nossa região. Então, a gente vai ficar atento. Outra informação em relação ao trânsito, há pouco a gente recebeu um vídeo também de um incêndio num veículo na rodovia BR-101, no quilômetro 61, em Araquari, sentido norte, para quem está vindo aqui para a região de Joinville, em Araquari, no quilômetro 61. Um veículo que está no acostamento da rodovia, pegando fogo. Então, não dá para identificar aqui, né, devido às chamas e ao fogo, qual o veículo é. Mas é um vídeo que circula já, te recebeu também no nosso WhatsApp, essa informação há pouco também. Então, é mais uma ocorrência registrada, mas aí saindo do perímetro urbano e indo para as rodovias da região. Bom, são essas informações por enquanto. Daqui a pouco a gente começa o nosso Notícias da Manhã. Tem muita informação para você, inclusive informações do tempo e da temperatura em tempo real, informações do trânsito, informações de obras nesse fim de semana, destaques do NSC Total, informações do esporte, enfim, tem muita informação. Você vai poder nos acompanhar pelo YouTube da CBN Joinville e também com imagens aqui do nosso estúdio, tá? Eu, João Gabriel e todo o timaço de reportagem. João Gabriel vai apresentar o programa hoje e vai falar muito de Festival de Dança com a repórter Giovana Franco, que está direto lá do estúdio de vidro da CBN, lá no Centro Eventos Calhans, e tem muita informação para você nesta sexta-feira. Agora são 8 horas e 59 minutos.

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1: Cara, a segunda divisão do campeonato.
2: Me parece que é a primeira vez.
1: Não tem importância nenhuma.
3: Claro que tem,
2: de forma tão enfática assim o nome de Renato Portaluppi.
1: Bom dia, PVC.
4: Bom dia, Milton. Cássia. Cássia Godoy, bom dia.
3: Bom dia.
4: Eu estava ouvindo agora há pouco no noticiário local, quando o Leonardo Dai entrou. E aí, tu percebe daí como é que o sotaque muda?
3: Muda.
4: Porque quando vai ficando mais nervoso, vai ficando mais incomodado com as coisas, o sotaque vai mudando
1: tudo. Tu já viste o Filipão bravo?
4: É, Filipão, eu já vi algumas vezes.
1: Pois é, exato.
4: Então, o Filipão uma vez virou pra mim e falou assim: se o Palmeiras ganha, tu vai pra Tóquio, você perde, você vai para Satuba. Falou mesmo.
1: Pois é.
4: 97 ele mandou essa.
1: Ontem eu fiquei com o sotaque que nem o do Filipão.
4: Eu vi agora.
1: Aquele vexame.
4: Vai que vexame esse. Perder pro Bolívar assim também não dá. É. O meu sotaque é muito pior que o seu é muito mais bonito. Fala bravo, meu Deus.
1: Deixa assim, vai. Vamos lá. Corinthians, Grêmio, enfim.
4: Vamos por partes. Primeiro, assim, foi uma terrível atuação do Grêmio. O Luiz Castro falou muito sobre ter finalizado 31 vezes, ter tentado 35 cruzamentos, ter tido 65% de posse de bola, mas o time estava angustiado, o time estava nervoso. Não foi um jogo com tabela, com infiltração, foi um jogo que teve pressão, podia ter virado o jogo, podia, mas não virou porque não estava bem, não estava tranquilo. Né? O ambiente não está bom. A pergunta central é por que o Luiz Castro continua? É porque o Odorico Román tenta fazer com o Luiz Castro o que o Fábio Koffi fez com o Filipão em 93, 94, para pegar um time que revelasse jogadores jovens, que mudasse a estrutura, a forma de trabalhar e fizesse um clube que estava endividado voltar a ser forte. É o que o Odorico Román, presidente, está tentando fazer com o Luiz Castro. Até entendo quando o Luiz Castro... Eu achei a entrevista coletiva do Luiz Castro muito digna. O Luiz Castro é uma pessoa muito, muito digna. E ele falou com muito... Não fugiu de nenhuma pergunta, mas o time não está bem. O time está em 17º lugar no Campeonato Brasileiro e está eliminado pelo Bolívar. O Bolívar eliminou o Atlético Paranaense nas oitavas de final nos pênaltis. Tinha vencido só um jogo dentro do Brasil.
1: Acho que tivemos problema quando ele foi dizer que o Grêmio ia cair na segunda divisão. Caiu a ligação. Volta você aqui.
4: Possível.
1: Cortou.
4: Tô aqui.
1: Eu sei que você está aqui. Nós estamos no ar. E você estava falando aí, só fechando essa fala do Grêmio.
4: Eu acho que o time não está bem e vai estar tentando reagir com um projeto de médio e longo prazo, que é o que justifica o Luiz Castro permanecer no cargo e aparentemente vai permanecer.
3: E PVC, rapidinho aqui para a gente encerrar, teve outro grito ontem na Arena do Grêmio.
5: Sabendo que amanhã é seu aniversário, então estou passando aqui para te dar um abraço, desejar tudo de bom para você, aproveita bastante esse dia aí, continua defendendo e muito bem o nosso Grêmio, tá bom? Saúde mais uma vez, paz, um grande abraço, parabéns.
4: Primeiro de agosto. Primeiro de agosto, aniversário de Milton Jung. O que significa que Milton Jung tinha 19 aninhos quando o Grêmio ganhou a primeira Libertadores em 1983. Estava ali próximo a comemorar seu aniversário.
1: Exatamente isso. Foi o grande presente de aniversário que eu recebi. Olha o presente que eu recebi hoje. Pô, menos mal, fosse parabéns do Renato, que seja bem. Ele todo.
4: Só, obrigado. Só para ressaltar, o Corinthians empatou 0-0, o Cruzeiro ganhou 1-0, foi para 7º lugar e a rodada do final de semana não tem Brasileirão, né? Tem 8 jogos de Copa do Brasil, 8ª de final. Não gosto muito dessa decisão da CBF, mas será assim no sábado, no domingo e na segunda-feira com Copa do Brasil.
1: É porque assim a sofrência é mais rápida. Acaba logo.
4: Justo.
1: Valeu, meu amigo. Um abraço. Obrigado.
4: Até segunda. Bom fim de semana. Obrigado.
3: Até mais.
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0: sexta-feira, 31 de julho de 2026. O indicador de incerteza econômica apurado pela Fundação Getúlio Vargas caiu 1,9 ponto em julho e fechou o mês em 109,4 pontos. De acordo com a FGV, o resultado voltou a recuar depois de subir em junho, porque as expectativas de curto prazo em torno da inflação melhoraram. O movimento está alinhado com a queda dos preços, em especial dos alimentos, apurada pelo IBGE. O presidente Lula afirmou que Lulinha terá de provar a inocência ou pagará como qualquer cidadão se for culpado das acusações de tráfico de influência e corrupção. Ele deu a declaração após o ministro do STF, André Mendonça, autorizar a abertura de um novo inquérito policial contra Fábio Luiz Lula da Silva, a pedido da Polícia Federal. A corporação vai investigar se o filho do presidente tentou abrir portas do Ministério da Saúde ou do Gabinete da Presidência da República para o empresário Antônio Carlos Camilo Antunes, o careca do INSS, apontado como um dos principais operadores de um esquema de descontos não autorizados em aposentadorias e pensões pagas pelo órgão. Segundo a investigação, o objetivo do grupo era viabilizar a distribuição de medicamentos à base de cannabis medicinal na rede do Sistema Único de Saúde. O contrato, no entanto, não foi fechado. No horário de Brasília, 9h05.
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0: 9h09. Bom dia a todos que nos acompanham aqui na CBN Joinville. Está no ar o Notícia na Manhã desta sexta-feira, 31 de julho de 2026. Vamos juntos até às 11 horas da manhã por aqui com as principais informações de Joinville, de toda a região e de toda Santa Catarina, rodando esse timaço de reportagens por aqui da NSC. Hoje o programa é comigo, João Gabriel da Silva, contando com a sua companhia, a sua participação. Já estamos ao vivo e com imagens lá no YouTube da CBN Joinville. Pode mandar sua pergunta, sua mensagem para nós lá através do chat lá do YouTube e também do WhatsApp aqui da CBN Joinville, tá bom? O WhatsApp segue disponível, segue liberado ao longo de todo o programa de hoje, ao longo de toda a programação aqui da CBN Joinville. O número é o 47 999723493, 47 999723493. Vamos juntos até às 11 horas da manhã por aqui. Hoje o programa ao lado de Israel Antunes na operação, nas reportagens, atualizando o trânsito em tempo real, trazendo tudo que precisa saber também por aqui. Israel, bom dia, sextou.
1: Bom dia, João Gabriel, bom dia a todos que estão nos acompanhando nesta manhã de sexta-feira, como tu falou, né, João, tem muitas informações. A gente vai tratar de alguns assuntos relacionados também ao festival de dança, né, os últimos dois dias do festival, hoje, sexta-feira, e amanhã, sábado, encerra-se mais uma edição, né? Uma grande edição do Festival de Dança. A gente vai repercutir também o que é a agenda para hoje, o que é a agenda para amanhã. E, claro, a gente conta com a participação do ouvinte. Eu vou deixar à disposição, João, o nosso WhatsApp, que é o 999723493. O pessoal pode participar. E também vou deixar à disposição, já coloquei ao vivo a nossa live lá no YouTube da CBN. O pessoal pode compartilhar o link, deixar o like e vir junto com a CBN até às 11 horas da manhã. Vamos nessa que tem muitas informações para essa sexta-feira, João.
0: É isso, já aproveito fazer o convite também, né? Amanhã, o último dia do festival, estaremos também ao vivo no CBN Sábado Show, trazendo as principais matérias, as principais notícias produzidas ao longo dessa 43ª edição. Quem perdeu o Carlinhos de Jesus aqui no Notícia na Manhã, quem perdeu o Ana Botafogo, perdeu a entrevista ontem com o Pedro, né, que ganhou uma repercussão nacional devido à matéria do André Pereira no Jornal Nacional. Tudo a gente vai trazer amanhã também aqui no CBN Sábado Show, comigo e com a Giovana Franco também hoje produzindo reportagens e entrevistas especiais diretamente lá do estúdio de vidro. Pra gente começar o Notícia na Manhã de hoje, vamos aos destaques do programa desta sexta-feira. Girando nossa reportagem, o destaque de hoje de André Pereira.
2: Garuva decreta a situação de emergência após vendaval que atingiu o município.
0: Poliana Rodrigues também trazendo as informações por aqui.
3: Câmara de Vereadores de Itapuá se manifesta sobre a operação que apura o envolvimento de agentes públicos com o crime organizado. Daqui a pouco eu trago todos os detalhes.
0: Reportagens de hoje também com Arthur Ruschel.
4: Operação do Ministério Público investiga suspeita de incentivo à violência extrema pela internet em Rio Negrim.
0: Lisandro Oliveira também trazendo todos os detalhes aqui no Notícia na Manhã.
5: Situação da superlotação na rede hospitalar pública de Joinville é discutida na Câmara de Vereadores.
0: A cobertura do Festival de Dança hoje na voz de Giovana Franco.
6: Reta final do Festival de Dança de Joinville, noite dos campeões júnior nesta sexta, tarde dos campeões e noite dos campeões sênior no sábado e ainda os vencedores dos prêmios especiais dessa edição. Os detalhes ainda hoje no Notícia na Manhã.
0: Informações também por aqui com Raulino Dalcin.
7: Jack Futsal tem dupla jornada no fim de semana. Hoje é o último dia para os interessados enviarem propostas para a SAF do Jack. Primeirona Joinvilense entra na reta final da primeira fase. Grêmio perde em casa e está fora da Sul-Americana. E final de semana tem Copa do Brasil.
0: Temos ainda as reportagens, os destaques do NSC Total, a previsão do tempo, o trânsito em tempo real por aqui. Tudo isso e muito mais a partir de agora no Notícia na Manhã. Agora são 9h14, temperaturas aqui em Joinville, estamos atualizando agora no momento, na casa dos 18 graus aqui no bairro Saguaçu, sensação térmica também próximo dos 18 graus, um dia um pouco mais encoberto, né, Israel, mais nebulosidade aqui em Joinville. Para a gente saber como é que fica essa sexta-feira, o final de semana também, vamos chamar o Douglas Márcio por aqui, para atualizar para a gente como é que fica o tempo e a temperatura aqui na cidade, em toda a região.
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9: Oi, Joinville, bom dia. Vamos aos avisos da previsão para o tão esperado fim de semana. Nessa sexta, a gente tem a condição de circulação marítima ainda influenciando o tempo. Então, agora, durante a manhã, mais momentos de muitas nuvens e condição ou de chuva fraca ou de um chuvisco. Aí, esse período de tempinho instável se repete lá no fim da tarde para a noite de hoje. Ao longo da sexta, aberturas de sol e muitas nuvens, mas no geral um cenário de tempo mais seco. Importante dizer que tanto agora de manhã quanto no fim da tarde não tem previsão de chuva significativa ou risco de ocorrências, é apenas chuva, ela molha, por isso eu aviso vocês. Temperaturas amenas hoje, chegando a 23, 24 graus em Joinville durante a tarde. Para amanhã, algumas mudanças. Primeiro que tem vento forte previsto, especialmente à tarde, rajadas de 50 até 80 km por hora. Isso mais no litoral, mas também pode ter uma rajada mais intensa, uma ou outra, aí para vocês em Joinville. A previsão é de mais calor dentro do fim de semana, o sol vai aparecer bastante, temperaturas passando dos 27 graus, então é o dia mais quente mesmo dentro do fim de semana, com sol entre nuvens o dia todo, sem previsão de chuva significativa. Para o domingo, a temperatura volta a ficar mais amena, chega a 23, 24 graus, então fica abaixo dos 26, 27, como no sábado. O vento também ganha força, com algumas rajadas chegando a 60, 70 km por hora, e aí a gente vai ter uma grande quantidade de nuvens, aberturas de sol e alguma chuva prevista mais para a reta final do dia. Enfim, é um fim de semana com um pouco de tudo, não dá para ser muito exigente, não vai ser aí um período de céu aberto, mas o sol aparece, esquenta mais no sábado e tem esse alerta de ventania, tá bom? Amigos, eram esses os avisos. Espero ter ajudado. Partiu café e até segunda, provavelmente com chuva. Tchau!
0: Valeu, valeu Douglas Márcio, trazendo o panorama, né, de como fica o tempo e a temperatura aqui em Joinville e toda a região. 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Agora, 9 horas e 17 minutos, já temos Fernanda Silva lá na redação. É, Isa. Vamos então aos destaques do NSC Total desta sexta-feira com a Fernanda Silva. Fer, primeiramente, bom dia, bem-vinda ao Notícia na Manhã. Para a gente começar os destaques de hoje, Polícia Civil deflagra operação falsa guia contra esquema de fraudes, é isso? Bom dia.
10: Bom dia, pessoal. Então, João, como é que funcionava esse esquema que foi alvo de operação hoje de manhã aqui em Joinville? Boletos com códigos de barras falsos eram enviados para diversas vítimas e esse crime causou um prejuízo financeiro estimado em mais de 2 milhões de reais, somando todas as vítimas, né? A suspeita dessa fraude é de Joinville e foi alvo dessa operação hoje de manhã, batizada de Operação Falsa Guia. A Delegacia de Combate a Estelionatos de Joinville, então, cumpriu hoje de manhã 3 mandados de busca e apreensão nos bairros Iririú e Costa e Silva. E também a Justiça concedeu o bloqueio de bens e valores financeiros da investigada e de pessoas que são relacionadas a ela. E como é que esse esquema funcionava, né? Era enviado por diversos tipos de meios de comunicação, né? Boletos bancários que tinham códigos de barras falsos e chaves PIX, que quando a pessoa pagava, ia direto esses valores para a conta bancária da investigada e também de outras pessoas. E segundo a Polícia Civil, esses boletos eles tinham uma aparência de cobrança oficial e induziam essas vítimas ao pagamento de tributos, né, e dívidas em contas que eram controladas por esses investigados. Então, a Polícia Civil calcula até o momento um prejuízo de mais de 2 milhões de reais para todas essas vítimas. Só que esse valor ainda pode aumentar caso mais vítimas sejam identificadas no decorrer da investigação. Hoje, então, a partir desses mandados de busca e apreensão, foram recolhidos veículos de alto valor que supostamente teriam sido comprados com o dinheiro vindo desses crimes, né? Foram também apreendidos dinheiro em espécie, aparelhos telefônicos e outros materiais que vão servir de prova e depois de perícia da investigação. E agora as apurações desse caso ainda continuam com a análise desses itens apreendidos e a gente traz essas informações no NSC Total, o João.
0: É isso, mais uma operação da Polícia Civil, né? Divulgado um pouco antes das 9 horas da manhã por aqui, que a Fernanda Silva trouxe os detalhes e os destaques aqui pra gente, disponível também lá no nsctotal.com.br. Mais um destaque desta sexta-feira, Fer, tentativa de homicídio durante uma tentativa de furto aqui em Joinville, é isso?
10: Isso aconteceu essa madrugada ali no bairro Petrópolis, de acordo com as informações da Polícia Militar. Dois homens teriam tentado abordar um suspeito ali que estaria supostamente tentando furtar um aparelho de ar-condicionado pertencente a uma associação. E aí, durante essa abordagem, esses três homens aí entraram em luta corporal e, na sequência, teve um disparo de arma de fogo. Um dos homens foi atingido no cotovelo e ficou no local esperando o atendimento do SAMU. Outro envolvido também sofreu ferimentos, né, por conta dos tiros, e foi até a UPA por meios próprios, segundo a Polícia Militar. Foi sozinho para a UPA em busca de atendimento. E aí, durante a ocorrência, um dos envolvidos entregou espontaneamente a arma calibre 22, contendo dois estojos, sendo um deles deflagrado, né, ou seja, que disparou, para a polícia. E esse caso agora vai ser investigado. Entretanto, a Polícia Militar não informou quais dessas pessoas foram atingidas pelos tiros. Se foram esses dois homens que tentaram intervir, se foi o suspeito. Então, a gente ainda apura essa informação, mas o que a gente sabe é que esse caso foi registrado como tentativa de homicídio durante uma tentativa de furto. A gente ainda, na verdade, vai ter durante a investigação da Polícia Civil a indicação se foi uma tentativa de homicídio culposa ou dolosa, né, quando não tem a intenção de matar, quando tem a intenção de matar. Então, isso ainda vai ser investigado ali pela Polícia Civil. Mais detalhes a gente vai trazendo aí ao longo da investigação, João.
0: É isso, mais detalhes daqui a pouco também lá no portal do NSC Total. Fer, pra gente finalizar os destaques desta sexta-feira, visita de mãe ao cemitério revela erro inesperado envolvendo túmulo de filho em Santa Catarina?
10: Inclusive, João, um homem vai ser indenizado depois de ter descoberto, né, que o túmulo do irmão dele foi enterrado, só que estava sendo ocupado por outra pessoa. Isso foi parar na justiça, né? Inclusive a justiça condenou o município de Joinville a disponibilizar um novo jazigo para a família e também a pagar R$8.000 de danos morais para ele. Ainda cabe recurso da decisão, o município ainda pode recorrer. E de acordo com essa ação, o caso veio à tona quando a mãe desse homem falecido, né, foi visitar o cemitério ali no Nossa Senhora de Fátima, que é no bairro João Costa. E ao chegar lá, foi surpreendida pelo espaço ocupado por outra família. Porém, o irmão relatou durante a ação que era titular desse pedaço de terra ali no cemitério e que outra pessoa teria sido enterrada ali. Então, agora o município foi condenado a oferecer um jazigo novo para a família, né, e a pagar a indenização por danos morais, mas ainda pode recorrer da decisão. A Prefeitura de Joinville informou para a gente que ainda não foi notificada sobre essa decisão e que vai avaliar se vai recorrer ou não depois da intimação. João.
0: Tá aí, Fernanda Silva trazendo os detalhes do NSC Total nesta sexta-feira aqui no Notícia na Manhã. Fer, muito obrigado pela participação aqui no programa de hoje. Um ótimo trabalho por aí, um ótimo final de semana.
10: Bom trabalho, gente.
0: Valeu, Fernanda Silva participando aqui com a gente. Outros destaques do NSC Total desta sexta-feira: quem lidera a corrida pelos governos estaduais, veja o cenário das pesquisas nas eleições 2026, licitação para obra de 22,6 milhões de reais que irá conter enchentes em cidades de Santa Catarina, e também em BRT Florianópolis avança com investimento de 159 milhões de reais e previsão para início das obras em 2027. Ainda todo show de colunistas aqui da NSC com Jefferson Saavedra, Estela Benetti, Anderson Silva, Renato Igor, tudo isso e muito mais lá no nsctotal.com.br. Agora, 9h23, vamos ver como está o trânsito aqui em Joinville, nas rodovias federais que cortam nossa cidade, cortam a nossa região, com Israel Antunes. Israel, situação mais tranquila nessa sexta-feira aqui na cidade, novamente, bom dia.
1: Bom dia para você, João, novamente. Bom dia para todo mundo que está nos acompanhando. Essa é uma sexta-feira diferente, viu, João? O trânsito está um pouquinho tranquilo aqui na nossa cidade. Até eu coloquei há pouco aqui uma imagem do pórtico. Vou colocar novamente aqui, ó. O pessoal que está acompanhando a live no YouTube da CBN Joinville observa que o fluxo de veículos na rodovia BR-101 está fluindo normalmente, tanto para quem está indo em direção ao Paraná, quanto também o pessoal que está indo em direção à capital do estado. Então não está chovendo, tempo bom, tempo seco, nublado, não tem previsão de chuva, então isso não vai interferir no deslocamento do motorista aqui em Joinville. Então começamos amanhã de sexta-feira de certa forma tranquilo no trânsito. em relação às ocorrências. Há pouco estava citando, antes nós sairmos aqui para o início do programa, ainda dentro do jornal da CBN, que nós tivemos um acidente na Avenida Juscelino Kubitschek, na região central da cidade, um acidente entre carro e moto, e essa foi a única ocorrência que nós tivemos nesta manhã aqui em Joinville. Tem algumas informações também rodando aqui nos nossos grupos, né, de alguns pontos de lentidão nas rodovias da região. Observei há pouco que a BR-280 tem um trânsito um pouquinho lento para o motorista, e a BR-376, aliás, a SC-418, que é a Serra Dona Francisca, estava com um trânsito um pouquinho lento também hoje pela manhã, mas agora o fluxo já está normalizado. A outra rodovia estadual da região, que é a SC-108, a Rodovia do Arroz, também está com fluxo tranquilo. A gente vai seguir acompanhando por aqui. E aquilo que eu falei há pouco, né? O pessoal quer participar? Manda mensagem. 99972-3493. Nosso WhatsApp está à disposição. E o pessoal pode participar também pelo YouTube da CBN Joinville. Estamos ao vivo com imagens aqui do nosso estúdio. Agora também um abraço para o nosso querido Jefferson também, que está participando da nossa live com a sua imagem por ali, ô João Gabriel.
0: Ótima participação aqui também, quem acompanha lá no YouTube da CBN, né? Imagem do Jefferson nos auxiliando aqui na manhã desta sexta-feira. Para a gente finalizar o trânsito por aqui, já temos apenas uma obra programada neste final de semana pela Companhia Águas de Joinville, né? Atualizando no site por aqui. Nenhuma obra para essa sexta-feira, nem para o sábado, apenas uma no domingo, que não vai impactar o abastecimento de água, tá? É apenas uma interdição total da via, isso lá no bairro Morro do Meio, um serviço de implantação de rede coletora de esgoto, que acontece no domingo, então 2 de agosto, serviço começando por volta das 8h30 da manhã, se estendendo até às 6 horas da tarde na Estrada Lagoinha, no trecho entre as ruas Hélio Venturi e Osni Câmara da Silva, no bairro Morro do Meio. Conforme a Companhia Águas de Joinville, haverá interdição total da via no trecho em obras e os desvios poderão ser feitos pela Estrada Lagoinha, Estrada Barbante, Rodovia Rodolfo Já e Estrada Morro do Meio, reforçando, não impacta, né, o abastecimento de água na região por ser um serviço de implantação de rede coletora de esgoto e, no caso de condições climáticas desfavoráveis, essa obra poderá ser reagendada, único serviço previsto, né, pela Companhia Águas de Joinville neste final de semana. Antes da gente sair para o Repórter CBN, agora 9 horas e 27 minutos, aproveito para chamar a Poliana Rodrigues por aqui, porque a Câmara de Vereadores de Itapoá se manifestou sobre a operação que apura envolvimento de agentes públicos que estariam relacionados ao crime organizado. A Poliana Rodrigues tem todas as informações e traz os detalhes aqui para a gente no Notícia na Manhã.
11: Oi, Joca, bom dia para você e a todos os ouvintes da Rádio CBN. O Ministério Público não confirma oficialmente porque a investigação está sob sigilo, mas a NSC confirmou com a assessoria jurídica da Câmara de Vereadores de Itapoá que o mandado de busca e apreensão foi cumprido no gabinete do presidente da casa, o Ivan Pinto da Luz, do MDB. Nós ainda não tivemos detalhes de quais materiais foram apreendidos no local. Além da Câmara de Vereadores, outros 7 mandados de busca e apreensão foram cumpridos ontem em endereços ligados a 3 investigados. Segundo a investigação, há indícios da atuação de uma organização criminosa para influenciar o processo político na cidade. O grupo teria apoiado determinados candidatos e usado benefícios e auxílios distribuídos em comunidades para poder coagir moradores e apoiar determinados candidatos nas últimas eleições. Nós procuramos o presidente da Câmara de Vereadores de Itapoá, o Ivan Pinto da Luz, nos contatos disponibilizados pela Câmara e pela assessoria do MDB de Itapoá, mas até o momento não tivemos retorno. Já a Câmara de Vereadores enviou uma nota confirmando que recebeu a equipe responsável pelo cumprimento de diligências da operação Catilina, do Ministério Público de Santa Catarina, e que a presidência da Câmara colocou toda a estrutura do Poder Legislativo à disposição das autoridades, prestando integral colaboração e fornecendo todas as informações e documentos solicitados. A nota informa ainda que a Câmara não possui conhecimento do conteúdo da investigação que tramita sob sigilo, não tendo acesso aos autos ou às informações apuradas, e continuará colaborando integralmente, prestando todos os esclarecimentos e informações que forem requisitados. Claro, Joca, que a gente segue acompanhando toda essa situação no município de Itapoá. Eu volto com você aí no estúdio.
0: Valeu, Poliana Rodrigues, trazendo todos os detalhes aqui pra gente no Notícia na Manhã. Daqui a pouco a Poli de volta com mais informações né, girando a reportagem de todo o estado por aqui. Agora 9 horas 29 minutos, temperaturas aqui na cidade também por volta dos 15, 16, 17 graus. A gente continua contando com a sua participação e sua companhia por aqui. O WhatsApp da CBN segue liberado, né, ao longo de toda a programação. Pode mandar sua mensagem, sua participação por lá. Número é o 47999723493. Para quem quer acompanhar o nosso programa com imagens, também ao vivo lá no YouTube da CBN Joinville. Agora 9 horas 30 minutos, intervalo e repórter CBN por aqui.
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0: sexta-feira, 31 de julho de 2026. O Hamas confirmou que aceitou o acordo que propõe o desarmamento da facção terrorista na faixa de Gaza. Duas fontes de alto escalão do grupo fundamentalista disseram à agência de notícias France Press que o Hamas está fazendo concessões pelo bem do povo palestino. De acordo com o anúncio feito pelo presidente Donald Trump na noite de ontem, o entendimento viabiliza a retirada gradual das tropas de Israel da região e abre caminho para a formação de um novo governo no território. Até o momento, o governo israelense não se manifestou sobre o acordo. 130 mil imóveis permanecem sem energia elétrica cerca de 40 horas depois do vendaval que atingiu o estado do Rio de Janeiro. Parte da capital e da Baixada Fluminense ainda calculam os prejuízos dois dias após a ventania, com o comércio fechado, comidas estragadas e falta d'água. Na quinta-feira, subiu para 3 o número de mortos em consequência da ventania. O corpo de um pescador foi encontrado pelos bombeiros em Tarituba, na Costa Verde, após o barco dele afundar. As outras duas mortes aconteceram em Santa Teresa, na região central da capital fluminense. Morreu aos 66 anos o ex-zagueiro Franco Baresi, ídolo do Milan e da seleção da Itália. A causa da morte não foi divulgada. Em agosto do ano passado, o ex-jogador foi submetido a uma cirurgia para retirada de um nódulo no pulmão. Ao longo da carreira, Baresi defendeu apenas o Milan. Ele conquistou 3 títulos da Liga dos Campeões e 6 do Campeonato Italiano. Pela seleção, esteve com a equipe campeã do mundo de 1982, mas não entrou em campo. Em 1994, Baresi integrou o time que perdeu a final da Copa para o Brasil. No horário de Brasília, 9h36.
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1: O Minuto Esportivo na CBN Joinville é para falar da agenda desse fim de semana, que está bastante recheada com Jack Futsal e também com Primeirona Joinvilense. Começando por essa sexta-feira, que o Jack Futsal entra em quadra pelo Campeonato Catarinense Série Ouro. O jogo é a partir das 7h30 da noite, fora de casa, contra o time de Caçador, é Caçadorense. O jogo que é válido pelo Campeonato Catarinense. O Joinville volta a atuar, né, pelo estadual, e hoje, devido a essa agenda cheia de jogos do Jack Futsal, o Joinville vai atuar com seu elenco da categoria sub-20. Então, alguns atletas da categoria sub-20 subiram, é verdade, para o elenco principal, devido ao número de lesões. Porém, o Jack faz aí uma mescla de alguns atletas que sobem para disputar na categoria principal, mas também serão utilizados na categoria sub-20. É o caso do Denês, por exemplo, né? Jogador importante que marcou gol, inclusive, recentemente com a camisa do Joinville na Liga Nacional contra o Moarama, e também o Elano, que também atuou contra o Moarama, também atuou contra o Cascavel e desce novamente para atuar com a categoria sub-20. Joinville joga hoje contra a equipe da Caçadorense às 7h30 da noite, com transmissão aqui da CBN Joinville, num jogo que é importante para o Joinville continuar subindo na tabela de classificação. Bom, o time do Joinville entra hoje com Henrique, Nando, Cauã, Elano e Tibes, também o Denês, o Alemão e o Gustavo, Paulo, Vitor, o Quintino, o João Miguel e também o Luiz. Já no domingo, o Jack entra em quadra para jogar contra o São Caetano pela Copa da Liga. Jogo único, mata-mata, perdeu, tá fora, não tem para onde correr, então a margem de erro do Joinville não existe. O jogo é na segunda-feira, aliás, o jogo é no domingo, 12h15, Joinville relacionou os goleiros Matheus e Perim, Alves, Gui e Kevin, Henrique, Brian, Pinheiro e Fernando, Rafael, Remy, Pedro Rei, Xuxa, Rian e também Dieguinho. O Joinville conta, portanto, com o retorno do Xuxa, que estava com um desconforto na coxa, também do fixo Henrique, que estava com dores no joelho e foi poupado das últimas rodadas, e também o retorno do Rian, jogador que teve uma entorse no tornozelo e volta a ser relacionado pelo Davi.

0: a SAF, juntamente com o Conselho Deliberativo do Joinville Esporte Clube, analisarem as propostas e, a partir daí, ter a votação e depois encaminhar à Assembleia dos Sócios. A gente vai seguir acompanhando aqui na programação da CBN Joinville e vamos atualizando na CBN. Agora são 9h40.
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6: 9h42, estamos de volta com Notícia na Manhã desse 31 de julho de 2026. Você segue participando com a gente, acompanhando o programa de hoje através do YouTube, mandando sua mensagem também aqui no WhatsApp da CBN Joinville. Daqui a pouco vamos fazer o nosso primeiro contato lá com o Estúdio de Vidro da NSC na 43ª edição do Festival de Dança de Joinville. É, tá acabando, né? Mais uma edição do Festival de Dança aqui da cidade. O Conversas Cruzadas de hoje, já dando um certo spoiler por aqui, a Giovana que não me escute, é trazendo já um balanço, né, do que teremos... de especial para a próxima edição, de como foi a edição desse ano. Hoje já com a Noite dos Campeões, amanhã também finalizando com a Noite dos Campeões. Movimento muito grande e muito legal lá no Centro Eventos Calhanzi, no Complexo do Expo Centro Edmundo Dourava, também acompanhando as apresentações e os teatros no Teatro Juarez Machado. Daqui a pouco nosso primeiro destaque ao vivo lá no Estúdio de Vidro, hoje com a Giovana Franco por lá. Mas antes de fazer esse primeiro contato, vamos chamar o Arthur Ruschel por aqui para trazer detalhes de uma operação, né, que apura suspeita de incentivo à prática de violência extrema em rede social que está sendo realizada em Rio Negrinho. O Arthur Ruschel traz os detalhes aqui para a gente.
7: O Ministério Público de Santa Catarina deflagrou na manhã desta sexta-feira a Operação Eris, para investigar um homem suspeito de incentivar a prática de atos violentos e promover conteúdos relacionados à violência extrema em redes sociais. A ação foi coordenada pelo Cyber Gaeco em apoio à 2ª Promotoria de Justiça da comarca de Rio Negrinho. Durante a operação foi cumprido um mandado de busca e apreensão em um endereço no município, por determinação da 2ª Vara da comarca de Rio Negrinho. Segundo o Ministério Público, a investigação teve início após informações de que uma adolescente estaria sendo incentivada por meio da internet a praticar atos violentos. A partir de técnicas de investigação cibernética, foi possível identificar o suspeito e relacioná-lo ao município de Rio Negrinho. Durante as operações, foram apreendidos equipamentos e outros materiais que serão submetidos à perícia da Polícia Científica. O objetivo é reunir provas para esclarecer a autoria dos fatos, verificar a extensão das condutas investigadas e identificar possíveis outros envolvidos. O procedimento apura inicialmente os crimes de incitação ao crime e apologia ao crime praticados pela internet. Segundo o Ministério Público, a investigação segue sob responsabilidade do Cyber Gaeco, grupo especializado em crimes cibernéticos. Até o momento, não foram divulgadas informações sobre prisões.

0: ações ou denúncias relacionadas ao caso. Arthur Ruschel para a CBN.
1: Valeu, Arthur Ruschel, trazendo as informações aqui pra gente dessa operação do Ministério Público. Antes da gente fazer esse primeiro contato lá com a Giovana Franco no estúdio de vidro da NSC, vamos trazer aqui detalhe e chamar o André Pereira, né? Porque Garuva decretou situação de emergência após o vendaval que atingiu o município nesta quarta-feira. O André Pereira traz os detalhes aqui pra gente.
2: A Prefeitura de Garuva decretou situação de emergência em razão do vendaval que atingiu o município na quarta-feira. A medida foi oficializada pelo decreto número 211 de 2026, publicado na quinta, 30 de julho, pelo prefeito Plotino de Bittencourt. O desastre foi classificado como vendaval de nível 2, o que indica uma ocorrência de média intensidade com danos e prejuízos econômicos públicos e privados. As rajadas atingiram o pico de 98 km por hora às 3 horas da quarta. Fenômeno que causou destelhamentos, quedas de árvores e muros, danos na rede elétrica e impactos em diferentes estruturas do município. A agricultura foi uma das áreas mais afetadas. Levantamentos estimam que cerca de 90% das plantações de banana e pupunha, além de orquidários, foram atingidos, causando grande prejuízo aos produtores rurais. Durante toda a quinta, durante todo o dia de ontem, equipes da prefeitura percorreram todos os bairros para identificar os danos, levantar a necessidade dos moradores e registrar oficialmente essas ocorrências. Como parte do atendimento às famílias, telhas de fibrocimento serão entregues aos moradores atingidos por meio da Defesa Civil do Estado. A distribuição será organizada conforme o levantamento e o registro dos danos realizados aí pelas equipes municipais até o fim dessa semana. Segundo o prefeito da cidade, o decreto permite ampliar a capacidade de resposta do município e acelerar as medidas necessárias para atender a população e recuperar os locais atingidos. As equipes da Prefeitura e da Defesa Civil seguem mobilizadas no atendimento das ocorrências, na avaliação dos prejuízos e na organização das próximas ações. Moradores que ainda não registraram os danos devem entrar em contato com a Defesa Civil pelo 199 ou procurar a sede localizada na rua Carlos Borgenhausen, em frente ao ginásio Evandro Nagel. A gente segue acompanhando, né? Aparentemente foi algo bem pontual naquela quinta-feira, né? Um vento muito forte, que inclusive atingiu Piraberaba, aqui na nossa cidade, claro, com menor grau aí de destruição, mas a gente segue por aqui atualizando essa situação toda. André Pereira para o Noticiário Amanhã.
1: Valeu, André Pereira trazendo as informações por aqui. Só para a gente atualizar também, outros dois municípios, né, decretaram situação emergência depois desse temporal desta quarta-feira aqui no estado. O decreto foi oficializado pelos municípios de Guabiruba, Agronômica e também Garuva, né? O André trazendo os detalhes aqui pra gente. Lá em Guabiruba, o município solicitou assistência humanitária após registrar danos em cerca de 200 residências. Até o momento, há registro de 115 desalojados na região. Em Agronômica e Garuva, né, aproximadamente 100 casas sofreram destelhamentos em ocorrências de chuva intensa associada aos ventos fortes, que também ocasionaram quedas de árvores e danos na rede elétrica. Assunto, claro, que a gente segue atualizando aqui na CBN Joinville e também lá no nsctotal.com.br. Agora, 9 horas 48 minutos, vamos fazer o contato diretamente com o estúdio de vidro da NSC, lá na 43ª edição do Festival de Dança. Giovana Franco já está por lá, a gente consegue acompanhar na câmera aqui no estúdio, Israel, a movimentação muito intensificada ali, reportagens especiais trazidas hoje diretamente lá do estúdio de vidro, galera já acenando por aí. Gil, bom dia, quais são os primeiros destaques?
3: Oi, João Gabriel, um bom dia a você e a todos que estão nos acompanhando aqui no Centro Eventos, direto do nosso estúdio de vidro da NSC, CBN Joinville. Toda a programação, a gente está aqui na reta final do Festival de Dança de Joinville. Ontem foi a última noite competitiva por aqui, tivemos sapateado, danças urbanas e também a gente teve uma noite muito especial, que foi aí a premiação. A gente descobriu quem são, né, os vencedores das categorias especiais que tem todos os anos aqui, né, melhor bailarino, melhor melhor bailarina, melhor coreografia, melhor escola, enfim, são várias as categorias por aqui e a gente está recebendo uma galera muito especial que não é a primeira vez que eles vêm aqui para o Festival de Dança, mas eu vou conversar com esses meninos, também com o professor, para saber um pouco mais da história, como é que foi que eles chegaram por aqui. Então esse é o nosso primeiro destaque, João, a gente está recebendo aqui o professor Jonathan Ian, o Vitor Hugo Garcia e o Luiz Gustavo Barros, que estão aqui conosco. Eles são da da Shirley Santos, lá do Distrito Federal. E bom dia, gente! Muito obrigada por receberem a gente aqui na CBN. A gente fica muito feliz por estar com vocês aqui no estúdio. Podemos começar com o professor, então, falando um pouquinho da vinda de vocês aqui esse ano para o Festival de Dança.
4: Bom dia. É sempre um prazer participar do festival. A gente já participa há 8 anos, então, graças a Deus, a gente tem sempre conseguido participar, porque eu acho que é um evento que fomenta muito a dança e isso é muito importante. Esse ano veio com um pouquinho, um gostinho assim mais especial, porque a gente conseguiu passar 3 trabalhos para o palcão e 3 trabalhos para o Meia Ponta, fora os trabalhos também para os palcos abertos. Então a gente trouxe o Grupo 40+, trouxe o pessoal do Júnior, o pessoal do Sênior, então foi bem especial. E a gente está muito feliz com tudo que a gente conquistou aqui.
3: E antes da gente dar aqui a palavra para eles, então, esses meninos aqui, tão jovens, tão novos, já nesse mundo da dança, né? Conta para mim, antes de eles falarem, como é que vocês trouxeram eles para cá? O que foi a coreografia de cada um deles?
4: Então, o Vitor, ele foi aprovado para a seleção, né? Seleção final de variações. E aí ele foi aprovado, entrou pro palcão e ganhou o segundo lugar com Chama de Paris. Depois ele dançou um solo de neoclássico chamado Metrônomo. E logo em seguida ele dançou um solo de jazz chamado E Assim Eu Sigo. Ambos ficaram em primeiro lugar. E o Luiz passou pro Meia Ponta com uma variação de repertório, com um solo de neoclássico e um solo de contemporâneo. Ele ganhou o primeiro, segundo e terceiro lugar.
3: Olha só, então, o Shirley Santos veio em peso esse ano, bastante coreografia, né, professor?
4: Sim, bastante. Nós mandamos 24 e fomos aprovados com 22.
3: Então, agora vamos dar a palavra para os meninos, né? Vamos começar por você, Luiz, então. Fala aí, você dançou no Meia Ponta, foi isso?
5: Sim.
3: Qual que foi a sensação? Foi a primeira vez pisando no palco aqui do Festival de Dança?
5: Não, eu já tinha dançado ano passado e eu gostei muito de estar lá esse ano de novo, porque era a minha última vez dançando lá e eu tinha que aproveitar bem o que eu ia fazer. E, final das contas, eu aproveitei muito, se diverti, aprendi novas experiências e deu tudo certo.
3: Uhum. Então, essa foi a tua última vez no Meia Ponta?
5: Sim.
3: E o que foi a coreografia que tu trouxe? Pode contar um pouquinho pra gente?
5: Sim, eu trouxe a Doce Imaginação de Wonka, que o ano passado eu tinha uma vaga de primeiro lugar, que eu ganhei com o Pinóquio. E eu também passei com uma variação de repertório, La Fille Malgardée, e um solo de contemporâneo, o Next Level.
3: E agora o Vitor Hugo, você dançou no palcão, foi isso? Qual que foi as coreografias que você trouxe? Qual delas, assim, você estava com mais expectativa, mais ansioso para entrar no palco?
6: Eu trouxe 3 solos. Aí eu trouxe a variação de Chama de Paris, uhum, que passou pela seletiva final. Aí eu ganhei em segundo lugar com ela. Eu trouxe meu solo de neoclássico, Metrônomo, que eu ganhei em primeiro lugar com ela. E eu trouxe o solo de jazz, E Assim Eu Sigo, que eu ganhei em primeiro lugar também. E o que eu mais estava com mais expectativa era o meu solo de jazz, porque eu estava bem seguro, porque em sala de aula eu estava acertando tudo, então foi o que mais me acalmou.
3: E como é que é para vocês, que vêm lá do Distrito Federal, vêm para Joinville, como é que foi aí esse processo da viagem? Quando foi que vocês chegaram aqui?
5: Eu cheguei dia 20, o Vitor chegou dia 19, porque ele tinha a seletiva, mas a viagem foi bem tranquila, a gente aproveitou muito, e se Deus quiser, ano que vem a gente está aqui de novo.
3: Olha só, Joca, essa galera O Luiz, ele tem 11 anos e o Vitor, ele tem 13 anos. Pensa na desenvoltura, não é só desenvoltura de dança no palco, tá? É desenvoltura aqui na entrevista também, tá? Porque assim, professor, com certeza você que acompanha eles, é um sentimento de orgulho, né?
4: Nossa, demais. Porque assim, a gente sabe a trajetória, sabe o tanto que a gente abriu mão, o tanto que eles abdicam, né, pra poder chegar aqui e fazer um trabalho bem feito. São... Fora o que as pessoas sabem, né, que são horas de ensaio, tem toda aquela questão de uma estrutura para poder conseguir trazê-los, questão de juntar a parte financeira para poder trazer, para poder ficar bem aqui. Estava até brincando hoje, porque a gente veio atrás de um primeiro lugar, porque eles estavam falando, tio Jonas, a gente precisa economizar, então... Então vocês vêm em primeiro lugar pra gente poder conseguir essa ajuda aí do alimento, né? Então assim, é o tipo de coisa que a gente enfrenta também, porque não é fácil, mas que assim, a gente faz tudo com tanto amor que eu acho que não tem barreira, sabe? Pra conseguir alcançar. E só um adendo, hoje o Luiz tá fazendo 12 anos.
3: Hoje é aniversário, olha Sim. só que especial. Então a gente tem aqui 11, eu falei 11 anos, né, porque eu não sabia, mas parabéns em dose dupla, tripla, então, né, porque tu foi primeiro lugar na variação e também foi terceiro lugar em dança contemporânea e solo também, né, Luiz?
5: Sim.
3: Então, parabéns pro Luiz pelo aniversário, mas também pela participação aqui no festival. E tem uma questão especial também aqui, Joca, nessa entrevista, porque a gente já tinha marcado a entrevista ontem sem saber dos resultados, né, dos destaques aí de premiações especiais. E a gente está nada mais nada menos aqui do lado do melhor bailarino dessa edição do Festival de Dança. Como é que foi para ti? Tu esperava por isso?
6: Não, porque nunca aconteceu isso, né, na história de Joinville. Ou seja, então foram 42 anos sem ninguém do Júnior ganhar o melhor bailarino. Então, pra mim, foi muito especial, porque eu fui o primeira criança de 13 anos a ganhar. Então, eu tô muito feliz e muito grata aos meus professores.
3: É especial, assim, porque a gente, geralmente, né, falando como espectador, a gente não espera, de certa forma, que seja uma criança, né, que conquiste esse espaço, mas acho que isso vem também muito de encontro com ao que o festival vem se reinventando também. E no meio de tantos, né, a gente teve um recorde de inscrições de bailarinos esse ano, em meio de tantos, um menino, né, de 13 anos que ganhou como melhor bailarino. Foi muito especial, com certeza fica aí para a história da edição do Festival de Dança de Joinville. Agradecendo aqui o pessoal do Estúdio de Dança Shirley Santos, que vem lá do Distrito Federal, dando mais uma vez um parabéns para vocês, né, para os meninos que estão aqui, agradecendo a participação do professor também, mas claro, estendendo todo esse parabéns, essa vibração para toda a companhia, para toda a escola que veio de tão longe aí para participar de mais uma edição. São 8 anos, né, fazendo história, com certeza são sempre, não só as apresentações dos meninos que estão aqui, mas a Escola de Dança da Shirley Santos sempre traz aqui coreografias espetaculares, assim, que emocionam o público de verdade. Só quem participa, só quem assiste nos palcões sabe como é que é. Obrigada, pessoal. Se quiserem deixar mais algum recado, podem ficar à vontade.
5: Obrigada, tia, pela compreensão e por todo o apoio que a senhora tá nos dando.
3: A gente que agradece vocês.
6: Muito obrigada também por tudo que vocês estão fazendo pela gente. E obrigado por essa entrevista.
3: E mais uma última coisa aqui pra gente concluir. Ano que vem, já tem aí uma... Já estão se preparando para voltar?
5: Sim, sim.
3: Já tem aí uma expectativa do que vão trazer para o ano que vem? Já estão pensando?
4: Sim, a gente está já mais que preparado com ideias novas, alguns trabalhos antigos que a gente acha que agora é o momento certo, né? E a gente está muito ansioso, porque realmente foi um festival de emoções, né? Foi uma coisa muito especial esse ano. Em especial esse ano foi mais ainda, sempre é muito bom, mas esse ano a gente está muito feliz e orgulhoso. E eu agradeço muito o convite e a todos do festival. A gente é sempre muito bem tratado. O carinho aqui que a gente recebe é imenso. E eu só tenho realmente a agradecer.
3: É sempre um festival de emoções. Joca, esse foi o nosso primeiro destaque por aqui no festival. A gente volta logo mais por aqui.
1: Legal demais, Giovana Franco trazendo essa primeira entrevista, os primeiros destaques de hoje, dessa sexta-feira lá do Festival de Dança. Gil, deixa aí os nossos parabéns, né, ao professor Jonathan Yan, do Estúdio de Dança Shirley Santos, lá do Distrito Federal. Há também ao Vitor Hugo Garcia, né, por ser eleito o melhor bailarino dessa edição, o Vitor fazendo história também no Festival de Dança. E claro, parabéns também pela ótima campanha, ótima passagem do Luiz, que ontem até ontem tinha 11 anos, hoje está de aniversário também comemorando aqui no Festival de Dança de Joinville, fazendo 12 anos. Dos nossos parabéns aí para toda a molecada, para toda essa passagem aqui da Companhia de Danças no Festival de Dança. E claro, a gente espera também a participação deles na próxima edição, na 44ª. Contamos que eles possam fazer ainda mais história aqui no Festival de Dança de Joinville. Agora 10 horas, daqui a pouco a Giovana Franco volta com mais destaques lá do Festival de Dança, diretamente do estúdio de vidro da NSC. 10 horas em ponto, intervalo e repórter CBN por aqui.
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0: sexta-feira, 31 de julho de 2026. O governo federal publicou em edição extra do Diário Oficial da União o decreto que detalha a liberação de R$5,7 bilhões em gastos do orçamento de 2026. A pasta mais beneficiada foi o Ministério das Cidades, com R$1,2 bilhões, mesmo valor liberado para as emendas parlamentares. A autorização foi concedida porque o governo fez uma nova estimativa das despesas previstas para este ano e concluiu que havia espaço no limite existente do arcabouço fiscal, regra para as contas públicas, aprovada em 2023. A Receita Federal está depositando hoje na conta dos contribuintes os valores referentes ao terceiro lote de restituições do imposto de renda do ano. 2.740.000 pessoas dividem um crédito que soma mais de R$4,6 bilhões. Os contribuintes podem consultar a liberação do pagamento e verificar eventuais pendências com a malha fina pelo site ou pelo aplicativo da Receita. No horário de Brasília, 10:02.
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0: 10h04, de volta com o Notícia na Manhã desta sexta-feira. 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Chamar agora Israel Antunes com os destaques do esporte por aqui. Jogo do Jack Futsal, Brasileirão entrando, né, em reta decisiva agora. Isa, o que temos de importante acontecendo neste final de semana por aqui?
1: Ô, João Gabriel, vamos começar pelo futsal, porque nós temos jornada dupla nesse final de semana do Jack, né? Há pouco eu estava falando no destaque do esporte sobre Campeonato Catarinense Série Ouro e também sobre a Liga Nacional de Futsal, mas aí focando na Copa da Liga, que é uma competição nova que reúne clubes da Liga Nacional e também da Liga Silver. Nesse final de semana, hoje, o Joinville entra em quadra pelo Campeonato Catarinense Série Ouro e no domingo pela Copa da Liga. Só para se ter uma ideia, né? Pelo Campeonato Catarinense, que é uma competição que reúne clubes de todo o estado por aqui, e o Joinville tem, até o momento, tem 8 pontos, tem 2 vitórias, 2 empates e 3 derrotas. É um time que, aliás, o Joinville tem 2 vitórias, 2 empates e nenhuma derrota, são 8 pontos somados. A campanha da Caçadorense, que é muito semelhante à do Joinville, também tem 8 pontos, são 2 vitórias, 2 empates, só que tem 3 derrotas, né, tem 3 jogos a mais com a equipe do Joinville. Em relação a esse jogo de hoje, o Joinville enfrenta a equipe da Caçadorense, é um jogo atrasado, aliás, é um jogo adiantado, que é válido pela quinta rodada do Catarinense, o Joinville. E assim, vou te falar, tá, o Catarinense de futsal é uma verdadeira bagunça. E aí tem alguns responsáveis em relação a isso. A Federação Catarinense de Futebol de Salão, mas também os clubes, tá? Porque os clubes também dificultam de alguma forma a agenda, né, da competição. Hoje há um jogo da 8ª rodada e é apenas o 5º jogo do Joinville, então para tu imaginar, né? Então hoje, dia 31/7, é o jogo válido pela 8ª rodada, mas é apenas o 5º jogo do Joinville. Porque tem que haver um encaixe da equipe do Joinville com a Caçadorense e também com todas as agendas disponíveis das equipes.
0: E a gente sabe que a agenda do Jack Futsal, principalmente no mês de junho, julho e agosto, é uma loucura, né?
1: Foi bastante pesado. Buscando um histórico recente, né, do Jack no Catarinense, né? Tem a abertura do campeonato em que o Joinville goleou o Blumenau pelo placar de 6-1. Depois, só para você ter a ideia, o jogo da 2ª rodada não aconteceu ainda, só acontece em setembro, uhum, dia 2 de setembro, contra o Pouso Futsal, fora de casa, lá em Pouso Redondo. No jogo da 3ª rodada, que foi em abril, o Joinville empatou com a Chapecoense em 3-3. No jogo da 4ª rodada, também não aconteceu ainda, estava previsto para a semana que vem, quarta-feira. O Joinville e o Concorde entraram num acordo junto com a federação. Esse jogo só vai acontecer em setembro, no dia 26 de setembro, ou seja, tem um adiamento também, ou seja, o Joinville tem uma semana de folga na próxima semana. O jogo da 5ª rodada já aconteceu, foi um empate contra o São Lourenço, fora de casa, 5-5. O jogo da 6ª rodada, o Joinville já jogou, goleou o Lages, lá no dia 29 de maio. E aí o Joinville tem no dia 23 de setembro um jogo contra o Tubarão, que é um jogo atrasado também, né, que já está lá na 7ª rodada. E aí, para fechar, o Joinville tem um jogo contra o Futsal, aliás, contra o Jaraguá no dia 15 de agosto, e aí tem esse jogo de hoje, né, contra a Caçadorense, e um jogo que não tem data definida ainda contra a equipe do Florianópolis, fora de casa, e contra o Criciúma encerra a primeira fase lá no dia 7 de outubro. Na classificação, caso o Joinville consiga os 3 pontos hoje, vai avançar para o G4, né, passa ali a PAF Florianópolis, passa o Concórdia e vai para o G4, Aí, nos critérios de desempate, pode passar a equipe do Futsal São Lourenço. Mas, para efeito de tabela, vou ser sincero contigo, viu, João? Acho que não pode interferir muito um jogo como hoje, né? Tem que conseguir os 3 pontos, é verdade, mas não vai ser uma tarefa fácil. Por quê? Porque hoje o Joinville joga com jogadores da categoria sub-20.
0: Sim.
1: O Joinville viaja com jogadores da categoria sub-20 porque tem no domingo um jogo da Copa da Liga.
0: Jogou quarta, né?
1: Compactada. Jogou quarta pela Liga Nacional, joga hoje pelo Catarinense e joga domingo pela Copa da Liga.
0: São 3 jogos em 5 dias, praticamente.
1: Assim. E não tem como, né? E assim, são todos jogos fora de casa.
0: Sim.
1: Se fossem todos os jogos dentro de Joinville, seria outra dinâmica.
0: É uma questão complicada já de agenda, mas não tem o peso da viagem, né?
1: Aí coincidiu, né, pra ser todos os jogos, para serem todos os jogos na mesma semana, né? Então, para caçador, o técnico Davi Mendonça nem viaja. Quem vai é o auxiliar técnico dele, aliás, o Ariel Rodrigues, que é técnico da equipe sub-20, uhum. O Ariel Rodrigues. E aí vão viajar o Henrique e o Nando, os goleiros, o Cauã, o Elano e o Tibes, o Denez, o Alemão, o Gustavo, o Paulo, o Vítor, o Quintino, o João Miguel e o Luiz. Dois jogadores chamam a atenção, o Elano e o Denez, atletas que já, recentemente, essa semana inclusive, estavam representando o Joinville na equipe principal. Por quê? No domingo, o Joinville joga na Copa da Liga contra o São Caetano, fora de casa. E aí tem uns retornos importantes. Xuxa, recuperado de um desconforto na coxa. Henrique, recuperado de com dores no joelho, está 100%, vai para o jogo. Outro atleta que está recuperado é o Rian, que teve uma entorse no tornozelo, agora vai para o jogo. Está liberado pelo departamento médico. Então esses três jogadores estão recuperados e vão para o jogo. Segue no departamento médico o Luizinho, o jogador também que é o Robinho, e agora o Cleiton, goleiro, né? Por isso que o Perim é o goleiro relacionado para o jogo. E uma novidade é o Brian, jogador da base, que fez, né, a participação no jogo contra o Moarama, entrou também contra o Cascavel e hoje está relacionado para essa viagem, para jogar no domingo contra o São Caetano. Matheus Perim, Alves e Gui, Kevin, Henrique e Brian, Pinheiro, Fernando e Rafael Remy, Pedro Rei, Xuxa, Rian e Dieguinho são os relacionados do JEC para o jogo de domingo. Bom, aí o pessoal pergunta, mas o que é a Copa da Liga? A Copa da Liga reúne clubes da Liga Nacional e clubes da Liga Silver, e aí o campeão dessa Copa da Liga, né, consegue uma vaga para uma Supercopa ou outra competição lá na frente. Deixa eu até pegar a tabela aqui, ó, porque o que acontece? O Joinville pega agora o São Caetano, no domingo, no dia 3, que é segunda-feira, nós temos Vélez Camacuã e Jaraguá. Também no dia 3, nós temos Dracena e a CBF. E também temos aqui, ó, Juventude contra o São Lourenço no dia 4, que é terça-feira. Perdeu, tá fora.
2: Sim.
1: Playoffs. Perdeu, tá fora. Então, assim, um empate, prorrogação, empate, pênaltis. Quem vencer no tempo normal vai para a próxima fase. Só para rapidamente, para não ocupar muito tempo aqui do programa, o São Caetano, que é adversário do Joinville, é o segundo colocado na Liga Silver. Ele tem 31 pontos em 15 jogos, já acabou a primeira fase da Liga Silver. Passou de fase como segundo colocado, já está classificado, portanto, só ficou atrás do Vasco nos critérios de desempate. Campanha muito boa. 15 jogos com 9 vitórias, 4 empates e apenas 2 derrotas. Um time que marcou 52 gols, sofreu 27, tem um bom aproveitamento. Muito difícil jogar lá contra o São Caetano, então tem que ficar de olho. Esse time do São Caetano aqui é bem chato, bem xarope. O Joinville vai ter aí essa missão aí contra a equipe do São Caetano, que já está classificado para as quartas de final da Liga Silver, que é uma liga que dá acesso à primeira divisão do futsal nacional. Então vamos ficar atentos, vamos ficar observando. É um final de semana bastante importante. E para fechar rapidamente por aqui...
0: E só um detalhe, essa Copa da Liga está sendo um carrasco para times da...
1: Da Liga Nacional,
0: da primeira divisão,
1: né?
0: Da Liga, é verdade, Nacional, né? Bastante, é verdade. Bastante times que chegam como favoritos e estão caindo para times da Silver. E o Joinville tem que ficar atento, não vai ser um jogo fácil, não.
1: É verdade. Até pegar aqui rapidamente, João, porque nós temos o Joinville, Jaraguá, a CBF. Apenas 3 times que são da Liga Principal, que estão disputando ainda a Copa da Liga. Apenas 3 times. Dos 8, apenas 3.
0: Sim.
1: Em grande maioria, são clubes que estão vindo da Liga Silva. Inclusive, tem um confronto entre eles, que é o Juventude e o São Lourenço. Então, a gente vai ficar observando ainda como é que vai funcionar, né? O Joinville pega esse time do São Caetano, que será, com certeza, um jogo bastante complicado. Agora que são 10h13, João, só para fechar a questão do esporte, hoje é sexta-feira, um dia importante nos bastidores do JEC, do Joinville Esporte Clube, porque é a data final para a comissão da SAF receber as propostas dos proponentes para quem quer comprar a SAF do JEC. Nos bastidores trabalham com duas possibilidades. Uma delas é uma proposta do consórcio 76 e a outra proposta trata-se de uma parceria entre o Tarcísio Batista e também o Eduardo da ERX. Ambos vão formar uma proposta e vão entregar para a comissão da SAF. Com as propostas em mãos, a comissão da SAF vai agendar junto com os proponentes as datas para a apresentação e apreciação do Conselho Deliberativo do Joinville, para que esses proponentes estejam lá numa reunião, apresentem a proposta de forma oficial para o Conselho e a partir daí o Conselho faça a avaliação. A partir daí que os dois proponentes apresentam as propostas, nós temos aí uma definição por parte do Conselho numa votação de qual proposta é vencedora. E daí vai para a Assembleia dos Sócios, que daí os sócios vão avaliar, né, se querem ou não a venda da SAF para esse proponente em específico. Então temos aí bastidores bastante importantes se fervendo na equipe do Joinville, no clube como um todo. Vivemos a expectativa também do JEC, né, para anúncio de jogadores, para anúncio de comissão técnica. Joinville que trabalha também para montar uma equipe para disputar a Copa Santa Catarina, que inicia aí menos de um mês, no final de agosto, já que já entra em campo para a disputa da Copa Santa Catarina, a estreia contra a equipe do Marcílio Dias. Então é uma agenda bastante conturbada aí do JEC nos bastidores e também quando a gente fala sobre competição. Final de semana também aqui na CBN Joinville, só para não passar em branco, né, temos rodada nesse final de semana da Primeirona Joinvilense e o jogo que terá transmissão aqui da CBN, deixa eu até pegar aqui para confirmar, aqui ó, no dia de, peraí, deixa eu ver aqui, porque eu tava conversando com o Casagrande ontem sobre isso. Peraí, deixa eu ver, 25/7 já foi, aqui ó.
0: América e Pará.
1: América e Pará, isso mesmo. América e Pará, amanhã 3h15, o jogo acontece lá no Estádio Olímpico Dr. Sadala Aminganem. Também no sábado, às 3h15, tem no Ernestão Caxias e Piraberaba. Piraberaba bastante desesperado na competição. No domingo, nós temos Palmeiras e Panágua. O jogo acontece às 3h15 da tarde. Também no domingo, às 3h15, tem Aviação Estacaville. Às 13h15, também tem Serbi Circos. E para fechar, tem NB e Serrana. E aí, o João, só um pitaco sobre Copa Sul-Americana, né? Dos clubes que estavam disputando os playoffs da Copa Sul-Americana, só um ficou fora. O Grêmio.
0: Ficou triste, João?
1: Muito. Mas falando sério, né? O Grêmio perdeu os dois jogos para o Bolívar, né? O Bolívar, time boliviano que joga na altitude de La Paz, lá no Hernando Siles, a quase 4 mil metros acima do nível do mar, só venceu dois jogos na história no futebol brasileiro. São 20 confrontos. Eram 20 confrontos até ontem. Ontem foi o 21º confronto. Venceu apenas dois jogos.
0: E os dois contra o Grêmio?
1: Um do Grêmio, sim, agora. E o outro tinha sido o Atlético Paranaense em 2002.
0: Nossa.
1: Então, desde 2002...
0: 24 anos
1: que o Bolívar não vencia um jogo de time brasileiro. E, bom, o Bolívar joga aqui praticamente todos os anos, né?
0: Sim.
1: Porque sempre está disputando Copa Libertadores, Copa Sul-Americana. Então, realmente, o feito do Grêmio ontem foi, olha, gigantesco para a parte ruim, né? O Grêmio está fora da Copa Sul-Americana e extremamente pressionado. Final de semana agora... Copa do Brasil, tem mata-matas isso. Bem legais, né, o João Gabriel? Eu
0: tinha falado que era Brasileirão, não, mas é a rodada da Copa do Brasil, né?
1: Tem algum destaque pra ti?
0: Vasco Fluminense, Atlético Mineiro e Juventude, Santos e Remo, vai Remo, Palmeiras e Fortaleza, Mirassol e Grêmio, Chapecoense e Cruzeiro, Internacional e Corinthians, Atlético Paranaense e Vitória, e uma rodada finalizando ainda na terça-feira, né, já começando na terça-feira esse retorno, os primeiros jogos nesse final de semana. Já na terça temos os jogos de volta, então. Amanhã, 5h30 da tarde, Vasco e Fluminense, Atlético Mineiro e Juventude, 7h30 da noite, e Santos e Remo, às 9h da noite, finalizando essa agenda de jogos da Copa do Brasil neste final de semana. Engraçado que já não temos grandes favoritos ao título, né? Flamengo caiu, que vinha forte, né? Sempre vem forte na Copa do Brasil. O Flamengo caiu pro Vitória, se eu não estou enganado. Uhum. O caminho tá se pavimentando pro Vasco, hein?
1: Ah, mas aí...
0: É sonhar demais.
1: Acho que é bom a gente seguir com o programa aí, né?
0: É isso. Feito o esporte, isso, daqui feito, a pouco às 11, né? A gente consegue estender um pouco mais aqui no CBN Joga nas 11, boa. Israel Antunes e Roberto Casagrande hoje. Antes da gente fazer mais um pulo lá para Casa de Vidro, com a Giovana Franco já preparando as próximas entrevistas por lá, aproveito para chamar a Lisandra Oliveira por aqui, para trazer detalhes da Câmara de Vereadores aqui de Joinville, porque a Comissão de Saúde realizou um encontro nessa semana para debater, né, a superlotação dos hospitais aqui na cidade. A Lisandra Oliveira acompanhou e traz os destaques aqui para a gente.
2: Bom dia, pessoal. A superlotação na rede hospitalar pública de Joinville foi tema central dos debates da reunião da Comissão de Saúde realizada nesta semana na Câmara de Vereadores. A discussão abordou a capacidade máxima de atendimento alcançada pelas unidades do município, os planos de expansão do atendimento pelo Sistema Único de Saúde e também o cenário das filas cirúrgicas. Durante o encontro, foi ressaltada a urgência de ampliar a infraestrutura hospitalar e defendida a cobrança mais ostensiva ao governo do estado. A gestão do Hospital São José apresentou dados operacionais da instituição. Segundo os números detalhados pela unidade, o hospital contabilizou mais de 197 mil atendimentos ao longo do ano passado. No pronto-socorro, o fluxo mensal atingiu a marca de 6 mil a 7 mil atendimentos por mês e a tendência aponta para um crescimento continuado no volume de pacientes ao longo deste ano. Para conter a superlotação e melhorar a resposta aos casos graves, representantes do São José informaram que há um planejamento em andamento para ampliação de leitos de unidade de terapia intensiva, UTI. O espaço físico destinado às novas vagas já está em fase de reformas. A comissão também analisou a fila de procedimentos eletivos no município. O balanço do panorama cirúrgico apontou um total de 1.308 procedimentos em espera, acendendo o alerta dos vereadores sobre a necessidade de agilizar os fluxos de agendamento e execução de cirurgias. A gerente regional Graziela Vieira, representante da Secretaria de Estado da Saúde em Santa Catarina, apresentou a radiografia da oferta de leitos na região e no estado. Atualmente, o estado conta com 18.961 leitos, sendo 71% voltados ao SUS. Do total regional sob análise, 921 são leitos SUS e 444 pertencem à rede privada. Lisandro Oliveira, para o Notícia na Manhã.
0: Valeu, Lisandro Oliveira, trazendo as informações do que foi discutido na Comissão de Saúde desta semana aqui na Câmara de Vereadores de Joinville. Se eu não estou enganado, a comissão também foi realizada nesta quarta-feira aqui na Câmara da cidade. 10 horas 20 minutos, antes de mais um contato lá no estúdio de vidro da NSC, chamaram novamente o Arthur Ruschel por aqui, porque a Prefeitura de Joinville respondeu ao Ministério Público sobre a mudança de local do restaurante popular aqui da cidade. O Arthur Ruschel vem chegando novamente com as informações.
3: A Prefeitura de Joinville informou ao Ministério Público de Santa Catarina que não pretende transferir o restaurante popular do bairro Bucarém para outro endereço. A resposta foi enviada após um pedido de informações do MP, que apura reclamações sobre a concentração de pessoas em situação de rua e os impactos na região onde funciona a unidade. No documento encaminhado ao Ministério Público, o município afirma que não há estudos em andamento para a mudança do restaurante e que uma eventual transferência só poderia ser analisada a partir de estudos técnicos, operacionais e financeiros, além da garantia de que o atendimento à população em situação de vulnerabilidade não seja prejudicado. A Prefeitura também destacou que o restaurante popular é um equipamento essencial de segurança alimentar e atende diariamente centenas de pessoas. Segundo a administração, a prioridade é manter o serviço funcionando e aperfeiçoar as ações no entorno da unidade. Entre as medidas informadas ao Ministério Público estão o reforço da atuação da Guarda Municipal, da Secretaria de Proteção Civil e Segurança Pública, das equipes de assistência social e das ações de fiscalização. A Prefeitura também informou que está realizando um levantamento do perfil dos usuários do restaurante popular para subsidiar futuras decisões e avaliar possíveis ajustes na operação do serviço. O procedimento segue em análise no Ministério Público, que acompanha as medidas adotadas pelo município para reduzir os problemas relatados por moradores e comerciantes da região, sem comprometer o atendimento prestado pelo restaurante popular.
0: Valeu, Arthur Ruschel trazendo as informações aqui pra gente. Agora 10 horas 22 minutos. Vamos com a Giovana Franco, novamente lá do estúdio de vidro da NSC, trazendo mais detalhes da 43ª edição do Festival de Dança de Joinville. Estúdio novamente movimentado, né, Giovana? Novamente bom dia a você.
4: Oi, Joca. Bom dia novamente para ti e a todos que nos acompanham. Estamos aqui no estúdio de vidro da NSC Joinville, Rádio CBN, fazendo a cobertura aqui ao longo do dia de hoje, né, o último dia da semana, reta final do Festival de Dança de Joinville. Ontem foi a última noite competitiva. A movimentação já está começando a aumentar um pouquinho mais, agora 10h23 da manhã. Um pouquinho mais cedo, aqui estava um pouco mais tranquilo, mas agora o pessoal já vai chegando com um pouco mais de força. E falando aí na última apresentação competitiva, né, que foi na noite de ontem, a gente teve Sapateado e Danças Urbanas, e a gente recebe aqui nada mais, nada menos do que Raça, Centro de Artes. O pessoal aqui com a gente já estão bastante tempo no Festival de Dança, a gente que acompanha aqui, faz a cobertura, somos espectadores também das noites, a gente sabe que eles vêm com bastante força todos os anos, esse ano não foi diferente. A gente recebe aqui agora o Renan Rodrigues, que é diretor da Raça, e também o Rebo, que é bailarino, que é dançarino aqui do Centro de Artes. Fala um pouquinho mais sobre a Raça, da onde que vocês vêm, e também aí o que vocês trouxeram esse ano para o Festival de Dança de Joinville. Bom dia.
5: Primeiro, muito obrigado. Bom dia a todos. Nós estamos muito felizes por mais um ano, né? É o que a gente costuma falar, o palco é a extensão de tudo aquilo que a gente trabalha todos os dias na sala, e a gente se prepara o ano inteiro para estar aqui, né, meu amigo? A gente desenvolve outros trabalhos que nos preparam, mas para esse viés, para o núcleo competitivo da escola, o ponto alto é o festival, e cada vez mais poder dar voz para esse núcleo de urbanas que a gente constrói aí há mais ou menos 8 anos, em parceria com Eliseu Correia, que é nosso professor, coreógrafo e parceria, e poder aí ter o Rebo e toda a nossa galera mais um ano se consagrando campeão de conjunto sênior ontem e emocionando a plateia mais uma vez, que o Raça continua vivendo por isso, para transformar através daquilo que nos transformou, que é a dança, e levar a emoção para o público e dançar para aquelas 5 mil pessoas, não tem preço, a gente está muito feliz.
4: É isso aí, como o Renan mesmo falou, o Raça vem para emocionar o público, para levantar o pessoal, para bater palma. A gente sabe que essa noite é uma das mais esperadas por todo mundo no festival, porque vem de outros lugares para assistir, mas até do público aqui mesmo, é uma das noites que os ingressos esgotam mais rapidamente, justamente porque tem bastante adesão. Então o Raça vem aí com muita força todos os anos, com bastante raça, de verdade,
5: na,
4: né?
5: Raça.
4: E agora vamos passar a palavra pro Rebo falar um pouquinho aqui da trajetória dele também no Raça, e me conta se é a primeira vez que tu veio pro festival, e fala um pouquinho da participação desse ano. Bom dia.
6: Bom dia, obrigado. É minha segunda vez aqui no palcão, graças ao Renan, que ele tem esse olhar da mãe dele, assim, de inclusão, de acessibilidade, e tá fazendo parte desse grupo. Era um sonho para mim, era um sonho dançar no palcão, foi realizado no ano passado, e esse ano estou aqui de novo, e dançar essa coreografia do Eliseu Correia, graças ao Renan. Essa coreografia foi muito especial para mim, porque eu tô e não tô, né? Você vê na coreografia que eu sumo de vez em quando, mas eu tô lá. Então eu apareço do nada, cadê ele? Sumiu de novo. Então essa magia ficou linda no palco, ficou uma inclusão real. Uma inclusão que você não vê em outro lugar, não vê como eles trabalham assim. Tô muito feliz, muito realizado por estar aqui representando, né? As pessoas com deficiência, acessibilidade, todo mundo, todos os bailarinos cadeirantes também no Brasil, e estou muito feliz.
4: E como é que é para ti a tua trajetória, né, da dança? Como é que foi que tu começou a participar? Conta um pouquinho da tua história, de como tu chegou até o Raça e como tu chegou até o Festival de Dança de Joinville.
6: Eu sou ex-atleta profissional de basquetebol em cadeira de roda da seleção brasileira. E eu comecei a dançar em 2010, aqui em São Paulo. Aí dançava como hobby. Aí esse hobby foi me levando para dança artística, para evento, para job. E eu fui seguindo um caminho, né, o fluxo da dança, da arte. Eu não sabia onde isso ia me levar. Até que em 2019 eu parei de jogar. Aí eu digo, agora eu quero só dançar. Uma coisa que me faz bem, que me faz feliz, que me faz presente, e eu possa ser inspiração para outras pessoas, de verdade. Deixar algum legado para outras pessoas que estão vindo. E foi aí que eu encontrei o Renan em 2020 com a Kátia Barro, que fez um trabalho no Raça. E quando eu entrei no Raça, e aqueles bailarinos dançando, se movimentando de uma forma diferente do que eu já dançava, né? Eu digo, eu quero isso para mim. Aí fiquei na cabeça, fiquei.
5: Ele é abusado.
6: Porque a Kátia Barro trabalha de uma forma diferente, igual o Raça, que foi criada lá. Então, aí eu cheguei com o Renan, eu digo, Renan, quero vir pra cá fazer aula aqui, quero me aprimorar, quero dançar com você. Ele, não, a porta aberta, pode vir, irmão, que eu vou te receber com o maior carinho. E eu fui bem recebido até hoje. Tô lá, faço todo esse tipo de aula, jazz, urbana, latina, balé, fiz um pouco. House, e assim, eu danço com pessoas normais, então não tem essa exclusão. Eu danço com todo mundo, dança, me adapto lá, os professores vão me ajudando no que pode ali. E é isso que é a inclusão de verdade, né? Não é separar, é incluir ali no meio de todo mundo. E estou muito feliz por isso também.
4: E foram campeões ontem, né? Rebo, Renan, emoção.
5: Não, total. E é isso, eu falo para os nossos alunos que a gente não vem para ganhar, a gente vem para arrasar. Então a gente vem para fazer história, para marcar, para levar alguma coisa para as pessoas, para que de verdade quem nos assiste saia transformado. E o mais bonito, mais uma vez, foi vê-lo em cena de uma forma muito orgânica, muito autoral da obra, e essa inclusão acontece de forma natural, né? Mas quem é inspiração para nós todos os dias é você, saiba disso, porque ele realmente faz com que seja igual, ele mostra que é igual e que ele está ali igual todo mundo, e a gente fica muito feliz de cumprir isso, mas é mais uma forma também de provar que a dança é para todos, é na raça, não é fácil, a gente batalha muito para estar aqui. Hoje no festival, cada coreografia que a gente traz para a mostra competitiva, o Raça foi muito abençoado e também contemplado pelo nosso esforço, com 13 obras aprovadas na mostra competitiva. Hoje cada coreografia dessa gera 4 encontros. A gente vem gravar o 3D um dia antes de manhã, à noite alocamos um espaço para ensaiar, ensaiamos aqui no palcão de manhã e nos apresentamos à noite. Então você imagina que cada trabalho desse eram 4 encontros ao longo de 2 semanas do festival. Então assim, a gente trabalha de verdade, né, para aqueles 5 ou 3 minutos que estão ali. E então é muito gratificante, a gente está muito grato, a nossa passagem foi sensacional. Agradecer ao Instituto Festival de Dança de Joinville, que todo ano busca espaços também como esse para que a gente possa contar um pouco do nosso trabalho e estruturar cada vez mais para que a gente siga oportunizando e trazendo a qualidade do que a gente se propõe a fazer.
4: E para a gente ir encerrando então essa entrevista aqui com o pessoal do Raça, agradecendo a participação deles aqui na CBN Joinville, vou pedir para que deixem aí as redes sociais, vocês voltam na noite de amanhã então para a Noite dos Campeões, é isso?
5: Eu falo que aqui a gente não tem folga, a gente já volta hoje, né, para a Noite dos Campeões hoje. Juvenil, com um conjunto de dança contemporânea da Noemi Esteves, nossa coreógrafa maravilhosa, estreando no palcão aqui já com o primeiro lugar, mas porque foi um trabalho muito consistente e a gente também há muito tempo não via para a Noite dos Campeões Juvenil, porque a luta aqui é para todos. Não importa se é uma escola que vem desde 1985 como a gente ou quem está vindo pela primeira vez, aqui é sempre um grande desafio. Então a gente volta hoje para a Noite dos Campeões Juvenil e amanhã temos mais 4 trabalhos na Noite de Campeões Sêniores. Convidamos todo mundo para continuar assistindo e acompanhando lá pelo canal do YouTube. E siga a gente lá no @ Grupo Raça, o nosso institucional, para seguir um pouquinho mais do que a gente faz, porque a gente trabalha muito o ano inteiro para chegar aqui. Então acompanhe lá o nosso dia a dia. Muito obrigado aí à assessoria de imprensa do festival que nos convidou, a você, Giovana, e todo mundo aí que nos acompanhou nesse bate-papo. E parabéns mais uma vez ao Eliseu, o Rebo e todo o nosso elenco que trouxe emoção e arte para o palco aí do Carl Hansen.
4: É isso, Joca. Então, volto contigo para mais esse destaque aqui do Festival de Dança. Mais uma vez, agradecendo o Rebo, o Renan e a toda a equipe da Raça também. A gente volta logo mais aqui com mais destaques dessa edição do Festival de Dança de Joinville.
0: Valeu, valeu, Giovana Franco. Legal demais essa entrevista, né, com a Raça Centro de Artes ali no estúdio de vidro da NSC. A Raça novamente fazendo história dentro do Festival de Dança de Joinville e sonhos, né, como a Giovana trouxe ali, sendo realizados novamente aqui dentro do maior festival de dança do mundo. Agora, 10 horas 32 minutos, intervalo e repórter CBN. Na sequência, voltamos com mais do Notícia na Manhã.
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8: Cerca de 60 mil imigrantes do Marrocos conseguiram entrar no território espanhol de Ceuta nos últimos dias. O número representa mais de 70% da população da cidade autônoma da Espanha, localizada na costa norte do continente africano. Ao menos 34 pessoas morreram na travessia, segundo autoridades locais. A segurança foi reforçada, o que reduziu em grande parte a movimentação na fronteira. O principal assessor do presidente da FIFA, Gianni Infantino, deixou o cargo em protesto contra a iniciativa do dirigente de vender participações na Copa do Mundo. Carlos Cordeiro disse à rede de TV britânica Sky News que é totalmente contrário à proposta, que criaria uma subsidiária da entidade máxima do futebol, avaliada em 20 bilhões de dólares, para administrar a Copa do Mundo, entre outros eventos da FIFA. A Bolsa de Valores de São Paulo sobe 1,88% aos 177.158 pontos. O dólar comercial está em leve alta de 0,04%, negociado a R$ 5,06. O euro vale R$ 5,82, queda de 0,17%. No horário de Brasília, 10 horas e 33 minutos.
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1: De volta com Notícia na Manhã desta sexta-feira. Principais informações, notícias sobre Joinville e região em toda Santa Catarina até às 11 horas da manhã por aqui. Reta final de programa dessa semana, desta sexta. Já estamos em contato com a nossa entrevista de agora para falar dos 160 anos do bairro Vila Nova. Em contato com a Eliane Silva, presidente do Instituto Social e Cultural Vila Nova, responsável, né, pela organização geral da festa. Eliane, primeiramente, bom dia. Muito obrigado por nos atender aqui no Notícia na Manhã. Traz pra gente o que está sendo programado nessa celebração de 160 anos do bairro Vila Nova. Bom dia e bem-vinda.
2: Bom dia a todos os ouvintes da CBN Joinville. É um prazer estar participando com vocês nesta manhã e falando um pouquinho, né, do nosso bairro Vila Nova, que completou 160 anos no dia 5 de julho. E para comemorar essa festa, essa data tão especial, nós estamos organizando uma linda festa nesse próximo final de semana, no dia 1º e 2 de agosto. A festa começa no sábado, às 19h30, no Sesc Comunidade do bairro Vila Nova, com muita gastronomia, apresentação cultural e um momento muito aguardado por toda a comunidade, que é a escolha das nossas novas realezas dos 160 anos.
1: Legal demais.
2: E também continua no domingo, a partir das 9 horas, se estende até as 17, com muita apresentação cultural, gastronomia, feira cultural, teremos também espaço kids, a Rua do Lazer estará também conosco toda manhã até às 17 horas, durante, na verdade, todo o dia, né, para as crianças aproveitarem, tudo de forma gratuita. Então, será um momento de festa para toda a família, toda a comunidade, e toda Joinville está convidada a participar conosco.
1: E, Eliane, essa é uma festa exclusiva, pensada para os 160 anos, ou é algo que a comunidade aí do Vila Nova tenta fazer todos os anos para comemorar esse aniversário do bairro?
2: Já comemoramos aqui essa festa com a organização das associações e agora do Instituto Social e Cultural Vila Nova há pelo menos 11 anos.
1: Legal demais.
2: Comemoramos aqui, a gente tenta manter essa tradição desde os 148 anos do bairro Vila Nova.
1: E como é que funciona para participar? Tem cobrança de ingressos? A comunidade pode chegar e curtir a festa a partir de amanhã às 7h30 de forma gratuita, digamos assim?
2: Totalmente gratuita a entrada, não é cobrado nenhum tipo de valor, né? Nenhuma entrada. E a gente vai ter os nossos parceiros, né, com as vendas de gastronomia, vai ter o artesanato também no domingo. E tudo que vai ter de apresentação cultural, todo o evento em si, toda a estrutura está aqui para atender a comunidade, tudo de forma gratuita. Então, a entrada é gratuita aqui no Sesc, que é no Sesc Comunidade do bairro Vila Nova, atrás do terminal de ônibus. Então, é um local bem fácil acesso também. Então, é bem tranquilo.
1: E o Instituto está trabalhando com alguma expectativa de público?
2: Olha, no último ano, nós tivemos a expectativa de 3 mil pessoas. Uhum. E cremos que será um momento bem mais especial e a gente espera que venha muito mais pessoas prestigiar esse momento lindo que está sendo preparado com muito carinho, com muita atenção, né? E a gente procura, assim, atender todo o público, desde a criança até as pessoas mais velhas, né? E a gente vai fazer um show de prêmios que o pessoal gosta muito. E o pessoal tem perguntado, procurado bastante a questão do show de prêmios. Então vai ser um momento bem legal também para reunir a família mesmo, né? Reunir, ter as tradições, que as nossas rainhas também vão estar participando conosco, as eleitas no sábado à noite, também teremos as convidadas, todas as realezas que já passaram pela festa do Vila Nova foram convidadas, nem todas estão participando, mas a maioria vai estar conosco, então vai ser um momento muito especial também para selar esses 160 anos do bairro Vila Nova.

0: Instituto que, além de organizar as principais festas do bairro Vila Nova, como a festa do aniversário, nós também organizamos a festa das crianças, organizamos o Natal. O Instituto também vai muito além do cultural, vai também na parte social. Nós fazemos empréstimo de equipamentos hospitalares, campanhas de cestas básicas, campanha de agasalho. Então, o Instituto tem um trabalho que pode ser acompanhado nas redes sociais, no ICVN, que está no Facebook, no Instagram, o Instituto Social e Cultural Vila Nova. Então, lá você consegue acompanhar tudo. Nós também temos a parte de inclusão, curso de inclusão digital. Nós também temos cursos de violão, já tivemos treinamento em Libras, treinamento em oratória. Então, o Instituto, então, não abrange somente a arte, né, mas todo um contexto geral que vai de encontro não só para o bairro Vila Nova, mas para toda Joinville. Então, a gente procura e está em todas as vertentes, ajudando o Vila Nova a crescer muito, ajudando a comunidade que mais precisa, não só do Vila Nova, lembrando muito bem que também todas a cidade, né? Então, a gente atende vários bairros de Joinville. Antigamente, a gente, como começou pequenos, totalmente voluntário, tá? Todo o nosso trabalho é voluntário, então é bem importante falar sobre isso. Tudo que nós fazemos é forma voluntária, toda a organização da festa são feita por voluntários, por doações de parceiro, empresários, instituições, todos que estão aqui participando, contribuindo com algum valor para o Instituto, para que nós possamos dar continuidade ao nosso trabalho no decorrer de todo o ano.
1: Legal demais, Eliane Silva, presidente do Instituto, trazendo mais detalhes aqui pra gente como vai funcionar essa festa de 160 anos, né, em comemoração ao bairro Vila Nova, e também trazendo como é que funciona, né, os serviços, trabalhos realizados pelo Instituto Social e Cultural Vila Nova. Eliane, pra gente finalizar a nossa entrevista aqui no Notícia na Manhã, queria que fizesse um convite então aos nossos ouvintes para que possam acompanhar toda essa festa, todo esse festejo aí de vocês.
0: Com certeza. Espero também vocês da CBN aqui com a gente, né? Amanhã, a partir das 19h30, e no sábado, já a partir das 9 da manhã. No domingo, já a partir das 9 da manhã. Eu vou fazer um convite especial para os moradores do bairro Vila Nova e para toda Joinville. Venham, tragam sua família, convide seus amigos e venham celebrar conosco um momento tão especial para o bairro Vila Nova, que completa 160 anos de muita tradição, de muito amor, de muita compaixão com o próximo. Nós somos um bairro acolhedor, então venha conhecer um pouquinho mais. Você que ainda não conhece o bairro Vila Nova, essa é a oportunidade de você conhecer o Vila Nova e ainda prestigiar essa grande festa em comemoração aos 160 anos do bairro Vila Nova. Contamos com vocês. Um grande abraço a todos. Esperamos vocês lá.
1: Legal demais, né? Trazendo detalhes sobre essa festa que inicia amanhã às 7h30 da noite, trazendo apresentações culturais, feiras de artesanato, gastronomia, show de prêmios, ou seja, de uma diversidade, né, de atrações nessa festa também. Eliane, muito obrigado por nossa entrevista. Uma ótima comemoração para vocês e um ótimo final de semana.
0: Nós que agradecemos a oportunidade de estar fazendo a divulgação e muito obrigada a todos vocês. Um
1: Valeu,
0: abraço.
1: valeu, valeu. Um ótimo final de semana. Tá feito o convite, Israel. Vila Nova amanhã em festa a partir das 7h30 da noite.
2: Em festa no final de semana como um todo, né? Como a Eliane falou, e eu tava até observando aqui as redes sociais que ela citou há pouco, né? Lá no arroba ICVN, Instituto Social e Cultural Vila Nova, o ICVN, tá no Instagram e lá tem toda a agenda, né? Ela citou aqui, ó, por exemplo, né, amanhã como vai funcionar, passo a passo. No domingo, né, quais atividades vão ter, a questão também da gastronomia no domingo, por exemplo, 9 horas da manhã, tem a banda do 62º Batalhão de Infantaria que fará também a abertura oficial, no domingo, tem a feira cultural. É uma agenda bastante extensa. Bom, eu moro no Vila Nova, né, praticamente a vida toda, e é um bairro realmente diferenciado, e as pessoas que moram ali no Vila acabam observando que é um bairro que não para de crescer, né?
1: É
2: Então,
1: isso.
2: é uma cidade dentro de outra cidade.
1: É isso.
2: Basicamente isso.
1: Feito o convite, né? Em especial aos moradores, toda a comunidade ali do bairro Vila Nova. Amanhã, então, a programação começando a partir das 7h30 da noite e no domingo, das 9 horas da manhã até às 5 horas da tarde. Antes de mais uma conexão com a Giovana Franco para finalizar o programa aqui, né? Trazendo os destaques do Festival de Dança aqui no Notícia na Manhã, vamos chamar o Raulino Dalcin, porque a Prefeitura de Joinville divulgou um balanço dos rios e valas limpas aqui no município. Os trabalhos foram redobrados, né, com a forma de prevenção do El Niño. Raulino Dalcin traz os detalhes aqui pra gente.
3: Olha, João, cerca de

0: 1 quilômetro de rios e valas já foram limpos em Joinville. O trabalho faz parte de uma ação da Prefeitura para auxiliar na prevenção de alagamentos no município. A medida é reforçada diante da previsão da influência do El Niño. A limpeza é realizada pela Secretaria de Infraestrutura Urbana, a SEINFRA, e tem como objetivo melhorar o escoamento da água e reduzir os riscos de alagamento em diferentes regiões da cidade. Ao todo, 16 rios foram incluídos no plano de limpeza. A escolha dos locais foi feita pelas equipes da Defesa Civil, que levaram em consideração a classificação de risco hidrológico prevista no Plano de Gestão de Riscos de Desastres, aprovado em 2025. Fazem parte do plano os rios do Braço, Guaxanduva, do Ferro, Cachoeira, Luiz Toneman, Itaum, Itaum Mirim, Bucarém, Jaguarão, Águas Vermelhas, Iririú Mirim, Ribeirão dos Peixinhos, Velho, Piraizinho, Aratacas e Mississippi. A manutenção e a limpeza dos cursos são medidas importantes para a prevenção dos alagamentos, principalmente em períodos de maior volume de chuvas. João, eu volto contigo no estúdio.
1: Valeu, Raulino Dalcin, trazendo as informações aqui pra gente no Notícia da Manhã. Ações que estão sendo intensificadas, né, como forma de prevenção ao El Niño aqui no município de Joinville. Do Raulino, reta final de programa, agora 10 horas 47 minutos. Vamos chamar a Estela Benetti por aqui com o comentário desta sexta-feira. Bom dia, Estela.
2: Bom dia, João Gabriel. Bom dia, ouvinte da CBN Joinville. O Anuário do Cooperativismo Brasileiro 2026, elaborado com dados de 2025, foi divulgado nesta sexta-feira pelo sistema OCB, Organização das Cooperativas Brasileiras. A notícia principal desse balanço é que as cooperativas do país somaram receita de 848 bilhões de reais em 2025, 12% mais do que no ano anterior. Apesar dos desafios constantes, o setor mira a histórica marca de 1 trilhão de reais em receita anual nos próximos 2 anos, provavelmente em 2027, caso seja mantido o atual ritmo de crescimento. A Organização das Cooperativas Brasileiras representa todo o setor cooperativo do país, que é integrado por 8 ramos: agropecuário, crédito, saúde, consumo, infraestrutura, transporte, trabalho e produção de bens e serviços, e agora um novo ramo que é de seguros. Um dos destaques do anuário é que o número de cooperativas do Brasil chegou a exatos 4.400 no ano passado, um pouquinho maior do que no ano anterior. A presidente executiva do sistema OCB, que é a catarinense Tânia Zanella, também primeira mulher a presidir essa organização em mais de 50 anos de história, afirmou em entrevista que a divulgação do anuário destaca o número, o crescimento, mas isso não é o mais importante. O mais importante é ter cooperativas sólidas, sustentáveis e perenes, ou seja, que tenham vida longa. Assim, elas fortalecem a economia e o desenvolvimento social de forma permanente em muitas cidades brasileiras. Santa Catarina é o estado com maior participação percentual de pessoas do Brasil no cooperativismo. No balanço do ano passado, divulgado pela Organização Estadual do Setor, mais de 5 milhões de pessoas de Santa Catarina estavam cadastradas como associadas. Isso representa cerca de 61% da população catarinense. Entre os dados positivos do balanço nacional do ano passado, está o crescimento também no número de associados, que chegou a 29 milhões, 12,5% mais. As cooperativas também se destacaram na geração de empregos diretos, 613 mil vagas, um crescimento de 6,1%. O ramo agropecuário liderou em receita com 57% do total obtido e também liderou nos empregos diretos, com 277 mil vagas. O ramo de crédito é o que mais atraiu associados no Brasil. Tem atraído mais. Dos 27 milhões de associados hoje nas cooperativas, 23 milhões, quase 23 milhões, são do ramo de crédito. Ele permite que as pessoas sejam sócias do próprio banco e tenham serviços financeiros mais baratos. É isso, João Gabriel. Uma excelente sexta-feira a todos.
1: Valeu, Estela Benetti, com o comentário dessa sexta-feira aqui no Notícia na Manhã. Um ótimo final de semana a você também, Estela. Ainda continuando rodando a nossa reportagem por aqui, chamar novamente a Poliana Rodrigues com outra operação, dessa vez realizada em Corupá. Poliana traz os detalhes aqui pra gente.
3: Olá, bom dia para você e a todos os ouvintes da Rádio CBN. O Tribunal de Justiça de Santa Catarina recebeu nesta quinta-feira a denúncia apresentada pelo Ministério Público de Santa Catarina no âmbito da Operação Mensageiro sobre um suposto esquema de fraude em uma licitação realizada no município de Corupá, aqui no norte do estado. Com essa decisão, três investigados passaram a responder como réus em ação penal. Segundo o Ministério Público, o caso ocorreu durante uma licitação para manutenção da iluminação pública, realizada em 2022. A investigação aponta que a própria empresa investigada teria elaborado a minuta do edital, incluindo cláusulas técnicas que a favoreciam e restringiam a concorrência. Ainda conforme a denúncia, com o apoio do agente político, essas cláusulas foram mantidas no processo licitatório, o que levou à desclassificação da única empresa concorrente. Com isso, a empresa investigada venceu a licitação e manteve o contrato com o município até o início de 2024. O recebimento da denúncia foi decidido por unanimidade pela 5ª Câmara Criminal do Tribunal de Justiça de Santa Catarina, porém, ainda cabe recurso da decisão. Vamos relembrar essa operação? Foi considerada a maior operação de combate à corrupção já realizada no estado de Santa Catarina. Essa operação Mensageiro foi deflagrada em dezembro de 2022 pelo Ministério Público do Estado. Já em agosto de 2025, a operação chegou à sexta fase, com a prisão preventiva de empresários suspeitos de manter o esquema e o cumprimento de mandados de busca e apreensão contra servidores, ex-servidores e agentes políticos. As investigações apuram a atuação de uma organização criminosa empresarial em conjunto com agentes públicos em supostos crimes relacionados a contratos de coleta e destinação de lixo, abastecimento de água e iluminação pública em municípios catarinenses e de outros estados. Os fatos que deram origem à Operação Mensageiro surgiram lá em 2021, quando foi revelado um esquema de corrupção no Planalto Norte de Santa Catarina. Conforme o MP, um dos prefeitos investigados firmou acordo de colaboração premiada, confessou os crimes e apresentou novas provas sobre o pagamento de propina envolvendo o grupo empresarial. Claro que a gente segue acompanhando. É com você aí no estúdio.
1: Valeu, valeu, Apoliana Rodrigues, trazendo mais informações pra gente aqui no Notícia na Manhã com essa operação. Agora 10 horas e 53 minutos, último intervalo por aqui. Na volta, mais uma conexão diretamente do estúdio de vidro da NSC com os últimos detalhes do Festival de Dança aqui de Joinville. Voltamos já.
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5: De volta com Notícia na Manhã aqui na CBN Joinville, reta final do programa. E agora, como prometido, fazer uma última conexão com o estúdio de vidro lá da NSC, chamando novamente a Giovana Franco com os últimos destaques por aqui. Gil, novamente, bom dia, tá contigo por aí.
6: Oi, Joca. Voltando aqui para mais um destaque aqui do nosso Festival de Dança de Joinville, reta final. E a gente vai falar nada mais, nada menos do que com o melhor grupo dessa 43ª edição do Festival de Dança, Lapidar e Companhia de Dança. Estamos recebendo aqui o Lucas Maia, que é professor e coreógrafo da Lapidar, e também o Marcos Sanches. Vou fazer aqui um adendo, ele é professor e coreógrafo, e junto com a Márcia Esguelha, ele foi coroado o melhor coreógrafo com a obra, me corrija se eu estiver errada, Petricor ou Petrichor? Petricor? Petricor. Bom dia, gente. Obrigada por receberem. Contem um pouquinho dessa vinda aí para o festival desse ano e também dessa coroação aí como melhor grupo.
7: A gente está muito feliz. Esse ano a escola veio com 16 trabalhos. Para a competição, né, entre a mostra competitiva aqui no Carl Hansen e também no Juarez Machado, o Meia Ponta, que inclusive compete hoje o último trabalho de jazz. E foram muitos dias, muito trabalho, a gente trabalhou muito para alcançar esses resultados este ano e a gente está muito feliz com esse trabalho que foi realizado.
8: Só tenho que complementar que a criançada se dedicou muito, né? E é muito especial sempre estar nesse festival. A gente vai a muitos festivais, mas esse ele tem um outro tom. Então, é uma alegria imensa estar aqui.
6: E não é o primeiro ano que vocês vêm, é uma história sendo construída aí ao longo de bastante tempo, né, Marco?
8: Isso mesmo. A escola já teve o título, bem na pandemia, teve o título de melhor escola também, melhor grupo. Então, é um prazer enorme estar de volta e fazer esse trabalho lindo que aconteceu esses duas semanas, né?
6: E já tem espaço garantido para o ano que vem? Já estão pensando aí no que trazer na próxima edição?
8: Só o fato de já não passar diretamente pela seletiva com vários trabalhos, porque várias coisas ganharam o primeiro lugar, a gente já está rindo à toa.
6: E passa aí a agenda de vocês de hoje e de amanhã que vocês vão estar aí novamente.
7: Hoje nós temos a Gala dos Campeões Júnior, então hoje apresenta a Petricor, que é o elenco que eles foram premiados como melhor coreógrafos. Também temos Runway, que é o conjunto de jazz, que também ficou em primeiro lugar e também recebeu indicação aqui no Festival de Melhor Apresentação. Temos também La Fille Margadée, Ballet de Repertório. Temos também a Ana Clara Moraes, que é a solista de jazz júnior, também foi premiada. Agora, a Luana, com o Inquieto, que é o neoclássico.
8: Da Letícia, que também foi indicada como melhor coreógrafa.
7: Exato, verdade.
8: Temos
7: Temos mais uma indicada, a melhor coreógrafa na escola, que é a Letícia, maravilhosa também. O que mais nós temos?
9: Hoje são essas peças.
7: Hoje são essas. E amanhã nós temos na Gala do Sênior Ana Luísa Mendes, que dançou no Jazz Solo Feminino Sênior.
8: E na Gala do Meia Ponta tem o Le Jardin Anime. E hoje compete o Jazz, que é do Maia, Poc Poc Pipocas.
6: Então, aí é uma agenda muito completa, gente, até se... Eu já me perdi, já que muita já nem coisa. Lembro mais. O Lapidário veio com bastante força, não só esse ano, mas todos os anos que eles vêm, a gente como espectador, como imprensa também acompanhando aqui. O nome de vocês tá sempre lá, e esse ano não foi diferente. A gente espera vocês também aqui para o ano que vem, agradecendo a participação de vocês aqui na CBN. Nosso tempo está um pouquinho curto hoje, mas... Meus parabéns em nome de toda a NSC aí por obrigado, essa conquista. Agradece.
7: Muito obrigado.
8: Obrigado, estou muito feliz.
6: É isso, Joca. Falando aqui com o pessoal da Lapidária e Companhia de Dança de São Paulo, o melhor grupo dessa edição, Lucas Maia e também o Marcos Sanches. Eu devolvo para você aí no estúdio.
5: Valeu, Giovana Franco, trazendo mais um detalhe, mais um destaque, né, diretamente do estúdio de vidro da NSC. Finalizada essa cobertura do Festival de Dança, 43ª edição do festival aqui no Notícia na Manhã. Amanhã, claro, eu e Giovana Franco trazendo mais detalhes também desse último dia do Festival de Dança também no CBN Sábado Show. Agora, 11 horas em ponto. Israel, entregue hoje. Ótimo final de semana.
10: Valeu, João. Muito obrigado pela parceria. Daqui a pouquinho, depois do repórter CBN Intervalo, tem um CBN Joga nas 11 para a gente falar desse final de semana esportivo. Te aguardo na transmissão hoje, hein?
5: É isso.
10: Jack Caçadorense.
5: Partida às 7 horas da noite, né?
10: Isso.
5: Partida às 7 horas da noite. Voltamos, estamos de volta. Então, mais uma transmissão esportiva aqui da CBN Joinville. Gente, muito obrigado pela companhia, pela participação ao longo do programa de hoje. Nos vemos novamente aqui no Notícia na Manhã, na segunda-feira, tá? Valeu. Ótimo final de semana para todo mundo. Tamo junto.
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0: Sexta-feira, 31 de julho de 2026. As contas públicas do setor público consolidado apresentaram déficit primário de R$ 55,3 bilhões em junho, segundo o Banco Central. O resultado cresceu mais de 8 bilhões na comparação com o mesmo período do ano passado. O déficit primário ocorre quando as receitas com tributos e impostos ficam abaixo das despesas do governo. O número não leva em conta o pagamento dos juros da dívida pública e abrange o governo federal, os estados, os municípios e as estatais. O presidente Lula vetou um projeto de lei aprovado no Congresso, relatado no Senado pelo ex-ministro da Educação, Camilo Santana. A proposta transformaria em universidades tecnológicas dois centros de educação profissional em Minas Gerais e no Rio de Janeiro. O governo pretende enviar um novo texto sobre o tema. Segundo Lula, uma operação como essa deve ser do Executivo. 8 de cada 10 brasileiros têm medo de sair à noite, é o que revela um levantamento do Instituto Update. 60% das pessoas ouvidas disseram que já deixaram de frequentar lugares que gostariam, 68% afirmaram que pararam de usar o celular na rua e 41% disseram que não permitem mais que os filhos adolescentes saiam sozinhos. E 4 pessoas morreram e 3 ficaram feridas num acidente entre um carro e um caminhão no trevo de Vianópolis, na região sudeste de Goiás. Uma criança de 8 anos foi socorrida em estado grave e levada para um hospital de Goiânia. Ela respira com a ajuda de aparelhos, segundo a unidade de saúde. No horário de Brasília, 11 horas e 3 minutos.
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0: Na CBN agora são 11:07, 11:07 da manhã desta sexta-feira, hoje dia 31 de julho de 2026. Seja muito bem-vindo e seja muito bem-vinda à programação do nosso CBN Joga nas 11. O último Joga nas 11 do mês de julho, a partir de amanhã já estamos no mês de agosto e já entramos no mês da Copa Santa Catarina. Então o Jack vai entrar em campo já já, tá? Já o Jack entra em campo aí. E a gente vai falar bastante sobre isso hoje.
1: Isso
0: hoje
1: é uma ameaça?
0: É, isso é uma ameaça. Roberto Casagrande também está comigo nesta manhã de sexta-feira para a gente falar muito de esporte. Falando do Jack, né, obviamente, né, sobre essa questão do time, também da preparação para a Copa Santa Catarina, se tem novidades ou não em relação a esse elenco do Jack. Informações também sobre a SAF do Joinville, porque hoje é a data final para os proponentes enviarem aquelas propostas à comissão da SAF. Também o final de semana de dupla jornada para o Jack Futsal. O Jack Futsal entra em quadra hoje, joga domingo também. Tem informações sobre o Joinville, sobre a preparação do Jack, quem viajou para Caçador, quem vai viajar lá para jogar contra o São Caetano. Também tem informações da Primeirona Joinvilense, que tem rodada decisiva nesse final de semana, reta final da primeira fase. Repercussão também do que aconteceu nessa semana em Copa Sul-Americana, Campeonato Brasileiro, projeção também do fim de semana, ou seja, tem muita coisa para a gente falar no Joga nas 11. 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Estamos ao vivo também no YouTube da CBN. Para você que está conectado conosco agora no YouTube da CBN Joinville, pode acessar a nossa plataforma, acessar o YouTube, acessar o nosso canal. Você que não é inscrito, se inscreve. Você que está acompanhando já deixa o like, compartilha. Vem junto com a programação da CBN Joinville até o meio-dia comigo, Israel Antunes, ao lado do Roberto Casagrande. Casa, bom dia, tudo certo? Qual que é o seu principal destaque para essa sexta-feira? Tudo bem comigo?
1: Muito bom dia, Israel Antunes. Bom dia para todo mundo que está ligado aqui na CBN Joinville, seja pelo nosso YouTubes, né? Você está no YouTube aí? Deixa o like já, se inscreve no canal.
0: Nosso quê?
1: YouTubes, YouTube. Ativa Boa. O sininho do lado por ali, assim que sempre que a CBN Joinville estiver no ar ou ao vivo, enfim, pelo YouTube, você vai receber notificação e é só clicar e entrar. Lembrando que tem jornada hoje à noite. Boa. A garotada do 20 vai entrar em quadro e a CBN Joinville vai dar o recado por aqui. Mas, claro, o destaque é para futebol e uma informação que foi publicada ontem à noite da nossa colega Danuta Malavolta. Podemos ter o retorno de Ian Rolim, aquele Ian Rolim que disputou a Série D pelo JEC em 2021, um dos grandes jogadores daquele time. Para mim, talvez o último bom time que o Jack teve. Daqui a pouco a gente vai falar mais sobre isso e também repercutir um pouco sobre esse possível novo reforço. Relembrando, né, com informação da nossa colega Danuta Malavolta, publicada ontem à noite. E claro, tem coisas da SAF. Hoje é o deadline day, digamos assim. Boa. O dia final para publicar, protocolar a proposta. Uma já foi publicada, outra será publicada nas próximas horas. Tem também futsal, tem sul-americana, tem probleminha da FIFA. Vini Júnior fica ou sai do Real Madrid? Daqui a pouquinho, mais detalhes por aqui.
0: Uma proposta já foi protocolada, é isso?
1: Já, a do consórcio 76 já foi enviada, agora a gente está no aguardo do envio de outra proposta, que é do Tarcísio em conjunto com o Eduardo da ERX, que ainda estão ajustando alguns detalhes, mas vai ser protocolada, né? Até vou pegar aqui.
0: Mas o prazo é hoje e vai ser entregue hoje.
1: Vai ser entregue hoje, não, isso vai estar confirmado já. Só estão ajustando alguns detalhes, como assinaturas e algumas vírgulas apenas, mas nada de muito preocupante. A proposta vai ser publicada, protocolada em breve, né? Aí vai ter aquele filtro da comissão da SAF para ver se tem os pré-requisitos ou não tem, que deve ter, né? Já que fizeram em cima daquelas diretrizes que a comissão da SAF solicitou. Então, a priori, duas propostas de pessoas, de empresas ou consórcios, ou enfim, seja o que for, de gente que quer comprar essa SAF de 90% do Joinville Esporte Clube.
0: Tá aí, portanto, o Roberto Casagrande trazendo os primeiros destaques também dele aqui na programação do Joga nas 11, apuração do caso aí, que já tem uma proposta encaminhada, protocolada. A gente vai ampliar mais sobre esse assunto daqui a pouquinho aqui no Joga nas 11, mas antes eu tenho um recado. 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Inclusive, nesse fim de semana, a CBF colocou a data base para os jogos da Copa do Brasil.
1: Sim.
0: Tem mata-mata da Copa do Brasil, jogos de ida no final de semana, nesse domingo e segunda-feira, e também no meio da próxima semana. Então, vamos ter definições importantes relacionadas à Copa do Brasil. Tem alguns jogos bem interessantes. Tem o Fluminense-Vasco, tem, acho que...
1: Galo e Juventude.
0: Tem Galo e Juventude, tem Inter e Corinthians. 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Ô, Casagrande, tem alguma boa já pra, ou quer deixar para depois?
1: Deixa para depois, a gente tem algumas odds aí de amistosos do futebol europeu que vão rolar por hoje. E daqui a pouco a gente passa aqui algumas
0: amistosos,
1: odds bacanas,
0: é?
1: Pessoal. Tem a Juve, vai jogar, o Barcelona também.
0: Quem vai jogar?
1: A Juventus, o Barcelona também, cara, contra o Birmingham. Algo amistoso de pré-temporada.
0: E falando em Juventus anunciou recentemente o novo uniforme, né? Próxima temporada. É difícil comprar essas camisas, muito caro, né? Mas tem umas camisas bem bonitas no futebol europeu, né, o Roberto Casagrande?
1: A Juventus dificilmente erra nos uniformes, né? Até porque é uma paleta muito difícil de se errar também, né? Tem que ser muito ruim pra errar o uniforme da Juventus, né? E às vezes vem com umas cores diferentes, assim. Vamos ver. Mas é coisa linda. A Juventus sempre faz camisas bonitas. O rival da Juventus, o Torino, também sempre tem camisas lindíssimas.
0: É verdade. Bom, agora são 11 horas e 15 minutos, 11h15, meu querido Roberto Casagrande. Hoje é a data limite para os proponentes entregarem as propostas de SAF para a comissão, né? E hoje, final da tarde. Esse prazo já foi adiado duas vezes, então esse é o prazo limite. Ontem nós estávamos conversando aqui na programação dentro do Atalhado Esportivo e você trouxe um recado que rolou nos bastidores e pela tua apuração, que estava surgindo aí uma terceira linha, uma terceira
1: via,
0: mas parece que não andou tanto assim, vamos ter duas mesmo.
1: A priori serão duas, né? Ontem veiculou-se isso sobre um possível terceiro interessado, fui apurar com mais de uma fonte. De fato, houve uma manifestação de pedido de documentos para poder avaliar e analisar essa situação. Não está descartado ainda essa terceira via, mas que eu apurei por aqui que acha que não virá a terceira proposta. A pessoa
0: mas são
1: em questão
0: pessoas
1: acha
0: aqui
1: que não
0: de
1: virá.
0: Joinville?
1: Não, fora de Joinville.
0: De fora de Joinville?
1: Fora de Joinville. Mas a apuração é que aparentemente não virão. Claro que até às 6 horas da tarde, né? 6 horas da tarde tem muita coisa para acontecer ainda, mas a priori serão apenas duas propostas mesmo. Houve, de fato, uma manifestação de pedido de documentos e todas essas coisas que envolvem uma compra de SAF, porque você tem que avaliar, né, o passivo, avaliar números, avaliar, enfim, histórico de arrecadação, para poder, sim, fazer uma proposta em cima disso. Mas, aparentemente, o feeling da minha fonte é que essa terceira via não virá com proposta. Então, a gente tem, por enquanto, uma já protocolada, que é da empresa do Fernando Ferreira, né? Na verdade, não é a empresa dele, mas ele é um dos sócios da Consórcio 76, que também está em conjunto com o Grupo Pluri. E também temos outra do Tarcísio com o Eduardo, que acho que não tem nome ainda essa não vou chamar de chapa, né? Mas essa proposta em conjunto ainda não tem um nome específico, mas eles viram juntos com a proposta, está sendo feito os últimos detalhes, estão realizando como algumas assinaturas e algumas vírgulas desse contrato, e em breve vai ser enviada para a comissão da SAF. Data limite é hoje, então a priori o conselho vai avaliar duas propostas, né, que a gente comentou anteriormente, que era para ter sido enviada na última segunda-feira, mas aí houve toda uma solicitação para ser adiada, então ficou para hoje.
0: No início da semana, o Casagrande, nós tivemos aqui uma repercussão em Joinville da torcida, principalmente, de alguns vídeos do... E até a gente repercutiu aqui no Joga nas 11.
1: Sim.
0: Do Tarcísio Batista, que está nessa parceria com o Eduardo da IRX.
1: E Eduardo Rudineves.
0: Isso. De que talvez ele poderia sair, deixou a entender isso. Tu apurou com ele, falou que não era bem assim, ele estava ainda conversando com o Eduardo. Hoje pela manhã ele fez um outro post nas redes sociais, batendo
1: bem,
0: martelo.
1: Bem que, diferente, né?
0: Bem diferente e praticamente batendo martelo que vai fazer parte, né,
1: desse
0: processo agora, né?
1: E eu conversei com ele e entrega tá tudo certo também.
0: É isso, de entrega de proposta, de participar desse projeto, então, o Casagrande.
1: É isso mesmo. É que assim, ó, cara, pra quem tá de fora e quer, como que eu posso falar, se inserir nesse meio do futebol ou quer quer entrar no meio do futebol, cara, é um meio muito desgastante. Ainda mais para um time como o Joinville Esporte Clube. Então, certamente, algumas coisas não agradaram ao Tarcísio e toda a comissão que envolve a proposta dele, mas, águas passadas, a proposta vai acontecer, vai ser enviada hoje, mas é um desgaste que eu acho que não foi a primeira vez, acho que nem vai ser a última, né? Porque o futebol, ainda mais um time como o Joinville, do jeito que as coisas são tocadas no Jack, né, deve ter muita coisa que desanima de fato. Mas foi só um desabafo, ele mesmo confirmou para mim que foi só uma questão de... Foi só um desabafo mesmo, que estava em conversa com o Eduardo, mas hoje mesmo já confirmou que vai ter a proposta e vai para cima e estão muito... Pelo menos que a gente sente, né, nas palavras do Tarcísio, além da empolgação, também é um certo otimismo, né? E pelo que eu observo, não só no nosso chat, tá, Israel? Então o pessoal que manda mensagem pra gente no WhatsApp, o pessoal que tá no chat conosco também, cara, eu vejo uma torcida muito pendente para o Tarcísio. Eu vejo, pelo menos, assim, a torcida do Jack comprando muito bem a ideia dele, né? E aí, é ponto pro trabalho de comunicação que ele tá fazendo, que tá surtindo esse efeito. É uma comunicação, querendo ou não, é boa, né? Agora, tem que ver como vai ser o diante, até porque essa primeira parte não é a torcida que decide, é o Conselho Deliberativo, então a gente tem que ver como vai se desdobrar isso. Lembrando que essas sabatinas, que essas apresentações de propostas, o torcedor vai ter acesso através de um link, vai ser de forma remota, não vai poder ir até o local, a princípio, né? Seria legal se pudesse estar lá, mas a primeiro momento vai ser de forma remota, para daí sim a gente conhecer, o conselho avaliar e passar para frente, para daí sim depois o sócio, o torcedor adimplente do Jack e com mais de 6 meses de sociedade, vai fazer a deliberação se aprova ou não aprova a proposta e também, antes de aprovar a proposta ou não, aprovar também a alteração de estatuto.
0: É isso, então esse é o passo a passo que nós estamos aguardando em relação ao Joinville. A princípio, né, a data limite para a entrega das propostas, se não tiver mais nenhum tipo de mudança, vai ser hoje no final da tarde e nós teremos aí as propostas entregues nas mãos do pessoal da comissão da SAF do Joinville Esporte Clube.
1: Isso.
0: 11 horas e 20 minutos, 11h20. Muito obrigado para você que está nos acompanhando aqui na CBN Joinville e seguindo por aqui. Tem Casagrande, uma informação que tu falou há pouco aqui, foi antecipada ontem pela nossa colega Danuta Malavolta. Um abraço para Danuta. Sobre Ian Rolim voltando ao Joinville.
1: Oi, Ian Rolim. E aí? Te agrada?
0: Qual que é a informação? Vamos lá.
1: Ah, não, só pra gente informar por aqui, né? Publicado ontem à noite pela Danuta Malavolta, o Ian Rolim tá retornando ao Jack, né? Um meio de 31 anos que... quem lembrar ali uns 4, 5 anos atrás, ele disputou a Série D de 2021 pelo Jack. Então acho que tu vai lembrar dessa época, né? E cara, assim, naquela Série D, ele comeu a bola. Tanto que ele saiu depois, foi pro CSA, né?
0: Isso.
1: E eu até acho que o Joinville não subiu naquela temporada muito pela saída do Ian Rolim, né, Israel? Porque botava a bola debaixo do braço, fazia o jogo acontecer, ganhava os jogos pro Jack. Jogou tão bem que chamou a atenção do mercado, né?
0: Sim.
1: Foi pro CSA, e aí dali seguiu para alguns clubes, estava no capital do Distrito Federal. Aqui no Brasil, ele foi formado pelo Barra, né? Mas tem passagens pelo Juventude, Chapecoense, Ituano, Tombense e Caxias. Jogou fora do Brasil também, no futebol alemão, no futebol dinamarquês, no futebol português. E aqui no Jack, jogou em 2021, né? Veio da Chapecoense, disputou ali aquela... do começo até mais ou menos a metade da Série D, até a fase de grupos ali, depois ele saiu pro CSA e dali em diante o Jack não foi a mesma coisa, trouxe naquela época, se eu não estou enganado, se a minha memória não está ruim, trouxe o Renan Oliveira para suprir a ausência dele na meia cancha, aí depois veio o Tadeu, daí ali tudo desandou, né? Mas o Ian Rolim foi um cara muito importante, se for aquele Ian Rolim de 2021, cara, é um baita reforço pro Jack, né, Isa?
0: Não, sim, claro, faz 5 anos, né, Casa? Mas o que chama a atenção é que desses nomes que são especulados, né, e que foram apurados aí pelos nossos colegas de imprensa e foram antecipados também, e a gente trouxe aqui também, né, na CBN após a antecipação dos nossos colegas, Ian Rolim é um jogador, o nome mais conhecido dessa sim. lista. Né? Então,
1: sim.
0: é o jogador mais conhecido, pelo menos o nome, né? Não sabemos as condições físicas e né, de ritmo de jogo do atleta, mas enfim. O Joinville que inicia essa preparação, o Casagrande, no dia 3, é isso? Segunda-feira?
1: Segunda-feira. Começam os treinamentos com o que tem, né?
0: O que, que tem, Casagrande?
1: Joinville, porque assim, ó, tem a questão dos reforços que foram anunciados pelos nossos colegas de imprensa, que a gente não sabe se vão chegar, já vão chegar depois, mas a priori teria esses jogadores e mais alguns jogadores que permaneceram no elenco do Joinville Esporte Clube, como o Thiago Rodrigues, como o Vitão, como o próprio Kennedy, o Terra. O Terra até acho que tá viajando, mas a priori tem contrato com o clube. Pedro Botelho também tem contrato. Quem mais?
0: Alguns atletas têm ali, né?
1: Para começar o trabalho. Ali. Então é basicamente isso, né? Então o Joinville ainda tem alguns embrólios para resolver nessa questão de contrato e tudo mais. Mas o Joinville tem ali pelo menos ali uns 8 jogadores para iniciar essa preparação. Mas esses reforços que vêm, o Joinville vai completar elenco também com alguns jogadores do 20 e do 17. Então ele deve ter a base de... Não sei se é para essa largada 20 jogadores, mas ali a base de trabalho vai ser 20 a 25 atletas para trabalhar durante essa série, essa Copa Santa Catarina, desculpa.
0: É, começando segunda-feira, né, o Joinville vai ter aí alguns dias. Dia 3, né, a estreia é dia 30, é contra o Marcílio Dias, vão ser um pouco mais de 20 dias, né, 27, 26 dias só de preparação. A comissão técnica ainda não está definida, né, o Joinville não anunciou ainda o treinador.
1: Nem jogadores também anunciou ainda.
0: Não anunciou nada ainda por enquanto, o Joinville não fez nenhum tipo de anúncio, então a gente está aguardando tudo no Joinville, né. Então é um trabalho que realmente vai começar do zero e eu não tenho perspectiva nenhuma para uma boa campanha na Copa Santa Catarina, até a tua sugestão de enquete hoje em relação a isso. E como é que está a parcial lá no YouTube, ô Casagrande?
1: Justamente a gente perguntou sobre isso, porque vindo esse reforço do Ian Rolim, vindo esses outros reforços aí que foram já publicados anteriormente, antecipados pelos nossos colegas anteriormente, tem também a questão do Diego Souza, e tipo assim, a gente tem um esboço de elenco, né, Israel? A minha pergunta é a seguinte, até onde o Jack vai na Copa Santa Catarina? Aí são 4 opções, tá? Primeira, não passa da primeira fase. Segundo, semifinal. Terceiro, final. Ou terceira opção, que é o campeão. Por enquanto, tem 47% falando que o Jack não passa da primeira fase. 23% que chega à semifinal. E 30% de gente otimista falando que o Jack será campeão, Zé Antônio.
0: Torcedor é isso aí, cara. Torcedor do Jack tá certo. É apaixonado. Não adianta.
1: Sobre o panorama do elenco por aqui, ó. Vamos pegar por aqui... Bom, informação oficial, alguns que tem contrato ainda, né? Vamos puxar por aqui, ó. Que tem contrato ainda com o Jack? Teoricamente o Guti tem contrato ainda, mas é difícil que fique pra essa Copa Santa Catarina. Thiago Rodrigues também. O goleiro Borges, que é do 20, também tem. O Terra tem até o fim de 26, né? Até o fim desse ano que eu tô dizendo, tá, gente? O Terra até o fim de 26. O Luizinho também tem, mas já saiu e foi tratar, né? Informação já antecipada por aqui, mas ainda segue com contrato. João Lazari e Vitão. O João Nazari, na verdade, ele já também está acertando a rescisão dele. Kennedy fora. Desculpa, Kennedy segue por aqui, só que tá em transição, né? Então tá lesionado. O Alisson, zagueiro. Temos também o Eli Joel. Acho que é isso, de jogadores que permaneceram do elenco da Série D de Copa Santa Catarina, de Catarinense, é isso. São basicamente esses jogadores que eu mencionei. E aí, claro, vão se juntar alguns jogadores, como eu repeti, né? Eu falei anteriormente, do 20 e do 17. E também esses reforços que a gente falou por aqui, que são eles, João Vitor, Xavier, Diego Leandro, Wanderson Barros, Lucas Bessa, o Jupe, Jefferson Renan, Cássio, Luiz Felipe e o Ian Rolim, né?
0: Onde é que estava o Ian Rolim? Tem uma pergunta do Bernardo por aqui no nosso WhatsApp.
1: O Ian Rolim estava no
0: capital
1: do Distrito Federal.
0: Estava no capital, portanto, e acho que é um time que disputou também a Série D, né?
1: Série D, o capital acho que caiu na primeira fase, deixa eu pesquisar por aqui. Série D 2026, ele tem alguns gols e assistências por lá, tá? Vamos ver por aqui. Mas é um cara que ele chegou a negociar com o Joinville, Antunes, para a temporada passada. Mas o negócio não andou.
0: O André mandou áudio, vamos ouvir o que está mandando aqui a audiência da CBN Joinville em relação à possível chegada do Ian Rolim aí para reforçar o time do Joinville para a disputa da Copa Santa Catarina, que inicia para o Jack no final do mês de agosto.
2: Bom dia, CBN!
1: Bom dia!
2: 10 tipos de medo, Ian Rolim no Jack, tá? 10 tipos de medo. porque ele era muito jogador para estar voltando pro Jack nessa situação atual. Departamento médico, vira e revira essa carcaça, porque o perigo é grande, tá? Um grande abraço, bom dia do André Cercal.
0: Tá aí a opinião do nosso ouvinte, o Roberto Casagrande, sobre o Ian Rolim, né, chegando no Joinville para ser reforço do Jack para a Copa Santa Catarina. O Jack tenta na Copa Santa Catarina um bom desfecho para conseguir uma vaga para o Campeonato Brasileiro da Série D da próxima temporada, em que o Joinville vai disputar a segunda divisão do estadual e está na expectativa agora para tentar um calendário nacional.
1: Só para completar a informação do Capital, tá, Isra, ele caiu no primeiro mata-mata da Série D, tá? Passou de fase, obviamente, mas caiu no primeiro mata-mata para o Nacional do Amazonas. Caiu nos pênaltis 6-5. O Nacional, que também está nessa quarta de final, podendo avançar, podendo subir para a Série C, né? Vai pegar o ABC agora nessa fase de quartas e, se avançar, sobe diretamente, obviamente. E caso não avance, ainda vai ter mais uma chance no playoff do acesso, né? Que as equipes eliminadas vão brigar por esse acesso aí.
0: Eu lembro que quando começou a Série D, a gente falou, pô, esse regulamento tá muito favorável, né, pra quem quer subir.
1: Nossa,
0: né?
1: Muito bom pra subir, cara.
0: E aí o Joinville não conseguiu passar a primeira fase, né? Realmente, quando a gente começa a lembrar dessa Série D, começa a dar até um ruim no torcedor.
1: Ah, nem lembro.
0: Realmente é um negócio muito ruim, né?
1: Deixa isso pra lá, cara. Para de lembrar da Série D. Ninguém liga pra Série D mesmo.
0: 11h29, Roberto Casagrande. Então é isso, né? Sobre o Jack, essas informações por enquanto. De treinador, como o Casa falou, o Jack não anunciou nada ainda, nem jogadores, né? Mas
1: vai ser o Diego Souza.
0: Vai ser o Diego Souza. Tu tá confiante nisso aí?
1: Acho que sim, velho. Não vejo muitos motivos pra não fechar. Indicação do próprio Eduardo Duran também. Não vejo muitos embrólios pra ele não assinar com o Jack. Lembrando que ele vem pra treinar a equipe, primeiro trabalho da carreira, e vem com o Eduardo Costa pra ser o seu auxiliar técnico, né? Eduardo Costa, aquele que jogou no Vasco, jogou no Avaí também. Ele é ídolo do Avaí, né? Meio que ídolo do Avaí, do
0: não
1: Costa,
0: sei
1: né?
0: Se é ídolo do Avaí,
1: tem um certo carinho da torcida, vai fazer seu trabalho como auxiliar técnico do Joinville Esporte Clube.
0: 11h29, vamos fazer um rápido intervalo, tem um repórter CBN, daqui a pouco, na segunda meia hora, a gente vai falar sobre Jack Futsal, sobre a agenda do Jack, que tá bastante apertada, tem dois jogos nesse fim de semana, tem jogo hoje, tem jogo no domingo. A gente vai falar também de outros assuntos relacionados ao esporte. A gente conta com a sua participação. Continue mandando sua mensagem no 99972-3493. Também a nossa live lá no YouTube da CBN Joinville. Daqui a pouco tem mais uma parcial da nossa enquete. E você também tem os seus recadinhos que nós vamos ler aí também no chat do Joga nas 11 lá no YouTube da CBN Joinville. Já voltamos.

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6: Sexta-feira, 31 de julho de 2026. O ex-líder do governo no Senado, Jax Wagner, afirmou que provará a inocência em meio às investigações que ligam o nome dele ao escândalo do Banco Master. Em entrevista à Rádio Baiana FM, o senador disse que está tranquilo e mantém o foco nas eleições de outubro. Segundo os documentos tornados públicos pelo ministro do STF, André Mendonça, a Polícia Federal registrou 74 ligações telefônicas entre Jax Wagner e o ex-sócio do Master, Augusto Ferreira Lima. As chamadas entre o parlamentar e o empresário aconteceram no período de 2023 a 2025 e somam mais de 5 horas e meia. Mensagens do celular do banqueiro indicam a marcação de reuniões com o senador no gabinete em Brasília, descrito por Jax Wagner como o local mais discreto e protegido para os encontros. Aproximadamente 60 mil imigrantes do Marrocos conseguiram entrar no território espanhol de Ceuta nos últimos dias. O número representa mais de 70% da população da cidade autônoma da Espanha, localizada na costa norte do continente africano. Ao menos 34 pessoas morreram na travessia, segundo as autoridades locais. A segurança foi reforçada, o que reduziu em grande parte a movimentação na fronteira. As oitavas de final da Copa do Brasil começam no fim de semana. Amanhã entrarão em campo Vasco e Fluminense, Atlético Mineiro e Juventude e Santos e Remo. No domingo, o Internacional enfrentará o Corinthians, o Mirassol vai jogar contra o Grêmio, a Chapecoense vai pegar o Cruzeiro e o Palmeiras jogará contra o Fortaleza. No horário de Brasília, 11 horas e 33 minutos.
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0: Na CBN Joinville, agora são 11 horas e 37 minutos. Voltamos aqui na programação do nosso CBN Joga nas 11, nesta manhã de sexta-feira, falando muito de esporte por aqui. No primeiro bloco falamos de Joinville, de JEC, e agora a gente vai falar um pouquinho também de JEC Futsal, porque tem nesse final de semana duas jornadas, né? Hoje e também no domingo. Hoje, Campeonato Catarinense Série Ouro, e do domingo Joinville enfrenta o São Caetano pela Copa da Liga. Mas antes, né, da gente entrar no assunto futsal, vamos à participação do ouvinte, à interação da galera pelo nosso WhatsApp e também no nosso chat.
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0: Passar no Angelone de preparar o churrasco do final de semana, né, o Roberto Casagrande?
2: Arrecadão no povão, churrascão, né? Até porque a gente tem primeiro na sábado à tarde, dá pra fazer um churrasquinho ali então no sábado. E também tem jogo do futsal, domingo, com transmissão da CBN Joinville, Copa da Liga, domingo então.
0: Pra celebrar a classificação.
2: Vai ouvindo a CBN e vai botando aquele contrafilé na grelha, né? O pessoal chegando por aqui, ó.
0: Muito bom,
2: no chat da CBN, o Igor Keller conosco por aqui. Falei certo, Igor? Tá certo, né? Igor Keller. O Gustavo da Cunha também. O Eduardo Maurício Júnior falou o seguinte: good morning, my friends. Uau. E o Gustavo da Cunha meteu um step by step. Aí é loucura. Aí ele falou o seguinte, Gustavo: espero que hoje à noite já vazem as propostas. Que isso, cara? Para com isso, Gustavo. Ricardo Amaral também aqui. Bom dia, CBN. Um abraço pro grupo chat, do grupo do chat. É, temos o grupo do chat também. Nossa audiência interage por lá o dia todo, praticamente. Muito bom, muito, muito divertido. O Charles Franklin falou o seguinte: bom dia, o JEC tem um time para iniciar o campeonato hoje? Escala o time aí, casa. Assim, ó, em termos práticos não tem ainda, né? Em termos práticos. Porque ainda tem que registrar os jogadores e tudo mais.
0: Oficializado não tem.
2: Não tem nada. Mas pelos reforços, e mesmo com os reforços que foram anunciados pelos nossos colegas de imprensa, o Charles, fica difícil projetar um time porque a gente não conhece muitos deles. Vai, eu conheço quem deles? O Cássio, atacante, que até fez uma boa Série B do Catarinense ano passado, né? Acho que foi, se não foi o vice, foi o terceiro maior artilheiro da competição naquele ano, então, terceiro jogador com mais gols, não conheço muito bem. E tem o Ian Rolim, que eu conheço o Ian Rolim de 2021, né? Que, porra, aquele Ian Rolim é maluquice, mas eu desse ano não sei como é que tá, então fica difícil a gente projetar um time por aqui. O Nilton também conosco. Então, Leopoldino, Claudinei Rosa perguntando quando vai chegar. O Claudionei Rosa perguntando quando vai chegar o Diego Souza. É pra ter chegado na cidade já, o Claudionei. Pra começar os trabalhos segunda-feira, o prognóstico era entre quinta e sexta-feira. É pra estar por aí já, tá? O Eduardo Márcio Júnior também. O Bernardo Moraes falou o seguinte sobre a nossa enquete, o Isaiah Antunes. Se o Joinville passar da primeira fase, já estou feliz.
0: Tá aí,
2: é uma campanha, então, se passar da primeira fase, já. Pra quem não espera nada.
0: Tu lembra qual que é o regulamento?
2: É, todos contra todos, os quatro primeiros colocados se enfrentam nas semifinais, né? Primeiro contra quarto, segundo, terceiro, ida e volta. E a final, a mesma coisa, ida e volta com os que avançar. Cara, hoje é difícil pra ver que o Joinville avance de fase, mas numa dessas.

0: Ariel Rodrigues terá à disposição os jogadores, os goleiros Nando e Henrique, o Quintino, o Donel, o Paulinho e o Juninho, o Léo, o Alemão e o Tibes, também o Gustavo Sertão, o Cauã, o Amorim e dois jogadores em destaque por aqui, ó, o Elano e o Denis.
1: Que conhecemos já, né?
0: E eu digo Elano e Denis destaques, porque na última semana, por exemplo, no jogo contra o Umuarama, os dois entraram em quadra, inclusive o Denis marcou o primeiro gol da vitória contra o Umuarama, e nesse meio de semana o Elano também entrou em quadra lá contra o Cascavel, o Denis também jogou, é verdade. É, dois atletas que descem agora para o Sub-20 para auxiliar também o Ariel Rodrigues nessa empreitada desse jogo contra a equipe do Caçador pelo Catarinense Série Ouro, jogo que para o Joinville vale muito lá na tabela de classificação. Não será um jogo fácil, não é um jogo tranquilo. Os jogos do Campeonato Catarinense Série Ouro são sempre jogos bem complicados para o Tricolor. Então esse é o time que vai atuar hoje no Campeonato Catarinense Série Ouro contra a Caçadorense. E há pouco a gente estava conversando aqui no nosso intervalo, né, o Casagrande, sobre o Campeonato Estadual, né? Que ele não é tão atrativo assim, ele acaba empilhando alguns jogos, né, na sequência, lá no final do ano. Porque os clubes acabam se atrapalhando na questão de calendário, né? São muitos jogos, né? Claro. O exemplo é a semana do Joinville, né? O Joinville tem jogo hoje na sexta-feira, tem jogo no domingo e teria um jogo na quarta-feira que foi adiado. Inclusive ontem, no Joga nas 11, estava terminando o programa aqui, eu falei, ó, o Joinville joga quarta-feira com o Concórdia. E até o João Vitor Pereira lá no nosso grupo falou, Israel, tá errado, porque o jogo foi adiado lá para setembro. E aí há pouco eu estava conversando com o assessor de imprensa do GEC Futsal e ele trouxe algumas informações sobre essa questão do calendário, né, que está empilhando jogos, então teve um adiamento. E esse adiamento, e só para ter uma ideia, né, o Joinville no Catarinense, o Joinville tem 8 pontos, são 2 vitórias e 2 empates, é um time que não perdeu ainda, né, tem esse jogo de hoje, que é contra a equipe da Caçadorense, que é válida, olha só, para você ter uma ideia, pela 8ª rodada, só que é o 5º jogo do Joinville. Então eu vou pegar o histórico rápido aqui, só para localizar o ouvinte da CBN. O jogo da estreia contra o Blumenau aconteceu, o Joinville venceu. O jogo da segunda rodada do GEC, que é contra o Pouso Futsal, está agendado para o dia 2 de setembro. Tá? O jogo da terceira rodada do GEC já aconteceu, foi contra a Chapecoense. O da quarta rodada do Joinville está agendado para o dia 26 de setembro, que seria o jogo da semana que vem contra o Concórdia. Portanto, o jogo da quarta rodada acontece depois do jogo da oitava. Então, só para ter uma ideia como está, né, esse Campeonato Catarinense Série Ouro, e não é novidade, todos os anos é praticamente assim. E aí não é só a responsabilidade da federação, também dos clubes, porque os pedidos de adiamentos partem também dos clubes, né? Clubes que disputam a Liga Nacional e clubes que disputam também a Liga Silver ou o Campeonato Brasileiro de Futsal. Então, existem, né, esses mecanismos que acabam atrapalhando a realização das partidas. Então, o jogo, por exemplo, da quinta rodada contra o São Lourenço já aconteceu. O Joinville já jogou o jogo da sexta rodada. O da sétima rodada acontece só em setembro também, que é contra o Tubarão, dia 23 de setembro. E aí o Joinville tem um jogo contra a Caçadorense. E para fechar, né, tem o clássico dia 15 de agosto contra o Jaraguá. Tem o duelo que acontece contra a APAF, que ainda não tem data definida, confirmada. E na última rodada, Joinville encerra essa primeira fase, a princípio, contra o Criciúma, no dia 7 de outubro, aqui em Joinville, encerrando a primeira fase do Campeonato Catarinense. Qual que seria o cenário perfeito, para na tua opinião, Casagrande, para um Campeonato Catarinense de futsal? Essa fórmula tá desgastada, né? Acho que precisa ser revista para as próximas temporadas. Não sei se é possível também, né, Casa?
1: É, porque assim, o que chama atenção é que é uma primeira fase com 11 jogos, é isso? Com 11 jogos, são 12 times, obviamente, então cada time vai jogar 11 jogos. É uma primeira fase que leva, cara, 8 meses?
0: É, começou lá em março, né?
1: Ah, 8, março, abril, maio, junho, julho, agosto, setembro, outubro. Outubro, 7 meses, errei por 1. Então assim, cara, não tem necessidade, sabe? Não tem necessidade. Já é o segundo jogo que o Jack pede adiamento. Eu acho que poderia pensar num modelo diferente, sabe? Fazer uma fase com esses times que não estão em Liga Nacional ou Copa Brasileira de Futsal. E depois aí sim afunilando com os times que estão em competições maiores. Até para não gerar esse problema de datas, né? Porque a gente tem jogos sem datas. A gente tem esses adiamentos. Só que em algum momento isso vai estourar nos clubes.
0: Sim.
1: Porque em algum momento o Jack vai ter que jogar esse jogo em outubro e não vai ter como adiar. É. E pode ter um jogo importante perto desse jogo de Catarinense. E aí não tem choro. Então o que adiou hoje, na verdade, não é uma resolução de problema, é um adiamento de problema. Que resolve hoje, mas é outro problema amanhã, sabe?
0: O Joinville jogou 2 partidas no ginásio da Univille, né, contra o Campo Mourão.

0: Ramon e contra o Moarama, ambos pela Liga Nacional. Teria esse jogo quarta-feira contra o Concorde, e pelo que a gente conseguiu de informação e a Soeira nos passou por aqui, ficaria muito apertado para poder ter o acesso à quadra do Centro Eventos Calhoun 100% para esse jogo. O Festival de Dança, por exemplo, termina no sábado. Tem toda a questão de organização, enfim.
1: É muita coisa, né?
0: Aí ficaria o calendário apertado. Então, até para o Joinville... e assim, até a minha opinião em relação a essa semana do Jack até é bom porque para o Joinville, porque joga contra o São Caetano no domingo, e tem toda a semana de preparação para recuperar jogadores, deixar todo mundo 100%, para o jogo do próximo sábado, que para efeito de tabela de classificação na Liga Nacional é muito importante para o Joinville. O Jack vai jogar com Minas sábado que vem para tentar garantir a primeira colocação. Então esse é o calendário. Então ficou assim, ó, São Caetano no dia 2, Minas no dia 8 e no dia 11 tem o Traipu, jogo da volta, né, da Copa do Brasil. Foi e no importante. Dia 15 já tem o clássico contra o Jaraguá. Então na outra semana vai estar puxado pro Joinville.
1: É muito complicado.
0: Então
1: cara,
0: tá bem complicado.
1: Acho que falta um pouquinho de diálogo na hora de formular o calendário nacional, né? Então entre todas as partes, clubes, federações,
0: não,
1: a Liga...
0: Mas isso, levando em consideração que o regulamento da Liga Nacional já foi mudado para essa temporada e já tá mais atrativo.
1: E tá mais... Tá mais enxuto, querendo
0: claro,
1: ou não, né? 16, muito mais enxuto.
0: 16 clubes.
1: Só que daí a gente pega um catarinense inchado, a gente pega outras competições que incham o calendário. E tem outra questão, né? Até no chat por aqui o João deu uma ideia. Eu acho uma ideia dele boa, tá, Israel? Ele falou o seguinte, prefiro dois grupos de seis e regionalizado. E essa regionalização, ela é importante, porque além desses jogos que incham o calendário, tem o deslocamento também. A viagem, por exemplo, Chapecoense. Pô, é uma pernada até Chapecó, né? Pouso, Repouso, Futsal, também. Jaraguá é perto. São Lourenço é uma pernada. Concorde é uma pernada. Floripa é uma viagem de 2 horas e meia, 3 horas. Caçador é uma pernada. Tubarão é uma pernada. Criciúma é uma pernada. Blumenau dá suas 2 horas e pouco. E Lages também é uma pernada. Então, tipo assim, ó. De possíveis 11 jogos, pelo menos... De 11 jogos, pelo menos 9 são distantes, né? E não é só o jogo que em questão. É o desgaste também da viagem. Então, é muito complicado. Acho que poderia ser muito revisto com carinho isso aí, tá?
0: Então é isso, Joinville joga hoje contra a Caçadorense, jogo às 7h30, transmissão da CBN Joinville a partir das 6h30, nossa atualidade esportiva já está com, enquanto a bola não rola, para essa transmissão de Jack e Caçadorense, um jogo importantíssimo para o Joinville, para efeito de tabela, quanto mais pontos somar agora, pode quem sabe lá na frente ter vantagem de trazer os jogos decisivos aqui para o Centro Eventos Calhanzi. E aí no domingo, Joinville vai para a quadra na Copa da Liga, jogo esse que é válido pelo mata-mata da Copa da Liga, perdeu, tá fora. É jogo único, empatou, prorrogação, empatou, decisão por pênaltis. O Joinville não terá à disposição, por exemplo, alguns atletas. O pivô Jacaré, que não teve a inscrição confirmada.
1: Sim.
0: Por quê? O Jacaré não tá inscrito, né? A justificativa é a seguinte. Seguiu o regulamento da Liga Nacional de Futsal, que é a inscrição até antes das oitavas. Mas a Copa era diferente, o mata, porque era só mata. Então, por exemplo, as oitavas de final da Copa da Liga foi em abril. E as inscrições para disputar a Copa da Liga era o mesmo regulamento da Liga Nacional. Só podia inscrever até as oitavas. Então por isso que na Liga Nacional está tudo certo. Só que as oitavas de final da Copa da Liga já foi. O Joinville está nas quartas. Então não tinha mais como inscrever o Jacaré, porque ele não estava acertado lá atrás.
1: Não tinha nem os documentos ainda.
0: Então assim, por isso. Então isso é algo, né, que pode ser revisto para as próximas temporadas. Ah, inscreve jogador a cada fase, ou né, tenta...
1: Que é o natural, né?
0: Que geralmente é assim, né? Em Copas são assim, né? Por exemplo, competições...
1: Copa do Brasil é assim.
0: Exato, né?
1: Não,
0: Copa do Brasil, se tu jogou por um clube, não, né?
1: Mas se um jogador. Sim, mas chega um jogador de fora, isso. Tu pode. Que é o caso do Jacaré, ele veio de fora, não tava no outro clube.
0: Exato.
1: Não.
0: Mas enfim, é basicamente isso. Essa é a justificativa pro Jacaré não ser utilizado lá, não tá inscrito na Copa da Liga. E ele não viaja hoje também, porque o time, né, voltou, se representou hoje, então ficaria muito puxado ele ir jogar o Campeonato Catarinense. Dessa forma, o Joinville vai lá pra enfrentar o São Caetano com algumas novidades. Xuxa volta, estava com desconforto na
1: excelente,
0: coxa.
1: Excelente, né?
0: Voltou. Henrique, que estava com dores no joelho, voltou também, está à disposição. E o Rian, que tinha uma torção no tornozelo, também está recuperado, vai para o jogo. Os relacionados, Matheus e goleiro Perim.
1: Davi, o Cleiton vai ficar pelo menos mais 3 meses fora.
0: Alves, Gui e Kevin, aí tem o retorno do Henrique.
1: Bom.
0: Tem Brian Pinheiro, Fernando e Rafael Remy.
1: Excelente.
0: Pedro Rei, Xuxa, Rian e Dieguinho. E aí uma informação importante, né, sobre o Brian, que é um atleta da categoria sub-20 e ele tá, permaneceu com o profissional.
1: É.
0: Ele jogou contra o Moarama e jogou também contra o Cascavel e vai ser utilizado pelo Davi Mendonça no domingo, está à disposição pelo menos, né, para o jogo contra a equipe do São Caetano, meio-dia 15 com transmissão aqui da CBN. Perdeu, tá fora, Copa da Liga, pá, que baita jogo, hein? O São Caetano fez uma segunda melhor campanha lá na primeira fase da Copa da Liga Silver, é um baita adversário, o Casagrande.
1: E, é que assim, ó, essa Copa da Liga já, acho que já tá aprovada, né? Pô, foi muito legal, tá sendo muito legal essa Copa da Liga até o momento. E vai ser até o final, até porque a gente teve muitas surpresas. O jogo único, ele permite essas coisas, né?
0: Eu tenho os confrontos que se tu quiser.
1: Já vamos passar. Eu só queria chamar um detalhe sobre essa relação do Jack Futsal pro jogo da Copa da Liga. Sem pivô, né?
0: Sem pivô, é verdade.
1: Denis tá com 20, o Jacaré não pode. Os únicos dois pivôs do elenco, o Rufino foi vendido. Inclusive, o Rufino já foi apresentado pelo Sporting por lá, né? Sem pivô.
0: Pois é, no, teve algumas situações nesse último jogo, né, quando o Jacaré não estava em quadra, o Denis não estava em quadra, que o Alves jogou um pouquinho mais adiantado.
1: É, aí tá, acho que o Alves vai ocupar esse espaço.
0: E eu lembro
1: mas
0: que
1: não,
0: o Marcos,
1: não é do ofício dele, digamos assim.
0: Eu lembro que o Marcos citou também na transmissão aqui do último jogo do Joinville, né, contra o Cascavel, que o Pedro Rei, quando era jovem jogador, também atuou como pivô em
1: pode
0: algum
1: ser.
0: Momento.
1: Pode
0: então,
1: ser.
0: Assim, vão ser algumas estratégias.
1: Variações, né? Variações. Quer passar os jogos pra gente?
0: Então, são quatro confrontos, quartos finais, né? Então aqui, ó, Jack São Caetano, Vélez Camacuã e Jaraguá jogam na segunda-feira, 8h30 da noite.
1: Bom jogo.
0: Também na segunda-feira, às 6 horas, tem Dracena e a CBF. E na terça-feira, às 8 da noite, tem Juventude e São Lourenço. São jogos, portanto, da Copa da Liga. De Liga Nacional, são três clubes, né? O Joinville, o Jaraguá e também a CBF. É, não tá aqui pra mim se é sorteio ou se é chaveamento, tá? Não tenho certeza. Essa informação eu até vou confirmar aqui com a assessoria.
1: Se não tô enganado, é sorteio, tá?
0: Se for sorteio, aí o Joinville pode pegar qualquer um desses outros três adversários aí que vão sair desses confrontos. Eu acho que é sorteio. Mas aí, Joinville, Jaraguá, CBF são os times que têm a responsabilidade de avançar de fase aí, né? Mas não é fácil. Como tu falou, cara, a Copa tem muitos times que ficaram pelo caminho e eram equipes de Liga Nacional que tiveram problemas, né?
1: Nesse caso, eu não vejo muita margem pra zebra, até, sabia? Claro que o esporte tem que ter esses detalhes, mas nesses jogos aí, eu não vejo muita chance de rolar uma zebra. E aí a gente tem um jogo de dois times da Liga Nacional Silver, né? Que, consequentemente, vai ter um time nas semifinais, isso é lógico. E aí a gente vê qual time de Liga vai avançar e vai ter, digamos assim, essa... Não digo colher de chá, mas vai ter esse confronto menos complicado, né?
0: Sorteio
1: na
0: mesmo.
1: Próxima fase, é sorteio. Então, no caso, vai avançar um time de Liga. Então, o primeiro sorteado vai ser um time, obviamente, da Liga Nacional Silver, depois um time da Liga Nacional Normal e depois aí, obviamente, os que sobrarem se enfrentam na próxima fase. Mas é divertido, cara. É uma competição que chegou pra ficar, né, Isra?
0: E rapidamente que é sobre o São Caetano, aniversário do Joinville no domingo, né? Tem 31, fez 31 pontos na primeira fase. Em 15 jogos, teve 9 vitórias, 4 empates e 2 derrotas. Só ficou atrás do Vasco. O Vasco também teve a mesma pontuação, só que nos critérios de desempate o time do Vasco acabou ficando na frente no número de vitórias. Campanha, portanto, com 9 vitórias, 4 empates e 2 derrotas, um time que marcou 52 gols, sofreu 27. Esse é o time do São Caetano, que será adversário da equipe do Joinville no próximo domingo, meio-dia e 15, jogo importante para o tricolor, o Roberto Casagrande.
1: É isso aí, Zé Antunes.
0: Show de bola, gente. Essa é a nossa... Aqui, ó, mandar um abraço para Marcos Aurélio Carvalho, que também, né, confirmou por aqui que é sorteio, né? O
1: monstro sagrado.
0: Ele não perde nada, tá?
1: É, um monstro. Estará conosco hoje, hein?
0: Estará conosco hoje também na programação esportiva 6h30, né? O nosso...
1: Uma hora de pré-jogo.
0: De pré-jogo, porque a bola rola 7h30. Quer deixar um palpite pro jogo, Roberto Casagrande?
1: Cara, difícil, né? A gente não vê muito time do Sub-20. Vou botar 2x1 pro Jack Futsal.
0: 2x1.
1: 2x1.
0: Deixa eu pegar aquela campanha, ver se eu consigo buscar aqui a campanha da Caçadorense, só pra poder localizar o 20, ó. Caçador Futsal tem 8 pontos, mesma pontuação do Joinville, porém tem 3 jogos a mais. É aquilo que eu tava falando,
1: é muita,
0: né?
1: Disparidade,
0: tem
1: difícil, 7, né,
0: jogos já disputados. Tem 2 vitórias, 2 empates, 3 derrotas.
1: Muita disparidade nesse número de jogos, hein? Até confunde um pouco pra um possível prognóstico e tudo mais, né? Vamos falar de primeiro ano agora, hein, só?
0: Olha, final de semana daqueles, ô Casagrande, qual que é o jogo que nós vamos transmitir nesse final de semana?
1: América e Pará, amanhã, 3 horas da tarde, estará conosco também a turma do Joinville O, através de Feltrinho Júnior e Chico Neto, e também o Henrique Duarte nas reportagens de campo, um jogo que é muito importante para o Pará, precisa vencer, precisa pontuar para tentar sair dessa zona incômoda que é o playoff do descenso. E o América, líder, não perdeu ainda nessa primeirona, 15 pontos, com 7 jogos, 4 vitórias, 3 empates e nenhuma derrota. Sintoma de jogão, Zé Antunes.
0: Pois é, né? Aqui, ó, a rodada completa. América e Pará, amanhã no Estádio Olímpico Dr. Sadala Minganem. Abre 3 horas a transmissão?
1: 3 horas abre.
0: 3 horas, América jogando, o líder do campeonato, 15 pontos, e o Pará na lanterninha. Amanhã também às 3h15, no Ernestão.
1: O lanterna é o Piraberaba, né?
0: Ah, é verdade, né? Falei Pará, né? Mas é o...
1: Dá um ponto de diferença.
0: Né? É, não, tá certo. O lanterna vai jogar depois, vai jogar no mesmo horário, mas em outro estádio, que é o Ernestão. Caxias e Piraberaba.
1: Tem que vencer o Piraberaba.
0: Piraberaba tá desesperado. Eu vou passar a tabela de classificação por aqui. No domingo, às 3h15, lá no bairro Vila Nova, o Palmeiras recebe o Panágua.
1: Sim.
0: Também no domingo, às 3h15, no Ouro Verde, também no Vila Nova, tem Aviação e Estacaville.
1: Bom jogo isso aí, hein?
0: Lá no Giuseppe Tomelin, a Serbi recebe a Cercos.
1: Clássico!
0: É, esse jogo aqui é pesado.
1: Zona Norte contra Zona Sul.
0: Uhum. E lá na Vila Paranaense, também no domingo, às 13h15, tem NB e Serrana. Então são 2 jogos no sábado e os outros 4 jogos no domingo. Classificação, vou passar o G4 primeiro.
1: Tá.
0: América com 15, NB 14, Caxias 13 e Cercos 11. Tá de bom tamanho esse... Tá legal esse G4 aqui, ó. América, NB, Caxias, Cercos. Tem alguém que te surpreende aqui, ô Roberto Casagrande?
1: O NB, né? A gente não esperava que o NB fosse fazer uma campanha tão forte.
0: E tem um artilheiro,
1: início,
0: né?
1: Tem um artilheiro que é o Jacaré. O artilheiro da primeira Juvenência é o Jacaré, por enquanto, do NB. Mas surpreende, é um bom time, tá? Não é só o Jacaré, tem o Maranhão também, que é um bom volante. É um bom time do NB, um meio campo muito móvel, Antônio.
0: Os outros 4 que estariam avançando na próxima fase, o Aviação, a CM Estacaville, Palmeiras e Serbi. São os outros 4, fechando os 8 primeiros, que estariam classificados para a fase quartas de final.
1: É isso aí.
0: E nós teríamos, por exemplo, os confrontos entre América e Serbi, NB e Palmeiras, Caxias e a CM Estacaville, Cercos e Aviação, com América, NB, Caxias e Cercos, decidido em casa a fase quartas de final. Lá na parte de baixo tem o Panágua, com 7 pontos, Pará e Serrana com 4 e Piraberaba com 3.
1: Difícil.
0: Hein? Lembrando que nós temos um jogo atrasado, né? Que é Piraberaba e Serrana. Tá,
1: isso.
0: Tá aqui um jogo atrasado entre Piraberaba e Serrana. Então,
1: vai ser no dia 9 esse jogo.
0: Vai ser no
1: domingo
0: dia 9.
1: Que vem.
0: Domingo que
1: não
0: vem, que é dia
1: outro.
0: Dos pais, né?
1: Isso.
0: Aí, semana que vem, por exemplo, deixa eu ver se aqui, ó.
1: Estaremos lá.
0: Só tem um jogo, né, semana que vem, que é esse jogo, que é o jogo atrasado, né? Então... que é entre as duas equipes, né, que estão devendo uma partida aí, ó, que é a Serrana e Piraberaba. O Casa, desses times que estão na parte de baixo, quem mais chama a atenção é o próprio Piraberaba, né, que é um time que sempre está na primeirona, sempre faz grandes campanhas. A Serrana subiu do ano passado para esse ano, né, o Pará ano passado já estava na elite, o Panágua também. Panágua 2 temporadas que ele foi campeão. Mas a Piraberaba é quem tá devendo por enquanto, né?
1: Chama atenção, repetindo, né? Não acho que tem um elenco para ficar no playoff do descenso. Acho que é um time bom esse time do Piraberaba, mas não encaixou, né? Acho que não encaixou ainda. Deve muito quando a bola rola. Um time sem muita compactação, um time muito espaçado. E que, bom, tá sendo varrido até em casa. Então, uma campanha muito decepcionante e tudo leva a crer que esse Piraberaba aí vai disputar esse playoff do descenso. Claro que depois tem muita coisa para acontecer, né? Mas no primeiro momento eu acho que não escapa desses 4 últimos aí.
0: Só para a gente poder encaminhar para o final e fechar o assunto aqui em Joinville, recebemos há pouco no nosso grupo interno aqui o Roberto Casagrande.
1: Oi.
0: Essa imagem coloquei na tela agora, Marcelo Costa.
1: Bah, que saudade.
0: O que aconteceu ali, Casagrande?
1: E o Marcelo Costa é o novo gerente de futebol do Manchester, né? O time aqui de Joinville, que tem a sede lá no Vila Nova, inclusive, né?
0: No Palmeiras, né?
1: Atrás do campo do Palmeiras ali, ao lado, enfim. É o novo gerente de futebol da equipe. Chega lá para desenvolver um trabalho que envolve muitas categorias de base do Manchester, né? É um clube formador. É um clube que vai focar, obviamente, nas categorias de base. Vai disputar a terceira ano do catarinense nessa temporada. E tem um reforço de peso. É um cara que tem uma história gigante no futebol, pelo menos da minha geração, que viveu a adolescência ali entre 2010, 2014, 2015, e que viu esse cara em campo. É um ídolo para a torcida do Joinville, além de ser um cara muito especial também. Então chega lá para trabalhar no Manchester, que tenha todo o sucesso do mundo, o Marcelo Costa, que faça um grande trabalho em mais essa equipe aqui da cidade de Joinville, Israel.
0: Meio-dia e um, a gente estourou o horário por aqui, mas pro Sedenberg ficar muito brabo, a gente tem que pagar ainda a participação do ouvinte. E para pagar a participação do ouvinte, eu vou chamar o Casa para passar o resultado final da nossa enquete. 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
0: E aí, Casa?
1: A enquete foi a seguinte, né? Até onde o Jack vai na Copa Santa Catarina? Ah, e finalizou da seguinte forma, tá? Com 52%, ou na verdade 52% acham que o Jack não passa da primeira fase, 22% acham que o Jack será campeão, 16% creem que o Jack fica na semifinal e 10% acham que o Jack chegará na final. Então obrigado a todo mundo que participou. Segunda-feira, mais uma enquete diferenciada para vocês.
0: 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O Roberto Casagrande, entregando a casinha por aqui, fechou, tudo certo, daqui a pouquinho a gente volta. Um abraço.
1: Daqui a pouquinho a gente volta, hoje é o último dia da programação da CBN, direto do Festival de Dança.
0: Baita.
1: Conversas cruzadas direto de lá, o melhor da vida também. E o CBN Total às 4 horas da tarde, comandado por esse que vos fala. A gente se encontra também às 6h30 da tarde com o Jack Caçadorense, Campeonato Catarinense de Futsal.
0: Valeu, gente, muito obrigado, até mais.
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3: E municípios, envolvendo a dívida sem contar o pagamento de juros, contando o pagamento de juros, enfim, diversos critérios para calcular as contas públicas e todas apontam numa única direção. O governo, o setor público do Brasil está no vermelho, está num vermelho tingido e está em déficit e esse déficit tem aumentado, né? Por exemplo, no mês de, considerando apenas o mês de junho, o déficit do governo central, que é o governo federal, foi de 47,2 bilhões de reais. Em 12 meses até junho, o déficit do governo central, que é o governo federal, mais previdência, mais estatais, exclui estados e municípios, então o déficit em 12 meses até junho do governo central é de 139, quase 140 bilhões de reais. E qual é a importância disso? É que a meta do governo para esse ano é de superávit. A meta do governo prevista lá nas regras do arcabouço é de superávit de 0,25% do PIB, ou então de déficit zero. Na pior das hipóteses, para o governo, pelo arcabouço fiscal, o resultado desse ano será um déficit zero. Mas, em 12 meses até junho, o déficit já alcançou 139 bilhões de reais. É muito difícil que se alcance o resultado previsto pelo governo, a menos que o governo aumente os truques que costuma fazer. E truque consiste em tirar do orçamento, tirar da contabilidade alguns tipos de despesa. Então, ele diz assim, o déficit é zero, desconsiderando tais e tais e tais despesas. Quando considera essas despesas, aí aparece o déficit. E é por isso que quando a gente olha com olhos corretos a visão, o déficit, o que acontece? A gente vê que está aumentando a dívida. Você quer saber se está dando déficit ou não? Olha para a dívida. Porque quando o governo gasta mais do que arrecada, ele tem que tomar dinheiro emprestado para pagar o resto das obrigações. Então, aumenta a dívida. Então, dizer o seguinte, olha, o déficit é zero, o déficit é 1,5 pelo critério do arcabouço e tal, esquece isso. Veja só quanto que deu na dívida. E a dívida está aumentando. Nós demos ontem aqui que a dívida aumentou. E hoje, o Banco Central divulgou de novo a dívida líquida do setor público e a dívida bruta. A dívida líquida desconta os ativos do governo, como, por exemplo, as reservas internacionais. Então, a dívida ativa, a dívida líquida está em 68,5% do PIB. A dívida bruta, e aí inclui todo o setor público e tal, ela foi para 10 trilhões e 800 milhões, algo como 82% do produto interno bruto. A gente fica falando desses números, mas é preciso dar um padrão. Primeiro, a dívida está subindo. Então, ela não é apenas de estar alta, ela está alta e vem subindo sistematicamente nesse governo do presidente Lula. E em maio, por exemplo, a dívida era 81% do PIB, agora está praticamente 82% do PIB. E para que a gente tenha uma noção, é considerado que os países emergentes devem ter uma dívida em torno de 40% do PIB. Quer dizer, o Brasil está com uma dívida pública que é o dobro do considerado adequado, do considerado estável, etc. E a situação, e mais importante que isso, a situação está piorando. A dívida pública aumenta mês a mês, aumentou em todo o governo do presidente Lula e continua aumentando neste período final. Muitos analistas, muitos economistas dizem que o déficit das contas públicas, o rombo das contas públicas, ele está se tornando tão agudo que será inevitável fazer um ajuste no ano que vem. Ajuste é o seguinte, tem que cortar a despesa, tem que reduzir o crescimento das despesas. E isso é fácil de falar e difícil de fazer. E também não significa que o governo vai ter que fazer. Se, por exemplo, o governo Lula não está fazendo ajuste fiscal e não revela a menor disposição de fazer ajuste fiscal. E quando você olha do lado do outro candidato, não é que ele não tem simplesmente nada, nenhuma palavra sobre questão das contas públicas, etc., mesmo porque está tentando ainda montar a chapa, etc. O fato é que a dívida pública está aumentando, os déficits estão aumentando mês a mês, e essa é uma situação fiscal bastante delicada. Outras notícias dessa manhã é, por falar em Flávio Bolsonaro, ele ainda não conseguiu montar a sua chapa, não conseguiu escolher a vice, o candidato a vice ou a candidata a vice, e também não conseguiu concluir alianças com os partidos do Centrão. E no Departamento Policial, a Polícia Federal abriu outro inquérito para investigar o filho do presidente Lula, o Lulinho. Agora não é aquele inquérito referente aos desfalques no INSS, mas é sobre a prática de crimes de tráfico de influência. Nós vamos começar, Cássia, pela Rani Veloso.
4: Rani Veloso, que fala conosco direto de Brasília. Boa tarde para você, Rani.
5: Boa tarde, Cássia Sardenberg, e a todos que nos acompanham. Olha, o Progressistas definiu que vai manter a neutralidade na disputa pela presidência da República e, com isso, a senadora Tereza Cristina, a principal cotada por Flávio Bolsonaro para ser sua vice na chapa, não poderá assumir o posto. A cúpula do PP consultou os diretórios estaduais e a maioria decidiu não apoiar nenhum candidato ao Planalto e, por isso, não convocará uma convenção nacional. Segundo a nota da Direção Nacional, a decisão já foi comunicada e acatada por Tereza Cristina. A decisão frustra os planos do PL, como a CBN mostrou ontem. O nome da senadora era considerado ideal para ser candidata a vice, uma vez que atrairia mais siglas à chapa, além de ter uma boa interlocução com o agro, já foi ministra do ex-presidente Jair Bolsonaro. De acordo com aliados do senador, o coordenador da campanha dele, Rogério Marinho, e o próprio Flávio trabalharam ativamente para consolidar a indicação. O presidente nacional do PL, Valdemar Costa Neto, também tentou negociar com o presidente do PP, Ciro Nogueira, que vem se mantendo distante dessas negociações, principalmente após ser alvo da Operação Compliance Zero da Polícia Federal, quando Flávio chegou a falar publicamente que as denúncias são graves e defendeu uma investigação contra ele. Logo depois, quando revelado o áudio em que Flávio pedia dinheiro a Vorcaro, Ciro revidou e disse que o senador também deveria ser investigado. Agora, menos de 20 minutos antes do PP anunciar essa decisão, Flávio Bolsonaro, que cumpre a agenda em São Paulo, afirmou que aguardava uma definição do PP sobre a indicação de Tereza Cristina. A declaração, né, foi dada aí minutos antes dessa decisão do PP, e, segundo ele, Tereza Cristina havia aceitado o convite para compor a chapa, mas essa confirmação dependia aí da decisão da sigla. Vamos ouvir.
6: A Tereza Cristina é um quadro excepcional, foi ministro do presidente Bolsonaro, uma referência em várias áreas, em especial no agro, respeitadíssima dentro da política, dentro do país e fora do país. Então o convite foi feito, ela aceitou, e agora estamos nas conversas para saber se o partido vai avançar ou não. Não tem data, a gente está aguardando o posicionamento dos partidos, né? Então até o dia 5 tudo pode acontecer, inclusive nada.
5: Bom, Flávio Bolsonaro também comentou a troca no comando da comunicação da campanha. Ontem, a equipe anunciou uma substituição. O publicitário Duda Lima foi convidado para assumir a área da comunicação. O marqueteiro esteve à frente das campanhas presidenciais de Jair Bolsonaro e da reeleição do prefeito Ricardo Nunes em São Paulo. Nos bastidores, aliados de Flávio avaliam que a chegada de Duda Lima deve imprimir um tom mais firme à campanha e dar mais força à estratégia de comunicação. O senador comentou a mudança e afirmou que a troca marca o início de uma nova fase da disputa.
6: Até agora era pré-campanha, né? Agora vai começar a campanha, então a equipe achou melhor reconfigurar, eu estava satisfeito com o trabalho deles, agradeço mais uma vez ao Fischer, ao Tramari, que nos trouxeram até aqui em condições de igualdade, apesar de toda todo o excesso que eu, né, na minha percepção, houve por parte da grande mídia, que intensificou os ataques contra mim, fizeram um bom trabalho. Então, fiquei satisfeito, agradeço a eles aí. Vamos ver como é que fica daqui para frente, porque a ideia é sempre melhorar e agregar.
5: Bom, Flávio Bolsonaro participou nesta manhã de um café da manhã promovido pelo prefeito Ricardo Nunes com vereadores da capital e deve dar uma entrevista coletiva a qualquer momento. Sardenberg, Cássia.
3: Muito obrigado. Essa foi a Rede Veloso de Brasília. E agora, Cássia?
4: Agora nós temos informação chegando com o Felipe Igreja também na capital federal a respeito do inquérito aberto pela Polícia Federal para investigar se Lulinha, filho do presidente Lula, praticou os crimes de tráfico de influência e corrupção. Felipe Igreja, boa tarde.
7: Boa tarde, Cássia. Boa tarde a todos que nos acompanham. O ministro André Mendonça, do Supremo Tribunal Federal, autorizou a abertura desse inquérito para investigar se o empresário Fábio Luiz Lula da Silva, o Lulinha, filho mais velho do presidente Lula. A decisão atende a um pedido da Polícia Federal que quer aprofundar as investigações sobre a suspeita de tráfico de influência. Segundo fontes do Supremo, André Mendonça foi definido como relator desse caso por sorteio no Supremo. A informação foi divulgada inicialmente pelo jornal Folha de São Paulo e confirmada pela CBN. A Polícia Federal havia pedido a abertura desse inquérito para apurar se Lulinha atuou para favorecer o lobista Antônio Carlos Camilo Antunes, conhecido como Careca do INSS, em negociações para comercialização de cannabis medicinal em programas ligados ao Ministério da Saúde. A gente lembra que o Careca do INSS ele é apontado pela PF como um dos principais investigados no esquema de descontos irregulares em aposentadorias e pensões do INSS. Mas agora a apuração foca num outro tema, a possibilidade ali de tráfico de influência para comercialização de cannabis em programas ligados ao Ministério da Saúde. Esse será, portanto, o foco da apuração. Ontem, em entrevista ao podcast Inteligência Limitada, o presidente Lula disse que as investigações contra o filho são uma tentativa de atingi-lo politicamente. Lula também disse que Lulinha deverá voltar ao país para responder à justiça e provar que é inocente.
8: Se o meu filho for acusado de qualquer coisa, ele será tratado como filho de qualquer pessoa, como eu. Não haverá nenhum privilégio. Eu jamais pedirei para um delegado ou para um juiz não fazer as coisas corretas. Se ele tiver certo, ele vai se ferrar, ele vai ter ajuda minha. Se ele fizer coisa errada, ele sabe que eu passei.
7: Na mesma linha, o advogado Marco Aurélio Carvalho, que defende Lulinha, diz que a PF está tentando fazer uma pesca probatória. Com a abertura desse inquérito, a Polícia Federal passa a ter instrumentos mais amplos para a investigação. E a abertura desse inquérito marca justamente o início da investigação criminal, fase destinada para a coleta de provas e para o esclarecimento dos fatos. Cássia.
4: Muito obrigada. Esse foi o Felipe Igreja, falando direto de Brasília. E agora, em Carlos Alberto?
3: Intervalo, Cássia.
4: E já voltamos.
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3: Bem. Temos aqui na nossa redação com o Pedro Fagundes, que tem sobre a complicadíssima situação dos imigrantes marroquinos entrando na Espanha pela ilha de Ceuta, né?
20: Isso mesmo, Sardenberg.
3: Quantos foram? Número expressivo, né? O governo da Espanha está devolvendo os imigrantes. Como é que está a situação?
20: Então, Sardenberg, o número são de cerca de 60 mil pessoas que atravessaram a fronteira da Espanha com o Marrocos e entram em Ceuta nas últimas 24 horas, isso de acordo com os números do Ministério do Interior da Espanha. A chegada em massa, ela sobrecarregou as forças de segurança e também os centros de acolhimento que já estavam lidando nas últimas semanas com uma imigração menos expressiva, mas também nesta fronteira com o Marrocos. Bem, o governo espanhol ele enviou militares para a fronteira e agora a ideia é de reforçar o controle fronteiriço. De acordo com fontes policiais ouvidas pela agência espanhola EFE, pelo menos 43 pessoas morreram durante esta travessia, que é muito feita por nado. Bem, o número oficial divulgado pelo governo celta é um pouco menor, de 34 pessoas. Como falei, os corpos eles foram retirados do mar. A maioria dos migrantes é formada por jovens marroquinos, mas também há famílias, crianças e outras pessoas de nacionalidades terceiras, nacionalidades principalmente africanas. Grande parte entrou na cidade a nado, contornando o quebra-mares da praia de Tarajal. Outros também caminharam por estruturas da costa ou tentaram superar cercas entre os dois territórios. Ceuta, ela pertence à Espanha, mas fica no norte da África, em frente ao Estreito de Gibraltar, na fronteira com o Marrocos. Ao entrar na cidade, os migrantes também chegam, claro, ao território da União Europeia. O primeiro-ministro espanhol, Pedro Sánchez, anunciou que vai visitar Ceuta no meio desta crise imigratória. Bem, as autoridades também investigam se redes de tráfico de pessoas incentivaram esta travessia ou organizaram parte das travessias no geral. Até agora, não há indício da participação do governo marroquino. Sardenberg.
3: Muito obrigado. Essa informação do Pedro Fagundes, aqui de São Paulo. Obrigado, Pedro. E agora...
0: Momento da Política, com Merval Pereira.

0: E aí, Merval?
1: Tudo bom, Sardenberg? Boa tarde, ouvinte. Boa tarde, Cássia.
2: Boa tarde, Merval.
0: Bom, Merval, o assunto é o seguinte. O senador Flávio Bolsonaro não está conseguindo montar a sua chapa. A ideia era que a senadora Tereza Cristina poderia ser a vice, candidata a vice na chapa do Flávio Bolsonaro, mas o partido dela, o Progressista, disse que não vai participar da chapa do Flávio Bolsonaro e que o partido vai ficar neutro nas eleições. Continua essa dificuldade do Flávio Bolsonaro, né?
1: E continua, Sazenberg, porque todos os acontecimentos até aqui, recentes, prejudicam o Flávio, né? Neutralizam a capacidade do bolsonarismo de mobilizar apoios. Nenhum partido quis fazer aliança com o Flávio Bolsonaro. A neutralidade é até boa para ele, porque no segundo turno, certamente, esse pessoal todo deve apoiar o Flávio, né? A não ser que façam acordos impensáveis no momento com o Lula e coisa e tal. Mas o Flávio Bolsonaro, se ele, apesar de tudo, se mostrar resiliente e capaz de chegar ao segundo turno em posição de competitividade, provavelmente ele vai atrair esses apoios da direita, da centro-direita, que foram negados agora no primeiro turno. O problema é que ninguém acredita que ele possa chegar bem no segundo turno, ou terminar bem o primeiro turno, porque ficou aguardando sempre alguma coisa que venha a aparecer. O Lula, com essa novidade do filho dele sendo investigado pela Polícia Federal, com apoio do André Mendonça, do ministro André Mendonça, pode sofrer e perder alguns votos para o Flávio, dos independentes, que podem ser estimulados a voltar na opção original, né, de direita. A coisa está muito indefinida e, na indefinição, o Flávio perde do Lula, né? Porque o Lula tem, além da história dele, tem a máquina pública na mão. Então ele vai ter muita força nessa campanha, vai abusar, como todos abusam, do poder de ser o incumbente, né? E estando tão próxima à margem de vitória um do outro, é mais fácil você aderir ao governo do que aderir à oposição, né? A não ser que a oposição mostre-se capaz de derrotar o governo. Até agora, o Flávio tem demonstrado pouca firmeza, né? Porque não consegue nem fazer acordos dentro da sua gente, né? Da centro-direita. Vamos ver, mas eu acho que o Flávio, se tivesse conseguido a Tereza Cristina para vice, estaria de volta ao jogo. Sem conseguir esse apoio do PP, ele continua nessa mesma situação de insegurança.
0: Agora, você falou aí, Merval, fez um comentário com elegância e tal, sua característica, mas caramba, né? Os partidos estão assim, tentando adivinhar quem vai ganhar, né? Para aderir.
1: Não tem nenhuma opção por projeto, por ideologia, por coisa nenhuma, né? Os partidos de esquerda são mais coerentes, todos aderem ao Lula. Tá? Agora, os de centro-direita e de direita ficam procurando brecha para saber para onde o vento vai. E a ideia de ficar neutro tem essa virtude para eles, né? Dá tempo para eles esperarem, para ver como é que é no primeiro turno, para ver no segundo turno quem é que tem mais chance. É assim.
0: Tá certo. Merval, obrigado, Merval. Até a semana.
1: Até a semana, Sandemir.
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0: Sexta-feira, 31 de julho de 2026. O ex-líder do governo no Senado, Jax Wagner, afirmou que provará a inocência em meio às investigações que ligam o nome dele ao escândalo do Banco Master. Em entrevista à Rádio Baiana FM, o senador disse que está tranquilo e mantém o foco nas eleições de outubro. Segundo os documentos tornados públicos pelo ministro do STF, André Mendonça, a Polícia Federal registrou 74 ligações telefônicas entre Jax Wagner e o ex-sócio do Master, Augusto Ferreira Lima. As chamadas entre o parlamentar e o empresário aconteceram no período de 2023 a 2025 e somam mais de 5 horas e meia. Mensagens do celular do banqueiro indicam a marcação de reuniões com o senador no gabinete em Brasília, descrito por Jax Wagner como local mais discreto e protegido para os encontros. Aproximadamente 60 mil imigrantes que partiram do Marrocos entraram no território espanhol de Ceuta em 24 horas. O número representa mais de 70% da população da cidade autônoma da Espanha, localizada na costa norte do continente africano. Segundo o balanço oficial do governo, ao menos 34 pessoas morreram na travessia, considerada uma das mais perigosas para imigrantes. Policiais disseram à agência de notícias EFE, no entanto, que o total de mortos chega a 43. A segurança foi reforçada na fronteira, o que reduziu em grande parte a movimentação de pessoas. A União Europeia declarou apoio ao governo espanhol e informou estar pronta para ampliar a cooperação no controle das fronteiras externas do bloco. A Bolsa de Valores de São Paulo sobe 1,88% aos 177.158 pontos. O dólar comercial está em alta de 0,44%, negociado a R$ 5,08. O euro vale R$ 5,84, elevação de 0,22%. No horário de Brasília, meio-dia e 34.
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0: Miriam.
1: Boa tarde, Sardenberg. Boa tarde, Cássia. Boa tarde, ouvintes da Rádio CBN.
2: Boa tarde, Miriam.
0: Voltando à questão Brasil-Argentina, Miriam, você vai nos comentar sobre a situação econômica da Argentina e propostas para o Banco Central lá deles, Miriam.
1: Pois é, eu estava doida para fazer um comentário sobre a Argentina, sabe por quê? Porque eu fiz, nas minhas férias, que eu voltei, né, na segunda-feira, eu fui para a Argentina. E aí, Sardenberg e Cássia, a Cássia até já sabe que eu falei rapidamente no comentário com o Milton. Fui para a Argentina com meus netos mais velhos. E aí, enfim, continua, a gente vê a economia e acaba conversando. Não tem jeito, é da natureza do jornalista e ter umas conversas. Mas como é que está a situação econômica e tal? E aí é interessante falar sobre isso. A Argentina, ela continua... O projeto. Vamos estar meio desorganizado esse comentário, que eu vou falar primeiro...
0: Não vai falar de nada porque caiu a ligação com a Miriam.
2: Vamos ver se a gente consegue retomar aqui.
0: Vamos tentar retomar a ligação
2: com a Miriam,
0: e ela está falando
2: sobre... Ou se a gente vai ligar.
0: Ela vai falar sobre a situação econômica da Argentina, que é o governo do Javier Milei, eleito há três anos, e que pegou uma situação econômica extremamente deteriorada quando ele assumiu, inflação disparada, sob falta de controle e tal, e houve, então, algumas diferenças. A ver se a gente consegue retomar o contato com a Miriam. Não conseguindo, a gente vai para o intervalo e...
2: Daqui a pouquinho a gente volta, mas é isso mesmo, em 2023 que o Milei tomou posse.
0: Tá certo. Intervalo agora, voltamos depois.
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0: Boa tarde para a
1: tarde.
0: Cássia, boa tarde para nossos ouvintes. Eu queria falar dessa decisão de hoje, aí eu vou contar essa minha viagem à Argentina. Hoje o presidente Milei tomou a decisão de mandar um decreto que fortalece o Banco Central, fortalece suas funções institucionais e impede que o Banco Central financie tanto o governo quanto os entes subnacionais, e estabelece como meta do Banco Central buscar a estabilidade da moeda, apenas essa meta, e não as outras metas que a presidente Cristina Kirchner tinha feito uma alteração em 2012 para perseguir também crescimento da economia, justiça social e outras coisas que não são a natureza do Banco Central. O Banco Central, quando luta pela estabilidade da moeda, ele já está fazendo a parte dele dentro desse conjunto do projeto de fazer uma sociedade mais justa. Mas, antes de tudo, tem que ter uma moeda estável, né? A gente aprendeu isso duramente aqui no Brasil. Então, ele está no caminho certo nesse aspecto. Ele é muito controverso, ele tinha proposto acabar com o Banco Central e dolarizar a economia. E você sabe que nessa viagem eu vi uma economia muito menos dolarizada do que era antes. Você lembra, Sardenberg, quando a gente ia lá no auge da hiperinflação deles, né, que era nossa também, em que a gente praticamente a economia funcionava em dólar. Hoje, não, eles trabalham com pesos argentinos, apesar da dificuldade, porque é uma moeda muito inflacionada. Você tem uma ideia? Quando eu fui lá, no período que eu estive lá, nos dias que eu estive lá, era um real, comprava 290 pesos argentinos. Hoje, eu estava acabando de olhar, é um real, compra 292 pesos argentinos. Então, eu sabia se eu estava pagando uma enormidade ou pouco por uma coisa, eu precisava fazer conta, porque senão eu ficava maluca, né? E tinha um problema, é que alguns lugares, todos os lugares você não pode incluir na conta o que você vai pagar para o garçom, né? O percentual para o garçom. Então, tem que pagar separado. Só que vários lugares que eu fui, é voluntário, mas in efetivo, ou seja, tem que ser em dinheiro. Só que eu não tinha peso argentino e eu tinha dólar em nota maior. Eu tentei trocar o dólar e foi muito difícil, porque as casas de câmbio ou não tinha dólar pequeno e tinha poucas casas de câmbio. Lembra quando, antigamente, Sardenberg, qualquer banco argentino trocava as moedas? Não, agora só casas de câmbio, são poucas, é difícil encontrar, e eu ficava andando atrás de casa de câmbio para tentar comprar moeda argentina para poder dar dinheiro para os garçons quando eu ia nos restaurantes. Então, só para você ter uma ideia, que na verdade a economia está menos dolarizada hoje do que já foi no passado.
2: Eu estive lá também, e só para dizer o seguinte, a Cássia também teve, uhum. Né? E é aquele que a gente estava comentando, é que você pede para trocar, digamos, 10 dólares e vem um maço de dinheiro.
3: Um monte,
2: né?
3: De dinheiro, um monte de pesos.
2: Um maço de dinheiro que atrapalha muito você fazer as transações, né?
0: E aí eu até perguntei, será que eu posso... Eu perguntei no hotel, eu posso pagar em dólar? Assim, eles não gostam muito. Eu falei, antigamente eles faziam qualquer coisa por dólar, né? E eles hoje estão apegados à própria moeda, apesar da moeda estar claramente precisando de uma reforma monetária, nem que seja para cortar zeros, porque ficou muito difícil, até antiprodutivo, trabalhar com a moeda deles. Mas eles têm pensado e raciocinado e funcionado com o peso argentino. A economia está boa ou está mal? Eu encontrei todo tipo de opinião. Tem gente que fala, olha, empobreceu o país, cortou benefícios sociais, cortou programas sociais, e isso está precarizando o emprego. O emprego está precarizado, os salários não acompanham a inflação, está todo mundo perdendo renda. Tem outros que falam assim, olha, o déficit fiscal foi contido, a economia está acumulando reservas, aumentou as exportações, e sobretudo de mineração e energia, e o país está tendo superávit na balança comercial. Aí outros falam, tá bom, está tendo balança comercial, porque as importações caíram brutalmente. Enfim, você tem indicadores para todos os lados, mas tem uma sensação de que você não pode voltar ao período do descontrole inflacionário. E isso é

0: que dá a resiliência dele. Ele tem 30%, né, está com baixa popularidade, mas tem 30% e permanece assim. E eu já tomei muito tempo hoje com esse comentário que caiu e voltou. Eu só quero dizer uma coisa. Com todos esses sentimentos que ficou aí da Copa contra os argentinos, Buenos Aires continua uma cidade linda, cheia de lugar para ir. Meus netos amaram, gostaram muito e fomos a vários daqueles lugares que todo mundo precisa ir quando vai a Buenos Aires. E terminou a viagem, as crianças dizendo que queriam ficar mais um pouquinho. É isso.
1: Tá certo. Miriam Leitão, obrigado, Miriam. Até a semana.
0: Até a semana.
2: Até mais, Miriam.
1: Bom, e agora, Cássio?
2: Intervalo.
1: Já voltamos.
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1: Bem, agora a gente vai a Brasília com o Felipe Igreja, ele tem mais informações sobre o processo, sobre a investigação do senador Jacques Wagner. Felipe Igreja.
2: Sadeberg, a Polícia Federal afirma ter reunido elementos que apontam uma relação de proximidade entre o senador Jacques Wagner, ex-líder do governo no Senado, e executivos ligados ao Banco Master. Os documentos da PF, tornados públicos pelo ministro do Supremo Tribunal Federal, André Mendonça, fazem parte das investigações da Operação Compliance Zero, que investiga um esquema de fraudes financeiras envolvendo o banco de Daniel Vorkaro, o Banco Master. O senador, inclusive, a gente lembra, foi alvo de mandados de busca e apreensão em uma das fases da Operação Compliance Zero em junho deste ano. Segundo a investigação, Jacques Wagner e os familiares mantinham uma relação de amizade e confiança com Augusto Ferreira Lima, ex-sócio do Banco Master, tanto que a Polícia Federal identificou 74 chamadas de áudio entre o senador e o executivo realizadas entre 2023 e 2025. São mais de 5 horas de conversas identificadas pela Polícia Federal. Os investigadores também localizaram mensagens trocadas entre a esposa do senador, Fátima Jaques, e Augusto Lima, após uma viagem à Ilha da Paixão, empreendimento ligado ao Banco Master. Em uma dessas mensagens, a mulher agradece a recepção e escreve, abre aspas, a gente ama vocês, fecha aspas. O empresário então responde, abre aspas, amamos vocês, beijo no coração, fecha aspas. Para a Polícia Federal, essas conversas reforçam a existência de uma relação de amizade, de proximidade entre as duas famílias. Outro trecho da investigação cita mensagens encontradas no celular de Daniel Vorkaro, que indicaria uma preocupação do banqueiro em manter a discrição durante um voo que teria transportado o senador Jacques Wagner, reduzindo a exposição da aeronave e dos passageiros, são ordens dadas por Vorkaro. A Polícia Federal afirma também que as negociações para compra de um apartamento de luxo destinado ao senador continuaram mesmo após a primeira fase da Operação Compliance Zero em novembro de 2025, quando Daniel Vorkaro foi para a prisão pela primeira vez. Na avaliação dos investigadores, as tratativas, inclusive, para esse negócio do imóvel, repetiriam a estratégia de ocultação patrimonial já identificada na aquisição de imóveis de luxo para o ex-presidente do BRB, Paulo Henrique Costa. Hoje, em entrevista à rádio Baiana FM, Jacques Wagner afirmou que está tranquilo e que vai provar a inocência.
3: Eu agora estou focado na eleição. Temos 2 meses para a eleição. Sábado vai ser a nossa convenção com a presença do Lula. Eu convido aqueles que puderem estar lá no Parque de Exposição. E eu vou tocar. A Polícia Federal faça o seu trabalho, investigue, propõe ao Ministério Público, o Ministério Público avalie e depois o magistrado vai julgar. Eu quero lhe dizer que eu estou muito tranquilo, como diz o presidente Lula, galego, só quem sabe o que você fez é você mesmo. Eu sei o que eu fiz, eu estou tranquilo.
2: Ao autorizar o acesso aos dados dos celulares de Jacques Wagner e de Augusto Ferreira Lima, do Master, o ministro André Mendonça também registrou uma preocupação com um possível vazamento das investigações desse caso. Segundo a decisão do ministro, no mesmo dia em que a Polícia Federal apresentou esses pedidos de busca e apreensão e de monitoramento dos aparelhos, um dos alvos da investigação solicitou uma audiência com o ministro. Sardenberg.
1: Muito obrigado, Felipe Igreja, de Brasília. Intervalo agora, Carlos.
4: Já voltamos.
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0: sexta-feira, 31 de julho de 2026. O Progressistas decidiu manter a neutralidade na eleição presidencial. Com isso, a participação da senadora Tereza Cristina como vice na chapa de Flávio Bolsonaro fica descartada. Em nota, o Progressistas afirmou que a cúpula do partido consultou os diretórios estaduais e a maioria preferiu não apoiar nenhum candidato. Segundo o texto, Tereza Cristina aceitou o posicionamento da legenda. A Bolsa de Valores de São Paulo informou que adiou o início das operações nesta sexta-feira por causa de problemas técnicos. De acordo com a B3, os ajustes já foram realizados para a retomada completa dos serviços. O Ibovespa opera praticamente estável aos 177.183 pontos. A gasolina com 32% de etanol deve começar a ser vendida amanhã nos postos de combustíveis. O Conselho Nacional de Política Energética elevou em 2 pontos percentuais a mistura diante da instabilidade do mercado de petróleo por causa da guerra entre Estados Unidos e Irã. A iniciativa do governo brasileiro tem validade de 180 dias e pode ser prorrogada por igual período. O indicador de incerteza econômica apurado pela Fundação Getúlio Vargas caiu 1,9 ponto em julho e fechou o mês em 109,4 pontos. De acordo com a FGV, o resultado voltou a recuar depois de subir em junho, porque as expectativas de curto prazo em torno da inflação melhoraram. O movimento está alinhado com a queda dos preços, em especial dos alimentos, apurada pelo IBGE. No horário de Brasília, 1h04.
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0: E aí, Rusty?
1: Boa tarde, Sardenberg. Boa tarde, Cássia. Boa tarde, ouvintes.
2: Boa tarde, Rusty.
0: Bom, o tema do Rusty é o seguinte, a gente até estranhou quando a gente ouviu pela primeira vez, o tema é o seguinte, qual o pitaco que você daria sobre gastronomia? E depois a gente entendeu melhor, né? É que saiu um livro do Gero Fasano dizendo com 55 pitacos sobre gastronomia. Na verdade, são pitacos, na maior parte, sobre restaurantes, né, Rusty?
1: Exatamente, Sardemeck. Sobre restaurantes, sobre comportamento tanto do público, quanto do restaurante, quanto da cozinha, quanto dos jornalistas, quanto de modismos. Eu selecionei alguns aqui e adoraria contar com a participação dos ouvintes sobre esses pitacos. Então, basicamente, é o seguinte. Se você tivesse que dar fazer um comentário, fazer um palpite, intrometer numa conversa alheia em relação à gastronomia, qual seria esse pitaco? Pode ser politicamente incorreto, viu? Isso é o propósito de um pitaco.
2: Tá certo. Olha, eu fiquei pensando aqui, o meu pitaco seria o seguinte. Evite aqueles restaurantes que têm um cardápio muito extenso, tanto em relação ao número de opções, quanto em relação aos tipos de opções que oferece. Ninguém pode ser bom em tudo, é o que eu acho.
1: Perfeito, Cássia. Esse é um dos meus também. Cardápio, que você vai passar ali pelo menos uns 10 minutos virando as folhas, entendeu? Virando as páginas ali, que seja grosso demais e pesado demais, tem coisa errada no restaurante.
0: E com foto, então, né?
1: Não, com foto, Sardemeg, você pode esquecer. Com foto, restaurante com foto, aquele cardápio plastificado com foto, foto desbotada principalmente, pode levantar e ir embora. Tem jeito, não. Agora, eu queria ler alguns aqui do Gero, para depois contar sobre os meus pitacos e a gente ler alguns dos ouvintes aqui. Tem algumas coisas bem interessantes aqui, algumas mais polêmicas. Então, vamos olha só. Primeiro deles aqui, ó. Qualquer coisa trufada deveria ser proibida por lei. É gasolina a preço de ouro. Isso por conta desse monte de coisa trufada. A gente entra em restaurante hoje e fica aquele cheiro para tudo quanto é canto. É até complicado quando a gente senta numa mesa e do lado pede ali uma pizza trufada. A gente fica com aquele cheiro ali pro resto da noite, Sardenberg. Então eu concordo. Olha só, uma outra coisa aqui sobre serviço, que o Gero Fasano fala. Isso é extremamente, assim, perspicaz. Pior do que a falta de serviço é o excesso de serviço. Concordo plenamente, assino embaixo. Aquele serviço que a pessoa vai ficar servindo a água para você a noite inteira, você está tentando manter uma conversa com seu acompanhante, ele se intromete toda hora, pergunta se está bom, se não está bom, serve o vinho. O excesso de serviço é muito complicado num restaurante também. Olha, Sardenberg, não sei se você vai gostar dessa. Olha aqui, ó, mais uma do Gero. Entre vinho chileno ou argentino, sempre prefiro gin. Complicado, né, Sardenberg? Pois é.
0: É injusto, né?
1: Injusto. Tem bons vinhos argentinos, sim. Tem bons vinhos chilenos. Aí sim. Ô, Cássia, essa aqui é pra você, já que você falou aí sobre essa questão das especialidades em restaurantes. Uma das piores coisas da gastronomia é o tal fusion cuisine. Uma confusão sem personalidade alguma. É aquela coisa de combinar salmão com arroz, com cream cheese, com manga no meio. É exatamente a tal da fusion cuisine, que na verdade é uma confusão e não fusion.
2: Boa, gostei.
0: E as suas? E os seus pitacos?
1: Dar uma última aqui do Gero, que eu concordo, para entrar nas minhas então. Olha só, Sardenberg, vê se você concorda. Se no seu restaurante predileto seus convidados não estiverem felizes à mesa, não mude de restaurante, mude de amigos. Boa, né? Eu acho que é mais ou menos por aí, né? A gente tem que ter amigos que gostem de ir nos mesmos lugares que a gente quando a gente tá à mesa, né? Pode até não gostar de um prato ou outro. Então vamos aos meus aqui, ó. Alguma coisa. Primeira coisa, desconfie de restaurantes que têm DJ na programação e que anunciem em perfis sociais. DJ não é para restaurante. Então, essa é um dos meus pitacos aí. Outro pitaco meu. Especialidades do dia nem sempre são especialidades do dia. Então, tome cuidado. Isso aí é algo para se perceber se é especialidade ou se está querendo vender alguma coisa que está meio agarrada ali no restaurante. Então, tenha mais informações antes de pedir a especialidade do dia. Outra coisa, outro pitaco. Fuja de restaurantes com luzes brancas.
0: Isso aí, na verdade, eu não entendi. Não, por quê, hein?
1: Ah, Sardenberg, por que restaurante você vai naquele restaurante que é agradável, que vai ter um ambiente aconchegante, isso, confortável? Você entra num restaurante com luz branca, aquele ambiente formal. Primeiro que, geralmente, com a pessoa que você está lá, a pessoa vai ter arrumado para ir, vai ter, talvez, aí vestido de uma maneira melhor. E a luz branca, ela desfavorece qualquer traço das pessoas. Ela deixa as pessoas muito mais feias e o ambiente muito mais frio, mais gelado, sabe? Então, é algo que eu, pessoalmente, não gosto. Gosto, prefira restaurantes que tenha luzes rebatidas, luzes indiretas. É um ambiente muito mais agradável. Então, isso tem a ver com como você vai se sentir psicologicamente dentro de um restaurante.
0: Tem gente que diz que... Tem gente que diz que aqueles restaurantes com luz, assim, com a iluminação meio fraca, indireta e tal, é para você não enxergar direito a comida.
1: Ou a pessoa, né, Sardenberg? É. Se for no primeiro encontro, né, Sardenberg?
2: Ah, mas isso aí da iluminação, para mim, vale para restaurante, vale para hotel também.
1: É, o Veríssimo tinha uma frase que era ótima, que era assim, o restaurante tem que ter luz discreta, mas não safada.
0: Isso.
1: Essa é muito boa, essa é muito boa. Outra coisa, se você sentar à mesa e levar mais de 5 minutos para ser atendido, levante e vá embora, porque o prato vai demorar. Então, a primeira coisa é essa. Se te oferecerem algo, pressuponha que será cobrado na conta. Ou então pergunta o preço, sabe? Então, isso aí é algo sempre assim. Ah, posso te oferecer um espumante? Vai vir na conta. Pressuponha que virá na conta. Oferecer em restaurante não costuma ser oferecimento.
2: É verdade. Ó, os nossos ouvintes acham muito ruim mesmo o tal do cardápio com QR Code, que ainda ficou em alguns restaurantes da época da pandemia. Então, a gente tem uns 3-4 ouvintes aqui, inclusive o Leonardo mandou mensagem falando isso, o Iveson também escreveu para cá falando isso. É a grande bronca dos ouvintes, por enquanto, é a questão do cardápio QR Code.
1: O que eu faço quando eu quero implicar com isso aí, Cássia? Eu peço emprestado o celular do garçom. É uma ótima estratégia. Fala, desculpa, eu estou sem celular, você me empresta o seu? Você vai ver que vai resolver. Isso é algo que precisa acabar. Então, é uma dica que eu dou para os ouvintes aí que não gostam de QR Code. Pede emprestado o celular do garçom.
0: É. Olha aqui, mas tem gente também. A Selma, ela diz o seguinte, que tem um restaurante no Leblon, que é super antigo, tem um cardápio enorme e tudo lá é delicioso.
1: Toda regra tem exceção, né? Uhum. Mas...
0: Agora, restaurante com música ao vivo e alta, aí, hein?
2: Realmente.
1: Sardenberg, outra coisa também. Evite mesas perto de onde os garçons costumam limpar os talheres, porque aquilo ali é complicadíssimo. São as piores mesas de um restaurante. É onde garçom geralmente limpa o talher com álcool, né? Higieniza os talheres.
0: É.
1: Ou então aquele lugar que é onde que são colocados todos os pratos que são retirados da mesa. Entre no restaurante, dê uma olhada geral no restaurante e evite esses lugares.
2: Olha, eu daria um pitaco também, mas parece, acho que se eu fizer isso eu vou ficar falando sozinha, porque o que tem de restaurante, pelo menos aqui em São Paulo fazendo isso... Seria o pitaco para os restaurantes não terem aquelas mesas tão juntinhas, né? Isso. Às vezes você quer ter uma conversa. Já pensou se você vai jantar com alguém que quer contar um segredo? Não dá, você está praticamente encostado na mesa do seu lado.
0: Isso
2: não dá?
0: Que nem aqueles bistrô franceses.
2: É, uma mesa coladinha na outra.
0: É.
2: Me incomoda.
1: Outra coisa também, quando for comida performance, aquela comida que o garçom vai maçaricar na mesa... vai jogar algum caldo quente para abrir uma bola de chocolate, não fotografe. Você vai ver o garçom irritado pra caramba. Evite fotografar pratos performance, porque isso é brega pra caramba.
0: Ah, é brega?
1: É brega. Tanto prato quanto fotografar o prato. Os dois são bregas.
0: Ó, o nosso ouvinte aqui, o Paulo de Tarso, ele diz o seguinte, que na churrasqueira dele, tem uma plaquinha assim, não dê palpite.
2: Sai pitaco daqui.
1: Aí, ó, exatamente.
0: Tá certo.
2: Mas você sabe que já tem restaurante assim, né? Que não aceita, por exemplo, pitaco no ponto da carne. Eu gosto de carne ao ponto, mas tem gente que gosta da carne um pouco mais passada e isso costuma atrair a ira de alguns chefes de cozinha.
1: Tem, tem. O negócio de trocar prato, né, Cássia?
2: Sim,
1: essa
2: trocar
1: coisa de
2: ingredientes.
1: Trocar acompanhamento.
0: Pode tirar isso aqui e botar aquilo ali?
2: Isso.
1: É, isso aí também é complicado. Mas esses seriam os pitacos dos donos de restaurante para os clientes, né? Que é um outro programa, né?
0: É.
1: É. Tá aí certo. Acho que tem todo o programa aí, de quem é chefe, cozinheiro, garçom, não sei o quê, para os clientes. Depois a gente pode fazer um sobre isso, esse assunto.
2: Boa.
0: Tá certo. Rusty, obrigado, Rusty. Bom final de semana, até.
1: Até, Sademeg. Abração para você, para a Cássia, para todos os ouvintes e até semana que vem.
2: Até semana que vem.
0: Bom, tem um ouvinte aqui, Cássio Roberto, ele diz o seguinte, tu é o meu pitaco, ele diz o seguinte, se você quiser fazer regime, entre no restaurante pela cozinha.
2: Que medo, hein?
0: Intervalo, Cássio.
2: Já voltamos.
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0: Ana Nunes.
1: Ana Nunes.
2: Sardenberg, sem a presença de Patrus Ananias e Marília Campos, o PT oficializou nesta manhã de sexta-feira as candidaturas dos dois para as eleições de outubro. Patrus vai disputar ao governo de Minas, enquanto Marília será candidata ao Senado. Essa convenção da Federação Brasil da Esperança, formada por PT, PCdoB e PV, foi realizada na sede do partido aqui na região centro-sul de Belo Horizonte. Representando o Partido dos Trabalhadores, esteve a deputada estadual Leninha, que também é presidente estadual da legenda. Entre os assuntos comentados por ela está a definição da chapa para o governo do estado. Segundo ela, o nome do vice de Patrus ainda será discutido pelo partido nos próximos dias.
3: É claro que a gente espera que esse final de semana, até a terça-feira, provavelmente, a gente quer... Quanto antes fechar a nossa chapa, mas a gente precisa ter cautela, responsabilidade. A gente precisa compor essa chapa com perfis que se somam, que ampliam. Enfim, então é esse o nosso debate. A gente não está discutindo nomes, mas nós estamos discutindo perfil agregador, ampliador. Um perfil que possa, de fato, junto com o Patrus, ter a melhor chapa para a disputa aqui em Minas Gerais.
2: Além disso, a deputada também comentou as articulações entre os partidos de direita em torno das possíveis candidaturas de Marcelo Aro e Cleitinho Azevedo. Segundo Leninha, a indefinição sobre a participação de Cleitinho na disputa pelo governo de Minas abre uma oportunidade para o PT conversar com esse eleitorado.
3: A princípio era o Cleitinho, agora a gente tem que ver se é o Aro, se é o Simões, com quem que nós vamos para o segundo, ou o Calil, com quem que nós vamos para o segundo turno. Então, não é que é alívio, a gente sabe que nós vamos enfrentar, né, uma direita, uma extrema direita, muito bem organizada e muito bem nacionalizada pela disputa entre Lula e o Flávio Bolsonaro, mas para a gente é isso, é um candidato forte.
4: Sem ele fica mais fácil, então.
3: Sem ele, com certeza, o cenário... melhora significativamente, nos dá mais tranquilidade, inclusive, de confirmar que, de fato, nós estamos no turno. É isso?
2: A avaliação de Leninha sobre as dificuldades da direita para definir uma candidatura única se aproxima do que já havia sido apontado pelo deputado federal Rogério Correia, vice-líder do PT na Câmara. Em entrevista à CBN, inclusive, Rogério avaliou que uma eventual candidatura de Marcelo Aro poderia sim contribuir para uma polarização da disputa pelo governo de Minas. Esse cenário também aparece na pesquisa Genial Quest, divulgada nesta semana. Sardenberg, Patrus está em terceiro lugar nas intenções de voto, atrás do senador Cleitinho Azevedo, do Republicanos, e do ex-prefeito de Belo Horizonte, Alexandre Calil, do PDT. No dia 5 de agosto, o PT anunciou que fará um ato simbólico assim, com a definição dos nomes e das candidaturas para o governo aqui de Minas Gerais. O PT de Minas ainda articula a presença do presidente Lula neste evento. Eu volto com você.
0: Muito obrigado. Essa foi a informação de Ana Nunes, de Belo Horizonte. E agora voltamos àquela história da Copa do Mundo, da venda da Copa do Mundo. Cássia.
5: O Leonardo Dai está conosco, Carlos Alberto, para falar mais sobre esse assunto, uma ideia da FIFA que está causando muita polêmica. O UEFA já se manifestou contra, prometeu o boicote, o Léo contou isso para a gente ontem. E hoje, um assessor do presidente da FIFA deixou o cargo, Leonardo Dai, é isso?
6: É isso, Cássia. O Carlos Cordeiro, conselheiro sênior da FIFA, que já foi presidente da Federação de Futebol dos Estados Unidos, pediu demissão da entidade e divulgou um comunicado duro, dizendo assim: não posso ficar de braços cruzados enquanto a FIFA considera vender uma participação na Copa do Mundo. Para que fique bem claro, não tive qualquer envolvimento nesta proposta e oponho-me a ela inequivocamente. O futebol tem sido fundamental na minha vida e após mais de 35 anos no setor bancário, compreendo tanto o valor desse ativo quanto às consequências de ceder parte dele. É por isso que essa proposta deve ser rejeitada. A gente tem outras manifestações também internas da FIFA, né? Como, por exemplo, a do diretor de operações, o Kevin Lamour, que deu uma entrevista para a Associated Press, na qual também se opôs a este projeto, não pediu demissão, mas depois de falar de maneira muito dura contra essa ideia, disse que pode até perder o emprego por conta disso, mas pelo menos vai dormir tranquilo. Então, nem mesmo dentro da FIFA essa ideia tem sido aprovada. E a gente dizia ontem, né, que com as manifestações contrárias da UEFA e outra que veio um pouquinho depois aqui, é do CBN Brasil, né, da CONCACAF, que é a Confederação da América do Norte, Central e Caribe, você já tem aí 99 dos 211 países que votariam essa proposta, se ela for levar, que votarão essa proposta se ela for levada de fato à frente, 99 dos 211 países já estão contrários à ideia. Diante dessa repercussão negativa quase unânime, a FIFA divulgou um comunicado para defender a ideia. E esse comunicado se chama Esclarecimento sobre a proposta a respeito do FIFA Forward Enterprise. FIFA Forward é o órgão da FIFA que trata do desenvolvimento do futebol pelo mundo, né? E aí então seria uma empresa criada com este nome e essa empresa venderia ativos para o capital privado e, consequentemente, venderia parte da organização de eventos como a Copa do Mundo. O comunicado da FIFA diz o seguinte: nós recebemos o feedback, né, ou seja, as respostas aí das respectivas confederações com relação à proposta estabelecida e gostamos de, em relação às notícias que saíram na imprensa desde terça-feira. Nós respeitamos essa resposta e também a preocupação do público e reafirmamos o nosso interesse num processo democrático e numa consulta democrática. E aqui chama atenção para esse parágrafo que vem agora. O nosso processo de consulta foi interrompido ou foi prejudicado por manifestações incorretas da imprensa. Nós vamos fazer os nossos procedimentos de consulta para garantir que as federações nacionais, né, que as associações membro, possam expressar o seu voto baseadas, né, em fatos. Ninguém está vendendo futebol e isso é algo que a FIFA pode garantir. Todo mundo terá o direito de se expressar e de expressar a sua oposição e, para futuros esclarecimentos, nenhuma entidade das 211 associações nacionais em torno das 211 associações nacionais mundo afora terá esse direito prejudicado. Então a FIFA está garantindo aí que não está vendendo futebol e garante que, de acordo com a sua proposta, todo o movimento comercial e operacional, né, das entregas, dos eventos, vai ser dessa empresa subsidiária da qual a FIFA manterá o controle permanente, já que apenas 20% das ações dessa empresa serão vendidas para o capital privado de acordo com essa proposta da FIFA. E a FIFA volta a garantir um envio aí de 20 milhões de dólares anuais nos próximos 4 anos, 2027, 2028, 2029, 2030, para todas as associações, independentemente delas apoiarem a ideia ou não neste primeiro momento. Então, são algumas garantias que a FIFA está dando para garantir que o processo seja democrático e para tentar ainda emplacar essa ideia que tem gerado uma repercussão quase que unanimemente negativa até agora. Cássia.
5: Muito obrigada, Leonardo Dai.
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0: Sexta-feira, 31 de julho de 2026. As contas públicas do setor consolidado apresentaram déficit primário de 55 bilhões e 300 milhões de reais em junho, segundo o Banco Central. O resultado cresceu mais de 8 bilhões na comparação com o mesmo período do ano passado. O déficit primário ocorre quando as receitas, contributos e impostos ficam abaixo das despesas do governo. O número não leva em conta o pagamento dos juros da dívida pública e abrange o governo federal, os estados, os municípios e as estatais. O Ministério da Educação divulgou o resultado do Fundo de Financiamento Estudantil do segundo semestre. A consulta deve ser feita pelo Portal Único de Acesso ao Ensino Superior. As novas chamadas serão realizadas de 7 de agosto a 24 de setembro. O FIES é um programa de financiamento para estudantes em instituições privadas de ensino superior. De acordo com o governo, quase 45 mil vagas serão oferecidas nesta edição. Morreu aos 66 anos o ex-zagueiro Franco Baresi, ídolo do Milan e da seleção da Itália. Causa da morte não foi divulgada. Em agosto do ano passado, o ex-jogador foi submetido a uma cirurgia para retirada de um nódulo no pulmão. Ao longo da carreira, Baresi defendeu apenas o Milan. Ele conquistou 3 títulos da Liga dos Campeões e 6 do Campeonato Italiano. Pela seleção, esteve com a equipe campeã do mundo em 82, mas não entrou em campo. Em 1994, Baresi integrou o time que perdeu a final da Copa para o Brasil. No horário de Brasília, 1h31.
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0: E aí, Vera?
1: Oi, Sardenberg, boa tarde para você e para a Cássia, para os ouvintes, também para quem está assistindo o CBN Brasil.
2: Boa tarde, Vera.
0: O caso é do Lulinha e a abertura aí de um novo inquérito, de uma nova investigação pedida pela Polícia Federal e aberta, autorizada pelo ministro André Mendonça. Mas aí nos bastidores houve muitas indas e vindas, né, Vera? Porque já havia aquela outra investigação no caso dos desfalques do INSS e agora a Polícia Federal abriu outra coisa e caiu de novo com o André Mendonça. Conte para nós essa história, Miriam.
1: Pois
0: Vera.
1: É.
0: Vera.
1: E o ministro André Mendonça, eles vêm se...
0: Vera.
1: Entendendo, vêm...
0: Vera.
1: Oi, tá me ouvindo?
0: Não, a gente está ouvindo muito entrecortado. Você podia começar de novo? Vamos tentar.
2: Agora de fato caiu a ligação, acho que ela recebeu uma outra ligação.
0: Agora caiu mesmo.
2: Agora caiu de fato. A gente vai retomar aqui o contato com a Vera Magalhães para ela começar novamente esse contato para a gente.
0: Nova investigação agora envolvendo o tráfico de influência. Havia aquela investigação sobre os desfalques no INSS que chegou a apurar ligações entre o Lulinha e o famoso careca do INSS. E agora a Polícia Federal abriu outra direção com a investigação de tráfico de influência no Ministério da Saúde. É crime que teria sido cometido pelo Lulinha para favorecer justamente negócios do careca do INSS, mas seria uma outra investigação. O primeiro caso estava com André Mendonça, o segundo caso foi sorteado também para André Mendonça, mas há um certo mal-estar no Supremo, um certo desentendimento entre a Polícia Federal e o ministro André Mendonça. São estes bastidores que a Vera Magalhães vai nos contar, se a gente conseguir completar a ligação. Agora completamos, vamos de novo com a Vera. Vera, está nos... Vera?
3: Eu ouço você.
0: Vera?
2: Realmente a gente não está com condições técnicas de falar com a Vera. Vamos sair para o intervalo? Daqui a pouquinho a gente rearranja aqui as coisas no CBN Brasil, combinado?
0: Tá certo, vamos lá.
2: Já voltamos.
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0: E aí, Teco, tudo bem?
1: Oi, Sternberg, boa tarde, Cássia, boa tarde aos ouvintes, tudo bem?
2: Tudo certo, Teco.
0: Teco, ontem e hoje saíram várias informações sobre as contas públicas. Saiu ontem informação sobre a dívida, hoje saiu sobre o déficit primário do mês de junho, também a dívida bruta do governo, dívida líquida, enfim, há vários indicadores. Por exemplo, o déficit do governo central no mês de junho foi de 47 bilhões de reais. Em 12 meses até junho, o déficit foi de praticamente 140 bilhões de reais. E acrescentando que a meta do governo para esse ano, pelo arcabouço fiscal, é um superávit. Ou, na pior das hipóteses, déficit zero. Estamos longe disso, né?
1: Olha, Sternberg, estamos muito longe de qualquer coisa, viu? Me faltam substantivos e adjetivos, mas é um desastre. A política fiscal do governo é um desastre e eu tenho a impressão que daqui a 20, 30 anos a gente vai olhar para trás e falar que foi inacreditável. A gente está vivendo 4 anos de contas públicas como se fosse uma pandemia, né? Sem a pandemia, é basicamente isso. A receita do governo não para de crescer. Só para o ouvinte ter uma ideia, né? Cresceu 10% em termos reais acima da inflação no primeiro semestre e ainda assim não foi suficiente. As contas estão piorando, o déficit está piorando, né? Não só está ruim, como está piorando. Ainda hoje, depois de 3 anos e meio, ainda está piorando. A dívida pública subiu 3 pontos percentuais em 5 meses esse ano. É abissal o que aconteceu. E não tem arrecadação, não tem economia que faça sentido, viu, Sternberg? Porque nesse ritmo, só para o ouvinte ter outra ideia de números, né? Fora precatórios, fora o que tem que pagar mesmo, né? Nesse primeiro semestre a gente teve 58% de gasto acima com previdência, acima da inflação, 10% de gasto com o pessoal acima da inflação, despesas discricionárias 58%, previdência 10%, despesa com o pessoal 12%, tudo acima da inflação. Então, a gente tem uma economia que cresce, que arrecada mais, a gente tem carga tributária alta e ainda falta dinheiro, né? E sobre a pergunta inicial sobre o arcabouço, não tem como, né? O que vai acontecer vai ser que o governo vai continuar tirando um monte de despesa de dentro da conta para dizer que chegou na conta, né? Mas quando você olha a dívida, né? Uma dívida que está subindo 3 pontos percentuais num semestre, indica que não tem previsão da gente ter equilíbrio nessa dívida, nem da trajetória dela ficar, dela parar onde está. Né? Nesse ritmo, a gente vai crescer 4, 5 pontos percentuais ao ano e a gente já sabe onde vai parar isso. Em todos os lugares parou no mesmo lugar, na história do Brasil também. Né? Então, é um desastre isso tudo. A gente vai pagar uma conta muito grande disso, não vai demorar, mas vai ser por muito tempo.
0: Deixa eu te fazer uma pergunta, você que está sempre ligado aí aos meios econômicos, ao mercado e tal, tem muita gente dizendo o seguinte, que a situação das contas públicas é tão dramática, quer dizer, déficit, dívida, e sobretudo a dívida subindo, que vai chegar no ano que vem, 2027, seria inevitável um ajuste fiscal, um ajuste das contas públicas, quer dizer, redução de despesa, para, enfim, chegar a produzir algum tipo de superávit. Você estava comentando agora há pouco que a gente já sabe o resultado. O resultado, se a gente olhar para o que aconteceu no governo Dilma, é recessão e inflação, né?
1: Talvez a gente escape de ter inflação, né? Talvez a gente não escape de uma recessão, porque o problema é que a economia tá crescendo turbinada por um gasto do governo. A gente talvez faça um ajuste pela dor, né, Sternberg? Porque vai chegar uma hora que não vai ter como.

0: como. Mas a grande questão é que, dependendo de onde você fizer esse ajuste, né, não, o tamanho do ajuste tem que ser muito grande para a gente chegar num lugar razoável, né? Por exemplo, como é que você corta de onde você está? Quanto precisa ser cortado para a gente chegar num número que equilibre essa dívida? É muito grande esse número, né? E se você fizer esse ajuste, você provavelmente joga o país numa recessão e, ao fazer isso, você diminui a arrecadação. Portanto, você começa a entrar numa espiral viciosa, né? Que você começa a fazer déficit porque você não arrecada, você tem que cortar e aí você não cresce, que é um pouco o que a gente viveu no governo Dilma, literalmente isso. O problema é que a gente está num patamar pior do que a gente estava no governo Dilma, tanto em dívida quanto em déficit e quanto em tamanho do gasto, né? E não há nenhuma sinalização, né? Eu falei aqui sexta passada da participação do ministro da Fazenda no fórum da XP, dizendo que estava tudo certo, né? Que não tinha problema nenhum, né? Você não vê o Lula preocupado com isso. Aliás, na verdade, tem muito pouca gente no país preocupado com isso, né? E
1: Tirantes
0: isso
1: os economistas.
0: exatamente que a gente, no final das contas, a gente parece que o maluco somos nós, né? Que estamos olhando isso e estamos preocupados. Porque, de novo, não é só você fazer um déficit como o Brasil tem feito, é fazer um déficit com a arrecadação crescendo 10% em termos reais ao ano. Isso, se você ficasse parado, Sardenberg, você estaria fazendo um superávit brutal. Né? Se você tivesse mantendo onde os gastos onde eles estavam em qualquer período, se você tivesse mantido no ano passado esses gastos onde estavam, que já eram num patamar muito, muito alto, você já não teria déficit esse ano. Então, se você está fazendo um déficit depois de tudo que você está arrecadando, é muito difícil você imaginar onde é que vai ser esse ajuste, né? E tem muita coisa que precisa ser combatida ali, né? Primeiro, assim, tem muita gente que fala: ah, a dívida não é um problema, vê o caso do Japão. O Japão paga zero ao ano de juro, né? O problema da dívida, além do tamanho da dívida, é principalmente o quanto de juros você paga por ela, né? Então, numa dívida que você paga 15% ao ano, essa dívida dobra a cada 6 anos. Então, estamos falando disso. Outra coisa que também precisa ser combatida, né? O ex-ministro Haddad falava que o problema do crescimento da dívida eram os juros. E os juros, na verdade, eles são muito mais consequência do que causa desse problema, né? A gente, por ter um déficit que não cessa, por ter um gasto que só aumenta, a gente tem taxa de juros mais altas, e não o contrário, né? Então, tem uma série de confusões, uma série de tentam jogar um pouco de fumaça aí nesse problema, mas a questão simples é: o governo está gastando muito dinheiro há muito tempo, desde do último ano do governo Bolsonaro. E incluindo todos os do governo Lula, o tamanho de gasto do governo é assustador, assustador.
1: Teco Medina, obrigado, Teco. Bom final de semana e até.
0: Até segunda.
2: Até.
1: Bom, agora a gente vai para o intervalo, noticiário da sua cidade, da sua região, e voltamos então com o momento do brinde.
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0: Suzana?
1: Oi, Sandenberg, oi, Cássia, ouvintes, boa tarde.
2: Boa tarde, Suzana.
0: O tema da Suzana hoje é o evento chamado Casa Chandon, um evento que acontece em São Paulo até o próximo dia 8 de agosto e tem várias experiências, várias degustações que estão abertas ao público, pagas, né? Naturalmente são pagas, uhum, mas estão abertas
1: pagas
0: ao público.
1: Bem pagas.
0: Yeah.
1: Bom, eu escolhi falar desse evento da Casa Chandon porque eu acho importante esse movimento que as vinícolas, que, né, as casas de champanhe e de espumantes fazem, de mostrar que espumante não é uma bebida para você beber apenas em eventos festivos, em comemorações, e que é uma bebida que você pode colocar em diversas situações de consumo. E acho que o ouvinte aqui já deve ter percebido que eu adoro borbulhas, as mais simples, as mais complexas. E aí tem esse evento, que é uma casa de champanhe, uma casa de espumante, faz espumante lá no Rio Grande do Sul, e que tem essa proposta de levar o consumo de espumantes para outras ocasiões, não só nessas coisas de festa. Aí o que ela fez? Ela fechou um lugar de eventos em São Paulo, que chama Casa Higienópolis, que fica na Avenida Higienópolis 738, e fez uma série de estações, vamos dizer assim, de espaços, onde você pode provar os espumantes da marca deles, claro, em diversos momentos de consumo. Então, são aquelas tais experiências. No dia que eu fui, eu participei de uma degustação que eu achei bem interessante, tinham três espumantes diferentes, de propostas diferentes. Um era feito mais com Pinot Noir, outro era Pinot Noir é uma das grandes uvas que a gente usa para os vinhos espumantes. Outra que é uma mistura de Chardonnay e Pinot Noir. E outra que é um spritz que eles fazem e que se harmonizava com pequenas porções de comida. Aí uma tinha um camarão, outro tinha uma coisa mais cremosa. E você vai fazendo experiências e vai vendo o que combina com o que. Eu acho isso muito uma maneira de você provar a bebida mais descompromissada e também aprendendo um pouquinho mais o que pode harmonizar. E no meu caso, eu ainda depois participei de um jantar em que o prato que eu escolhi foi um bobó de camarão, que eu acho que é uma receita que vai muito bem com o espumante brasileiro, não necessariamente só o espumante dessa marca, mas eu acho que é uma combinação que casa bem aqui com comida brasileira e espumante brasileiro. Então, eu estou falando desse evento, essa programação vai até o dia 8, né, só não tem segunda e terça, então tem esse final de semana e a semana que vem a partir de quarta-feira. E falando, tem várias experiências, por exemplo, tem uma que eu adoraria fazer na semana que vem, que é uma bartender que chama Nelly Pereira, uma bartender que faz um trabalho bem legal, inclusive com frutas brasileiras e tudo mais, uma referência em drinks, e que ela vai criar drinks e ensinar como é que você faz drinks com espumante. E tem vários workshops, o ouvinte, se quiser consultar no site, algumas já acabaram, outros ainda tem, vaga, mas são a ideia assim, de ocasiões diferentes para você provar o espumante, tem desde talks para você ouvir as pessoas discutindo, tem um dia que vai ser a questão de viticultura sustentável, que também é um tema interessante, tem happy hour, tem um dia de DJ, tem várias ocasiões para o ouvinte perceber que o espumante pode ser consumido em outros momentos.
0: Tá certo. E o site é www.casachandon, tudo junto, casachandon.com.br. E você estava nos dizendo aqui que tem desde happy hour com comida de boteco, que é uma degustação mais barata, até outras mais, digamos, mais elaboradas e que custam mais. Enfim, casachandon.com.br, o ouvinte pode encontrar lá algo que lhe interesse. Gosta de champanhe, Cássia?
2: Eu gosto, sim.
0: Espumante, né?
2: Espumante.
0: Que gosto que a gente fala, né? Que champanhe é só francesa.
2: Exatamente. Champanhe é só lá da região de champanhe.
1: É só elaborar na região de champanhe, mas tudo a gente pode chamar de espumante. Champanhe é um espumante, inclusive, né? Porque é um champanhe só que é elaborado numa região específica. Que bom que você gosta, Cássia. Eu gosto muito.
0: Suzana Amarelli, obrigado. Suzana, até a semana.
1: Até.
2: Até mais.
0: Bom, Cássio, com isso, chegamos ao final deste CBN Brasil. Chegamos ao final da semana, do mês de julho.
2: E faz um mês 7. Que chegamos ao fim do semestre.
0: E tivemos na produção
2: o Luiz. Luiz Del Boni e também o Sueliton Viana.
0: Nos trabalhos técnicos,
2: o Juliano Fonseca.
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2: Uma ótima tarde a todos, espero todo mundo amanhã às 6 da manhã, inclusive você, Carlos Alberto, no Jornal da CBN na audiência, combinado?
0: Eu ia perguntar se você ia sair daqui pro Pé na Jaca, mas...
2: Não.
0: Sem chance,
2: sem,
0: né?
2: Sem chance, temperança.
0: Temperança. Então, recomendação de Cássia Regina Godoy, temperança. Mas o fim de semana, pelo jeito, aqui em São Paulo, pelo menos, vai ser bom, né?
2: Vai ser bom. Vai ser bom do ponto de vista de tempo. Quem gosta de um pouquinho mais de calor, a gente vai ter sol ao longo do fim de semana em São Paulo.
0: Muito obrigado pela audiência. Até mais.
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0: Sexta-feira, 31 de julho de 2026. O Progressistas decidiu manter a neutralidade na eleição presidencial. Com isso, a participação da senadora Tereza Cristina como vice na chapa de Flávio Bolsonaro fica descartada. Em nota, o Progressistas informou que a cúpula do partido consultou os diretórios estaduais e a maioria preferiu não apoiar nenhum candidato. Segundo o texto, Tereza Cristina aceitou o posicionamento da legenda. A gasolina com 32% de etanol deve começar a ser vendida amanhã nos postos de combustíveis. O Conselho Nacional de Política Energética elevou em 2 pontos percentuais a mistura diante da instabilidade do mercado de petróleo por causa da guerra entre os Estados Unidos e o Irã. A iniciativa do governo brasileiro tem validade de 180 dias e pode ser prorrogada por igual período. Aproximadamente 60 mil imigrantes que partiram do Marrocos entraram no território espanhol de Ceuta em 24 horas. O número representa mais de 70% da população da cidade autônoma da Espanha, localizada na costa norte do continente africano. Segundo o balanço oficial das autoridades, ao menos 34 pessoas morreram na travessia, considerada uma das mais perigosas para imigrantes. Policiais disseram à agência de notícias EFE, no entanto, que o total de mortos chega a 43. A segurança foi reforçada na fronteira, o que reduziu em grande parte a movimentação de pessoas. A União Europeia declarou apoio ao governo espanhol e informou estar pronta para ampliar a cooperação no controle das fronteiras externas do bloco. No horário de Brasília, 2:04.
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1: Vamos lá, conversas cruzadas chegando na área. Isso hoje, sexta-feira, dia... Que dia é hoje? Tô perdido. 31 de julho. É isso, o repórter tá... O apresentador tá maluco já, seu Elidinez. É muito, muito intenso aqui. Mais um dia do Festival de Dança. Hoje o nosso último Conversas Cruzadas do Festival de Dança no Estúdio de Vidro aqui da NSC. No coração do Centro Eventos Calhanzen, o local mais privilegiado por aqui, onde a gente vê todo mundo passando, indo para suas apresentações, voltando das suas apresentações, entrando no Centro Eventos Calhanzen, saindo do Centro Eventos Calhanzen, indo para a Feira da Sapatilha, saindo, enfim. Toda a movimentação a gente vê por aqui e vimos nessas duas semanas de Festival de Dança que chega agora na sua reta final, seus últimos dias e com certeza vai deixar muita saudade. É isso, seu Eli Diniz, presidente do Instituto Festival de Dança, conosco no primeiro dia e agora no penúltimo dia de Festival de Dança.
2: Boa tarde. Agora é a contagem final, né? A gente fica alegre quando começa e também fica alegre quando termina, porque já tem todo um período, né? Mas, ao mesmo tempo, já é que passa rápido. Pensa 13 dias, vai demorar, a hora que você vê, está terminando, né? Um atrás do outro. Mas é extremamente gratificante todo esse período que nós passamos aqui.
1: Muito bem, comigo hoje a nossa ex-bailarina, Gigi do Sapateado. Giovana Franco, na CBN, mas ela era conhecida aqui no Festival de Dança, no seu sua idade mais tenra, mais jovem, como Gigi do Sapateado.
2: Mas ela ainda é muito jovem ainda?
1: Mas ela é mais jovem ainda.
2: Ah, mais ainda?
1: Mais jovem ainda. Ah. Tudo bem, Giovana?
3: Boa tarde, André. Boa tarde,
1: a agora sim. Agora sim. Foi. Não? Então se entregou. Pega o outro microfone. Vamos lá, que é... Vamos liberar.
3: Aqui, agora vai?
1: Agora vai? Bora, agora Giovana vai. Franco.
3: Boa tarde, novamente ao André, ao seu Eli, a todos que nos acompanham na CBN. Vamos aí para o nosso último dia de Conversas Cruzadas, dessa 43ª edição. Toda a cobertura que a gente fez nos últimos dias, agora a gente chega para esse penúltimo dia, né? Mas para a gente um último, para fazer um balanço aí dessa 43ª edição aqui com o seu Eli, né, André?
1: É isso, e acho que é sempre legal dar uma fazer esse resumo, né, seu Eli? Cada edição, a gente sabe que a cada edição o festival fica maior, né? A gente que acompanha, o senhor não, nem fala quantos anos, mas eu, meu quarto festival de dança, e a gente percebe que cada ano as coisas vão crescendo um pouco, vão tomando mais forma, né? E imagino que para vocês isso seja muito mais, seja mais visto ainda, né? Porque está dentro disso tudo.
2: É, na realidade, um evento desse porte, né? Que tenha... Ele é visível, tem uma visibilidade mundial, né, internacional. Recebemos informações, recebemos solicitações de quase que do mundo inteiro. Então, você tem que estar sempre... Primeiro que você tem que estar atualizado, né, no caso da dança, no que está acontecendo na dança no mundo. Né, você tem que sempre estar atualizado com os nomes da dança, os principais, as tendências... e aqui, no caso, soma-se também para o Instituto a administração do Centro Eventos. Né? Então, nós estamos administrando o Centro Eventos. Foi uma casa criada em 98 para o Festival de Dança. Então, nós temos a obrigação de mantê-lo cada vez melhor. E as pessoas que trabalham com cultura, que trabalham com turismo, que as pessoas que vêm para cá, elas acabam sendo exigentes, né? Então, exigente em todos os sentidos, na qualidade artística, na organização, no local, na cidade. A gente recebe, inclusive, colocações a respeito da cidade, felizmente, muito mais positivas. Né? A cidade está bonita, está bem arrumada, mas já teve anos que não estava assim. Né?
1: Sim.
2: Mas, então, realmente é extremamente gratificante para todos nós, para a equipe. Você vê aquilo que foi planejado, que foi pensado... E ver o resultado final, né? Tanto dos jurados, que foi uma... Ontem estávamos comentando isso daí na mesa de jurados, como eles acharam que esse ano foi muito positivo na qualidade, de uma maneira geral, todas as noites, né? A gente percebe isso. Por que que percebe isso? Porque a quantidade de trabalhos apresentados para serem selecionados é cada vez maior. E o número de selecionados continua o mesmo. Sim. Então, você vai tendo que subir as notas, né, de corte. E aí tem uma qualidade, realmente, a gente fica extremamente contente. Todos os nossos visitantes internacionais, nossos convidados da Bélgica, dos Estados Unidos, da França, que estão da Itália, que passaram, né, hoje estando 3, 4 indo embora, eles ficaram extremamente entusiasmados, né? Tanto que 2 já falaram, não, ano que vem eu volto novamente. Uhum. Né? Então é extremamente gratificante. Terminamos relativamente cansados, mas animados.
3: O senhor fala bastante ali da questão dos números, né? Que cada ano vem aumentando o número de coreografias, de participantes, e com certeza é um desafio para receber, né? A gente viu esse ano uma melhora na estrutura também de todo o espaço aqui, principalmente desse centro que a gente se encontra aqui, que é a Feira da Sapatilha, todo esse entorno. É também um desafio para vocês como instituto, né?
2: Sem dúvida. Você, a partir do momento, aumentou 1.000 participantes em relação ao ano passado, né? De 16.200 foi para 17.400, 1.200. Então, são 1.200 é gente, né? Sim. É muita gente. Então, nós temos a obrigação de fazer com que o local, né, para recepção seja o melhor possível. Aí, nós estamos agora, a partir deste ano, vamos discutir muito essa questão dos números. Eu acho que a gente tem que manter essa quantidade, né, de pessoas, porque se deixar, as pessoas querem vir para cá, é impressionante, né? Querem vir para fazer alguma coisa no festival, para fazer curso, para participar de palestra, para participar de apresentação, às vezes nem para dançar, é só para estar aqui, uhum, né? Porque aqui as pessoas se encontram da dança, né? Os grandes professores, diretores, coreógrafos, todos querem estar e se apresentar em Joinville, o que é extremamente agradável e dá até assim, uma gratificação para todos nós.
1: Muito bem, nós estamos no Conversas Cruzadas, você pode participar conosco também lá pelo chat do YouTube ou pelo WhatsApp da CBN. Seu Eli, se pudesse resumir o festival aí em algumas palavras, esse ano, 43ª edição, o que, que o senhor acha que foi o grande destaque ou o grande momento deste ano, né, de 2026 do festival?
2: Dois momentos que me marcaram muito, acho que marcaram a história do festival. Há 4 anos que nós fazemos o festival 40+, 60+. E eu sempre brincava que o festival começa no meia ponta, com 10 anos, 9, 10 anos, e já estava passando dos 60, 70. Esse ano nós fomos para 98 anos, né? Que foi a Dona Maura de São José dos Campos. Então, isso é todas as gerações da dança estão passando pelo festival de dança, né? Isso é extremamente gratificante. Você tem, na primeira semana, o 40+, 60+, onde as pessoas de mais idade estão no palco, e aí os filhos, netos, sobrinhos estão na plateia. E agora, nessa semana, se inverte, né? Os filhos, os netos, sobrinhos estão no palco, e as avós, tias e mães estão na plateia. Então, esse encontro de gerações é extremamente importante para nós, né? Mostra como ele é democrático o espaço. E um outro também que representa o fato do festival ser um trampolim, ser uma alavanca para que os talentos consigam buscar espaço, né? Conseguir espaço na área da dança, foi o fato do Marcelo Gomes, que em 93 ele ganhou o prêmio Revelação, com 13 anos. Voltou 10 anos depois para já dançar com a Cecília Cash como convidado especial, né, em 2002, 2003. E depois ele resolveu se aposentar este ano em Joinville. Ele foi mais de 10 anos primeiro bailarino do American Ballet Theatre de Nova York, as principais companhias de balé clássico do mundo, ele poderia se aposentar no Lincoln Center, em Nova York. Ele está hoje como maître de balé na Ópera de Viena, poderia se aposentar em Viena. Não, ele fez questão de se aposentar em Joinville, no Brasil, em Joinville. A família toda dele de Manaus veio para cá para acompanhar, né? Então, isso é extremamente, volto a uma palavra que estou usando muito, gratificante, né? Porque é aquilo, não é só simplesmente vir se apresentar, concorrer e competir. Não, é alguma coisa mais do que isso, né? É deixar algum legado, né? E para esses talentos que passam por Joinville e que conseguem espaço tanto no companhias do Brasil e também fora do Brasil, eu acho que isso daí é o que vale para o festival, sabe? É deixar legado.
1: Bacana. E como o festival de mais de 40 anos também vai começar a acontecer, ou já acontece isso, né, Seu Li? Dessas histórias que... As histórias de vida das pessoas que vão se confundir ao longo da vida. Daqui a pouco, o próprio pessoal que dança na mostra, que daqui a pouco vai estar no 40 a mais.
2: Pois é, a idade passa, né? Pois é. É inevitável isso daí, né? Então é. E aí você vai tendo um 40 a mais, a gente está percebendo isso este ano, já em relação aos 3 anos anteriores, a qualidade do 40 a mais já melhorou. Porque é como você falou, agora esses que já estavam praticamente se aposentando, você daqui a uns 20 anos, quando chegar nos 40 anos, você pode também entrar e fazer um sapateado. Sapateado? Sapateado.
1: Já pensou? Pensou?
2: Vai fazendo.
1: Ou quem sabe consegue um palco aberto para o ano que vem. Vamos fazer essa inscrição aí.
3: Olha, eu ia falar dessa questão de encontro de gerações, né? Porque são aí, como o André falou, são mais de 40 edições. E quem esteve lá no início ou aí na metade dessa história tem retornado também e se encontrado com essas novas revelações que a gente tem, né? Por exemplo, o Casalinho é uma delas. Nossa. Que vem esse ano, que é um dos maiores da atualidade. Sim. Se encontrando também com os maiores que estiveram aqui no festival.
2: Exato. Eu brinco que o Casalinho é o Mbappé da dança. É um fenômeno. Né? O cara é um fenômeno.
1: Entendi agora o tamanho do Casalinho. Obrigado, senhor.
2: Mas isso, é encontro de gerações, é encontro dos talentos jovens com os mais experientes, né? E esse encontro com coreógrafos, diretores, as pessoas da dança querem estar em Joinville. É impressionante o que a gente recebe. Sabe o que acontece? Eu acho que quem está em Joinville não entende tanto quanto isso é importante para a dança brasileira. Porque a gente se acostuma, é normal, né? Sempre foi assim, né? Só vai não crescendo, mas bem devagarzinho, né? Mas para as pessoas de fora, isso aqui é um acontecimento, né? Estar aqui em Joinville, a cidade receber, né? Então, é um acontecimento.
1: Talvez só percebam, senhor Eli, quando tem um reconhecimento de fora, né? De alguma forma, as pessoas só se percebem quando vem de fora. Agora, né, a matéria que entrou ali no Jornal Nacional, vi muita gente comentando, né, quando foi para a rede social, pô, que orgulho da minha cidade.
2: Sim.
1: Eu nasci aí. Então, isso também, de alguma forma, as pessoas podem não viver o festival, mas elas entendem que Joinville é a cidade do festival.
2: Sim, né? Exatamente. Cidade do festival, cidade da dança. É um título que nunca ninguém vai tirar, no Brasil, pelo menos, né? Que tem o maior festival de dança do mundo e é a única escola Bolshoi fora da Rússia. Então, é impossível. Se você pode ser assim, não, é a capital do maracujá. Pode ser que amanhã tenha outra cidade plantando mais maracujá. Então, é muito relativo. Agora, esse título, ninguém tira de Joinville, né? Que é a capital nacional da dança, por mérito. Né? E isso daí faz com que seja um turismo cultural qualificado, né? É um turismo qualificado. As pessoas que vêm para cá são pessoas qualificadas, não só na questão econômica ou educacional ou de formação. Não, é qualificada no sentido de como que enxergam a vida, né? O que querem da vida, no sentido de uma visualização do mundo, né? De você... ter atividades, ter se sentir prazer, né, em ver as coisas, em participar, em ter essa visão artística, né, que faz tão bem para o espírito, né, de todas as pessoas, né? Você ter uma visão artística, cultural. Isso daí acho que é o que acrescenta a vida de todos nós, né?
3: E na visão de vocês, tendo isso como um meio de turismo também, até de cultura, sendo uma referência nacional, as pessoas vêm, a gente sabe que são todos os estados brasileiros, são 6 países vindo até Joinville nessa época do ano, todos os anos, todo ano cresce mais. E a gente falando disso, né, a gente aqui de Joinville não tem tanta noção assim da grandeza, até realmente, como o André falou, chegar em outros lugares, em outras pessoas. Mas como é que vocês percebem, como é que vocês recebem essa questão dessa importância para a cidade, desse movimento para Joinville?
2: Olha, com muito orgulho, né? Eu sempre digo que o Festival de Dança, ele tem, no mínimo, 3 pontos que foram extremamente marcantes, né? O início de tudo, né? Quando você começa uma grande caminhada, você tem que dar o primeiro passo, né? O primeiro passo que foi dado na época da Dona Albertina Tuma, do Carlos Tafur, que fizeram, né, os primeiros anos com sacrifício. Hoje, todo mundo quer estar em Joinville. Na época, quando começou, ninguém sabia o que era, por que que viria para Joinville, uhum, troca do quê? Então, eles conseguiram. Depois, em 98, foi a construção do Centro Eventos. Se não tivesse sido construído o Centro Eventos em 98, desculpe, não existiria Festival de Dança, né? Porque antes era no Ivan Rodrigues.
4: Já nem tem mais.
2: Já nem tem
4: tá
2: mais.
4: Está reformando agora.
2: Né? Então, talvez estivesse num outro ginásio, mas
4: pois
2: não
4: é, mas
2: seria.
4: Onde, qual seria o lugar?
2: Né? Qual seria o local, exatamente. Então, a construção do Centro Eventos foi fundamental. E no ano seguinte, em 99, a criação do Instituto Festival de Dança, uma organização social que saiu da prefeitura, né? Não recebe nenhuma verba da prefeitura desde 98, né? Anda com as suas próprias pernas. Então, esses 3, né? O início, as pessoas que fizeram o início do festival, depois a construção do Centro Eventos e a criação do Instituto, eu acho que são os pontos marcantes para que o festival chegasse ao ponto que nós estamos hoje, com essa repercussão de um evento que é respeitado já, né, internacionalmente, que é o maior do mundo, no sentido de participação do número de bailarinos, né? Não existe nada parecido, porque só abrindo um parênteses, tá, para explicar, eu sempre digo que esse festival é mais ou menos como o Jabuticaba, só existe no Brasil. Todos os outros festivais de dança que existem fora do Brasil, eles são específicos, são ou de sapateado, ou de clássico, ou de hip-hop. Não tem um evento fora do Brasil que seja todos os gêneros de dança. E mais do que isso, que a maior parte dos espetáculos será feito por estudantes de dança. Isso não existe. Você vai na Europa, você só vê companhias profissionais, bailarinos profissionais, você não tem escolas de dança dançando e competindo. Isso aqui é coisa do Brasil. Tá? Por isso que você tem tanta gente participando. Porque nos outros países, Estados Unidos, inclusive, Canadá, é aquilo, é um festival de balé clássico. É festival de balé clássico, só aquilo lá. Você vai ao festival de sapateado, também tem, bastante. Festival de hip-hop, também tem.
4: Sim.
2: Mas isso que nós fazemos, essa salada russa que nós fazemos, que juntar tudo misturado, e principalmente das 13 noites, 9 noites são competitivas de estudantes de dança, isso foi uma invenção que os antepassados fizeram, né, há 40 anos atrás, com toda a sabedoria e deu certo.
4: Que país maravilhoso, que país maravilhoso. Seu Eli, para a gente, antes do intervalo, o senhor falou ali da questão da criação do Instituto Festival de Dança. Eu queria entender como que essa, você pode falar de profissionalização do Festival de Dança, ajudou com que mantivesse o festival ao longo dos anos e, né, pelos próximos anos, décadas?
2: Na realidade, isso daí aconteceu por uma quase que imposição do prefeito da época, o Luiz Henrique da Silveira, que o secretário de Cultura era o Edson Machado.
4: Sim.
2: Sim. E aí ele praticamente determinou, falou assim, olha, não tem como a prefeitura fazer um evento desse daí, porque estava ocupando o tempo todo da Secretaria de Cultura, né? Claro. Da Fundação Cultural da época. Então ele provocou isso daí, na época foi criado o Instituto, e o Edson Machado foi o primeiro presidente, para que fosse uma organização social. Começou com uma associação, um instituto normal, e a partir de 2005 se tornou uma organização social, com conselho de administração, com conselho fiscal, com auditoria externa, de acordo com a lei federal e a lei municipal que regem, né, a criação do instituto. E a partir de 98, como o festival já era grande, já tinha patrocínios, né, já tinha condições de buscar recursos. Então, a prefeitura passou, e foi na gestão do Edson Machado que isso daí conseguiu, depois continuou com o Carlos Adalto, com o Rodrigo Borholt, outros até que eu assumisse, né? Mas essa, a criação do Instituto e deixar... O Instituto tem que se virar, né? Ele tem que ir atrás de recursos...
4: Tomar as decisões,
2: né? E aí a prefeitura, na realidade, saiu disso daí. Porque antigamente se falava, ah, porque está colocando dinheiro no festival de dança, por que não põe na saúde, por que não põe na educação? E está certo essa discussão, está certíssima.
4: E a mudança de gestão também, né? Daqui a pouco uma gestão quer, outra daqui a pouco não quer tanto.
2: Isso, exatamente.
4: Questão política. Seu Eli, 2h29, a gente tem que fazer o nosso intervalo, o Repórter CBN. Na volta, mais papo por aqui no Conversas Cruzadas, falar um pouquinho também de história, momentos do festival de dança, acho que é sempre... legal também de trazer curiosidades aí pro pessoal. E tem mais entrevistados chegando, Giovana. Em breve a gente anuncia os entrevistados. Vamos lá então, intervalo chegando. Daqui a pouquinho tem mais Conversas Cruzadas no Rádio 95.3, também lá no youtube.com. Já voltamos.
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5: Sexta-feira, 31 de julho de 2026, as contas públicas do setor público consolidado apresentaram um déficit primário de R$ 55,3 bilhões em junho, segundo o Banco Central. O resultado cresceu mais de 8 bilhões na comparação com o mesmo período do ano passado. O déficit primário ocorre quando as receitas, contributos e impostos ficam abaixo das despesas do governo. O número não leva em conta o pagamento dos juros da dívida pública e abrange o governo federal, os estados, municípios e as estatais. O Ministério da Educação divulgou o resultado do FIES no segundo semestre. A consulta deve ser feita pelo Portal Único de Acesso ao Ensino Superior. As novas chamadas serão feitas de 7 de agosto a 24 de setembro. Segundo o governo, quase 45 mil vagas serão oferecidas nessa edição do programa de financiamento para estudantes em instituições privadas de ensino superior. Hamas confirmou que aceitou o acordo que propõe o desarmamento da facção terrorista na faixa de Gaza. Duas fontes do alto escalão do grupo fundamentalista disseram à agência de notícias France Press que o Hamas está fazendo concessões pelo bem do povo palestino. De acordo com o anúncio feito pelo presidente dos Estados Unidos, Donald Trump, na noite de ontem, o entendimento viabiliza a retirada gradual das tropas de Israel da região e abre caminho também para a formação de um novo governo no território palestino. Até o momento, o governo israelense não se manifestou sobre esse acordo. No horário de Brasília, agora 12h31.
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0: Minuto esportivo aqui na CBN Joinville, trazendo a novela envolvendo a renovação de Vinícius Júnior com o Real Madrid, que ganhou novos contornos. Segundo o jornal espanhol Marca, o clube merengue deu um ultimato ao atacante brasileiro e avisou que não fará nenhuma melhoria na proposta que já está sobre a mesa. Com um contrato até junho de 2027, Vinícius Júnior pode assinar um pré-contrato de graça com qualquer equipe a partir de janeiro do ano que vem. E para evitar perder o atleta sem custos, a diretoria admite negociá-lo ainda nessa janela, caso não haja um acordo rápido para o projeto comandado por José Mourinho. A prioridade do atacante é permanecer no Real Madrid, mas o jogador busca uma valorização salarial e garantias sobre o seu papel esportivo no elenco. De olho no impasse contratual na Espanha, clubes como Arsenal e Liverpool seguem monitorando de perto a situação do atleta.
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6: Conversas Cruzadas aqui na CBN Joinville, hoje, dia 31 de julho, penúltimo dia de festival de dança, estamos aqui no nosso estúdio de vidro, recebendo Eli Diniz, presidente do Instituto Festival de Dança, para fazer esse balanço, né? Tudo que aconteceu aí nessas duas semanas de festival. Seu Eli, falamos um pouquinho disso no início, eu queria saber agora com o senhor, qual é o seu momento preferido aí nesses mais de 40 anos de festival de dança?
7: É estar fazendo o festival.
6: Todo ano é um momento preferido.
7: É muito gratificante. Tem momentos que você fala, meu Deus do céu, o que eu estou fazendo aqui, né? Estou ficando doido. Mas nos últimos anos, acho que até uma equipe cada vez mais profissional, né? Nós estamos conseguindo manter os coordenadores, isso é importantíssimo. Quer dizer, tem um histórico, né, atrás... Uhum. De todo esse trabalho. Então são várias coordenações e essas equipes que fazem o festival. Então tem que saber ouvir, né? A gente ouve muitos participantes, ouve muitos jurados, os professores, os grupos que vêm de tudo quanto é canto do Brasil. A gente tem que ouvi-los, né? Para saber a realidade que eles sentem. Estar em Joinville não é fácil. Imagina sair um grupo de São Luís do Maranhão, como tem. sair de Manaus, como tem, né? Que vem para cá. De Manaus não, mas de São Luís vem de ônibus. Né? Você vem de Fortaleza de ônibus. Então, são dias dentro do ônibus para estar aqui. Então, nós temos que saber receber. É um ponto que a equipe está sempre, a gente está sempre discutindo a equipe nesse sentido. Ela é ótima, ela tem essa percepção de que temos que receber com muito carinho, com muito cuidado, né? Esses grupos que vêm só para dançar nas praças, que a grande maioria não vem para competir aqui no palcão, né? Uhum. Como a gente chama ali no Centro Eventos. Não, vem para dançar nas praças, para dançar nos shopping centers, né? Para nas cidades vizinhas, como São Francisco do Sul, como ir até São Bento do Sul. Então, eles precisam ter um local adequado para dançar, a parte técnica, e tem que ter público. Porque senão ele fica lá na terra dele, dançando para o pai, para a mãe, para os vizinhos, para os amigos. Né? Se ele sai de lá com todo sacrifício, vem para cá para dançar, passa por uma seleção para chegar aqui, a cidade tem que abraçar, o festival tem que abraçar e tem que receber muito bem esses grupos que vêm com todas as dificuldades, inclusive financeiras, para chegar aqui. Até no caso que você citou da matéria do Jornal Nacional, ele mostra muito isso. Né? Um bailarino que trabalha de auxiliar, de pedreiro, para poder conseguir verba e condições para vir dançar em Joinville.
6: É muito forte. É muito forte. E, seu Olívio, você falou ali de São Bento e São Francisco. Existe um movimento do festival para tentar engajar ainda mais a região norte de Santa Catarina? Porque a gente sabe que Joinville já é tomada por esse espírito da dança. Será que existe uma forma de talvez ampliar ainda mais esse engajamento?
7: Não, se a gente deixar, a gente vai dançar por toda Santa Catarina. nós já dançamos. É que, na realidade, também você tem a questão de recursos. Né? E no caso da... Nós temos um patrocinador, que é a ArcelorMittal, que ela patrocina, como ela tem unidades tanto em São Bento quanto em São Francisco do Sul, ela investe nisso e nós acompanhamos. Né? Então, já tivemos apresentações em Barra do Sul, em Barra Velha, em Jaraguá, né? Em Blumenau. Depende de fatores, é o que eu digo. Tem que ser horários adequados para esses bailarinos, tem que ser local adequado, tem que ser e tem que ter público, sabe? Não adianta você ter um espaço adequado e tudo mais e não ter o bailarino como artista. Ele vive de aplauso, né? O bailarino vive de aplauso, o artista vive de aplauso. Então nós temos que ter público.
6: É isso, tem público. E a gente está fazendo troca de palco aqui no estúdio. Não vai tanto que vai sumir da nossa live aqui. Cíntia, vai um pouquinho para frente aqui. Pessoal, chegou agora os paraguaios aqui do Tecoetê, que venceram melhor apresentação do festival. Né? Melhor apresentação.
8: Sim.
6: Sim. Qual é a emoção de vencer aqui em Joinville?
8: Bueno, realmente para nosotros es un reconocimiento muy importante, ¿sí? En este festival tan prestigioso en Joinville, para todos los bailarines, los profesores y todos los que trabajamos en el arte realmente allá en Paraguay, especialmente en la danza. El logro no solamente es de un grupo, sino que es de un país.
6: Sí. Conozco también o Ángel. O Ángel, que es coreógrafo do Tecoetê, a Cíntia, que es directora do Tecoetê. Ángel, ¿por qué ustedes, por qué venir a Joinville? De Asunción hasta Joinville, muy lejos.
9: Venimos más bien por todo lo que acarrea el festival. Nosotros venimos ya hace varios años oleando, mirando, y más también por la pesquisa del trabajo para poder mostrar nuestra cultura de manera diferente. Porque si bien esto tiene un estudio detrás, tiene toda una investigación, en base al maestro Herminio Jiménez, que él ya había contado esto, como él hizo la música, y nosotros traducir eso en una manera en danza, y no solamente danza, sino que en una puesta de escena integral, con show, con todo, en sumar y que sea atractivo para todo el público en general, mostrar nuestra cultura desde esa posición.
10: Ele falou ali que mostrar a cultura através da dança, com a música paraguaia também, a música guarani, né? Inclusive o nome do grupo é uma palavra guarani.
8: Sim, é uma palavra

0: continuar trabajando en ser mejores artistas.
1: Quería que ustedes contasen un poco más de la presentación. ¿Qué ustedes traen acá? ¿Cómo funciona?
0: Sí, a diferencia del año pasado, que el cuadro era muy popular, las músicas que nos representan mucho a Paraguay, galopera, pájaro campana, todo Paraguay conoce, este año es totalmente diferente. Uh-huh. Es un rescate, porque es una música que ya no se conoce. Elegimos una música que los jóvenes, los niños no conocen. Los bailarines que iban a venir a Joinville no conocían. Uh-huh. Entonces tiene una doble función también para nosotros, aparte de venir a traer algo creativo, ¿verdad? Y mostrar que danza paraguaya no solamente gajafas y folclore propio.
2: ¿Cómo es que llama esa música?
0: Se llama El Canto de mi Selva o Canto da Mina Selva, de Herminio Jiménez, ¿sí? Y el compositor es un compositor clásico de orquesta y realmente hizo otras composiciones muy lindas, muy buenas, que ya se están perdiendo. Entonces también nuestro propósito es un poquito que las nuevas generaciones conozcan esas composiciones tan lindas que habla de la cultura y en este caso de la selva del Paraguay.
1: Legal, legal. Então ela falou que eles até resgataram a música, né? Música, esse tipo de música paraguaia que já não é tão visto. E para ano que vem, já estão pensando? Já garantiram a presença, né?
2: Já,
1: vencer, vence.
2: É primeiro lugar, volta para. Tem garantida a vaga para o próximo ano.
1: Próximo ano. E aí?
0: Muito desafio. Al salir mejor a apresentação, hay que ir escalando ou manteniendo, sí? Realmente creo que, como les digo, el grupo trata siempre de transmitir la cultura del país. Entonces, buscar siempre propiciar eso y dar a conocer al mundo más cosas de Paraguay para compartir con todo el público brasileño, paraguayo y todo el mundo.
1: Muito legal, muito legal. E queria saber o resumo de vocês do Festival de Dança. O que vocês levam de volta para o Paraguai? Sim.
3: Llevamos, más que nada, mucho agradecimiento, mucho, ¿cómo se dice agradecimiento?
1: Agradecimiento.
3: Sí. Mucho agradecimiento por el recibimiento de nuestra cultura y todo, pero también ese mensaje de aliento y de prosperar a todos los artistas, de que no solamente son vistos en nuestro país, sino que también podemos llevar a otros escenarios de países hermanos y que también sean bien recibidos y que sean valorados, porque muchas veces es como que queda muy encerrado en nuestra casa, en nuestro país. Uh-huh. Y hacer visible eso y que sea valorado es muy gratificante para nosotros.
1: Acho que ustedes son un ejemplo también de potencia de América Latina. Nosotros en Brasil, muchas veces, né, muchas veces a gente parece que es só o Brasil y parece estar fuera de esa cultura latina, né, que Argentina, Uruguai, Paraguai, que parecem que compartilham mais, né? Colômbia, Equador, enfim. Então, acho que vocês estando aqui, vencendo, também mostram, né? Pô, a gente olhar um pouquinho mais para o Brasil também como parte dessa cultura toda de latinicidades, assim, essa coisa toda.
2: É, e tem um aspecto econômico, né? Muitas empresas brasileiras estão indo para o Paraguai, muitos brasileiros estão mudando para o Paraguai, né? É interessante esse movimento que está sendo feito, né? Tem empresas aqui da região de Blumenau, do próprio Joinville, interessadas em ir para o Paraguai por uma série de fatores econômicos, financeiros, né? Tributários, né? Que permitem isso daí. Então, essa relação de Brasil e Paraguai está não crescendo, tá? Realmente não crescendo, né? E agora, culturalmente, melhor ainda, né?
0: Realmente estamos, creo que más hermandados y también, como decís, hay mucho movimiento económico por sobre todo, sí, bastante.
1: É isso, concordo, né, com essa proximidade aí de Brasil e Paraguai. Ustedes se apresentam hoje à noite
0: e amanhã. Sí, los dos días. Vamos a estar en la gala.
1: ¿Es la misma presentación de...?
0: Sí, de la competencia, la sí. Misma presentación.
4: No puede mudar.
1: ¿Cuántos integrantes?
3: 45 bailarines en escena. más un sinfín de artistas por detrás que también hicieron su trabajo desde Paraguay, desde escenografía, montaje, andamios, vestuarios, elementos, tocados, un sinfín de apoyos en que hicieron que esto salga a la luz, porque hay muchos detalles por detrás.
1: Sí, a própria cenografia, né? Os cenários são...
2: Cenografia é maravilhosa. É muito, muito bonito, muito bonito. Porque mistura filme, né? O vídeo. E aí, de repente, a hora que você vê, parece que está o vídeo e tem uma árvore, né? Que
1: você olha, se desmonta. E você acha que isso é a tendência, a coisa ficar cada vez mais espetacular, se a gente pode falar assim, mas de espetáculo mesmo, não só de dança, que tem que ter a qualidade, tem que ser 100%, mas misturar com essa questão do espetáculo mesmo, da música, do cenário.
2: É, essa categoria que nós colocamos, que eles ganharam, que é a melhor apresentação, é justamente isso, para valorizar, às vezes, uma apresentação, mas que ela é completamente diferente, né? Que tem esse lado de show, né? Porque a grande maioria é muito específico do seu gênero, né? Claro. De sapateado, de jazz. Então nós estamos buscando ter pelo menos uma apresentação, né? A que mais se destaca, como se fosse um show, onde você entra com todos os elementos de figurinos, de cenografia, né? De cenário, de vídeos e tudo que pode ser feito. O ano passado já tivemos um que foi muito bonito, que foi do Michael Jackson, e agora é esse ano com o espetáculo do Paraguai. Então, a ideia é isso, e sempre procuramos que esse vamos assim, lado mais show, né, uhum, eles feche o evento, feche a Noite dos Campeões.
0: Eu quero rescatar que realmente um trabalho assim se pode lucir muito aqui em Joinville, por la infraestructura que ofrece el festival, uh-huh, que no es menor, ¿sí? Porque conseguir ese nivel de palco, de iluminación, todo el equipo que ayuda, que trabaja, realmente hace que un show como el que preparamos pueda lucirse. Sí. No en cualquier festival se logra, sí, eso también.
2: Na realidade, o nosso palco com luz e som, ele pode receber qualquer tipo de espetáculo do mundo, qualquer espetáculo de dança do mundo. Nós estamos preparados para fazer.
1: Para quem não viu o TQET, né, dá para procurar no YouTube ainda na noite, ou assistir hoje, vai estar ao vivo também, né?
2: Vai estar ao vivo.
1: Está ao vivo, pessoal, no olha, YouTube. É espetacular. Eu entrevistei eles antes da vitória, tá? Então, pé quente.
0: Sim, sim, eu lembrava você.
1: Como é que diz pé quente em espanhol, será? Eu sei que o peito pé frio é,
2: pé quente.
1: É ruim. O pé quente eu não sei como é que é.
3: Sim, você entrevistou quando estávamos cozinhando, costurando tudo.
1: Estava
3: fazendo muitas coisas.
1: Estava uma loucura. Estava a selva inteira ali no... Seu Eli, então, para a gente finalizar e já aproveitar para finalizar o programa... queria que o senhor deixasse a última mensagem aí do nosso Festival de Dança e trazer aí um resumão.
2: Bom, agradecer o espaço dado e dizer que o Festival de Dança já estamos nos preparando para o próximo ano, né? Tem que ser assim. Vamos terminar muito bem este ano, esta edição, e é um slogan que a gente tem, um mantra, né, que a gente tem no festival, é que o do ano que vem tem que ser melhor do que deste ano.
0: Sí, realmente, pero de nuestra parte y de parte de Paraguay, muy agradecidos por el recibimiento, el acogimiento y por sobre todo este reconocimiento de nuestro trabajo. Muchas gracias.
1: Maravilha, a gente agradece vocês também pela presença aqui. Até ano que vem, a gente se encontra aí também. A gente vai estar aqui no mesmo lugar ano que vem também. O pessoal buscando tricampeonato, vamos ver se vai surgir alguém para desbancar o TQET. Pessoal, obrigado a Cíntia, o Angel. Seu Eli Diniz também, Conversas Cruzadas vai ficando por aqui. O Festival de Dança continua aí hoje e amanhã. Nossa programação da CBN também diretamente aqui do Estúdio de Vida, tá bom? Foi um prazer estar com vocês e até a próxima. Ano que vem estaremos aqui novamente. Se Deus quiser, se tudo der certo, tomara. Mas que o Festival de Dança também continue por muitas décadas, anos aí pela frente, que a gente sabe da importância desse trabalho aqui para Joinville. Tá bom? Conversas Cruzadas fica por aqui. Até a próxima. Tchau.

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0: Sexta-feira, 31 de julho de 2026, o governo federal publicou o decreto que detalha a liberação de 5 bilhões e 700 milhões de reais em gastos do orçamento de 2026. A pasta mais beneficiada foi o Ministério das Cidades, com 1,2 bilhões de reais, mesmo valor liberado para as emendas parlamentares. A autorização foi concedida porque o governo fez nova estimativa das despesas previstas para o ano e concluiu que havia espaço no limite existente no arcabouço fiscal. E a chuva deve voltar ao Rio Grande do Sul no final de semana. Uma nova frente fria vai provocar temporais amanhã. Apesar da trégua, hoje o risco de inundações continua alto em razão do nível elevado dos rios e dos arroios. Pelo menos 138 municípios gaúchos relataram danos por causa das chuvas dos últimos dias. Mais de 1.500 pessoas tiveram que sair de casa em razão dos transtornos decorrentes das tempestades. Aproximadamente 60 mil imigrantes que partiram do Marrocos entraram no território espanhol de Ceuta em 24 horas. O número representa mais de 70% da população da cidade autônoma da Espanha, localizada na costa norte do continente africano. Segundo o balanço oficial das autoridades, ao menos 34 pessoas morreram na travessia, considerada uma das mais perigosas para imigrantes. Policiais disseram à agência de notícias EFE, no entanto, que o total de mortos chega a 43. A segurança foi reforçada na fronteira, o que reduziu em grande parte a movimentação no local. A União Europeia declarou apoio ao governo espanhol e informou estar pronta para ampliar a cooperação no controle das fronteiras externas do bloco. Horário de Brasília, 3:03.
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2: Joinville, boa tarde, diretamente do Centro Eventos Carl Hansen, da 43ª edição do Festival de Dança de Joinville, aqui do Estúdio de Vidro, a presença do coordenador executivo do Festival de Dança. Seja bem-vindo ao nosso estúdio, você já esteve aqui nesses 13 dias de festival, mas hoje estamos no 12º, a Noite dos Campeões Júniors. Tudo bom, Vitor?
3: Tudo bom, boa tarde a todos.
2: Seja bem-vindo. Agora falamos dessa edição 43ª e, Victor, agora, qual aquele sentimento que fica nessa reta final? Hoje é sexta, amanhã finaliza o Festival de Dança de Joinville. E para você, que quando termina um festival já começa a trabalhar no próximo, que vai demorar praticamente um ano para chegar.
3: Cara, o sentimento é de dever cumprido. Quer dizer, tudo que a gente planejou, tudo que a gente programou foi executado e tivemos aí um grande festival com recorde público, apresentações lotadas, público contente, enfim, a estrutura do próprio Centro de Eventos, né, onde a gente assumiu a gestão do complexo há um ano e meio, a gente pôde fazer diversas melhorias que engrandeceram o festival. Então, diversos problemas que a gente tinha, técnicos, enfim, foram sanados e a gente está muito contente com essa edição.
2: As bailarinas e os bailarinos, as famílias, ao chegarem em Joinville, vem uma evolução a cada ano da cidade, né, da economia. E ao chegar no Carl Hansen, elas observam modificações. Algumas pequenas, não tão vistas, outras maiores. Mas por hoje, o Instituto estar à frente da gestão do Carl Hansen, a gente que é joinvilense, que vem no Centro Eventos durante o ano todo, a gente já começa a observar pequenas alterações durante o ano. Agora eles são impactados ao chegarem aqui. O que você ainda gostaria de entregar logo no próximo ano, daqui 2 anos, no complexo para Joinville como melhoria?
3: Eu acho que a reforma do estacionamento, a modificação da iluminação, a gente pretende ainda fazer, ter um restaurante fixo no Carl Hansen, quem sabe um bar, enfim, que as pessoas possam frequentar o Carl Hansen mesmo quando não tem evento, né? Tem uma área bem grande de recreação, uma área que as crianças podem andar de bicicleta, enfim, um novo parquinho. Enfim, acho que tem muita coisa a ser feita, né? E a gente, nós nos preocupamos nesse primeiro momento na parte de infraestrutura mesmo, né? Drenagem do pátio, pavimentação, banheiros reformados, telhado, enfim, calhas, enfim, cobertura de espaços que antes eram abertos. E agora a gente está preparando realmente o Centro Eventos para receber qualquer tipo de evento, grande, pequeno, médio, enfim, que possa fazer aqui com bastante estrutura.
2: Eu sou da época da inauguração do Centro Eventos Carl Hansen, com a presença de Roberto Carlos e alguns outros grandes artistas nacionais. O Centro Eventos já está com quanto?
3: 28 anos.
2: Praticamente daqui 2 anos vai 30.
3: Então, eu sou da época, eu vim para Joinville, vim de Curitiba para Joinville, moro aqui já há algum tempo, para a inauguração do Centro Eventos. A primeira edição do festival feita no Centro Eventos, eu participei da produção e estou aqui desde então. Talvez eu seja uma das pessoas mais antigas na...
2: Cadê aquela plaquinha que fica aqui de patrimônio?
3: Patrimônio aqui já, né? No Centro Eventos. Então, eu vi, acompanhei o final da construção e sei alguns detalhes aí que não estão aí na
2: mídia.
3: Na mídia e nem nas plantas do próprio complexo.
2: Victor, agora sim, algo que eu tenho observado, essas mudanças, o Centro Eventos, o festival tem ficado assim um evento de relacionamento. Ao chegar, nós temos uma Arena Lounge, que eu me sinto num aeroporto, numa sala VIP. Estou certo?
3: Isso, a gente criou isso já o ano passado, né? A ideia é essa mesmo, as pessoas poderem chegar um pouco antes, se relacionarem, né, com outros patrocinadores, com outros influenciadores, com a mídia, enfim, que as pessoas possam se confraternizar antes de assistir o espetáculo e também nos intervalos. Então, é uma coisa que a gente criou, onde as pessoas podem se encontrar mesmo. Faltava esse espaço de encontro antes do festival.
2: E o Carl Hansen ganhou um grande camarote, uma área que normalmente era realizada ali a comemoração dos ganhadores da cada noite competitiva, ficou um tempo esquecido e agora é um grande camarote.
3: Isso, a gente criou já também no ano passado, né, o camarote de diamante, né, terceirizado, esse espaço onde hoje mais de 60 pessoas assistem todas as noites o espetáculo com open bar, enfim, com conforto um pouco maior, e podem aproveitar a noite também, quer dizer, pode assistir um pouco, descansar um pouco, enfim. Dá para aproveitar bastante.
2: Para você, nesses, digamos assim, 11 dias, até a data de ontem, quinta-feira, o que mais marcou para o gestor cultural?
3: Veja, a utilização do fosso da orquestra, que nós utilizamos uma vez apenas, já muito, há muitos anos atrás, com uma ópera que nós produzimos aqui no Carl Hansen, na abertura do festival, novamente uma orquestra no fosso, acompanhando, enfim, o balé, né, que se apresentou. Cara, você poder usar essa estrutura é maravilhoso, né? Você mostrar para as pessoas que isso existia, mas estava um pouco coberto já há alguns anos.
2: E foi muito bonito, porque, na verdade, acho que agora elevou um pouco mais a régua. E o público que assistiu, assim, quando começava o ato, que a orquestra estava tendo seu momento, aquilo era tão bonito de ver, parecia que eu estava num grande centro cultural, até fora do país, vendo, né, aquele momento da orquestra. 2027 promete uma orquestra na abertura, na noite de gala?
3: Não sabíamos ainda, mas cada vez que a gente faz uma apresentação, faz algo diferente, fica sempre o desafio de você fazer algo melhor para o próximo ano, né? Então, a gente teve já apresentações magníficas, mas a gente sempre procura surpreender o público mesmo, fazer com que o público encontre outras coisas que não estaria acostumado, né? Então, esse é o grande desafio. Não sabemos ainda o que virá para a abertura, a noite de gala, mas já existem algumas ideias, algumas propostas que a gente agora vai avaliar e ver qual que é a melhor opção assim, para o Festival de 2027.
2: O que já temos certeza para 2027, que você pode nos falar que vai acontecer com certeza.
3: Com certeza acontecerá a 44ª edição. Isso com certeza podem
2: com
3: ficar...
2: Com 13 dias.
3: Com 13 dias, podem ficar tranquilos.
2: Os patrocinadores já estão fechados praticamente?
3: Alguns patrocinadores já confirmaram a manutenção do patrocínio já para o próximo ano. Isso é importante. A gente costuma dizer que, para nós, a próxima edição, 2027, começou na abertura do festival. No dia 20 de julho começou já a programação do próximo festival, com a renovação de patrocínios, com contatos com novos patrocinadores, enfim, a gente já começa quase que um ano antes para programar a próxima edição.
2: Em nome do Grupo NSC, do programa O Melhor da Vida, eu quero agradecer por mais um ano estarmos aqui nessa vitrine, nessa esquina muito charmosa do Carl Hansen, com o estúdio da CBN Joinville, e também da NSC-TV, que aqui transmitiu durante todos esses dias. Muito obrigado.
3: Obrigado a vocês por esse espaço, né, para a gente poder falar sobre o festival. É muito importante falar sobre o festival, para as pessoas, mesmo elas que não puderam comparecer ainda, ainda há possibilidade, temos hoje e amanhã ainda, dias completos de programação.
2: E eu posso ver de casa, né?
3: Pode ver de casa, sim. Quem não quiser sair de casa, pode acompanhar isso tudo pelo YouTube.
2: Bom, microfone aberto para suas considerações finais.
3: Acho que é muito prazeroso fazer esse evento, ver que a cada ano aumenta a procura, aumenta a quantidade de bailarinos, quantidade de pessoas que vêm, a mídia que se interessa, novos patrocinadores que se interessam em patrocinar essa arte. É muito importante ver todas essas pessoas reunidas num ambiente alegre, descontraído, confraternizando, enfim, você encontra pessoas que não se encontravam há muito tempo. É muito bacana isso, tudo isso deixa a gente muito contente e muito feliz em ter realizado um grande evento.
2: O que é o melhor da vida para você, Victor Aronis?
3: O melhor da vida é viajar.
2: É viajar.
3: Viajar é o melhor da vida. Mas fazer coisas que você gosta ajuda bastante você manter você ficar tranquilo, né? Saber que você está fazendo alguma coisa em prol da sociedade, em prol das pessoas, e as pessoas poderem conviver realmente num ambiente alegre, descontraído e saudável.
2: Perfeito. Obrigado e até breve.
3: Maravilha, até breve.
2: 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Fique agora com o nosso primeiro intervalo comercial. Vamos prestigiar os nossos patrocinadores e a gente volta para o segundo bloco, diretamente da 43ª edição do Festival de Dança de Joinville.
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0: Olá, Joinville. Segundo bloco do programa O Melhor da Vida, diretamente do Festival de Dança de Joinville, aqui do Centro Eventos Carl Hansen. Estamos no estúdio de vidro e o nosso convidado é Michel Hack. Michel, você à frente do terroir, o terroir está servindo a gastronomia do Centro Eventos Carl Hansen com um restaurante exclusivo e, além disso, presente nos camarotes, onde acontece um momento mais de relacionamento durante as noites competitivas e as principais datas, que é a abertura, a gala e encerramento do festival. Seja bem-vindo ao Estúdio de Vidro da CBN e parabéns por ter assumido essa responsabilidade gastronômica no Festival de Dança.
1: Obrigado, Carlos. Para mim é uma honra estar sentado aqui no lugar de tanta gente importante que já passou aqui, importante para a cidade, importante para o movimento. Você também, né? Sempre sentado aí, também muito importante para esse nicho todo da cidade. Então, para mim, eu fico muito feliz de estar aqui.
0: Sabe
1: hoje.
0: Sabe que já são 26 anos de Festival de Dança?
1: 26.
0: Quantos anos você já está no festival?
1: Segundo ano agora, segundo né? ano. Sou um bebê.
0: Como é que está o restaurante? É verdade, o Victor saiu daqui agora como coordenador executivo e me contou que provavelmente você deve assumir o restaurante do Centro Eventos Carl Hansen aí fixo. Ele fez uma proposta?
1: Então, ainda a gente está conversando, logicamente vai ter um chamamento, a gente, né, vai estruturar uma proposta que seja interessante também para o festival. Para o Instituto,
0: que a ideia é ter aqui diariamente um restaurante.
1: Exato, é. E aí a gente está estudando tudo, né? Para ver se formata diário, se formata algo voltado para eventos, né? Então, isso tudo vai depender
0: gerar
1: muito.
0: Gerar esse negócio.
1: Exatamente.
0: Né?
1: Exatamente.
0: Realizá-lo. Agora, toda a sua experiência, ela é muito grande nesse ramo, principalmente de eventos como formaturas. Você tem uma visão joinvilense, você foi para o mercado de Curitiba, se aperfeiçoou, retornou e colocou em prática uma outra visão que muitos não tinham aqui. Conte um pouco para nós.
1: Exatamente. Eu trabalhei 12 anos no Joinville Square Garden, né?
0: Na parte comercial.
1: Na parte comercial, sempre. Sempre fui da parte comercial
0: sempre
1: até hoje.
0: Sempre foi um, né, bom vendedor. Por isso que tu tá aqui, né?
1: É verdade, Cássia, obrigado também.
0: É um abraço, né?
1: Um abraço para a Cássia, para o Lucas, para toda a equipe NSC aí, são maravilhosos. Então, eu trabalhei aqui sempre na parte comercial, né, no Joinville Square Garden, a gente fiz uma carreira ali com o pessoal, aprendi muita coisa, sempre participei dos eventos, tive uma visão muito ampla de todos os pontos do evento, né, porque, afinal de contas, a gente via todos os fornecedores, o que executava, como executava, e aí eu fui para Curitiba, fui convidado a trabalhar lá.
0: Mais pertinho, perto, isso
1: maravilha.
0: Aí.
1: Fui convidado a trabalhar lá e lá eu tive um choque, assim, né?
0: De realidade. Porque é uma outra praça.
1: Outro movimento de eventos e tudo mais.
0: Porque, assim, para o leigo, para quem nos ouve ou nos assiste agora pelo YouTube, algumas pessoas só estão acostumadas a chegar no evento e curtir, aproveitar. A gente que trabalha na gestão, na organização, com fornecimento, prestação de serviço, é outra realidade.
1: Totalmente diferente, você sabe bem, né,
0: Carlos?
1: Então, quando eu me deparei com o evento, o formato e o padrão de evento era totalmente diferente em Curitiba. E aí eu pensei, cara, isso não existe em Joinville, né?
0: Levar para Joinville.
1: Exatamente. E aí não demorou muito, fui convidado a retornar a Joinville. E em 2017, em Curitiba, ainda já desenhava lá embrionariamente como formatar e tal. E eu vi um espaço muito grande na alimentação aqui, para eventos de grande quantidade de público.
0: Quantos,
1: né?
0: A e B você já serviu de maior em um grande evento, por exemplo?
1: Ah, 2.000 pessoas em uma formatura, por exemplo.
0: E aí, na verdade, são alguns pratos, né? Não é
1: aí,
0: só...
1: Por exemplo, aí falando nesse formato, a gente tem um jantar da CIG, que são 850 convidados, mas a gente serviu 3.600 pratos, né?
0: É, porque tem a salada, que é a entrada, o primeiro prato principal, o segundo prato principal, o primeiro normalmente com peixe, né? Que foi um salmão.
1: Foi um côngreo.
0: Côngreo.
1: Exato.
0: O segundo com, normalmente, o mignon. E depois a sobremesa.
1: Exato.
0: Então, 4 pratos vezes 850 dá 2.000,
1: 3.600. Exato.
0: É prato, hein?
1: É muito prato. 150 pessoas trabalhando. Então, assim, é uma responsabilidade muito grande. Até agradeço a CIG também, um abraço para eles.
0: Foi a primeira oportunidade.
1: Exatamente.
0: Né? Num ano tão prestigiado.
1: Exatamente, né? Muito, muito. E foi um dos maiores jantares que a CIG serviu, né?
0: Já realizou.
1: Então...
0: Mas, além disso, toda essa sua operação para eventos no Square Garden, você pode realizar eventos por toda Joinville.
1: Sim, a gente realiza eventos, por exemplo, amanhã a gente tem um evento no Ágora Tech Park.
0: Para a Unicred, do Perini Business
1: Park. Dentro do Perini, pode falar, Marco?
0: Pode, fica à vontade.
1: É, para a Unicred, que já é nosso cliente há muitos anos, isso também é, a gente, é novo, assim, né? Se a gente colocar no mercado de alimentação, a gente tem 6, 7 anos assim, de operação, a gente teve a pandemia, então operação mesmo 5 anos.
0: Você e o seu sócio.
1: Exato, eu e o Keller. É, e quando eu voltei de Curitiba, então... Eu vi que a gente precisava desse tipo de produto aqui. Conversei com o Keller, ele tem mais de 30 anos de experiência com massa, restaurante.
0: E ele sabe que é uma cozinha.
1: Exatamente, coisa que eu não tinha. Como eu te falei, sempre fui da área comercial, então eu não tinha noção nenhuma.
0: Mas então
1: juntou
0: a fome com a vontade de comer.
1: Exatamente, o cara é fera, ele, o Fabiano, o Júlio, os caras sensacionais que sabem o que estão fazendo. E a gente, eu falei, cara, eu preciso disso, o que, que tu acha? Cara, se a gente fizer assim, assim, assim, ele é até um pouco chato, mas é importante.
0: Mas é bom um chato. Exato. Eu sou o chato. Eu sou o chato da história sempre.
1: Isso.
0: Por isso que eu estou no mercado há 26 anos.
1: Exatamente. Ele fala, cara, não tá bom. Cara, isso aqui não tá bom.
0: Tem que ter um perfeccionista, tem que ter um detalhista, tem que ter. Até essa semana, não, semana passada. Eu fui chamado de insuportável. Eu adorei.
1: É maravilhoso. Eu acho que ele gosta também, né, Kelly? Obrigado. Beijão pra ti.
0: Mas sabe o que acontece? O profissionalismo existe quando existe um chato, um perfeccionista, um detalhista e um insuportável.
1: Exatamente, né?
0: Se não, é tudo nas coxas.
1: Se não, vai fazendo do jeito que é e boa, né? Então, acho que isso faz com que a gente evolua muito, isso fez com que a gente evoluísse muito, isso fez com que a gente rompesse a barreira de Joinville, porque inicialmente era para Joinville, né, que a gente direcionou. Hoje a gente está atendendo o estado todo já.
0: Todo estado?
1: Todo estado.
0: Sério?
1: Araranguá, até Araranguá.
0: Oi, não sabia que tu estava tão grande assim.
1: Joaçaba, a gente realizou duas medicinas agora no Marias, que é da Green Valley, ali
0: e
1: no
0: The Forest. Tu é especialista em formatura.
1: Formatura e evento corporativo, né? Perfeito. Isso é, são eventos com volume grande. E por que, que a gente se tornou especialista nisso? Porque eu tinha uma visão muito grande de eventos. Então, às vezes, um evento corporativo, ele precisa do relacionamento. E ele não pode te travar sentado numa mesa com formato de jantar. Ele precisa de uma comida boa, apresentada e saborosa, mas
0: e a pessoa possa circular.
1: Exatamente. Então, isso fez com que a gente ganhasse muito mercado. Né?
0: Michel, agora, além do Square Garden, que você é exclusivo, você pode realizar evento em qualquer casa, por exemplo, Farm Rio, Harmonia Lira, entre outras da cidade... Você também tem um ponto fixo que, digamos, seria o teu restaurante boutique, onde você atende e também tem almoço, também tem jantar. Fale mais sobre.
1: Então, o restaurante é do Keller, né, do meu sócio.
0: Seu sócio.
1: Então, toda a operação dele ali é dele. E a gente senta e ali a gente desenvolve todos os produtos, né? Minha esposa, que deve estar ouvindo, sabe que eu chego às vezes em casa 3 horas da manhã, numa terça-feira, porque a gente está ali desenvolvendo
0: novos produtos. Tu estava trabalhando,
1: né? Exatamente, né?
0: As câmeras e as imagens comprovam.
1: Comprovam sempre.
0: É porque tem que... Assim, não adianta... Você tem que provar, você tem que ver onde...
1: Exato.
0: E o diferencial que eu já pude perceber, por exemplo, no jantar da Cige, é que por mais que tu tenha servido 850 pessoas... que dá 3.600 pratos, ele tem o mesmo gosto, é uma comida com gosto, uma comida até que parece ser caseira.
1: Exato. E é por isso que a gente carrega bistrô no nosso nome.
0: Terroir bistrô.
1: Exato. Por quê? Porque a gente decidiu... Esse era um formato, em Curitiba funcionava bem, mas eu percebia que eventos com grande quantidade de público pecava muito no sabor. E isso foi um dos pontos que a gente não abriu mão, sabe? A gente disse, cara, precisa ter sabor. Para 1.000, para 3.000, para 500, precisa ter sabor sempre. E é isso que... Por isso que a gente carrega bistrô no nosso nome, né?
0: Bom, e as oportunidades vão acontecendo. O que vem por aí para 2026 ainda e quem sabe para 2027? Temos novidades?
1: Temos novidades. A gente talvez saia do estado também. Já tem uma aproximação muito grande em Curitiba.
0: Vai,
1: né?
0: Voltar para Curitiba?
1: Mas agora com outro perfil, né?
0: A trabalho.
1: A trabalho. Até agradecer os parceiros de Curitiba. Lá tem muita formatura grande, 3 mil pessoas, 4 mil pessoas. Então, a gente está conseguindo atingir esse público aí também.
0: Aquilo que você semeou lá, você está começando a colher agora?
1: Exatamente. Lá em 2017...
0: E eu não posso deixar de perguntar, você está com saudades do Grupo NSC, de ser nosso executivo de contas? Você que era um cara que batia as metas, trazia bastante novos negócios?
1: Então, saudade eu tenho muita das pessoas, né? da Cássia, do Lucas, do Carlos, de toda a equipe lá que trabalha, da Giovana, agradecer a Giovana, né? A gente está atendendo o camarote da NSC. Então...
0: Giovana, nossa coordenadora de eventos.
1: Então ela sempre fala, pô, Michel, estava maravilhoso hoje, vamos repetir isso. Então, obrigado, assim. Logicamente, como todo bom comercial não, mas como todo comercial ali, a gente não gosta muito das regras, dos horários, das reuniões intermináveis de segunda-feira
0: na
1: de
0: verdade,
1: manhã.
0: Tu quer ganhar mais dinheiro.
1: Agradeço todo o suporte, a NSC mora no meu coração. Foi um grande grupo que eu pude trabalhar e adquirir experiência.
0: Com certeza.
1: Contatos, como em todos os lugares que eu trabalhei, né? Trabalhei muitos anos no Joinville Square Garden, na Farm Hill, muito obrigado também pela
0: família oportunidade. Família Buareto, família Scorza e família Ferreira.
1: Exatamente. Então, todos esses pontos foram importantes. Não esquecer também do David e da Luna, sim, que também me deu muitas oportunidades. Ali a gente serviu o primeiro grande jantar nosso, que foi o encerramento da Univille. Então, é agradecer todo mundo, porque isso é uma construção, né? Uma construção que
0: Michel
1: a gente tem.
0: Hack, eu preciso lhe perguntar. O que é o melhor da vida para o Michel?
1: O melhor da vida é uma grande pergunta, né?
0: O nome do programa.
1: Essa foi surpresa.
0: Essa
1: não.
0: Foi surpresa.
1: Mas o melhor da vida, eu acho que é a gente ter satisfação ao final de cada etapa. E a gente criar essas etapas, microetapas, talvez, dentro da nossa vida. Eu acho que satisfaz demais a gente chegar no final e olhar para trás e ver que, poxa, foi muito bom, né? Foi... missão cumprida. Acho que essa sensação...
0: Aquele
1: que...
0: jantar da Cige, quando finalizou, que foi todo mundo embora.
1: Cara,
0: tu
1: exato.
0: Deve ter se sentido assim, consegui, né?
1: Consegui.
0: Eu sou bom.
1: Nós somos muito
0: nós
1: bons.
0: Nós somos,
1: né? Porque
0: bons.
1: Uma equipe de 150 pessoas, com certeza.
0: É, a gente trabalhando
1: bem. Muita gente, né? Eu sou só um pedacinho ali que faz
0: eu
1: parte.
0: Sei,
1: né?
0: Eu sei, lá eu... estava a trabalho também.
1: Exato, exato. É. Eu acho que é isso. Eu acho que com a família é igual, né? A gente, poxa, vamos conquistar tal coisa, ou vamos ter esse tipo de relação, e quando a gente consegue ter esse tipo de relação, a gente pensa, cara, que legal, né?
0: Ô Michel, mas o Michel pai, o Michel esposo, tá sendo familiar, né?
1: Eu já tinha avisado que julho é um mês complicado, a gente entregou 8 medicinas.
0: 8 formaturas de medicina?
1: 8 formaturas de medicina. No mês de julho, o evento da 1001 de 50 anos, que é cliente NSC também, né? Então,
0: está conosco, firme e forte.
1: Exato. A própria CIG, então foi dia 29 de junho, mas né, a gente emendou tudo ali.
0: Está trabalhando,
1: então,
0: hein?
1: Desde o dia 29 de junho.
0: Isso não... é bom porque o Natal vai ser gordo.
1: Agora em agosto a gente tem uma semaninha que eu vou descansar. Abraçar eles, vamos descansar.
0: Mas aí chega ali novembro, tem 13º, férias.
1: A gente não tem, né, Carlos? Mas...
0: A gente é empreendedor.
1: Empreendedor não tem muito.
0: Quero disso. Te agradecer por tu ter aceito esse convite aqui.
1: Imagina.
0: Volte, venha em breve aqui trazer mais novidades e a gente se vê pela cidade de Joinville.
1: Muito obrigado, Carlos. Eu que agradeço a oportunidade de estar aqui. Como eu te falei, no lugar de muita gente que é importante para a cidade, como o Vitor, que estava aqui agora, né? Um cara sensacional.
0: Conte conosco.
1: Diretor daí do Instituto. Agradecer o Instituto também. Agradecer a minha família, enfim, né? Pai, mãe, que devem ter assistido aí. Legal.
0: E se eles não estiverem assistindo ao vivo, que está acontecendo agora, eu te encaminho o link, você pode ter o link através do nosso YouTube, o canal do YouTube CBN Joinville. Pela data de hoje, você
1: pega o link,
0: pega o programa ali pelo link e assiste a partir dos 15 minutos, porque antes estava o Victor Arones. Até breve?
1: Até breve, Carlos.
0: Um abraço.
1: Um prazer, tá? Valeu.
0: Você fica agora com o repórter CBN e a gente volta para a próxima meia hora do programa O Melhor da Vida. Aqui diretamente do estúdio de vidro do Festival de Dança.
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3: Sexta-feira, 31 de julho de 2026. As contas públicas do setor público consolidado apresentaram déficit primário de 55 bilhões e 300 milhões de reais em junho, segundo o Banco Central. O estado cresceu mais de 8 bilhões na comparação com o mesmo período do ano passado. O déficit primário ocorre quando as receitas com tributos e impostos ficam abaixo das despesas do governo. O número não leva em conta o pagamento dos juros da dívida pública e abrange o governo federal, os estados, os municípios e as estatais. Ministério da Educação divulgou o resultado do FIES do segundo semestre. A consulta deve ser feita pelo Portal Único de Acesso ao Ensino Superior. As novas chamadas serão realizadas de 7 de agosto a 24 de setembro. De acordo com o governo, quase 45 mil vagas serão oferecidas nessa edição do programa de financiamento para estudantes em instituições privadas de ensino superior. O Hamas confirmou que aceitou o acordo que propõe o desarmamento da facção terrorista na faixa de Gaza. Duas fontes do alto escalão do grupo fundamentalista disseram à agência de notícias France Press que o Hamas está fazendo concessões pelo bem do povo palestino. De acordo com o anúncio feito pelo presidente dos Estados Unidos, Donald Trump, na noite de ontem, o entendimento viabiliza a retirada gradual das tropas de Israel da região e abre caminho para a formação de um novo governo no território palestino. Até o momento, o governo israelense não se manifestou sobre o acordo. No horário de Brasília, 13h33.
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0: Joinville, boa tarde, diretamente do Centro Eventos Carl Hansen, da sexta-feira dos Campeões Júnior. Nós estamos transmitindo aqui do Estúdio de Vido o programa O Melhor da Vida. Nossa convidada, a diretora de marketing da Capésio no Brasil, Bruna Rebelato. Seja bem-vinda à CBN.
1: Obrigada, Carlos.
0: Vamos hoje falar um pouco mais desta marca que oficialmente está na cidade de Joinville, ao lado do Centro Eventos Carl Hansen, na rua Rolf Colim. Vocês estão muito próximos com a marca, que é uma marca nacional desejada aqui na Feira da Sapatilha.
1: Verdade.
0: A gente pode ter uma ideia disso. E por que a cidade de Joinville foi escolhida para ter uma loja da marca?
1: Então, boa tarde, Carlos.
0: Seja
1: um prazer estar aqui contigo. Bom, Joinville foi escolhido por diversos motivos, né? A Capésio chegou no Brasil em 2023, a Capésio americana, a marca oficial. Joinville foi escolhida também por causa do Festival de Dança de Joinville, por essa proximidade com o Bolshoi, a quadra da dança, e também pelas questões de incentivos fiscais que nós conseguimos aqui em Joinville. Então, foi uma cidade realmente que acolheu a marca em diversos quesitos e estrategicamente fazia muito sentido estar aqui em Joinville.
0: Principalmente, podemos dizer assim, pagando menos impostos.
1: Com certeza.
0: Bom, Bruna, você tem uma participação na cultura e na dança porque você vive isso na sua família.
1: Sim.
0: Você hoje está como diretora de marketing. A cidade de Joinville é uma cidade cultural e nos últimos tempos, como eu falo, numa ebulição, porque, na verdade, temos oportunidades semanais, diárias, de eventos culturais na nossa querida Joinville.
1: Sim.
0: Como você tem visto essa edição do Festival de Dança, não olhando para a Feira da Sapatilha, que ela é um sucesso, mas sim para a noite dos espetáculos, abertura, noite de gala e também as noites competitivas. Você esteve ontem, trouxe seus dois filhos e você tem uma outra visão, certo?
1: Certo, correto.
0: Como é que você está sentindo o Festival de Dança deste ano?
1: Ah, eu estou achando incrível, de verdade. Assim, é muito prazeroso ver tanta gente de fora e também tanta gente de Joinville circulando aqui com os pequenos, com as crianças, mostrando um outro lado, né? Mostrando a dança como um todo. A dança nacional, ela é muito diferente. Cada cidade tem uma vertente. A gente teve uma grata surpresa assim, com a Capésio, com o público do sapateado, que não é muito forte aqui em Joinville, então o joinvilense não conhece muito. E ver todas essas danças aqui na cidade, ver as pessoas vindo, gostando, curtindo, eu acho que é incrível. A cidade só tem a ganhar quando se tem arte e cultura por perto.
0: E a Capésio lançou novos produtos no seu stand?
1: Sim, tivemos uma gama de coleção de vestuários gigantesca. A gente sempre tem lançamentos e novidades em cores de sapatos novos, artigos, né, como acessórios para balé clássico. E é muito legal, assim, interessante ver que a cidade também vem reconhecendo a Capésio como uma referência em produtos de dança, porque hoje estamos aqui, né? A gente tem uma loja física aqui.
0: O que eu encontro na loja? Encontro tudo? Praticamente tudo?
1: Tudo que compõe a questão de vestuário, acessórios e calçados de dança, você vai encontrar ali na loja da Capésio. Meia calça, sapatilha de meia ponta, as pontas,
0: Bruna,
1: tudo que o bailarino precisa.
0: É uma loja que tem movimento diário ou ela tem um determinado nichado? Assim, ah, acontece mais no final de semana porque o turista vem para Joinville, as pessoas vêm a Joinville por causa também que tem uma loja Capésio.
1: Então, na verdade, o nosso movimento ele é diário.
0: Perfeito.
1: O primeiro ano, né, até as pessoas identificarem que Joinville agora tinha realmente uma loja com artigos de dança e balé especializados. E hoje a gente tem um movimento diário, as pessoas sabem que ali
0: você
1: tem...
0: Você está muito bem localizada aqui na Rolf Colim, na
1: Exato.
0: Rua Rolf Colim, né?
1: Isso, pertinho do Centro Eventos.
0: A gente pode dizer assim, atrás do Centro Eventos, para quem olha para o Centro Eventos da Beira Rio.
1: Exato.
0: Né? Para quem vem pela Doutor João Colim, ao entrar na Rolf Colim, que é uma rua, por exemplo, que tem restaurantes.
1: Exato.
0: Tem todo o condomínio Perini ali, que é voltado à decoração, né? E ali é muito fácil de encontrar.
1: Exato. A nossa loja e toda a nossa operação fica ali no condomínio Perini.
0: Também?
1: Então, sim, Então, o nosso barracão hoje tem mais de 500 mil metros quadrados.
0: Tudo
1: a operação
0: isso.
1: De e-commerce sai de dentro de Joinville e Santa Catarina, então Joinville hoje abastece o Brasil inteiro.
0: Que ótimo para a nossa economia.
1: Exato.
0: Quantos empregos vocês geram, aproximadamente?
1: A nossa equipe ela ainda é pequena. Hoje nós somos em 15 colaboradores aqui. A operação de e-commerce é muito forte. E a gente tem alguns vendedores em São Paulo que executam os eventos. Mas toda a operação é feita aqui internamente via Joinville.
0: Bruna, o teu e-commerce atende Brasil?
1: Nacionalmente, sim.
0: Nacionalmente.
1: Brasil.
0: Se precisar mandar para fora do país...
1: A gente manda também, são casos isolados, mas acontece.
0: Acontece?
1: Sim, acontece. Por exemplo, a Capésio tem operações no mundo inteiro. Porém, algumas bases têm alguns produtos diferentes, às vezes algumas cores diferentes. E mês passado mesmo aconteceu de um sapato de sapateado que tinha essa cor apenas no Brasil. Nós enviamos para a Austrália para um consumidor que queria...

0: né? Aceite esse convite que partiu através da assessoria. Quando eu olhei o seu nome, eu falei, mas eu conheço ela. A gente não falou quem ela é, mas ela é a esposa do...
1: Pavel Kazarian, diretor do Bolshoi.
0: Diretor do Bolshoi. A gente já se conhece antes
1: já,
0: disso.
1: Já, verdade. Né? É verdade.
0: Bom ver você novamente, saber que os seus filhos estão bem, um com 10 e um com 4.
1: Isso.
0: Mãe de dois meninos.
1: Dois meninos.
0: E sabe que menino é bem agarrado com a mamãe, né?
1: Sim, eles são bastante.
0: Isso é bom.
1: É bom, é ótimo.
0: Até breve.
1: Até mais. Obrigada, Carlos.
0: Eu que agradeço. Diretamente do estúdio de vidro da NSC aqui no... Na 43ª edição, quase, né? A gente indo para a 44ª, porque falta um ano, mas os preparativos já começaram. Nós vamos para um break e retornamos a seguir.
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Olá, Joinville. Boa tarde. Último bloco do programa O Melhor da Vida, diretamente da 43ª edição do Festival de Dança, que acontece até amanhã, na Noite dos Campeões, na categoria.

0: dia avançado. Nesta sexta-feira, a noite dos campeões na categoria júnior, essas categorias mais iniciantes. Hoje a nossa convidada, que já está aqui conosco no Instituto, podemos dizer também no Instituto Festival de Dança, que é aqui ao lado, mas no estúdio de vidro do Grupo NSC, onde a Rádio CBN está transmitindo sua programação vespertina. A empreendedora, a coreógrafa da Companhia Joinvilense de Dança, Liliana Vieira, seja bem-vinda.
1: Olá, boa tarde, Carlos. Obrigada pelo convite. Estou muito feliz de estar aqui com você.
0: E você está mais feliz porque você ganhou 2 primeiros lugares e 1 terceiro lugar nas noites competitivas.
1: Posso vibrar? Muito legal. A gente sempre trabalha para fazer o melhor. Não só eu, como todos os coreógrafos deste festival. As pessoas vêm para competir, para ter um prêmio, né? Se não ganhar, valeu a participação no maior do mundo. Mas
0: já é uma grande experiência.
1: Isso. Mas se ganhar, valida, né? Tudo aquilo que você
0: chancela.
1: Fez. Isso, exatamente. Então, estou muito feliz. Eu, a minha equipe de profissionais que trabalha comigo, os meus bailarinos, os familiares, estão, nós da Companhia de Dança Liliana Vieira, essa família, está muito feliz.
0: Bom, e nós estamos felizes porque você é joinvilense. E isso. A gente é joinvilense raiz.
1: Sou também, sou joinvilense raiz.
0: E agora, fale para mim, assim, você que tem uma escola, é coreógrafa, quando a gente vence um prêmio 2 em 2026, primeiro lugar, 1 terceiro, os pais ficam bem alegres, né? A família fica feliz.
1: Sim.
0: Os pais dos teus alunos devem vibrar.
1: Olha, esse ano em especial, a gente está com um grupo de familiares muito participativos.
0: Que bom.
1: Eles estão em todos os lugares. Eu falo que cada um de nós tem uma função. Nós, professores, ensinar, os bailarinos aprender. E os pais motivarem, apoiarem, né? Estarem presentes, levando as crianças para todos os lugares.
0: Porque, assim, um dos desejos das mães é que as filhas sejam bailarinas. As crianças, as meninas, quando começam, principalmente, que nós também temos bailarinos homens, meninos, eles veem ali um momento único e pouco entendem, mas sabem o que estão fazendo, que é estudar a dança. Agora, uma mãe fica tão feliz, quer ver um pai quando uma filha ganha o primeiro lugar, ou o terceiro, por exemplo.
1: Eles ficam em estado de êxtase.
0: Mais que as crianças.
1: Mas é que assim, ó, quer ver um pai feliz? Veja sua filha feliz, claro. Seu filho feliz, né? Então, todo o processo, a jornada, ver a criança ensaiando, eles se envolvendo nessa jornada inteira, é a premiação deles também, né? E foram pais em primeiro lugar, com certeza.
0: Você está realizada, Liliana, nesse ano de 2026, nessa 43ª edição?
1: Sim, né? A gente fez mais que esses trabalhos, a gente trouxe para palco aberto também. Nós queríamos ter passado com todos os trabalhos que a gente enviou. Não deu, mas o que a gente passou, o que a gente trouxe, a gente fez o nosso melhor. Os bailarinos fizeram o melhor e o resultado foi muito bom. Estou feliz, porque, como eu te falei, sempre nós trabalhamos para fazer o melhor. Nem sempre o jurado valida como o melhor. E está tudo certo. Dessa vez foi validado. Então, acho que isso é um fator de reconhecimento. Estou há tanto tempo no festival, né? Ganha,
0: quantos
1: perde,
0: anos?
1: Empata. 26 anos no festival.
0: Temos a mesma idade de festival.
1: Viu?
0: Você mais vibra muito.
1: Vibro.
0: Mas
1: vibro.
0: Você tem uma história de superação, estou certo?
1: Está certo. Uhum. Então, é para falar disso?
0: Caso queira.
1: Então, 2019, comecinho de 2019, descobri um câncer de mama, né? Então, passei por todo o processo, aquele processo triste, ficar careca, fazer químio, fazer rádio. Eu tinha 3 pavores na minha vida, mas Deus ensina que a gente tem um jeito de lidar com isso, né? Mas eu acredito nisso, que tive que passar para entender, porque era uma pessoa muito ruim, sabe? Era muito mais firme, eu era muito mais exigente, eu queria tudo melhor, brava. Acho que Deus me modificou como pessoa. Tu passou pelo processo de ficar velha, feia e gorda. Era o meu pavor. É verdade, né? Então, quando você fica doente, assim... Eu fiquei velha, porque eu tinha 45 anos. Entrei na menopausa já com 45 anos.
0: Aí vem aqueles
1: bloqueada.
0: Hormônios que atrapalham tudo.
1: Os hormônios. Eu fiquei gorda, eu fiquei inchada, que nem um baiacu.
0: Os medicamentos?
1: Medicamento. Fiquei feia. Eu nunca sabia como eu acordava pós-químio. Era pústulas, eu não conseguia andar, os ossos pareciam que ia quebrar.
0: Né?
1: Então, assim, a minha alegria era quando passava 14 dias do tratamento e eu podia ver as minhas crianças. Então, eu acho que ali ressignificou tudo, entendeu? O poder da família.
0: Que grande aprendizado.
1: Um grande aprendizado. Então, valeu a pena. Hoje eu estou curada, graças a Deus, vai fazer 7 anos esse ano. E eu estou curada, estou feliz, mas penso diferente.
0: Qual
1: sou uma pessoa diferente.
0: Qual a mensagem que você deixa para os nossos ouvintes e espectadores do nosso canal do YouTube, a qual você vai poder se assistir daqui a pouco, porque já vai estar no ar, está sendo transmitido ao vivo, mas daqui a pouco fica ali arquivado com a data de hoje, com o nome do programa O Melhor da Vida. Qual a mensagem que você tem para nós nessa sexta-feira?
1: Do Melhor da Vida? Fazer o que você ama. Esteja com as pessoas que você gosta, que te fazem feliz. E importe-se somente contigo, porque nunca vai conseguir satisfazer as pessoas. Então, o importante é tu olhar e se sentir feliz.
0: Boa mensagem.
1: Tá.
0: O que vem por aí? Aonde está também a escola, você como coreógrafa? Vamos falar um pouco mais também sobre as redes sociais?
1: Então, a Companhia de Dança Liliana Vieira, né, esse ano fez 13 anos, a gente abriu uma nova sede lá no Vila Guanabara, anexo Vila Guanabara. Foi
0: é
1: uma...
0: um centro comercial,
1: um
0: né?
1: Centro comercial, exatamente. Foi uma ousadia, mas está dando tão certo, as pessoas estão aderindo. É um processo, né? E estamos acreditando. Estamos também nas escolas de Joinville, em 6 escolas particulares de Joinville.
0: Quais são?
1: Colégio Exato, Católica, Mundo Colorido, Viva Educação Infantil, Cantinho da Vovó e Portal Live. Todas com direção maravilhosa, que nos acolhe, que nos dá apoio. Hoje, todo o grupo Liliana Vieira, nós estamos com 600 alunos.
0: 600?
1: 600
0: alunos. Eu não
1: alunos,
0: sabia
1: todos,
0: que tinha tanto aluno.
1: Todo esse 600? Grupo, 600 alunos. Eu tenho uma equipe dos sonhos.
0: 600 famílias, hein?
1: Sim. É uma equipe dos sonhos para trabalhar com isso. E eu acho que a primeira coisa, você só está num lugar que você goste.
0: Amém.
1: Você só está num lugar que você se sente pertencente. Então, eu acredito que essas 600 famílias estão comigo porque elas se sentem pertencentes.
0: Pertence
1: acolhidas.
0: A Liliana Vieira.
1: A Liliana Vieira.
0: Quero te agradecer a sua presença aqui conosco na data de hoje, sexta-feira, dia 31 de julho de 2026. O sol está de volta à cidade de Joinville, o calor já está presente, vamos ter um final de semana excelente de tempo e temperatura, mais frio ao acordar e à noite, mas durante o dia estaremos com uma boa temperatura. Seja bem-vinda, volte sempre com mais notícias e novidades.
1: Obrigada e vamos brindar a noite dos campeões.
0: Brindamos colocando um microfone ao lado do outro e elevando. Até breve?
1: Até breve.
0: Obrigada. Obrigado pela sua companhia, nós vamos ficando por aqui. Um forte abraço, a gente se vê pela cidade de Joinville e aqui no Centro Eventos Carl Hansen.
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0: Sexta-feira, 31 de julho de 2026. O ex-líder do governo no Senado, Jax Wagner, afirmou que vai provar a inocência dele em meio às investigações que ligam o nome dele ao escândalo do Banco Master. Em entrevista à Rádio Baiana FM, o senador disse que está tranquilo e mantém o foco nas eleições de outubro. Segundo os documentos tornados públicos pelo ministro do STF, André Mendonça, a Polícia Federal registrou 74 ligações telefônicas entre Jax Wagner e o ex-sócio do Master, Augusto Ferreira Lima. As chamadas entre o parlamentar e o empresário aconteceram no período de 2023 a 2025 e somam mais de 5 horas e meia. Mensagens do celular do banqueiro indicam a marcação de reuniões com o senador no gabinete em Brasília, descrito por Jax Wagner como o local mais discreto e protegido para os encontros. A gasolina com 32% de etanol deve começar a ser vendida amanhã nos postos de combustíveis. O Conselho Nacional de Política Energética elevou em 2 pontos percentuais a mistura diante da instabilidade do mercado de petróleo por causa da guerra entre os Estados Unidos e o Irã. A iniciativa do governo brasileiro tem validade de 180 dias e pode ser prorrogada por igual período. O principal assessor do presidente da FIFA, Gianni Infantino, deixou o cargo em protesto contra a iniciativa do dirigente de vender participações na Copa do Mundo. Carlos Cordeiro disse à rede de TV britânica Sky News que é totalmente contrário à proposta, que criaria uma subsidiária da entidade máxima do futebol avaliada em 20 bilhões de dólares para administrar a Copa do Mundo, entre outros eventos da FIFA. No horário de Brasília, 4:05.
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2: Agora sim, muito boa tarde para você ligado aqui na CBN Joinville. Agora são 4 horas e 7 minutos, 4 e 7. Hoje uma edição diferente do CBN Total, a última dessa edição do 43º Festival de Dança aqui da cidade de Joinville. Estamos aqui no QG da NSC, direto do local do evento. Hoje com algumas entrevistas, com muita informação, muito factual para vocês. Aquilo que vocês já estão acostumados no CBN Total. Agora 4 horas e 7 minutos, ô Calma Pereira, quem quiser participar do CBN Total de hoje, como é que faz? Boa tarde.
3: Boa tarde, Roberto, boa tarde a todos que nos acompanham. Podem mandar no nosso chat do YouTube, lá pelo CBN Joinville, ou pelo nosso WhatsApp, é o 479-9972-3493, Roberto.
2: Tá, então Calma Pereira chegando para você que quiser participar, mandar mensagem no nosso WhatsApp e tudo mais, manda no chat também, que a gente fala por aqui, a gente debate, interage aqui no CBN Total. Vamos então agora aos destaques do programa de hoje.

0: A ocupação dos leitos em hospitais aqui da região voltou a ser assunto. Daqui a pouco a gente vai reverberar por aqui com mais detalhes do André Pereira. A Operação Mensageiro teve mais um desdobramento na Justiça, tá? O Tribunal de Justiça de Santa Catarina recebeu a denúncia do Ministério Público sobre um suposto esquema de fraude em licitações. Bom relembrar lá em Itapuá, tá? Uma tentativa de furto terminou com uma pessoa baleada e mobilizou as forças de segurança aqui em Joinville. Uma decisão aqui da Justiça de Joinville reacendeu o debate sobre o direito de imagem após um fim de um relacionamento. Chegamos a 50% da construção da ponte Joinville e, enfim, algumas coisas para a gente atualizar por aqui. É claro, também com a previsão do tempo, com entrevistas direto aqui do festival também e com você que vai participar conosco. Começando agora, então, mais um CBN Total.
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0: Negrinho, uma operação apurando a suspeita de incentivo à prática de violência extrema em rede social. Quem chega com as informações pra gente é o Arthur Ruschel.
2: Olha, as informações são o seguinte: essa ação do GAECO cumpriu um mandado de busca e apreensão contra um homem que é suspeito de incentivar a prática de atos violentos e de promover conteúdos relacionados ao cometimento de violência extrema na internet. A investigação começou a partir de informações que indicavam que uma adolescente estaria sendo incentivada por meio de redes sociais à prática de atos violentos através do investigado. Com a investigação, foi possível identificar o suspeito. A ação de hoje tem o objetivo de reunir elementos para esclarecer a autoria dos crimes, verificar a extensão das condutas investigadas e mapear toda a rede de envolvidos. Todos os materiais apreendidos serão encaminhados à Polícia Científica para a realização de exames periciais após a emissão dos laudos. Os elementos coletados serão analisados pelo CyberGAECO para dar andamento a essas investigações.
0: Tá, então o Arthur Ruschel que trouxe as informações pra gente. Isso foi reverberado no JA de hoje. E claro, mais detalhes vocês acompanham pelo NSC Total e vários outros portais aqui do grupo NSC. A ocupação dos leitos em hospitais da região voltou a gerar preocupação nos últimos dias, tá? A taxa de ocupação tem beirado os 100%. Quem chega com os detalhes pra gente é o André Pereira. Boa tarde, André.
3: Uma preocupação principalmente com o que você falou, né, com os leitos de UTI, né? Inclusive a gente deu uma olhada nos dados, né, no painel de leitos do estado. Nossa região, que é considerada norte e nordeste, hoje com 95,3% de ocupação, uma média que é maior do que a do estado de Santa Catarina, que gira em torno ali de 90%. Trazendo em números, são 287 leitos na região inteira. Hoje a gente tinha apenas 14 desses leitos de UTI livre. Trazendo para Joinville, né, nos quatro hospitais aqui que tem esses leitos SUS, ou seja, a rede pública de saúde, a gente não tinha nenhum leito de UTI disponível na maternidade Darcy Vargas e no hospital infantil. Aqui no hospital regional, apenas um leito livre de UTI, quanto no São José, dois leitos livres. Claro que a gente lembra pro pessoal, né? Ninguém fica sem leito, porque conforme vai enchendo em uma região, essas pessoas que precisarem do atendimento aí são transferidas para outras cidades ou até mesmo para outras regiões. Esse assunto foi debatido na Câmara de Vereadores de Joinville durante essa semana, Comissão de Saúde, que também tem essa preocupação muito grande com a superlotação da rede pública de saúde aqui na nossa cidade, tá bom? E nessa reunião eles discutiram a capacidade máxima de atendimento alcançada pelas unidades do município, planos de expansão do atendimento pelo SUS e o cenário também das filas cirúrgicas. A gestão do São José levou números para essa região, para essa reunião, aliás, e disse que contabilizou mais de 197 mil atendimentos ao longo do ano passado. No setor de pronto-socorro, fluxo mensal, pessoal, atingiu a marca de 6 a 7 mil atendimentos, isso por mês. E a tendência aponta para um crescimento continuado no volume de pacientes ao longo do ano de 2026. Para conter essa superlotação, representantes do São José informaram que há um planejamento em andamento para ampliação desses leitos da unidade de terapia intensiva, ou seja, desses leitos de UTI. Espaço físico destinado às novas vagas já se encontra em fase de reformas. A comissão também analisou a fila de procedimentos eletivos aqui no município. O balanço desse panorama cirúrgico apontou um total de 1.308 procedimentos em espera. Pessoas esperando essas cirurgias eletivas, acendendo também um alerta dos vereadores sobre a necessidade de agilizar os fluxos de agendamento e execução de cirurgias. A gerente regional do hospital, a Graziela Vieira, representante da Secretaria de Estado da Saúde de Santa Catarina, apresentou também uma radiografia, né, esse panorama da oferta de leitos na região e no estado. Atualmente, Santa Catarina conta com 18.961 leitos, sendo 71,18% voltados ao SUS. Do total regional sob análise, 921 são leitos SUS e 444 pertencem à rede privada. Aí sim, trazendo esse panorama total, né, dos leitos, não só levando em conta a questão da UTI, que preocupa muito. E parece até notícia repetida, né, porque ao longo dos anos, ao longo dos meses, a gente sempre traz essa ocupação muito alta, principalmente aqui em Joinville. Então, existe essa necessidade, constatada pela Câmara de Vereadores também, dessa ampliação, principalmente na questão de estrutura, de oferecer mais leitos de UTI aqui na nossa cidade e, claro, em toda a região norte de Santa Catarina.
0: Obrigado, André Pereira, que trouxe as informações, né? Essa questão da saúde em Joinville, ano após ano, e eu tenho 28 anos, gente, então desde quando eu me entendo por criança, sempre foi o Alex, nosso técnico, Alex Aviano também, que tem 45, também falou a mesma coisa. A gente sempre teve essas questões, sempre teve esses problemas na saúde pública de Joinville. A gente espera que isso seja resolvido em breve, né? E, enfim, a CBN Joinville, né? O Grupo NSC sempre vai estar em cima para trazer todos os detalhes para vocês. Agora, 4h15. A Operação Mensageiro teve mais um desdobramento na Justiça. O Tribunal de Justiça de Santa Catarina recebeu a denúncia do Ministério Público sobre o suposto esquema de fraude em licitação no município de Corupá. Quem chega com os detalhes é a Poliana Rodrigues.
4: O Tribunal de Justiça de Santa Catarina recebeu nesta quinta-feira a denúncia apresentada pelo Ministério Público de Santa Catarina no âmbito da Operação Mensageiro sobre um suposto esquema de fraude em uma licitação realizada no município de Corupá, aqui no norte do estado. Com essa decisão, três investigados passaram a responder como réus em ação penal. Segundo o Ministério Público, o caso ocorreu durante uma licitação para manutenção da iluminação pública realizada em 2022. A investigação aponta que a própria empresa investigada teria elaborado a minuta do edital, incluindo cláusulas técnicas que a favoreciam e restringiam a concorrência. Ainda conforme a denúncia, com o apoio do agente político, essas cláusulas foram mantidas no processo licitatório, o que levou à desclassificação da única empresa concorrente. Com isso, a empresa investigada venceu a licitação e manteve o contrato com o município até o início de 2024. O recebimento da denúncia foi decidido por unanimidade pela 5ª Câmara Criminal do Tribunal de Justiça de Santa Catarina, porém, ainda cabe recurso da decisão. Vamos relembrar, essa operação foi considerada a maior operação de combate à corrupção já realizada no estado de Santa Catarina. Essa operação Mensageiro foi deflagrada em dezembro de 2022 pelo Ministério Público do Estado. Já em agosto de 2025, a operação chegou à sexta fase, com a prisão preventiva de empresários suspeitos de manter o esquema e o cumprimento de mandados de busca e apreensão contra servidores, ex-servidores e agentes políticos. As investigações apuram a atuação de uma organização criminosa empresarial em conjunto com agentes públicos em supostos crimes relacionados a contratos de coleta e destinação de lixo, abastecimento de água e iluminação pública em municípios catarinenses e de outros estados. Os fatos que deram origem à Operação Mensageiro surgiram lá em 2021, quando foi revelado um esquema de corrupção no Planalto Norte de Santa Catarina. Conforme o MP, um dos prefeitos investigados firmou acordo de colaboração premiada, confessou os crimes e apresentou novas provas sobre o pagamento de propina envolvendo o grupo empresarial. Claro que a gente segue acompanhando é com você aí no estúdio.
0: Tá, então, Poliana Rodrigues, obrigado. A Poli veio com os detalhes, né? Isso também é um assunto que vai ter ainda muito o que comentar, né? Sobre esse esquema de fraude, suposto esquema de fraude no de licitações no município de Corupá. Algumas outras cidades também tiveram algumas movimentações desse tipo. Enfim, a gente está atento aqui a todos os detalhes e em breve trazemos novidades para vocês, tá? 4h18, fazer o seguinte, rápida parada aqui do CBN Total e já voltamos, tá? Fica por aí.
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0: De volta aqui com o CBN Total, agora 4 horas e 21 minutos. Quem está acompanhando o YouTube da CBN Joinville, a mamãe do Romeu está por aqui já, já está vendo essa figura que, sem dúvida, é uma das grandes sensações do Festival de Dança desse ano, né? A gente está falando com o Romeu, um dos bailarinos mais... Acho que um dos maiores destaques desse ano, né, Romeu? Quer que eu... Quer dar o microfone para ele? Tudo bem contigo?
1: Sim.
0: Como é que está sendo essa vida de famoso aqui em Joinville?
1: Muito legal.
0: Quantas entrevistas tu já deu até agora?
1: Várias. Até perdi as contas.
0: Até perdeu as contas? Umas 10 já?
1: Eu acho que sim.
0: Sim, sem dúvida, né? Ah, Romeu, tu sonhava em estar aqui, né? Tô sonhando em estar aqui. Como foi pra tu viver esse dia, se apresentando pra um monte de gente, tanta gente te vendo e se emocionando contigo? Como é que foi pra ti isso?
1: Muito legal e emocionante.
0: Emocionante? O que que tu sentiu quando tu começou a dançar e ver todo aquele monte de gente assim te olhando?
1: Eu achei que foi muito legal.
0: Uhum.
1: E desde quando meu sonho se tornou em ser um bailarino profissional no Bolshoi.
0: Ainda tem muito tempo pela frente, né?
1: É.
0: O que que mais te chamou a atenção quando tu chegou aqui em Joinville no Festival de Dança, quando tu veio e conheceu os palcos e tudo mais? O que que tu mais gostou, assim?
1: Eu gostei da noite de gala.
0: Noite de gala? Ah, daí sim. E tu pretende dançar aqui um dia?
1: Sim.
0: Vai ter que treinar um pouquinho, né?
1: Uhum.
0: Já tá treinando? Aí, ó. Isso é muito bom. O que que tu já sabia do Festival de Dança? O que que tu já conhecia por aqui? O que que tu já tinha visto, enfim? O que que tu já conhecia aqui de Joinville?
1: Eu não lembro.
0: Só do festival tu conhecia, né?
1: É, só do festival.
0: Certo. E essa vida de famoso? Porque tu certamente tu não tava acostumado com isso, né?
1: É.
0: Como é que tá sendo essa vida de famoso?
1: Muito legal. É muito legal ter fãs. É igual sempre, pessoas mudam o jeito quando você começa a falar, quando recebe escrito, consegue... Todo mundo fica falando, ah, eu tenho escrito, você não tem. Não pode mudar seu jeito.
0: Claro que não, jamais, né? E até eu ia te perguntar sobre isso mesmo. Qual que é a mensagem que tu gostaria de deixar para as outras crianças, adolescentes que passaram por esse tipo de situação e tem medo de continuar a fazer o que amam? Que tipo de recado que tu dá para eles?
1: Não ligue. Se seu coração e sua mente está mandando, você vai.
0: É isso aí. Tu realizou um sonho aqui, Joinville, né?
1: Sim.
0: Queria te perguntar, qual que é o próximo sonho que tu quer realizar?
1: Dançar no Bolshoi.
0: Dançar no Bolshoi? Vai acontecer, se Deus quiser, né? Obrigado, então. O Romeu esteve por aqui, uma das grandes figuras do Festival de Dança desse ano. Que certamente a gente vai se ver em breve aqui. Eu vou te entrevistar, a titia Giovana também vai, o tio Rafa, todo mundo. Se Deus quiser, um dia a gente vai te ver por aqui. Deus te abençoe, tá?
1: Amém.
0: Então, o Romeu esteve aqui conosco. Vamos seguir o programa por aqui agora, Romeu, porque quem vai chegar com a gente agora é a Bárbara, lá da CBN. Ela vai chegar com uma informação pra gente sobre uma tentativa de furto. Terminou com uma pessoa baleada aqui em Joinville. Bárbara, é contigo daí.
2: Uma briga em Joinville acabou com um homem baleado na madrugada dessa sexta-feira. O caso ocorreu no bairro Petrópolis. Segundo informações da Polícia Militar, foram 3 envolvidos. 2 deles abordaram um terceiro homem que supostamente estaria tentando furtar o ar-condicionado de uma associação. Durante a abordagem, os 3 começaram a brigar e chegaram a lutar fisicamente. Um dos homens estava armado e, durante a briga, essa arma aí teria disparado. Nisso, um deles foi atingido. Ele foi sozinho até a UPA para buscar atendimento médico. Já outra pessoa com ferimentos no cotovelo permaneceu no local da ocorrência e foi atendido pelo SAMU. Durante a ocorrência, um dos envolvidos entregou espontaneamente para os policiais a arma, que foi apreendida. Em vistoria no local, os policiais militares não constataram sinais de arrombamento ou outros vestígios que confirmassem a versão de tentativa de furto inicialmente relatada. Também não foram localizadas ferramentas que indicassem a prática do crime. O caso foi registrado como tentativa de homicídio, foi encaminhado para a Delegacia de Homicídios da Polícia Civil e a Polícia Científica foi acionada para a realização da perícia na arma. Bárbara Siemiatkowski para a CBN Joinville.
0: O coral que atingiu Santa Catarina essa semana segue trazendo consequências, tá? 3 municípios decretaram situação de emergência após registrar danos em casas, prejuízos na agricultura e mais de 100 pessoas desalojadas. Quem chega com a gente agora é a Fernanda Silva.
3: 3 cidades de Santa Catarina decretaram situação de emergência depois do temporal que atingiu o estado na última quarta-feira, dia 29 de julho. O decreto foi oficializado pelos municípios de Guabiruba, Agronômica e Garuva. O município de Guabiruba, por exemplo, solicitou assistência humanitária depois de registrar danos em cerca de 200 residências. Até o momento, há registro de 115 desalojados nessa região. Ainda na noite de quarta-feira, quando aconteceu esse temporal, a Defesa Civil do Estado realizou a entrega de kits de limpeza doméstica, kits de acomodação para solteiros e casais, além de colchões e telhas. Em Agronômica e Garuva, aproximadamente 100 casas sofreram destelhamentos, em decorrência da chuva intensa associada aos ventos fortes, que também ocasionaram quedas de árvores e danos na rede elétrica. O evento registrado na última quarta-feira trouxe uma frente fria com instabilidade para o sul do Brasil, com chuva intensa, incluindo queda de granizo e rajadas de vento acima de 80 km por hora. Em Garuva, por exemplo, durante as 3 horas da tarde, foi registrado um pico de ventania de 98 km por hora. Outro prejuízo foi registrado na agricultura, por exemplo. Um levantamento estima que cerca de 90% das plantações de banana e pupunha, além de orquidários, foram atingidos pelo temporal, causando prejuízos aos produtores rurais de Garuva. Ontem, equipes da prefeitura percorreram os bairros para identificar os estragos, levantar as necessidades dos moradores e registrar oficialmente as ocorrências. As famílias atingidas também devem receber telhas de fibrocimento por meio da Defesa Civil do Governo do Estado. A distribuição será organizada conforme o levantamento e o registro dos danos feitos pelas equipes municipais. Aqui é Fernanda Silva para a CBN.
0: Obrigado, Fernanda, que trouxe todas as informações para a gente. E pegando aqui o NSC Total agora, um dos destaques aqui, uma das matérias publicadas pelo Jefferson Saavedra, hoje de manhã, na verdade, 10h30 da manhã. Estrada entre BR-101 e Rodovia do Arroz terá 6 milhões para asfalto em Joinville. As obras terão 15 meses para ficar prontas, né? A Prefeitura de Joinville lançou edital para asfaltar o segmento restante da estrada Arataca. Para quem não está localizado, é logo quando você entra na Rodovia do Arroz, ali, sentido Guaramirim. Se eu não estou enganado, é a segunda rua à esquerda, que ainda não tem pavimentação, né? Ela liga o bairro Vila Nova ao bairro São Marcos. A contratação de até 6 milhões é para o trecho de 2,6 quilômetros, que ainda não está pavimentado por ali. As obras terão 15 meses para conclusão a partir da ordem de serviço e o contrato vai prever drenagem, subbase e base, além de camada de asfalto, meio fio e sinalização. Como eu comentei, né, o Arataca faz parte de uma das ligações da 101 com a Rodovia do Arroz, no caso o bairro Vila Nova, né? E teve o segmento asfaltado a partir da Rodovia Estadual, que foi entre 22 e 23, né, 2022 e 2023. Mesmo com a pavimentação do trecho restante da Arataca, essa ligação não estará completamente asfaltada, porque ainda faltarão, né, as obras da rua Vitória Régia, que é no bairro São Marcos por ali, que é o último trecho dessa ligação, que pode dar tanto na BR-101, numa marginal, quanto no bairro São Marcos. A Secretaria de Infraestrutura de Joinville está preparando o projeto dessa pavimentação, mais uma obra importante aqui para a cidade de Joinville, agora 4h29. Fazer o seguinte, então, rápida parada por aqui. Daqui a pouco a gente vai com o Repórter CBN e voltamos com mais notícias e entrevistas para vocês. Fica aí, tá?
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7: Julho de 2026, o governo do Paraguai afirmou hoje que não quer aprofundar a crise entre os dois países um dia após convocar o embaixador do Brasil em Assunção. A informação foi divulgada pelo vice-presidente do Paraguai e pelo ministro das Relações Exteriores em coletiva de imprensa. O chanceler paraguaio afirmou que recebeu explicações sobre as declarações do presidente Lula a respeito da guerra da Tríplice Aliança, conflito que dizimou 70% da população do Paraguai. Segundo ele, o embaixador relatou que Lula considerou que as declarações feitas foram tiradas de contexto e que não houve intenção de ofender o povo paraguaio. Na última semana, num evento em Jacareí, em São Paulo, Lula afirmou que o Brasil não pode esquecer da vez em que o Paraguai decidiu invadir o Brasil. Indicador de incerteza econômica apurado pela Fundação Getúlio Vargas caiu 1,9 ponto em julho, fechou o mês em 109,4 pontos. Segundo o FGV, o resultado voltou a recuar depois de subir em junho, porque as expectativas de curto prazo em torno da inflação melhoraram. O movimento está alinhado com a queda de preços, em especial dos alimentos, apurada pelo IBGE. A Itália suspendeu o acordo de livre circulação entre o país e a Espanha em resposta ao aumento do fluxo de imigrantes que chegam à Espanha por meio de Ceuta, enclave espanhol localizado na fronteira com Marrocos. Segundo o comunicado do Ministério do Interior italiano, a medida determina o fechamento temporário das fronteiras aéreas e marítimas com a Espanha, além do restabelecimento de inspeções para pessoas provenientes do território espanhol. Horário de Brasília, 4h32.
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1: De volta por aqui, agora 4 horas e 33 minutos, 4h33. 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Seguido com o conteúdo por aqui, ó. A Polícia Civil fez hoje uma operação em Joinville contra um grupo suspeito de envolvimento no esquema de emissão de boletos bancários falsos. Os prejuízos ultrapassam 2 milhões de reais. É muito dinheiro. O Arthur Ruschel tem os detalhes.
2: Nessa ação de hoje, os policiais cumpriram 3 mandados de busca e apreensão nos bairros Iriú e Costa e Silva, aqui em Joinville. Durante o cumprimento dos mandados, foram apreendidos veículos de alto valor supostamente adquiridos com dinheiro do crime, além de quantias em dinheiro, aparelhos telefônicos, e outros materiais. Segundo a investigação, boletos com códigos de barra falsos seriam enviados para diversas vítimas em canais de comunicação. Eram documentos que simulavam cobranças oficiais e induziam as vítimas ao pagamento de tributos e dívidas, em contas controladas pelos investigados. Dessa forma, os valores eram desviados, causando prejuízo às vítimas. O prejuízo estimado pela polícia é de pelo menos 2 milhões de reais, mas a polícia acredita que este valor pode aumentar a partir da identificação de outras vítimas no decorrer, claro, das investigações. Além dos mandados, a justiça também concedeu o bloqueio de bens e valores financeiros da investigada e de pessoas relacionadas a ela. As apurações continuam com a análise dos itens apreendidos.
1: Obrigado, Arthur, que trouxe as informações para a gente. Seguindo por aqui, agora 4h35, só lembrar para você que hoje, aqui na CBN Joinville, a partir das 6h30 tem jornada esportiva, Caçador e Jack, pelo catarinense de futsal, com Israel Antunes, com Marcos Aurélio Carvalho, com João Gabriel e com esse que vos fala, mais uma rodada do Campeonato Catarinense de Futsal. Seguindo por aqui, uma operação do GAECO cumpriu mandados no gabinete do presidente da Câmara de Vereadores de Itapuá. Olha só aí, região do norte por aqui está bem movimentada. A investigação apura suspeita de ligação entre um assessor parlamentar e uma facção criminosa. O Reginaldo de Castro chega com as informações.
3: O Ministério Público ele não confirma oficialmente, porque essa investigação está sob sigilo. Mas a NSC confirmou com a assessoria jurídica da Câmara de Vereadores de Itapoá que o mandado de busca e apreensão foi cumprido no gabinete do presidente da casa, o Ivan Pinto da Luz, do MDB. Nós ainda não tivemos acesso sobre quais materiais foram apreendidos nesse local. Além da Câmara de Vereadores, outros 7 mandados de busca e apreensão foram cumpridos ontem em endereços ligados aos 3 investigados. Segundo a investigação, há indícios da atuação de uma organização criminosa para influenciar o processo político na cidade. O grupo teria apoiado determinados candidatos e usado benefícios e auxílios distribuídos em comunidades para coagir moradores e apoiar determinados candidatos nas últimas eleições. Nós procuramos o presidente da Câmara de Vereadores, o Ivan Pinto da Luz, nos contatos que foram disponibilizados pela Câmara de Vereadores e também pela assessoria do MDB em Itapoá, mas até o momento não obtivemos nenhum retorno. Já a Câmara de Vereadores de Itapoá enviou uma nota confirmando que recebeu a equipe responsável pelo cumprimento de diligências da Operação Catilina do Ministério Público de Santa Catarina e que a presidência da Câmara colocou toda a estrutura do Poder Legislativo à disposição das autoridades, prestando integral colaboração e fornecendo todas as informações e documentos solicitados. A nota informa também que a Câmara não possui conhecimento do conteúdo da investigação que tramita sob sigilo, não tendo acesso aos autos ou às informações apuradas, e continuará colaborando integralmente, prestando todos os esclarecimentos e informações que forem requisitados.
1: Tá, então obrigado a Reginaldo que chegou com os detalhes. E a gente tá por aqui agora, você que tá pelo YouTube e tá acompanhando, o seu Romualdo Vicente de Ramos, né? Que, enfim, chegou com uma obra, né, seu Romualdo? Que é, acho que é algo que chega pra ficar aqui na cidade de Joinville e pra história desse festival, né? Muito boa tarde.
4: praticamente todas as artes, né?
1: Peraí, vamos com isso aqui só.
4: Ok. Nós tivemos agora, junto com o festival, então, o lançamento de mais uma obra. É a quarta, é o quarto volume da série Arte Literária, Um Olhar Sobre, que é um trabalho que eu comecei a desenvolver na Associação das Letras em 2023, a partir do Instituto Juarez Machado. Fizemos o primeiro dele, que foi um olhar sobre a obra de Juarez Machado. Em 2024, fizemos um olhar sobre o palco da Escola do Teatro Bolshoi no Brasil, onde nós falamos da ópera, do balé Dom Quixote. E em 2024, fizemos sobre a ópera na Sociedade da Harmonia Lira, onde falamos, então, do Rigoletto, da ópera Rigoletto. E esse ano, com muita alegria, fizemos, então, a convite do presidente Eli, do Festival de Dança, lançamos Arte Literária, um olhar sobre quatro décadas do Festival de Dança. Nós fizemos um passeio sobre todos os cartazes desde a primeira edição. Festival, né? É uma história maravilhosa. Quer dizer, a história é contada pelos cartazes, na verdade, né?
1: Sim.
4: E nós colocamos, então, à disposição dos nossos associados, todos os cartazes. Tivemos 34 textos escritos, inspirados por aquilo que o cartaz disse para cada um. E os outros demais cartazes estão também apresentados no livro, são todos registrados aqui, inclusive o deste ano, que é uma obra do Wagner Curuiva, maravilhosa, inclusive com uma técnica mista, que está também com o pós-fácio pelo próprio autor assinado, né?
1: Pode ver.
4: Tá, ok. O livro é uma publicação primorosa, como os demais.
1: A capa bem bonita, né? Linda.
4: Sim, nós fizemos, inclusive, ele é todo em couché, impressão colorida. Nós temos elementos de hot stamp na capa, verniz, etc. Sim. O que valoriza bastante a obra. Então, a intenção foi justamente trazer algo que mostrasse este valor que tem o festival, tanto para a cidade de Joinville, como uma projeção para o mundo. Afinal de contas, estamos falando de um evento que está no Guinness, né?
1: É, justamente sobre isso, né? Surgiu essa ideia para fazer o livro, né? Arte Literária, um olhar sobre quatro décadas do Festival de Dança de Joinville. Eu te pergunto, são 42 edições, obviamente, 42 anos. Como que foi essa viagem no tempo? Como é que foi buscar as coisas lá do princípio, dos primórdios, para poder botar tudo aqui, seu Romualdo?
4: Nós pensamos o que, que seria, qual seria o melhor caminho para falar sobre isso, né? Já tem alguns outros livros que foram publicados anteriormente sobre o festival, mas o que nós pensamos é assim, com base no que inspirou as edições anteriores, que eram imagens relativas a eventos, então nós pensamos, puxa, vamos falar então sobre os cartazes do festival. Porque o cartaz sintetiza tudo aquilo na visão de um artista, né? Que é quem pintou, quem desenvolveu, etc. Aí nós solicitamos então para o festival, eles forneceram todo o acervo que eles têm, o arquivo desde o primeiro, e nós disponibilizamos então aos associados, os escritores associados, para que cada um escolhesse aquele que mais lhe identificasse. Sim. Isso foi um exercício interessante, porque nós percebemos entre os associados, entre os escritores, que todo mundo tem um vínculo com algum evento, com algum ano do festival. Teve pessoas que disseram, puxa, olha, minha filha dançou nesse festival. Outra disse, não, esse primeiro festival eu trabalhei, eu atuei como tal coisa. Outra pessoa, então, viu no festival, pô, eu era gerente do banco que patrocinou, entendeu? E aí escreveu sobre aquele.
1: Desperta memórias, né?
4: Justamente. Sim. Outro foi a filha, num festival que teve uma participação de cenas de inclusão, etc. A filha cadeirante, ela participou também. Então, isso tudo foi criando um elemento que trouxe para os escritores uma afinidade muito grande e houve uma adesão muito grande também. Foi um trabalho assim, maravilhoso falar sobre o Festival de Dança. Né?
1: Navegar na história sempre tem os seus desafios, né, seu Romualdo?
4: Sempre tem.
1: E eu te pergunto, qual que foi o maior desafio encontrado na produção desse livro aqui? Esse lindo livro, inclusive, o pessoal que está vendo a gente está acompanhando agora.
4: O maior desafio foi, nós até pensamos que nós teríamos uma baixa adesão, né? Mas que nada, foi muito grande. E como em toda produção de livro, principalmente uma produção coletiva, o maior desafio é você organizar o material, né?
1: É
4: desafiador. E para nossa sorte, quem sempre está apoiando a Associação das Letras é a Manuscritos Editora, que inclusive é a editora da Bernadette Costa, que hoje está presidente da associação. E ela faz graciosamente seu trabalho, dá toda a assessoria, põe toda a equipe dela à disposição para dar o melhor do trabalho, como é o perfil da editora dela. E isso foi realmente um desafio muito grande, porque você veja, você não está trabalhando com um autor, você está trabalhando com 34 autores, mais um prefaciador, mais um pós-faciador, quer dizer, tem revisão, tem ajuste, tem diagramação, tem todo aquele processo.
1: E tem o gosto de cada um também, né?
4: O gosto de cada um.
1: Acho que esse talvez, alinhar tudo isso deve ser muito...
4: Exatamente, e nós não interferimos no gosto de cada um, porque uns se identificam melhor com uma escrita, com uma prosa poética, outros com poesia, poemas, etc. Então, o livro traz de tudo, todos os estilos aqui. Então, isso torna uma leitura totalmente prazerosa, né? E assim, rica aos olhos pelo conteúdo que os cartazes trazem, né? Bom, nós temos nomes importantes, temos Juarez Machado, temos Moa, temos Edson Machado, temos o primo do Edson, que foi do Juarez, que fez o primeiro deles, né? Eu não lembro o primeiro nome dele, até nós temos aqui o... Mas, enfim, tem uma nata de artistas aqui da região que concentrado em 43 cartazes aqui, porque nós colocamos todos, é uma questão de colocar todos, com exceção de 2020, quando não teve, né?
1: Claro, por conta do...
4: Mas isso trouxe um resultado, isso foi o nosso grande...

0: Nosso diagramador que está trabalhando já nos quatro, a gente procura sempre manter o mesmo padrão, então é o mesmo design gráfico que trabalhou nos quatro. Ele já tem assim algo que foi pré-definido, que nós temos tudo seguindo o mesmo padrão de capa, inclusive quando eu traz um recorte de todos os cartazes, todo o conteúdo,
1: É
0: etc. Não é?
1: lindíssimo, estou vendo aqui,
0: Sim.
1: lindíssimo.
0: E depois ele tem em cada página tem um tema, né? Traz o
1: Qual é o
0: autor,
1: grupo, senhor, aqui?
0: por favor. Ele traz uma reprodução da capa, por exemplo, este cartaz, como ele é horizontal, então ele ocupa duas páginas.
1: Sim.
0: E aqui a gente faz um espelho, um recorte, e daí vem, né, o texto dele. Então, a dificuldade é justamente a gente organizar da melhor forma que visualmente não se perca a qualidade daquela imagem que a gente está
1: E não
0: trabalhando.
1: perde nem um pouco, estou
0: Nem um
1: vendo aqui,
0: pouco.
1: é
0: Esse que não é
1: espetacular.
0: vertical, olha, ele já ocupou a página toda, né? Então ficou. E outra coisa também, o trabalho de gráfica, que a gente cobra muito, né, do nosso fornecedor. Eles fazem boneco, esse é o deste ano. Eles fazem
1: Lindíssimo.
0: boneco, eles fazem correções que forem necessárias. Nós acompanhamos esse trabalho dentro da gráfica, saindo da boca da
1: Com muito
0: rotativa
1: cuidado,
0: ali,
1: né?
0: entendeu? Com muito cuidado. Aí vão sendo feitos os ajustes, porque seria absolutamente nada aceitável você perder a qualidade de uma imagem dessa por um descuido qualquer, né? Então a gente passa meio dia lá dentro da gráfica,
1: É
0: acompanhando,
1: um trabalho
0: sabe?
1: árduo.
0: Não diria árduo,
1: Mas que deixa
0: ele é
1: um legado gigante,
0: prazeroso,
1: um legado gigantesco para
0: justo, ele é
1: a comunidade em
0: gratificante.
1: si, né?
0: Justo, ele é gratificante, que eu fico pensando assim, ó, daqui 40 anos, por exemplo, quem pegar isso aqui vai ver que realmente
1: É eterno, né,
0: está
1: seu
0: ali,
1: Romualdo?
0: né? É um livro eterno. Então, por isso que ele requer muito cuidado, né? Desde o que está escrito, palavra por palavra, ponto por ponto,
1: Espetacular.
0: até a apresentação final, né? E assim, foi o apoio que nós recebemos do Instituto, parte do Eli, da equipe toda, foi uma coisa assim que contribuiu muito também, sabe? Como nos anteriores também, né? Nós tivemos sempre, porque a gente faz uma parceria com a instituição a qual nós vamos falar. E aí, isso é importantíssimo, né, para a qualidade
1: Essencial,
0: do trabalho, né? Então, sempre eles nos abrem as portas. Nós tivemos, por exemplo, tivemos uma formação lá no Juarez Machado, na época do Livro de Dentro, do Instituto, a Escola Bolshoi, tivemos palestra, tivemos disponibilidade dos vídeos do Dom Quixote para o pessoal ver, sentir cada imagem, as imagens. Lá na época do Bolshoi, nós tivemos, inclusive, o Vassiliev, lá da Rússia, deu todo o suporte com escolha de imagem, aprovação de imagens, etc. É um trabalho assim, que envolve muita gente. Você não tem noção. Esses são os desafios que você
1: Sim.
0: perguntou. Esse é outro
1: E que vale
0: desafio,
1: muito a
0: né?
1: pena, né?
0: Exatamente.
1: Para a gente finalizar por aqui, seu
0: Pois
1: Romualdo,
0: não.
1: para quem quiser ter esse exemplar, como é que faz?
0: Pode entrar em contato com a Associação das Letras através do nosso e-mail, né, que é a Associação da www.associaçãodasletras.com.br. Pode entrar em contato pela Manuscritos Editora, que daí a gente encaminha, né? E são os dois caminhos aí que com certeza pode ter acesso para adquirir o livro,
1: Quem
0: tá? O
1: quiser
0: livro está
1: pode
0: sendo
1: adquirir por
0: vendido a
1: lá, né?
0: R$ 60, tá
1: Muito,
0: ok?
1: muito acessível.
0: Sim, acompanha o marcador de página também, belíssimo, com a reprodução de todas as imagens, né? E está aí à disposição, né? Vale a pena, uma leitura tremendamente prazerosa e o mais importante, né? Um arquivo daquilo que já foi feito até hoje em termos de beleza, de padrão, e que faz jus a isso que hoje a gente vê aqui no festival, né? Que, aliás, Joinville está de parabéns,
1: Está de
0: né? É uma
1: parabéns.
0: cidade que
1: Se mistura. Joinville e Festival de Dança se mistura, né, seu
0: se
1: Romualdo?
0: mistura. Nessa época do ano, então não sabe quem é quem, né? Aliás, eu usei até o quadro do Moa, que é uma revoada de pássaros, eu chamei de Passaredo, onde eu faço uma analogia de uma revoada sobre a cidade, né? Sobre a cidade e como cada pássaro ocupa seu espaço ali quando chega ao destino, né?
1: Seu Romualdo, obrigado, tá?
0: Eu que agradeço, tá? E olha, parabéns pela cobertura que vocês estão fazendo aqui,
1: Obrigado.
0: sabe? Muito obrigado.
1: Rápida parada por aqui no CBN Total e já voltamos com mais, tá? Fica por aí.
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4: Agora, 4h51, de volta por aqui no QG da NSC, aqui no Centro de Eventos Carl Hansen. Uma decisão da Justiça de Joinville reacendeu o debate sobre direito de imagem após o fim de um relacionamento. Olha só, hein? Uma mulher foi obrigada a excluir das redes sociais fotos da família do ex-companheiro, depois que a autorização para uso das imagens foi retirada. A Giovanna Marques chega com os detalhes, tá?
5: Boa tarde, Rafa, e a todos que nos acompanham aqui na CBN Joinville. Vim falar de uma decisão polêmica, até inusitada, aqui na nossa cidade. Uma mulher vai precisar apagar todas as fotos das suas redes sociais que contenham os familiares de um ex-companheiro após uma determinação judicial aqui em Joinville. A decisão, divulgada ontem, teve origem em um conflito após o término desse casal. O fim do relacionamento ocorreu em 2023. Cerca de 3 anos depois, a família do antigo parceiro dessa mulher iniciou um processo porque diz que não autorizava a permanência das imagens nas redes sociais. De acordo com o processo, as fotografias foram registradas durante o período em que a mulher manteve, então, esse relacionamento com o homem, que está entre os autores dessa ação, inclusive. Após o fim da convivência, eles alegaram que o homem constituiu uma nova família e que, além da permanência das imagens nas redes sociais, uma publicação relacionada à venda de uma oficina mecânica causou prejuízos à atividade comercial da família. O processo também menciona a existência de uma outra ação que envolve uma medida protetiva entre o ex-casal. Na contestação, a defesa da mulher afirmou que a ação foi motivada pelo inconformismo da família com a medida protetiva concedida no outro processo. Ela também falou que o relacionamento terminou em 2023 e que as fotografias apenas registraram momentos reais vividos durante a convivência. Ela também disse que as publicações não possuem finalidade comercial ou a intenção de ofender qualquer pessoa. Também disse e pediu que a ação fosse rejeitada e que os integrantes da família desse ex fossem condenados por litigância de má-fé, que é uma conduta desonesta ou abusiva de quem usa um processo judicial para mentir, atrasar ou então prejudicar o outro. Ao analisar esse caso, o juiz entendeu que não ficou comprovada a ocorrência de danos morais, já que a imagem retrataram fatos e não possuem conteúdo vexatório. Por outro lado, o magistrado concluiu que, uma vez revogada a autorização para manutenção das fotografias, não havia motivo para que elas permanecessem publicadas. E, por fim, foi negada a solicitação da família para impedir futuras publicações. Conforme a sentença, uma determinação nesse sentido configura censura prévia vedada pelo ordenamento jurídico. No entanto, advertiu que eventual divulgação de novas imagens sem autorização poderá gerar responsabilização posterior, caso haja violação de direitos. Bom, o que essa decisão determinou no fim? Que a mulher remova as fotografias e os álbuns digitais indicados pelos autores no prazo de até 15 dias úteis após a indicação desses links nas redes sociais. Caso ela não faça isso, foi fixada uma multa diária de R$100, limitada a R$1.000. Para quem quiser saber mais detalhes sobre esse caso, a gente traz lá no nsctotal.com.br. Rafa.
4: Obrigada, Giovanna Marques. Isso, no mínimo, chama atenção, né? no mínimo chama atenção. É, eu confesso que nunca tinha visto algo parecido. Olha que a gente já viu muita coisa por aí, mas isso aí é um tanto quanto atípico. Agora 4h55 e a construção da ponte de Joinville chegou a 50% de execução e segue avançando com frentes de trabalho nas fundações, na estrutura da travessia e nas vias de acesso. O investimento se aproxima dos R$400 milhões e a expectativa é que a ponte beneficie milhares de motoristas, desafogando o trânsito entre as regiões sul e leste da cidade. Quem chega com as informações é Cauã Pereira. Boa tarde, Cauã.
6: Boa tarde, casa. Boa tarde a todos que nos acompanham. As obras da ponte Joinville alcançaram a marca de 50% de execução. Com 980 metros de extensão sobre o Rio Cachoeira, a estrutura dupla de duas pistas tem previsão contratual de conclusão para outubro do ano que vem. A obra tem um custo estimado em R$395 milhões, além de um contrato de supervisão de cerca de R$10 milhões. No momento, os trabalhos estão concentrados nos apoios do vão central, de 160 metros, e nas obras de drenagem e requalificação viária dos acessos para o bairro Boa Vista. São mais de 100 vigas do tabuleiro da ponte já fabricadas, e o entorno da região ainda deve passar por readequações no trânsito após o término das intervenções. Roberto, volto contigo aí do estúdio.
4: Obrigado, Cauã. E o que era para ser uma viagem tranquila, né, acabou virando um grande perrengue. Uma família saiu de um resort em Floripa e só percebeu cerca de 300 quilômetros depois, que havia esquecido todas as malas. Cara, isso aqui é inacreditável. O episódio repercutiu nas redes sociais e virou notícia. A Maria Magna Bosco tem os detalhes.
7: O que era para ser uma viagem tranquila entre Florianópolis e o Paraná acabou se transformando em um perrengue daqueles. E ainda rendeu milhares de visualizações nas redes sociais. O influenciador e comediante Bruninho Mano compartilhou em seu perfil no Instagram que ele, a mãe e a namorada viajaram por cerca de 8 horas até descobrirem que haviam esquecido todas as malas em um resort de Jurerê Internacional no norte da ilha. Segundo Bruninho, a família deixou Florianópolis no último sábado com destino a Morretes, onde haviam reservado uma pousada em meio à Mata Atlântica para conhecer a famosa Estrada da Graciosa, um dos principais atrativos turísticos da região. O problema só foi percebido depois de cerca de 300 quilômetros percorridos, quando já estavam instalados na pousada. Em um vídeo publicado nas redes sociais, Bruninho contou que a família precisou improvisar. Sem roupas ou pertences pessoais, eles tiveram que comprar peças novas para conseguir aproveitar a viagem enquanto aguardavam a chegada das malas. A família estava no chalé sem roupas, brincaram os comediantes. Bruninho também comentou em tom de brincadeira que ficou surpreso por ninguém do resort ter entrado em contato para avisar sobre a bagagem esquecida. As malas só chegaram à família na segunda-feira, permitindo que a viagem seguisse normalmente. Bruninho Mano é um comediante e influenciador digital que reúne mais de 460 mil seguidores nas redes sociais. Seu relato viralizou no Instagram e divertiu milhares de internautas que compartilharam histórias semelhantes de objetos esquecidos durante viagens. Maria Magna Bosco para a Rádio CBN.
4: Hora de saber então como fica o tempo em Joinville região com a Laura Rodrigues, meteorologista da Ipagre-Sirã.
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8: Sexta-feira, 31 de julho de 2026, previsão para a região de Joinville. Nós temos aí tivemos um dia com mais nebulosidade na região, os ventos soprando de nordeste, trazendo a umidade do mar e, com isso, mantendo a presença de muitas nuvens ao longo da sexta-feira. E no período noturno, aí temos condição de chuva fraca e isolada na região, nessa noite de sexta-feira, e se estendendo pela madrugada e manhã de sábado, devido a esse efeito, então, da circulação marítima que traz umidade para a região. Ao longo do sábado, o sol deve aparecer na região com presença de nuvens, mas já o sol aparecendo mais durante o sábado e também no domingo. E com isso, os ventos predominam de nordeste e favorecem uma maior elevação das temperaturas durante o final de semana. Laura Rodrigues com as informações do tempo da Ipagre-Sirã.
4: 5 horas em ponto, hora de a gente botar um ponto final por aqui. Você que nos acompanhou, muito obrigado, tá? A gente se encontra daqui a pouquinho na jornada esportiva da CBN com o Jack Caçador, com o Israel Antunes também, com o Marcos Aurélio Carvalho e com o João Gabriel. Você fica agora em rede com a CBN e daqui a pouquinho a gente volta por aqui, tá? Até mais, tchau!
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10: Estou no interior do Mato Grosso do Sul, um avião que vinha da Bolívia. A ação contou com o apoio da Polícia Federal e do Batalhão de Operações Especiais, o BOP. A aeronave foi forçada a pousar em uma pista não preparada, a 200 quilômetros ao norte de Campo Grande. Segundo a FAB, o avião estava sem plano de voo, sem contato com os órgãos de controle de tráfego aéreo e com matrícula não identificada. O Ministério da Educação divulgou o resultado do FIES do segundo semestre. Consulta deve ser feita pelo Portal Único de Acesso ao Ensino Superior. As novas chamadas serão feitas de 7 de agosto a 24 de setembro. Segundo o governo, quase 45 mil vagas serão oferecidas nessa edição do programa de financiamento para estudantes em instituições privadas de ensino superior. Um terremoto de magnitude 4.7 atingiu a região de Nápoles, no sul da Itália. O tremor causou apagões e danos a alguns edifícios. 4 pessoas ficaram feridas. A imprensa italiana informou que esse foi um dos terremotos mais fortes já registrados na região. Horário de Brasília, 5:02.
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11: Cinco e dois.
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1: Olá, muito boa tarde, seja bem-vinda, seja bem-vindo ao Ponto Final CBN desta sexta-feira, 31 de julho de 2026. Sextamos, finalmente, no último dia de julho, finalmente. Boa tarde, Carolina Moran, tudo bem?
2: Oi, Débora, boa tarde para você e para os ouvintes. Sextamos, vamos nessa.
1: É isso, ó, terminou julho, mas vem aí agosto, hein?
2: Que mês longo!
1: É, tradicionalmente é o mês mais longo do ano. Percepção, né, na verdade.
2: Percepção. Porque não tem feriado, né?
1: É, agosto aí... não tem feriado, mas março também não tem feriado, ninguém fala de março.
2: Mas é que é perto do carnaval, entre carnaval e Semana Santa, a gente não sente tanto.
1: Tá cansado, né?
2: Julho,
1: ainda,
2: agosto,
1: né?
2: Julho e agosto, aqueles meses assim, sem feriado, que se arrastam até chegar em setembro.
1: É isso, mas eu acho que as pessoas não são legais com agosto.
2: Eu acho.
1: Mas tudo bem, tudo bem. É isso, amanhã já é 1º de agosto, aniversário de Carolina Moran. Participa com a gente aqui, manda mensagem pro nosso WhatsApp, que é o 11 99911 9981. São 5 horas e 4 minutos agora. Nós vamos... Ficamos aqui em São Paulo, né? A Bruna Barbosa tem informações ao vivo sobre a busca de Flávio Bolsonaro por um vice ou por uma vice. Oi, Bruna, boa tarde.
3: Oi, Débora, boa tarde para você, para Carol. O candidato do PL à presidência da República, Flávio Bolsonaro, disse nesta sexta-feira que vai manter as negociações para definir o candidato a vice até o último dia do prazo da Justiça Eleitoral, ou seja, até o dia 5 de agosto, quarta-feira da semana que vem, apesar do PP ter anunciado que vai permanecer neutro na disputa. Ele comentou a decisão do partido e disse que respeita a posição do PP, mas que seguirá buscando apoio. A gente tem o trecho.
4: Até o dia 5 tudo pode acontecer e, independente de qualquer coisa, eu já quero aqui ficar, deixar o meu agradecimento também ao Progressistas, à União. As conversas continuam em vários estados do Brasil. Nós vamos estar juntos em diversos palanques, como aqui em São Paulo. Aqui em São Paulo, o Progressista já declarou, no âmbito estadual, o apoio à nossa candidatura à presidência da República. E assim nós vamos caminhando, respeitando as decisões internas dos partidos e também sempre respeitando a realidade de cada estado, como os seus partidos, né, se comportam em relação à esfera federal. Olha, essa nota que foi publicada agora, ele deixou bem claro que o partido tinha, por maioria, decidido pela neutralidade. Óbvio que eu respeito, mas eu sou brasileiro, não desisto nunca.
3: Bom, essa declaração do senador aconteceu no fim de um café da manhã que ele teve com o governador Tarcísio de Freitas do Republicanos, o prefeito de São Paulo, Ricardo Nunes, do MDB, e alguns vereadores da base aliada aqui da capital. 20 minutos antes, Débora, quando ele chegou para o café da manhã, ele ainda aguardava a decisão do Progressistas, disse que esperava uma definição sobre a indicação da ex-ministra Tereza Cristina para a vaga de vice. Como a gente tem mostrado, o nome de Tereza Cristina voltou a ganhar força, especialmente ontem, durante essas negociações. Ela, inclusive, tinha sinalizado que aceitou o convite, mas que dependia do aval da direção nacional do partido. Antes desse café reservado que aconteceu ali com os vereadores, a presidente nacional do Podemos, a deputada federal Renata Abreu, teve uma reunião fechada ali com o prefeito Ricardo Nunes em mais um movimento para discutir apoio à legenda e à candidatura de Flávia. E o nome de Renata Abreu nos bastidores passa a circular como uma das possibilidades para vice de Flávio. O que eu apurei é que os dois conversaram ali por cerca de meia hora antes do início do evento, e segundo algumas fontes ligadas à campanha, Renata Abreu sinalizou positivamente, tanto para um eventual apoio nacional do partido, quanto se colocando também ali à disposição para a vaga da vice. Depois desse café da manhã, houve mais uma conversa reservada aí envolvendo o senador Flávio Bolsonaro, Ricardo Nunes, o governador Tarcísio de Freitas e o novo marqueteiro responsável pela campanha, Duda Lima. Segundo alguns aliados que eu conversei, ainda não há uma definição sobre a composição dessa chapa. Hoje, internamente, o nome de Tereza Cristina ainda não foi completamente descartado. Eles vão trabalhar para tentar reverter essa situação, mas já há esse plano B em jogo, que seria o de Renata Abreu. Daniela Marques, ex-presidente da Caixa Econômica Federal, que é filiada ao Republicanos, continua lado a lado de Flávio Bolsonaro. Os dois, inclusive, chegaram juntos hoje no carro. Ela está bem ativa ainda na campanha, mas também é um nome que tem perdido força nos bastidores, especialmente por conta do Republicanos, que também deve adotar neutralidade. Esse foi um café da manhã fechado, um encontro ali com vereadores, mas a imprensa teve acesso por 5 minutos para a imagem. E nesse momento em que a gente pôde entrar para acompanhar, o senador Flávio Bolsonaro questionou as pesquisas de intenção de voto que mostram a maior preferência do eleitorado feminino pelo presidente Lula do PT. Ele disse que não entende o resultado e que as pautas das mulheres também são defendidas pela direita. A gente tem o trecho.
5: Não dá para compreender como é que as pesquisas mostram, por exemplo, que as mulheres estão votando mais lá do que aqui. As pautas das mulheres, Sandra, são as pautas que nós defendemos. E é uma briga que a gente tem na direita aí, né? Porque parece que a quem defende as mulheres está defendendo a pauta errada, não. Pergunta para uma mãe se ela quer um filho drogado.
3: Bom, assim como o ex-presidente Jair Bolsonaro, Flávio enfrenta a maior resistência entre as mulheres, que representam a maioria do eleitorado brasileiro. Puxando o dado do último Datafolha, que foi divulgado na semana passada, 50% das eleitoras afirmam que não votariam no senador de jeito nenhum. Se a gente olhar para os homens, o índice é de 46%. Na avaliação da campanha de Flávio, uma das estratégias para reduzir essa rejeição é justamente escolher uma mulher para compor a chapa como candidata à presidência. Tereza Cristina cumpriria muito bem esse fato e também é muito elogiada e muito defendida pela interlocução que tem com o agronegócio, com o eleitorado feminino e com o empresariado aqui de São Paulo. Por isso, trabalhar para a reversão desse nome. E para a gente fechar, Débora, o que eu apurei é que na semana que vem, pelo menos até quarta-feira, Flávio Bolsonaro não terá agendas públicas. A ideia é que ele fique nos bastidores articulando essa vaga da vice que precisa ser anunciada até o dia 5.
1: Obrigada, Bruna Barbosa, pelas informações. É, se o PP não desiste da neutralidade, não tem como, né? Flávio Bolsonaro ter Tereza Cristina como sua vice, que seria o seu plano AA+, né? O seu sonho de consumo, digamos assim. Mas a probabilidade é que, na impossibilidade de que Tereza Cristina seja sua vice, componha a chapa como vice, ele traga alguma outra mulher justamente para tentar abarcar esse eleitorado feminino, né, Carol? É.
2: A gente comentava ontem que ia ser difícil, né, Débora, fazer essa costura nos estados, apesar da vontade da Tereza Cristina, é complicado. Tem muitos lugares do Nordeste, por exemplo, em que o PP tem dificuldade em apoiar o Flávio Bolsonaro, né? Vamos seguir aqui com o noticiário, Débora, porque o ministro André Mendonça do Supremo tornou públicos os detalhes da investigação da Polícia Federal contra o senador Jacques Wagner. O João Rosa tem os detalhes para a gente. Oi, João. Boa tarde.
6: Oi, Carol. Boa tarde para você. Boa tarde, Débora, e a todos os nossos ouvintes. A Polícia Federal afirma ter reunido elementos que apontam uma relação de proximidade entre o senador Jacques Wagner, ex-líder do governo do Senado, e executivos ligados ao Banco Master. Os documentos da PF foram tornados públicos pelo ministro do Supremo Tribunal Federal, André Mendonça, e fazem parte das investigações da Operação Compliance Zero, que investiga um esquema de fraudes financeiras envolvendo o banco de Daniel Vorcaro. Segundo a investigação, Jacques Wagner e familiares mantinham uma relação de amizade e confiança com Augusto Ferreira Lima, ele que é ex-sócio do Banco Master, tanto que a Polícia Federal identificou 74 chamadas de áudio entre o senador e o executivo realizadas entre 2023 e 2025. Os investigadores também localizaram mensagens trocadas entre a esposa do senador, Fátima Jacques, e Augusto Lima, após uma viagem à Ilha da Paixão, empreendimento ligado ao grupo. Em uma dessas mensagens, ela agradece a recepção e escreve: "A gente ama vocês." O empresário responde: "Amamos vocês, beijo no coração." Para a Polícia Federal, as conversas reforçam a existência de uma relação de amizade entre as duas famílias. Outro trecho da investigação cita mensagens encontradas no celular de Daniel Vorcaro que indicariam preocupação do banqueiro em manter discrição durante um voo que teria transportado o senador Jacques Wagner, reduzindo ali a exposição da aeronave e dos passageiros. Hoje, em uma entrevista à Rádio Baiana FM, Jacques Wagner afirmou que está tranquilo e que vai provar a sua inocência. Vamos escutar um trecho.
7: Eu agora estou focado na eleição, temos 2 meses para a eleição. Sábado vai ser a nossa convenção com a presença do Lula. Eu convido aqueles que puderem estar lá no Parque de Exposição. E eu vou tocar. A Polícia Federal faça o seu trabalho, investigue, proponha ao Ministério Público, o Ministério Público avalie e depois o magistrado vai julgar. Eu quero lhe dizer que eu estou muito tranquilo. Como diz o presidente Lula, galego, só quem sabe o que você fez é você mesmo. Eu sei o que eu fiz, eu estou tranquilo.
6: Carol, um ponto também importante aqui para ressaltar é que ao autorizar o acesso aos dados dos celulares de Jacques Wagner e de Augusto Ferreira Lima, o ministro André Mendonça também registrou preocupação com um possível vazamento das investigações. Segundo a decisão, no mesmo dia em que a Polícia Federal apresentou os pedidos de busca e apreensão e de monitoramento dos aparelhos, um dos alvos da investigação solicitou uma audiência com o ministro. Eu volto com vocês.
2: Obrigada, João.
1: Igor Cardim tem informações ao vivo em Brasília sobre a crise diplomática entre Brasil e Paraguai. Oi, Igor, boa tarde.
8: Oi, Débora, muito boa tarde para você, boa tarde também para a Carol e para os ouvintes. O governo do Paraguai oficializou hoje o protesto contra as recentes declarações do presidente Lula sobre a guerra da Tríplice Aliança. O vice-presidente paraguaio Pedro Aliana e o chanceler Rubem Ramírez entregaram uma nota de repúdio ao embaixador do Brasil em Assunção, José Antônio Marcondes. O documento afirma que as falas de Lula distorcem os fatos históricos de singular relevância para o povo paraguaio e também diz que os acontecimentos que marcaram profundamente a história de ambas as nações devem ser abordados com responsabilidade, respeito recíproco e espírito de reconciliação. Como gesto de reparação e também de reconciliação, o Paraguai cobrou oficialmente do governo brasileiro a devolução de troféus de guerra. Entre os itens exigidos estão o canhão Presidente Lopes, o canhão Cristão e cópias de documentos históricos do conflito que estão arquivados no Brasil. A nota também incluiu os manifestos de repúdio já aprovados pela Câmara e pelo Senado paraguaios. O embaixador brasileiro ouviu o protesto e deu as explicações sobre o contexto das declarações. Na avaliação dele, de acordo com fontes do Itamaraty, a conversa foi amistosa e construtiva. Apesar dessa cobrança, o vice-presidente paraguaio tentou amenizar o clima diplomático. Em uma entrevista coletiva, Pedro Aliana afirmou que o Brasil e o Paraguai são países irmãos e reforçou a intenção de manter o diálogo franco e a agenda de cooperação. Destacou ainda as parcerias como a usina de Itaipu e o Mercosul. O Palácio do Planalto decidiu não responder às críticas. A orientação do governo, inclusive, é evitar um debate, garantindo que não haverá nenhum impacto nos acordos ou na relação entre Brasil e Paraguai, lembrando que o Brasil ainda vive aquele imbróglio diplomático com a Argentina por conta das declarações, desta vez, de Milei, aqui no Brasil, durante a convenção que lançou Flávio Bolsonaro à presidência pelo PL. Na semana passada, inclusive, o governo brasileiro iniciou já essa movimentação diplomática de o governo então acionar os embaixadores tanto da Argentina no Brasil quanto brasileiro lá em Buenos Aires para tentar resolver este outro problema diplomático. Débora.
1: Obrigada, Igor Cardim, pelas informações. Ariel Palacios comenta esse tema no Mundo em Meia Hora de hoje. 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
2: Débora, a gente tem informação agora em São Paulo sobre um tiroteio na área externa do Aeroporto Internacional de São Paulo, em Guarulhos, entre policiais federais e bandidos. O Lucas Taveira está por lá. Oi, Lucas, boa tarde.
9: Exatamente, viu, Carol? Boa tarde para você, para todo mundo ligado aqui na CBN. Essa troca de tiro entre policiais e suspeitos de tráfico de drogas, viu? Que foi registrada nesta terça-feira, como você disse, na área externa do Aeroporto Internacional de São Paulo, em Guarulhos. Segundo informações apuradas pela TV Globo e pelo portal G1, ao menos 10 pessoas em 4 veículos estariam envolvidos na tentativa de levar drogas para o aeroporto. Os agentes da Polícia Federal perceberam a movimentação do grupo grupo e interceptaram a ação. Após o confronto, suspeitos fugiram em direção a obras perto de um rio. Imagens do Globocop, da TV Globo, mostraram policiais realizando buscas pela região. Equipes da Polícia Militar e da Polícia Civil foram acionadas para dar apoio à ocorrência, que envolve, então, os agentes da Polícia Federal. A gente também destaca que não há informações sobre feridos, nem confirmação de prisões até o momento. A concessionária Gru Airports informou ao G1 que houve uma intervenção da Polícia Federal nas imediações do terminal, mas não deu detalhes sobre a ação. A gente continua acompanhando e volta ao longo da programação.
1: Tá certo. Obrigada, viu, Lucas Taveira, pelas informações. Você fica agora com o noticiário da sua região.

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1: 5 horas e 24 minutos agora. A Karen Lemos tem mais detalhes sobre a crise migratória na região de fronteira entre a África e a Europa. Oi, Karen, boa tarde.
2: Isso mesmo, boa tarde para você, Débora, para Carol também, para os ouvintes. Essa crise, ela já causa consequências em toda a Europa. A Itália anunciou há pouco a suspensão do acordo de Schengen, que permite a livre circulação de pessoas entre 29 países, a maior parte aí membros da União Europeia. O governo italiano detalhou que a suspensão deve durar um mês e, embora a Itália não tenha uma fronteira terrestre com a Espanha, né, que foi o estopim dessa crise, foi na fronteira de Marrocos e Espanha, essa medida afeta quem viaja de avião ou de barco entre os países e vai precisar agora apresentar um passaporte para entrar. Além disso, a França declarou que vai aumentar o número de policiais para reforçar suas fronteiras e a Finlândia acabou subindo o tom e passou a defender a exclusão da Espanha no acordo. Bom, ontem a gente lembra aqui, né, milhares de pessoas atravessaram a fronteira com o Marrocos, muitos a nado, para ingressar em Ceuta, uma cidade autônoma da Espanha e, portanto, território da União Europeia. O Ministério Interior da Espanha disse que 50 mil pessoas conseguiram atravessar, mas 48 mil já retornaram ao Marrocos. 57 pessoas morreram nessa travessia, a maioria morreu afogada e esse número, infelizmente, ainda pode aumentar. O primeiro-ministro da Espanha, Pedro Sánchez, foi às pressas para a região hoje, né, nessa sexta-feira, para tentar conter essa crise. E ele falou que o que aconteceu é uma violação do território espanhol. Disse também que o governo vai utilizar todos os recursos que tem para garantir a segurança da população da cidade Ceuta. E também os embaixadores de países da União Europeia foram convocados para uma reunião extraordinária que deve acontecer já nessa segunda-feira, justamente para tratar dessa crise. Bom, a gente conversou com a especialista em direito migratório, Ana Carolina Campara Brits, e ela explicou os motivos por trás dessa crise.
3: O tribunal espanhol decidiu que essa expulsão imediata ela só é possível quando o migrante transpõe uma barreira física, ou seja, pular uma cerca, por exemplo, né, como se tem nos Estados Unidos e México. Então, como pelo mar não tem propriamente barreiras, quem chega nadando passou a ter direito, segundo essa interpretação, à entrevista e a pedir asilo. Claro que isso não significa uma entrada livre na Espanha, mas foi exatamente essa versão que se espalhou.
2: Bom, ela citou aí uma decisão do Tribunal Superior da Espanha sobre migração. Débora.
1: Obrigada, Karen Lemos. Ceuta fica, é uma cidade autônoma da Espanha, mas fica na margem africana, né? Ou seja, do lado de cá, ali na desembocadura do Estreito de Gibraltar. Você fica agora com o noticiário da sua região.

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0: Sexta-feira, 31 de julho de 2026. O presidente nacional do PL, Valdemar Costa Neto, afirmou que Michele Bolsonaro vai consultar o ex-presidente Jair Bolsonaro antes de decidir se vai disputar uma vaga no Senado pelo Distrito Federal. Após se reunir com a ex-primeira-dama em Brasília, o dirigente reforçou que a definição deve ocorrer até domingo, quando Michele participará da Convenção Estadual da Legenda. A expectativa da direção partidária é que ela chegue ao evento com a candidatura acertada. A Caixa Econômica Federal concluiu o pagamento dos recursos referentes à distribuição do lucro do FGTS. Ao todo, foram creditados mais de 13 bilhões de reais nas contas de 138 milhões de trabalhadores. A consulta do valor recebido pode ser feita por meio do aplicativo do FGTS ou pelos canais digitais da Caixa. Com a distribuição do lucro, a rentabilidade total das contas em 2025 atinge 6,9%. As contas do setor público consolidado apresentaram déficit primário de 55 bilhões e 300 milhões de reais em junho, segundo o Banco Central. O resultado cresceu mais de 8 bilhões na comparação com o mesmo período do ano passado. O déficit primário ocorre quando as receitas com tributos e impostos ficam abaixo das despesas do governo. O número não leva em conta o pagamento dos juros da dívida pública e abrange o governo federal, os estados, os municípios e as estatais. O presidente dos Estados Unidos, Donald Trump, negou que tenha conversado com o presidente da FIFA, Gianni Infantino, sobre o plano da entidade de vender uma participação dos negócios ligados à Copa do Mundo para investidores privados. A declaração ocorre dias após a FIFA anunciar a criação de uma subsidiária avaliada em 20 bilhões de dólares para administrar seus principais ativos comerciais. A iniciativa inclui a Copa do Mundo e os mundiais de clubes masculino e feminino. No horário de Brasília, 5h34.
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0: Gustavo Ferreira, editor assistente do Valor Investe, já está com a gente hoje por telefone. Tudo bem, Gustavo? Boa tarde.
1: Alô, alô, Débora, Carol e ouvintes. Boa tarde a todos.
0: Boa tarde. Bora fazer um balanço da Bolsa neste último dia do mês?
1: Bora, Débora. Fechamos um mês típico de maneira atípica. Mês típico porque foi mais um mês de muita volatilidade vinda do Oriente Médio. Mas este último pregão foi atípico, porque hoje demorou para a Bolsa abrir. Foi quase 1 da tarde só a abertura e não às 10 da manhã, como de costume, de acordo com a B3, por causa de problemas técnicos. Isso vai dar pano para manga ainda, está meio mal explicado. Enfim, solucionado o problema, o Ibovespa subiu 0,5% hoje, numa pegada semelhante à que garantiu 3,5% de ganhos mensais para o principal índice da Bolsa. Ou seja, com os riscos inflacionários globais puxando juros para cima. Mas o que que está puxando tudo? O petróleo está puxando com uma alta mensal de mais de 20%. O petróleo, que permitiu disparada mensal também de quase 20% das ações da Petrobras. Mesmo o petróleo que ajudou a derrubar o preço do dólar em reais, isso por meio da balança comercial. A moeda americana teve uma queda mensal de quase 2%, Débora, aos R$5,07.
0: Valeu, Gustavo. Bom fim de semana. Até.
1: Para todos nós, até mais. Nos vemos no valorinveste.com.
2: Tchau, tchau. Débora, vamos a Belo Horizonte falar sobre a convenção do PT que confirmou a candidatura de Patrus Ananias ao governo do estado. A Débora Costa tem os detalhes. E o Patrus não foi à convenção, Débora, é isso? Boa tarde.
3: Oi, Carol, boa tarde para você também. É exatamente isso. Olha só, sem a presença de Patrus Ananias e de Marília Campos, o PT oficializou nesta sexta-feira as candidaturas dos dois para as eleições de outubro. Patrus, que é atualmente deputado federal, vai disputar o governo de Minas, enquanto Marília Campos, ex-prefeita de Contagem, será candidata ao Senado. A convenção da Federação Brasil da Esperança, formada por PT, PCdoB e PV, foi realizada na sede do PT em Belo Horizonte pela manhã, mas não contou com os políticos que estavam em outros compromissos. Um ato simbólico com a definição dos nomes e das candidaturas vai ser realizado no próximo dia 5 de agosto. O PT de Minas, inclusive, articula a presença do presidente Lula no evento, ainda não confirmada. Após a definição da chapa majoritária, a presidente estadual do PT em Minas, deputada Leninha, disse que o nome do vice de Patrus ainda será discutido pelo partido nos próximos dias.
4: E é claro que a gente espera que esse final de semana, até a terça-feira, provavelmente, a gente quer, quanto antes, fechar a nossa chapa, mas a gente precisa ter cautela, responsabilidade. A gente precisa compor essa chapa com perfis que se somam, que ampliam. Enfim, então é esse o nosso debate. A gente não está discutindo nomes, mas nós estamos discutindo perfil agregador, ampliador, um perfil que possa, de fato, junto com o Patrus, ter a melhor chapa para a disputa aqui em Minas Gerais.
3: A deputada também comentou as articulações entre os partidos de direita e sobre a indefinição da participação de Cleitinho Azevedo, do Republicanos, na disputa, atual líder nas pesquisas. Segundo ela, a eventual saída dele abre, sim, uma oportunidade para o PT conversar com esse eleitorado.
4: Vamos ser muito. A princípio era o Cleitinho, agora a gente tem que ver se é o Ado, se é o Simões, com quem que nós vamos para o segundo, ou o Calil, com quem que nós vamos para o segundo turno. Então, não é que é alívio, a gente sabe que nós vamos enfrentar, né, uma direita, uma extrema-direita muito bem organizada e muito bem nacionalizada pela disputa entre Lula e o Flávio Bolsonaro, mas para a gente é isso, é um candidato forte.
5: Sem ele fica mais fácil, então.
4: Sem ele, com certeza, o cenário melhora significativamente, nos dá mais tranquilidade, inclusive, de confirmar que, de fato, nós estamos no segundo turno. É isso?
3: A cúpula nacional do Republicanos, Carol, e o senador Cleitinho devem definir em reunião neste sábado se o parlamentar vai ou não ser o candidato da sigla na disputa ao governo de Minas. Uma primeira reunião entre as partes terminou sem acordo. Nos bastidores, apoiadores de Cleitinho afirmam que podem conseguir reverter a decisão do partido de não lançá-lo candidato pela demora na definição. A gente acompanha e atualiza para o ouvinte ao longo da nossa programação, Carol.
2: Obrigada, Débora. Olha, essa história do Cleitinho tá difícil de acompanhar, né? Porque tava aquela indefinição, aí ele disse que ia ser o candidato, aí o partido falou que não. O Cleitinho insiste, diz que vai ser candidato. E agora está essa indefinição. Reuniões, deve ter uma reunião do Cleitinho com o presidente do partido, Marcos Pereira, no sábado, para bater o martelo. Vamos ver o que vem por aí.
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1: Os meios de pagamento deixaram de ser apenas o momento final da compra para se tornarem uma ferramenta estratégica para o crescimento dos negócios. Hoje, consumidores transitam naturalmente entre lojas físicas, e-commerce, aplicativos e canais digitais. Para acompanhar esse comportamento, empresas precisam oferecer experiências de pagamento simples, integradas e seguras em toda a jornada de compra. É nesse cenário que a tecnologia faz a diferença. Com soluções que conectam pagamentos presenciais e online em uma única plataforma, é possível integrar diferentes meios de pagamento, como Pix, cartões, QR Code e pagamentos por aproximação, além de simplificar a gestão financeira e operacional. Mais do que processar transações, a tecnologia gera inteligência para acompanhar resultados, otimizar processos e identificar novas oportunidades de negócio.
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1: 5:46 agora, João Rosa de volta de Brasília. Valdemar Costa Neto conversou com Michele Bolsonaro. A candidatura dela ao Senado está pendente ainda, não é, João? Ficou decidido alguma coisa?
2: Isso mesmo, Débora. O que o presidente nacional do PL, Valdemar Costa Neto, afirmou é que Michele Bolsonaro vai consultar o ex-presidente Jair Bolsonaro antes de decidir se disputará uma vaga no Senado pelo Distrito Federal. A declaração de Valdemar aconteceu após se reunir hoje com Michele em uma cafeteria aqui em Brasília. Segundo ele, a decisão deve ser tomada até domingo, quando o PL realiza a convenção estadual no Distrito Federal. De acordo com o presidente do partido, a conversa entre Michele e Bolsonaro deve acontecer para bater o martelo, isso porque uma eventual campanha terá que ser conciliada com os cuidados dedicados ao ex-presidente, que a gente lembra, cumpre prisão domiciliar quando ele foi pela condenação dele naquele processo sobre a tentativa de golpe de 27 anos de prisão. Vamos ouvir um trecho da fala de Valdemar.
3: Então ela vai decidir isso provavelmente até domingo. Quem vai decidir é o Bolsonaro se ela sai de candidato ou não. Porque ela está lá com ele, cuidando dele, e ela tem esse problema pela frente. É muito difícil fazer campanha. Então ela me disse que vai conversar com ele e que vai ter essa decisão até domingo.
2: Bom, Débora, nos últimos meses a gente percebeu que a Michele reduziu a agenda política para permanecer ao lado de Bolsonaro. Apesar da cautela nas declarações públicas, nos bastidores a direção do PL já trabalha com a expectativa de que ela aceite disputar uma vaga no Senado. A convenção do partido no DF está marcada para este domingo e a expectativa é que Michele participe do evento já com a decisão tomada. Se confirmar a candidatura, o anúncio deve ser feito durante a convenção do PL. Eu volto com vocês.
1: Obrigada, João Rosa.
4: A gente tem informação agora no Rio de Janeiro. 2 dias depois daquela forte ventania que atingiu a cidade, ainda tem gente sem luz. E a prefeitura anunciou investimentos em novos equipamentos meteorológicos. Júlia Viana, conta pra gente. Boa tarde.
5: Oi, Carol, boa tarde para você e para a Débora. Mais de 100 imóveis amanheceram ainda sem luz hoje, o comércio contabilizando já prejuízos milionários depois desse vendaval. Além dos prejuízos na infraestrutura das ruas, a demora no restabelecimento de energia provocou protestos na noite de ontem em bairros da Zona Oeste da capital e na Baixada Fluminense. A previsão de normalização total do serviço é apenas para amanhã. Em Niterói, a cobertura de um posto de gasolina desabou com a força das rajadas. Na Ilha do Governador, o quiosque Sunset sofreu diversos danos na estrutura por causa do vento. O Byron Teixeira, que é o dono desse estabelecimento, conta que o prejuízo é de cerca de R$25 mil.
6: A estrutura do telhado, as ferragens, né, do telhado que entortaram toda na hora da ventania. Quando puxou também, né, ele arrancou pedaços da parede, da estrutura da parede do quiosque, arrebentou fiação, quebrou algumas iluminações que estavam fixadas na parede. Não consigo dormir direito, minha cabeça fica pensando, qualquer vento que dá assim, eu falo, meu Deus, vai voar alguma coisa, vai acontecer alguma coisa.
5: Na capital, os ventos passaram dos 100 km por hora. O Corpo de Bombeiros já atendeu a quase 800 ocorrências em todo o estado desde quarta-feira. Diante do rastro de destruição e depois de admitir falhas no sistema para prever a intensidade dos ventos, o prefeito do Rio, Eduardo Cavalieri, anunciou um investimento em novos sensores para as estações meteorológicas da cidade.
7: Então, diante de um fenômeno inédito, obviamente vamos aprimorar ainda mais os protocolos, né? Vamos investir mais nas estações para que elas sejam mais sensíveis ao vento, consigam emitir alertas, né, no menor espaço de tempo, para que a gente tenha mais condição de tomar decisão e informar a população. A gente já orçou, inclusive, para a gente comprar mais sensores para as estações da Prefeitura do Rio. Já está autorizado, inclusive, o orçamento para a gente fazer isso.
5: E a expectativa é que esse novo sistema ajude, então, a antecipar eventos climáticos extremos e evitar novos transtornos aqui na capital, Carol.
4: Obrigada, Júlia. Imagina, mais de 100 mil imóveis ainda sem luz, 2 dias, as pessoas já desesperadas, né? Com coisa estragando na geladeira, situação muito complicada.
1: São 5:50 agora.
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1: 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Mas isso, por si só, não explica quem cresce mais. 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
2: Com a tecnologia cada vez mais disponível e acessível para empresas, o diferencial já não está na ferramenta. O diferencial começa na pergunta que a empresa decide responder para si antes de adotar a tecnologia. É o que explica Gabriel Marostegan, diretor sênior de IA e dados da consultoria Avanad.
3: O principal ponto é a ambição da pergunta que a pessoa ou organização se faz na hora de usar a tecnologia.
4: A organização precisa parar de perguntar como eu faço mais barato e começar a se perguntar o que eu posso oferecer que antes era impossível. Que a tecnologia não é o começo da conversa e nem o fim, ela é o meio. O começo é sempre sobre o problema que eu quero resolver e a tecnologia como habilitadora dessa jornada.
2: Mas transformar essa pergunta em resultado exige que a tecnologia deixe de ser só um problema da área de TI e passe a fazer parte da solução na estratégia do negócio. É esse o caminho apontado por Heloísa Calegaro, sócia sênior e líder da McKinsey no Brasil.
5: A prioridade seria construir uma agenda clara de transformação por IA, conectada às prioridades do negócio e liderada pelo negócio, não pela tecnologia. Então, eu começaria dentro dessa agenda clara, né, desse roadmap, escolhendo alguns poucos temas realmente estratégicos, usar IA para mudar a produtividade, melhorar a experiência do cliente, e focar em desenvolver esses temas com a disciplina de depois escalar.
2: Essa mudança de mentalidade e também do foco das perguntas pode ser justamente o que explica por que algumas empresas estão apenas usando inteligência artificial e outras novas tecnologias, enquanto outras empresas estão construindo o próximo ciclo de crescimento. Lara Silveira, especial para a CBN.
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1: Boa tarde, Débora. Boa tarde, Carol. Boa tarde, ouvintes. A Kênia tem 51 anos, é servidora pública e resgatou um plano de previdência privada que tinha do último emprego para investir por conta própria. A opção dela foi investir em renda fixa pelo prazo de 5 a 6 anos. Ela não tem expectativa de se aposentar antes de 2036 e esses investimentos são exclusivamente para aposentadoria. Ela pergunta onde pode reinvestir outros valores que irá receber ainda em 2026, mais o que conseguir economizar daqui para frente. Kênia, com juros altos atuais, as aplicações de renda fixa atreladas à inflação em títulos do Tesouro estão com uma rentabilidade excelente. Como o objetivo do seu investimento é garantir a aposentadoria, é importante concentrar as aplicações em alternativas que ofereçam uma proteção contra a perda do poder de compra do seu capital. E como você quer investir a longo prazo, é importante se preocupar com o risco de crédito. Existem duas aplicações que atendem ao seu objetivo e que são oferecidas apenas no Tesouro Direto. O Tesouro IPCA+, que paga juros e principal no vencimento da aplicação, e o Tesouro Renda+, que garante um fluxo de pagamentos mensais corrigidos pela inflação por 20 anos. Você vai ter a segurança do Tesouro e a vantagem de conseguir aplicar hoje com juros acima da média histórica e correção pela inflação. Até a próxima, um bom fim de semana e continue mandando as suas perguntas para cbndinheiro@cbn.com.br.
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2: Sexta-feira, 31 de julho de 2026. A gasolina com 32% de etanol deve começar a ser vendida amanhã nos postos de combustíveis. O Conselho Nacional de Política Energética elevou em 2 pontos percentuais a mistura diante da instabilidade do mercado de petróleo por causa da guerra entre os Estados Unidos e o Irã. A iniciativa do governo brasileiro tem validade de 180 dias e pode ser prorrogada por igual período. Uma troca de tiros entre agentes da Polícia Federal e suspeitos de tráfico de drogas foi registrada na área externa do Aeroporto Internacional de São Paulo, em Guarulhos. Ao menos 10 pessoas armadas estariam envolvidas na ocorrência. Os suspeitos ocupavam 4 veículos e teriam tentado entrar na área restrita de cargas do aeroporto para levar pacotes com drogas. O Ministério Público de São Paulo arquivou a denúncia de que o Serviço Autônomo de Água e Esgoto de Sorocaba, no interior paulista, teria aberto um buraco falso em uma via da cidade para que o prefeito Rodrigo Manga, do Republicanos, gravasse um vídeo para as redes sociais. Na ocasião, a prefeitura afirmou que a vala foi aberta para uma obra de manutenção em uma rede de esgoto e que a medida seguiu ordens de fluxo interno de controle. O Instituto Nacional de Meteorologia emitiu um alerta de vendaval para todas as cidades de Sergipe. O aviso entra em vigor à meia-noite deste sábado. De acordo com o INMET, os ventos devem variar entre 40 e 60 km por hora. O alerta é classificado na cor amarela, que representa o grau mais leve de severidade do órgão. No horário de Brasília, 6:03.
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0: Vera Magalhães, boa noite, tudo bem?
1: Oi, Débora, boa noite, tudo bem? Boa noite para a Carol, para você, para os ouvintes, também para quem nos assiste.
0: Oi, Vera. O Vera, antes da gente começar aqui o Viva Voz efetivamente, eu queria trazer uma mensagem muito linda que a gente recebeu do nosso ouvinte Ricardo.
2: Oi, Ricardo Reis, de São Paulo, aqui. Olá, Carol. Olá, Débora. Eu queria só agradecer ao time da CBN por fazer as minhas voltas ao trabalho sempre muito melhores. Com vocês duas, com a Vera e com tudo mais que aparece de repórteres por aí. E as minhas idas com o Milton e com a Cássia. Meu, é muito bom. E parabéns atrasado para Carol, que eu ouvi no rádio ontem, mas eu tava meio preguiçoso de mandar ela. Olha que eu mando todo dia, hein? Parabéns, Carol.
0: Putz, oi, adiantado, meu amigo. Ai, meu aniversário é amanhã só. Ai, você adiantou.
1: Eu tô aqui, dando ter dado parabéns. Socorro!
0: Não!
1: Quase perdi tudo aqui.
0: Tava calma, lindo, gente. É amanhã só, é amanhã. Pegadinha. Tá adiantado.
1: Ricardo, não faz isso com a gente.
0: Salvando,
1: meu coração,
0: né?
1: Ó, saindo pela boca aqui.
0: Não, gente, amanhã, amanhã. Mas esse é ouvinte mesmo, ele começa no Milton Jung e vai até o final do ponto final. Muito
1: e agora
0: bom. Obrigada,
1: eu espero que
0: Ricardo.
1: Ele fique dando umas voltas pela marginal para ouvir o Viva Voz, que vai começar mais tarde.
0: É,
1: e já
0: aproveito
1: para indicar um livro para ele, porque tem um livro com o nome dele, que é O Ano da Morte de Ricardo Reis, do José Saramago, o melhor Saramago,
0: ah,
1: ao meu ver.
0: Verdade.
1: Primeiro Saramago que eu li, que me fez virar uma aficionada pela leitura dele, literatura dele no meu primeiro ano da faculdade. Então, leia, que é maravilhoso.
0: Muito bom. Muito bom. Ricardo, obrigada, viu, pelo carinho. Bom, vamos falar aqui, gente, da candidatura de Flávio Bolsonaro. Ontem a gente saiu daqui com a notícia de que Tereza Cristina poderia ser a vice de Flávio, mas hoje o PP foi lá e jogou um balde de água fria ou água no chope, e diz que não vai ter coligação. O que está por trás dessa decisão, Vera? O que deve acontecer agora?
1: Tereza Cristina teve seu dia de Cleitinho, né? E assim a gente dá conta também de um outro assunto da semana, porque a semana começou e terminou com esse tipo de imbróglio de uma pessoa que demorou muito, hesitou muito, disse que topava finalmente ser candidato e aí foi tolhido e tolhida pelo próprio partido. No caso da senadora com o PP, Ela aceitou tardiamente os vários convites que o Flávio Bolsonaro já tinha feito, mas o partido já estava encaminhado para ficar independente na eleição presidencial, graças a muitos acordos que há entre os seus diretórios estaduais e também o União Brasil, com o qual eles são federados. Acho que eles se arrependem amargamente, todo mundo aí se arrepende amargamente dessa federação, negócio que não deu certo de jeito nenhum e amarra todo mundo. Então, esses compromissos acabaram impedindo a aliança. E outra coisa, eles também não têm muita fé de que o Flávio Bolsonaro seja competitivo para vencer o Lula. E aí o Ciro Nogueira lavou as mãos, falou para a Tereza Cristina, vai a campo, se você conseguir, parabéns. Só que nos bastidores ele já tinha articulado o não geral, e aí ele veio na forma de uma nota protocolar ali dos diretórios estaduais, que acabou sepultando a questão. Então, Flávio Bolsonaro veio com essa de que ele é brasileiro e não desiste nunca, e usando até um bordão que o Lula adora usar, que foi cunhado no primeiro mandato dele, naquela época que ele fazia ali as reuniões com empresários e surgiu esse bordão, mas o fato é que dificilmente vai conseguir reverter essa decisão. Com isso, ele agora tem duas opções. Você me pergunta o que acontece agora. Escolher alguém do seu próprio time, ali do PL, ou esperar a decisão do Republicanos, porque o Republicanos ainda não decidiu se o apoia, ele ainda está falando que quer ter uma mulher como vice, e uma opção é a Daniela Marques, ex-braço direito do Paulo Guedes, que se filiou na última hora ao Republicanos e pode ser, quer ser, a vice. Então, essa é uma possibilidade que existe. Só numa última nota, lembrando que ontem também se demitiu o segundo marqueteiro da campanha do Flávio Bolsonaro, que foi o jornalista Alexandre Outramari. Na semana que vem, o Duda Lima se apresenta, deve apresentar algumas condições, eu apurei hoje, que ele vai apresentar algumas condições para tocar o trabalho, né? Ele tem dito ali a interlocutores que ele que não queria mais ser marqueteiro, como a gente falou ontem e tal, que então para voltar atrás ele tem algumas exigências. Vamos ver quais são, se elas são compatíveis com essa interferência que sempre rola da família Bolsonaro na comunicação.
3: O Vera, o ministro André Mendonça aprovou a abertura de um novo inquérito contra o Lulinha, né, filho do presidente Lula, e essa decisão acabou explicitando uma crise entre o gabinete do ministro e a Polícia Federal. Quais são os bastidores disso?
1: Uma crise bem grande, porque o André Mendonça já vinha reclamando, inclusive nos autos, de trocas de delegados no inquérito do INSS, que ele preside. Também teve divergências com a Polícia Federal no inquérito do Master, que ele também comanda. E aí a PF tentou dar um drible da vaca nesse negócio e dizer que o novo caso do Lulinha, que é de tráfico de influência no Ministério da Saúde, não tem nada a ver com o caso em que ele é investigado lateralmente da máfia do INSS, apesar de os personagens serem os mesmos. E aí que isso, então, não deveria ser dado por afinidade ali para o ministro André Mendonça, e sim ressorteado. O ministro Alexandre de Moraes aproveitou o recesso quando o Fachin estava fora e ele estava na presidência e pediu uma manifestação da PGR que deu uma manifestação na mesma linha da PF. E aí o Alexandre de Moraes mandou redistribuir. Mas como o karma é uma daquelas coisas, né, que a gente não entende direito, no sorteio, na roda Jequiti, lá caiu de novo com o ministro André Mendonça. E aí todo esse rolê foi ali à toa, porque ele vai ser o relator do mesmo jeito, só serviu para explicitar a ruptura que existe nesse momento. A PF também foi até a Advocacia Geral da União fazer várias queixas em relação ao ministro, então a coisa está bem complicada ali.
0: Vera, a semana também foi marcada pelas ofensas de Javier Milei contra o presidente Lula, contra Alexandre de Moraes, o que acabou abrindo um novo incidente diplomático. Quanto essas interferências externas devem pautar as eleições? Até porque teve um incidente diplomático também com o Paraguai.
1: Com o Paraguai, com os Estados Unidos, está ficando meio delicada essa situação. O Lula foi à Organização do Comércio, começando por um fato aí do dia, para se queixar dos Estados Unidos, né? Então, o Brasil, que até então estava tentando ser light em relação a isso, resolveu reagir. Então, foi a OMC, disse que as novas tarifas dos Estados Unidos são discriminatórias e unilaterais, o que deve gerar uma outra reação dos Estados Unidos. A coisa com a Argentina, a semana também terminou sem que houvesse nenhum recuo por parte da Argentina e nem do Brasil. Então, o atrito está grande, chegou ao ponto do Dario Durigan, ministro da Fazenda, chamar o presidente de palhaço. E aí teve, do nada, quando não se esperava, porque estava todo mundo concentrado nessas duas tretas, apareceu a história com o Paraguai, que o Lula resolveu desencavar a guerra do Paraguai para fazer considerações de cunho histórico ali, que não tem nada a ver com os dias de hoje, nada a ver com as relações entre Brasil e Paraguai hoje, e acabou provocando um terceiro incidente diplomático. Semana termina também com repúdio do governo paraguaio ao Brasil, entregou essa nota de repúdio, enfim. É um embrólio que não precisava. O Brasil se queixa da interferência dos outros e o Lula... A declaração dele não era de todo errada a respeito da guerra do Paraguai. Acontece que é uma guerra que foi muito traumática para o país, deixou sequelas sociais, econômicas, geográficas, quase até hoje não superadas, e não era necessário falar disso, não teve contexto para falar disso. Então, algo totalmente aleatório.
3: E nessa convenção do PL também apareceu o famoso vídeo do Jair Bolsonaro feito com inteligência artificial, né? Essa polêmica aí se encaminha para que desfecho, hein, Vera?
1: Se depender só do TSE, deve gerar no máximo uma multa, talvez por propaganda irregular, alguma advertência ali, algum esclarecimento quanto ao uso de IA, mas o ministro Alexandre de Moraes tentou dar uma forçada para que o TSE considerasse a coisa mais grave do que isso, porque na decisão dele, ele pondera duas possibilidades ali, de infração às medidas cautelares determinadas na prisão domiciliar do Jair Bolsonaro, o que é com ele, ou o uso de um deepfake, porque se ele não soubesse de nada, aí ficaria muito claro que foi usado um deepfake e que, portanto, houve uma infração eleitoral do Flávio Bolsonaro à resolução do TSE que trata do uso de inteligência artificial. Os ministros do TSE reagiram na hora, opa, que não, amigo, né, esse assunto é nosso, não diz respeito a você. E aí o ministro Cássio Nunes Marques, que é presidente do TSE e relator dessa ação, deve se manifestar aí nos próximos dias a respeito do seu veredito, que todo mundo imagina, não vai ser nada grave, nada ali com as tintas muito carregadas, no máximo vai dar uma reprimenda ou uma multinha para a pré-campanha do Flávio Bolsonaro. Mas o fato é que esse assunto está na mesa, ele está dado, vai ser um dos principais da eleição. E aí a gente já deu até um spoiler, na segunda-feira a gente estreia o novo Viva Voz com o Pedro Doria, que é um dos nossos comentaristas fixos e é uma sumidade nesse tema da inteligência artificial. Certamente a gente vai tratar disso mais detidamente, se pode, o que pode, o que não pode, como que a Justiça Eleitoral pode tratar desse assunto, se ela está tão desaparelhada para entender o quanto que a inteligência artificial avançou e etc.
0: Muito bem, Vera, fala um pouquinho mais de segunda-feira para o ouvinte que não sabe ainda.
1: Então vamos lá, segunda-feira a pequena nave Viva Voz se descola da nave mãe, ponto final, momentaneamente, durante o período da eleição, ou seja, até o fim do segundo turno. Viva Voz vira um programa especial voltado para a cobertura eleitoral, para análise, para bastidores das eleições. Eu vou ser a âncora e também comentarista. Vou ter comigo de segunda a quinta, atenção, às 19 horas, isso é importante, das 19 às 20 horas, um time de comentaristas, um elenco fixo de segunda a quinta de um comentarista e mais, desculpa, outro rotativo de comentaristas e especialistas convidados, além da participação dos repórteres da CBN, que também já estão participando mais ativamente da cobertura eleitoral, que vão trazer os bastidores das pautas que eles trazem ao longo do dia. Então, você tem toda a parte informativa e noticiosa nos jornais da CBN e, a partir das 7 da noite, com a gente, uma análise, uma conversa, trazer os memes, trazer ali o contexto histórico, resgatar eleições passadas, vai ter um pouquinho de tudo. E a gente quer ter a participação dos ouvintes, viu, Ricardo Reis? Portanto, estique sua volta para casa. Todo mundo que está nos ouvindo agora, não deixe de sintonizar também às 7 da noite. E aí, acho que vai ser bem legal, estou animada para essas conversas.
0: Muito bem, ó, uma informação aqui de última hora. Mais cedo a Bruna trouxe aqui para a gente que a presidente nacional do Podemos, a deputada federal Renata Abreu, tinha se reunido com o prefeito de São Paulo, Ricardo Nunes, tinha sinalizado uma possibilidade de apoio do partido a Flávio Bolsonaro, e então teria sido oferecida a ela a vice na chapa. Apurei aqui que ela não aceitou, portanto, plano B de Flávio Bolsonaro também não deu certo. Por enquanto. Então, ele continua à procura de uma vice.
1: Pois é, e o problema com as mulheres continua, né? Que é um problema grave para o bolsonarismo.
0: Vera, vamos de música? Sexta-feira, né?
1: Sextou, é o nosso programa de despedida por enquanto. A gente vai de Anitta, segundo álbum em um ano aí, Equilibrium 2. Eu achei o título da música muito alusivo, porque ela chama Abre Caminho. Então, a gente está abrindo um caminho novo, esperando que ele seja exitoso, prazeroso, gostoso e informativo. É um reggae dela com o vocalista do Natiruts, o Alexandre Carlo. A gente vai ouvir um pouquinho.

0: Patrícia. Ó, uma última coisa que a Karina Almeida lembrou...
1: Ela não quer ir embora.
0: É, não quer. Lembrou que que o Ricardo Reis era um heterônimo do Fernando Pessoa. Mas o livro do Saramago é sobre o heterônimo, né?
1: É, justamente sobre ele. Tem os outros heterônimos ali, tem o próprio Fernando Pessoa, todo mundo participando. Mas fala sobre isso.
0: É, o nome dele... O Ricardo já falou que o nome dele não tem a ver com isso, mas fica a dica da Vera para ler o livro. Beijo, meninas! Bom fim de semana, Carol! Amanhã a gente canta parabéns para você.
1: É isso, tá bom.
2: Não, amanhã eu tô de folga. Vocês me deem parabéns nas redes sociais. Eu trabalho domingo, mas amanhã eu tô de folga. Aliás, deixa eu aproveitar para agradecer não só o Ricardo, mas vários ouvintes mandando mensagem de parabéns. Muito obrigada pelo carinho, gente.
1: É isso. E sexta, tô com vocês. Vocês não vão se livrar totalmente disso.
2: É, por favor.
1: Tá? Então tá. Beijo.
0: Você fica agora com o noticiário da sua região.

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7: Oi, PVC, boa noite, tudo bem?
8: Oi, Débora, tudo bem e você? Tudo bem, Carol? Parabéns, Carol.
7: Oi, PVC, obrigada. Parabéns adiantado. Amanhã quero de novo.
8: Adiantado. Leonina, 1º de agosto.
7: Isso aí. Gente, Milton Jung faz aniversário amanhã também.
9: Também. É. Fazemos aniversário juntos, eu e Milton.
8: Minha cunhada Alessandra também, todos leoninos.
7: A gente é, boa, né? O ouvinte me lembrou aqui, verdade. Bom, PVC, vamos falar da Copa do Brasil no fim de semana?
8: Vamos. Eu confesso que não gostei dessa história, dessa novidade, especialmente porque o campeonato estava acabando de voltar, né? Então, é hora de pegar no breu, hora de falar de campeonato brasileiro. O Flamengo não joga porque está eliminado da Copa do Brasil. São Paulo não joga porque está eliminado da Copa do Brasil. E aí, Bahia não joga porque está eliminado da Copa do Brasil. E você tem metade do campeonato que está fora do final de semana. Mas tem muita coisa importante, muita coisa valiosa. Começa a rodada oitavas de final no sábado no Maracanã, 17h30, com Vasco e Fluminense. Às 19h, acho que o Fluminense é favorito, o Vasco tem o início do trabalho do Pedro Manoel. 19h30 de sábado, Atlético Mineiro e Juventude. Juventude é vice-líder da Série B, não é um jogo fácil para o Atlético, embora pareça. Às 21h de sábado, Santos e Remo com Neymar. Neymar deve jogar junto com o Gabigol contra o Remo, que melhorou, mas perdeu o Mirassol no meio de semana. No domingo, 16h, Palmeiras e Fortaleza. Palmeiras deve poupar jogadores. O Fortaleza é quarto colocado da Série B. Às 18h, Mirassol e Grêmio. O Grêmio enfrentou o Mirassol 4 vezes em toda a história. Perdeu as 4. Grêmio em crise depois da eliminação na Copa Sul-Americana. Às 18h30, Chapecoense e Cruzeiro, que ontem venceu Curitiba por 1-0. Às 19h30, Internacional e Corinthians. O Corinthians com a crise do gramado. O Garro machucou, o Yuri Alberto machucou, Zacaria Labiade machucou. Os três em função também reclamando do gramado que foi alterado em Itaquera. O melhor gramado do Brasil, nesse momento, não está bom. A rodada de oitava de final se fecha, os jogos de ida. Na segunda-feira à noite, 21h, Atlético Paranaense e Vitória.
7: PVC, quer falar rapidinho da morte do Franco Baresi, zagueiro histórico da seleção italiana? Né?
8: Histórico. O grande episódio da carreira dele foi ter feito uma artroscopia, uma operação no joelho durante a Copa do Mundo 94, voltou e foi melhor em campo. Eu cobri aquela final e depois eu desci pro vestiário e estava ele e o Arrigo Sacchi, os dois. A Itália tinha uma camisa de viagem, Carol, dessas camisetas polo que os times usam para chegar no estádio e sair do estádio. A camisa era salmão, meio rosada. O olho dele estava da cor da camisa, de tanto que ele chorou. Jogador extraordinário, extraordinário. Zagueiro de 1,76m, o que é raríssimo. Foi preterido na Internacional e por causa disso, na Inter jogou o irmão dele, Beppe Baresi. Foi um dos maiores zagueiros da história do futebol, um dos maiores jogadores da história do futebol. O futebol está de luto hoje.
10: Valeu, PVC. Bom fim de semana para você. Até.
8: Bom final de semana para todo mundo. Obrigado, Débora. Obrigado,
7: beijo,
8: Carol.
7: PVC.
8: Parabéns.
7: Tchau, tchau.
8: Beijo.
7: Obrigada.
10: Carol, queria cantar parabéns pra você, mas o Endres que não pode cantar parabéns antes.
7: Que dá azar, né? Diz que, né? Sei lá, não importa não, mas tem essa lenda aí, né?
10: Amiga, sim. Aproveite muito o seu sábado, dia aniversário. Eu vou te ligar pra te cumprimentar, tá bom?
7: Tá bom.
10: Você atende a minha ligação.
7: Aguardarei.
10: Tá bom. E na segunda, a gente canta parabéns. Beijo.
7: Tá bom. Beijo, Débora.
10: Bom fim de semana.
7: Pra você e pros ouvintes, bom fim de semana. Amanhã estou de folga, que é meu aniversário, mas domingo estarei aqui, 6 da manhã, no Jornal da CBN, que a gente gosta, né? Comemora e trabalha ao mesmo tempo.
10: É isso aí. A produção foi de Wendel Starles, trabalhos técnicos Daniel Mesquita e Henrique Dias. Muito obrigada pela companhia. Tenha um ótimo fim de semana. Até.

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0: Sexta-feira, 31 de julho de 2026. A bandeira tarifária de agosto vai permanecer amarela, segundo anunciou a Agência Nacional de Energia Elétrica. Isso representa um adicional de R$ 1,88 a cada 100 kWh de consumo. A medida ocorre em razão do período de seca no país, que provoca a redução dos níveis dos reservatórios das hidrelétricas e exige o acionamento de usinas termoelétricas, cuja geração de energia tem custo mais elevado. O Ministério da Educação divulgou o resultado do FIES do segundo semestre. A consulta deve ser feita pelo Portal Único de Acesso ao Ensino Superior. As novas chamadas serão realizadas de 7 de agosto a 24 de setembro. De acordo com o governo, quase 45 mil vagas serão oferecidas nesta edição do programa de financiamento para estudantes em instituições privadas de ensino superior. A Grécia ordenou a retirada preventiva de parte de uma comunidade da região de Atenas devido a um incêndio florestal. A orientação foi dada por meio de uma mensagem enviada pela Defesa Civil aos celulares de quem estava na região afetada. Em todo o país, bombeiros e serviços de proteção civil estão em alerta geral devido aos ventos fortes. A Bolsa de Valores de São Paulo encerrou o dia em alta de 0,47% aos 177.999 pontos. O dólar fechou em alta de 0,17%, cotado a R$ 5,07. O euro vale R$ 5,84, queda de 0,17%. No horário de Brasília, 6h32.
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0: Muito boa noite para você ligado aqui na CBN Joinville. Agora são 6 horas e 33 minutos, 6h33. Começando enquanto a bola não rola para fazer o esquenta, o aquecimento desse jogo do Jack Futsal. Daqui a pouquinho teremos o tricolor em quadra. É bem verdade que não vai ser o time principal, mas catarinense é catarinense. Daqui a pouquinho a gente acompanha com vocês então todos os detalhes de Jack Caçador com Israel Antunes na narração, os comentários de Marcos Aurélio Carvalho lá do Futsal Tricolor e também as reportagens de João Gabriel. Enquanto a gente fala desse jogo, também temos alguns assuntos para comentar. O Joinville Esporte Clube vai ser assunto por aqui na CBN Joinville. Hoje é um dia importante, hoje é um dia que algumas ações importantes na questão, no quesito de SAF estão sendo resolvidas, já foram resolvidas, daqui a pouco eu trago as informações. Também temos futebol mundial, possíveis negociações bombásticas acontecendo por aqui. E eu já chamo ele para dar seu primeiro destaque, o Israel Antunes, para falar sobre esse pré-jogo, sobre tudo que envolve isso enquanto a bola não rola, para a gente comentar por aqui. Boa noite, Israel.
1: Boa noite para você, Casa Grande. Boa noite a todos que estão nos acompanhando nessa noite de sexta-feira, hoje que é dia 31 de julho de 2026, é o término do mês de julho, mas é o Jack Futsal entrando em quadra para mais uma rodada do Campeonato Catarinense Série Ouro, um jogo fora de casa, um jogo lá em Caçador contra Caçadorense, que para efeito de tabela pode não ser importante nesse momento, olhando ali em classificação, mas para o Jack será importante para somar pontos que lá na frente, na reta final da primeira fase, o Joinville pode trazer jogos decisivos para dentro do Centro Eventos Carl Hansen. Contra a Caçadorense, hoje o Joinville vai utilizar jogadores da categoria sub-20 numa sequência de jogos pesadas da equipe, inclusive, né, hoje, que é um dia que tem um jogo do catarinense, jogadores do atleta da equipe sub-20 estão lá em Caçador para essa partida, e a equipe principal estava viajando há pouco, né, do aeroporto de Joinville lá para São Paulo, onde enfrenta a equipe do São Caetano no ABC Paulista nesse final de semana, no domingo, jogo válido pela Copa da Liga. Uma semana que já teve partida do Jack Futsal na quarta-feira pela Liga Nacional de Futsal, ganhou da equipe do Cascavel fora de casa, ou seja, é um time que está viajando bastante, é um time que está jogando muitas vezes, e realmente a expectativa é que o Joinville tenha hoje dificuldades, até porque quando a gente reúne, né, jogadores da categoria sub-20 para jogar nesse nível profissional de um catarinense, a gente sabe que o buraco é mais embaixo, que o Joinville tem dificuldades, não são jogos fáceis, todo mundo quer tirar uma casquinha do Joinville e não será diferente isso hoje lá em Caçador contra a Caçadorense. Então é um jogo difícil, é um jogo encardido e é muito bom estar aqui e poder contar a história desse duelo entre Jack e Caçador. E como tu falou, né, o Casagrande, temos informações do Jack Campo, né, bastidores, né, envolvendo a possível SAF do Joinville. Né, as duas propostas, o que tu indica, já entregaram, já está em mãos da comissão da SAF, e a gente vai falar sobre isso também em parceria aqui com o Marcos, com o João. É um final de semana bastante esportivo, né, porque tem transmissão hoje do Catarinense Série Ouro, tem transmissão amanhã da primeira na Joinvilense, e domingo nós temos Copa da Liga. Tem muito esporte, né, porque se é esporte, se é Joinville, a gente tá aqui na CBN, né, Casar.
0: Tá aí então, Israel Antunes, com o seu primeiro destaque, só para lembrar que essa será a 8ª rodada do Campeonato Catarinense de Futsal, porém, todavia, entretanto, será o 5º jogo do Jack na competição. É esse regulamento super organizado do catarinense. Chama agora também para o nosso papo o Marcos Aurélio Carvalho para dar seu primeiro destaque. Ô Marcão, time sub-20 do Jack, que você conhece alguma das peças que estão por ali, né? Boa noite.
2: Boa noite, Casa. Sim, acompanho os jogos, principalmente o sub-20, né, o sub-19, aí, algumas dessas peças aí que estarão em quadra hoje. Foram importantes na conquista da talentos no ano passado, a principal competição aí que conquistada pelo sub-20, né? Como por exemplo o Léo Cunha, que era um jogador que estava machucado, surpreende aqui estar na relação para mim, porque ontem ele não estava, né, naquela pré-lista.
0: Algumas diferenças na lista de relacionados, né?
2: Naquela lista que foi divulgada. Aí tem o Paulinho, que é um atleta que veio do Rio de Janeiro, que veio do Vasco. O Alemão, que já é um atleta que a gente conhece aqui em Joinville, Gustavo Alemão também, o Alemão já está há algum tempo, né, nas categorias de base do Jack. E nessa lista aqui eu posso dizer que o tiozão, o mais experiente, é o Denês, né, que não é um tiozão em idade, mas é quem vai ter que botar esse jogo hoje debaixo do braço, porque é um jogador que tem constantemente sido relacionado junto com o time adulto. E você sabe que quando é relacionado com o Davi Mendonça, geralmente joga, né, passa um minuto pelo menos dentro da quadra. Então o Denês é esse jogador hoje que tem aqui a possibilidade de carregar um pouco esse elenco de experiência, junto talvez aqui com o Elano, que esteve por 3 partidas relacionadas nessa temporada. Sim. Já, Casa.
0: Você que está conosco, quiser participar, pode mandar mensagem no WhatsApp, manda sua mensagem, seu áudio no 479-9972-3493, 479-9972-3493, ou faça como o Cláudio e mande mensagem no chat do nosso YouTube também, ele que está acompanhando o jogo direto do Rio de Janeiro e torcendo pro Jack Futsal. Falou o seguinte, o GM e Paulinho são feras do futsal. Tá, então o Cláudio conosco, lá tem uma enquete também perguntando quem vai vencer o jogo. Vai vencer o Jack, vai vencer o Caçador ou teremos um empate? Vai lá, deixe sua opinião, compartilhe, faça essa jornada junto conosco, deixe seu comentário, seus pitacos. A gente sabe que é um jogo que tem imagens, né, em outro canal, o canal da Federação, mas vai lá, bota com imagens, deixa no mudo e ouve a gente por aqui, sincroniza lá, 5 segundinhos aqui, 5 segundinhos ali, sincroniza e vamos juntos. Conosco também João Gabriel para dar seu primeiro destaque. Ô Joca, um cenário um tanto quanto atípico, né? Obviamente a gente sempre quer o time profissional em quadra, mas é importante para ver como estão esses garotos e dar um pouco de rodagem, né? Boa noite.
3: É isso, Casa. Boa noite a você e a todos que nos acompanham mais uma jornada esportiva aqui da CBN Joinville. É importante para dar rodagem, né? Um elenco diferente do que a gente está acostumado, digamos assim, do Jack Futsal para essa partida desta sexta-feira. Time também comandado pelo Ariel Rodrigues, né? Que é o treinador do Sub-20, treinador das categorias de base. Importante para dar rodada e para dar principalmente uma confiança, né? Para essa garotada, a base do Joinville que vem forte já há algumas temporadas. A gente consegue ver jogadores que venceram a Copa Mundo já pintando recentemente, né? Sendo importante. Sim. No elenco principal. Destacamos agora o Gui, né, Marcos? A gente estava destacando o Gui nas últimas transmissões. O Gui fez jogo também na última rodada desta quarta-feira pelo Jack Futsal. Está ganhando cada vez mais espaço dentro do elenco principal do time. Como o Marcos bem destacou aqui, Denês é o jogador talvez mais experiente a participar da partida de hoje, vai começar a partida como titular, né? O pivô camisa número 99 do Jack Futsal é quem vai tentar ditar mais ritmo ofensivo para a partida de hoje. E o Elano também, que é verdade não teve muito espaço, principalmente na última rodada da Liga Nacional, entrou um pouco, perdeu um pouco por conta da experiência, né? Ainda não tem certo ritmo que uma partida talvez de Liga Nacional precise e ofereça, mas Elano também sendo um grande diferencial para a partida de hoje. Jack Futsal que, apesar de ir com o time sub-20, apesar de ir com a categoria de base, não pode se abraçar, né? Nisso tem que tentar vencer a todo momento, tentar conquistar esses 3 pontos, que como o Israel falou, para a sequência da temporada vai ser muito importante, quem sabe decidir aqui no Centro Eventos Calhanda.
0: Tá, então João Gabriel com o primeiro destaque, daqui a pouquinho a gente volta mais para comentar sobre essa partida, daqui a pouquinho também com os 5 iniciais de cada equipe. O do Jack já temos, né, Marcos? Os 5 iniciais temos? Pode passar, Joca, rapidinho então, para a nossa audiência.
3: Vamos lá, o quinteto inicial da partida de hoje do time de Ariel Rodrigues é com camisa número 24, o Henrique no gol, Alemão com a 74 começando também, Cauã com a 88, Elano com a 96, Denês com a 99 e... É isso, Cauã, 88, Elano, 96, Denês, 99, Alemão, 74 e o Henrique, o guarda-redes, com a 24 no gol do time de Ariel Rodrigues.
1: Aí já dá pra ver, né, Casa, que tem dois jogadores que vêm jogando, né, com o elenco principal que estão nesse quarteto inicial dentro de quadra, né, a questão do Denês e também do Elano. Sim. Né. O Denês, ele marcou um gol que abriu o placar, até o João tava falando há pouco, né, daquele jogo contra o Moarama semana passada lá no Univille. O primeiro gol do Joinville, o Denês participa, né? Depois, no segundo tempo, ele é pouco utilizado, não entra tanto em quadra, mas dá para ver que é um cara que tem, né, experiência com o elenco principal, tá rodando com esse elenco desde o ano passado, e a gente sabe que com atletas jovens, né, o natural é todos oscilarem. Oscilar para bem e oscilar para mal. E então ele teve uma oscilação, né? E eu acho que cabe também pro Davi Mendonça, quando ele faz esse movimento de levá-lo, né, de novo ao sub-20 para atuar com o sub-20, para ele poder pegar um pouquinho daquela energia. Não, peraí, eu tenho que também, né, vestir a camisa sub-20 aqui e mostrar porque eu mereço voltar lá para o principal. Então, assim, acredito que o Denês deva realmente esticar essa corda no jogo de hoje para não precisar mais voltar para a categoria sub-20. Porque se a gente pega hoje a lista dos relacionados que vão jogar contra o São Caetano na Copa da Liga no domingo, o Joinville não tem no time um pivô. É. Né? O Joinville está viajando sem pivô para lá. Não tem. O Jacaré não viajou.
0: De ofício, né?
1: De ofício. Pode, por característica, algum jogador jogar um pouquinho mais à frente, como vem acontecendo. Então o Denês fica imaginando, poxa, eu não fui para lá, mas será que estou devendo? Será que eu tenho que... Então, assim, desempenha hoje. Para quando o Davi precisar de um pivô, Nem que ele não comece no jogo, no primeiro quarteto, no segundo quarteto, mas seja a opção no terceiro quarteto. E o outro jogador é o Elano, que contra o Moarama, né, ele realmente começou, né, ele entrou no segundo quarteto do Joinville contra o Moarama. Ali eu acho que tinha 15 minutos de cronômetro no primeiro tempo.
3: E entrou junto com o Brian, né,
1: se não tô enganado. E ele não entrou bem.
3: Isso.
1: Ele errou demais. E aí o Davi vai lá e faz a troca e coloca jogadores mais experientes naquele quarteto. E o Elano não entra mais naquele jogo. Não entra mais. Só que na quarta-feira o Elano participa mais, inclusive até mais do que o Denês.
2: Achei ele bem no jogo, Elano.
1: É, e até o Marcos comentou, é porque ele é cria da base do Cascavel. E é um cara que conhecia a quadra, conhecia o ambiente. Eu acho que o Elano se adaptou melhor no jogo contra o Cascavel. Então é um jogador jovem também, que pode, de alguma forma, ali na frente, ter uma manutenção no elenco. Sim. O Elano fez parte, ô Casagrande, daquele time que apanhou lá em Jaraguá. Do elenco principal de Jaraguá Futsal.
2: Ah, que é.
1: Naquele catarinense.
2: Aquela
1: que
2: covardia
1: foi a covardia total lá do... dentro de quadra, né? Porque o Jack perdeu aquele jogo pro Jaraguá Futsal lá no catarinense. E os jogadores do time principal do Jaraguá desceram além dos guris do Jack. Já que perdeu o jogo, é verdade, o Elano marcou um dos gols do Joinville, mas, pô, não foi um jogo tranquilo, tanto que teve uma repercussão muito negativa nos bastidores dos jogadores principais.
2: Sim.
1: Do Jack, que acompanharam aquele jogo de longe. Porque o Jack poupou jogadores para aquele jogo e os guris da base foram lá, tinha 7 mil pessoas na Arena Jaraguá e o Elano era um deles naquele jogo, naquela derrota.
2: Tá, então, ô Marcos, aproveitando esse assunto que o Israel comentou, né, anteriormente sobre a questão do pivô, é claro, claro que todo time é importante ter um pivô, mas o quanto perde o Davi Mendonça pro seu jogo de domingo sem ter um pivô de ofício no elenco?
4: Olha, Casa,
2: Eu vou te passar a minha impressão. Eu acho que não afeta tanto.
4: É.
2: Eu acho que não, porque o Rufino era um pivô, mas era um pivô móvel.
4: Movimentação.
2: O Jacaré já é mais pesado, né?
4: É. O Jacaré é uma pena que não possa ser relacionado, né, pra esse jogo da Copa da LNF. Vocês explicaram bem ali no programa da manhã como é que funcionou, né? Como é que funcionou nessa primeira Copa da LNF, talvez para as próximas edições isso seja ajustado, então o Jacaré esquece. Mas seria importante estar relacionado até pela experiência. Cara, o Pedro Reis já fez essa função, outros jogadores fazem também. E se a gente olhar para os principais artilheiros do Jack na temporada, são o Pedro Reis e o Fernando. Ah, o Rufino estava muito bem, mas fez uma sequência de jogos que perdeu muitos gols ali nas últimas partidas, né? Com a camisa do Jack. Então, eu acredito que no sistema de jogo que o Davi propõe pro time, que ele gosta de jogar, cara, tem muito jogador rodando o tempo todo na frente do gol e tem muito jogador fazendo gol nessa temporada, então tem uma perda significativa, sim, a saída do Rufino, mas como a gente não conta mais com ele, cara, então vida que segue, agora o Joinville precisa encontrar soluções dentro do elenco para suprir essa falta aí.
2: Show de bola! Agora 6 horas e 45 minutos, 6 e 46 na verdade, né? Acabou de virar o relógio para matar o apresentador.

0: terceira via, que havia sido comentada ontem, sobre mais uma empresa querer apresentar a proposta, e que eu trouxe a informação de que não iria acontecer, se concretizou, né? Serão duas apenas, já conhecidas, e agora está na mão do Conselho, né?
1: Está na mão da comissão da SAF, também do Conselho Deliberativo, né? Muito possivelmente na próxima semana teremos aí uma data que será agendada tanto para o consórcio 76 e também essa dupla, né, do Eduardo e o Tarciso, poderem apresentar de uma forma definitiva, né, para o Conselho Deliberativo, e a partir daí o Conselho poder votar e escolher o melhor caminho de SAF para o Joinville, para o Joinville, para o JEC, enfim. E aí depois a Assembleia dos Sócios. Andou, né? Andou, um processo que é lento, que é demorado, e eu acho que tem que ser assim mesmo, né? Quando teve aquela repercussão muito grande pelo primeiro adiamento, né, no prazo de entrega da comissão da... na entrega da proposta da SAF, houve uma repercussão, por que adiaram? Não precisava disso, ficam acelerando o processo, enfim, são processos que precisam ser lentos, precisam ser bem trabalhados, até porque não é algo de 3, 4 meses para uma competição, é uma sequência de projeto do JEC para anos. Não sei se será uma solução do Joinville, não tem como ser definitivo em relação a isso, até porque nós temos exemplos de boas SAFs aqui no futebol brasileiro, mas também temos exemplos de SAFs que não deram certo em diversos clubes, inclusive aqui em Santa Catarina.
0: O Figueirense?
1: Então, assim, não tem uma confirmação de que tanto Consórcio 76 ou ERX e Tarcísio Batista vão fazer um bom trabalho se assumirem o Joinville Esporte Clube. O fato é que eles precisam ter em mãos, né, um clube para poder começar a botar as mãos na massa para começar a trabalhar e depois reinventar o JEC. Enfim, em paralelo a isso, né, o Casagrande, a gente tem um Joinville vivendo aí algumas dúvidas em relação ao elenco, à comissão técnica. Estava acompanhando hoje as informações, o nosso colega Danilo Malavolta falou sobre Diego Souza chegar no domingo aqui em Joinville para assinar com o JEC.
0: Sem Eduardo Costa.
1: Então essa é uma novidade, né? Talvez o Eduardo Costa não seja o auxiliar técnico da equipe do Joinville, então existem algumas movimentações nos bastidores também para o Joinville poder acelerar esse processo. JEC esse que vive realmente algo... muito estranho até na sua comunicação, né? Hoje, por exemplo, um JEC Report, né, que foi divulgado de uma forma muito estranha, né? Então, cara, o JEC está vivendo um momento muito, muito nebuloso, muito estranho, o Roberto Casagrande. Mas a gente segue confiante que tudo vai dar certo lá na frente com esse novo caminho, né? Que é principalmente essa mudança, né, para virar uma SAF. Se vai ser a melhor proposta, uma ou outra, a gente vai descobrir isso com o tempo. Mas algo precisava ser feito, né? E está sendo feito. E as entregas foram feitas, realizadas hoje.
0: Já que tu falou do JEC Report, eu queria dar um pitaco sobre isso, se me permitem, né?
1: Vai.
0: O JEC publicou o JEC Report, ok. Primeira crítica, não tem nada que interesse o torcedor. Tem números lá de valores, mas assim...
1: Calma.
0: Torcedor quer saber de futebol. A preparação começa segunda-feira. Não se comunicou sobre elenco, não tem nada de reforço. A gente chama
1: mas tu tá com pressa também, chama... né? Só porque a competição começa agora.
0: Talvez eu que sou ansioso, né? A culpa é minha. E o detalhe que me pega muito é que sempre tem um recado no JEC Report.
1: Letra pra alguém, né?
0: Esse foi o seguinte, ó. Porque o problema nunca foi o acesso à informação. O desafio sempre foi ter disposição e coragem para encará-la. Enquanto isso, os funcionários seguem sem receber, seguem o salário atrasado. Sabe o que eu acho? Acho que falta um pouquinho mais de... menos falatório e mais trabalho.
1: Senso de urgência, né?
0: Senso de urgência. Acho que noção de urgência. É. Acho que falta isso. Assim, cara, é uma necessidade de dar recado, sendo que a maior necessidade deveria ser pagar os funcionários que seguem sem receber. A gente viu hoje o Lincoln, funcionário do clube desde de 2004, que não tá mais no clube, fez um acordo com o JEC, né, pra ele poder... E o JEC ainda não pagou tudo que tinha que pagar, mas ele fez um acordo pra receber o seguro-desemprego e um pouco do FGTS, e agora tá no Manchester. Ele não queria isso, mas aconteceu. A gente vê um funcionário como o Marcelo Costa, que com todo o respeito ao Manchester, mas era um cara que tinha que estar no JEC, Marcelo Costa. E tá no Manchester, um time de Série C do Catarinense. O JEC, ele tá num estágio tão deplorável, Zé Antunes, que não consegue mais aglutinar ninguém.
1: Não consegue segurar ninguém. Eu não sei o que o Marcos acha disso, Marcos. Esse momento de JEC, esse JEC Report que hoje pegou muito mal pro Joinville, né?
2: Olha, Israel, a gente tem acompanhado com muita tristeza tudo que está acontecendo no JEC, né, cara? Eu sou um cara de 50 anos que nasci junto com o JEC praticamente e vivi os momentos gloriosos do JEC desde os tempos de Ernestão, né, cara? Então, chegar nessa fase, percebendo o que as pessoas estão fazendo com o GEC e toda essa política que envolve

0: Sim, sabe, cara, é muito triste porque sempre a torcida está se agarrando a um salvador da pátria. Parece que vai vir alguém que vai fazer algo que o anterior não fez e que vai tirar o Joinville da lama, e não é assim que vai
1: acontecer. Isso é utopia,
0: cara.
1: cara.
0: Claro, isso aí não. É, todo mundo que vem com um discurso um pouquinho mais rebuscado, um pouquinho bonito, floreadinho, convence alguns torcedores, algumas pessoas da imprensa também, porque vamos ser claros, né? Teve muita gente que apoiou essa diretoria quando essa diretoria fez campanha para vir. Inclusive, cara, eu lembro de programas que as pessoas diziam assim: não, mas se sair fulano do JEC, vai vir patrocínio. Da onde patrocínio? Do quê? Quem são as pessoas que querem colocar dinheiro no JEC, que não querem colocar se tiver fulano, beltrano, cicrano? Saíram fulano, não veio dinheiro. Saiu cicrano, não veio dinheiro. Agora tem a mesma coisa, mesmo discurso. É claro que esse ambiente do futebol, cara, ele é um ambiente que não é transparente. Não é no Joinville, não é no Grêmio, não é no Internacional, não é no Corinthians, não é no Flamengo, que hoje a gente tem ouvido muitas coisas aí em relação ao Flamengo e Palmeiras, que nadam em dinheiro ultimamente, né? Então, o ambiente é ruim em todo lugar. E quem vai trabalhar com isso tem que saber que é assim, cara. Não adianta, depois de um tempo, assumir, ficar chorando, vir reclamar, lamentar, se vitimizar, botar a culpa na imprensa, botar a culpa em torcedor, botar a culpa no sol, botar a culpa em tudo, e não tem solução pra nada. Só que assim, pede então pra sair. Se não dá conta,
1: essa é a questão.
0: Qual é o motivo? Assim, tá difícil? Ah, porque a gente ouviu uma justificativa. A gente não quer largar nesse momento, porque a gente acredita que tem uma missão e que vai conseguir dar a volta por cima. Baseado no quê? Baseado no quê? Não conseguiram fazer nada decente até agora, vão fazer em um ano e pouco que resta de mandato? Ou é só para acelerar o processo da SAF? E outra coisa, quem acreditou que esse processo seria célere? Cara, nem no meu condomínio se pode fazer uma reunião sem respeitar os ritos. Se eu quiser fazer uma assembleia lá para mudar a cor do prédio, eu preciso de no mínimo 30 dias só para marcar a assembleia, preciso convencer 2/3 do condomínio a aceitar a assembleia. E no JEC acreditaram simplesmente: não, esse processo levou 2 anos e pouco até agora, não avançou, agora vai avançar em 30 dias. Cara, não, é muito pior do que a gente...
1: Uma SAF salutar, assim, eu concordo que ela não precisa durar um ano e meio como foi com a Sportec, né, Israel, Marcos e João. Só que também não precisa ser algo feito a toque de caixa, que é claramente um motivo para beneficiar a atual gestão que não consegue arrecadar dinheiro, que quer uma injeção rápida para poder custear as coisas. Eu acho que tem que ser algo com calma, assim. É uma SAF,
2: inclusive,
1: não é vender uma bala, né?
2: Inclusive tem essa questão da Sportec, né, que tá tudo muito... muito nessa questão. Pô, será que a Sportec, de alguma forma, judicialmente, vai em busca dos direitos que ela entende que tem nessa quebra de contrato que foi de um lado apenas, foi unilateral, foi do Joinville? Então teremos desdobramentos em relação a isso também. Então é um verdadeiro caos, né,
0: gente? É muito nebuloso, né, Israel? Assim, as informações não são claras. Daqui a pouco vem pessoas que nem fazem parte da diretoria executiva falar que não, isso aí não vai acarretar em problema nenhum pro JEC. O fato de ter vindo pessoas visitarem e, entre aspas, né?
1: Que é errado, porque tinha um contrato de exclusividade.
0: Exato, cara, assim, daí, mas quem... Ah, porque foi avisado. Tá, foi avisado e a Sportec liberou. Liberou como? Tem um e-mail, alguém lá dizendo: não, tem algum documento que você possa comprovar que a Sportec aceitou isso? Pô, não tem, cara.
1: Não tem.
0: Até onde se sabe, não tem, né? Daqui a pouco pode ser que apareça. E quem libera? Quem é que faz o contato com a Sportec? Quem faz era quem tem que fazer? Cara, é muito, tudo muito nebuloso.
2: Mas e até calma. Eu tava olhando o Jack Report hoje, até esse assunto, né, se alongando em relação a isso, porque é um assunto importante. Tem lá na tabela lá do Jack Report, lá um valor da Sportec. Tem 7 milhões de reais. O Júnior Vila devendo esse valor pra Sportec? E aí?
1: Quem vai pagar? Quer dizer,
2: conta é essa?
1: A gente viu na diretriz da SAF que um dos pontos é que a nova SAF teria que arcar com essa dívida, né?
2: Mas... 7 milhões, ô Casa Grande.
1: 7 milhões?
2: Fora os 5 que o Joinville tá...
1: E foi feito o que com esses 7 milhões?
2: Pois é, e tem mais 5 milhões que o Joinville precisa pra poder terminar o ano, né, pagar o que tá devendo pra rapaziada.
0: E aí, pra ficar dando letrinha, tá cheio de gente, cara. E aí, pra resolver os problemas, pra responder funcionário que que cobra, porque assim, cara, a pior coisa que tem na vida de um ser humano, acho que quem já passou por isso sabe o que, como é, você ter que cobrar alguém, você passando dificuldade financeira e ter que cobrar alguém, cara. Cobrar o mínimo que deveria ser a obrigação de um clube,
1: mas
0: de uma
1: calma,
0: empresa, né, cara?
1: Calma, porque o problema nunca foi acesso à informação.
2: E tu puxa essa energia pra baixo, né? A gente tá falando que já começa a dar uma depressão no cara, porque esse dia a gente perguntou no Joga nas 11, qual que foi a última boa notícia do Joinville? O pessoal começou a pesquisar.
1: Mais de um ano,
2: que foi o André lá que citou lá, que foi o jogo contra o Criciúma no passado, lá no Catarinense, que já eliminou o Criciúma nos pênaltis, lá nas quartas de final, e conseguiu vaga pra semifinal. Não tem boa notícia, a gente não consegue falar boa notícia. Aí a imprensa passa como chata, que não joga junto, que a imprensa é isso, a imprensa é aquilo. Mas, poxa, a gente não consegue abrir o microfone pra dar boa notícia do Jack, cara.
0: E não dá pra ser ingênuo, né, Israel?
1: A gente quer isso.
0: A gente ouviu no processo também, que vocês lembraram hoje pela manhã, eu acompanho muito, eu ouço muito rádio, cara, no Brasil todo, então eu acompanhei esse processo na rádio, pela Rádio Grenal, vou falar o nome aqui, do processo do Grêmio lá. Quando o Marcelo Marques, né, da empresa lá, enfim, tentou entrar, cara, no futebol, cara, ele tomou um susto. E olha, de alguém, a gente tá falando de alguém que tem muito dinheiro, que convive com muitos negócios,
2: cara,
0: aí também.
2: Ele comprou a arena pro Grêmio, cara.
1: Exato, o Marcelo Marques já é bilionário, né?
2: É, ele comprou a arena do Grêmio, o Grêmio precisava pagar lá um valor.
0: Pagou o resto da dívida, né? Pagou o que faltava da
1: dívida. E o Grêmio hoje segue em frangalhos, né? 6h58 por aqui, vamos tocar no último assunto, antes de eu passar a posse da jornada para o Israel Antunes, que vai narrar o jogo de hoje. E eu queria inserir nessa agora o João Gabriel para falar de um assunto, João Gabriel, que nas últimas horas abalou o mundo do futebol. A primeira delas, a renovação entre Vini Júnior e Real Madrid não andou, certo? O Real Madrid deu a última cartada para o Real Madrid e o Vini Júnior não aceitou. É uma notícia ruim para ti, mas boa para o Israel Antunes, porque a informação de agora do Luiz Carlos Largo é a seguinte, tá? O Arsenal teria chegado a um acordo de termos pessoais, em princípio, com o Vini Júnior. A Roc Nation, empresa que representa o atacante, agora entrará em contato em negociações com o Real Madrid. Os grandes preparam uma oferta milionária para tentar tirar o brasileiro do clube merengue. Ô, João Gabriel, de quem que deu na telha essa ideia de deixar o Vini Júnior sair do Real Madrid agora?
3: Cara, o Real Madrid fez uma janela de verão agora absurda, né? Até antes da Copa do Mundo, o time com 80 milhões de euros investidos, tinha trazido Dumfries, Cucurella, Konaté e o... teve mais um jogador ali que ele trouxe, o Bernardo Silva. Esses quatro jogadores por 80 milhões, né? Fazendo uma comparação com o adversário direto pela La Liga ali, que é o Barcelona. O Barcelona gastou 80 milhões só no Gordon. O Gordon fez uma boa Copa do Mundo, mas em uma comparação...
2: Jogou demais, né?
3: Tu aumentou ali uma questão de quatro jogadores pelo preço de um. E 80 milhões por uma temporada que o Gordon vinha fazendo pelo Newcastle é um valor alto.
1: Exagero.
3: Investido pelo Barcelona, né? Ele é ponta direita. Jogou pela esquerda, né?
1: Gordon
3: joga pela ponta esquerda por ali. A questão do Vini Júnior, eu acredito que o Vini quer buscar o protagonismo novamente, né? Porque assim, ele é o protagonista no Real Madrid hoje. Florentino Pérez declara o Vini como jogador de confiança dele. Mas a janela de transferência do Real, ela é muito absurda. E desde com a chegada do Mbappé, o Vini acabou perdendo um certo protagonismo. Porque
1: é normal.
3: Os dois acabam jogando pela mesma posição, numa preferência, né? Os dois jogos pela ponta esquerda. Claro que o Mbappé joga mais ali de centroavante, mas a preferência dele, o gosto dele é jogar pela ponta esquerda. E a gente sabe que o Vini joga muito pela essa ponta esquerda, né? O contrato do Vini era até 2027 e já na temporada passada já tinha planejamentos, né? O Real Madrid já estava querendo fazer uma renovação e aumentar esse tempo de contrato e o Vini estava sempre prolongando. Agora com esse acordo que pelo que você disse não fincou, né? O Vini não aceitou as propostas, o Real Madrid falou que não vai tentar mais, essa era a última oferta, né? Então praticamente vai aceitar já nessa janela escutar propostas para levar o Vini Júnior, e como você mesmo destacou, o principal favorito a levar ele é o time do Arsenal, que vem há algumas temporadas já no trabalho do Arteta montando um bom time, praticamente uma seleção.
1: É um baita
3: ali
1: time.
3: O time do Arsenal venceu a Premier League depois de mais de 20 anos sem conquistar a Liga do Campeonato Inglês, chegou na final da Champions League, perdeu nos pênaltis, né, pro PSG, que chegou sim na final como um super favorito. O Arsenal, que tem pra mim a melhor zaga do mundo, com o melhor goleiro da atual temporada, do David Raya, hoje Saliba e Gabriel Magalhães sendo uma dupla de zaga fenomenal.
1: O melhor do mundo, talvez.
3: Fechando também com o Bruno Guimarães, praticamente, quase tudo acertado ali com o Newcastle pra levar o Bruno Guimarães. E se levar o Vini Júnior, vai ter realmente um ponto esquerda de maior renome, digamos assim, né? Porque o ataque do, do Arsenal, ele é bom, mas nas configurações do Arteta é um time que joga muito recuado.
1: Falta a cerejinha do bolo, né?
3: Falta realmente a cerejinha do bolo. E ali com o Gyökeres, né, que é um centroavante que joga mais à frente, um centroavante mais fixo, talvez seja o estilo de jogo que o Vini Júnior gosta mais. É algo que deu muito certo com o Benzema. Não comparando o Benzema com o Gyökeres aqui, tá, gente? Não vão me crucificar aqui.
1: Esse
3: mas...
1: é o corte, daqui a pouco o CBN é out of context, tá lá.
3: Mas é o... pensando mais num centroavante um pouco mais fixo, né? Esperando a bola chegar realmente no pé pra fazer realmente só essa conclusão. Claro que o Benzema vinha buscar mais jogo, participava mais da articulação, mas talvez um centroavante mais fixo que não busque tanto armar a jogada possa ser um diferencial pro Vini Júnior ali. Ainda essa temporada o Vini vai jogar pelo Real Madrid, acredito que o Real Madrid vem forte pra essa temporada, porque tá quase certo que vai levar o Diamandé também, né? Do Leipzig. E tá muito forte o nome do Rodri também chegando nessa temporada pro Real Madrid.
1: É galáctico de vaga.
3: É um elenco que o Mourinho vai ter que saber gerir muito bem esse elenco, né? Realmente, porque são muitos jogadores importantes, muitos renomes ali. E qualquer jogador que perde um jogo, dois jogos seguidos, já vai ficar com o bico um pouco maior, digamos assim, ali pro Mourinho. Então, a questão, acho que por característica de jogo... O Vini Júnior pensando em voltar com protagonismo é realmente uma boa opção, digamos assim, ir pro Arsenal na temporada que vem.
1: Sim.
3: Mas eu acho que ele é a cara do Real Madrid, cara.
1: Não, eu também
3: vai
1: acho.
3: Ser uma perda.
1: Eu acho que daqui a pouco o Israel pode falar sobre isso, porque ele é um gunner, então ele pode comentar sobre. Mas eu acho que o movimento de sair pro Real Madrid, de sair do Real Madrid e ir pro Arsenal. Claro que o Arsenal é um time protagonista também, mas não sei se é o melhor movimento nesse momento de carreira dele. E a informação também, o Joca, só pra completar o que tu falou, é que com esse não acerto. O Real Madrid pretende vendê-lo nessa janela ainda, por conta da questão da multa rescisória, porque se deixar pro fim do ano, ele já pode assinar um pré-contrato, né? Sim. E aí poderia sair de graça do Real Madrid, que pô, é um dinheiro que pro Florentino Pérez é um dinheiro tanto quanto precioso. Zé Antunes,
3: 140 eu não vou... Vini hoje, 140 milhões, tá valendo mais ou menos?
2: É, eu acho que é um jogador super valorizado, né?
1: Eu não vou te perguntar se ele cabe, porque, pô, não preciso perguntar isso agora.
2: Sim, né?
1: É um movimento que... praticamente cai no colo do Real Madrid, né? Do Arsenal.
2: É que o Arsenal tem a faca e o queijo pra se tornar o clube protagonista pelas próximas temporadas na Premier League, né? Porque tu vê o Manchester City, que apesar de ter um grande elenco, vê uma transição agora de um técnico pra outro.
3: Maresca,
2: tu
3: né?
2: vê o Liverpool também nessa transição de técnicos. Tu vê o Manchester United se reorganizando, mas sem grandes investimentos.
3: Mas vem forte, tá?
2: Então, assim, ó, o Arsenal tem tudo pra ter uma hegemonia de alguns anos no campeonato inglês. Então, por isso que eu acho que essa movimentação nos bastidores pra contratar, pra manter uma equipe competitiva, eu acho que tá fazendo bem ao Arsenal, e o Arteta tem a faca e o queijo para se tornar um grande treinador nas próximas temporadas no campeonato inglês, e se o Vini chegar lá, com certeza vai ser algo diferente.
1: Se chegar lá, né, a gente vai ver como isso vai se desdobrar. É uma notícia e tanto pro mercado da bola, que certamente estremece abala as estruturas, né, porque o Vini Jr. é um cara que já foi melhor do mundo pelo Real Madrid, já conquistou títulos importantes, enfim, a ver como isso se desdobra, né. Informação também de hoje, que o Joca falou, mas eu vou repetir por aqui, é que também o Arsenal avançou em negociação por Bruno Guimarães. Então, em breve, pode estar pintando por lá. Algumas das outras novidades também são na questão da FIFA, e a gente tem um imbróglio por lá. Não sei se vocês querem comentar sobre isso, mas os bastidores, nos últimos dias, a FIFA vem comentando algo sobre criar uma subsidiária comercial chamada FIFA Forward Enterprise, né? Para vender até 20% das suas ações a investidores privados. O plano busca levantar cerca de 4,2 bilhões de dólares para financiar federações menores, mas gerou forte revolta, além das ameaças de boicotes por parte da UEFA. A FIFA, Joca, acho que a próxima decisão da FIFA sempre é errada, né? É, tá tudo certinho, bonitinho, fluindo, aí querem fazer um fundo de investimentos e meio que pressionando as confederações também, né?
3: É sempre uma polêmica envolvendo a Federação Internacional do Futebol, né? Acho que gerir uma empresa do tamanho que é a FIFA é sempre muito, muito complicado, é realmente um negócio muito difícil. Qualquer decisão, acredito, dependendo para tudo quanto é lado, vai gerar uma certa polêmica, né, casa? Então, realmente, cara, abre aspas, é complicado. É a frase de hoje.
1: É complicado, né? Agora, 7 horas e 6 minutos, 7 e 6. Joca, vamos passar então rapidinho de volta os 5 iniciais do Jack Futsal para nossa audiência? A nossa audiência rotativa. Então, rapidinho, então, 5 iniciais do Jack Futsal pro jogo daqui a pouco contra o Caçador.
3: Bora lá, temos os iniciais do Caçadorense também, tá?
1: Opa!
3: Jack Futsal, então, hoje comandado pelo Ariel Rodrigues, time sub-20 que vem a campo com o goleiro 24, Henrique, o Alemão com a 74, o Gustavo Sertão com a 87, Elano com a 96 e Denês com a 99. Já o time de Narciso Andrade, do Caçadorense, vem com o quinteto inicial Carlos Oliveira, o goleiro camisa número 19, João Gabriel com a 23, oh. Douglas com a 78, Julian com a 10 e Marcelo Lisboa também titular com a número 12, Casa.
1: Marcão, esse time do Caçador, aí tem alguém que a gente pode olhar com um olhar diferenciado, um olhar um pouco mais atento?
0: Cara, o Julian é o menino que passou pela base do Jack aqui, tá? O número 10. É um ala que tinha... Não era tão driblador, era um ala mais de... Aliás, não era um ala passador, era um ala de drible. Ele se formou junto com o Christian, que hoje joga no Atlético Piauiense. Então, um era o drible e o outro era o passe. E o Julian é esse cara do drible. E eu também olharia diferente pro Dybala. Eu vi algum jogo dele, que é o 23, não lembro onde que ele... Não lembro qual foi o jogo, mas eu gostei muito desse atleta. Mas a grande referência para mim desse quinteto da Caçadorense é o número 10, o Julian.
1: Julian, né? E o Jack Futsal, eu vou te perguntar sobre isso, daqui a pouco talvez a gente volte a comentar sobre. Mas tirando os atletas que a gente conhece, o Marcos, até vou puxar aqui a relação rapidinho, ó. A gente tem, que a gente conhece de perto, assim, é o Denez e o Elano, certo? Tirando esses jogadores, o que a gente pode olhar com, também com certo carinho para esse elenco do Jack Futsal?
0: Olha, a gente tem o Gustavo Alemão, que tá trabalhando já há algum tempo, treinando com o adulto, tá? Treina com...
1: 07 ele, né?
0: Nesse sistema do Cassiano, do Davi Mendonça. O Cassiano é o... Quem usa o mesmo sistema é o Ariel. Eu confundi que é o Ariel, que usa o mesmo sistema do Cassiano. O Davi é aquele jogo diferente, né? De intensidade e vertical. Então, eu olharia um pouco diferente pro Gustavo Alemão. Gosto muito do Alemão também, que é o 74, que é um menino que já tá há algum tempo aqui na base do Joinville. É, também faz várias funções, não faz só ala, é fixo e ala.
1: Sim.
0: E cara, o Léo Cunha foi uma das grandes referências, fez o gol do título ano passado da Talentos, né, na prorrogação contra o Jaraguá. O Tibis também, Cauã, ala canhoto, também gosto muito do Cauã. Mas é isso aí. E os dois goleiros, o Henrique é o titular hoje, mas um jogador, por ser mais jovem, chamou muito a atenção. É o Nando. O Nando, quando ele veio pro Jack, eu recebi muito, muito boas referências dele, tá? Principalmente jogador que trabalha muito com os pés. Então, mas hoje quem vai jogar é o Henrique, que já está há algum tempo também treinando com o Ney, naquela intensidade ali de trabalho do Ney, que a gente cansa só de olhar, né, casa?
1: O Ney é...
0: Não baita tem como, né?
1: Baita profissional o Ney. Ô Marcos, se tu falou sobre esses jogadores, né? Eu vou chamar dois aqui pro papo. Antes da gente passar o comando da jornada para o Raimundo Antunes, tu falou do Nando e do Amorim. Só que são dois jogadores de 2010. Tem 16 anos. Hã? 16
0: Sub-17,
1: anos.
0: Sub-17, os dois.
1: Cara!
0: O Donel jogou a Taça Brasil Sub-16, tá? Também o número 50. Acho que desses aí é só o Donel.
1: São 16 anos, cara. E já no elenco sub-20 jogando catarinense de futsal profissional.
0: Exato. E num jogo, e é sempre... Ó, vamos lembrar que a Caçadorense estava se preparando pro jogo hoje contra o adulto do Jack. Então foi feita uma promoção durante a semana. Eles promoveram muito a partida lá em parceria com a rádio que faz a transmissão do campeonato catarinense para Caçador. Várias ações, cara. Hoje o ginásio deve estar lotado. Esse jogo será uma experiência muito importante para esses atletas aí, tá? Eles estão acostumados a pegar jogo de base no interior de Santa Catarina, decisão principalmente,
1: lota ginásio, né, cara?
0: E lota ginásio, a pressão é muito grande. Mas hoje vai ser um aprendizado muito importante para esses atletas que chegaram agora aí também no Jack, né? Alguns deles aí estão fazendo a sua estreia nessa temporada.
1: Esse é Marcos Aurélio Carvalho, direto do Futsal Tricolor, que está conosco nessa collab espetacular para falar sobre futsal, para transmitir o futsal para vocês. Agora, 7h10, vamos fazer o seguinte, vamos fazer a virada aqui da jornada. Eu vou passar o comando dela para Israel Antunes, que vai ser a nossa voz do jogo de hoje. E a gente se encontra de volta no intervalo aqui na CBN e também, claro, no final da partida, para voltar no caso do jogo e tudo mais. Fica aí então, tá? 7h10, daqui a pouquinho então a gente volta aqui com Israel Antunes para comandar esse Jack Caçador, oitava rodada do Catarinense de Futsal 2026. 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

0: Olá, super boa noite para você, ouvinte da Rádio CBN Joinville. Agora são 7 horas e 13 minutos, 7h13 da noite desta sexta-feira. Sexta-feira boleira aqui na CBN Joinville. Temperatura boa, 18 graus aqui na maior cidade do estado. E a partir de agora, todas as emoções do Campeonato Catarinense Série Ouro. Muito obrigado pelo carinho da sua audiência. Você que vem nos acompanhando desde 6h30 da tarde, no Enquanto a Bola Não Rola, no comando do Roberto Casagrande. A partir de agora, as emoções do futsal. É o Jeque em quadra, fora de casa, contra a equipe da Caçadorense. Lá em Caçador, jogo importante no Catarinense Série Ouro, desse Jeque que tem uma maratona de jogos e hoje utiliza jogadores da categoria sub-20 para tentar buscar os 3 pontos e se manter em ascensão também no campeonato estadual. Muito obrigado pelo carinho da sua audiência, você que nos acompanha pelo Dial 95.3 FM, para você que nos acompanha também pelo aplicativo da Rádio CBN Joinville e você que já está conectado também no YouTube da CBN. Já estamos ao vivo desde as 6h30 com imagens, inclusive aqui do nosso estúdio na Pastor Guilherme Real, aqui no bairro Saguaçu, no pezinho do Mirante, né? Você que acompanha a nossa transmissão, nossa live aqui, ó, eu, Israel Antunes, estou ao lado do João Gabriel, do Marcos Aurélio Carvalho e também do Roberto Casagrande, para contar toda a história desse grande jogo do Jeque pelo Campeonato Catarinense Série Ouro. E você que está conectado no nosso YouTube, você pode deixar o seu comentário no chat, tem a nossa enquete rolando, já volta na enquete. Você que não deixou o like, já deixa o like. Você que não compartilhou, pode compartilhar. Então vem junto, porque se é esporte, se é Joinville, está na CBN. 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

0: 7:15, 7:15, jogo válido pela oitava rodada do Campeonato Catarinense Série Ouro. Daqui a pouquinho a bola rola a partir das 7:30 da noite lá em Caçador. O Jack tentando somar os 3 pontos e vamos às primeiras informações, aos primeiros destaques do Joinville e do Jack, com o João Gabriel, que tem as informações do Tricolor. Boa noite pra você, João.
1: Tudo bem, Israel? Boa noite a você, a todos que nos acompanham aqui na CBN Joinville. O Jack Futsal que vem pra partida de hoje, comandado por Ariel Rodrigues, né, o treinador da equipe sub-20, dando uma certa rotação no elenco, porque a agenda realmente do Joinville é complicada nesse mês de julho, também no mês de agosto. Joinville que vai fazendo agora em uma semana a terceira partida, tá? Então realmente usando agora o elenco sub-20 lá em Caçador para fazer uma rotação, partida extremamente importante para a sequência do Campeonato Catarinense e também para a confiança e entrosamento da molecada, Israel.
0: Tá aí, portanto, o João trazendo as informações do Jack, enquadra hoje com a categoria sub-20 no comando de Ariel Rodrigues. Será que a rapaziada vai conseguir somar os 3 pontos pro Tricolor, fazer o Joinville subir na tabela de classificação? A gente vai descobrir já a partir das 7:30 da noite. E do outro lado, um adversário que joga em casa e é sempre muito difícil, né? Quando tem o Joinville como adversário, os caras parecem que esticam a corda, os caras jogam no seu limite. Será que assim a Caçadorense vai pra cima do Jack hoje? Qual que é o destaque desse adversário tricolor hoje, hein, João?
1: Time comandado por Narciso Andrade, conta com o ginásio Flávio Cruz cheio, né? Muito apoio solicitado pela torcida para fazer parte numa campanha na partida de hoje disputada contra o Jack Futsal. A Caçadorense que vem em busca da terceira vitória no Campeonato Catarinense. Ao longo de toda a temporada, são 33% de aproveitamento, 22 gols feitos e 35 gols sofridos. O time que conta então com 3 vitórias, 2 empates e 6 derrotas ao longo de 2026, tentando encontrar novamente o caminho da vitória, o caminho dos 3 pontos. Quem sabe chegar à quarta vitória nessa competição no ano. A terceira vitória na competição, Israel.
0: Tá aí, portanto, a equipe da Caçadorense, que também está disputando o estadual esse ano, tentando subir na tabela, buscar uma vaga na próxima fase. Mas é um começo promissor, porém, né, tem um time que jogou mais que o Joinville. E agora já tem acesso às imagens da quadra lá do ginásio Flávio Cruz, em Caçador. Ainda não estão todas, a ocupação máxima da arquibancada não está ainda 100%, mas tem bastante torcedor chegando, o horário também, né? Agora são 7:18, tem alguns minutos para a bola rolar ainda, o pessoal deve estar lá pegando uma água, um refrigerante, uma cerveja, para se acomodar ali nas arquibancadas do ginásio, para poder acompanhar mais uma rodada do Catarinense. As condições, né, da quadra, a gente vai descobrir já se são favoráveis ou não à equipe do Joinville, mas pela experiência do nosso comentarista hoje, ele já vai cravar aqui, ó, se é boa essa quadra ou não, lá do ginásio Flávio Cruz. Joinville que vem passando por alguns sufocos, né, quando enfrenta times fora de casa, quando pega condições, né, adversas em relação ao ambiente, à quadra. E essa quadra lá do ginásio Flávio Cruz em Caçador, ou Marcos Aurélio, é mais um dos desafios que a categoria sub-20 vai ter hoje para passar pela Caçadorense. Boa noite para você. Seja bem-vindo a mais uma transmissão, Marcos.
2: Boa noite, Israel, Joca, Casa Grande e a todos que estão conosco em mais essa jornada aqui na CBN Joinville. Olha, Israel, eu gosto muito desse tipo de piso, tá? Eu gosto da velocidade no jogo de futsal, não gosto daquela quadra travada que é pintada, às vezes, em pisos, né? Alguns pisos aí até de Liga Nacional, né? Que tira a velocidade do jogo. Não gosto daquela quadra modular, mas essa quadra de taco, de madeira ou piso flutuante, para mim, são os melhores, porque eu gosto de ver a bola rolando, gosto que tenha velocidade no jogo, o jogo se torna intenso, o jogo fica agradável para a gente acompanhar. Cara, Joinville hoje, essa molecada tem um desafio muito grande, que é enfrentar um ginásio lotado, um ginásio que estava preparado para a equipe principal do Jack, mas por circunstâncias alheias à vontade do Jack, apenas vontade, né? O Joinville teve que ir com um elenco que não é tão sub-20 assim, é mesclado de sub-20, tem jogadores de sub-18, sub-19, então é bom lembrar que o Brian, por exemplo, que é um dos destaques do sub-20, está treinando com o adulto e não foi relacionado para essa partida, né? O Zé, que também é um jogador que a gente tem visto aí na temporada participada de jogos com o adulto, também está fora hoje porque está lesionado. Então, é uma equipe mesclada, mas eu acredito num bom jogo contra a Caçadorense dentro do seu ginásio lá, viu, Israel? E no sub-20, o time sub-20 do Jack também tem jogado pouco, tá? Na temporada, foram só 4 partidas até agora pelo campeonato sub-20. Então, vai carecer desse também, esse ritmo de jogo. Além de ter jogadores mesclados e algumas categorias, ainda está jogando pouco na temporada.
0: É, Marcos Aurélio Carvalho com os primeiros comentários por aqui. Não me parece muito confiante, né, no jogo de hoje devido a essas circunstâncias, né? Um adversário que está jogando em casa com apoio do torcedor, um Joinville que tem uma mescla da categoria sub-20 com sub-17 e tudo mais. Então é um time que carece também de entrosamento, mas enfim, vai ter que tentar somar os 3 pontos para não se distanciar tanto. Antes do intervalo, o primeiro destaque da Central CBN dos Esportes com Roberto Casagrande, para a gente poder localizar, né, o Joinville dentro da tabela de classificação do Catarinense Série Ouro e fazer uma projeção, né, Casa, do que pode acontecer com o Joinville vencendo o jogo ou talvez perdendo, empatando. O que dá para a gente projetar desse catarinense que a gente sabe, né, é um campeonato que carece de uma maior organização também dos clubes, porque tem algumas rodadas atrasadas, algumas rodadas adiadas, enfim, o que está rolando, como é que está esse catarinense para poder localizar esse ouvinte aqui também da CBN, Casa Grande.
3: Muito boa noite, Isa Antunes, João Gabriel, Marcos Aurélio Carvalho, todos que nos acompanham aqui na CBN Joinville. Deixa eu só botar a imagem por aqui na tela, bota por ali, agora foi. Vamos falar dessa 8ª rodada do Catarinense de Futsal, que na verdade é o 5º jogo do JEC, né? Essa tabela totalmente organizada que a Federação Catarinense de Futsal nos proporciona. Essa 8ª rodada que já teve o Tubarão Futsal sendo derrotado pelo Pouso por 2-1 em casa. A PAF Floripa perdeu para o Jaraguá por 8-4, jogo lá em São José, no ginásio do SESI. E esses jogos aconteceram até o momento. Hoje temos Caçadores JEC Futsal, daqui a pouquinho você acompanha aqui na CBN Joinville todos os detalhes. No dia 28... de agosto, é isso mesmo, dia 28 de agosto, Chapecoense e Concórdia lá no ginásio da Aurora. Dia 29 de agosto temos São Lourenço e Blumenau, jogo lá em São Lourenço do Oeste. E no dia 16 de setembro teremos Criciúma e Lages Futsal. Essa aqui é a tabela da Liga do Catarinense de Futsal. Hoje a classificação temos a Chape líder com 13 pontos, seguido do Pouso também com 13, terceiro Jaraguá com 12 e em quarto São Lourenço com 11. O JEC é o 7º colocado com 8 pontos, porém tem apenas 4 partidas. Enquanto a Chapecoense, que é líder, tem 4, 5, 6, 7 partidas, o Pouso também tem 6 partidas disputadas. Então o JEC vencendo hoje, avança ali pelo menos mais 3 colocações. Então pode chegar à 4ª colocação hoje, caso vença a equipe do Caçador Futsal, Zé Antunes.
0: Tá aí, portanto, Casagrande, daqui a pouquinho volta com outras informações aqui na Central. CBN do Esporte não perde nada, tem novidades também no intervalo, a gente vai repercutir sobre o Jack Campo, tem outros detalhes, a gente vai trazer mais detalhes para você ao longo da programação dessa jornada esportiva. Fazer o seguinte, uma rápida parada, 1 minuto e meio por aí, depois a gente já volta com a ficha técnica, as escalações e a bola rolando direto do ginásio Flávio Cruz, lá em Caçador, para Jack e Caçadorense, que é Campeonato Catarinense Série Ouro. 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Já voltamos!

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4: Na CBN agora são 7 horas e 25 minutos, hora de escalar as equipes, tanto o Jack quanto a equipe da Caçadorense. A partir de agora pode subir o hino tricolor, o hino do Jack, para a gente poder, na emoção e na voz de João Gabriel, ouvir a escalação do Joinville, quem entra em quadra para representar o Jack nessa noite contra a Caçadorense. É contigo, João!

0: Sob o comando de Ariel Rodrigues, o Jack Futsal entra em quadra hoje no ginásio Flávio Cruz com o Henrique, camisa número 24 no gol, Alemão vestindo a 74, Gustavo Sertão com a 87, Elano vestindo a 96 e o pivô Denês com a 99, Israel.
1: Está aí, portanto, escalada a equipe do Joinville. E o adversário do Jack, a Caçadorense, hein? Como é que vai a quadra logo mais contra o Jack?
0: Narciso Andrade vem à quadra do ginásio Flávio Cruz hoje diante da torcida com Carlos Oliveira, o goleiro com a camisa número 19 no gol, o 23, João Gabriel de Bala, com a número 23, Douglas com a 78, Marcelo Eduardo com a 90 e Marcelo Eduardo com a 90. Esse é o quinteto inicial então da Caçadorense para a partida de hoje.
2: Arbitragem.
0: A arbitragem da partida, Leonardo Lipper e Emerson Camers apitando a partida hoje no ginásio Flávio Cruz.
1: Tá aí, portanto, toda a ficha técnica do Jack, também da Caçadorense e da comissão de arbitragem que vai comandar a partida. Daqui a pouquinho a bola rola para Jack Caçadorense, Marcos Aurélio Carvalho. Expectativa para o jogo, já falou um pouquinho, né, do que a gente tem esperando aí do Joinville, talvez sofra um pouquinho com o entrosamento de uma Caçadorense que criou, né, esse ambiente para enfrentar o Jack de igual para igual. Era a equipe profissional, né, que estava estabelecida para ir, mas Joinville, devido a essa agenda cheia, acabou sofrendo um pouquinho. Mas antes do Marcos, a gente vai ouvir o técnico da Caçadorense, é isso, Roberto Casagrande?
3: Narciso Andrade.
4: Boa noite a todos que estão nos assistindo, né? Um grande duelo, um grande jogo, uma equipe que dispensa comentários, né? Acho que é bom para todos, né? Para quem transmite, para quem joga, para quem vem assistir. É uma vitrine dentro de Santa Catarina e do Brasil, jogar e confrontar contra o Joinville. Então, sabemos de que é um grande jogo, uma expectativa grande tanto dos atletas como do nosso torcedor em ver Joinville em quadra. Mas também não podemos deixar e valorizar o nosso elenco, né? Nós montamos uma equipe para a Série Ouro aí para competir, né? Buscar alguns objetivos esse ano, permanecer, conseguir uma classificação entre os oito e estruturar a equipe e aprender essa competição. Então trabalhamos aí durante esses 40 e poucos dias aí sem jogo para esse jogo, focados nesse jogo, com o intuito de subir na classificação, de melhorar o nosso desempenho. E quem sabe, né, já um bom resultado hoje já nos dá um bom conforto para frente. Então, é só agradecer a Deus por esse momento, por um momento que todo mundo está vivendo, né, com alegria, com saúde, todos nós. E agradecer por esse jogo também que traz a nossa cidade. Antes a gente contratava, pagava para eles virem, né? Hoje é diferente. Então, hoje a gente está no mesmo nível e temos que, para se manter, precisamos trabalhar e mostrar muito empenho e muita dedicação.
1: Tá aí o técnico, portanto, Narciso Andrade, da equipe da Caçadorense, né? Acho que não vai ser possível, né, a gente ouvir aqui o técnico do Joinville, né, o Ariel Rodrigues, porque a bola já vai rolar lá em Caçador para Jack Caçadorense. Jogo importantíssimo para o Joinville, para essa rapaziada que está em quadra. O Jack vai iniciar o jogo com o goleiro Henrique, com o Léo, com o Cauã, com o Elano e com o Denês. E há pouco a gente está falando, né, que o Elano e o Denês são jogadores importantes, são jogadores que já têm uma rodagem maior lá no elenco principal do Jack Futsal e hoje precisam assumir esse protagonismo no momento em que apita o árbitro e a bola está rolando.
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1: 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Os primeiros movimentos desse jogo entre Jack e Caçadorense, Campeonato Catarinense Série Ouro. E a primeira posse de bola é do time da casa, é da Caçadorense, que vai trocando passe na quadra defensiva. Vai girando a bola de um lado para o outro, Joinville posicionado lá em cima para roubar a bola, marca sua pressão. A bola já volta agora para o goleiro Carlos por ali, ele já encostou na esquerda, vai avançando. Opa, teve o bode, jogador de Joinville, a bola acabou saindo pela linha lateral. Marcos Aurélio, a gente ouviu aí o técnico Narciso Andrade falando sobre a expectativa, falou em mais de 40 dias de preparação para esse jogo. Espera-se que a equipe da Caçadorense tome iniciativa, né?
3: É, Israel, o seguinte, né, uma coisa que a gente deixou passar em branco aqui é que está em quadra hoje a camisa do Joinville Esporte Clube, né, do Jack Futsal. Então, por mais que seja um elenco sub-20 que está representando para a história, vai aparecer o resultado lá, Caçadorense e Jack jogando pela Série Ouro. Ninguém vai lembrar daqui a 5, 6 anos que o Jack jogou com essa mescla de sub-18, 19 e sub-20. Então, nesse ponto tem razão, o Narciso tem que tentar fazer um jogo bom, porque tem um ginásio lotado aí para um evento que eles se prepararam para fazer um grande evento, né?
1: É, se prepararam, a gente consegue ver nas imagens também lá do ginásio Flávio Cruz em Caçador, praticamente lotado, né? Agora que são 7 horas e 31 minutos, já tem bola rolando por enquanto 0-0. E a primeira posse da equipe de Joinville no escanteio, cruzado por ali, pegou de perna esquerda o camiseta número, eu acho que foi o
0: 87.
1: 87 do Joinville, né? Que estava colocado para ali, o Gustavo Sertão acabou colocando para a linha de fundo. A posse de bola volta agora a ser da equipe da Caçadorense nesse primeiro movimento do Jack. Gustavo Sertão que está, né, nesse quarteto titular, o João Gabriel.
0: É isso, a primeira finalização do Jack, né? Uma cobrança de lateral ali, já utilizando a bola parada. O Gustavo Sertão fez uma boa movimentação, tentou a finalização de primeira de perna esquerda, acabou não pegando em cheio na bola. Lateral, jogo que segue, posse do Caçadorense.
1: Joinville já recupera, mas o Caçadorense dá o bote, consegue roubar a bola no contra-ataque e pode pintar o primeiro gol do jogo da Caçadorense. Bateu em cima da marcação por ali o camiseta número 78, Douglas. Ele recebeu a bola, um passe cruzado na velocidade e tudo começou numa grande roubada de bola, ô João Gabriel.
0: Uma bola perdida ali no círculo central que possibilitou, né, esse contra-ataque então dos donos da casa. A bola caiu no pé do camisa número 78, o Douglas por ali, que demorou um pouco para fazer esse passe cruzado. A marcação chegou, reposição lateral para os donos da casa.
1: É, eles vão trocando passes. Ó, agora para o goleiro que está colocado para ali, que é o Carlos. Carlos está jogando, lançamento em profundidade, domina, a marcação dobrou em cima do jogador da Caçadorense, fundo quadra, faz a proteção no bate-rebate. A bola acaba saindo pela linha de fundo. É posse de bola para a equipe do Joinville, que tem pressa. Lançamento em profundidade, Denise recebeu, marcação dobrou em cima dele, acaba saindo. Posse de bola para a equipe do Joinville. E já está o 96 colocado por ali, que é o Elano, para fazer a reposição de bola pela lateral para a equipe tricolor, que já está autorizado. O Joinville, gente, está todo de branco, né, nesse momento. Elano cobra o tiro lateral, cobra errado, dá no pé do jogador da Caçadorense, que sai com bola e tudo. Reposição de bola para a equipe do Joinville. 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
1: Faltando 18 minutos e 8 segundos para encerrar a primeira etapa. Por enquanto, 0 Caçadorense, 0 também para o Jack Futsal. E a Caçadorense vem agora com o goleiro saindo um pouquinho mais para participar do jogo criativo. Bateu em cima da marcação, o Denise estava por ali marcando e a bola acaba saindo pela linha lateral. É posse de bola para o time da casa lá em Caçador, né? Que é esse futsal, gente, que a gente fala do interior do estado, é um pessoal muito apaixonado pela modalidade. A gente que às vezes vai viajar aí por Santa Catarina, a gente acaba observando que realmente o pessoal compra ideia, são muitas equipes competitivas e até tem o Marcos Aurélio o hábito de acompanhar aí alguns ex-jogadores, né? Por exemplo, o Caio, né, que jogou no Joinville, jogou na Seleção Brasileira, jogou no Corinthians, e todo dia aparece lá o Caio, tá, vai jogar por tal time, em tal cidade. O Caio vai jogar por Corupá, o Caio vai jogar por tal... Cara, o Caio tá fazendo um tour por Santa Catarina, tá jogando em praticamente todas as equipes do futsal amador e futsal também profissional e em algumas equipes que são bem tradicionais. Lá vem o Joinville avançando pela direita, passe pro meio, recebeu o Denise, marcou o gol, bateu o Denise! Gol!

0: boa, boa, Denis! Comemora, torcedor tricolor! No início do jogo, o protagonista da história tem que aparecer. Denis, camiseta número 99. O Davi falou, ó, desce lá, Denis, resolve pra gente, depois tu volta aqui pra atuar no profissional. Tu é referência desse time sub-20. Denis, camiseta número 99, gol de pivô. Bem posicionado, o Joinville abre o placar contra a Caçadorense. O Joinville sai na frente do seu adversário. Começa a construir uma vitória fora de casa. Coloca pressão no time mandante. Denis, gol de pivô. Gol de artilheiro, gol de quem está buscando o seu espaço. O Joinville sai na frente do adversário. Denis, 1-0 para o tricolor, João Gabriel.
1: Gol que começa com uma tentativa ofensiva do goleiro Henrique, né? Fazendo um passe, quebrando a linha, achando o alemão sozinho pela área direita. O alemão só precisou cruzar, o Denis estava esperando ao lado do poste só para empurrar a bola para dentro e abrir o placar no ginásio Flávio Cruz, faltando 17 minutos e 2 segundos para o final da primeira etapa. O Jack tem 1, a Caçadorense tem 0.
0: E pode vir mais, ó, lá vem o Joinville novo fundo quadra, tentou o passe para ali, foi apertado demais, acabou saindo. Marcos Aurélio Carvalho, 1-0 para o Joinville. Eu estava aqui numa tese do Caio para cá, Caio para lá, Joinville acelerou o jogo, Denis guardou lá dentro, gol do Joinville.
2: Caio ganhando muito dinheiro no extra aí agora, hein?
0: Esse era o ponto que eu iria terminar.
2: Cara,
0: o
2: tem jogador que fala que ganha mais no extra do que como profissional, né? E o Caio é um cara que tem muito talento e se cuidava também como atleta, né? Então deve conseguir performar ainda com uma vantagem em relação a alguns jogadores aí que nunca foram profissionais. Uma jogada muito boa do alemão lá pela ala direita.
0: Lá vem o Joinville de novo, ele recuperou a bola no contra-ataque, marcando sua pressão. Se enrolou o jogador Joinville com a bola, agora toca mais atrás. Tenta começar o jogo um pouquinho com o alemão. Alemão recebe agora na quadra defensiva, abre na esquerda para Elano. Elano veio buscar o jogo, o Joinville está vencendo o jogo por 1-0, gol do Denis. Vamos ver, já o Marcos complementa o comentário por ali, porque o Jack tá apertando. Denis rolou para trás, bateu a finalização em cima da marcação. É contigo, Marcos.
2: Gostei muito desse quarteto com o alemão, o Elano, o Gustavo Sertão, né, que para mim é Gustavo Alemão, mas vamos de Gustavo Sertão aqui, e o Denis. A bola que veio lá da ala direita, uma jogada muito rápida do Alemão pro Denis, e aí na frente, esse gol dele é muito semelhante ao gol que ele marcou contra o Moarama, né? Foi verdade. Um desvio na frente do goleiro, bastante semelhante o gol. Jack sai na frente, muito importante sair na frente desse tipo de jogo aí, Israel.
0: É verdade, né? Lembrando, né? O Denis marcou o primeiro gol na goleada do último final de semana contra o Moarama, lá no ginásio do Univir, naquela goleada pelo placar de 4-0, que o Univiri venceu o Moarama, e Denis volta a marcar com a camisa tricolor. Poste bola para Caçadorense na quadra defensiva, o Jack marca a sua pressão, não dá espaço pro time adversário e roubou mais uma bola. Brigou com a marcação na ala direita, vai tentar bater cruzado. O goleiro faz a defesa por ali, bem posicionado o Carlos. E tem pressa para sair jogando o time da Caçadorense. O Joinville não dá espaço. O Joinville marca lá em cima. Recebe de novo camiseta número 12, faz uma boa jogada por ali, que é o 12 da equipe do Caçadorense.
1: Marcelo Lisboa,
0: é verdade, tá por aqui, ó, Marcelo Lisboa, camiseta número 12. Lá vem agora aqui o da Caçadorense, finalização por ali, a bola tá entrando, é gol da Caçadorense, o camiseta número 14 coloca pra dentro do gol. Esdras empata a partida faltando 15-19, olha pra câmera, manda beijo pra galera na arquibancada. O Joinville vacila, o Joinville dá bobeira, o goleirão do Jack não conseguiu afastar por ali o Henrique. Empata a partida, Caçadorense 1 para o Jack, 1 também pro time da casa. Joinville tomou um susto, a primeira chegada do time adversário, o Joinville já leva o gol, tá tudo igual, tá empatado o jogo, João Gabriel.
1: O time do Caçadorense tentou uma finalização a longa distância, o Henrique tava na bola, mas não contava com a passagem na frente dele do Esdras, camisa número 14, que acabou tirando completamente o goleiro do Joinville da jogada, com muita tranquilidade, empurrou a bola pro fundo da rede, empatando a partida, Israel.
0: Empatando a partida, né? O jogo é lá e cá, é disputado, Marcos, e o Joinville na primeira chegada do time adversário, na primeira chegada Caçadorense efetiva, acabou marcando o gol.
2: É, de novo, né? Um gol semelhante ao gol do Jack até, a bola ficou ali na frente do pivô, do Esdras, ninguém acompanhou a marcação, ele ficou cara a cara com o Henrique e acabou fazendo o desvio ali para matar a defesa do Jack, matar o goleiro e marcar esse gol de empate. O Israel, é um jogo muito pegado, é um jogo muito disputado, de muita velocidade, E o Caçador vai, obviamente, tentar comandar agora um recuo de bola, né?
0: É, parece que agora o jogador da equipe da Caçadorense acabou errando ali no recuo, ó. A gente vê o lance de novo, troca de passe, a bola voltou no pé do goleiro, não poderia tocar da bola. Posse de bola para a equipe do Joinville, então vai ter um tiro livre por ali. Vai ter uma jogada da equipe do Jack, o João Gabriel.
1: Ele tentou o passe no JP, né? Mas o JP acabou pegando no contrapé ali do jogador do time da Caçadorense. O goleiro, para evitar o gol contra, toca na bola, mas ele já tinha participado dessa ação ofensiva. Grande chance para o Joinville, os quatro jogadores de linha na bola.
0: Jack vai ter uma oportunidade na bola parada para quem sabe marcar o segundo gol, para voltar à frente no placar. Tá um para o Joinville e um também para a Caçadorense. O Jack saiu na frente com o gol do Denis e o Esdras acabou de empatar para o time da casa. A cobrança de falta é praticamente na risca da área da quadra da Caçadorense. Dá todo mundo paradinho embaixo da trave. Vai ter a oportunidade o time do Joinville para quem sabe marcar o gol. Autorizado, vai vir jogada ensaiada, rolada para o jogador Denis. Bateu em cima da marcação, defendeu a zaga da equipe da Caçadorense. Sai no contra-ataque, a arbitragem para e marca a falta. E faltando 14:47, alguém matou o contra-ataque e leva um cartão amarelo para casa, o João Gabriel.
1: Na puxada de contra-ataque do camisa número 27, o JP por ali, o Elano precisou parar então a jogada, acertou somente as costas do jogador do time da Caçadorense e foi advertido com o cartão amarelo, faltando 14 minutos e 47 segundos, né? Uma jogada de contra-ataque começou a partir de uma cobrança de falta do Denis, que acertou somente a barreira, Israel.
0: Ô Marcos, e já nesse início de jogo, faltando aí um pouquinho mais de 14 minutos para encerrar a primeira etapa, o técnico da Caçadorense já pede tempo técnico nesse momento, hein?
2: É, talvez ele tenha pedido tempo ali para ajeitar, para combinar a jogada de bola parada, né? Uma falta próxima ao gol do Joinville, um cartão amarelo bem aplicado pro Elano, matou o contra-ataque ali, o jogador ia chegar em condições de definir contra o Henrique. É, bem cedo, né? É estranho até, né, Israel? Um jogo que tende a ser um jogo de volume para o Joinville, ele parou o tempo com 4 e quase 5 minutos do primeiro tempo.
0: É, chama atenção, não sei se tem alguma coisa a ver também com essa marcação sob pressão do Joinville, não sei se foi pego de surpresa o técnico da Caçadorense, porque não consegue sair jogando, né? O Jack já roubou bola na frente, botou pressão no goleiro. Não sei qual que é o ajuste aí do técnico Narciso Andrade, mas o fato é que ele já pediu o tempo técnico, faltando aí 14 minutos e mais alguns segundos. Realmente a bola parada para Caçadorense. O jogo começa bastante movimentado lá no ginásio Flávio Cruz em Caçador. Por enquanto, um para Caçadorense e um também para o Joinville. 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E a Caçadorense vai ter agora uma cobrança de falta de longa distância. Tem um boneco parado numa trave, tem outro ao lado esquerdo. O Joinville se fecha por ali para não dar bobeira, para não deixar margem para o adversário, tem que se proteger, não pode levar o segundo gol, pressão também da torcida, está completamente lotado lá o ginásio em Caçador, vai ser autorizado pela arbitragem, autorizou o árbitro, correu para a bola, vem jogar ensaiada, pisou, vem por ali a finalização, não, passe fundo quadra, puxou para o meio, jogadaça em cima da marcação. Protegeu bem o jogador do Jack, conseguiu evitar por ali o chute do jogador da Caçadorense. Volta agora no fundo quadra, faz a proteção, volta agora para o goleiro do Jack, que é o Henrique. Henrique pegou de perna direita, tenta a ligação direta, acaba saindo pela linha de fundo. 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
0: O Jack que volta à quadra já no domingo. Copa da Liga enfrenta a equipe do São Caetano lá em São Caetano. Jogo válido pela Copa da Liga. Quartas de final, perdeu, tá fora. É jogo único. Mata, não tem margem para erro. Henrique avançou pelo lado esquerdo. Lá vem o Joinville avançando. O goleiro do Henrique, do Joinville, não é um goleiro tão alto, né, João Gabriel? Mas é jogador rápido, ágil e também tem habilidade para sair jogando com os pés, né?
1: É isso, o primeiro gol saiu a partir de um passe que quebrou as linhas da defesa do Caçadorense por ali. Ele tentando novamente avançar agora pela ala esquerda. Foi bem fechado, posse de bola para o Joinville. Acabou devolvendo de graça agora a reposição para o Carlos, então.
0: E tem pressa, a equipe da Caçadorense, fundo quadro, lançamento, Joinville consegue evitar a saída. Agora sim, a bola sai pela linha lateral, de novo, volta para o time da casa. Faltando 14 minutos e apenas um segundo para encerrar o primeiro primeiro tempo, um para o Joinville. Denis marcou o gol. Um também para Caçadorense. O Esdras marcou o gol da equipe do time da casa. Troca passe agora com o Marcelinho. Fundo quadra. Tentou, recebe novamente Marcelinho. Tem um lado direito por aqui a posse de bola, mas a arbitragem está parando porque na origem da jogada tem um jogador da Caçadorense caído por ali. Eu tô achando, ô João Gabriel, que deram falta do jogador do Jack.
1: Falta do camisa número 77. O Tibes por ali, né? Acabou chegando atrasado. O jogador da Caçadorense já tinha realizado o passe. O Tibes acertou somente a perna do jogador adversário. Segunda falta do Joinville, faltando um pouco mais de 13 minutos pro final do primeiro tempo.
0: Agora na ala direita, né? O Joinville deixou um buraco por ali. Vinha aparecendo o jogador da Caçadorense. O Henrique teve que sair do gol, dar o bote, colocar a bola pela linha lateral.
1: Pagou geral, tá?
0: E ficou na bronca ali com o sistema defensivo da equipe do Jack Futsal. Agora troca passe de novo a equipe da Caçadorense. O Joinville vai subir na marcação, não dá espaço. Lançamento em profundidade, a arbitragem está parando porque a bola tocou na cobertura, no teto do ginásio. Flávio Cruz lá em Caçador, é posse de bola para o Joinville. Marcos, faltando 13:34, o que que tu tá achando do jogo? O jogo é muito brigado, muito disputado. Ninguém consegue ainda ditar um ritmo do jogo, né?
2: É, um jogo bom, eu tô gostando do jogo, acho que o Ariel agora começa a rodar um pouco, né, tem Tibes, Alemão, Léo Cunha em quadra, e o outro é o Cauã, se não me engano, e começa a rodar um pouco, Israel, eu esperava que a Caçadorense, por jogar em casa, por ter um elenco um pouco mais maduro, dominasse a partida, mas não é o que está acontecendo, tá bem equilibrado também.
0: Tá bem equilibrado, o Marcos Aurélio, nosso comentarista hoje aqui nessa transmissão esportiva da CBN Joinville. E no domingo você será o nosso repórter, né, o Marcos Aurélio Carvalho?
2: Rapaz, o cara que faz a escala, começa com Robert e termina com Casper.
4: Eu faço escala?
2: É, não me informou nada, eu só sei que eu venho.
0: Vem domingo, vem
2: eu
0: domingo,
2: só sei
0: chega.
2: Que eu venho.
0: Traz a maionese, o Casagrande traz a carne. Pô. E o Calvão Pereira traz o carvão, tá bom? E eu venho aí também. João Gabriel tá convidado, tá, João? Quiser vir domingo aí?
1: Beleza.
0: Beleza. Posse de bola pra equipe da Caçadorense.
2: Vou ver e te aviso.
0: Domingo tem, né? Jack e São Caetano, um jogo importantíssimo pro Joinville na Copa da Liga. Jogo mata, hein? Perdeu, tá fora, então não tem margem pra erro. Posse de bola pra equipe do Joinville agora no centro da quadra. O camiseta número 31, tricolor, estava com a bola, que era o Quintino. Tentou passar.

0: Fica no fundo quadra para Denis, que volta para a quadra agora, desfaz ali, né, a formação daquele quarteto, começa novamente mexendo a equipe, o técnico do Joinville, já observa por ali o Paulinho, número 55 em quadra também, tem o Cauã, 88 também está por ali, vai mexendo, vai fazendo algumas trocas o técnico do Joinville, o Ariel Rodrigues. Posse fundo de quadra para a equipe da Caçadorense, Joinville briga com a marcação, Denis tentou o bote, não consegue, voltou agora para o camiseta número 27, o JP, dá um bico na bola, a bola acaba saindo pela linha de fundo, é posse de bola para a equipe do Joinville. Henrique está jogando com o Cauã. Cauã está marcado, pegou de perna esquerda, encostou lá na frente para o Denis, para segurar a bola, para esperar os companheiros chegar. Acabou adiantando demais o jogador caçadorense. O Joinville tenta recuperar, não consegue. Volta de novo para o time da casa. Joinville se fecha agora porque o contra-ataque é bom. Finalização para fora! Chegou bem por ali o jogador da caçadorense. Pegou de perna direita, mandou para a linha de fundo. Contra-ataque rápido, bem trabalhado. Joinville não pode dar bobeira, porque é um time que tem uma boa reação por ali, ô João Gabriel.
1: Um bom contra-ataque puxado pelos donos da casa, né? Primeiro uma boa inversão de alas ali pelo JP. O Denilson, camisa número 8, chegou na projeção, chegou finalizando, acabou não pegando muito bem na bola, já na região central, um pouco mais próximo da área. Ela passou ao lado do gol do Henrique, sem preocupações, mas a caçadorense vai crescendo aos poucos na partida, Israel.
0: Ô João, tu falou Denilson, é o Dedé, né?
1: Camisa número 8, né?
0: O Dedé, né?
1: É o Dedé, isso aí.
0: O Dedé da equipe da Caçadorense, ele que finalizou por ali, a bola acabou saindo pela linha de fundo. A equipe da Caçadorense que joga, né, o Catarinense Série Ouro. E até a gente estava ouvindo, né, há pouco, né, o Narciso Andrade, que é o técnico da equipe da Caçadorense, falando sobre a expectativa, que era enfrentar a equipe do Joinville, de um time que se preparou muito para enfrentar o JEC. Claro, né, que para a cidade, né, para o clube seria importante estar enfrentando as grandes estrelas do JEC Futsal, né, mas o JEC, devido a essa agenda, né, bastante corrida, bastante concorrida, teve que mesclar o elenco, teve que levar a categoria sub-20. Mas sempre quando é o Joinville jogando no interior do estado, sempre carrega, né, um peso, né, da camisa, né, um peso, né, da responsabilidade de fazer um bom trabalho. E mesmo assim, né, essa categoria sub-20 do Joinville jogando com muita responsabilidade e fazendo frente a essa equipe profissional e também jovem da Caçadorense. E o Jack vai trocando passe agora na quadra defensiva. Tentou fazer a finta por ali, a arbitragem mandou seguir, disse que não foi nada, roubou a bola, vem contra-ataque da Caçadorense, chega, dá o bote, jogador do Jack, e bota a bola pela linha lateral, acaba saindo. Eu gostei muito desse lance, o João Gabriel, claro que foi a roubada de bola do jogador do Jack, mas a vibração também do banco de reservas do Joinville, né?
1: É isso, jogando junto com o quinteto que está em quadra, né? Israel, um corte crucial ali do jogador do Joinville, porque esse passe ia cruzar a área e achar o jogador da Caçadorense cara a cara com o goleiro Henrique, uma boa oportunidade para os donos da casa então ampliar e passar à frente do placar.
0: Faltando 10:56, eu não consegui identificar quem foi que roubou a bola naquele carrinho por ali, mas
2: o alemão.
0: Foi o alemão, Marcos? E que roubada de bola, né? Porque realmente eram dois jogadores da Caçadorense contra um do Joinville. Lá vem a Caçadorense, troca de passe por ali, finalização no fundo da quadra, a bola acaba saindo e o Jack tenta a ligação direta no contra-ataque e não consegue. E já dá pra observar, né, o Marcos, que o Joinville tem uma dificuldade para sair jogando e tem muitas ligações diretas para o Denis, para ver se o Denis consegue segurar a bola na frente e aí começar a criar a jogada já da quadra ofensiva, o Marcos.
2: É, eu esperava que esse time do Jack, ele, ó, o pedido de tempo agora, provavelmente do Ariel, né?
0: É, o Ariel parou agora para conversar com os atletas, mas o Joinville que, né, tá com essa dificuldade para ter a bola no chão, talvez o Ariel pare e vamos ver se a gente vai conseguir, né, ouvir o Ariel agora, técnico do Joinville, sobre esse ajuste, sobre aquilo que ele tá pensando para a sequência do primeiro tempo. O Jack tá empatando 1-1 contra a Caçadorense. A gente começa a observar novamente, né, os lances, né, e aí tem o gol do Joinville, uma jogada muito rápida, muito bem trabalhada. A gente não vai conseguir ouvir agora o técnico do Joinville, mas Marcos, é um Jack que tá tentando de alguma forma achar uma estratégia e por enquanto a ligação direta ali pro Denis quando ele tá em quadra.
2: É, o gol do Joinville foi uma falha do caçador foi uma falha de marcação, né? O jogador, o Esdras, aparece sozinho nas costas da marcação e de cara com o Henrique. Fora isso, o Joinville consegue fazer uma marcação de modo que o time adversário não ofereça riscos ao Henrique, né? Os chutes têm sido de média, não tem sido tão de perto assim, teve a jogada de contra-ataque e aí um bom retorno de marcação do alemão. Então o Joinville vai controlando. Eu esperava que o time tivesse mais posse de bola, mas o time está bem vertical, viu, Israel? Está tentando gol a todo momento.
0: O Jack, no caso, tem mais bola.
2: Jack.
0: É, tem mais a posse de bola, mas realmente tá, por enquanto não está conseguindo. Posse de bola do Joinville agora na bola parada. Finalização de longe do Denis em cima da marcação. Teve desvio, está pedindo escanteio, mas a arbitragem está marcando apenas reposição para o time do... Ah, claro, porque o jogador do Joinville foi quem tirou a bola do gol, o João Gabriel.
1: É isso, o Denis buscando o ângulo esquerdo ali do goleiro Carlos, mas na frente tinha um jogador do Joinville que tentou esse desvio de cabeça, né? Tirou a bola do goleiro, mas também tirou a trajetória do gol.

0: Segue 1-1, Israel.
1: Segue 1-1, a posse de bola da equipe do Joinville agora na quadra, aliás, é da Caçadorense na quadra ofensiva. O camiseta número 22 está colocado para fazer a reposição por ali, que é o Alan. Alan sai jogando, tocou mais atrás agora para o goleirão, que está colocado por ali, que é o Carlos. Carlos meteu de perna direita mais à frente, foi para ninguém, a bola acabou saindo pela linha lateral. 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
1: Posse de bola agora para a equipe da Caçadorense, que vai avançando no centro da quadra. Ganhou na primeira, perdeu na segunda. A bola acabou saindo pela linha lateral. A arbitragem está marcando posse de bola para o time do Joinville.
3: Duas faltas para mim, tá? Teve uma falta em cima do Cauã que eles não marcaram. E essa jogada também para mim foi falta agora para a Caçadorense.
1: E agora quem está com a posse de bola é o Cauã, jogador do Joinville. Tem aqui na esquerda pedindo a bola o Elano. O Elano recebeu de perna direita, encostou na direita para o Henrique. Henrique vai avançando, está pressionado. Inverteu o jogo na ala esquerda, passa por todo mundo. Mas aí aqui que a arbitragem está marcando... Posse de bola para a equipe da Caçadorense, que tem pressa para sair jogando. Acabou errando Henrique, vai marcar o gol, bateu para fora, para fora, para fora. O goleiro do Joinville, o Henrique, foi passear, acabou errando feio, foi parar na placa de publicidade e por pouco o jogador da Caçadorense não marca um belo gol. O Joinville iria entregando o segundo gol pro time adversário. O João Gabriel, que bobeira do Henrique, hein?
0: Denis ficou reclamando de um escanteio, a arbitragem não foi na dele, marcou reposição pro goleiro Carlos, que fez essa ligação direta, né, com o pivô do time da Caçadorense. O Henrique tentou o corte na trajetória da bola, acabou errando 100% a trajetória da bola, errou o bote, ela sobrou limpo e oferecida pro pivô, que ajeitou, olhou pro gol vazio, tentou finalizar um pouco mais colocado, errou um pouco a trajetória da bola, segue 1-1, faltando 9 minutos e 25, Israel.
1: Faltando 9 e 25, o Marcos, que lance, né, pro Joinville foi perigoso demais, o Henrique saiu mal do gol.
3: É, pra mim a bola desvia no defensor ali da equipe do Caçador, era a escanteio pro Jack, o time do Joinville esboçou uma reclamação, o Caçador ligou rápido lá no ataque, e assim, o Henrique, ele é um jogador que é baixo, né, então ele tem que ter um tempo de bola muito bom, ele errou o tempo de bola, talvez por ter ficado reclamando, a gente não tem a imagem completa aqui, mas quando ele tenta dar o bote, ele passa a batida, ela sobra, e aí o jogador de Caçador perdeu o gol, né?
1: É, e a Caçadorense vem agora trocando passe, convive o melhor momento no jogo, finalização de longe, Henrique! Boa defesa do goleiro do Joinville! De longa distância, pressionado com o pivô na cola dele, Henrique fez uma grande defesa. Também tá ligado debaixo das traves, ô João Gabriel.
0: É isso, a finalização do alemão agora da Caçadorense, né? Tentando buscar o ângulo direito ali do goleiro Henrique. Como foi um chute de longa distância, ele teve um tempo maior de reação, conseguiu segurar e defender em dois tempos, segue 1-1, Israel.
1: Segue 1-1 e quem vem com a bola é o Elano, ele puxou pro meio, vai finalizar, não, ele breca de novo, abriu no centro da quadra, deixaram o fundo do quadro, lá vem o Joinville pintando o segundo gol, bateu pra fora, não! Na hora de dar o passe foi muito forte, não entendeu por ali o jogador do Joinville, eu acho que era o alemão que estava esperando o passe, a bola acabou saindo pela linha lateral. João Gabriel, uma grande oportunidade criada pela equipe do Joinville.
0: Esse passe acabou vindo um pouco no contrapé do alemão ali, né? O Elano chamando para um contra um, o alemão se oferecendo para receber limpo e sozinho, cara a cara com o Carlos por ali. O passe veio um pouco forte, ele não conseguiu, uma boa chance desperdiçada pelo time do Joinville.
1: Faltando 8:20 para encerrar o jogo, você está ligado no Campeonato Catarinense Série Ouro. Por enquanto, um para Caçadorense e um também para o Joinville. Denês foi quem marcou o gol do Jack e o Esdras foi quem marcou para o time de Caçador. E por enquanto, esse empate muda pouca coisa da equipe do Joinville na tabela de classificação do Campeonato Catarinense. Quem sabe, né, buscar a vitória. E o Joinville, que está em quadra, né, com a sua categoria sub-20, tentando aí nesse elenco, né, somar os 3 pontos fora de casa contra a Caçadorense. Posse de bola para a equipe de Joinville na quadra defensiva. Você que está ligado por aqui, lembrando, né, no próximo final de semana, aliás, no próximo domingo, né? No próximo domingo nós temos Copa da Liga. O Jack enfrentando a equipe do São Caetano. Jogo esse que acontece lá no ABC Paulista para o Joinville, quem sabe, buscar essa classificação à semifinal da Copa da Liga. Uma competição nova, uma competição diferente. É uma competição em que o Joinville tenta, na Copa da Liga, ir mais longe possível na primeira edição de uma competição que reúne clubes que disputam a Liga Nacional de Futsal e também a Liga Silver, equivalente na segunda divisão da modalidade. Agora o Joinville vai avançando no centro da quadra, acabou adiantando demais, perdeu a bola. Contra-ataque da equipe da Caçadorense, passe cruzado por ali, Henrique sai do gol e faz a defesa, tira. com perigo. Joinville errou na construção da jogada, no contra-ataque caçadorense quase marca o segundo gol. Ô João Gabriel.
0: Elano fez uma boa jogada no individual, né? Acabou tentando um drible a mais, perdeu num carrinho, reposição de bola, recuperação ali do JP, que puxou o contra-ataque na tentativa de achar o pivô sozinho embaixo da trave. O Henrique se recuperou bem, deu um carrinho na bola, afastando o perigo. Lateral e reposição para os donos da casa.
1: Lateral e reposição para o time da casa. Agora é posse de bola para a equipe da Caçadorense no tiro lateral, faltando o 7:32. O Jack está empatando o jogo fora de casa. Agora o pessoal está ali secando a quadra, conversando.
3: Ô Israel, deixa eu falar uma coisa enquanto está parado o jogo. Ah. O Henrique é de Carlos Barbosa, goleiro do Jack, tá? E lá em Carlos Barbosa teve um do tamanho dele, mais ou menos, que fez história, né? Que foi o Lavoisier. Quem sabe aí a gente tá vendo uma boa partida do Henrique. Ele errou naquela saída de bola, errou o tempo de bola, mas tá fazendo boas defesas. É um cara que tá sempre ligado e que me parece ser um daqueles pequenos que incomoda bastante, né? Porque ele tem uma velocidade e vez ou outra ele tá aparecendo aí pra jogar com os pés também.
1: Tá bem participativo no jogo,
3: bastante,
1: né? Tá participando bastante do jogo, o goleiro Henrique do Joinville. Agora a arbitragem está lá conversando com os jogadores, tanto do Jack quanto também da equipe da Caçadorense, que vai ter a posse de bola agora na ala direita para fazer a cobrança.
0: Tem um paninho, né?
1: E aí um paninho para secar a quadra. O pessoal está reclamando que a quadra está molhada por ali. Isso pode prejudicar também o andamento da partida. O fato é, o João Gabriel, que lotou o ginásio lá, né? Pô, tá casa cheia, cara.
0: Agora tá cheia, a torcida tentando esse apoio, principalmente nas ações ofensivas, né? O Caçadorense tentando muito jogar no contra-ataque, no erro do time do Joinville. Como o Marcos bem destacou, o Henrique tá bem ligado na partida, cortando principalmente esses passes, né? Que tentam sempre chegar no jogador em velocidade e mais livre, cara a cara com o goleiro.
3: E ele também é um dos caras que mais orienta o time, né? Tá sempre puxando ali, conversando. Olha, Henrique, quem sabe a gente não tá diante aí de um grande goleiro no futuro. Aliás, ele já fez uma ponta de repórter, tá? Teve uma transmissão da categoria de base aí para um canal do YouTube. Não tinha, só tinha o narrador, não tinha repórter, e daqui a pouco o Henrique estava lá entrevistando os jogadores, não era a categoria dele, obviamente.
1: Sim, mostrou-se que tem outras virtudes também o goleiro Henrique. Posse de bola para a equipe do Joinville, que tenta sair no contra-ataque e na velocidade.
0: O Henrique Gabriel embaixo da trave, defendi durante a reportagem. Defesa minha.
1: Muito bom, João Gabriel perdeu essa. Essa aí foi boa, João. Posse de bola para a equipe do Joinville, faltando 7:24. Vamos ter agora um escanteio ou lateral? Acho que escanteio, né, João?
0: Escanteio, a tentativa de contra-ataque do Joinville, né? A defesa da Caçadorense conseguiu espantar essa bola, cobrança de escanteio para o time tricolor.
1: Escanteio para o Joinville, cobrado por ali em cima da marcação, volta para o Jack com o Henrique. Coloca no chão o goleirão do Joinville, vai avançando. Foi daí que pintou o primeiro gol do Jack, na primeira construção do gol do Joinville do Denês. Bola fundo, quadra, adiantou demais e a vibração dos jogadores da equipe da Caçadorense, né? O jogador deu um bico na bola, botou para o lateral, saiu vibrando na frente do jogador do Jack. Mostra aí como, né, o time da casa está querendo buscar os três pontos e vencer o time do Joinville. Contra-ataque rápido da Caçadorense, adiantou demais, passou pelo primeiro. Na hora de passar pelo segundo, Joinville conseguiu roubar a bola. Lançamento fora da área, tentando pegar como surpresa ali, né, o goleiro Carlos fora do gol, mas ele está bem posicionado. Devolve a bola para a equipe da Caçadorense, que sai jogando de novo. E aí é um perde-ganha danado e a posse de bola é para a equipe do Joinville. Ô Marcos, são alternativas que o Jack está tentando encontrar, né?
3: Tá, eu tô gostando do jogo, um jogo de bastante velocidade. O Joinville não abre mão de tentar o gol, de buscar o gol, tá jogando verticalmente. Eu gosto desse tipo de partida, sabe, Israel? Não ficar rodando a bola lá atrás, o Joinville não consegue, né? Porque a Caçadorense também sobe a marcação. Mas tem sido uma boa partida, sim. O Israel, o sub-20 do Jack já jogou contra o sub-20 do Caçador esse ano, lá mesmo nesse ginásio, e venceu por 8-2, tá? Então, se tiver algum moleque aí da base, tem alguma coisinha que pode ter ficado daquele jogo, né? Um gritar no rosto do outro, isso aí tudo faz parte, desde que não passe do ponto, obviamente.
1: Daí eu acho que é algo natural, né, na modalidade, né?
3: Não, tem que vibrar. O cara que não vibra num jogo desse aí, ele não tá vivo, pô.
1: É, até porque, né, uma casa cheia na casa do adversário, ou quem tá jogando em casa com apoio do seu torcedor, tem familiares, tem amigos, né? Jogo com transmissão, né, pra todo o estado, claro, com transmissão aqui da CBN Joinville, o cara realmente ele quer elevar a sua energia lá em cima. E acho que essa questão de vibração também faz parte de se manter, né, concentrado no jogo, né? Não perder nenhum pontinho de concentração. E futsal, gente, nesse nível aí, ó, de competitividade profissional, Um errinho, um pontinho de desconcentração, você perde, né? Leva gol, você erra gol. Até o narrador tem que ficar ligado 100%, porque senão ele perde gol também, né, João Gabriel?
0: E Israel, uma troca de goleiros, tá? Do time da Caçadorense agora. O Éder entrou no lugar do Carlos para tentar uma ação um pouco mais ofensiva, né? O Éder sendo um goleiro que joga mais com os pés, participa mais do ataque do time da Caçadorense. Foi essa opção de ataque, então, pro Narciso.
1: O Éder seria o De Souza, né?
0: Esse aí, o camisa número 3.
1: Número 3, né? Porque a gente recebeu uma lista aqui, né? E a gente tá só batendo aqui junto com o João Gabriel para ver qual que vai ser o nome correto do jogador que a gente vai chamar aqui. Mas o Éder é o De Souza, que é o goleirão da equipe da Caçadorense.
0: Mas nas duas tentativas ofensivas dele, gerou um contra-ataque pro time do Joinville que não soube aproveitar.
1: E lá vem de novo o camiseta número 23 da equipe da Caçadorense, que é o Dybala, que me parece que é o jogador que tá indo para cima, o mais animado. E é ele que puxa pro meio, finalização de longa distância. A bola vai pra linha de fundo, passou rente a trave do goleirão do Joinville. É chato, né, cara? Ele cobrou lateral e foi finalizar o João Gabriel.
0: É isso, o JP, né? O Dybala, o João Gabriel, o Dybala, camisa número 23 por ali, recebendo, fazendo essa cobrança do lateral, recebendo, cortando pra dentro, sempre abrindo pra perna esquerda. Tentou buscar o ângulo direito do goleiro Henrique. A bola subiu demais, passou ao lado do gol, sem preocupação pro goleiro do Joinville.
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1: E o Jack tenta sair jogando agora com o Denis por ali, a bola acabou saindo e o jogo, hein, Marcos? Faltando 5 e 11, o Jack tentando, quem sabe, ir pro intervalo com uma vantagem, né?
3: É, totalmente aberto, o Joinville pressiona também bastante a equipe do Caçador, pode sair gol aí pra qualquer um dos lados, porque o Jack, quando sobe a marcação, acaba também ficando sujeito ao contra-ataque, né, Israel? Agora, o Dybala aí, o Gabriel, né, ele é piauiense, rapaz,
1: que piauiense. Legal, é, e mostra-se um cara bastante habilidoso, né? Ele é um cara canhoto que joga mais aberto pelo lado direito, né? Rápido, né? No drible. E assim, eu observei já em alguns movimentos ele puxando a bola para o meio, para a final da esquerda, mas também com habilidade para driblar pro lado direito. É um cara que vai no fundo do quadro também, então já tá mostrando que tem repertório. É um jogador aí que tem características para jogar nos dois lados. Vamos ver se...
3: Só para a gente explicar, para não ficar a impressão de que pode ser o Dybala da seleção argentina.
1: Não,
3: né,
1: é ele, né?
3: Pessoal, não, não é. Não.
1: Aquilo lá, ele tá na
3: não
1: Roma.
3: Não é ele?
1: Ainda.
3: Não
1: tá,
3: é.
1: Tá na Roma ainda, né?
3: É, o...
1: Tá na Roma.
3: Tá ainda. Na Roma?
1: Tá na Roma, mas ele tava sendo especulado aí no futebol argentino aí.
3: Tava sendo especulado no Atlético Goianiense.
1: No Atlético Goianiense, o Dybala. Mas esse Dybala aí é o da Caçadorense. Será que ele joga... será que ele é fã do Dybala? Será que ele tem a fisionomia parecida com a do Dybala? Será que a comemoração dele
0: é a
1: do Dybala?
0: Eu acho que a comemoração dele é aqui.
1: Como
0: a
1: é fisionomia... que é?
3: Não. Agora, o João, pelo
4: a
3: rádio, não fica legal,
4: tenho certeza,
3: né,
4: que ele não tem.
3: Mas... Como não? Por que não, pô?
4: Não, a fisionomia é zero.
1: É? Já viu o Dybala?
4: Só pela TV, né?
1: Só pela TV. Posse de bola para a equipe do Joinville agora, vai ter um tiro lateral pela ala direita. Acabou se atrapalhando. E aquilo que o João falou há pouco, né? A equipe da Caçadorense com dificuldade para sair jogando. O Joinville marca a sua pressão e está conseguindo no volume botar pressão no time adversário. Quem sabe agora no tiro lateral na parte ofensiva. O Jack tem na quadra o Elano, tem o Denis por ali também. E a bola vai ser cobrada para o Elano. Elano recebeu no centro da quadra. Perdeu o time da finalização de perna direita direto, mas ele consegue seguir com a bola. Aparece para criar a jogada também o Henrique pela ala direita, o goleirão do Joinville. Já passou o centro da quadra, abre na esquerda, vai trocando passo. O time do Joinville apertou a marcação, o time da Caçadorense não pode errar agora. Denis tentou o drible, foi desarmado. Contra-ataque, 2 contra 1. Pode pintar o gol da Caçadorense, adiantou demais a marcar o gol. Foi derrubado, é falta. Foi derrubado, é falta. Contra-ataque rápido da equipe da Caçadorense. Pinta cartão amarelo. Olha, o João Gabriel, aquilo que a gente tava contando por aqui, né? Não pode bobear, não pode dar o contra-ataque pros caras. O Joinville quase sofre o gol, hein?
0: E Dybala de novo, né? Dybala de novo recuperando essa bola numa tentativa do 1 contra 1 ali do Denis. O Dybala foi bem na recuperação, puxou o contra-ataque na velocidade. Por pouco não é pênalti, tá, Israel? Derrubou ele cara a cara praticamente com o Henrique já na entrada da área. Recebeu o cartão amarelo, a gente vai confirmar daqui a pouco pra quem subiu o cartão.
4: Acho que foi vermelho.
0: Cartão vermelho? Eu vi, agora subiu um cartão amarelo por reclamação pro camisa número 88, o Cauã, pela reclamação ali, mas acho que o Casagrande tá certo por aqui. Foi expulso o jogador joinvilense, matou um contra-ataque promissor praticamente cara a cara com o Henrique por aqui. Só vou confirmar pra quem foi que subiu o cartão, tá?
1: É, vamos ver
0: e também
1: agora
0: a cor do cartão, né?
1: É a cor do cartão, né? Aqui o 88 tá no lance.
3: É, o cartão é pro Cauã, tá? Pela falta.
0: É, então somente essa falta agora pro cartão amarelo pelo Cauã, então, na marcação da falta.
1: Acho que não teve expulsão, não.
0: Expulsão pro Cauã também. Ele recebeu depois o cartão por reclamação, acho também, tá?
1: Então é isso.
0: Foi um cartão pela falta e depois um cartão pela reclamação. Tá expulso o jogador, camisa número 88 do time do Joinville.
1: É um prejuízo, né, Marcos, por um início de jogada do Joinville, que o Joinville foi atuar, né, com o Henrique, acabou perdendo a bola na ala direita e o contra-ataque foi muito rápido, né, e por pouco, né, não pintou o gol se não fosse o Cauã fazer a falta, né.
3: É, uma jogada lá que o Denis tenta um drible na ala, né, cara, fica o 2-1 ali num retorno de marcação até boa, o Joinville conseguiu chegar na marcação, só que aí não teve como, né, o Cauã teve que fazer a falta, muito confusa essa marcação, é lógico que a gente tá muito longe, a minha impressão foi que ele teria dado o cartão amarelo também, assim como vocês tiveram, mas a transmissão aparece só um vermelho direto, então tem coisas assim que às vezes a gente não consegue identificar aqui, só pro ouvinte saber que a gente não tá inventando coisa, né, cara, é que realmente... Tá bem difícil ali. Mas, Israel, é jogada de drible lá na ala, né, cara? Lá na ala de ataque. Então, assim, também tem o mérito da equipe do Caçador que conseguiu ligar o contra-ataque rapidamente aí. Olha, ó, ele sobe o amarelo primeiro. A menos que o outro árbitro tenha falado alguma coisa, ele muda cartão. Muda, ó, ele cancela, cara.
1: É isso. Foi exatamente
0: sabia
1: isso,
0: sabia que
1: né?
0: Eu não tava ficando louco, que eu tinha visto
3: não,
0: subir
3: mas
0: o cartão
3: é que não teve reclamação, né? Porque sim. A falta, se o jogador de Joinville tivesse reclamado, a gente ia dizer, cara, do que ele reclamou, né? Mas não teve reclamação. Ele resolve trocar a cor do cartão, é isso.
1: É isso. E a Caçadorense tem a cobrança de falta, agora fundo o quadro, desvia por ali, a bola tá entrando, é gol! Gol da Caçadorense! Na cobrança de falta... abusando e utilizando muito aí da superioridade numérica nesse momento, camiseta número 8. Agora vira o placar, amplia a vantagem, Dedé aproveita a cobrança de falta ensaiada, o Joinville toma a virada justamente no momento em que fica com um jogador a menos em quadra, finalização, Henrique não foi páreo, a Caçadorense vira o jogo, 2 para o time da casa, 1 para o Joinville. Momento de instabilidade do Jack na reta final da primeira etapa. Após ter um jogador expulso, o Joinville sofre o segundo gol e vira a partida o time da Caçadorense, o João Gabriel.
0: Dedé, né? Dedé que vai pra bola primeiramente na cobrança da falta, acaba passando por cima dela, se posiciona ao lado direito do goleiro Henrique, a bola recebe nele, ele finaliza, não tão bem assim, é verdade, ela desvia no goleiro joinvilense e vai morrer no fundo da rede Israel Antunes, faltando 3 minutos e 30 segundos pro final da primeira etapa. Caçador tem 2, Joinville tem 1.
1: Joinville toma a virada da Caçadorense ainda no primeiro tempo, faltam 3:24, momento de instabilidade do Joinville, e esse gol, né, faz com que o Joinville volte a atuar com 4 jogadores na linha, né, a gente lembra, no futsal é isso, né, você fica com um jogador a menos durante 2 minutos no cronômetro, ou até o time sofreu o gol, né, e aí o time do Joinville sofreu o gol, volta outro atleta pro Joinville fechar quarteto agora. E um lance polêmico no jogo agora, uma falta marcada do Denez, mas o Joinville ficou pedindo um toque de mão do jogador da Caçadorense, o João Gabriel.
0: É isso, uma falta do Denez ali que tentou correr atrás da recuperação de bola, o JP cortou para ela na frente do goleiro Carlos por ali, o Denez acabou chegando atrasado, o JP quando caiu acaba batendo realmente a mão na bola, mas já tinha sido sinalizada a falta antes. Quarta falta do Joinville, faltando um pouco mais de 3 minutos pro final do primeiro tempo, Israel.
1: Faltando 3 minutos, a posse de bola da equipe de Joinville agora no centro da quadra para tentar sair jogando, tem na ala direita pedindo a bola para ali o Henrique. Ele começa mais atrás agora no centro da quadra, abre na esquerda, grande bola para Elan no fundo quadra. Oportunidade, Denez puxou pro meio em cima da marcação, cortou o time da Caçadorense e tenta sair no contra-ataque, faz a proteção o jogador do Jack, consegue proteger bem, sai jogando com o Henrique. Lá vai o Joinville em busca do gol do empate, faltando 2:43, Caçadorense vai vencendo o jogo, fundo quadra foi muito forte, a posse de bola conseguiu evitar a saída, tentou o drible, o jogador do Jack foi desarmado, volta pra Caçadorense, brigou com a marcação, o jogo tá parado e tá marcado apenas reposição lateral, embora o jogador da Caçadorense tenha pedido falta por aí, é posse de bola pra equipe do Joinville. E ô Marcos, o jogo tá um pouquinho mais pegado, mais
3: eu
1: travado.
3: Eu acho que ele deu falta, tá, Israel?
1: Será?
3: Acho que ele deu falta. Não, mas é o seguinte, cara, na jogada anterior ali,
1: não deu falta, não.
3: Um jogador da Caçadorense, ele se joga antes do Denei chegar nele, ele já tá caindo, já tá mergulhando, e depois ele comete o pênalti porque ele pega a bola com a mão dentro da área, pô, é pênalti, o árbitro escolheu marcar um perigo de gol ali, e aí evitou aquilo que poderia ser um pênalti a favor do Jack, né?
1: Dene segura a bola na frente, o Jack com dificuldade para ficar com a posse de bola, mas o Dene vai na recuperação, consegue roubar, não conseguiu, contra-ataque da equipe da Caçadorense, marcou o gol, bateu no centro, Henrique salva a equipe do Joinville, e agora sai no contra-ataque rápido, bola na ala esquerda, bateu, finalização, defendeu por ali o goleiro da equipe, o De Souza, goleirão da Caçadorense, tudo começa primeiro com o ataque da Caçadorense, depois o Joinville quase vai lá e empata a partida, João Gabriel.
0: Grande defesa do Henrique, né? Se agigantando, crescendo muito na frente do JP por ali, cara a cara, a bola chegou rápida, sozinho pro JP na finalização, cara a cara com o goleiro Joinvilense, ele cresceu, defendeu, no contra-ataque, quem faz uma grande defesa é o goleiro Carlos, escanteio, reposição lateral pro time do Joinville agora, faltando 2 minutos e 9 segundos, Rael.
1: Reposição lateral para a equipe do Joinville na ala direita para tentar, quem sabe agora, empatar a partida. O Joinville vivendo um momento de crescer na partida, né? De buscar o gol, de buscar o gol de empate. Não merece, né? Assim, tá perdendo o jogo por 2-1, né? O jogo tá muito equilibrado. Acho que o empate seria mais justo nesse momento e o Jack vai tentando. Tem escanteio autorizado pra cobrança. Fundo o quadra, bateu cruzado, defendeu por ali o goleirão. Volta pro Jack, também trocando passe no campo defensivo. Tá dominando por ali o camiseta número 72 da equipe do Gemini, que é o Léo. Léo tentou adiantar demais, foi desarmado, a bola acaba saindo pela linha lateral. 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
1: Boa, boa, boa. Faltando 1:39, reta final do primeiro tempo. Bom primeiro tempo, corrido lá e cai, uma pequena vantagem para Caçadorense. Uma vantagem que é, né, com certeza, reversível, né, para o time do Joinville, mas precisa aproveitar melhor as oportunidades. Destaque também para o De Souza, né, goleirão da Caça Lourenço, que fez algumas defesas importantes nesse momento ali. Acho que até o De Souza voltou pro gol, né, tá no gol ainda, né, o João Gabriel?
0: Voltou. Eles fizeram uma pequena troca ali com o Éder, camisa número 3 ali, mas voltou o goleiro titular ali,
1: Carlos. Ah, então voltou o Carlos, então. Então foi o Carlos que fez aquelas defesas ali.
0: É isso, defesa do Carlos.
1: O Carlos que defendeu por ali aqueles lances perigosos da equipe do Joinville. Agora o Jack tentou cobrar rapidamente um lateral por ali, né, uma reposição lateral, mas a arbitragem mandou voltar a cobrança e aí já gerou um tumulto, né, a arbitragem tentando aparecer um pouquinho mais no jogo, para tentar controlar também os ânimos dos atletas. Lá vem o Jack avançando por ali, roubada de bola no centro da quadra, pode pintar o gol de empate em cima da marcação, protegeu bem agora o jogador da Caçadorense. O Jack tentou, mas não conseguiu. Está em quadra agora para ali o camiseta número 96, que é o Elano, tá o 72 em quadra também, que é o Léo Cunha, e é ele que tá com a bola, vai criando jogada, e já se adianta pelo lado direito o Henrique, para dar opção a passe. Tá por ali o Léo Cunha, tocou para Henrique. Antes foi daí que surgiu o gol do Joinville. Na esquerda para Elano. Elano fundo quadra, passe rasteiro dentro da área. Corta por ali a equipe da Caçadorense e tenta sair no contra-ataque. Falta marcada. Tem tempo, tem espaço para cometer a falta e foi obrigado para evitar um contra-ataque, né, o João Gabriel?
0: O jogador da Caçadorense estava voltando já, né? Não teria mais uma possibilidade de contra-ataque. Acabou chegando um pouco atrasado na bola ali o Gustavo Sertão, acertando somente as pernas do jogador adversário. Joinville que se estoura em falta agora nessa primeira etapa, Israel, faltando 55 segundos. A próxima etapa é tiro livre para os donos da caça.
1: É, a próxima falta, tiro livre para a equipe da Caçadorense, né? O Joinville cometeu 5 faltas, portanto, no primeiro tempo. Posse de bola agora do Dybala, lançamento em profundidade, o desvio por ali, a bola acaba saindo pela linha lateral. Tá de bom esse primeiro tempo, bom tamanho esse primeiro tempo. O Joinville poderia ter feito algo melhor, levar pelo menos um empate para o vestiário, o Marcos?
3: Ah, o Joinville merecia pelo menos um empate. A jogada da falta que originou o segundo gol, não podemos reclamar, foi falta, com certeza. Mas para mim tem um pênalti pro Jack que não foi marcado. O jogador da Caçadorense, ele cava uma falta antes do Dene chegar nele, ele já tá se atirando e aí depois ele toca com a mão dentro da área. E o Jack criou oportunidades para poder levar um empate pro intervalo.
1: E vem de novo, quem sabe agora é um empate do Jack, lançamento segunda trave, desvio pra fora, chegou no carrinho, chegou um pouquinho atrasado o camiseta número 87 do Jack, o Gustavo Sertão por pouco não marca o gol do Joinville, João Gabriel.
0: Gustavo Sertão se posicionando bem no segundo pau ali, né, pegando essa bola em velocidade, sozinho por ali, o passo foi um pouco forte, ele tentou finalizar já caindo com a perna esquerda, mas chegou forte demais e um pouco atrasado na bola, segue 2-1, reta final do primeiro tempo, Israel.
1: Joinville tenta recuperar a bola, não consegue, volta de novo para a equipe da Caçadorense, desvio por cima, Henrique sai do gol e faz a defesa e tem pressa, lançamento fundo quadra, passa por todo mundo, vai zerar o cronômetro, vai encerrar a primeira etapa de 2 para a Caçadorense e 1 para o time do Joinville. Não deu para o Jack na primeira etapa, momento em que zera o cronômetro final do primeiro tempo. Aqui na CBN Joinville, você acompanhou o primeiro tempo com gols do Joinville, foi anotado pelo Denis, e os gols da equipe da Caçadorense pelo Esdras e também pelo camiseta número 8, o Dedé, também foi outro que marcou o gol da equipe da Caçadorense, que vai vencendo o jogo pelo placar de 2-1. Agora no intervalo CBN vamos ter os comentários de Marcos Aurélio Carvalho, que já vai trazer o seu primeiro destaque, a tua manchete, para daqui a pouco ampliar com o Roberto Casagrande. Ô Marcos, o que tu achou desse primeiro tempo, hein?
3: Eu achei que foi um jogo bastante igual, um jogo de oportunidades para os dois lados. Joinville merecia pelo menos ir para um intervalo com empate, Israel.
1: É, pelo menos empate. Marcos Aurélio Carvalho, que vai a partir de agora no intervalo CBN com Roberto Casagrande ampliar a discussão e outras informações também aqui na CBN Joinville. 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Vamos a mais uma atração aqui na CBN, que é o intervalo com o comando da Central.
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0: Intervalo de jogo lá em Caçador, o Jack vai perdendo para a equipe da casa, o Caçador, por 2-1. Na minha opinião, uma arbitragem desastrosa que interfere no resultado do jogo, mas daqui a pouquinho a gente vai conversar por aqui com o Marcos Aurélio para falar um pouco mais dessa primeira etapa, o que deu certo, o que não deu certo nessa equipe do Jack Futsal, que vai por enquanto perdendo por 2-1, lembrando que temos ainda mais 20 minutos por jogar ainda lá em Caçador. O Catarinense de Futsal, que tem a Chapecoense líder com 13 pontos, em segundo o Pouso Redondo com 13 pontos também, em terceiro o Jaraguá com 12 e em quarto o São Lourenço com 11 pontos. Com essa vitória, o Caçador está indo para 11 pontos e assumindo a quinta colocação. O Jack segue na sétima colocação, chegando na quinta partida com 8 pontos anotados. Essa rodada aqui tem, ainda teremos, né, a PAF Floripa contra o Jaraguá no dia, a Chapecoense e Concórdia no dia 28 de agosto. Também teremos São Lourenço e Blumenau no dia 29 de agosto, além de Criciúma e Lages no dia 16 de setembro. Jack e Caçador vão fazendo mais um jogo dessa rodada, por enquanto 2-1 para a equipe da casa. Enquanto isso, o Tubarão já jogou contra o Pouso, perdeu por 2-1, e o APAF Floripa perdeu para o Jaraguá por 8-4. Bora falar desse jogo então com o Marcos Aurélio. Ô Marcos, a garotada do 20, no meu ponto de vista, tá representando bem no jogo, né? A gente vê um Jack competindo, um Jack jogando pra cima, conseguindo machucar o gol do Caçador. Falta aquele quê de experiência que é natural pra essa garotada, né?
1: O Casagrande, eu achei um jogo bastante equilibrado no primeiro tempo. O Joinville começou melhor, começou oferecendo mais perigo ao gol do Carlos, abriu o placar, saiu na frente, aí numa falha de marcação a equipe da Caçadorense acabou empatando, né? O Esdras aparece na frente do Henrique ali, recebe a bola nas costas da marcação, tá sozinho com o Henrique, consegue fazer o desvio e ainda pega a bola no rebote e empata o jogo. Aí o jogo segue equilibrado, o Joinville também tem oportunidades para ampliar o placar, não consegue fazê-lo. E aí, numa jogada de contra-ataque, vem um lance que, para mim, assim, cara, se o árbitro expulsa direto o Cauã, eu entenderia, mas ele dá o cartão amarelo. Aí depois, do nada, ele resolve mudar a cor do cartão, porque não tem, ninguém chega perto, pelo menos
0: eu nunca
1: aqui,
0: vi disso, tá?
1: Onde a gente tem a imagem aqui, cara, não aparece ninguém, o outro árbitro chegar perto dele pra comunicar, olha, você tá errado. Pô, só se ele gritou de onde ele tava, entendeu? Mas ele resolve mudar a cor do cartão e aí é muito interpretativo, tem gente que vai achar que a expulsão foi correta, tem gente que vai achar que não foi. Fica na conta da arbitragem, mas, e aí cada um interpreta como acha que tem que interpretar, mas para mim o pior lance é logo em seguida, uma falta inexistente, ele marca uma falta do Denis e na sequência da jogada, ato contínuo, né, porque o jogador da Caçadorense, não sei se ouviu o apito, a gente não tá no ginásio, ele toca com a mão na bola dentro da área. Para mim isso ali não foi falta, foi um perigo de gol que ele anotou. Mas para além disso, Casagrande, também não vamos botar tudo na conta da arbitragem. O Joinville teve chances para empatar o jogo, teve chances para passar à frente depois que sofreu o empate e acabou não convertendo essas oportunidades em gols. Agora, o Joinville faz uma boa partida, os meninos estão correndo muito, estão se superando.
0: Se empenhando
1: muito. É um jogo equilibrado e o Joinville acredito que tem a chance aí de voltar a buscar um empate até a virada.
0: Tá, então, o Marcos Aurélio Carvalho nos comentários desse jogo de hoje. Vamos fazer o seguinte agora, 8h22, rápida parada aqui no intervalo da CBN, daqui a pouco a gente volta com mais comentários desse jogo, mais opiniões. E a segunda etapa de Jack Caçador, por enquanto, Caçador 2-1 no Jack, tá? 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

0: De volta por aqui na CBN, agora 8 horas e 25 minutos, 8h25. Antes da gente falar de volta desse jogo do futsal, só para reforçar por aqui, né? Falando de Joinville Esporte Clube Campo, os proponentes da SAF, as propostas da SAF finalmente foram protocoladas, uma delas com muita emoção, inclusive, né? Isso é uma informação de bastidor por aqui, que foi a segunda proposta em conjunto do Tarciso com o Grupo RX, foi enviada ali faltando nem 10 minutos para dar o tempo, né? Para dar ali às 6 horas da tarde. Mas então é isso. Os dois proponentes, né, que a gente havia informado por aqui, o Consórcio 76 e o Grupo RX, junto com o Tarciso Batista, lá de uma empresa de cobranças aqui de Joinville, protocolaram suas propostas e em breve terão as apresentações para os sócios, para a imprensa e todo mundo que vai poder acompanhar de forma remota. Em breve, então, Joinville vai ter novidades em relação à SAF do seu clube. Bora voltar a falar do jogo então, com o Marcos Aurélio aqui de volta. Ô Marcos, cara, te perguntar assim, qual que é o mapa da mina pro Jack conseguir vencer esse jogo hoje? Que, vou te falar, tá? Beleza, é o sub-20, beleza que os caras se prepararam mais de 30 dias pra esse jogo, mas dá, tá? Dá.
1: Dá, e deu no primeiro tempo, dava pra sair com o resultado melhor. Joinville criou oportunidades, teve uma jogada pela ala direita com o Alemão e o Elano, que se o Alemão tivesse devolvido a bola nele, o Elano tava na frente do goleiro pra definir. Joinville teve outra jogada com o Denês, também cara a cara com o Carlos, que não conseguiu converter. Joinville tá criando oportunidades e, assim, me surpreende um pouco, porque eu conheço um pouco o trabalho do Ariel, achava que ele ia jogar naquele estilo que o Cassiano jogava, né, que era de rodar muito a bola na defesa e aí fazer a transição só quando tivesse muita segurança do que estava fazendo ali, mas não. Joinville tá jogando verticalmente, tá jogando buscando gol o tempo todo. O Henrique tem algumas vezes exagerado nessa jogada de fundo quadra, mas é uma jogada que entrou, então não dá para criticar, né? Se ela tá entrando, o cara vai continuar tentando. Sempre buscando o Denês lá no fundo da quadra para preparar para alguém que chute. Venha de trás chutando. Ô, Casa, o jogo é muito equilibrado. De novo isso, né? O jogo é muito equilibrado. O Joinville, a diferença é que o Jack não converteu as oportunidades que teve e no lance da falta não dá para reclamar. A falta do segundo gol aconteceu, então o time de Caçador conseguiu fazer o seu segundo gol ali e ficaria, se não fizesse, ficaria por 2 minutos com um jogador a mais, né? Essa pra mim foi a diferença. Um time converteu as oportunidades que criou, o outro não.
0: Equipe de volta pra quadra, vai começar o segundo tempo e eu devolvo a posse da jornada pra ele, a voz do jogo de hoje, Israel Antunes. Vai contigo, Israel.
2: Valeu, Casa Grande, comandou até aqui agora o intervalo CBN, trazendo informações também do Jack Campo, né? Você ouviu há pouco, né? O Jack Campo também está se movimentando nos bastidores. A comissão da SAF recebeu há pouco, né, as duas propostas dos proponentes. E você também ouviu o pitaco de Marcos Aurélio Carvalho do Futsal Tricolor. Inclusive, quem não segue ainda o Futsal Tricolor, vai lá no Instagram, segue agora. Futsal Tricolor, para poder pegar as informações mais atualizadas, estatísticas, números importantes também relacionados ao Jack Futsal, que está aí numa empreitada longa em 2026, tem muitos jogos pela frente, inclusive tem jogo hoje, já tem jogo domingo. Domingo o Jack entra em quadra também contra o seu Caetano pela Copa da Liga, jogo importantíssimo para o Joinville. O Joinville que está em quadra com seu uniforme todo branco no momento em que apita o árbitro!
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2: 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Já no primeiro lance, chegada da equipe da Caçadorense, finalização por ali, a bola teve um desvio e foi pra linha de fundo, João Gabriel.
4: Quase pegou o goleiro Henrique no contrapé ali, né, a finalização do Marcelo Eduardo por ali, o camisa número 90, sem direção nenhuma no gol, acabou desviando no jogador Joinville, vai no contrapé do Henrique e por pouco o time do Caçador não amplia o placar. Israel Antunes.
2: E a posse de bola para a equipe de Joinville agora na quadra defensiva, está colocado camiseta número 74 por ali, que é o Alemão. O Alemão tentou o passe mais à frente, jogada boa com o Denês. Denês deixou para Alemão, vai marcar o gol, bateu para fora! Primeiro, segundos da segunda etapa, funcionando o tabelamento entre alemão e danês. E por pouco o alemão não empata a partida. O Joinville foi para cima em gol, em busca do gol de empate por pouco. No detalhe, faltou só pontaria, João Gabriel.
4: Grande jogada do alemão, camisa número 74, né? Chamando pro X1, achando o Denis no pivô. Denis segurou, tocou no calcanhar para projeção do alemão, que chega finalizando. Pega um pouco embaixo demais da bola, ela sobe e passa por cima do gol do Carlos.
2: Cara, que oportunidade, né? Criada pela equipe do Joinville, que vai para cima. Tem agora posse de bola no escanteio, porque de novo o Joinville chegou, o jogador da Caçadorense deu um bico pra linha de fundo, lá veio o Jack, passe rasteiro, defendeu pra ali o goleiro, de novo escanteio pro Jack. O Jack vai pressionando o adversário, o Jack vai em busca do gol de empate. É um bom início do segundo tempo pro Tricolor, autorizado o fundo, o quadra, Denis, pegou mal na bola, mas já é o Joinville tentando buscar o gol de empate. O Marcos Aurélio, que jogada do Joinville, né?
1: É, o Joinville consegue, tem muita qualidade nos jogadores do Sub-20, esses meninos que estão representando hoje a equipe principal, conseguiu fazer valer a qualidade técnica ali, né? No drible, num contra um, no X1, como diz o Joca, e criou uma boa oportunidade. Agora, tem que fazer gol, né? Tem que chutar no gol, machucar o Carlos e fazer gol, porque dá para ter um resultado melhor nessa partida.
2: E Henrique sai do gol, agarra a bola, coloca no chão, sai jogando, puxou para o meio, agora vai tentar a finalização, abriu na esquerda, oportunidade para a equipe do Joinville, se pode finalizar agora, não deixou de calcanhar fundo, quadra, ia tentar o passe em profundidade, acabou batendo na marcação, acaba saindo pela linha lateral. Posse de bola para a equipe da Caçadorense, futsal na CBN. 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
2: Boa, boa, boa. 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Faltando 17 minutos para encerrar o primeiro tempo, aliás, para encerrar o jogo, o Jack está perdendo por 2-1 para Caçadorense, que vem para a quadra ofensiva, puxou para o meio, Marcelo bateu no centro do gol, Henrique faz uma grande defesa na finalização de Marcelo Eduardo, que aparece bem nesse início do segundo tempo, canhotinho habilidoso, puxou para a esquerda. O João Gabriel, a pergunta é: essa bola passou totalmente a linha ou o Henrique foi o protagonista e salvou o time do Joinville, hein?
4: Henrique conseguiu manter a bola em cima da linha, né, Israel? Quando ele tentou defender com a perna direita, ela acabou pegando um pouco no calcanhar dele, jogando a bola em direção ao gol, mas com a perna esquerda ele conseguiu manter o controle, ela ficou parada exatamente em cima da linha. O goleiro do Joinville então salvando a equipe, o que seria o terceiro gol claro do time do Caçador.
2: E o Joinville vem de novo agora na quadra defensiva, trabalhando a posse de bola, tem o Henrique na ala esquerda pedindo a bola e a bola foi pra ele, recebeu Henrique, tá marcado, ele adianta a bola, fundo quadra pra quem? Brigou com a marcação, o goleiro sai do gol, tira de soco, tirou mal, voltou pro Joinville e vai tentar finalizar em cima da marcação. Denis recuperou na primeira, perde na segunda, não soltou a bola e agora a Caçadorense vem no contra-ataque, na ala direita bateu cruzado, Henrique, de novo ele! Mais uma grande defesa do goleiro do Joinville e mais uma puxada de contra-ataque da Caçadorense. O jogo é lá e cá, o jogo é movimentado, João Gabriel.
4: Mais um contra-ataque puxado por ele, né? O Dybala, camisa número 23, agora pela ala direita. Aquela finalização tradicional do futsal com o biquinho da chuteira buscando o ângulo oposto. O Henrique mergulhou, fez uma boa ponte, defendeu, joga a bola para escanteio. O goleiro do Joinville vai mantendo o placar de 2-1, Israel.
2: Faltando 16:37, o jogo é lá e cá e a posse de bola da equipe do Joinville. Abre na direita agora a camiseta número 74 do Tricolor, que é o alemão. Abre na esquerda, o Joinville vai pra cima pra tentar buscar o gol de empate. Tá perdendo o jogo por 2-1. Na ala esquerda, marcação em cima, ele prefere girar aqui na direita, não. Aí tem uma linha ali, que se tu ultrapassar aquela linha com a bola, sai, né, o João Gabriel?
4: Sai e o Elano descobriu agora. Saiu com a bola, com bola e tudo ali, tentou um x1, chamar o jogador pra dançar, acabou saindo com bola e tudo, reposição.
6: E Joinville recuperou a bola agora na saída errada da equipe, do time da Caçadorense, vai marcar o gol, bateu de bola direita, bola tá entrando, é gol do Joinville!

0: Boa, boa, Elano! E a gente citava há pouco, né? O Elano sabe que a bola passando da linha é fora. Mas ele sabe que a bola passando da linha do gol embaixo das traves é gol. E não tem pra ninguém. Ele rouba a bola, ele faz tudo sozinho. Ele marca o gol do Joinville. Ele empata a partida. Jogador que tá conquistando o seu espaço. Jogador que tem a responsabilidade hoje de mostrar trabalho também ao técnico Davi Mendonça, que está lá em São Paulo observando a gurizada. E o Joinville empata o jogo. 2 pra Caçadorense, 2 para o Joinville. Elano, empata a partida, uma jogadaça de um cara que não desistiu, que foi pra cima, que acabou de acabar de errar no jogo, mas ele manteve a concentração e foi pra cima da marcação e conseguiu empatar a partida. O Joinville já merecia, já tinha criado oportunidade no segundo tempo e tá tudo igual lá em Caçador. 2 para Caçadorense, 2 também para o Joinville, deixa tudo igual ele, Elano, João Gabriel.
1: Se errou no lance, acertou e acertou muito no lance seguinte, ele recuperando a bola um pouco mais próxima do círculo central, possibilitando esse contra-ataque do time do Joinville. Cara a cara com o goleiro Carlos, teve a frieza de finalizar rasteiro, a bola ainda beijou a trave e morreu no fundo do gol. Israel Joinville empatando a partida no segundo tempo. 2 pro Joinville, 2 pro time do Caçador.
0: 2-2, o Marcos ia falar ali do Elano, daquele lance lateral, mas depois ele já roubou a bola e conquistou o espaço dele e marca o gol. O Joinville empata, deixa tudo igual, o momento é do tricolor. O vestiário parece que fez bem ao Jeque, o Marcos Aurélio.
2: O Joinville pra mim já criou bastante oportunidades no primeiro tempo, a gente dizia que merecia um resultado melhor e agora tá conseguindo, né? E dá pra conquistar mais.
0: E vem de novo, a jogadaça do Elano com confiança, bateu no centro do gol, defendeu por ali o goleirão. E o contra-ataque é da Caçadorense, jogo rápido, jogo disputado, Henrique! Um contra-ataque fulminante agora da equipe da Caçadorense, Henrique! Henrique salva a equipe do Joinville, João Gabriel!
1: Jogo lá e cá agora, né? Muita velocidade, os dois times muito vertical no ataque. Primeiro o Elano, uma finalização forte, um pouco de longa distância, fazendo com que o goleiro Carlos fizesse uma boa defesa embaixo das traves, já possibilitando o contra-ataque do time do Caçador. A bola que atravessou toda a área, sobrou oferecida pro Dybala também, cara a cara com o Henrique. Henrique brilhando novamente, segue 2-2, faltando 15 minutos pro final da partida, Israel.
0: Henrique tornando-se protagonista para salvar a equipe do Joinville. Fundo quadro, lançamento, a Caçadorense pressiona. Marcos, agora tu pode falar.
2: Cara, eu fiquei muito feliz com o gol do Elano, porque ele tá tentando, né? Um jogador que pega a bola, vai para cima da marcação, tenta um contra um. O esporte também é isso, né? O futsal é isso, é correr riscos também, é buscar o gol. Então faz parte que você vai errar, como ele ficou ali segurando a bola. Pra mim daqui não saiu, viu, Joca? Mas a gente tá muito longe, né?
0: E vem Joinville, nome do contra-ataque agora com o Alemão, acabou perdendo a posse de bola, tentou ficar com a posse por ali o Denez, faz a proteção, evita a saída, não. Lateral pra equipe do Joinville. 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
0: Boa, boa, boa. Lá vem a equipe do Joinville agora tentando roubar a bola na quadra defensiva, não consegue. Lateral. E aí eu tô observando ali na beira da quadra o Ariel Rodrigues. Estilo Davi Mendonça, não para, vai de um lado, vai pro outro e orienta os caras e ergue o braço, baixa o braço. Ele tá ali, ó, imparável na beira da quadra, orientando seus atletas pra, quem sabe, buscar essa vitória, porque ele sabe pelo que o Joinville tá apresentando e por aquilo que a Caçadorense também tá apresentando. É possível sim o Joinville ganhar esse jogo, né, Marcos?
2: É possível, o Joinville tem volume, inclusive, para ter um resultado melhor, para ter mais gols. Ô, Israel, vou te dar uma informação. Opa. Que eu deixei passar batido no primeiro tempo, tá? O Dedé, que fez o segundo gol ali da equipe do Caçador, passou pela base do Jack em 2016. Então o Dedé também já vestiu a camisa tricolor aí. Lei do ex.
0: Lei do ex, portanto, hein?
2: É, e mandar um abraço pro Paulo Lirman, que tá ouvindo lá e tendo o privilégio de assistir a gente no YouTube, cara. Olha só que coisa linda. Paulo. Numa sexta-feira à noite, Paulo Lirman.
0: Valeu, Paulo. Muito obrigado.
2: Inclusive, pelo carinho da sua audiência, falou que tá muito bonita a tela do computador. Cara, espetacular.
0: Mas acho que exagerou um pouquinho
2: esse
0: também.
2: Esse retorno da audiência, né, cara?
0: Valeu, Paulo. Muito obrigado pela mensagem. Não sei se está bonita realmente a tela do computador lá, mas muito obrigado pelo carinho da audiência aí nesta sexta-feira. Sexta-feira também, né? O cara acaba se empolgando, né? Acaba, né, bebendo uma água mineral, acaba bebendo algo diferente ali, aí ele começa a ver coisas também, né, o João Gabriel. É, ainda mais a tela do computador, né?
1: É perigoso.
0: É. É isso aí, Joinville que vai avançando, tentou a finalização por ali e vai ganhar agora aqui uma reposição lateral. Não, é escanteio, né? Porque o goleirão, o Carlos, fez uma ótima defesa.
1: É isso, primeiro uma finalização ali do Paulinho, né? O goleiro Carlos já defendeu na sobra, foi uma defesa de dois tempos, caiu no pé do Tibbs, que finalizou cara a cara com o goleiro, uma grande defesa também do Carlos.
0: Joinville acabou errando na reposição de bola, vem a equipe da Caçadorense para marcar o gol, bateu para fora! Pra fora, o Joinville acabou errando no tiro lateral e num contra-ataque fulminante no detalhe. A bola vai pra linha de fundo e por pouco a equipe da Caçadorense não marca o terceiro, é escanteio. João Gabriel, que bobeira do Joinville.
1: Uma boa recuperação, né? Reposição de bola de defensiva do time do Joinville. O time do Caçador partiu no contra-ataque, a bola sobrou no Bibi, oferecida. A defesa joinvilense conseguiu se recompor, jogar a bola pra escanteio. Grande chance pros donos da casa agora, Israel.
0: Faltando 13:34, uma bobeira geral é mais um contra-ataque, né? Dá pra gente aí já enfileirar 3 ou 4 contra-ataques da equipe da Caçadorense no segundo tempo, que o Joinville deu bobeira porque tá se expondo, tá indo pra cima, né, Marcos?
2: Eu gostaria de saber, Israel, como é que se fala pé em inglês pra vocês aí que são especialistas? Porque não temos rodoboy, né? Temos um planoboy ou um pé boy, ele futeboy?
0: Enquanto alguns clubes, né? A gente fala, né? Mas lá vem de ouvir. Alemão, no lado esquerdo. Ele puxou, tocou pro meio. Finalização do jogador do Joinville em cima da marcação. Acho que é o Denis por ali. O Joinville ganha a reposição lateral. Ali não tem, né? Esse rodo, né? Que é preparado pra poder secar a quadra. Enquanto lá em Cascavel, na quarta-feira, o rodo do Cascavel tem patrocínio, cara.
2: Era.
0: Não é? Não tinha, não cabia mais na camisa, os caras montando o rodo.
2: A pessoa era patrocinada, tá ligado? Tudo era patrocinado. E o seguinte, né? O cara larga o paninho no chão, solta o 43 em cima e fica esfregando, né?
0: Posse de bola para a equipe da Caçadorense.
2: Agora, o Israel, tem um detalhe, cara, que me incomoda muito na arbitragem. Cara, o lance lá na frente do banco do Caçador, eles pegaram a bola, não deixaram o jogador do Jack repor rápido. Muito complacente a arbitragem, viu?
0: E agora há um tumulto agora na beira da quadra, lado esquerdo, defensivo da equipe do Joinville, em que está um tumulto por ali, o João Gabriel, que a origem do lance é uma dividida entre dois jogadores, um jogador do Joinville e um jogador também da Caçadorense no chão por ali, ó.
1: É isso, o jogador do Joinville afasta a bola, né, consegue chegar só na bola, mas o jogador da Caçadorense já estava em queda, então ele acaba caindo em cima do jogador joinvilense, e quando o jogador do Joinville tenta levantar, ele dá aquela segurada no pé para impedir esse levantamento, essa recomposição defensiva mais rápida do time tricolor, o que gera um certo enrosco bem controlado pela arbitragem por ali. Mas subiu o cartão, tá, Israel? Acho que a gente vai confirmar já pra quem foi assinalado o cartão amarelo. Tenho a impressão de que a arbitragem assinalou pra mesa ali, subiu o cartão e cartões por conta dessa confusão.
0: É isso, né? Caçadorense 2, Jack também 2, faltando 12 minutos e 52 segundos.
1: O Bid, agora 77 e o Denis, 99, os dois jogadores amarelados então por conta dessa confusão. O Bid, 77 do time do Caçador e o Denis, 99, o pivô do time joinvilense.
0: Levaram cartões amarelos, portanto, os dois jogadores. A equipe do Joinville está em quadra agora para tentar, quem sabe, buscar aí, né, o gol, né, para encaminhar uma classificação, para encaminhar uma vitória. Tava perdendo o jogo por 2-1, né, abriu o placar, sofreu a virada e agora foi buscar o gol de empate, tá o placar 2-2 e tem agora um tiro lateral a equipe da Caçadorense. Você que está acompanhando a nossa live também no YouTube da CBN Joinville, muito obrigado pelo carinho da sua audiência. Muito obrigado por estar conectado. Tem uma enquete ali, você pode participar ainda no nosso YouTube da CBN Joinville. Lá vem a Caçadorense avançando pelo lado esquerdo na dividida, a bola acaba saindo pela linha lateral. E agora mais um lance em que há um embate entre dois atletas. Agora o camiseta número 22, o Alan, com o jogador do Joinville, estou tentando identificar quem que é o 72,
1: o Léo
0: Cunha, e o Alan, o João Gabriel, empurrou por ali.
1: Mais um enrosco contido pela arbitragem, né? O jogo começa a ficar com os ânimos um pouco mais acalorados, digamos assim, Israel. Nessa vez, mantido somente na conversa, tá? Não temos jogadores amarelados por conta dessa confusão, mas uma chegada um pouco mais forte somente na bola. Uma foi marcada falta pro time do Caçador, é isso?
0: Pois é, tá estranho.
2: Cara, eles estão numa convenção ali, eu tô esperando o momento que vai chegar um motoboy, entregar um frango com farofa pra arbitragem e poder bater um papo com os jogadores, porque, cara, eles pegam a bola, vão passear, é simples, o Gabriel tinha que receber cartão amarelo, o Léo Cunha foi numa disputa de bola com ele, não teve falta, o Léo saiu e o Gabriel deu um empurrão pelas costas, pô, na frente da arbitragem.
1: A arbitragem marcou falta, né? Marcou falta agora pro time do Caçador, cobrança dos donos da casa.
0: O Alan, né, 22, né? Não foi o Gabriel, né?
2: É o Alan, perdão, tá certo.
0: Agora, cobrança de falta pra Caçadorense, realmente a arbitragem marcou falta. A arbitragem marcou falta ou tá a reposição lateral? Eu acho que tá marcando falta
1: mesmo. Marcou falta. Dedé e
0: mas não existe
1: o Marcelo
0: isso, né,
1: Eduardo, gente, na bola.
0: Não existe, cara. O lance foi um lance normal para a proteção do jogador do Jack. A arbitragem tá começando a se perder no jogo. Aliás, no primeiro tempo, né? Já sofreu bastante críticas, né? Porque teve um pênalti que não foi marcado pro Joinville, que o Marcos sinalizou por aqui. O pessoal tá na bronca. A arbitragem tá ruim nesse jogo.
2: Ridículo.
0: Lá entre Caçadorense e a equipe do Joinville. Passe cruzado no meio da área, afasta por ali a equipe do Joinville. Volta e dou pra Caçadorense. Vai trocando passe. Jogo difícil. Mais um desafio pro Joinville é superar essa arbitragem. Quem sabe agora no contra-ataque. Bola na ala direita, vai avançando por ali o jogador do Jack. Fundo quadra, jogadaça do Joinville. Bateu cruzado! Defendeu o Carlos! Defendeu o Carlos, a arbitragem está parando para fazer a cobrança por ali para a equipe do Joinville, mas na origem da jogada, vamos observar por aqui, ó, o Denez, né? Tava com... Denez não,
1: Elano.
0: Tava com pressa para fazer a cobrança, a arbitragem mandou voltar, o João Gabriel.
1: É isso, o Elano novamente levando lances de perigo para o time do Joinville, chegando na projeção, né? Finalizando de primeira já partindo pela ala direita em velocidade, mas uma boa defesa do Carlos, segue 2-2, faltando 12 minutos e 20 segundos, Israel.
0: É, e a posse de bola agora para a equipe da Caçadorense na ala esquerda por aqui para fazer a movimentação. E acabou o jogador da Caçadorense caindo, pediu falta. E a arbitragem marca a falta do jogador do Jack. E eu acho que até foi, né, o João Gabriel? Derrubou o cara, né?
1: Um abraço ali, né? Em cima do pescoço, usou demais as mãos ali. Quando o jogador Dedé tentou fazer a passagem,
2: foi o Sertão,
1: acabou,
2: né,
1: segurando. É isso,
2: foi
1: o Sertão. Acabou segurando um pouco demais o jogador da Caçadorense. Falta assinalada, segunda do Joinville, né? Segunda etapa.
0: Gustavo Sertão, jogador do Joinville. Lá vem a Caçadorense, finalização no centro do gol. Defendeu por ali, Henrique. Tem pressa, abre na esquerda. Lá vem o Joinville no contra-ataque. Dois em cima do marcador. Do jogador do Jack, foi perder a bola por ali, agora contra-ataque, dois jogadores caíram no centro da quadra e a arbitragem parou. A arbitragem parou e está marcando falta para a equipe do Joinville no centro da quadra. Tem dois jogadores caídos, um do Jack e também um da Caçadorense. E vamos ver o que aconteceu. Ah, tá.
2: Bloqueio.
1: Bloqueio ilegal, né?
0: Um bloqueio ilegal do jogador da Caçadorense.
1: Pick and roll. Pick and roll é no basquete, tá, Israel? Tentou fazer uma.
2: Fala devagar.
1: Pick and roll é no basquete, tá?
2: Caramba, cara.
1: Tentou
2: que
1: fazer
2: é isso?
1: O bloqueio 27. Ali, impedindo a passagem, né, da marcação do time do Joinville, camisa número 27 por
0: JP,
1: ali,
0: né?
1: Que é o JP, o João Pedro. É, impediu então a passagem do defensor do Joinville, que não conseguiu acompanhar o Dybala na projeção ofensiva. Falta assinalada, a primeira falta do time do Caçador nessa primeira etapa.
0: Agora eu tô na dúvida, né? Porque isso aí é uma falta clara para cartão amarelo. Eu não sei se subiu o cartão amarelo para o JP. Deveria subir um cartão amarelo para o JP, porque ele não visou a bola em nenhum momento e parou a transição.

0: Você falou, eles acabam atrapalhando o jogo, né?
1: Posse de bola para a equipe do Joinville agora no meio da quadra para sair jogando. Troca passe o time do Jack, tenta ficar um pouquinho com a posse. Vamos ver se a gente tem jogo agora, né? Se tem um pouquinho de jogo. Puxou para o meio, finalização em cima da marcação. Contra-ataque da Caçadorense, adiantou demais, pediu falta, a arbitragem mandou seguir. Volta para o Joinville, para o contra-ataque, adianta também demais o jogador do Jack. A bola acaba saindo pela linha lateral. 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
1: Boa, boa, boa. E agora na infiltração do Dedé na quadra ofensiva da equipe da Caçadorense, teve um contato ali com o goleiro Henrique. Caiu no chão, sentiu, mas aparentemente está 100%, vai voltar para o jogo normalmente, ô João Gabriel.
3: Vai voltar normalmente, só está amarrando as chuteiras agora, o quadro molhou um pouco, né, por conta dessa queda, o juiz aproveitou ali, passou um pouco o pé por cima para dar uma secada, digamos assim, Israel, mas voltou para o jogo, tudo certo com o goleiro Henrique.
1: Elano abriu na esquerda, tentou por ali o alemão, passe profundidade, foi boa a jogada do Jack, pode pintar o terceiro gol, pocou para o meio, na cobertura, chegou por ali, consegue fazer o corte, poste de bola para a equipe do Joinville. E a arbitragem vai lá.
0: Cara, ele segura todo o lance pra não bater a falta, a lateral, o repor a bola rápido, cara.
1: Ah, quando ele marcou o escanteio, é ao invés do lateral, né? Fundo quadra, domina o jogador do Jack. Vai tentar puxar pro meio da marcação. Chegou, fundo quadra, a bola bateu na perna do jogador da equipe da Caçadorense. Posse de bola pra equipe do Joinville. Tem pressa pra cobrança, tocou no meio, puxou, finalização. Fundo quadra, pegou rasteira a bola por ali. Eu não consegui identificar quem chutou, João
3: Paulinho,
1: Gabriel.
3: Paulinho,
1: mas Paulinho, mandou pra fora.
3: É isso, Paulinho na movimentação dessa bola parada, jogou o corpo em projeção, ganhou em velocidade, finalizou de primeiro um chute rasteiro, né, buscando o canto esquerdo ali do goleiro Carlos, acabou passando ao lado do gol, segue 2-2.
1: Segue 2-2, a posse de bola pra equipe da Caçadorense, finalização de baixo pra cima, subiu demais, foi pra linha de fundo, tentou sair com pressa ali o jogador do Joinville, mas de novo, né, foi interceptado por alguém agora que está fora da quadra. O fato é que segue 1-2 para a equipe de Joinville e 2 também para a Caçadorense. Faltando 10:50 para encerrar o jogo. Tá tudo igual, tá empatado lá no ginásio Flávio Cruz em Caçador. E é o Joinville que vai agora vivendo um melhor momento na partida. Bola na direita para Alemão. O Alemão encostou na ala esquerda. Agora vai Elano. Elano puxa para o meio, vai adiantando demais. Elano, jogadaça do Elano. Abriu na direita, bateu cruzado para quem? Chegada do Joinville foi boa, Elano foi costurando, e por pouco o Joinville não chega lá, João Gabriel.
3: Achou o Paulinho sozinho, né, praticamente ao lado do goleiro esquerdo ali, lá da trave esquerda do goleiro Carlos. O Paulinho tentou fazer um cruzamento de primeira, buscando o Denis dentro da área, a bola subiu demais, segue 2-2.
1: Elano muito forte fisicamente, ganhou na primeira, perdeu na segunda, agora Paulinho chegou atrasado, cometeu a falta, o juiz mandou seguir, lá vem a equipe da Caçadorense, bateu pra fora, bate pra fora, reposição pra equipe do Joinville, e ao que tudo indica a arbitragem vai marcar uma retroativa, né, do Paulinho, porque ele deixou a perna no jogador da equipe da Caçadorense, o João Gabriel.
3: Foi falta, né, falta em cima do JP ali, queria puxar o contra-ataque, mas nessa origem mesmo caído o JP conseguiu o passe em projeção pro Dybala, o Dybala na velocidade novamente, puxando para a perna direita, finaliza no canto direito do goleiro Henrique, a bola passa ao lado do gol, sem muitas preocupações pro goleiro Joinvilense, momento que está sendo secada novamente a quadra, Israel, segue 2-2, faltando 10 minutos e 20 segundos pro final da partida.
1: Casagrande informou, falou.
4: Só uma dúvida, na verdade, para tirar com o Marcos, quando tem o bloqueio, não conta como falta?
0: Não, bloqueio não é falta coletiva.
4: Tá, não, fechou. Não, porque eu vi que o placar aqui do Caçador tava sem faltas, né? Eu vi que o árbitro tinha...
0: Agora, teve uma falta na jogada do Elano que ele não deu e ele não deu retroativa.
1: E vem de novo a equipe da Caçadorense com o Dedé, puxou pro meio, bateu em cima da marcação, na cobertura foi bem demais o Elano, a bola acaba saindo pela linha lateral. Não dá nem tempo de falar, né, Marco? O jogo tá lá e cá. Agora posse de bola para a equipe da Caçadorense pelo meio com o Dedé, participando mais agora desse segundo tempo, com a bola agora com o Dybala, acabou errando, apertou demais o passe, Joinville recupera, a bola foi muito forte, volta para o Joinville agora, fundo quadra, Denise recebeu, deixou de calcanhar na cobertura por ali, fecha o jogador da Caçadorense. E agora tentou cobrar rapidamente por ali o lateral e a arbitragem para, e aí o Denise fica na bronca com o árbitro da partida porque não deixou cobrar rápido e inclusive o jogador da Caçadorense não deu espaço para cobrança.
0: Não, isso,
1: né?
0: Ali é o seguinte, Israel, é cartão amarelo, tá? É que o próprio árbitro está retardando o reinício de jogo, cara. É impressionante o que a gente está vendo hoje aqui.
1: Posse de bola para a equipe do Joinville no centro da quadra. Está colocado Elano, tem o Henrique mais à direita. O Joinville vai em busca da vitória contra a equipe da Caçadorense. Grande bola, fundo quadra, adiantou demais, está sem goleiro, bateu de fora a bola.

0: bola vai para a linha de fundo. Tentaram surpreender o Henrique, mas ainda bem, ô João Gabriel, que o cara pegou muito embaixo na bola, né?
1: Pegou mal, né? Pegou mal na bola, o Henrique tentando
0: participar. Olha a jogadaça do Paulinho, fundo quadra! Te interrompi, João, porque o Paulinho foi pra cima, cara.
1: É isso, Henrique tentando participar um pouco mais das ações ofensivas também. O Joinville acabou errando o passe, possibilitando essa finalização de longa distância do time do Caçador. E o Paulinho agora se aventurando também no X1, num contra um ali pela ala direita. Acabou pegando mal na bola, segue 2-2, Israel.
0: É, e agora na origem da jogada, né, a Caçadorense até teve uma oportunidade, mas o jogador que tá posicionado por ali, ele acabou dominando a bola no braço, ó, e não é vôlei, então não vale, né? Posse de bola para a equipe do Joinville, vai ter reposição de bola no campo defensivo. Agora 9-20 para encerrar o jogo, empate em 2-2, já que tá somando um ponto fora de casa com a sua equipe categoria sub-20, disputando mais uma rodada do Campeonato Catarinense Série Ouro, tentando buscar a vitória, saiu na frente no placar, tomou a virada, foi buscar o empate, agora tenta a virada, passe cruzado, procurando o Denis por ali, a bola vai para a linha de fundo. 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
0: Posse de bola para a equipe de Joinville, agora dominou por ali, Elano abriu na esquerda, puxou para o meio, tentou fazer a finta na marcação em cima do lance, dá um bico por ali o jogador da Caçadorense, a bola acaba saindo, o Jack vai ter agora a reposição lateral na quadra ofensiva pelo lado esquerdo, quem sabe agora o gol da vitória do Joinville. Tem tempo ainda para buscar essa vitória. Bola mais atrás para o Henrique. Henrique recebeu no centro da quadra. Passa em profundidade. Recebeu o jogador do Jack. Adiantou demais. A bola acaba saindo pela linha lateral. Lateral para a equipe agora. Reposição lateral para a equipe da Caçadorense, que também tem pressa. E o Jack, da mesma forma, né, tenta brecar o jogo. Tenta dar uma organizada também. Para não deixar o time adversário também sair jogando. Com velocidade. O Carlos tenta em profundidade. A bola passa por todo mundo. Ô Marcos, quero te ouvir, hein? 8h32 para encerrar o jogo. O jogo está mais equilibrado do que nós esperávamos, né? Porque a arbitragem deu aquela desfirada na partida, mas tem como o Jack buscar a vitória, né? O
3: Joinville começou muito bem no segundo tempo, empilhou oportunidades, agora é ter tranquilidade, Israel, porque num contra um, qualquer jogador que tá tentando a jogada individual no Jack tá levando a marcação, então calma nesse último passe, roda um pouco mais a bola e tenta tocar, achar alguém livre para fazer a finalização. O chute de média do Jack não tá saindo muito bom, não tá saindo bom, né? Não tá levando perigo ao gol, então roda essa bola, joga essa bola lá no segundo pau, que aí sim o Joinville vai conseguir fazer o gol da virada.
0: E o Alan tá com a bola por ali pra equipe da Caçadorense no centro da quadra, ele abre na direita, vai girando a bola, a equipe do Joinville vai marcando em cima, tenta por ali Alan, o Joinville marca lá em cima de novo na roubada de bola, bateu de perna direita, procura o campo ofensivo, a bola acaba saindo, reposição lateral para o tricolor. Joinville cometeu 3 faltas nesse jogo, a equipe da Caçadorense tem 1 falta cometida. Esse jogo entre Jack e Caçadorense, que é válido pelo Campeonato Catarinense Série Ouro. O Joinville no domingo entra em quadra novamente e eu faço aquele convite, tá? A partir das 11h30 da manhã, transmissão aqui na CBN para Jack enfrentando a equipe do São Caetano pela Copa da Liga. E amanhã, a partir das 15h, tem Primeirona Joinvilense. Tem a América enfrentando o Pará lá no Estádio Olímpico Sadala Aminganem. Jogo gigantesco da Primeirona Joinvilense e o América líder da competição, buscando aí encaminhar de vez a classificação e quem sabe até as primeiras posições nessa fase inicial da Primeirona Joinvilense. E o Pará tentando se livrar na parte de baixo e buscando a classificação. Na Copa da Liga, o Jack tentando avançar uma semifinal de uma competição que é a primeira vez que está acontecendo e reúne clubes que disputam a Liga Nacional de Futsal e também a Liga Silver, equivale aí, né, à segunda divisão da Liga. Então, times, né, como por exemplo o São Caetano, é um adversário que está disputando a Liga Silver e é o adversário do Joinville no próximo domingo. Faltando 7h29 para encerrar o jogo lá em Caçador, lá no ginásio Flávio Cruz, completamente lotado, um caldeirão. O Jack está enfrentando uma equipe muito competitiva, muito aguerrida e está dando muita dificuldade para o Jack. E que vem puxando agora para o meio. Finalização, bateu o Henrique! Uma grande defesa do goleiro da equipe do Joinville. Uma finalização no canto esquerdo. Ele faz uma grande defesa por ali. O alemão é que foi quem finalizou, o João Gabriel.
1: Grande tempo de reação do goleiro Henrique por ali, né? A bola caindo meio que no contrapé do goleiro do time do Joinville. O alemão finalizando bem, buscando o canto esquerdo. O Henrique com a mão esquerda, de mão trocada, jogando a bola para escanteio. Vai sendo um dos grandes protagonistas do tricolor nessa partida, Israel.
0: Que defesa do Henrique. E uma defesa daquelas que... que caso o Joinville consiga um bom resultado, uma vitória lá, ô Marcos, é aquelas defesas que salvam a equipe da derrota de um resultado ruim, né?
3: O Henrique tem feito uma boa partida, né? Já no primeiro tempo fez boas defesas, agora também ele procura dar velocidade também ao jogo, né? Na reposição ali, tem feito uma boa partida o goleiro do Jack, Israel. É candidato aí ao melhor em quadra.
0: Olha, o Joinville rouba a bola agora, mas a arbitragem na origem da jogada para o jogo e marca a falta do jogador do Jack. Marca a falta do jogador do Jack, tentando enxergar por aqui onde foi a origem da jogada. Realmente, ó, falta ali do jogador do Joinville, não consegui identificar qual foi o jogador do Jack que cometeu a falta, mas está marcada a favor da Caçadorense e, se eu não me engano, é a quarta do Joinville, João Gabriel.
1: É a quarta do Joinville, o que o defensor foi tentar, né, antecipar o passe, ele acabou acertando com o cotovelo, com o braço, passando por cima do jogador da Caçadorense, acertando a cabeça do jogador do time adversário. A arbitragem marcou a falta, quarta do time do Joinville, faltando 6 minutos e 49 para o final da partida, Israel.
0: Faltando 6:49, a Caçadorense, que empata o jogo com o Joinville em 2-2, tem a cobrança de falta agora na parte ofensiva, para tentar marcar, quem sabe, o terceiro gol. O Joinville se protege para não dar bobeira. Quem sabe aí o Joinville rouba essa bola, vai no contra-ataque e busca aí o terceiro gol para encaminhar essa vitória fora de casa contra a Caçadorense. Vai ser autorizado pela arbitragem. A arbitragem do jogo, tá, gente? Tá confusa hoje, não tá apitando bem. A gente entende, né? Às vezes os caras não dão uma boa noite, mas atrapalharam bastante o andamento, principalmente desse segundo tempo, né? Segundo tempo bastante travado e tem alguns erros lá no primeiro tempo que deixaram a gente aí, né, com dúvidas, né? Principalmente num lance que não foi marcado um pênalti para a equipe do Joinville e também no, na expulsão do jogador do Jack, né? Quem foi expulso do Joinville aqui foi o Cauã, né? O Cauã foi expulso no primeiro tempo por cometer uma falta, né? Numa puxada de contra-ataque da equipe da Caçadorense. O pessoal ficou na bronca, né, com a arbitragem e não tem como ser diferente, não só pela expulsão, mas da forma que foi. A expulsão, eu acho que ela foi justa, né? Mas a questão da expulsão, né? Primeiro dá um amarelo e depois a gente fica na dúvida, né? Por que ele mudou para o vermelho?
3: Um espírito baixa ali e mudou a cor do cartão. Na transmissão aqui, não aparece ninguém. Se o outro árbitro tivesse conversado com ele, tivesse sentido um contato ali, beleza, eu entenderia. Mas o que é? A consciência faz, não, peraí, eu acho que não era pra amarelo. Eu troquei o cartão. Pô, estranho, cara.
0: É, trocou o cartão, porque ele faz o sinal do cancela o amarelo e dá o vermelho.
1: Levantou o amarelo e falou, ixi. É. Bota no bolso e levanta o vermelho.
0: É isso. 2-2, faltando 6:36, a posse de bola é para a equipe do Joinville na quadra defensiva, cobrança de falta já realizada por ali, e a posse do Jack pelo lado de, opa, o jogador da Caçadorense chegou atrasado por ali, derrubou o jogador do Jack, e valia até um cartão amarelo, né, porque tava quebrando uma linha, tava partindo em vantagem numérica para a quadra ofensiva, ô João Gabriel.
1: Lance de futebol americano, né?
0: Pois
1: o alemão ganhou na velocidade, foi diretamente no corpo, lance parado, falta assinalada, a terceira do time de Caçador.
0: A terceira, né? É porque nós tínhamos ali há pouco a segunda falta que não tinha sido assinalada no placar ainda e agora já pintou a terceira. Caçadorense parece que começa a perder um pouquinho daquela energia que apresentou ao longo dos minutos iniciais do segundo tempo. O Joinville começa fisicamente, me parece, ter mais vantagem agora diante do adversário. Momento para aproveitar, quem sabe, e buscar essa vitória. Momento do jogo é aquele momento decisivo, faltando 6 minutos, qualquer erro agora pode custar o resultado. Caçadorense vai avançando, a arbitragem manda seguir, diz que não foi nada, o jogador ficou pedindo falta por ali, a arbitragem mandou seguir, diz que não foi nada, é posse de bola para a equipe do Joinville. O cara se jogou na cara de pau na frente do juiz, ô João Gabriel.
1: Na frente, né? Tentou ganhar no corpo, percebeu que ia perder na velocidade para a marcação do time do Joinville, tentou cavar a falta ali o camisa número 27, a arbitragem não foi na dele, vida que segue.
0: Cobrança de falta realizada, pegou de perna esquerda, o alemão faz a defesa por ali, o Carlos, a bola vai para a linha de fundo, é escanteio para o time do Joinville, é um chute rasteiro, perigoso e difícil, né, para o goleiro enxergar por ali. Joinville tem um escanteio, vai fazer a cobrança o próprio jogador, o próprio alemão, ele pega de perna esquerda. Para quem, ô João Gabriel?
1: Tentou ali alguém dentro da área, não tivemos desvio, né? A cobrança do escanteio foi um pouco forte ali com a perna canhota. Tentou jogar no meio da bagunça, ninguém desviou, ninguém conseguiu chegar na bola. É lance de graça, né? Reposição de graça dada para os donos da casa.
0: Faltando 5:52 e o jogo, hein, Marcos?
3: Olha, o jogo totalmente aberto, Israel. O Joinville continua tendo um bom volume de jogo, principalmente nessas jogadas individuais de um contra um. E a equipe da Caçadorense tenta fazer pressão, principalmente por estar jogando em casa. Agora as duas equipes igualadas não, né? Joinville tem 4 faltas já, Caçador tem 3. Joinville tem que ficar esperto porque ainda faltam 5 minutos e 30 aí.
0: É, e tem bastante jogo. E agora o jogador da Castelhanos pediu falta, a arbitragem mandou seguir. O Joinville roubou a bola, tem um contra-ataque, tentou um passe em profundidade, bateu em cima na marcação. É escanteio para o Joinville. O alemão tem pressa para fazer a cobrança. Para cobrar o escanteio para a equipe do Joinville. A Castelhanos está caindo, né, de madura dentro de quadra. A equipe do Joinville vai avançando agora no lado esquerdo, puxa para o meio aqui de novo. Camiseta número 74, o alemão. O alemão recebeu, abriu na esquerda a oportunidade. Fundo quadra, protegeu. Lá veio o Joinville.